0: A Paramount concluiu a compra da Warner Bros. Por 110 bilhões de dólares. A fusão também reúne marcas como HBO Max, CNN e CBS. A nova companhia passa a se chamar Skydance e terá ações negociadas na Bolsa de Nova York. O grupo nasce com cerca de 80 bilhões de dólares em dívidas e pretende cortar 6 bilhões em custos. No horário de Brasília, 9 horas.
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0: 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As notícias do governo federal que movimentaram o país no dia de hoje.
1: Olá, boa noite.
2: Boa noite para você que nos acompanha em todo o país.
1: Terça-feira, 6 de outubro de 2026.
2: Vamos aos destaques do dia.
1: Sites e aplicativos de apostas online estão oficialmente proibidos no Brasil a partir de hoje.
2: Empresas de bets têm até amanhã para enviar relatório com saldos finais de apostadores.
1: E mais de 26 milhões de usuários não fizeram resgate voluntário dos valores disponíveis. Nazi Brum.
3: Segundo a Secretaria de Prêmios e Apostas do Ministério da Fazenda, ainda restam 1.325.000.000 de reais na carteira das bets.
2: Alerta climático.
1: Novo boletim sobre o El Niño aponta risco de eventos extremos e altas temperaturas em boa parte do Brasil entre outubro e o início de 2027.
2: Plataforma digital reúne alertas meteorológicos e orientações para produtores rurais durante o fenômeno. Cleide Lopes.
4: Essas ações têm como foco fortalecer a gestão integrada e prevenir cenários e reduzir riscos.
1: Educação profissional e tecnológica.
2: Modelo de ensino completa 117 anos com oferta de qualificação técnica e ingresso no mercado de trabalho. Gabriela Noronha.
5: Hoje são mais de 3 milhões de matrículas na educação profissional técnica de nível médio, segundo o Censo Escolar da Educação Básica.
1: Hoje na apresentação da Voz do Brasil, eu, Mariana Jungmann e Luciano Seixas.
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1: Quem ainda tem dinheiro nas plataformas de apostas online, as chamadas bets, vai receber os valores diretamente na conta bancária nos próximos dias.
2: A Secretaria de Prêmios e Apostas do Ministério da Fazenda divulgou um novo cronograma para a devolução.
1: De acordo com a pasta, um total de 1.300.000.000 de reais ainda não foram resgatados pelos usuários.
3: Foi encerrado ontem, segunda-feira, o prazo para o resgate voluntário dos valores disponíveis nas plataformas de apostas, as bets. Mas, segundo a Secretaria de Prêmios e Apostas do Ministério da Fazenda, ainda restam 1.325.000.000 de reais na carteira das bets, que devem ser devolvidos aos apostadores. A retirada vale para as empresas que tiveram a autorização de funcionamento no país. Segundo a Secretaria, um dos fatos para a demora na retirada é a quantidade de contas com valores reduzidos. Pelo menos 86 milhões de contas possuem saldos de até 99 centavos, totalizando mais de 15 milhões de reais. Agora, as empresas têm até amanhã, dia 7, para informar as instituições financeiras os saldos de cada apostador. De acordo com o ministro da Fazenda, Dario Durigan, o dinheiro deve estar disponível nas contas entre os dias 9 e 14 de outubro.
6: As bets vão ter que informar para os bancos qual é o saldo no seu CPF que ficou lá sobrando. E os bancos, no dia 9 a 14 de outubro, vão devolver o seu dinheiro. Caso tenha qualquer problema, a Caixa vai receber o recurso e intermediar a devolução do seu dinheiro. Não confie em sites, em links que te mandarem, que facilitem a devolução do seu dinheiro.
3: O fim das atividades das bets no país foi determinado por uma medida provisória. Só no dia de hoje, 1.500 sites de plataformas de apostas foram derrubados. Com isso, a partir desta terça-feira, os sites de aplicativos das plataformas deverão ficar indisponíveis. Reportagem Nazi Brum.
2: E para fortalecer as ações de combate à oferta de apostas de cota fixa no país, o Ministério da Justiça e Segurança criou novas estruturas no âmbito da Secretaria Nacional do Consumidor, a Senacom.
1: O Departamento de Fiscalização e Prevenção de Danos ao Consumidor vai atuar na prevenção e repressão das apostas ilegais e também na manipulação de resultados esportivos.
2: Já a Secretaria Nacional de Direitos Digitais vai acompanhar sistemas e políticas adotados pelas plataformas, analisar relatórios de transparência e notificar provedores e aplicativos que violem a medida provisória.
1: Pagar a mesma conta duas vezes por engano ou ter dor de cabeça com golpes e fraudes são alguns dos problemas enfrentados pelos usuários do Pix.
2: Para evitar situações como essas, o Banco Central aprovou novas regras para reforçar as operações financeiras no país.
1: Além de novas medidas de segurança, trabalhadores poderão utilizar o Pix automático em contas salários para pagamentos recorrentes.
7: O Banco Central aprovou novas regras para aperfeiçoar o PIX, ampliar suas funcionalidades e reforçar a segurança do sistema. As mudanças incluem novidades no PIX automático, regras específicas para cobranças híbridas e novos procedimentos contra fraudes. A partir de 1º de julho de 2027, o PIX automático poderá ser usado em contas salários para pagamentos recorrentes autorizados pelo cliente. A medida amplia as possibilidades de uso da ferramenta, mantendo as restrições já existentes para recebimento e outras operações nessas contas. Outra novidade envolve a cobrança híbrida, que reúne boleto e QR Code do PIX no mesmo documento. Para evitar pagamentos em duplicidade, a nova regra determina o cancelamento automático de um dos instrumentos assim que o outro for pago. Em caso de falhas, o regulamento define responsabilidades das instituições que devem comunicar ao usuário quando houver registro de suspeita de fraude, informar a data da marcação e permitir a revisão da medida. Se a suspeita não for confirmada, o registro deve ser cancelado. Claudimário Carvalho, para a Voz do Brasil.
2: A balança comercial brasileira registrou superávit de 7 bilhões 740 milhões de dólares em setembro, uma alta de 146% em relação ao mesmo período do ano passado.
1: Isso significa que o Brasil vendeu mais mercadorias e serviços para outros países do que comprou, resultando em um saldo positivo para a economia do país.
2: Os dados foram divulgados hoje pela Secretaria de Comércio Exterior do Ministério do Desenvolvimento, Indústria, Comércio e Serviços.
1: Os destaques nas vendas foram para o petróleo bruto, minério de cobre, combustíveis, soja, farelo de soja e café não torrado.
2: Aparelhos auditivos, cadeiras de rodas, camas hospitalares e até mesmo mudanças em imóveis para pessoas com algum tipo de deficiência.
1: Esses são alguns dos itens que podem ser financiados através de crédito acessibilidade, que oferece linha de crédito nos bancos públicos federais para aquisição de produtos e serviços de tecnologia assistiva.
2: Os equipamentos e dispositivos são voltados para dar mais autonomia e independência às pessoas com deficiência.
1: Saiba mais na reportagem de Luana Karen.
8: A linha de crédito Acessibilidade financia a compra de equipamentos, dispositivos e soluções que ajudem na autonomia de pessoas com deficiência. Isadora Nascimento, secretária nacional dos direitos da pessoa com deficiência do Ministério dos Direitos Humanos e Cidadania, lista os itens mais procurados para financiamento:
9: aparelhos para audição, amplificação sonora, cama hospitalar e também cadeira de rodas, que podem ser elétricas.
8: Entre os demais itens financiáveis estão órteses, próteses e dispositivos de acessibilidade para computadores. A linha também contempla o financiamento de adaptações em imóveis residenciais para acessibilidade. Tanto o Banco do Brasil quanto a Caixa Econômica oferecem a linha de crédito. Sérgio Fernandes de Carvalho Júnior, porta-voz do Banco do Brasil, detalha as condições oferecidas pelo banco.
10: O crédito é destinado a pessoas com renda mensal de até 10 salários mínimos. Os valores financiados podem variar entre R$ 70 e R$ 30 mil reais e podem financiar até 100% do valor do produto ou do serviço adquirido. O prazo para pagamento é de até 60 meses. A taxa de juros é de 6% ao ano para quem possui renda de até 5 salários mínimos e de 7,5% ao ano para quem possui renda acima de 5 e até 10 salários mínimos.
8: A concessão do financiamento depende da análise de crédito e dos requisitos de cada banco. Por isso, o interessado deve consultar a instituição financeira antes da contratação para verificar valores disponíveis, taxas, prazos e documentação necessária. Reportagem Luana Karen.
2: Uma plataforma digital reúne informações de voluntários da Força Nacional do SUS, que atuam em desastres e emergências de saúde pública.
1: É o Sou Força, que já conta com 3 mil profissionais cadastrados.
2: Os profissionais podem ajudar em cenários de desastres naturais, epidemias e até mesmo para conter os impactos do fenômeno El Niño.
11: O sistema foi criado para organizar a força de trabalho e a mobilização de profissionais voluntários que desejam atuar em desastres e emergências de saúde pública por meio da Força Nacional do SUS. Na plataforma digital Sou Força estão reunidas informações sobre formação, competências, experiências e disponibilidade de cada profissional cadastrado. Rodrigo Stabile, diretor da Força Nacional do SUS, exemplifica como esses dados são usados na prática.
12: Aconteceu um deslizamento de terra numa tal região. Então eu sei que eu vou precisar de profissionais da logística, profissionais da enfermagem e de medicina. Eu tenho capacidade agora de acionar o voluntário, saber se ele está disponível para aquela missão.
11: O sistema Sou Força, criado em parceria com a Universidade de Brasília, conta com cerca de 3 mil profissionais voluntários cadastrados atualmente. Para Jonas Brandt, epidemiologista e professor do Departamento de Saúde Coletiva da UNB, a ferramenta vai ser uma ajuda importante no enfrentamento dos efeitos de fenômenos climáticos como o El Niño.
13: Cada vez mais a gente tem aumentado essa frequência dos eventos extremos, as mudanças climáticas. O Brasil é um país que tem perspectivas de ser muito afetado pelo El Niño, seja na região norte do Brasil por causa da seca, seja na região sul do Brasil por causa das chuvas. Ter essa lista organizada é muito importante para que a gente possa dar conta dessa resposta esse ano.
11: Quem deseja se voluntariar pode acessar o sistema diretamente pelo site plataforma-fnsus.saude.gov.br. Reportagem Luciana Colares de Holanda.
1: Calor acima do normal, risco de incêndios florestais e mudanças extremas no volume de chuvas.
2: Outubro chegou e os brasileiros vão continuar sentindo os impactos do El Niño em diferentes regiões do país.
1: A previsão dos Centros Nacionais de Monitoramento indica que o fenômeno tem mais de 95% de chance de atingir intensidade muito forte entre outubro e dezembro, com efeitos que devem se prolongar até o início do ano que vem.
14: O Instituto Nacional de Pesquisas Espaciais, INPE, e o Centro Nacional de Monitoramento e Alertas de Desastres Naturais, CEMADEM, alertam para os efeitos do El Niño em todo o país. A quarta edição do painel El Niño 2026-2027 atualiza o cenário do fenômeno climático no Brasil. Entre outubro e dezembro, há probabilidade superior a 95% de que o El Niño alcance intensidade muito forte. Os estudos indicam que o fenômeno deve permanecer pelo menos até o início de 2027. A previsão indica probabilidade de chuva acima da média na região sul, em parte do sudeste e no leste do nordeste. Já em grande parte do norte e em áreas do nordeste e centro-oeste, a tendência é de volumes abaixo da média. As temperaturas devem permanecer acima do normal em quase todo o país. Na agricultura, a menor disponibilidade de água no solo no centro-norte pode interferir na germinação e no estabelecimento da soja da safra 2026-2027, além de afetar pastagens e a oferta de água para os rebanhos. No sul, a maior disponibilidade hídrica favorece o milho de primeira safra, mas o excesso de umidade pode aumentar a ocorrência de doenças no trigo e dificultar a semeadura da soja e do arroz irrigado.
2: Ainda falando de El Niño, para garantir uma boa safra, um dos pontos que o produtor rural deve observar é a previsão do tempo.
1: Com essa informação, é possível definir a melhor época para plantar, reduzindo o risco de perda.
2: E com previsão de intensidade do fenômeno climático, os dados sobre temperatura e clima passam a ser ainda mais importantes.
1: Agora, o agricultor pode contar com mais uma ferramenta, uma página oficial com informações e orientações sobre o El Niño e seus possíveis impactos na agricultura e na pecuária brasileira.
15: Excesso de chuvas ou longos períodos de seca. O fenômeno El Niño deve trazer grandes desafios para a agricultura nos próximos meses. Por isso, o Ministério da Agricultura e Pecuária, em conjunto com o IMET, Instituto Nacional de Meteorologia, criou um site com o objetivo de oferecer prevenção e mitigação para os agricultores. A página traz, por exemplo, informações como clima, seguro rural, zoneamento agrícola de risco climático, assistência técnica e formas de crédito rural. Também estão disponíveis avisos meteorológicos de eventos severos, previsão do tempo para capitais brasileiras e informações técnicas voltadas à agricultura, incluindo tecnologias de ponta desenvolvidas pela empresa brasileira de pesquisa agropecuária, a Embrapa. Essas ações têm como foco fortalecer a gestão integrada dos riscos climáticos, combinando prevenção, boas práticas de manejo, assistência técnica e instrumentos de proteção ao produtor, como o seguro rural. A ideia é prevenir cenários e reduzir riscos. A página na internet pode ser acessada pelo Ministério da Agricultura no endereço gov.br/agricultura. Cleide Lopes, para a Voz do Brasil.
2: Organizações e moradores de 44 cidades da Bahia e de Pernambuco já podem apresentar projetos destinados a ações de recuperação ambiental.
1: A chamada pública do Banco Nacional de Desenvolvimento Econômico e Social, o BNDES, é voltada para a restauração da vegetação e dos recursos hídricos no entorno das usinas de Sobradinho e Itaparica, no Rio São Francisco.
16: Estão abertas as inscrições para o edital Águas do São Francisco, que vai apoiar ações de restauração ecológica da vegetação nativa e revitalização dos recursos hídricos nas áreas de influência dos reservatórios das usinas hidrelétricas de Sobradinho e de Itaparica, na região entre os estados da Bahia e de Pernambuco. A região de abrangência do edital contempla 25 municípios na área do reservatório da usina de Sobradinho e 19 municípios na área do reservatório da usina de Itaparica. O edital é fruto de uma parceria entre o BNDES, Banco Nacional de Desenvolvimento Econômico e Social, e a conta do Programa de Revitalização dos Recursos Hídricos das Bacias Hidrográficas do Rio São Francisco e do Rio Parnaíba. A gerente do Departamento de Meio Ambiente do BNDES, Vera Guedes, detalha os objetivos da seleção.
17: Serão ao todo 20 milhões de reais para apoiar ações de recuperação da vegetação, além de projetos que contribuam para melhorar a quantidade e a qualidade da água, conservar a biodiversidade, mitigar as mudanças climáticas e ampliar a oferta de serviços ecossistêmicos.
16: As inscrições para o edital Águas do São Francisco vão até o dia 2 de dezembro. Você pode obter mais informações no site chamadas.fumbio.org.br. Reportagem André de Barros Lima.
2: Estudantes de instituições federais têm até o dia 14 de novembro para se inscrever no exame de proficiência em língua inglesa.
1: As inscrições podem ser realizadas através do portal epli.ifsp.edu.br.
2: A iniciativa é um exemplo das possibilidades de formação e qualificação oferecidas pelas instituições, que hoje reúnem 755 unidades em todo o país.
1: E nesse mês, a educação profissional e tecnológica completou 117 anos de história no Brasil.
2: Ao longo desse período, ampliou a oferta de cursos técnicos, de graduação e outras oportunidades de formação para milhões de brasileiros.
1: Saiba mais na reportagem de Gabriela Noronha.
5: A técnica de segurança do trabalho, Patrícia Colasso, hoje atua em uma importante empresa de engenharia paranaense do município de Araucária. Ela conta que a formação no Instituto Federal do Estado foi fundamental para a sua trajetória.
18: Eu trabalhava como operadora de máquinas, aí eu quis um crescimento profissional mais avançado. E hoje em dia eu sou formada, eu já faço uma outra graduação, mas tudo se deu início devido a essa formação em segurança do trabalho.
5: O diploma do Instituto Federal também é a aposta de Franciele Pereira para um futuro melhor. No campus estrutural em Brasília, ela é estudante do curso técnico integrado em meio ambiente e participa de pesquisas, ações de extensão e projetos que relacionam o conhecimento aprendido em sala de aula aos desafios da comunidade.
19: Minha mãe falou que queria muito que eu entrasse no Instituto Federal de Brasília e cara, representa muita coisa no meu futuro, não só pelos trabalhos que eu desenvolvo aqui e por esse negócio de você apresentar muitos projetos.
14: Os institutos federais são entidades especializadas na educação profissional e tecnológica, oferecendo também educação básica e superior. Atualmente, a rede federal conta com 755 unidades entre camp e polos de inovação. Para Marcelo Bregagnoli, secretário de Educação Profissional e Tecnológica do Ministério da Educação, o diferencial desta modalidade de ensino é o compromisso com o desenvolvimento social e econômico da região.
20: Aquelas matérias que muitas vezes ele não tem uma associação dentro de sala de aula, ela sempre vai estar vinculada a alguma questão prática de resolução com arranjo produtivo, com arranjo social.
14: Embora os institutos federais tenham sido criados em 2008, a educação profissional e tecnológica faz parte da história do Brasil há 117 anos. Uma caminhada que começou oficialmente em 1909. Naquela época, o objetivo era oferecer um ofício aos jovens das classes menos favorecidas. Hoje, são mais de 3 milhões de matrículas na educação profissional técnica de nível médio, segundo o Censo Escolar da Educação Básica, e cerca de 2 milhões de estudantes em cursos tecnológicos de graduação, conforme o Censo da Educação Superior. Para a presidente da Associação Quilombola de Faceira de Chapada do Norte, em Minas Gerais, Ana Maria Pereira, contar com um campus da EPT Quilombola representa uma oportunidade de acesso à formação profissional para indígenas e quilombolas da região.
21: O Campus Quilombo, ele vem para nos fortalecer, para garantir para que nós, nossa juventude, permaneça em nossos territórios.
14: O acesso à educação profissional e tecnológica varia conforme a instituição, o curso e o nível de ensino. Na rede federal, as regras de ingresso são definidas por cada instituição e divulgadas em edital. Nos cursos de graduação, a seleção pode ser feita pela própria instituição ou pelo SISU, conforme as regras de cada curso. Reportagem Gabriela Noronha.
22: Então, para quem quiser fazer o exame de proficiência em língua inglesa, eu vou repetir o portal onde as inscrições podem ser feitas. epli.ifsp.edu.br.
23: Dicas do Enem.
24: Meu nome é Ana Beatriz Silva e minha dúvida é: como controlar o tempo durante a prova?
25: Responde a Ana Beatriz é o professor Tiago Diana. Ele aproveita para dar dicas sobre os principais temas da prova de história. Vale a pena conferir.
26: Fala pessoal, dica importantíssima para você que vai fazer a prova do Enem. Eu vou dividir a minha fala aqui em dois momentos diferentes. O primeiro é sobre a organização da prova e a sua estratégia. São duas provas longas e você aproveitar bem o seu tempo vai ser um grande diferencial competitivo. São 3 minutos por questão. Investe muito no tempo de qualidade, leitura e interpretação da prova. Agora, nos temas de história, que é sempre muito recorrente, tem uma aposta grande na recorrência do tema Brasil-Colônia e principalmente os aspectos da escravidão. Toda vez que você pensar em aspectos de trabalho, economia, cidadania, direito, esses temas estarão presentes na prova e farão você acumular muitos pontos. Em história geral, a pegada história contemporânea, tentando se aproximar dos tempos mais atuais, é muito forte. Você tem uma grande prova e aproveite muito todo o seu estudo e toda a sua dedicação.
25: É isso aí. Se prepare e acompanhe as nossas dicas toda terça-feira aqui na Voz do Brasil e também na radiogov.ebc.com.br.
2: Estudantes indígenas ganharam mais tempo para reunir a documentação e garantir a participação no programa de desenvolvimento acadêmico indígena.
22: O prazo de inscrições para a seleção, que terminaria no dia 1º de outubro, foi prorrogado e agora segue aberto até o dia 26.
2: Com a alteração, o calendário do processo seletivo precisou ser ajustado e tem novas datas.
27: Candidatos interessados em participar do programa de desenvolvimento acadêmico indígena, o PEDAI, tem até 26 de outubro para se inscrever na seleção. O prazo inicial, previsto para 1º de outubro, foi ampliado pela Coordenação de Aperfeiçoamento de Pessoal de Nível Superior, a CAPES, autarquia vinculada ao Ministério da Educação. As candidaturas poderão ser enviadas até 26 de outubro, no horário de Brasília, exclusivamente pelo sistema eletrônico de inscrição da CAPES. Com a mudança no prazo, todo o cronograma foi reajustado. Agora, a análise documental está prevista para o período de 27 de outubro a 5 de novembro. O resultado será divulgado em 6 de novembro, com prazo para recursos entre 9 e 11 de novembro. A matrícula e o início das atividades seguem previstos para o primeiro ou segundo semestre de 2027. Para mais informações, acesse o portal gov.br/mec. Locução, Thalita Albuquerque.
0: Essas foram as notícias do governo federal.
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2: Fique agora com as notícias do Poder Judiciário e do Congresso Nacional. Boa noite.
0: Uma boa noite, até amanhã.
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6: CNJ e Bacen propõem novas regras e limites para negociação de precatórios.
7: Justiça Eleitoral convida eleitores para contar como foi a experiência nas eleições 2026.
6: STJ anula júri e autoriza que peritos sejam ouvidos em caso sobre bebê de, ou seja, sobre morte de bebê após parto.
7: Boa noite, eu sou Marcela Luiz.
6: E eu sou Walter Lima.
7: O presidente do Supremo Tribunal Federal e do Conselho Nacional de Justiça, ministro Edson Fachin, e o presidente do Banco Central, Gabriel Galípolo, receberam nesta terça-feira uma nota técnica com novas regras e limites para a negociação de precatórios.
6: O evento ocorreu na sede do STF em Brasília. A nota foi entregue pelo Grupo Executivo Interinstitucional criado pelo CNJ, o Banco Central e pela Advocacia Geral da União. Na ocasião, Fachin destacou que a nota técnica é fruto de um trabalho conjunto das instituições para dar uma resposta firme, mas cuidadosa à realidade do mercado.
8: É dessa matéria complexa, sensível e de impacto prático que nós hoje aqui estamos a cuidar. Como sabemos, a cessão de crédito de precatório é um instituto constitucionalmente admitido e garantido. Por isso, o desafio é exatamente esse, o de garantir que essa circulação ocorra com informação adequada, rastreabilidade, transparência, proteção do cedente, respeito à ordem constitucional de pagamento e o controle pelo tribunal competente. Por isso, regular não é impedir que o crédito circule, é assegurar que ele circule com segurança. E é justamente esse chamado que a nota técnica procura aqui atender.
7: Segundo Fachin, a nota técnica será submetida à análise do plenário do CNJ e da instância competente do Banco Central.
6: O presidente do Supremo ressaltou ainda que o normativo deverá ser apreciado e aprovado ainda neste mês de outubro.
7: Justiça Eleitoral convida eleitores para contar como foi a experiência nas eleições 2026.
6: A enquete anônima está disponível no site do Tribunal Superior Eleitoral até 31 de outubro. Mariana Fabre.
9: O objetivo é entender como foi a experiência de quem participou das eleições e o que pode ser melhorado nas próximas. Além de uma avaliação geral, o eleitor ou a eleitora pode compartilhar sua experiência sobre o acesso à informação, o deslocamento para a sessão eleitoral e sobre a própria votação. A participação é voluntária, feita pela internet, no site tse.jus.br, e leva cerca de 3 minutos.
7: STJ anula júri em que médico e enfermeira são acusados por morte de bebê após parto domiciliar.
6: Segundo os ministros, a defesa foi prejudicada ao não obter autorização para que 2 peritos fossem ouvidos. Fátima Uchoa.
10: O Tribunal de Justiça do Rio Grande do Sul negou o pedido de oitiva dos peritos por avaliar que a defesa perdeu o prazo para indicar os assistentes técnicos a serem ouvidos, mas o STJ anulou o júri, considerando que as particularidades do caso e a necessidade de compreensão da atuação médica são suficientes para autorizar a oitiva dos peritos em novo júri e que a perda de prazo não pode prevalecer sobre o princípio da plenitude da defesa. O relator foi o ministro Reinaldo Soares da Fonseca.
7: A Justiça Justiça do Trabalho manteve uma indenização de R$3.000 a um empregado agredido pelo supervisor.
1: O caso aconteceu em Ituiutaba, Minas Gerais, mas o trabalhador também contribuiu para o conflito. Simone Moura.
11: O empregado fotografava o supervisor sem autorização e publicava as imagens com comentários depreciativos no grupo de WhatsApp da empresa. Em uma dessas situações, ele foi agredido pelo chefe. Para a justiça, a agressão não se justifica, mesmo com provocação. Mas a conduta do trabalhador também foi considerada na fixação da indenização no valor de R$3.000.
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7: Uma boa noite.
1: E até amanhã.
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13: Eu sou Paula Groba.
15: E eu sou Humberto Pinheiro.
13: E estes são os destaques de hoje do Jornal do Senado, que começa agora.
15: Senadores iniciam sessões de discussão da PEC que acaba com a escala de 6 dias de trabalho e 1 de folga.
13: Projeto no Senado prevê inclusão de artesãos de baixa renda na Previdência Social.
15: Senado discute medidas para enfrentar impactos de Super El Niño.
13: Boa noite.
15: Boa noite.
13: Mais dias de descanso e menos dias de trabalho. O Senado começou a discutir o fim da escala 6x1. A proposta pode mudar a rotina de milhões de trabalhadores.
15: Segundo o presidente do Senado, o texto pode ser votado em primeiro turno já na próxima semana, após 5 sessões de discussão. Repórter Alexandre Campos.
16: O Senado fez nesta terça-feira a primeira de 5 sessões de discussão da proposta de emenda à Constituição, que acaba com a chamada escala 6x1, antes da votação da matéria em primeiro turno. Na prática, a PEC prevê que a jornada de trabalho passará de 44 para 40 horas semanais, sem redução de salário e com direito a 2 dias de folga, sendo um deles preferencialmente aos domingos. Essas regras não valerão para os servidores públicos, mas alcançarão os terceirizados de órgãos públicos. Também não serão aplicáveis para os trabalhadores da iniciativa privada que tiverem diploma de curso superior e que receberem um salário maior que 2,5 vezes o teto da Previdência Social, salvo se o empregador, por vontade própria, decidir o contrário. A diminuição será gradual. Se aprovada a proposta, 2 meses depois de sua promulgação, o tempo de trabalho por semana passará de 44 para 42 horas. Um ano depois da implementação dessa primeira etapa, vai diminuir para 40 horas. Sem se manifestar sobre o mérito da PEC, a senadora Damaris Alves, do Republicanos do Distrito Federal, defendeu que o início da discussão da proposta em plenário deveria ocorrer depois do segundo turno das eleições.
17: É uma matéria delicada, uma matéria que diz respeito a inúmeros segmentos e é a matéria de mais interesse do trabalhador. Como é que você pega uma coisa que vai mexer com milhões de vidas e você coloca no período eleitoral? Eu acho que essa discussão, pé no chão, tinha que ser pós-eleição. É desrespeito à vida do trabalhador.
16: Mas o senador Paulo Paim, do PT do Rio Grande do Sul, afirmou que a redução da jornada de trabalho é uma pauta antiga no país. Ele lembrou que o ex-presidente Getúlio Vargas, diante da falta de limite, fixou a jornada em 48 horas semanais.
18: Depois, na Constituinte, nós conseguimos reduzir de 48 para 44. De lá para cá, eu apresentei acho que uma meia dúzia de PEC. Realizamos dezenas de audiências públicas e aqui no plenário também 2, 3 sessões temáticas. Para mim, as eleições devem acontecer sim, sempre. No Brasil acontece 2 em 2 anos, que é os prefeitos e depois governadores e o Congresso, né? E a presidência da República. Então, cada vez que tiver uma discussão de uma campanha eleitoral, não se vota mais nada. É totalmente absurdo.
13: O presidente do Senado, Davi Alcolumbre, afirmou que vai cumprir todas as etapas previstas para a análise da proposta que acaba com a escala 6x1. Segundo ele, a PEC passará por 5 sessões de discussão antes de uma eventual votação em primeiro turno. Se for aprovada, serão necessárias mais 3 sessões de discussão antes da votação em segundo turno.
15: Alcolumbre também destacou que cumpriu o compromisso de levar a proposta ao plenário. plenário e afirmou que, no momento da votação, cada senador e senadora terá liberdade para decidir sobre a redução da jornada de trabalho dos quase 40 milhões de brasileiros que, segundo ele, atualmente trabalham na escala 6x1.
5: Qual é o meu desejo? É cumprir integralmente o rito constitucional, sem atropelos, sem acelerar nada, para na semana que vem termos sessões

0: contribuição. Para ser enquadrado nessa categoria, é preciso ter o artesanato como profissão habitual ou principal meio de vida. Além disso, a renda obtida com a atividade não poderá ultrapassar um salário mínimo. A regra valerá tanto para quem vive no campo quanto nas cidades. A senadora Zenaide Maia, do PSD do Rio Grande do Norte, destaca que, para muitas famílias, o artesanato também representa fonte de renda e sustento.
1: O artesanato não é só beleza, ele é cultura, é renda, é dignidade e é desenvolvimento para muitas comunidades.
0: A condição de artesão deverá ser comprovada de acordo com a Política Nacional do Artesão.
2: Chuvas intensas, secas, enchentes e ondas de calor podem se tornar mais frequentes e intensas com a previsão de um super El Niño.
3: O fenômeno acende o alerta para os impactos no Brasil e o Senado já discute e aprova medidas para preparar o país e reduzir os prejuízos causados por eventos climáticos extremos. Repórter Patrícia Oliveira.
4: A previsão a partir de agora em outubro e para os próximos meses é de chuvas acima da média em partes da região sudeste do Brasil e principalmente no sul, com a possibilidade de ciclones. Enquanto outras regiões, como o Nordeste e a Amazônia, podem enfrentar períodos mais secos e maior risco de queimadas. Um projeto transformado em lei da senadora Tereza Cristina, do Progressistas de Mato Grosso do Sul, impede o bloqueio dos recursos do pagamento do seguro rural para proteger o produtor contra grandes perdas no campo. Outra proposta do senador astronauta Marcos Pontes, do PL de São Paulo, cria uma política nacional com um sistema de informações para prevenção e monitoramento dos riscos de desastres.
5: E isso é extremamente importante para que os nossos municípios fiquem mais preparados para enfrentar situações de emergências climáticas, e elas vão aparecer cada vez mais.
4: O projeto está pronto para votação na Comissão de Constituição e Justiça.
2: Respeitar a vontade do eleitor expressa nas urnas é fundamental para fortalecer a democracia. A avaliação é do presidente do Senado, Davi Alcolumbre, após o primeiro turno das eleições.
3: Ele pediu respeito ao resultado também no segundo turno, marcado para o dia 25 de outubro. Repórter Raíssa Abreu.
6: Ao chegar ao Senado nesta terça-feira para retomar as sessões plenárias, o presidente da Casa, Davi Alcolumbre, cobrou dos brasileiros respeito ao resultado das urnas no segundo turno.
7: Que o povo brasileiro possa, a partir deste segundo turno para presidente, nos estados que teremos segundo turno, fazer a escolha com a sua consciência livre de escolher o que é melhor para o Brasil. Como presidente do Congresso Nacional, eu tenho a convicção, primeiro, que todos nós precisamos respeitar o resultado das urnas. Isso é questão fundamental para o fortalecimento da democracia.
6: O segundo turno das eleições está marcado para 25 de outubro.
2: Já o senador Confúcio Moura, do MDB de Rondônia, defendeu uma atuação política sem radicalização e voltada à solução dos problemas concretos do país. Ele afirmou que o próximo Congresso deve priorizar medidas graduais e destacou a importância da educação, da pesquisa científica e da valorização de professores e pesquisadores.
3: Para Confúcio, governos de diferentes linhas políticas precisam concentrar esforços em fazer o básico bem feito. Ele destacou que é completamente injustificável adotar posturas contrárias ao avanço do conhecimento.
8: Não pode nenhum governo de direita, conservador ou esquerda, no mundo da tecnologia, do avanço da inteligência artificial, de tudo isso, a gente ser contra a pesquisa científica, contra o pesquisador brasileiro, contra o professor. Isso não justifica em nenhum partido do mundo.
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3: Edição de Paula Groba e trabalhos técnicos de Eliseu Caires. O Jornal do Senado fica por aqui. Acompanhe agora as notícias da Câmara dos Deputados. Boa noite.
2: Boa noite e até amanhã.

0: Jornal. Câmara dos Deputados. Bancadas discutem pautas prioritárias para o período depois das eleições.
1: Homens brancos e com graduação são maioria entre os deputados eleitos.
0: Primeiro turno teve maior número de abstenções desde a redemocratização.
1: 23 deputados federais vão assumir outros cargos no próximo ano.
0: Boa noite. A partir de 2027, pelo menos 23 deputados que cumpriam o mandato parlamentar na Câmara nesta legislatura vão ocupar outros cargos, como informa o repórter Luiz Cláudio Canuto.
2: 23 deputados federais foram eleitos para outros cargos, como governador, senador e deputado estadual. 17 deputados federais foram eleitos para o Senado e 2 foram eleitos na chapa para o Senado, como suplentes de senador. Em nível estadual, o deputado Zuco, do PL do Rio Grande do Sul, foi eleito em primeiro turno governador do estado. Em Tocantins, o deputado Vicentinho Júnior, do PSDB, disputará o segundo turno contra a senadora professora Dorinha, do União. Segundo o cientista político Paulo Castro, a Câmara dos Deputados costuma ser o ponto de partida para uma carreira política em nível nacional. E é natural que deputados, após algum mandato, passem a disputar vagas no Senado, prefeituras ou governos de estado.
3: Então o eleitor percebe isso, ele sabe que essa atuação política aqui na Câmara dos Deputados também gera muito aprendizado político, consolida também as bases de atuação desses parlamentares nos seus municípios, principalmente depois que nós tivemos aí a possibilidade de flexibilizar, vamos dizer assim, a forma como eles disponibilizam, direcionam emendas parlamentares para os seus eleitores, e o eleitor valoriza essa experiência. Então é comum, porque dentro da política, né, quem tem mais exposição, quem tem mais presença, costuma sair à frente na eleição. Então, certamente um deputado federal que disputa outro cargo já tem esse recall.
2: 5 deputados federais foram eleitos para assembleias legislativas e 4 ficaram como suplentes nas chapas eleitas para os legislativos estaduais. Outros 31 deputados candidatos não foram eleitos. Da Rádio Câmara de Brasília, Luiz Cláudio Canuto.
0: Eleições.
1: O perfil dos deputados permaneceu quase inalterado em relação às legislaturas anteriores e a maior parte da Câmara segue sendo formada por homens brancos e com nível superior. Saiba mais detalhes sobre o perfil dos parlamentares eleitos na reportagem de Agui Pontes.
4: Com a contagem dos eleitos, a Câmara dos Deputados mantém perfil social majoritariamente branco, masculino e com idade média em torno de 49,9 anos. Segundo o cientista político da Universidade de Brasília, Murilo Mendes, o rosto da Câmara é muito próximo do que ela já vem tendo há muito tempo.
5: A Câmara dos Deputados manteve o mesmo perfil, muito parecido, o perfil social de outras legislaturas. Majoritariamente formada por homens, brancos, de ensino superior também. De maior renda.
4: Segundo o último levantamento dos perfis dos deputados, dos 513 representantes na Câmara, 421 possuem ensino superior. Deputados do sexo masculino ocupam 404 cadeiras e 374 dos representantes são brancos. Esses mesmos fatores encontram pouca correspondência na população geral, segundo dados do IBGE. Enquanto deputados com ensino superior são 82,1%, esse mesmo perfil representa 21,4% da população. A população masculina corresponde a 48,5% do povo brasileiro. Já na Câmara, 78,8% dos eleitos são homens. E apesar de 72,9% dos deputados serem brancos, 10,2% dos brasileiros se autodeclaram da mesma forma. Representantes pretos e pardos somam 26,4%, em torno de 1/4 da Câmara. Pessoas indígenas têm 3 representantes, um a menos se comparado à legislatura anterior. E pessoas amarelas de ascendência asiática têm 1 representante, 2 a menos do que antes da eleição, o deputado Kim Kataguiri, do Missão de São Paulo. Segundo o cientista político Murilo Mendes, apesar do perfil da Câmara se manter muito próximo ao que sempre foi, houve um aumento da presença feminina. Foram mais 19 cadeiras com as eleições de 2026, fazendo com que elas passassem de 17,7% das candidatas eleitas em 2022 para 21,2%.
5: Hoje as mulheres são vitrines eleitorais dos partidos, funcionam como puxadoras de votos em muitos estados. Então hoje o investimento em candidaturas femininas deixou de ser apenas para cumprir a nominata, para cumprir a cota de gênero. E hoje elas são cabeças de chapa da disputa proporcional.
4: No recorte de faixa etária, a média de 49,9 anos se mantém constante em comparação a outras magistraturas, mas apresenta diversidade de idades na casa. A maior fatia dos deputados, 31%, tem entre 40 e 49 anos. Cerca de 24% tem entre 50 e 59. 17,5% possui entre 60 e 69. Entre 21 e 34 anos, são 9,7%. E 70 anos ou mais, são 6%. Os deputados mais idosos, com 78 anos, são Magna Mofato, do PL de Goiás, e Luiz Carlos Busato, do União do Rio Grande do Sul. O mais jovem, com 21 anos, é Alvinho Lira, do PP de Alagoas. A composição da Câmara contou com uma maioria de deputados reeleitos. Aproximadamente 58% estão renovando o pleito. Da Rádio Câmara, de Brasília, Agui Pontes.
0: Na próxima legislatura, 29 deputados federais voltam a exercer o mandato na Câmara. É o maior número de ex-deputados que retornam à casa desde 2010. Confira os detalhes na reportagem de Antônio Vital.
6: Dos 513 deputados federais eleitos este ano, 29 já tinham exercido o mandato antes e estavam fora da Câmara. Esse número representa menos de 6% do total, mas inclui ex-parlamentares conhecidos em seus estados, como o ex-presidente da Câmara, João Paulo Cunha, do PT de São Paulo, e o ex-líder do governo Bolsonaro na casa, Major Vitor Hugo, do PL de Goiás. Dos ex-deputados que retornam à Câmara, 12 são do PL, 7 do PT, 3 do MDB e os demais do PP, Podemos, União Brasil, Novo, PSD e PRD, com um representante cada. O número de ex-deputados que retornam à Câmara é o maior desde 2010. Em 2010 foram 28 e em 2022 foram 17. Esses deputados não estão incluídos nos cálculos de renovação da Câmara, que só considera os eleitos para o primeiro mandato. Esse número é de 183, o que representa uma taxa de renovação de pouco mais de 35%. Dentre os outros nomes conhecidos que ocuparão cadeiras de deputados no ano que vem, estão Freixo, do PT do Rio de Janeiro, Agnello Queiroz, do PT do Distrito Federal, e subtenente Gonzaga, do PL de Minas Gerais. Para o cientista político Ricardo de João Braga, são políticos experientes que enfrentaram uma tarefa difícil ao se elegerem sem estar ocupando um mandato.
7: Quem estava fora da política no sentido dos cargos teve que subir uma montanha relativamente alta. E quem estava fora da política mesmo, eu acho que teve que trabalhar vários anos para conseguir reconstruir a sua rede de relacionamento. Esse retorno, primeiro, é o reconhecimento do eleitor, ou então é simplesmente até um recall, como a gente costuma dizer, com aquela lembrança. Mais uma coisa que é interessante é que é uma volta de parlamentares experientes.
6: Entre os que voltam a exercer um mandato este ano estão apenas três mulheres: Perpétua Almeida, do PCdoB do Acre, professora Rosa Neide, do PT de Mato Grosso, e Rose Modesto, do União de Mato Grosso do Sul. Da Rádio Câmara de Brasília, Antônio Vital.
0: Política.
1: O primeiro turno das eleições registrou o maior número de abstenções desde a redemocratização. Quem explica os detalhes é a repórter Kate Nayane.
8: Neste domingo, o primeiro turno das eleições de 2026 registrou o maior número de abstenções desde 1998. Ao todo, foram 21,08%, o que equivale a 33,4 milhões de eleitores, segundo dados do Sistema de Totalização de Votos do Tribunal Superior Eleitoral. O especialista em relações governamentais, Eduardo Galvão, analisa que o percentual já era esperado, considerando as últimas eleições. Para ele, a alta expectativa dos brasileiros sobre os candidatos causa uma espécie de frustração, o que pode levar o eleitorado a se abster do direito ao voto.
9: Tanto aqui no Brasil, quanto em outros países também da América Latina, que é a alternância muito rápida de poder entre espectros políticos, ou seja, vota-se na direita, não consegue resolver os problemas, vota-se na esquerda tentando resolver os problemas, não se consegue esse resultado, o imediatismo das pessoas, do eleitorado por soluções.
8: Ele afirma ainda que essa expectativa explica não só a alternância no poder, quanto a desmotivação das pessoas para ir às urnas exercer a sua cidadania.
9: Na minha visão, esse dado, ele conversa muito com essa tendência de alternância de poder, porque isso demonstra uma insatisfação muito grande das pessoas em relação ao ambiente político, em relação aos próprios representantes. Na percepção percepção das pessoas, as demandas sociais não estão sendo atendidas nem por um projeto de governo, nem por outro projeto de governo.
8: Em 2022, a porcentagem de abstenção foi de 20,95% na primeira etapa da votação. Em 2026, 158,7 milhões de eleitores foram considerados aptos a votar. 125 milhões compareceram às urnas. Entre os votantes, 2,2 milhões dos votos foram em branco e 3,6 milhões nulos. Os votos brancos e nulos são geralmente de pessoas que não se identificam com nenhum candidato ou partido. É tido como um voto de protesto e pode demonstrar o descontentamento da população em relação às opções de governantes disponíveis para ocupar as cadeiras do plenário. Da Rádio Câmara de Brasília, Kate Nayane.
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0: Economia. Arthur Oliveira Maia, do União da Bahia, é favorável à proposta de emenda à Constituição que limita a alíquota máxima do IPVA a 1% do valor de venda do veículo. A PEC também altera a base de cálculo do imposto para considerar o peso de fábrica do automóvel em vez do valor de mercado.
1: Arthur Oliveira Maia explica que a ideia é tornar a cobrança mais previsível e evitar que o valor do IPVA aumente de forma excessiva em razão do preço do veículo. O texto ainda permite que os estados concedam descontos para veículos menos poluentes.
0: Fernando Coelho Filho, do União de Pernambuco, apoia a criação de uma frente parlamentar em defesa do mutualismo. O colegiado visa garantir uma alternativa viável e competitiva ao mercado tradicional de seguros de veículos.
1: Fernando Coelho Filho ressalta que a iniciativa busca articular ações entre o governo, a iniciativa privada e a sociedade civil para fortalecer o setor. Segundo ele, o colegiado é importante para garantir um ambiente regulamentado que amplia a proteção do patrimônio da população.
0: Agricultura. Gabriel Mota, do União de Roraima, defende a aprovação de projeto que cria um Programa Nacional de Assentamentos Produtivos próximos às cidades. A proposta busca ampliar o acesso à terra para famílias vulneráveis, com foco no abastecimento de mercados locais.
1: Gabriel Mota ressalta que os assentamentos poderão receber apoio para assistência técnica, crédito e comercialização da produção. O texto admite lotes menores que 1 hectare, desde que estudos comprovem a viabilidade econômica, ambiental e produtiva da área.
0: Votação. Após o primeiro turno das eleições, os partidos começam a discutir pautas prioritárias. O PL, com a maior bancada eleita para a Câmara e o Senado, defende mais flexibilidade nas relações trabalhistas.
1: A federação PT, PCdoB, PV, com a segunda maior bancada eleita para a Câmara, diz que o fim da escala 6x1 é uma demanda da sociedade. A repórter Silvia Munhato tem as informações.
11: Com a definição das novas composições da Câmara e do Senado para a próxima legislatura, os partidos já começam a discutir as pautas legislativas prioritárias. A partir da força eleitoral do PL mostrada nas urnas, o deputado Maurício Marcon, do Rio Grande do Sul, vice-líder do partido na Câmara, acredita que haverá menos espaço para medidas que busquem regular as relações trabalhistas, como as discussões sobre a jornada de trabalho máxima.
12: A gente tem exemplos dos Estados Unidos, do Canadá, da Austrália, da Inglaterra, que fazem a questão por horas trabalhadas com os direitos trabalhistas garantidos de forma proporcional, onde as pessoas vão fazer as suas horas de trabalho que assim desejarem. Se quiserem trabalhar 2, 3, 4, 5, 6 dias, elas vão ter liberdade.
11: Para o deputado Daniel Almeida, do PCdoB da Bahia, vice-líder do governo no Congresso, a sociedade se mostrou favorável ao fim da escala 6x1, porque quer mais tempo livre.
13: Quem está contra isso, está contra a evolução natural das coisas, está contra a opinião da sociedade, está contra os trabalhadores brasileiros. Esse debate de que o mercado regula as relações na sociedade, regula as relações do mundo do trabalho, as relações econômicas, é uma falácia. Não é assim que as coisas funcionam.
11: Maurício Marcon afirma que o partido deve trabalhar pelo corte de impostos e até para suspender a reforma tributária, aprovada em 2023 pelo Congresso. Outro movimento, segundo ele, será na direção do corte de gastos, além de outras pautas.
14: Fim das decisões monocráticas do Supremo Tribunal Federal, que está lá esperando há muito tempo lá, e a gente precisa votar, redução da maioridade penal. Então a gente tem várias pautas aí para serem aprovadas.
11: Daniel Almeida acredita que o país terá que fazer um enfrentamento mais firme do crime organizado e citou a proposta em discussão que busca reestruturar o sistema de segurança pública.
13: Criou-se o fundo eleitoral, mas a presença do poder econômico e, de forma especial, de setores do crime organizado na vida política está cada vez mais intensa. Então tem que fazer uma reforma política eleitoral.
11: O vice-líder do governo também acredita que será necessária uma discussão sobre o Supremo Tribunal Federal no sentido de fixar mandatos para os ministros. Da Rádio Câmara de Brasília, Silvia Minhato.
15: Segurança Pública. Mário Negromonte Júnior, do PSB da Bahia, apoia a proposta que amplia a coordenação da União na segurança pública e integra os órgãos federais, estaduais e municipais. A PEC também reforça a atuação da Polícia Federal contra organizações criminosas e milícias.
1: Mário Negromonte Júnior destaca ainda a criação da Polícia Viária Federal, com atuação em rodovias, ferrovias e hidrovias, e a inclusão das guardas municipais no sistema de segurança pública. Ele acrescenta que a proposta também prevê recursos para os fundos nacionais da área.
15: Marangoni, do Podemos de São Paulo, é autor de proposta que altera o Código Penal para aumentar a punição a quem comete o crime de ato obsceno em locais de uso coletivo. De acordo com a matéria, a punição passa a ser de 2 a 5 anos de reclusão, além de multa.
1: Marangoni afirma que a medida alcança banheiros, vestiários, escolas, transportes coletivos, centros comerciais e outros espaços frequentados por crianças e adolescentes. Ele considera que esses ambientes exigem proteção reforçada contra a exposição a atos de conteúdo sexual.
15: Marussa Boldrin, do Republicanos de Goiás, propõe criar diretrizes nacionais para transformar as salas Lilás em uma política de atendimento humanizado a mulheres e meninas vítimas de violência. A implantação seria gradual, respeitando a autonomia de estados e municípios.
1: A proposta, relatada por Marussa Boldrin na Comissão de Saúde, garante acolhimento, escuta especializada e integração com a rede de proteção. Também prevê treinamento contínuo das equipes e protocolos nacionais para orientar o atendimento às vítimas.
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15: Previdência. Vander Lubé, do PT de Mato Grosso do Sul, apoia o projeto que regulamenta a aposentadoria especial por penosidade no regime geral de previdência social. A proposta define o conceito de penosidade e estabelece critérios para a concessão do benefício.
1: O texto de Vander Lubé prevê a aposentadoria após 25 anos de trabalho em condições de grande desgaste físico ou mental, mediante comprovação por perícia técnica. O projeto também cria regras específicas para motoristas do transporte rodoviário comprovarem o direito ao benefício.
15: Termina agora o Jornal Câmara dos Deputados, produzido pela Rádio Câmara, com trabalhos técnicos de Everson Urani e apresentação de Luciana Vieira e José Carlos Andrade. Uma ótima noite para você.
1: A Voz do Brasil volta amanhã. Uma boa noite para você.
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0: Terça-feira, 6 de outubro de 2026. A Federação União Progressista, formada por União Brasil e PP, anunciou apoio unânime ao candidato Flávio Bolsonaro do PL para o segundo turno da eleição presidencial. O acerto foi firmado em reunião com a presença dos presidentes das legendas, Ciro Nogueira e Antônio Rueda. O candidato do PL também recebeu a adesão dos ex-candidatos Ronaldo Caiado do PSD e Romeu Zema do Novo. A campanha do presidente Lula organiza uma força-tarefa digital para impulsionar o seu desempenho nas redes no segundo turno. Como parte da estratégia, o petista vai se reunir amanhã com deputadas federais eleitas, incluindo Érica Hilton e Sâmia Bonfim, do PSOL de São Paulo, e a jovem influenciadora Ana Elisa, do PT de Minas Gerais. A articulação visa atrair o eleitorado jovem e reforçar a mobilização ao lado de lideranças do Nordeste. A Apple e o Google removeram de suas lojas digitais os aplicativos de casas de apostas no primeiro dia de vigência da medida provisória que proíbe as bets no Brasil. Encerrado o prazo para saques voluntários pelos usuários, as empresas têm até amanhã para repassar aos bancos os saldos vinculados a cada CPF. O cronograma prevê a devolução desses valores entre os dias 9 e 14 de outubro. Horário de Brasília, agora 10:03.
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0: Olá, muito boa noite. Bem-vindos ao CBN Noite Total desta terça-feira, com a Karina Almeida aqui na produção e os trabalhos técnicos do Henrique Dias, o nosso HD. Vamos movimentar a nossa reportagem, vamos fazer aqui o nosso giro de destaques. Eu começo destacando que no Senado hoje começou a ser discutida a PEC, a proposta de emenda constitucional, que acaba com a escala 6-1. O texto já foi aprovado na Câmara dos Deputados, chegou no Senado, passou pela CCJ do Senado, a Comissão de Constituição e Justiça do Senado, e aí ficou paralisada. Aí o Davi Alcolumbre, presidente do Senado, paralisou. Ele tinha dito para o Lula que faria o tema avançar, mas aí ele é o sabor dos índices das pesquisas eleitorais. Essa é a verdade. Pelo que tudo ficou aparecendo, né? Não sei se é a verdade, mas ficou aparecendo. E aí quando o Flávio começou a subir, aí ele se comprometeu com o Flávio que não colocaria em votação. Aí na reta final Lula deu uma subida e na sexta-feira ele disse que na terça hoje colocaria em votação. O fato é que entrou para a discussão no plenário do Senado e ainda deve ir para votação. E aí você tem uma disputa, né? Porque é um tema de interesse do governo, o governo está mobilizado, né, para fazer avançar o fim da escala 6-1. Por outro lado, você tem a oposição que não quer o avanço da escala 6-1. Hoje, a maioria dos senadores do PL não compareceu, nem sequer esses senadores foram à reunião sobre o tema, né? É um tema realmente que não interessa para a campanha do Flávio Bolsonaro. A conferir como que a coisa vai avançar. Bom, hoje o Flávio Bolsonaro recebeu apoios, houve um evento em Goiás, ele recebeu o apoio do ex-candidato à presidência Ronaldo Caiado, que é do PSD, também o governador eleito de Goiás, Daniel Vilela, do MDB, também declarou apoio, o Flávio Bolsonaro fez o seu discurso. No discurso ele disse que pretende usar a maioria dos parlamentares na Câmara e no Senado para fazer um aliado na presidência da Câmara e então mudar a Constituição. não disse exatamente o que ele quer mudar na Constituição. Flávio Bolsonaro também recebeu o apoio da federação formada por União Brasil e Progressistas, né? Um apoio aí para o segundo turno das eleições. E o coordenador da campanha do Flávio Bolsonaro, Rogério Marinho, ele foi ao Supremo e cobrou menos interferência do judiciário no processo eleitoral. João Rosa.
2: O impasse sobre a realização...
3: O coordenador da campanha de Flávio Bolsonaro, o senador Rogério Marinho, cobrou do presidente do Supremo Tribunal Federal menos interferência do judiciário no processo eleitoral. Após o encontro, Marinho disse que caso Flávio seja eleito, não haverá vingança contra o judiciário, mas também não haverá omissão. O ministro Edson Fachin também recebeu a líder do governo, Tereza Leitão, e se encontrou com o presidente do Congresso, Davi Alcolumbre.
0: É, e essa coisa também do alinhamento de ministros do Supremo, alinhamento político, é algo que infelizmente a gente tem observado, é muito ruim, né? É muito ruim, a gente tem observado isso. Aliás, a questão das mudanças que virão, eu imagino, e não por meio de necessariamente candidatos à presidência, mas porque agora o Supremo realmente precisa ser repensado depois de toda essa crise. E um dos pontos é justamente essa questão da nomeação pelo presidente da República, né? Porque isso tem feito, e a gente tem visto isso, que ministros do Supremo têm atuação política, né? Explicitamente a gente tem visto isso. O Rogério Marinho certamente estava se referindo àqueles que têm uma atuação política mais alinhada ao governo, né? Muito provavelmente, mais especificamente, Flávio Dino, né? O Gilmar Mendes, ele dá uma oscilada, né? O Gilmar Mendes já tomou muitas medidas contra o presidente Lula, né? Mas não agora, né? Enquanto presidente, mas antes, né? Ele, inclusive, impediu que o Lula fosse nomeado pela presidente Dilma como ministro-chefe da Casa Civil, num momento em que a Dilma precisava de articulação política, né? E logo na sequência, a Dilma sofreu impeachment. Então, Gilmar Mendes, ele é assim, ele não necessariamente tem um alinhamento mais frequente. O Dino, sabemos, né? O Dino foi ministro do Lula, é um aliado político de longa data do Lula e tal. Agora, então, esses são aqueles que hoje a gente verifica que estão se movimentando, né, que com algum viés mais político, mas também não são os únicos. E aí talvez o Rogério Marinho tenha se esquecido dos outros, né, que foram indicados pelo Bolsonaro e que fazem também uma atuação política. Aí não dá para negar, né, gente? Aí não dá para negar que o André Mendonça faz uma atuação política. E o Flávio e o Cássio Nunes Marques, que aliás foi o Flávio que apresentou pro pai dele, tem dado sinalizações, né? Tem dado sinalizações aí também. Inclusive, está veiculando tal, talvez como um balão de ensaio para ver como é que fica a repercussão, que talvez dê uma liminar que solte o Jair Bolsonaro. Então, né, alinhamento político temos de ministros do Supremo, infelizmente. E aí é para os dois lados. O que só reforça, como eu dizia, a importância de repensarmos essa questão da nomeação dos ministros, né? O Supremo tem que ser realmente, tem que ter o papel de peso e contrapeso, né? Não pode ser um poder vassalo de quem está na presidência da República, né? Ou com alinhamento com algum grupo político. Não pode. Isso compromete demais a independência dos poderes. Bom, a campanha do presidente Lula vai ouvir influenciadores de esquerda nesta quarta-feira. A campanha quer criar assim uma frente digital para ver se dá uma impulsionada aí na candidatura do Lula no segundo turno. Isa Stassiarini.
4: A campanha de Lula vai fazer uma reunião com influenciadores de esquerda nesta quarta-feira em busca de votos. Deputados jovens eleitos pelo PT já estão em Brasília para receberem orientações sobre como buscar o engajamento de eleitores nas redes sociais. O presidente até já gravou áudios curtos convocando os apoiadores e dizendo que está pronto para entrar em campo em busca do quarto mandato. Lula também prepara uma ofensiva para mostrar que, se eleito, Flávio Bolsonaro pode cortar programas sociais e planeja reverter votos que foram dados ao adversário no Nordeste.
0: Situação no Rio de Janeiro, o plenário do TSE vai analisar na quinta-feira o caso envolvendo a candidatura de Antony Garotinho. No Rio de Janeiro ainda não se sabe se vai ter segundo turno, se já tem um governador eleito no primeiro turno. Matheus Maciel.
2: O impasse sobre a realização ou não de um segundo turno na eleição para o governo do Rio ganhou mais um capítulo. O Ministério Público Eleitoral concordou com a posição de Antony Garotinho de desistir do recurso que questionava o indeferimento da candidatura dele próprio. Caso os votos dados ao candidato do Republicanos sejam anulados, Douglas Ruas, do PL, pode ser declarado eleito. Nesta terça-feira, o candidato do PSD, Eduardo Paes, entrou com ação para que, mesmo com o indeferimento de Garotinho, o cálculo final da votação não mude. A palavra final será do Tribunal Superior Eleitoral.
0: Quanto custou cada voto para cada eleito? Não que o eleito tenha comprado o voto, mas gasto de campanha proporcional aos votos recebidos. Esse cruzamento foi feito aqui pela nossa reportagem. Nadédia Calado.
5: Lula e Flávio Bolsonaro, que disputam o segundo turno, declararam ao TSE mais de 65 milhões de reais em despesas cada um na campanha do primeiro turno. Dividindo o gasto pelos votos recebidos, eles gastaram cerca de R$ 1,20 por voto, enquanto algumas campanhas menos expressivas chegaram a gastar mais de 5.000% a mais. Os dados estão em um levantamento feito pela CBN com as despesas declaradas ao Tribunal Superior Eleitoral até 6 de outubro.
0: É, porque aí se você não recebeu voto, aí aquele dinheiro realmente, se for dividir pelo número de eleitores, fica muito alto, Bom, o mercado reagindo muito bem ao avanço da direita bolsonarista. Após o recorde, um dia depois do primeiro turno das eleições, a Bolsa de Valores brasileira fechou em ligeira queda. Mas ainda assim, tá indo muito bem aí, O mercado financeiro tá comemorando. Karen Lemos.
6: O mercado segue reagindo aos resultados do primeiro turno das eleições. O Ibovespa fechou em ligeira queda, após uma forte alta de quase 8% no dia anterior. Os juros futuros despencaram, refletindo um mercado na expectativa de um ajuste fiscal em caso de mudança de governo. O dólar também foi impactado e encerrou abaixo dos R$ 5,00 pela primeira vez desde maio.
0: A ANEEL adiou o julgamento sobre o pedido de caducidade do contrato da Enel com o governo federal para distribuição de energia para a Grande São Paulo. Karen Lemos.
6: A ANEEL adiou o julgamento que analisa o pedido de caducidade do contrato da Enel com o governo federal para distribuição de energia para a Grande São Paulo. O pedido foi feito por um diretor da agência após a relatora votar pelo rompimento do contrato. A votação tem até 2 meses para ser retomada e a decisão final sobre a caducidade é do Ministério de Minas e Energia.
0: Esses os destaques do noticiário. Daqui a pouco a gente coloca as reportagens completas dos nossos repórteres espalhados pelo país. Vou falar aqui os nossos canais, ainda para acompanhar por vários canais, além do nosso querido Radinho. No Radinho estamos para toda a rede. E também temos as transmissões pelos nossos canais digitais. Dá para acompanhar o programa com imagem. E aí dá para ser no YouTube, Rádio CBN, o nosso canal no YouTube. Procure lá, tem a transmissão com imagem, tem o chat dos ouvintes. Aí, ó, o HD colocou esse barulhinho que é pra você dar um joinha pra gente. É bom, sempre bom, pra gente ver se o algoritmo dá uma ajuda, É, apesar de que eu vou dizer um negócio para você. Esse também é um tema que merece uma discussão mais séria daqui para frente. Os algoritmos, né? A lógica dos algoritmos, ninguém sabe. Claro, eles não são neutros, né? Eles não são neutros. Então, eles sempre obedecem a alguma lógica. Mas, não vamos falar sobre isso agora, mas é que eu ando pensando bastante sobre isso. Que mais? YouTube, site da CBN, dá para acompanhar. No aplicativo da CBN também dá para acompanhar. E pelo Globoplay, pelas transmissões ao vivo do Globoplay, com acesso gratuito. Agora 10h17.
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0: O julgamento de 10 torcedores corintianos acusados de participar do assassinato de 2 palmeirenses em 2012, na Zona Norte de São Paulo, terminou com a condenação de 2 dos 10 réus. Um dos réus foi condenado a 16 anos e 4 meses de reclusão em regime inicial fechado pelos homicídios dos 2 palmeirenses. Ele é o único dos condenados que vai ficar preso. O segundo réu foi condenado pelo crime de rixa, mas a punição está prescrita e por isso não será cumprida. Os outros 8 réus foram absolvidos pelo Tribunal do Júri. Os 10 torcedores foram acusados de envolvimento nas mortes de André Alves Leso, de 21 anos, e Guilherme Vinícius Giovanelli Moreira, de 19. O caso ficou conhecido como Batalha da Inajá e ocorreu em março de 2012, antes de um jogo entre Corinthians e Palmeiras pelo Campeonato Paulista. O confronto ocorreu na Avenida Inajá de Souza e foi gravado por câmeras de segurança. As vítimas palmeirenses eram da Mancha Alviverde e morreram após sofrer traumatismos durante a briga. O incêndio de grandes proporções atinge uma fábrica na noite de hoje, na rua Antônio Loureiro, no bairro Jabaquara, na zona sul de São Paulo. De acordo com o Corpo de Bombeiros, o prédio contém parafina para a fabricação de velas, no qual as chamas intensas colapsaram o teto da edificação. No momento, há equipes do Corpo de Bombeiros atuando em 2 frentes de combate. São 18 viaturas, 27 homens mobilizados. Então, é uma grande ocorrência, hein? Na Zona Sul, no Jabaquara, uma fábrica. Que perigo, hein? Uma fábrica de velas. Os bombeiros encontraram as chamas alastradas pelo comércio e constataram dano estrutural neste prédio. A Defesa Civil foi acionada e as causas do incêndio serão investigadas.
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1: O Ministério Público Eleitoral concordou com a posição de Antony Garotinho de desistir do recurso que questionava o indeferimento da candidatura dele. Caso os votos dados ao candidato do Republicano sejam anulados, Douglas Ruas do PL pode ser declarado eleito. Aliás, o plenário do TSE vai analisar agora na quinta-feira esse caso. Vamos ouvir aqui a reportagem do Matheus Maciel.
2: O Ministério Público defendeu que o Tribunal Superior Eleitoral aceite o pedido de desistência do recurso apresentado por Antony Garotinho do Republicanos contra o indeferimento da candidatura dele próprio ao governo do Rio de Janeiro. A decisão pode definir se a eleição fluminense termina no primeiro turno com a vitória de Douglas Ruas do PL ou se haverá um segundo turno com Eduardo Paes do PSD. Em parecer, o vice-procurador-geral eleitoral Alexandre Espinosa reconhece que existe precedente no TSE para impedir que candidatos desistam de recursos depois da eleição. Mas ele sustenta que o caso de Garotinho é exceção, já que o julgamento do recurso traria o mesmo resultado prático, a anulação dos votos no candidato do Republicanos. Garotinho teve mais de 274 mil votos, cerca de 3% do total. Caso a Justiça Eleitoral os invalide, a porcentagem de votos válidos em Douglas Ruas ultrapassaria os 50%. Dessa forma, o candidato do PL será declarado eleito. Eduardo Paes defendeu a realização de segundo turno. Em ação protocolada nesta terça-feira, a coligação do candidato do PSD defendeu que, mesmo com o indeferimento de Garotinho, os votos sejam considerados no cálculo final. Em vídeo nas redes sociais, Paes acusou o Garotinho de atuar como candidato laranja de Ruas.
3: E o eleitor do estado do Rio de Janeiro decidiu que vai ter segundo turno. Portanto, nós vamos para a disputa do segundo turno, mostrar essas diferenças entre as candidaturas, né? Mostrar quem é o Douglas Ruas. Eu acho que agora vai ter mais clareza.
2: Já Antony Garotinho rebateu as declarações do ex-prefeito, negou qualquer participação no eventual governo de Douglas Ruas e criticou a movimentação dos adversários.
4: Agora vejam como é o destino. Quem fez tudo contra mim, hoje se apresenta como meu advogado. Porque quem mais quer hoje os meus votos validados é aquele que queria os meus votos invalidados. Não queria disputar a eleição comigo. O Eduardo Paes fez tanta força pelo ser candidato, agora ele se tornou advogado de defesa do Garotinho.
2: Apesar da indefinição sobre a realização ou não de um segundo turno, Eduardo Paes reiniciou a campanha nesta terça-feira. O candidato do PSD esteve na cidade de Comendador Levi Gasparian, no Centro-Sul Fluminense, uma das que deram vitória a ele no primeiro turno. Com a colaboração de Rodrigo Bressani e Pedro Bonenberger, do Rio de Janeiro, Matheus Maciel.
1: Rogério Marinho, coordenador da campanha de Flávio Bolsonaro, cobrou ao STF menos interferência do judiciário no processo eleitoral. A declaração ocorreu durante encontro com Edson Fachin, presidente da corte.
5: Em encontro com o presidente do STF, ministro Edson Fachin, o senador Rogério Marinho, que é coordenador da campanha de Flávio Bolsonaro, manifestou preocupação com intervenções do judiciário na política, principalmente durante as eleições. O senador citou dois exemplos apresentados na conversa: decisões de ministros do STF em questões eleitorais e a intervenção do Supremo na política do Rio de Janeiro. Marinho também afirmou a Fachin que, caso Flávio Bolsonaro seja eleito presidente, não haverá uma espécie de vingança contra o judiciário. O senador, no entanto, defendeu que o Senado não deve se omitir diante de possíveis crimes cometidos por ministros do STF.
6: Vingança não significa omissão. Nós não temos vindita nem vingança. Agora, não há omissão. A Constituição é clara. O princípio da separação entre os poderes é um elemento basilar na nossa Constituição e na nossa República. Nós temos três poderes harmônicos independentes entre si, mas não existe poder absoluto. E o crime ou o indício de crime cometido por quem quer que seja não pode ser acobertado pelo corporativismo. Então nós não defendemos omissão, defendemos o cumprimento da Constituição. Então, se crimes de responsabilidade forem cometidos, é evidente que eles têm que ser investigados. Ninguém está acima da lei, pelo menos é o que eu aprendi desde cedo.
5: Quem também se reuniu com Fachin foi a líder do governo no Senado, Tereza Leitão. Segundo interlocutores, eles não trataram especificamente sobre eleições. Uma das pautas abordadas foi a PEC da segurança, que está em tramitação no Congresso. A líder fez questão de atualizar Fachin sobre os últimos andamentos. Além dos dois senadores, Fachin também teve uma agenda com o presidente do Senado, Davi Alcolumbre. Eles trataram de matérias do interesse do Judiciário que estão paradas no Senado, já com vistas à nova composição do Senado, que terá uma forte presença da direita. De Brasília, João Rosa.
1: A campanha do presidente Lula vai ouvir influenciadores de esquerda amanhã. Em busca de votos, o governo pretende traçar uma estratégia diferente nas redes sociais para buscar engajamento maior para o petista no segundo turno. Lula também prepara uma ofensiva contra Flávio Bolsonaro para mostrar que o candidato do PL, caso eleito, pode cortar programas sociais.
7: Para tentar aproximar o público jovem da busca por votos no segundo turno, o presidente Lula se reúne nesta quarta-feira com influenciadores de esquerda. A estratégia é adotar uma linguagem de rede social para atrair uma parcela da população que se informa por vídeos e publicações rápidas. Para isso, Lula vai contar com a participação ativa da influenciadora e deputada federal eleita por Minas Gerais, Ana Elisa, e de Pedro Rousseff, sobrinho da ex-presidente Dilma Rousseff, também deputado eleito por Minas Gerais. As deputadas reeleitas Sâmia Bonfim e Érica Hilton, as duas do PSOL, vão reforçar o time. Lula também tem sido orientado a gravar vídeo selfies e usar uma comunicação mais direta com a população. A estratégia já começou a ser colocada em prática. Nesta terça, ele gravou áudios que passaram a circular em grupos de campanha, convocando seguidores para uma virada nas urnas.
8: Oi, gente. Faltam 19 dias para ganharmos essas eleições. Nós estamos fazendo a pausa da hidratação, poucos minutos, mas já estamos prontos para entrarmos em campo e ganhar o tetra para o Lulinha governar esse país. Eu já estou com a energia totalmente renovada, estou pronto para o combate e tenho certeza que vocês também. 19 dias, gente. Vambora. Juntos ganhar essas eleições.
7: Lula também vai focar a campanha no Nordeste, região que historicamente é reduto petista, mas que também deu votos a Flávio Bolsonaro. Nos discursos, Lula deve mostrar que, se vencer, o adversário pode cortar programas sociais, como Minha Casa Minha Vida, Mais Médicos e Farmácia Popular. Integrantes da campanha também têm sugerido que o presidente fale de propostas voltadas à segurança pública e à reforma do judiciário. E, para fazer um ao mercado, ele deve dar ao vice-presidente Geraldo Alckmin o protagonismo na defesa do compromisso com as contas públicas e o combate a privilégios, enquanto os ex-ministros Simone Tebet e Carlos Fávaro vão atuar como pontes de diálogo com o setor produtivo. Com a colaboração de Rani Veloso, de Brasília, Isa Stassiarini.
1: O candidato Flávio Bolsonaro avançou na estratégia para formar uma aliança com os principais partidos da centro-direita, do Centrão. O candidato do PL agora conta com o apoio de Tarcísio, Zema e Caiado. Em evento em Goiânia, Flávio comemorou a vitória da direita no Congresso e disse que, se eleito, terá maioria para mudar a Constituição.
9: O senador Flávio Bolsonaro ampliou a rede de apoio nesta terça-feira com o anúncio do embarque da Federação PP União Brasil. Também estão avançadas as negociações com o Podemos e o Republicanos, que se reúne nesta quarta-feira para decidir. O presidenciável ainda ganhou mais um apoio de peso, em especial para a pauta da segurança pública. O ex-governador de Goiás, Ronaldo Caiado. Em ato em Goiânia, o ex-candidato pelo PSD disse que se junta à campanha de Flávio para derrotar o PT. Recentemente, Caiado criticou Flávio por não ter participado do debate da TV Globo. Ele falou em ter se excedido em algumas críticas, mas disse que, por coerência com sua vida, está com Flávio.
10: Eu se excedi nas minhas críticas, você tá no segundo turno, você tem o meu respeito. Eu vou entrar com você de corpo inteiro, mas por convicção. porque eu sou um homem que cai de pé, eu sou igual um cavalo de raça, morre de pé, mas não morre deitado. Flávio, acredite, se tem um homem que quer ver você devolvendo o Brasil aos brasileiros, sou eu.
9: No ato, ao lado de Caiado, Flávio Bolsonaro falou do avanço da direita no Congresso. Com 121 deputados federais e 28 senadores do PL, além dos parlamentares de siglas aliadas. Sem dar detalhes, ele afirmou que, se eleito, terá maioria na Câmara e no Senado e que pretende mudar a Constituição.
11: O Brasil já viveu em Caiado um Congresso muito mais à direita do que ele já é hoje. Com maioria no Senado para fazer o presidente do Senado, com maioria na Câmara para fazer o presidente da Câmara, para a gente mudar a Constituição, para a gente redemocratizar esse país, para as instituições voltarem a respeitar a Constituição.
9: O presidenciável fez a fala após citar promessas de campanha, como qualificar o roubo de celulares, construir presídios de segurança máxima no modelo de El Salvador e aprovar a castração química de condenados por estupro. Com colaboração de Luiz Del Boni e Rani Veloso, de Brasília, Samantha Klein.
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0: terça-feira, 6 de outubro de 2026. Os sites e aplicativos de bets deixaram de operar hoje no Brasil. Mais de R$1,3 bilhão de reais ainda precisa ser devolvido aos apostadores. O prazo para sacar valores retidos em plataformas de apostas e jogos virtuais antes do bloqueio terminou ontem. Quem não resgatou dinheiro dentro do prazo dependerá de repasses bancários agendados entre os dias 9 e 14 de outubro para recuperar o saldo. O coordenador da campanha de Flávio Bolsonaro, o senador Rogério Marinho, do PL, foi internado na tarde desta terça-feira no Hospital DF Star, em Brasília, após apresentar febre e mal-estar durante um voo de volta de Goiânia. Parlamentar cumpria a agenda política ao lado do candidato e de lideranças do PSD e do MDB. O hospital informou que ele passa por tratamento clínico e exames. A assessoria de Rogério Marinho reforçou que a medida foi adotada por precaução. O brasileiro Danilo Silva, de 46 anos, foi liberado após pagar fiança equivalente a cerca de R$30 mil, depois de ser preso em um local de votação em Miami, nos Estados Unidos. Ele votou com a camisa da seleção e depois vestiu um disfarce do ICE, o Serviço de Imigração Norte-Americano, para intimidar eleitores na fila. Ao ser abordado por policiais locais, Danilo Silva ainda tentou subornar os agentes. No horário de Brasília, 10h33.
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3: Nossa, que moral, hein? Rafael Prates, boa noite.
4: Tudo bem, Tânia Morales? Boa noite, ouvintes da CBN. É, com moral, com vinheta e tudo,
3: vinheta,
4: né, Tânia?
3: E tudo, né? Tapete vermelho para Rafael Prates.
4: Pois, agradeço,
3: espetacular. Para você falar que o esporte venceu.
4: Ganhou. Pela Série B, 32ª rodada, os jogos de hoje, Tânia. Dois jogos, deixa eu ver, o esporte é encerrado, esporte 2, São Bernardo 1. Gol do Patrick de Paula, que deu vitória ao Sport. Sport sobe para 7ª posição, 50 pontos. Está no bolo daqueles times que estão brigando por pelo menos uma briga, uma vaga aí aos playoffs, ao mata-mata da Série B, né? A Série B tem um campeão e vice que diretamente garantem um acesso à Série A. Terceiro ao sexto jogam por duas vagas na fase final. Então, Sport 2, São Bernardo 1. O Goiás está vencendo o Atlético 2-1. Está acabando o jogo na Serrinha também. E primeiro tempo, Indaiatuba de Ponte Preta rebaixada 0, Juventude 1. Juventude com a vitória vai assumindo a liderança da Série B. Oi.
3: Nossa, você foi muito bem, hein? Joguei de surpresa do esporte, você já mandou toda a ficha. Mandou, né? Matou no peito. Muito bem. Prates, vamos falar do Messi?
4: Vamos.
3: Se despediu da seleção argentina?
4: Terminou hoje, né, Tânia? A história do Messi com a camisa da seleção da Argentina. A Argentina fez um amistoso contra Benin. Venceu por 3-0 e claro que foi um amistoso muito mais assim para o argentino curtir pela última vez o Messi com a 10 da Argentina. Ele fez um gol de pênalti, o terceiro, cobrou o escanteio do primeiro gol marcado pelo Otamendi, depois o Nico Paz fez o segundo gol da Argentina e o Messi fez o terceiro. O Messi perdeu até algumas chances, viu, Tânia? Hoje foi um dia que ele fez o gol, foi aplaudido, reverenciado no Monumental de Núñez.

0: Mundial de uma Copa de 2026, que ele foi muito bem pela seleção da Argentina. Então o Messi hoje fecha a história dele pela seleção da Argentina como um gênio que ele é do futebol, uma lenda do esporte, e hoje homenageado pelos argentinos na vitória da seleção 3-0 sobre o Benin no amistoso em Buenos Aires, viu, Tânia?
1: Muito bem, Lionel Messi, gigante. Prates, amanhã jogos pelo Brasileirão, não teremos o programa, inclusive teremos transmissões na CBN. O que teremos amanhã, Prates?
0: 29ª rodada, Tânia, com os jogos começando às 7:30 da noite. 7:30 tem Bragantino e Mirassol, Inter e Corinthians e Remo e Grêmio. Às 20h, Vitória e Chapecoense. 20:30, Botafogo e Vasco. E às 21:30, Cruzeiro e São Paulo. São os jogos da quarta, e depois quinta-feira tem mais jogos do Brasileirão também. Tem Santos e Flamengo, Atlético Paranaense e Atlético Mineiro, Fluminense e Coritiba, Palmeiras e Bahia. São os jogos do meio de semana pela 29ª rodada na volta do Brasileirão, depois da data FIFA, com os jogos aí importantes para quem briga lá em cima e para quem briga lá embaixo também no Brasileirão, viu, Tânia?
1: Muito bom. Então amanhã é dia de trabalho, hein, Prates, para a equipe
0: amanhã
1: de esportes,
0: sim, né? Isso, amanhã sim. Para São Paulo e parte da rede, 7:30 Inter e Corinthians, 9:30 Cruzeiro e São Paulo, e para o Rio de Janeiro e parte da rede, o clássico, 8:30 Nilton Santos, Botafogo e Vasco. São os jogos de amanhã no futebol Globo CBN, São Paulo, Rio de Janeiro e parte da rede, Tânia.
1: É, eu falei assim, quem vê pensa que vocês não trabalham nos dias que não tem jogo, né? Até parece.
0: É, trabalha também, só que não tem transmissão só, né?
1: Não tem transmissão, mas trabalha-se. Muito bom, então boa transmissão aí pra toda a equipe. Beijo, até sexta.
0: Nossa, quinta-feira também tem rodada, né?
1: Ah, que beleza. Então tá bom, Prates, vocês do esporte assumem então a programação. Beijo, até sexta.
0: Beijo, Tânia, até sexta, valeu.
1: É, o Rafael Prates nos atualizando aqui as novidades do futebol. Agora são 10:39.
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1: O dono da loja que anunciou eletrodomésticos com preços de R$1 a R$20 durante a inauguração no Brás, no centro de São Paulo, diz que está proibido de voltar a oferecer a promoção. A inauguração no último sábado provocou uma grande movimentação no Brás. A fila chegou até a Avenida do Estado, causando tumulto na região no horário de pico da manhã e afetando o funcionamento de estabelecimentos próximos. Mas, gente, mas preço de até R$20 em eletrodomésticos realmente é um negócio fora, hein? O comerciante, que usa o apelido Shake do Preço Único no Instagram, afirmou que a polícia retirou os produtos que seriam utilizados na ação na última segunda-feira e que eles não poderão ser utilizados novamente. Em uma transmissão ao vivo na rede social, o comerciante também pediu desculpas pelo tumulto que levou à suspensão do evento e disse que vai buscar uma forma de compensar os clientes.
4: Eu tinha produto para todas as pessoas e infelizmente foi estragado o evento. Estava tudo organizado, tinham umas pessoas que infelizmente não respeitaram a fila, não aceitaram outras pessoas aproveitar essas promoção e acabaram estragando nas pessoas que estavam na fila. Então quero pedir desculpa de todas as pessoas, tá? Que estavam com o número. Eu tenho certeza que eu vou conseguir conversar com eles e achar um jeito de compensar eles.
1: Segundo o dono da loja, havia produtos suficientes para as primeiras 500 pessoas. Apesar da suspensão do evento, ele afirmou que pretende reabrir a loja e realizar uma nova inauguração. Ainda não há uma data definida.
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2: O presidente Lula desafiou o PL de Flávio Bolsonaro a votar a favor da PEC que acaba com a escala 6x1. O candidato do PL reafirmou que é contra o texto do governo e classificou a proposta como oportunista. Nessa terça, com boicote da bancada do PL, o Senado começou a discutir a proposta. O objetivo do governo é votar o projeto na semana que vem.
3: Apesar da resistência da oposição, o Senado começou a discutir nesta terça a PEC que acaba com a escala 6x1. O cronograma estabelecido pelo presidente da Casa, Davi Alcolumbre, prevê a votação em primeiro turno no final da próxima semana, antes do segundo turno das eleições. Por outro lado, aliados de Flávio Bolsonaro pretendem boicotar o avanço da proposta, esvaziando as sessões para impedir o quórum de discussão e votação. A aprovação do texto, que estabelece 2 dias de folga por semana aos trabalhadores, é a grande aposta do governo Lula para ganhar votos e dar uma guinada no segundo turno das eleições. Em encontro com políticos do PT nesta terça, o presidente Lula defendeu a PEC e desafiou os apoiadores de Flávio Bolsonaro.
4: Eu estou confiante que o presidente Alcolumbre vai colocar em votação. Estou confiando que o Senado vai repetir a decisão que já foi tomada pela Câmara. Estou confiante que o PL vai demonstrar se tem coragem ou não de votar a favor do fim dessa escala. Ou seja, quem mentiu até agora, quem brincou de falar a verdade, agora chegou o dia D.
3: Flávio Bolsonaro, que é contra o texto em discussão, defende uma proposta alternativa, com mais liberdade para o trabalhador definir a própria jornada, de acordo com as necessidades. Ele criticou a articulação do governo e disse que a proposta apresentada é oportunista.
5: Eu tenho uma proposta infinitamente melhor do que essa proposta que está na mesa, que é da liberdade para o trabalhador escolher a sua própria carga horária. Tem muitas mães, por exemplo, que não conseguem trabalhar 8 horas por dia porque não tem como deixar seus filhos. E eu vou resolver 2 problemas de uma vez só em situações como essa. Não apenas eu vou garantir a creche para essa mãe que não tem como deixar o seu filho, porque ela vai ter um voucher que garanta uma vaga na creche privada, caso não consiga a vaga na creche pública, e ela possa montar a sua jornada de trabalho diária. Por exemplo, trabalhar 4 horas por dia, 4 horas de manhã, 4 horas da tarde.
3: No Senado, a discussão começou sem a presença da bancada do PL. O debate ficou concentrado entre aliados do governo e integrantes do Centrão favoráveis à medida. O texto já passou pela Câmara e pela Comissão de Constituição e Justiça do Senado e precisa de 49 votos em 2 turnos no plenário. O presidente do Senado, Davi Alcolumbre, afirmou que vai cumprir o rito previsto no regimento, sem acelerar a tramitação. Nesta semana estão previstas 3 sessões de discussão, de terça a quinta-feira. Na próxima semana, outras 3 sessões devem ser realizadas. Com isso, a expectativa é votar a PEC antes do dia 25 de outubro. Depois, ainda são necessárias 3 sessões de discussão para a votação em segundo turno. Com colaboração de Isa Stassarini, de Brasília, Igor Cardim.
2: Lula e Flávio declararam ao TSE mais de 65 milhões de reais em despesas cada um na campanha de primeiro turno, dividindo o gasto pelos votos recebidos, eles gastaram cerca de R$1,20 por voto.
6: Entre os 6 candidatos à presidência mais bem colocados nas eleições 2026, Romeu Zema, do Novo, foi o candidato que mais gastou por voto, pelo menos R$ 16,26. O ex-governador de Minas Gerais declarou mais de R$5 milhões em despesas e teve apenas 326 mil votos. Em seguida vem Ronaldo Caiado, do PSD, que gastou pelo menos R$ 22 milhões e recebeu pouco mais de R$ 2,5 milhões de votos. o que dá 8,45 por voto. Já os dois candidatos que vão ao segundo turno aparecem em patamares parecidos. Flávio Bolsonaro do PL gastou 1,18 por voto e Lula do PT R$1,22. Os números são parciais com base nas despesas declaradas ao TSE até 6 de outubro. As campanhas têm até 3 de novembro para entregar a prestação de contas final do primeiro turno. Lula e Flávio, que disputam o segundo turno, só entregam as contas dos dois turnos até 14 de novembro. O cientista político e professor da ESPM, Paulo Nicoli Ramírez, avalia que o custo de cada voto depende de como o dinheiro é investido na campanha.
7: O fato é que hoje a eficiência ela se torna muito mais evidente e muito mais potente com o uso das redes sociais do que com as tradicionais campanhas do passado, né? Com a impressão de panfletos, em campanha televisiva ou radiofônica. Considerando que o celular está nas palmas, né, das mãos de qualquer cidadão conectado à internet, então a campanha ela mesma se torna permanente, não unicamente no período eleitoral. O que se vê é que o Zema, que não é um político muito ligado às redes sociais, acabou tendo um verdadeiro fracasso, né, nas eleições. Talvez tenha sido uma estratégia importante em termos de derrota, né? A falta de uma participação maior nas redes, assim como o Caiado.
6: Pelo que foi declarado até agora, Renan Santos do Missão gastou apenas 48 centavos por voto e Augusto Cury do Avante só 16 centavos. As duas campanhas, no entanto, arrecadaram bem mais do que isso. Se os gastos chegarem ao valor recebido, o custo do voto deve chegar a R$1 ou até mais, já que ainda pode haver receitas e despesas não declaradas. E há campanhas que terminam gastando mais do que arrecadaram. Na maior parte das campanhas menos expressivas, os votos ficaram mais caros, já que houve poucos votos para diluir o valor gasto. Wilson Grassi, do Democrata, gastou mais de R$1 milhão e recebeu menos de 17 mil votos, resultando em quase R$64 por voto. Clariana Barão, do DC, gastou quase 25 por voto. E Hertz Dias, do PSTU, mais de R$24. Samara Martins, da UP, 5,30. Edmilson Costa, do PCB, pouco mais de R$1. E Rui Costa Pimenta, do PCO, por enquanto declarou só R$250 em gastos. Com pouco mais de 15 mil votos, gastou só 2 centavos por voto que recebeu. De São Paulo, Nadédia Calado.
2: Bom, o mercado reagiu com muita alegria ao resultado das eleições. Após o recorde, um dia depois do primeiro turno das eleições, a Bolsa de Valores fechou em ligeira queda de 0,52% aos 205 mil pontos. O dólar também foi impactado, encerrou abaixo dos R$5 pela primeira vez desde maio. Karen Lemos.
8: O Ibovespa, principal índice da Bolsa de Valores brasileira, fechou esta terça-feira em queda de 0,52% aos 205.835 pontos. Na abertura, chegou a superar os 209 mil pontos, mas passou a cair ao longo do dia. A Bolsa foi afetada por um movimento de realização de lucros após ter subido quase 8% na segunda-feira, dia seguinte do primeiro turno das eleições, quando o índice chegou a mais de 209.600 pontos, fechando o dia com valorização de 7,7%. Foi a maior alta diária do Ibovespa em mais de 6 anos. Contrariando as pesquisas, o senador Flávio Bolsonaro, do PL, terminou a apuração à frente do presidente Lula, do PT, com pouco mais de 47% dos votos válidos, contra pouco mais de 45% do petista. André Perfeito, mestre em economia política pela PUC São Paulo, destaca também a queda forte dos juros futuros, o que reflete um mercado na expectativa de um ajuste fiscal com uma possível mudança de governo. Além da disputa presidencial, o especialista também cita as votações na Câmara e no Senado para explicar as reações.
9: O mercado está precificando 3 eventos de maneira simultânea, né? Na verdade, precificou o primeiro e segundo turno num único dia, né? Porque o Flávio avançando, isso daí sugere algum tipo de ajuste fiscal mais forte, o que bate, sem dúvida nenhuma, nos juros. Os juros caíram muito forte e a queda dos juros acaba levando tudo a reboque, bolsa, até o dólar. Mas não é só o primeiro e segundo turno que foi precificado de uma vez só, também foi precificado um Congresso, né? Um Senado e uma Câmara, que tem tudo para ser, obviamente, que é de direita, e pode aprovar, se desejarem, né, um ajuste forte.
8: No câmbio, o dólar comercial encerrou abaixo dos R$5 pela primeira vez desde maio, estendendo a desvalorização registrada no dia anterior. Nesta terça, a moeda americana fechou em queda de 0,51%, cotada a R$ 4,97. Já na segunda-feira, após eleições, o dólar encerrou a sessão com um tombo de 4,12%. De São Paulo, Karen Lemos.
2: Olha que insanidade, uma disputa motivada por uma aposta sobre o resultado do primeiro turno das eleições presidenciais terminou em crime no interior do Pará. Um homem foi morto. Ele tinha apostado que entregaria a caminhonete se o Lula tivesse menos voto do que o Flávio. Aí veio o resultado, o Lula teve menos voto, ele não entregou a caminhonete e ele foi morto a tiros. Easy Senna.
10: Uma aposta sobre o resultado do primeiro turno das eleições para presidente terminou em morte na zona rural de Novo Repartimento, que fica na região sudeste do estado. De acordo com a Polícia Civil, no último domingo, após o resultado da eleição, Antônio Jardim Gomes foi morto a tiros depois de se recusar a entregar a caminhonete que teria sido alvo de aposta entre vítima e suspeito. A polícia informou que Ananias Sotero de Oliveira é apontado como autor dos disparos. Ele está foragido. Testemunhas contaram à polícia que Antônio Jardim apostou sua caminhonete pela vitória de Lula em quantidade de votos no primeiro turno, enquanto que Ananias teria apostado R$10 mil pela vitória de Flávio Bolsonaro nas urnas. Na hora de cobrar a aposta, houve uma discussão entre os dois e, segundo testemunhas, o suspeito disparou 6 tiros contra Antônio, que morreu no local. A Polícia Civil investiga o caso como homicídio doloso. De Belém, Easy Senna.
2: A ANEEL adiou o julgamento que analisa o pedido de caducidade do contrato da Enel com o governo federal para distribuição de energia para a Grande São Paulo. O pedido foi feito por um diretor da agência após a relatora votar pelo rompimento do contrato. A votação tem até 2 meses para ser retomada e a decisão final sobre o rompimento do contrato é do Ministério de Minas e Energia.
8: A Agência Nacional de Energia Elétrica adiou a análise sobre o rompimento do contrato da Enel em São Paulo devido a um pedido de vista, ou seja, mais tempo para avaliar o caso feito pelo diretor Gentil de Sá durante sessão nesta terça-feira. Ainda não há data marcada para a retomada da votação, mas o prazo máximo para retorno à pauta é de 60 dias corridos. Antes do pedido de vista, a relatora do processo recomendou a caducidade do contrato de concessão da Enel para fornecimento de energia elétrica na capital e outras 23 cidades da região metropolitana. Segundo a diretora Agnes da Costa, a Enel falhou em apresentar melhoras no atendimento prestado à população. Após análise da ANEEL, o pedido de caducidade é encaminhado ao Ministério de Minas e Energia, que é o responsável pela decisão final. O processo ganhou força após o apagão de dezembro de 2025, quando mais de 4 milhões e 400 mil clientes foram afetados por interrupções no serviço. A apuração também considera ocorrências anteriores. No fim de 2024, cerca de 2 milhões de imóveis ficaram sem energia. Nos dois casos, alguns clientes chegaram a ficar uma semana sem luz. Durante a agenda na Zona Norte de São Paulo, o prefeito Ricardo Nunes afirmou que é favorável ao rompimento do contrato com a Enel, mas defendeu que essa discussão aconteça depois do segundo turno das eleições.
11: Que eu tenho feito é pedido e exigido das autoridades da Agência Nacional de Energia Elétrica, do Tribunal de Contas, do ministro, que eles tomem uma atitude para tirar uma empresa que presta um mau serviço, né? Então, eu acho que seria mais prudente que fosse discutido isso depois do segundo turno, né? Até porque a gente viu pela imprensa de forma muito contundente de que o atual ministro de Minas e Energia, Alexandre Silveira, se reuniu e discutiu o assunto da Enel com Daniel Vorcaro.
8: A concessão da Enel em São Paulo termina em julho de 2028. Em caso de encerramento antecipado, a legislação prevê indenização da União pelos investimentos ainda não amortizados, que neste caso pode chegar a 10 bilhões de reais. A Enel contesta o processo e afirma que cumpre as metas previstas no contrato. A empresa também diz que melhorou a resposta diante de eventos climáticos extremos. A caducidade de uma concessão de distribuição de energia nunca foi aplicada no Brasil. A ANEEL já recomendou a rescisão de contratos no Amazonas e no Amapá, mas as decisões não foram seguidas pelo governo federal. Com colaboração de Lucas Taveira, de São Paulo, Karen Lemos.
2: Uma capixaba de Cariacica convive há mais de um ano com a doença de Creutzfeldt-Jakob, doença que matou o influenciador Lito Souza. Ela só descobriu o problema após sofrer uma queda de moto. Atualmente, a mulher não consegue mais andar nem falar.
12: A doença Creutzfeldt-Jakob, rara e de evolução rápida, mudou a vida da capixaba Almerinda Nemeg em poucos meses. Moradora de Cariacica, ela começou a apresentar os primeiros sintomas no início de 2025. Segundo a família, os primeiros sinais foram insônia, esquecimentos e dificuldade para realizar tarefas simples. Com o avanço da doença, Almerinda passou a ter alterações de comportamento, confundir lembranças e não reconhecer as próprias filhas.
13: Ela tinha episódios de muita ansiedade. Ela achava que ela era adolescente, então ela lembrava de coisas de quando ela era mais jovem. Ela lembrava de mim, da minha irmã, mas às vezes ela não sabia que a gente era filha dela.
12: Em maio deste ano, menos de um ano e meio após os primeiros sintomas, ela já não conseguia mais andar e passou a usar cadeiras de rodas. Uma avaliação neurológica levantou a suspeita da doença. Hoje, ela também não consegue falar. A condição é a mesma que atingiu o influenciador Lito Souza, de 59 anos. Ele havia sido diagnosticado em agosto. A doença é causada por alterações em proteínas chamadas prions, que provocam danos no cérebro. Entre os sintomas estão perda de memória, alterações de comportamento, tremores e dificuldade para andar. A doença é rara. Estimativas internacionais apontam de 1 a 2 casos por milhão de habitantes por ano. No Espírito Santo, a Secretaria de Estado da Saúde registrou 10 casos suspeitos ou notificados entre 2005 e 2021. 5 foram confirmados. Não existe tratamento que cure a doença.
13: Não tem tratamento, né? Não tem cura. Então, o que a gente faz é melhorar a qualidade de vida dela.
12: De Vitória, Juirana Nobres.
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0: Terça-feira, 6 de outubro de 2026. Documentos do governo dos Estados Unidos citam a articulação do ex-deputado federal Eduardo Bolsonaro, do PL, para impor sanções ao ministro Alexandre de Moraes e detalham a criação de um fundo secreto de US$ 1 milhão liberado por Washington para financiar ações contra o STF no Brasil. O material foi obtido pelo portal UOL. A verba do Departamento de Estado visa combater suposta censura e ativismo judicial no Brasil, mantendo os beneficiários em sigilo. A Advocacia-Geral da União acionou a Polícia Federal para apurar suspeita de interferência estrangeira nas instituições do país. O candidato à presidência pelo PL, Flávio Bolsonaro, afirmou que vai participar de debates contra o presidente Lula no segundo turno das eleições. Ele diz que já queria ter tido um confronto direto com o petista e que considera os debates importantes. As declarações foram dadas no comitê de campanha do partido em Brasília. Centenas de milhares de estudantes foram às ruas em mais de 40 cidades da França para reivindicar mais verba e melhorias estruturais nas escolas de ensino médio. O maior dia de mobilização do movimento bloqueou metade dos colégios do país e registrou graves confrontos com a polícia. Desde o início dos atos, em setembro, mais de 6 mil pessoas foram detidas e centenas ficaram feridas. A onda de protestos pressiona o governo Emmanuel Macron em meio à crise fiscal e às vésperas da votação de um pacote de corte de gastos de 43 bilhões de euros no parlamento. Horário de Brasília, agora 11 horas e 2 minutos.
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0: Olá, muito boa noite. Bem-vindos ao CBN Noite Total desta terça-feira, última meia hora do programa, hein? Vamos até às 11h30 hoje, aqui com Karina Almeida e os trabalhos técnicos do HD, do Henrique Dias. E pelos nossos mais diversos canais de transmissão, para além do nosso querido Radinho. Estamos para toda a rede no Radinho e estamos também nos canais digitais. Aí dá para acompanhar no YouTube o nosso canal Rádio CBN. 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Vamos em frente. A investigação sobre a queda do helicóptero que matou o cantor Rick e outras 4 pessoas na Serra de Santa Catarina busca imagens e dados que possam ajudar a esclarecer as circunstâncias do acidente. A Polícia Civil informou que solicitou à Polícia Científica os aparelhos que estavam com as vítimas e que foram localizados no local onde a aeronave caiu.
2: A investigação sobre a queda do helicóptero que matou o cantor Rick, da dupla com Renner, e outras 4 pessoas em Santa Catarina, busca imagens e dados que possam ajudar a esclarecer as circunstâncias do acidente. A Polícia Civil de Santa Catarina informou que solicitou à Polícia Científica os aparelhos que estavam com as vítimas e que foram localizados no local da queda. Entre os itens estão uma câmera e celulares, que devem passar por análise. A intenção é verificar dados, registros e conversas que possam contribuir para a investigação. Até o momento, segundo a Polícia Civil, não há elementos que permitam antecipar conclusões sobre as circunstâncias do acidente. O helicóptero caiu em 21 de setembro e os destroços foram encontrados no dia seguinte em uma área de mata da região. A polícia também apura a autoria de um vídeo gravado a partir de um sítio. Nas imagens, é possível ouvir um barulho ocorrido momentos antes da queda do helicóptero. O material também faz parte das diligências para tentar esclarecer o que aconteceu antes do acidente. De Florianópolis, Zé Maia.
0: Somadas, Simone Tebet e Marina Silva tiveram quase 10 milhões de votos a menos que Guilherme Derrite e André do Prado, eleitos para o Senado por São Paulo. Mas as campanhas das duas gastaram juntas quase o mesmo que a dos eleitos. Os dados estão no levantamento feito pela CBN com as despesas declaradas pelo TSE.
3: Na disputa pelo Senado em São Paulo, as duas principais campanhas derrotadas gastaram quase o mesmo que as duas vencedoras, mas tiveram quase 10 milhões de votos a menos. Simone Tebet, do PSB, declarou 6 milhões e 700 mil reais em despesas e teve 8 milhões e 300 mil votos, 81 centavos por voto. Marina Silva, da Rede, gastou 2 milhões e 700 mil e recebeu quase 8 milhões de votos, o que dá 35 centavos por voto. Já Guilherme Derrite, do PP, eleito com mais de 13 milhões de votos, gastou 5 milhões e 400 mil, ou 41 centavos por voto. E André do Prado, do PL, o outro eleito, com 12,7 milhões de votos, declarou 4 milhões e meio em despesas, 36 centavos por voto. Somadas, as campanhas de Derrite e Prado gastaram cerca de 10 milhões, contra 9,5 de Tebet e Marina. Os valores ainda podem subir. Os números são parciais, com base nas despesas declaradas ao TSE até 6 de outubro. As campanhas têm até 3 de novembro para entregar a prestação de contas final. Para o cientista político e professor da ESPM, Paulo Nicoli Ramires, as alianças pesaram mais do que o fator financeiro.
4: Não nos esqueça. Pensamos também que o bolsonarismo é um movimento que surge com força nas redes e, consequentemente, todos os políticos que passam a orbitar o nome de Bolsonaro, da família Bolsonaro, acabam tendo um desempenho acima do esperado, né? E acima dos demais, sobretudo. Mesmo porque o apoio direto do Flávio Bolsonaro, ainda mais em estados conservadores como o de São Paulo, contribuem para o fortalecimento desse tipo de candidatura.
3: Entre os candidatos menores, chama a atenção a declaração de receitas de Geraldo Rufino, do Podemos, e Soninha Francine, do Cidadania, 6 milhões e meio e 5 milhões e meio de reais, respectivamente. As receitas são maiores até que a de um dos eleitos, André do Prado. Por enquanto, porém, Rufino declarou 1 milhão e 700 mil em gastos e Soninha apenas 150 mil reais. Na disputa pelo governo paulista, os dois candidatos mais votados aparecem em patamares parecidos. Tarcísio de Freitas, do Republicanos, gastou 1,76 por voto em uma campanha de 25 milhões e meio de reais. Fernando Haddad, do PT, gastou 1,66 por voto, com quase 14 milhões de reais em gastos. De São Paulo, Nadédia Calado.
0: Vamos falar sobre a saúde dos olhos. Vamos distinguir o cansaço dos olhos pelo uso das telas, dos problemas mais sérios, né? Vamos saber os sintomas, né, de um cansaço, de problemas mais sérios. Vamos descobrir como buscar conforto ocular, por que as telas prejudicam tanto os nossos olhos. Vamos saber tudo isso. Estamos aqui com a oftalmologista, doutora Alexia Afonso. Doutora Alexia, bem-vinda, boa noite.
5: Boa noite, Tânia, muito obrigada pelo convite, vai ser um prazer estar com vocês aqui hoje.
0: Ah, muito obrigada, igualmente. Doutora Alexia, quais são os sintomas mais frequentes provocados pelo uso das telas, né? As telas causam um desconforto, para dizer o mínimo, nos nossos olhos, né? O que acontece?
5: Bom, o mais comum, os sintomas relacionados ao uso excessivo da tela se misturarem com sintomas de olho seco. Quando a gente está em frente a uma tela, a gente tende a piscar menos. E aí alguns estudos mostram que a gente chega a piscar metade das vezes que a gente piscaria em situações normais, quando a gente está de frente a algum dispositivo eletrônico. Quando a gente pisca, né, o nosso filme lacrimal, a nossa lágrima, ela é renovada. Então, a gente piscando menos, a gente acaba diminuindo a produção lacrimal e aí o olho começa a ficar mais ressecado. Então, o olho pode ficar um pouco mais vermelho, uma sensação de ardência. É comum os pacientes também referirem uma sensação de corpo estranho, como se tivesse caído uma areia no olho. E algumas pessoas também sentem uma dor no olho, mas é uma dor que é mais ao final do dia. Passei o dia todo trabalhando, sinto aquele peso ao final do dia. Que aí, quando a pessoa está de folga, no fim de semana, ela não percebe. É uma dor bem específica após um longo dia de trabalho, muito tempo na frente do computador.
0: Que é porque não piscou o quanto deveria.
5: Geralmente, pela secura. Muito assim, o óculos é desatualizado, né? Então, se a pessoa precisa de óculos e ele está desatualizado, isso colabora também. Uhum. Mas geralmente o mais comum é o ressecamento.
0: Gente, quer dizer que a tela faz com que a gente pisque menos? A gente Sim. tem menos necessidade? Ou por que que a gente pisca menos na tela?
5: Na realidade, quando a gente está muito concentrado numa atividade de leitura, uhum. a gente acaba diminuindo a frequência mesmo do piscar.
0: Entendi, mas então não por ser uma tela?
5: Não, é a leitura prolongada. Então, assim, a pessoa que também está há muitas horas às vezes lendo, também tem esse sintoma. Mas acaba que quando a gente está lendo um documento em ambiente de escritório, outras situações, a gente acaba fazendo pausas um pouco mais frequentes. A gente tira o olho de um documento, às vezes pega uma caneta. Então, assim, na tela não, a pessoa ela fica às vezes vidrada e não observa outras coisas, né? Até quem usa muito computador, a pessoa digita tão rápido que ela não precisa nem olhar o teclado. Então, assim, ela nem desvia o olho da tela um minuto, né? Então fica ali o olho aberto o tempo todo.
0: É. Até se a gente está trabalhando na tela e aí a gente fala, eu vou descansar um pouco do trabalho, mas aí você vai continuar na tela. Aí você vai responder uma mensagem, você vai olhar um meme, sei lá, qualquer outra coisa. Vai ver a rede social, se alguém curtiu a sua postagem, né?
5: Exatamente, isso. Exatamente.
0: Tá tudo no
5: Hoje tempo. Até o nosso lazer está muito associado à tela, né? Então, a gente sai de uma para outra, né?
0: Agora, mas a luminosidade em si da tela também faz mal para os nossos olhos ou não necessariamente?
5: A gente não tem uma comprovação direta disso. A gente tem comprovação da luz ultravioleta com alguns problemas oculares. Então, a exposição prolongada à radiação ultravioleta aumenta a incidência de catarata, aumenta a incidência de pterígio, aumenta a incidência de degeneração da mácula. Mas em relação à tela, o que a gente sabe é que tem... É, a luz azul tem influência no ciclo de sono, Sim. né? O ciclo REM. Por isso que também a gente recomenda, de uma forma geral, aqui não falando apenas dos olhos, mas assim, evitar o uso do computador e do celular muito próximo do horário de dormir. Uhum. Então, até no manual da Sociedade de Oftalmologia Pediátrica, fala para os pais evitarem as 2 horas antes do sono que a criança tem acesso a esses dispositivos. Sim. Então, quando for liberar, tentar desassociar ele desse período noturno, já perto do sono. Então, a influência na saúde é mais nesses aspectos.
0: Isso vale para os adultos também, né?
5: Com certeza, com certeza.
0: Agora, a luz ultravioleta que prejudica os olhos, aí é o sol, é isso?
5: Sim.
0: A luz Sim. da lâmpada também?
5: Hoje os dermatologistas, né, eles falam, podem falar até melhor do que eu, mas eles falam que as lâmpadas, elas de uma forma geral também liberam uma radiação. Tanto que eles falam que o filtro solar é obrigatório mesmo para quem passa o dia inteiro dentro de ambiente de escritório, etc. Então, assim, pensando numa forma geral, a gente também acaba tendo essa radiação incidindo nos olhos. Uhum. Mas a proteção do olho, ela acaba precisando de algum tipo de lente. Então a gente não vai recomendar que as pessoas fiquem de óculos, né, se não tem necessidade do grau, no ambiente interno, né? Porque Sim. você não vai chegar numa reunião de óculos escuro.
0: Não.
5: Então, Mas assim, as lentes de grau, por exemplo, a sua, por lei no Brasil, elas têm proteção ultravioleta. Então, acaba que nesse ponto, quem usa óculos tem uma vantagem.
0: Que bom. Mas então, a tela nem do celular, nem do computador, pela luminosidade em si, vai fazer mal para os nossos olhos. Não é esse o ponto?
5: Isso, exatamente.
0: É? O ponto é que a gente fica tão compenetrado que a gente não pisca. Aí a gente teria que o quê? Lembrar disso e piscar?
5: Tem até um oftalmologista já falecido, era um mestre muito, muito importante na oftalmologia brasileira, que era o Fábio Godinho, que ele criou uma música para os pacientes lembrarem de piscar. É, eu não vou lembrar exatamente agora a melodia da música, mas assim, isso é uma coisa antiga, não é de agora, né? Então, tentar se criar o hábito de piscar é importante. Então, às vezes, uma dica para quem está aqui nos ouvindo é, não sei, a cada dois parágrafos que eu ler, eu vou lembrar de piscar. Uhum, e aí você cria algum ritmo ali para tentar lembrar de aumentar a sua frequência.
0: É o tipo de coisa que a gente não repara, né? Agora que eu tô pensando em piscar, tá até me dando um estranhamento. Que aí se a gente concentra na piscada, aí que fica estranho, né, doutor? Mas é importante a gente atentar para isso, né? A que intervalo que tem que ser uma piscadinha de olho?
5: A gente recomenda de 10 a 15 piscadas por minuto.
0: 10 a 15 piscadas por minuto, se o minuto tem 60, eu não sou boa de conta, tá. É.
5: Então, a cada 10 minutinhos, a cada
0: 10 segundos,
5: assim, uma piscada, exatamente.
0: Para não ressecar.
5: Sim. Outras dicas também, que são talvez um pouco mais simples, por incrível que pareça, é se manter hidratado. Então, o hábito de beber água é muito importante. A gente sabe que as pessoas esquecem muito de beber água. E aí, assim, se você está desidratado de uma forma geral, é claro que seus olhos também não vão estar muito hidratados. O vento, ele também é uma coisa que aumenta o ressecamento. Então, para as pessoas que estão em ambiente de escritório, por exemplo, o ar-condicionado acaba sendo também um vilão.
0: Nossa.
5: Então, agora aqui em São Paulo, né, a gente está passando por um período bem frio, aquecedor também acaba aumentando aí a evaporação, diminuindo a umidade do ar e, por consequência, também. Então, assim, umas dicas mais simples é assim, se você for ligar o aquecedor de casa, quem não tem um umidificador de ambiente, às vezes colocar uma vasilha, um baldezinho com um pouco de água. Para quem é motorista, né, a gente não repara nisso, mas muitas vezes a saída do ar do carro, ela vem direto nos nossos olhos. Então, procurar evitar o vento direto no olho. Se você está no ambiente de escritório e puder fazer isso, né?
0: Sim.
5: Evitar sentar de frente ao ar, ao ventilador. Então, tem algumas outras dicas também que a gente pode usar para tentar minimizar.
0: Sim.
5: E para os pacientes que já estão, né, efetivamente tendo alguma consequência, algum desconforto, hoje a gente tem alguns colírios lubrificantes que são excelentes opções para ajudar nesse desconforto. A gente só tem que tomar cuidado na escolha desse colírio, e é importante procurar o seu oftalmologista, porque tem alguns colírios que eles não são tão recomendados. Tem outros que são mais adequados para essas situações.
0: É porque tem uns que são antibiótico, né? Tem que saber se tem se é só lubrificante ou se tem um remédio.
5: De uma maneira geral, assim, existem colírios que são medicamentos, então tem antibiótico, corticoide, anti-inflamatório, colírios para baixar a pressão do olho, mas até antifúngico, colírio existe, né? Então, assim, existe colírio de tudo.
0: Sim.
5: Mas quando a gente fala de lubrificante, quando a gente chega numa drogaria, numa farmácia, né, tem milhares de opção. E um dos problemas que a gente vê de forma mais comum é que existem alguns colírios que são clareadores. Esses colírios, eles têm substâncias, de uma forma geral, que fazem vasoconstricção dos vasos do olho. Então, você pega uma gotinha, o olho fica lindo, branco, mas geralmente depois dá um efeito rebote.
0: Aí ele promete um efeito estético, é isso?
5: Inclusive, tem muito maquiador que usa isso como truque. Antes de iniciar a maquiagem, pinga uma gotinha do colírio, que aí deixa o olho mais branco e aí realça mais o olhar.
0: E faz
5: não
0: mal.
5: Faz mal. A gente tem pacientes mais vaidosas que fazem isso de rotina. Ah, eu vou numa festa, ou uma pessoa que às vezes até no trabalho pinga uma gotinha pra
0: dar uma realçada.
5: Efeito.
0: Mas e aí acontece o quê? Que tipo de malefício que faz esse tipo de colírio?
5: A gente vê nesses colírios clareadores, de uma maneira geral, é o efeito rebote. E aí a pessoa depois, quando ela para de usar, o olho vai ficando um olho cronicamente vermelho. Então, por isso que a gente não recomenda. Os colírios lubrificantes, que são, geralmente vem na caixa lágrima artificial, eles geralmente são uma opção melhor. E aí um cuidado que a gente também fala para os pacientes é reparar se é com conservante ou sem conservante. Os colírios que são com conservantes, a gente recomenda usar no máximo 4 vezes ao dia. E aí os que são sem conservantes não têm essa restrição de quantidade. Então, se a pessoa ela faz um uso bem esporádico, né, tipo uma, duas vezes ao dia, um colírio com conservante provavelmente vai aliviar os sintomas e não vai trazer nenhum malefício. Mas os colírios que a pessoa precisa usar muitas vezes, e assim, a gente tem pacientes com olho seco grave, ou às vezes alguma condição ocular que precisa de uma lubrificação mais intensa, aí precisa ser um colírio não conservado. Então, por isso que esses pequenos detalhes parecem que não são tão relevantes, mas são. Então, por isso que a gente sempre fala, converse com o seu oftalmologista, entenda qual a sua necessidade para ele poder fazer uma recomendação adequada para o seu caso.
6: Sim. Esse quadro todo que nós estamos falando de olho mais seco, né, pode ser atribuído ao uso das telas, ao vento, ao ar-condicionado, mas também pode ser algo mais sério.
5: Sim, a doença do olho seco, né, ela é multifatorial. Então, assim, existem, por exemplo, doenças autoimunes, como a síndrome de Sjögren, que ela faz um olho seco mais, que é patológico, a pessoa tem uma doença realmente ali, né. Tem algumas coisas que são mais comportamentais. Então, tem casos que a gente, por exemplo, uma mulher na menopausa, ela tem olhos mais secos. Um paciente pós-cirúrgico, né, natural, que a maioria das cirurgias causa um ressecamento que costuma ser transitório após a cirurgia. Mas a gente precisa entender que as pessoas não devem normalizar. Ah, eu uso muito computador, então todo dia eu tô sentindo meu olho arder e ok, é do computador. Eu acho que a mensagem principal é essa. A gente tem que tentar entender que não é normal você ficar desconfortável com o seu olho, né? Uhum. Eu costumo brincar que se seu olho tá te lembrando que ele existe todo dia, alguma coisa de normal não tem. E aí eu acho que é muito importante a gente manter o hábito de ir no oftalmo, né? Porque, infelizmente, a gente vê que as pessoas só lembram de que precisam quando alguma coisa acontece.
6: Melhor e com frequência, né? E assim exatamente. Fazer de rotina, dar uma passadinha no oftalmologista. A doutora Alexia Afonso, oftalmologista aqui com a gente. Doutora Alexia, o nosso ouvinte, Cláudio André, pergunta aqui que já ouviu o oftalmologista falar que as pessoas cada vez mais estão sofrendo de miopia devido ao excesso de telas. Faz sentido?
5: Então, a gente sabe que a gente está sofrendo uma epidemia de miopia, né? E tem sim relação com a tela. Mas aqui é importante a gente falar que assim, não é uma relação direta com a tela. Acho que foi uma mudança, de uma forma geral, nos hábitos da sociedade. Então a gente sabe que a exposição ao ambiente, né, de ar livre é muito importante. Tanto que alguns países, principalmente asiáticos, eles têm como obrigatoriedade que a criança fique pelo menos 2 horas, às vezes do período escolar, exposta ao ar livre, tá? Então, eu acho que a mensagem principal é criar hábitos saudáveis nas crianças de não passarem só o dia inteiro dentro de casa e aí acaba que, né, em frente a alguma tela. Então, estimular hábitos saudáveis. E aqui é importante falar que não precisa ser fazendo um esporte necessariamente. Pode ser aquela velha aí dar uma pracinha, passear para andar uma, né, uma caminhada, um bate-papo, um piquenique no parque, qualquer atividade que a criança ela tenha esse contato ao ar livre, né, que a gente estimula o nosso olho a olhar para longe e aí tira essa acomodação.
6: Entendi. O problema é quando você fica assim com um horizonte muito de visão muito pequeno.
5: Exatamente.
6: É importante que a gente também olhe em outras distâncias. Mas o adulto, você falou das crianças, mas no adulto não existe esse risco, então, de desenvolver uma miopia?
5: Não, esse risco ele é mais nas crianças, né? Então, a gente tem que tentar preservar a saúde das crianças nesse ponto.
6: Sim.
5: E aí, a gente tem até, assim, no manual de pediatria, uma recomendação mais ou menos de tempo de tela por faixa etária. Então, crianças até 2 anos, a recomendação é 0 telas. Aí, de 2 aos 5, a gente libera 1 hora por dia. Depois, dos 5 ali em diante, 2, e aí depois o ideal seria que a gente passasse no máximo 3 horas por dia diante das telas, o que está bem longe de uma gama grande da população, né? E para as crianças, uma mensagem que é importante é que quanto mais próximo a tela do olho, pior. Então, assim, a gente sabe que às vezes para os pais, né, é um escape. A criança, às vezes o pai precisa fazer uma reunião, uma família que está em home office, né, e para fazer um almoço, enfim, a gente sabe que às vezes a gente precisa de uma ferramenta ali para distrair o nosso filho. E aí, assim, nesse cenário, estando num ambiente que possa ser uma opção, é melhor ligar a televisão do que dar um celular na mão
6: da criança. Da televisão. A televisão é menos nociva para os olhos do que
5: o celular e o tablet.
6: Que ficam mais pertinho, né? Mais em contato. E o celular mais ainda, ou não?
5: O celular e o tablet, de uma maneira geral, as crianças elas usam na mesma distância, que é a distância que a gente usa de leitura, que é ali 35, 33 centímetros, né? Então, o ideal é a gente deixar mais distante mesmo, né? Então, a TV sempre tem uma distância mais adequada do que o celular e o tablet.
6: É, que ficam encostados. Doutora Alexia, e quando o olho dá uma tremida? O que, que quer dizer isso?
5: A maioria das vezes é por estresse.
6: Estresse,
5: tá?
6: Né?
5: Então, assim, eu sempre costumo falar para os pacientes, a gente primeiro, claro, o estresse ele tem que ser um diagnóstico de exclusão, né? Então, primeiro tem que examinar o paciente, garantir que não tem nada de alterado para eu poder falar para ele que aquilo pode ser por estresse, né? Então, assim, a maioria dos casos é estresse. Então, é importante a pessoa tentar reparar se ela tem algum outro sintoma associado, se ela percebe que isso vem associado a algum outro sintoma de estresse ou não, e, claro, né, checar com o médico se está tudo bem.
6: Porque pode ser um problema.
5: Pode. Algumas doenças, elas podem dar esse espasmo da pálpebra, que aí confunde com um tremor. Então, por isso que a gente recomenda essa avaliação.
6: A Isaura Ferreira, para fecharmos aqui, pergunta: com que frequência devemos fazer consulta com oftalmologista?
5: De uma maneira geral, uma vez ao ano, tá? E aí, de acordo com algum histórico familiar ou alguma doença que o paciente tenha, a gente pode recomendar visitas um pouco mais frequentes. Mas o check-up, uma vez ao ano, está suficiente, de uma forma geral.
6: Muito bom. Ai, ai, ai. É, não sei se vai... Rapidinho aqui, o Josnei pergunta por que arde o olho. Eu acho que ele está se referindo à tela, né? É porque não piscamos, né? E aí resseca, é isso?
5: Exatamente.
6: Aí, aprendi, que ela falou no comecinho da entrevista. Muito bom, é isso. Então, prestar atenção para piscar o olho, né? Nos hidratar.
5: Beber
6: bastante água. Basicamente, né? E dar uma segurada na tela. Isso já é mais difícil, né, doutora?
5: É, tentar fazer uma higiene das telas, evitar os ventos direto no olho, beber bastante água. E para quem tá com sintoma mais acentuado nesse tempo mais seco, um umidificador de ambiente pode ajudar também.
6: Boa, e cuidado com esses lubrificantes clareadores, porque eles fazem mal, né, gente? Nem tudo vale a pena pra gente ficar bonita. Às vezes faz mal, melhor não. Doutora Alexia, muito obrigada, viu? Boa noite.
5: Sheila, obrigada, uma boa noite.
6: Alexia Afonso, oftalmologista, conversando conosco sobre o desconforto dos olhos, né, com o uso excessivo das telas, principalmente. E aí ela dizendo que a luz da tela em si não é um problema para os olhos. O problema é que a gente fica tão concentrado que a gente esquece de piscar. Ai, que loucura, né? E aí não hidrata. E aí resseca. E aí a gente fica com ardência, coceira, esse desconforto nos olhos.
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6: Dédia Calado, a sua informação.
3: A Câmara Municipal de São Paulo vai ter 10 novos vereadores. Suplentes vão assumir as vagas de 7 que se elegeram deputados federais e 3 eleitos deputados estaduais. Entre os que vão para a Câmara dos Deputados, no PL, Tenente Bahia e Tenente Nascimento herdam as cadeiras deixadas por Lucas Pavanato e Sandra Tadeu. No Podemos, Luiz Proteção Animal, que já exerceu mandatos temporários como vereador suplente, deve assumir a vaga de Ana Carolina Oliveira, mãe de Isabela Nardoni. No PP, a cadeira do Sargento Nantes vai para Janaína Lima, que não tinha conseguido voltar à Câmara na eleição de 2024. Ela confirmou à CBN que vai aceitar o retorno e disse que o período longe do legislativo mudou a forma como enxerga o mandato.
7: E eu volto, né, de uma forma assim muito particular, porque tenho a experiência, já conheço a Câmara, exerci dois mandatos, mas também tive a oportunidade de passar um período fora. E quando você se afasta, muda o olhar. Você tem uma observação mais profunda, uma escuta mais genuína, revê escolhas.
3: No PT, a eleição de Luna Zaratini abre caminho para o retorno de Manuel Del Rio, que também já foi vereador da capital. No MDB, a tendência é que Nunes Peixeiro continue ocupando a cadeira de Sidney Cruz, que já estava licenciado para atuar na prefeitura e agora conquistou uma vaga no Congresso Nacional. A vaga foi herdada por Paulo Frange, que está licenciado porque é o atual secretário-chefe da Casa Civil da prefeitura. No PSD, o cenário é um pouco mais complexo. Armédio Mohama de Oliveira, ex-ministro de Jair Bolsonaro, apontado como figura central da fraude no INSS, pode assumir a cadeira de Rodrigo Goulart, que ocupa cargo na administração municipal. Isso porque o suplente, Carlos Bezerra Júnior, se elegeu deputado federal. A disputa pela Assembleia Legislativa gerou mais trocas. Na Federação Pessoal Rede, a saída de Marina Bragante para a Lesp abre espaço para Carol Yara, ativista de direitos humanos. A vaga de Kate Lima fica com Débora Lima, liderança ligada às pautas de moradia e periferia, que falou à TV Globo.
8: Eu quero ser a representação das mulheres da periferia, principalmente também das mulheres negras, das mães solos e também a representação dos movimentos sociais. Eu quero fazer desse mandato uma ferramenta para levar um pouco de dignidade para todas.
3: No PSD, a saída de Tami Miranda deve beneficiar Aurélio Nomura, que já presidiu a Câmara Municipal, com a colaboração de Luiz Del Boni, de São Paulo, na Dédia Calado.

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1: Vamos fechar então o CBN Noite Total com a produção da Karina Almeida e os trabalhos técnicos de Henrique Dias.
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1: Bom, agora vem aí o Fernando Andrade apresentar O Mundo em Meia Hora, o noticiário internacional. Na quarta e na quinta tem transmissão do futebol, então o CBN Noite Total volta na sexta-feira, a partir das 9h30 da noite. Um ótimo restinho de noite para todo mundo.
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0: Terça-feira, 6 de outubro de 2026, o candidato à presidência, Flávio Bolsonaro, afirmou que pretende usar a maioria na Câmara e no Senado para mudar a Constituição e redemocratizar o país. O senador não especificou quais seriam as alterações. A declaração foi feita durante evento em Goiânia, em que recebeu apoio do ex-candidato do PSD, Ronaldo Caiado. O ministro do STF, Gilmar Mendes, determinou o arquivamento do pedido de inquérito sobre suposto estupro de vulnerável contra o deputado federal Alfredo Gaspar, do PL de Alagoas, candidato a vice na chapa de Flávio Bolsonaro. A solicitação da Polícia Federal se baseava em notícia de crime apresentada pelo deputado Lindbergh Farias, do PT, e a senadora Soraya Tronic, do PSB. O ministro acompanhou a manifestação da Procuradoria-Geral da República. O atacante Lionel Messi encerrou a trajetória pela seleção argentina na noite desta terça-feira com um gol e coberto de reverências. Em clima de comoção e festa, o camisa 10 marcou um dos gols na vitória por 3-0 sobre Benin, no Monumental de Núñez, diante de mais de 80 mil torcedores. Aos 39 anos e após 21 anos de serviços prestados à seleção, o craque se despede com 126 gols marcados, além dos títulos de Copa do Mundo e bicampeão da Copa América. No horário de Brasília, agora 11h35.
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2: Olá, seja bem-vindo a mais uma edição do Mundo em Meia Hora. Hoje a gente fala sobre a escalada dos confrontos entre os Houthis do Iêmen e a Arábia Saudita e o acionamento do Pacto de Meca, os 3 anos dos ataques terroristas do Hamas contra Israel, o jogo de despedida de Messi da seleção argentina e mais dados sobre a crise econômica na Argentina. Comigo diretamente de Nova York, Guga Chakra. Bem-vindo, Guga, tudo bem?
3: Oi, Fernando. Oi, Ariel. Oi, ouvintes.
2: Ariel com a gente, falando de Buenos Aires. Como vai, Ariel?
4: Como está, Fernando, Guga, ouvintes? Tudo bem?
2: Tudo bem. Bom, a gente vai começar hoje, Guga, falando sobre os confrontos entre os Houthis, que é um grupo baseado no Iêmen, aliado do Irã, contra a Arábia Saudita. Esse conflito voltou a escalar. E aqui é importante porque Arábia Saudita, Turquia e Paquistão assinaram recentemente um acordo de defesa mútua, é o Pacto de Meca. E o princípio é aquele: se um é atacado, os outros dois se consideram atacados e podem então revidar. Explica pra gente o que que houve, por que que escalou e sobre esse pacto, que ele já foi acionado, Guga?
3: Vamos lá, Fernando. Primeiro, tentando explicar o Iêmen sem mapa, mas vou tentar.
2: Vamos lá.
3: Explicar. O Iêmen está totalmente dividido desde praticamente o início da Primavera Árabe. O

0: grupo que é apoiado pelos Emirados Árabes, mas se a gente entrar nesse detalhe, vai complicar ainda mais, Fernando. Mas então, o Sul nas mãos de aliados da Arábia Saudita, que são o governo reconhecido internacionalmente, que é o governo de Aden, que é aquela cidade famosa, cidade portuária ali do Iêmen. Aden já fica no Golfo de Aden, no Oceano Índico. A grande questão do Iêmen é que tem o Estreito Bab el-Mandeb. Ao norte do Estreito Bab el-Mandeb, tem a cidade de Moca, logo ali, bem próximo. Os Houthis conquistaram essa cidade recentemente. E as forças aliadas da Arábia Saudita estão tentando reconquistar a cidade de Moca. Mais do que isso, eles querem seguir em direção ao norte pela costa iemenita e chegar a Hodeida, que fica ali no Mar Vermelho, que é uma cidade portuária muito importante do Iêmen também, mais distante de Bab el-Mandeb, que está nas mãos dos Houthis há mais de uma década. E depois de Hodeida, se eles conseguirem, eles não descartam conquistar Sana'a. Quer dizer, seria uma tentativa de contra-ataque. Paralelamente, aí no interior do Iêmen, no meio do caminho entre Sana'a no norte e Aden no sul, fica Taiz, que é a terceira cidade do Iêmen, e que os Houthis estão tentando conquistar. Quer dizer, ao mesmo tempo que tem a batalha da costa, tem a batalha do interior. E os Houthis sabem que a Arábia Saudita apoia o governo do sul, de Aden. Eles que são inimigos da Arábia Saudita, travaram guerra por mais de uma década, até 2-3 anos atrás, eles estão intensificando os ataques à Arábia Saudita. Além de proibir a navegação de embarcações sauditas pelo Estreito Bab el-Mandeb, eles estão bombardeando também alvos dentro da Arábia Saudita. A Arábia Saudita, para tentar conter esses ataques, ela está buscando seus aliados, chamado Pacto de Meca, que são o Paquistão e a Turquia, junto com a Arábia Saudita. Eles fizeram um pacto recente para se defender, que eles buscam ali aquela que seria a terceira via, que é uma via que não é nem dos aliados do Irã, nem dos aliados de Israel, né, do grupo mais pró-Israel, que daí incluiria, por exemplo, os Emirados Árabes. Os Estados Unidos, que a Arábia Saudita por muito tempo apostou e investiu muito numa defesa americana, têm se mantido distantes desse conflito do Iêmen, porque o Trump não quer mais bagunça, até porque ele fez um acordo com os Houthis e os Houthis não atacam embarcações americanas. Eu sei que é tudo muita informação, no sentido de que é complexo mesmo a parte do Iêmen, mas é esse o cenário ali, Fernando. Não tem muita outra forma de escrever. O fato é que não será uma tarefa fácil. Ainda aqui, na suposição de que eles até, as forças do governo conquistassem Sana'a, os Houthis continuariam ativos, não seria algo. Tem que pensar nos Houthis como o Talibã.
1: Tá.
0: Então, o Talibã, que os Estados Unidos gastou trilhões de dólares naquela guerra, a mais poderosa potência militar do planeta, treinou um exército com dezenas de milhares de militares afegãos, o governo estava no poder, tudo, e não conseguiram segurar o Talibã. Então, com os Houthis é a mesma coisa, eles são dali. No norte do Iêmen é muito difícil que eles consigam derrotar de uma vez por todas os Houthis. É grande, o Iêmen não é um país pequeno. Quando a gente fala do Líbano, o Líbano é minúsculo perto do Iêmen. Iêmen é grande, é um país grande. Assim, não conhecia, eu conheço 50 países, mas no mundo árabe, ali eu conheço muitos. O Iêmen é o mais diferente de todos. O Iêmen é
1: um dos mais pobres, né, Guga?
0: Mais pobre. Com, assim, 90% da população usuária de uma droga, que é o CAT, todas as tardes. Mas, assim, é muito interessante, é muito diferente. Os arranha-céus de Sana'a, que na verdade são prédios de 8 andares, mas prédios de 8 andares com 800 anos de idade, né? Então, é um lugar fabuloso, não sei como descrever, parece um lugar do Jornada nas Estrelas, do Guerra nas Estrelas, assim, que o Ariel, a gente que gosta dessas coisas, realmente você vai para um lugar que é muito diferente, Fernando. Por exemplo, no Líbano tem horas ali que você fala, parece bem o Brasil, a Síria também, você fala, parece, sabe, ali, regiões de São Paulo, do Rio de Janeiro, claro que tem a parte antiga de Damasco, tudo, mas Sana'a é completamente diferente de tudo que eu já vi mesmo na região.
1: Agora, uma questão, bom, se os sauditas acionam Paquistão e Turquia, de que forma entraria

0: iriam ou ajudariam a Arábia Saudita. Por quê? Paquistão tem bomba nuclear. Turquia faz parte da OTAN e militarmente é muito forte, né?
1: É, mas não, a bomba atômica não seria usada
0: contra só pra dar medo, é só pra dar medo. É sempre quando você
1: pensa, países poderosos que podem ajudar na parte de defesa mais da Arábia Saudita. Eu diria que de defesa, eventualmente alguma ação de ataque contra os Houthis, mas seria muito complexo. Enviar tropas, visto que a Arábia Saudita não envia, não seriam os Houthis, não seriam os paquistaneses ou os turcos que invariam tropas para morrerem, né? Literalmente lá no Iêmen. No Iêmen tem muito que. É muito difícil ali. O cenário mais simples é o que o Trump fez com os Houthis. Você faz um acordo e deixa lá, não tem lá essa importância econômica toda. Os Houthis se comprometeram a não atacar a embarcação americana no Estreito Bab el-Mandeb e deixa eles lá. Não é que vai impactar muito. Por exemplo, o que muda muito quem está no poder no Djibouti, se Somalilândia é um país independente da Somália ou não. O que interessa ali, basicamente, é a livre circulação no Estreito de Bab el-Mandeb. Esse é o objetivo, no caso dos Estados Unidos. A Arábia Saudita tem essa questão porque eles são vizinhos do Iêmen. Então é um cenário mais complicado mesmo.
0: E o príncipe herdeiro da Arábia Saudita, o MBS, Mohammed bin Salman, ele esteve recentemente com Donald Trump, pediu uma certa ajuda e não teve, né? Não vai ter.
1: Não teve. O Trump ali do Iêmen, Trump pode até ajudar na defesa em relação ao Irã mesmo, mas assim, fazer uma coisa grande com os Houthis, já com o abacaxi que ele tem no Irã, ampliar para o Iêmen, não. E até porque ali no... Uma coisa, o Irã é um estado-nação, no sentido de que tem forças militares convencionais, tudo, um tipo de guerra. No Iêmen é como no Afeganistão, não tem muito que fazer. Você vai entrar... Pode, por um período, controlar território, controlar geografia, mas vai perder depois, porque são de lá, né? Assim, é guerrilha local.
0: Muito bem. Ariel, vamos falar agora sobre o jogo de despedida de Lionel Messi da seleção argentina. Quantos anos de seleção?
2: 20 anos de seleção, Guga e Fernando, que se encerram oficialmente nesta noite de terça-feira no Estádio Monumental de Núñez. Ali ele vai fazer o derradeiro jogo com a camiseta da seleção argentina, num jogo contra a seleção de Benin, que não é das seleções rivais clássicas da Argentina, como seriam o Uruguai, a Inglaterra, o Brasil, não é? Os ingressos são esgotadíssimos há muito tempo, estava um olho da cara, não é? A revenda informal também, o que, na verdade, esta despedida é uma despedida formal, que conclui o anúncio que foi feito no dia 31 de agosto, quando Messi explicou que ia deixar a seleção argentina, e houve três fatores que levaram Messi a tomar essa decisão. Primeiro, trauma, não em ordem de importância, mas, digamos assim, em ordem, não diria nem cronológica, mas enfim, numa certa ordem, o trauma da derrota argentina para a Espanha no final da Copa do Mundo. Dois, a inevitável questão da idade. Messi tem 39 anos e chegaria à próxima Copa com 43. E terceiro, e o fator que mais o abalou foi a morte, o falecimento de seu pai, figura crucial em toda a sua trajetória futebolística, que o abalou e muitíssimo. E é interessante ver que a relação de Messi com os argentinos foi, depois podemos entrar em detalhes se quiserem, houve várias fases, mas em resumo, não é, houve altos e baixos, se discutia se Messi jogava de forma argentina ou de forma europeia, enfim, se cantava bem o hino ou não, e se poderia ser Maradona ou não, e vira, bom, Messi resolveu essa questão específica de uma maneira bem interessante, não quis ser Maradona, quis ser Messi, se tornou Messi, teve um sucesso descomunal nisso, tanto é que o cachorro do Guga chama-se Messi, né? Ali em Nova York, Messi mora na casa do Guga, né? Inquilino do Guga, para ser mais específico.
0: Parceiro.
2: Parceiro, tem que suportar a Cecília, que é a outra integrante canina da família Chakra. Bom, só que ele agora se encerra isto, né? E um jogador que foi tantas vezes questionado durante muitos anos, inclusive, muito mesmo, diria metade do tempo desses 20 anos, acabou se tornando num patrimônio nacional para os argentinos e uma das raras figuras de consenso nacional, num país que não tem consensos. A Argentina é um país onde o antagonismo, a divisão, a divergência predomina de uma forma impressionante. O Brasil é o país do consenso perto da Argentina. Mas, enfim, então Messi é uma das poucas figuras, né, que seriam consenso no país. Então agora desponta a partir de hoje, amanhã, quando os argentinos acordarem, vão estar literalmente ipsis literis, de fato, na era pós-Messi, serão Messi-less. E ficou o saldo de 207 jogos com a seleção e 125 gols com a camiseta argentina. Começou aos 18 anos, terminou aos 39 anos e hoje ele teve um título, hoje cedo. Mais um título, os vários títulos que Messi tem. Recebeu o título de doutor honoris causa da Universidade de Buenos Aires por sua perseverança, humildade e compromisso com a representação nacional. Fernando.
0: Messi foi mudando muito a opinião dele com relação a questões importantes, talvez políticas da Argentina. Aliás, falou pouco de política na carreira dele, né?
2: Ele falou, ele teve duas atitudes políticas, ou declarações, se podemos resumir dessa forma, nos seus 20 anos de seleção. Uma vez foi há mais de uma década, quando ele participou de uma campanha das Avós da Praça de Maio, a grande organização de defesa dos direitos humanos, que busca as crianças, os bebês sequestrados pela ditadura militar, de 76 a 83, foram sequestrados mais de 500 crianças, das quais foram resgatados pouco mais de 140, ou seja, a imensa maioria continua sem paradeiro conhecido. Hoje são pessoas de 45, a mais ou menos, a 51 anos, a 50 anos de idade, não é? E 51, porque já haviam começado a desaparecer crianças de 75, ainda no final do governo de Isabelita Perón, mas que grupos militares e paramilitares estavam sequestrando, enfim. Então, Messi participou dessa campanha para promover a busca das crianças e para levar que pessoas que desconfiassem de suas origens fizessem o exame de DNA na sede perante as Avós da Praça de Maio, se elas desconfiavam que poderiam ter um passado de ser uma das crianças sequestradas. Então, Messi tem uma posição muito interessante, antiditadura, de continuação da investigação do passado tenebroso da Argentina. Isso foi por um lado. E por outro lado, quando durante a Copa Messi foi perguntado sobre tanto o ânimo dos argentinos naquele momento, durante a Copa, no início da Copa, quando a Argentina estava indo muito bem, e também sobre quem que podia viajar para ver essa Copa, quem não, né? Falando então numa espécie de kit geral de economia argentina, Messi disse que, e aí, criticando, entre parênteses, a política econômica do presidente Milei, disse que os argentinos não estavam conseguindo chegar no fim do mês, o que era fato, não é? A situação econômica dos argentinos é periclitante e não estão conseguindo, a imensa maioria não está conseguindo chegar no fim do mês, acabam precisando recorrer a créditos, empréstimos para ir rolando, empurrando as dívidas. Então essas foram as duas vezes que Messi é muito discreto, muito sóbrio, não é? Nesses aspectos fez sobre política, ao contrário, por exemplo, de Maradona, que Maradona fazia pronunciamentos políticos dos mais variados, inclusive respaldando ao longo de toda a sua vida ditaduras de direita e de esquerda, por incrível que pareça, de direita e de esquerda simultaneamente.
0: Bom, a gente vai fazer uma pausa aqui no Mundo Meia Hora, a gente vai falar mais sobre crise na economia argentina e também sobre os 3 anos dos ataques terroristas do Hamas contra Israel. Até já.
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4: A ANEEL adiou o julgamento que analisa o pedido de caducidade do contrato da Enel com o governo federal para a distribuição de energia para a Grande São Paulo.
5: A Agência Nacional de Energia Elétrica adiou a análise sobre o rompimento do contrato da Enel em São Paulo devido a um pedido de vista, ou seja, mais tempo para avaliar o caso feito pelo diretor Gentil de Sá durante sessão nesta terça-feira. Ainda não há data marcada para a retomada da votação, mas o prazo máximo para retorno à pauta é de 60 dias corridos. Antes do pedido de vista, a relatora do processo recomendou a caducidade do contrato de concessão da Enel para fornecimento de energia elétrica na capital e outras 23 cidades da região metropolitana. Segundo a diretora Agnes da Costa, a Enel falhou em apresentar melhoras no atendimento prestado à população. Após análise da ANEEL, o pedido de caducidade é encaminhado ao Ministério de Minas e Energia, que é o responsável pela decisão final. O processo ganhou força após o apagão de dezembro de 2025, quando mais de 4 milhões e 400 mil clientes foram afetados por interrupções no serviço. A apuração também considera ocorrências anteriores. No fim de 2024, cerca de 2 milhões de imóveis ficaram sem energia. Nos dois casos, alguns clientes chegaram a ficar uma semana sem luz. Durante a agenda na Zona Norte de São Paulo, o prefeito Ricardo Nunes afirmou que é favorável ao rompimento do contrato com a Enel, mas defendeu que essa discussão aconteça depois do segundo turno das eleições.
6: O que eu tenho feito é pedido e exigido das autoridades da Agência Nacional de Energia Elétrica, do Tribunal de Contas, do ministro, que eles tomem uma atitude para tirar uma empresa que presta um mau serviço, né? Então, eu acho que seria mais prudente que fosse discutido isso depois do segundo turno, né? Até porque a gente viu pela imprensa de forma muito contundente de que o atual ministro de Minas e Energia, Alexandre Silveira, se reuniu e discutiu o assunto da Enel com Daniel Vorcaro.
5: A concessão da Enel em São Paulo termina em julho de 2028. Em caso de encerramento antecipado, a legislação prevê indenização da União pelos investimentos ainda não amortizados, que neste caso pode chegar a 10 bilhões de reais. A Enel contesta o processo e afirma que cumpre as metas previstas no contrato. A empresa também diz que melhorou a resposta diante de eventos climáticos extremos. A caducidade de uma concessão de distribuição de energia nunca foi aplicada no Brasil. A ANEEL já recomendou a rescisão de contratos no Amazonas e no Amapá, mas as decisões não foram seguidas pelo governo federal. Com colaboração de Lucas Taveira, de São Paulo, Karen Lemos.
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0: De volta com Guga Chakra e Ariel Palacios. Guga, nesta quarta faz 3 anos dos ataques terroristas do Hamas, que mataram cerca de 1.200 israelenses. Outras 250 pessoas foram sequestradas. Vamos relembrar para o nosso ouvinte como é que foi?
1: Olha, Fernando, acho importante falar primeiro do 7 de outubro de 2023, né? Que é o dia mais trágico da história de Israel. Os israelenses acordaram naquele 7 de outubro com as notícias de que havia ataques em cidades e kibbutz, né, comunidades ali no sul de Israel, próximos à fronteira da faixa de Gaza. Inicialmente falavam em dezenas de mortos, o número foi crescendo, os atentados continuavam ocorrendo, quer dizer, os terroristas do Hamas chegaram a dominar kibbutz inteiros. Kibbutz são comunidades judaicas lá em Israel, matando famílias inteiras, e o número de mortes chegou a 1.200. Eles atacaram aquela festa rave, festa nova que ocorria também próxima à fronteira com Gaza, com centenas de pessoas. Também foram matando absolutamente todo mundo que eles viam pela frente, alguns eram capturados, foi por horas, ao longo de toda a manhã, e 250 foram levados como reféns para dentro da faixa de Gaza. E claro, aquele momento acabou levando a guerra, né? Mas aquele dia especificamente, eu estou juntando até uma série de depoimentos de pessoas da comunidade judaica no Brasil para publicar no jornal O Globo, e é um dia muito triste para todos eles, assim, como teve 11 de setembro aqui para os Estados Unidos, para Nova York especificamente. Então existe, eu acho muito importante diferenciar o 7 de outubro do que veio depois, assim como o 11 de setembro do que veio depois. No 11 de setembro, assim, a gente fala do dia do atentado, né? Do atentado terrorista aqui. Depois teve guerra do Iraque, guerra do Afeganistão, aí são consequências daquele atentado, por mais que o Iraque não tivesse nada a ver com aquele atentado. O Afeganistão é um outro contexto. No caso do 7 de outubro, a guerra de Gaza é resultante daquele atentado. isso é um fato, a guerra não teria ocorrido se o Hamas não tivesse realizado o atentado de 7 de outubro. Isso é um fato. Israel acabou respondendo ao atentado terrorista, e daí o que muitos questionam ao longo dos passados meses, não foram 2 anos de guerra, no final, a proporção da resposta israelense, que resultou na morte mais de 70 mil palestinos. Mas voltando para aquele dia 7 de outubro, tem assim, histórias muito tristes, assim, de famílias inteiras, bebês foram mortos, idosos foram mortos, famílias separadas serão levadas em refém para Gaza. Tem um pai que acabou sendo solto, mas a mulher e os filhos foram mortos. Assim, são muitas histórias tristes daquele dia, e é um atentado terrorista que, além de aquele momento inicial ter durado horas, que o Hamas realizava o atentado em Gaza, até o último, o refém ser libertado, o atentado estava em andamento, de uma certa forma. O atentado só acabou formalmente quando, 2 anos depois, os últimos reféns foram libertados. E muitos morreram ali na faixa de Gaza também, né? Mais de 100 morreram na faixa de Gaza, reféns israelenses. E de algumas outras nacionalidades também no atentado, também, mas a imensa maioria formada por israelenses.
0: Perfeito. Gu, agora, Ariel, para a gente finalizar, a gente vai falar sobre os argentinos que estão precisando cortar gastos, gastos essenciais do dia a dia, para conseguir pagar custo de moradia. O que acontece?
2: Pois é, o aumento do custo da moradia está obrigando os argentinos a cortar despesas que eram consideradas essenciais. Isso é um estudo da Organização Habitat para a Humanidade que indica que 83% dos argentinos reduziram algum tipo de gasto durante o último ano para conseguir arcar com as despesas da casa, né, que estão acima da média mundial, que é uma média de 75%, no caso da Argentina, muito mais alta, né? O levantamento foi feito em 22 países, não é? E no caso da situação argentina, se atribui à prolongada volatilidade econômica, à perda do poder aquisitivo, ao aumento do custo de vida. Recordemos que a inflação argentina é muito alta, que embora tenha desacelerado, não é? Ela ainda continua sendo a segunda mais alta do continente americano, depois da Venezuela. A pesquisa indica que 59% dos entrevistados na Argentina indicam que o sistema habitacional falha ou não funciona, né? E recordemos que a proporção global é de 56%, no caso da Argentina, 59%. Os cortes nas necessidades básicas indicam que 38% dos argentinos reduziram compras essenciais de alimentos, 37% tiveram que recorrer às economias ou fundos reservados para emergência. Ou seja, lembra que a gente falou várias vezes sobre os dólares que os argentinos guardam no colchão? Bom, nos últimos anos, especialmente neste ano, os argentinos, aquele dinheiro que era um dinheiro no qual não se tocava, era para um futuro, aposentadorias, emergências, não é? Eles agora estão recorrendo a esse dinheiro que estava resguardado para poder pagar o supermercado, a quitanda, o aluguel, ou seja, os medicamentos, as despesas domésticas de forma geral, não é? E 34% afirmaram que precisam escolher entre pagar os custos da moradia, né, ou despesas na área de alimentação, roupas e medicamentos. Então, há um encolhimento do consumo dos argentinos, que é algo absurdo, e especialmente atinge quem vive de aluguel. Quem tem casa própria padece, mas não tanto quem vive de aluguel, porque 49%, quer dizer, quase metade dos inquilinos dizem que tem dificuldades para sustentar os custos da moradia, enquanto que 31% dos que são proprietários, têm as suas próprias casas, é que dizem que têm essas dificuldades. Ou seja, um cenário muito complexo, onde a pobreza voltou a crescer, o desemprego está crescendo, 31 mil empresas fecharam desde o início do governo Milei, que completa 3 anos agora, dia 10 de dezembro.
0: Ariel Palacios, mais uma vez, Ariel, obrigado pela participação.
2: Obrigado, Fernando, Guga e ouvintes.
0: Guga, até a próxima.
1: Abraço, Fernando, abraço, Ariel, abraço, ouvintes.
0: Participaram do Mundo em Meia Hora, Gabriel Campos e Ellen Menezes, na edição e trabalhos técnicos de Bruno Carvalho.
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0: Quarta-feira, 7 de outubro de 2026, o Tribunal Superior Eleitoral pautou para quinta-feira o julgamento sobre o recurso de Antônio Garotinho, do Republicanos, que desistiu da candidatura. A decisão pode definir a eleição para o governo do Rio de Janeiro. No primeiro turno, Douglas Ruas, do PL, obteve 49,27% dos votos válidos contra 42,76% de Eduardo Paes, do PSD, enquanto o Garotinho somou 3,17%. Caso os votos do candidato do Republicano sejam formalmente anulados em uma nova retotalização, Ruas ultrapassa os 50% e é eleito no primeiro turno. O ex-diretor da inteligência alemã foi preso sob suspeita de espionagem e traição. Ele comandou o serviço de inteligência estrangeira entre 1998 e 2005. Segundo a Procuradoria Federal, há fortes suspeitas de coleta de informações protegidas por segredo de Estado. As autoridades não informaram para qual serviço o ex-diretor teria trabalhado, quais dados teriam sido obtidos, nem em que circunstâncias os supostos crimes ocorreram. No horário de Brasília, 12:04.
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2: 5 minutos desta quarta-feira, hoje, 7 de outubro de 2026. Muito bom dia. Obrigado a você que nos acompanha aqui no CBN Madrugada. A produção da Karina Almeida, trabalhos técnicos comigo aqui, Ricardo Garcia. E nós vamos juntos com você até às 5 horas da manhã, com muita informação, muita prestação de serviço. É claro, esperando sempre a sua participação pelo WhatsApp, pelo YouTube, pelo e-mail, pelo Instagram. Galera já está trocando ideias aqui no YouTube, acompanhando as imagens do nosso estúdio, a movimentação na nossa retaguarda aqui na redação. Daqui a pouquinho a gente registra as participações. Agora vamos a alguns dos principais destaques do dia. Flávio Bolsonaro recebeu apoio de Caiado e falou em mudar a Constituição. Samantha Klein.
3: O candidato à presidência, Flávio Bolsonaro, avançou nas costuras para formar uma aliança com os principais partidos da centro-direita e já conta com o apoio de Tarcísio, Zema e Caiado. Em evento em Goiânia, Flávio comemorou a vitória da direita no Congresso e disse que, se eleito, terá a maioria para mudar a Constituição e redemocratizar o Brasil.
2: E a resposta de Lula, Isa Stasiarini.
4: A campanha de Lula vai fazer uma reunião com influenciadores de esquerda nesta quarta-feira em busca de votos. Deputados jovens eleitos pelo PT já estão em Brasília para receberem orientações sobre como buscar o engajamento de eleitores nas redes sociais. O presidente até já gravou áudios curtos convocando os apoiadores e dizendo que está pronto para entrar em campo em busca do quarto mandato. Lula também prepara uma ofensiva para mostrar que, se eleito, Flávio Bolsonaro pode cortar programas sociais e planeja reverter votos que foram dados ao adversário no Nordeste.
2: Senado inicia a discussão da redução da jornada de trabalho, informa Igor Cardim.
5: O Senado começou a debater nesta terça a PEC que acaba com a escala 6x1. O cronograma prevê que o texto seja votado em primeiro turno na próxima semana, antes do segundo turno das eleições. Aliados de Flávio Bolsonaro, no entanto, articulam o esvaziamento das sessões para impedir o avanço da proposta. Lula defendeu os 2 dias de descanso por semana e cobrou posicionamento do adversário. Flávio, por sua vez, disse que é contra o texto do governo e classificou a proposta como oportunista.
2: Continua a indefinição sobre a disputa pelo governo do Rio de Janeiro, destaca Matheus Maciel.
6: O impasse sobre a realização ou não de um segundo turno na eleição para o governo do Rio ganhou mais um capítulo. O Ministério Público Eleitoral concordou com a posição de Antônio Garotinho de desistir do recurso que questionava o indeferimento da candidatura dele próprio. Caso os votos dados ao candidato do Republicanos sejam anulados, Douglas Ruas, do PL, pode ser declarado eleito. Nesta terça-feira, o candidato do PSD, Eduardo Paes, entrou com ação para que, mesmo com o indeferimento de Garotinho, o cálculo final da votação não mude. A palavra final será do Tribunal Superior Eleitoral.
2: A reação do mercado financeiro, segundo dia depois do primeiro turno das eleições, Karen Lemos.
7: O mercado segue reagindo aos resultados do primeiro turno das eleições. O Ibovespa fechou em ligeira queda, após uma forte alta de quase 8% no dia anterior. Os juros futuros despencaram, refletindo um mercado na expectativa de um ajuste fiscal em caso de mudança de governo. O dólar também foi impactado e encerrou abaixo dos R$ 5,00 pela primeira vez desde maio.
2: 9 minutos desta quarta-feira, vamos voltar a Brasília com João Rosa.
8: O coordenador da campanha de Flávio Bolsonaro, o senador Rogério Marinho, cobrou do presidente do Supremo Tribunal Federal menos interferência do judiciário no processo eleitoral. Após o encontro, Marinho disse que caso Flávio seja eleito, não haverá vingança contra o judiciário, mas também não haverá omissão. O ministro Edson Fachin também recebeu a líder do governo, Tereza Leitão, e se encontrou com o presidente do Congresso, Davi Alcolumbre.
2: Ainda as eleições na Dédia Calado.
9: Lula e Flávio Bolsonaro, que disputam o segundo turno, declararam ao TSE mais de 65 milhões de reais em despesas cada um na campanha do primeiro turno. Dividindo o gasto pelos votos recebidos, eles gastaram cerca de R$ 1,20 por voto, enquanto algumas campanhas menos expressivas chegaram a gastar mais de 5.000% a mais. Os dados estão em um levantamento feito pela CBN com as despesas declaradas ao Tribunal Superior Eleitoral até 6 de outubro.
2: A polêmica em torno da Enel em São Paulo, Karen Lemos.
7: A ANEEL adiou o julgamento que analisa o pedido de caducidade do contrato da Enel com o governo federal para distribuição de energia para a Grande São Paulo. O pedido foi feito por um diretor da agência após a relatora votar pelo rompimento do contrato. A votação tem até 2 meses para ser retomada e a decisão final sobre a caducidade é do Ministério de Minas e Energia.
2: Onze minutos desta quarta-feira, o destaque do esporte, o futebol com Leonardo Dai.
10: 6 jogos abrem hoje a 29ª rodada do Campeonato Brasileiro. Às 19h30 tem Red Bull Bragantino e Mirassol no estádio Cícero de Souza Marques em Bragança Paulista. Também Internacional e Corinthians no Beira-Rio em Porto Alegre e Remo e Grêmio no Mangueirão em Belém. Às 8 horas da noite, nesta quarta-feira, jogam Vitória e Chapecoense no Barradão. Às 8h30, Botafogo e Vasco no estádio Nilton Santos. E às 9h30, Cruzeiro e São Paulo no Mineirão, em Belo Horizonte. O complemento da rodada fica para quinta-feira. 7h30, Santos e Flamengo. 8 horas, Atlético Paranaense e Atlético Mineiro. E às 9h30, Fluminense, Coritiba, Palmeiras e Bahia. A classificação mostra o Flamengo na liderança com 60 pontos. Enquanto o Palmeiras tem 57, o Atlético Paranaense 49, o Fluminense 48 e o Bahia 46. Depois, Cruzeiro 45, Atlético Mineiro 43, Santos 41, Coritiba 38, São Paulo e Red Bull Bragantino 36, Botafogo 35, Vitória 33, Corinthians e Mirassol 32 e o Vasco com 31 pontos. Na zona de rebaixamento estão Grêmio com 29, Internacional com 28, Remo com 23 e a Chapecoense com 18 pontos. Todos os times têm 28 jogos, com exceção de Vasco e Chapecoense, que ainda tem um jogo atrasado.
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2: Aos 13 minutos desta quarta-feira, com a Maria Clara Sasaki.
11: quarta-feira começa com tempo firme em boa parte do Brasil, mas no período da tarde as áreas de instabilidade ganham força e tem previsão para pancadas de chuva, que podem ser inclusive de moderada a forte intensidade. No sudeste, essa chuva atinge São Paulo, sul de Minas e Rio de Janeiro e há potencial para transtornos pontuais como pontos de alagamento, especialmente nas grandes cidades como a capital paulista. As temperaturas hoje já ficam um pouco mais elevadas, a máxima chega a 24, 25 graus na cidade de São Paulo, cerca de 27 graus no Rio de Janeiro e até 30 graus em Belo Horizonte. No centro-oeste, a chuva mais intensa, acompanhada por trovoadas, atinge o sul de Goiás e áreas também do estado de Mato Grosso. Na região sul do Brasil, há risco de temporais entre a tarde e a noite nas áreas de fronteira com a Argentina e com o Paraguai. Temos uma área de baixa pressão entre o Paraguai e a Argentina que acaba contribuindo para a formação destas nuvens mais carregadas. Por isso, o risco de temporais é maior nestas áreas ali do extremo oeste da região sul do Brasil. No Nordeste, o calor predomina durante esta quarta-feira, dia ensolarado, poucas nuvens, temperaturas muito elevadas, principalmente no interior, com máximas que superam fácil os 35, 36 graus. Na região norte, a chuva se concentra entre Rondônia, Acre, Amazonas e Roraima. Maria Clara Sasaki, da Clima Tempo, para a CBN.
2: 14 minutos agora desta quarta-feira, mais uma vez, muito bom dia. Muito obrigado a você que nos acompanha aqui no CBN Madrugada. Eu e Ricardo Garcia vamos juntos até às 5 horas da manhã, na companhia da Sônia Rinaldi de Perdizes. Manda aqui a sua mensagem. Também muito obrigado pela companhia do Geraldo Leal, Itaim Paulista, também em São Paulo. Pedrão de Ribeirão Preto, no interior paulista. Joel de Nova Iguaçu, no Rio de Janeiro. Viva a tecnologia, diz aqui o Juvêncio Delgado. Juvêncio, viu, Ricardo Garcia, de Juiz de Fora, Minas Gerais. Mas sabe onde ele está neste momento? Lá em New Jersey. Ó, que beleza, hein? Tá em New Jersey, o Juvêncio Delgado, que continua na nossa companhia. Obrigado, meu caro, pela sua mensagem aqui. Obrigado a você que participa também via YouTube, pessoal trocando ideias aqui no nosso chat, o Alessandre César Dias, direto de Belo Horizonte, o Silvio lá de Juiz de Fora. Muito obrigado também ao Tadeu da Ilha do Governador. Tem arroba aqui, mas que não se identifica. Daqui a pouco a gente dá o nome, né, Ricardo Garcia? Né? Porque arroba, né? X não dá, né? Né? E aí a gente não consegue identificar quem que é o arroba, né? X. Né? Bartolomeu Batista manda sua mensagem de Ribeirão Preto. Clóvis Mota Oliveira também, obrigado ao Célio Castro e você que participa sempre também via Instagram. Estamos aqui no arroba PHC Galvão, aqui não é X, né, Ricardo Garcia? É arroba PHC Galvão, dá pra identificar mais ou menos quem é, né? Né? Arroba PHC Galvão. E obrigado a você que participa por aqui. Quem tá chegando aqui é Gabriel Bolaina, muito obrigado pelo contato. O João Santana também por aqui, Jéssica Souza, muito obrigado pelas mensagens que chegam pelo Instagram no arroba PHC Galvão. Francisco Félix, ouvinte Bete também chegando por aqui. Verônica Rangel em Cajazeiras, na Paraíba, muito obrigado também via Instagram. 17 minutos desta quarta-feira, você pode sempre interagir também pelo e-mail. É só entrar no site cbn.com.br, você clica lá no Fale com Âncora, manda para cá a sua mensagem, daqui a pouquinho a gente registra. Nós vamos a Brasília, capital federal, com a Samantha Klein, tem as informações aí sobre a estratégia de campanha do candidato Flávio Bolsonaro para os próximos dias.
12: O senador Flávio Bolsonaro ampliou a rede de apoio nesta terça-feira com o anúncio do embarque da Federação PP União Brasil. Também estão avançadas as negociações com o Podemos e o Republicanos, que se reúne nesta quarta-feira para decidir. O presidenciável ainda ganhou mais um apoio de peso, em especial para a pauta da segurança pública. O ex-governador de Goiás, Ronaldo Caiado. Em ato em Goiânia, o ex-candidato pelo PSD disse que se junta à campanha de Flávio para derrotar o PT. Recentemente, Caiado criticou Flávio por não ter participado do debate da TV Globo. Ele falou em ter se excedido em algumas críticas, mas disse que por coerência com sua vida, está com Flávio.
13: Eu se excedi nas minhas críticas, você tá no segundo turno, você tem o meu respeito. Eu vou entrar com você de corpo inteiro, mas por convicção. Porque eu sou um homem que cai de pé, eu sou igual um cavalo de raça, morre de pé, mas não morre deitado. Flávio, acredite, se tem um homem que quer ver você devolvendo o Brasil aos brasileiros, sou eu.
12: No ato, ao lado de Caiado, Flávio Bolsonaro falou do avanço da direita no Congresso. Com 121 deputados federais e 28 senadores do PL, além dos parlamentares de siglas aliadas. Sem dar detalhes, ele afirmou que, se eleito, terá maioria na Câmara e no Senado e que pretende mudar a Constituição.
14: O Brasil já viveu, Caiado, um Congresso muito mais à direita do que ele já é hoje. Com maioria no Senado para fazer o presidente do Senado, com maioria na Câmara para fazer o presidente da Câmara, para a gente mudar a Constituição, para a gente redemocratizar esse país, para as instituições voltarem a respeitar a Constituição.
12: O presidenciável fez a fala após citar promessas de campanha, como qualificar o roubo de celulares, construir presídios de segurança máxima no modelo de El Salvador e aprovar a castração química de condenados por estupro. Com colaboração de Luiz Delboni e Rani Veloso, de Brasília, Samantha Klein.
2: Bom, começando pelo final, né, Ricardo Garcia? A gente espera que o candidato Flávio Bolsonaro explique o que, que ele quis dizer em mudar a Constituição. Isso, obviamente, que é gravíssimo, né? É algo que pode, obviamente, trazer consequências que não sejam as melhores para o nosso país. Temos uma Constituição que foi negociada, que foi votada, que foi discutida pelos parlamentares em 1988 e temos essa Constituição votada, aprovada. Então, obviamente que quando o candidato diz que vai mudar a Constituição, isso causa uma certa preocupação, né? Obviamente, tem lá, vai ter, se eleito, o controle da Câmara, né? Uma proposta de emenda constitucional precisa de 3/5 e tudo indica que os parlamentares que apoiam Flávio Bolsonaro vão somar esses 3/5, mas é muito importante que a sociedade saiba, né? Temos uma eleição daqui a 2 semanas, né? E pouco. Então é importante que ele explique para a sociedade, para os seus eleitores, para aqueles que o apoiaram no primeiro turno, o que, que ele quis dizer com mudar a Constituição. Porque até agora não está bem claro, por exemplo, qual que é o entendimento do candidato Flávio Bolsonaro em relação à democracia. O que, que é democracia, né, para o Flávio Bolsonaro? Porque o pai dele não sabia o que era democracia. O pai dele diversas vezes, Jair Bolsonaro, que tentou dar um golpe de Estado, várias vezes disse que ia governar para a maioria, e a minoria tinha que se adequar. Isso não é democracia. Isso não é democracia. Democracia pressupõe você respeitar as minorias, né? E essa é uma das funções, por exemplo, do Supremo Tribunal Federal, justamente a função contramajoritária do Supremo Tribunal Federal para defender as minorias, né? Para que a gente não tenha uma ditadura da maioria. Então isso é importante, que ele deixe claro qual que é o entendimento dele em relação à democracia, porque se ganhar a eleição, ele vai ter que governar para todo mundo, para aqueles que votaram nele, para aqueles que não votaram nele, e portanto é algo muito importante. Em relação ao debate, né, Aliás, o debate pode ser uma boa oportunidade para que ele explique exatamente o que quis dizer quando falou em mudar a Constituição, né? Deu um indicativo de que realmente pode participar, mas a gente não sabe ainda. Esperamos que ele participe. O presidente Lula, que fugiu dos primeiros debates, agora está dizendo agora que quer debater, né? E a gente espera que o Flávio Bolsonaro também queira debater, porque vai ser um dos poucos momentos que a eleitora, o eleitor vai ter, né, para ouvir quais são as propostas desses candidatos, o que eles pretendem fazer nos próximos 4 anos, caso sejam eleitos para governar o país. Porque até agora a gente ouviu muito pouco de proposta. E para que, obviamente, eles respondam às provocações, às críticas, às perguntas que vão receber do oponente também, né? Há muita coisa a ser explicada dos dois lados. E a eleitora, o eleitor, está esperando por esse embate de ideias. Em relação ao candidato Caiado, né, nos faz lembrar, faz tempo que a gente não fala do Rei Mondaron aqui, né, Ricardo Garcia? O grande Rei Mondaron. A bíblia do realismo político nas relações internacionais foi escrita por Rei Mondaron. E o Rei Mondaron tem uma frase que é lapidar, para que a gente entenda essa postura do Caiado, que chamou o Flávio de ladrão. Ontem o Flávio era ladrão. Agora o Flávio é a melhor opção, na opinião do Caiado, né? Aí a gente vai lá no Rei Mondaron, que escreveu, abre aspas, não há como fazer política sem a capacidade de esquecer. Não há como fazer política sem a capacidade de esquecer, escreveu o Rei Mondaron. Esse é o realismo político, é a real politik, né? O pragmatismo, né? O amigo de ontem é o inimigo de hoje, o inimigo de ontem é o amigo de hoje, de acordo com as conveniências do momento. É importante que a eleitora ou o eleitor saiba compreender essas conveniências, estes momentos, para avaliar a situação da melhor forma possível. 25 minutos agora desta quarta-feira, a Isis Staciarini traz agora as informações do presidente Lula. O presidente Lula vai reunir os jovens, né? Os jovens que foram mais votados, né? Agora, os jovens que foram mais votados vão tentar mostrar para os mais velhos ali, eu imagino, como é que faz campanha política atualmente, no século 21. Porque o Partido dos Trabalhadores, a equipe do Lula, parece que está no século XIX ainda. É mais ou menos a cabeça que eles têm na economia, aquela ideia de que o Estado tem que ser o motor da economia e tal, né? Eles estão no século XIX. E na eleição, como fazer eleição, como comunicar numa eleição, eles estão no século XX, né? Estão um pouquinho mais avançados, estão no século XX. Né? E agora estão começando a perceber, né? Só olhar para os candidatos mais votados, né? Da direita, inclusive da esquerda, né? A deputada lá da Assembleia Legislativa de Minas Gerais, que agora eu não estou com o nome dela aqui, mas que foi eleita com 500 e tantos mil votos, uma jovenzinha de 21 anos. Por quê? Porque ela soube se comunicar pela internet. E os dois jovens deputados que tiveram mais de 3 milhões de votos para deputado federal, a mesma coisa. E agora parece que o PT, a esquerda, tá percebendo isso agora, né, Isis Staciarini?
4: Para tentar aproximar o público jovem da busca por votos no segundo turno, o presidente Lula se reúne nesta quarta-feira com influenciadores de esquerda. A estratégia é adotar uma linguagem de rede social para atrair uma parcela da população que se informa por vídeos e publicações rápidas. Para isso, Lula vai contar com a participação ativa da influenciadora e deputada federal eleita por Minas Gerais, Ana Elisa, e de Pedro Rousseff, sobrinho da ex-presidente Dilma Rousseff, também deputado eleito por Minas Gerais. As deputadas reeleitas Sâmia Bonfim e Érica Hilton, as duas do PSOL, vão reforçar o time. Lula também tem sido orientado a gravar vídeo selfies e usar uma comunicação mais direta com a população. A estratégia já começou a ser colocada em prática. Nesta terça, ele gravou áudios que passaram a circular em grupos de campanha, convocando seguidores para uma virada nas urnas.
15: Oi, gente. Faltam 19 dias para ganharmos essas eleições. Nós estamos fazendo a pausa da hidratação, poucos minutos, mas já estamos prontos para entrarmos em campo e ganhar o tetra pro Lulinha governar esse país. Eu já tô com a energia totalmente renovada, tô pronto pro combate e tenho certeza que vocês também. 19 dias, gente, vambora, juntos ganhar essas eleições.
4: Lula também vai focar a campanha no Nordeste, região que historicamente é reduto petista, mas que também deu votos a Flávio Bolsonaro. Nos discursos, Lula deve mostrar que, se vencer, o adversário pode cortar programas sociais, como Minha Casa Minha Vida, Mais Médicos e Farmácia Popular. Integrantes da campanha também têm sugerido que o presidente fale de propostas voltadas à segurança pública e à reforma do judiciário. E, para fazer um ao mercado, ele deve dar ao vice-presidente Geraldo Alckmin o protagonismo na defesa do compromisso com as contas públicas e o combate a privilégios, enquanto os ex-ministros Simone Tebet e Carlos Fávaro vão atuar como pontes de diálogo com o setor produtivo. Com a colaboração de Rani Veloso, de Brasília, Isa Stassiarini.
2: A gente vai conversar sobre esse assunto com o professor Gilberto Braga daqui a pouco. A gente sempre grava entrevista, né, Ricardo Garcia? E o presidente Lula parece que percebeu que um dos problemas, né, para a campanha dele, o calcanhar de Aquiles, um deles, né, porque pode ser que tenha dois, né, são dois calcanhares, né, com certeza é a questão fiscal, né? As contas públicas no vermelho, a dívida bruta subindo 10 pontos percentuais durante esse governo, e o professor Gilberto Braga destaca justamente esse aspecto, né, da possibilidade de o presidente Lula indicar que Geraldo Alckmin seria o ministro da Fazenda num quarto governo, se o Lula vencer a eleição. Talvez uma tentativa, né, de mostrar que o discurso que ele vem fazendo há um bom tempo não vai permanecer, né? Que aquela ideia de que teto de gastos é estupidez, de que gasto é vida, isso aí a gente lembra lá da Dilma, né? Gasto é vida, né? Na praia, durante a eleição a gente faz o diabo, né? O presidente Lula chegou a dizer também que, se dependesse dele, não ia ter mais nenhuma medida fiscal, e aí você vai vendo os dados, os números, a situação ficando cada vez mais preocupante. Aí vem o presidente Lula e fala: nós vamos ter superávit fiscal. Se superávit fiscal é uma maquiagem, né? Para falar o português bem claro, é uma maquiagem, né? Porque os gastos que foram retirados do arcabouço fiscal, os gastos excepcionais, né, são de bilhões de reais, né? Então, não adianta nada você ter uma contabilidade lá que não condiz com a realidade. Na hora que vai ver a dívida mesmo, né? É que nem lá na nossa casa, né, Ricardo Garcia? Não adianta nada você falar: não, mas isso aqui é investimento, isso aqui não é gasto, né? Esse gasto aqui é excepcional, eu tive que usar para uma questão de saúde, então não vou botar nas contas. Quer dizer, não adianta nada, né? Usar de malabarismo para mudar as contas. O fato é esse: as contas estão numa situação bastante preocupante e, né, parece que o presidente Lula está assumindo o golpe. Em alguma medida, nos próximos dias, deve prometer aí uma visão, uma atitude mais responsável em relação às contas públicas, caso seja eleito para um quarto mandato. Meia-noite e 31, vem aí o Matheus de Souza.
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0: Quarta-feira, dia 7 de outubro de 2026. A Polícia Federal vai ouvir hoje o ex-presidente do Banco Central, Roberto Campos Neto, na condição de testemunha no inquérito que apura fraudes no Banco Master. Atual presidente da autarquia, Gabriel Galípolo, foi ouvido nesta terça-feira pelos investigadores. A corporação também marcou os depoimentos do banqueiro André Esteves, do BTG Pactual, e do diretor de fiscalização do Banco Central, Ailton de Aquino. Os quatro foram citados durante depoimento do ex-diretor do Banco Central, Paulo Sérgio Souza, investigado sob suspeita de receber propina do banqueiro Daniel Vorcaro para favorecer o Banco Master. O Banco Mundial projeta que o PIB do Brasil cresça 2,1% em 2026. O ritmo é inferior à média estimada para América Latina e o Caribe, calculada em 2,2%. Entre os principais fatores que freiam o avanço da economia estão a taxa de juros elevada, incertezas quanto à condução da política econômica e a redução nos investimentos públicos. A instituição também apontou riscos associados a eventos climáticos como o El Niño. A Justiça de São Paulo vai decidir se leva a júri popular o tenente-coronel da Reserva Geraldo Neto, réu por feminicídio e fraude processual pela morte da esposa, policial militar Gisele Alves Santana. Interrogado ontem, ele negou o crime, alegou que a vítima era agressiva e insistiu na tese de suicídio. A versão já foi descartada por laudo pericial após a soldado ser achada morta com um tiro na cabeça. Horário de Brasília, 12:34.
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36 minutos agora desta quarta-feira. Vamos agradecer aqui a companhia da ouvinte, do ouvinte CBN, participando pelo YouTube, também pelo WhatsApp. Nosso ouvinte aqui é o William Dias, está mandando aqui a sua mensagem. Também Josney participando aqui. Célio Castro, Paulo Otávio, pessoal participando aqui no nosso chat democrático. E a gente agradece, é claro, também quem participa pelo WhatsApp no 11 999 11 9981, repetindo, 11 999 11 9981. Antônio de Cascavel, no Paraná, tá por aqui. Luciano Tedesco, de Erechim, no Rio Grande do Sul, tá na escuta também. Obrigado ao nosso ouvinte Eduardo Chacarian, também mandando aqui a sua mensagem. E muito obrigado também pela participação do Marcelo Lefebvre, São Paulino. Marcelo Lefebvre também sempre na nossa companhia. Muito obrigado. Vital Bezerra, de Lisboa, Portugal, também participando. E a gente agradece demais a companhia. Obrigado a você que participa também pelo Instagram, no arroba PHC Galvão, repetindo, arroba PHC Galvão. Verônica Rangel,

né, com certeza ouviu o que a gente destacou, né, este fato, né, quando o Geraldo Alckmin falou que o Lula estaria voltando à cena do crime. Mas é normal, né? A gente está nesse ambiente de polarização, de radicalização, e a gente fala alguma coisa aqui no ar, e aí vem as cobranças em relação a, mas o outro lado, né? Se a gente, qualquer coisa que a gente falar aqui no ar, né, tiver que resgatar a história pregressa relacionada, a gente vai precisar mais do que 5 horas do CBN Madrugada. Mas eu compreendo aqui os nossos ouvintes em relação a esse aspecto, e eles têm razão. Naquele momento também o Raymond Daron se fez presente, porque a política, não dá para dizer se é felizmente, se é infelizmente, ela é assim, né? Essa é a realidade política, né? Quem quiser entender um pouquinho, né, de como funciona a política, o Príncipe de Maquiavel é um excelente começo. Já falei algumas vezes aqui, né, Ricardo Garcia? É um livrinho que dá para ler numa tarde, o Príncipe de Maquiavel, né? Dá para ler numa tarde, e o Maquiavel, direto e reto, né? Porque ele é muito claro, o texto do Maquiavel é muito claro. É diferente do Kant, por exemplo, né? Você lê o Kant, né? Aí eu lembro do Clóvis de Barros, né? Todo mundo já deve ter visto aquele vídeo do Clóvis de Barros, né, falando do texto do Kant. Lá pega uma página, pega um parágrafo, mas vamos entender aquilo lá. Não é fácil. Mas o Maquiavel não. Maquiavel uma adolescente de 12 anos de idade pode ler Maquiavel, estiver lá no sexto ano, né, do fundamental, iniciando o fundamental 2, já dá para ler Maquiavel, vai entender, né, e vai entender muita coisa relacionada à nossa política, né, entre elas o fato de que o Maquiavel diz que o homem é mau, né, e a gente vai continuar aqui na nossa luta para provar que tanto o Maquiavel como o Hobbes, como o Kant estão errados, viu, Ricardo Garcia, né, com a ideia do pessimismo antropológico, né? O pessimismo antropológico desses três é aquela ideia que vem nos colocando há 500 anos de que o homem é mau por natureza, né? A gente vem ouvindo isso há 500 anos. Maquiavel fala lá pro príncipe para ele nem se meter a besta de ser bonzinho, porque ele vai se dar mal, porque o homem e a mulher também são maus. O Hobbes diz que a gente teve que criar um estado controlador e punidor, que é o Leviatã, e deu o nome de Leviatã porque Leviatã é um monstro bíblico, né? Então teve que criar esse monstro bíblico para conter o homem, porque o homem é o lobo do homem, o homem é mau. O Kant diz que o estado de natureza não é o estado de paz. O estado de natureza para o Kant é a guerra. A paz, ela tem que ser construída. Então a gente vem ouvindo isso há quantos anos, né, Ricardo Garcia? E eu ouso, né, inclusive na minha obra Quem Você Ajudou Hoje, eu ouso combater o pessimismo antropológico, porque acho que se a gente admitir isso, sobra pouca coisa para a gente tentar melhorar a nossa sociedade. E por que eu ouso combater o pessimismo antropológico? Porque eu abraço o Ortega y Gasset. Talvez você, nosso ouvinte, já tenha ouvido falar do Ortega y Gasset, um espanhol, que nos ensinou que eu sou eu e o Ricardo Garcia, você também, eu sou eu e minhas circunstâncias. Isso para mim é muito forte, viu, Ricardo Garcia? Eu sou eu e minhas circunstâncias. Obviamente que as circunstâncias que a gente vive não vão determinar quem somos, mas elas têm uma influência enorme. Por que que não determina? Às vezes, né, gêmeos, irmãos gêmeos, né, Ricardo Garcia, seguem caminhos completamente diferentes. Mas, obviamente, que as nossas circunstâncias terão uma influência enorme em quem seremos, como agiremos em sociedade no futuro. E só para encerrar, porque a gente está tomando muito tempo no nosso programa, né, Ricardo Garcia, só para encerrar, por que que eu abraço o Ortega y Gasset? Por que que eu não acredito que o homem e a mulher são maus por natureza? Por que que eu acredito que são as circunstâncias que vão construir o nosso eu? Estava eu lá, no ano 2000, fazendo um curso de inglês na Inglaterra, e aí vários jovens lá, eu era o mais velho, tinha uns 30 anos, era o mais velho de longe, viu, Ricardo Garcia? Tudo ano, a galera ali dos 20, 20 e pouco e tal. E aí, no intervalo, comecei a conversar com um menino de Luxemburgo. E aí, não sei por que cargas d'água, o

0: tema virou para segurança pública, né? E eu falei para esse rapaz de Luxemburgo que na minha cidade, São Paulo, naquela época, o número de homicídios por fim de semana era de 50 a 60. Por fim de semana. É uma coisa simplesmente absurda que a gente vivia em São Paulo naquele momento. 50 a 60 pessoas eram assassinadas por fim de semana. Quando eu falei isso para aquele rapaz que era oriundo de Luxemburgo, ele quase caiu para trás. Ele falou: não, você está brincando, não é possível, isso aí é por ano. Eu falei: não, por fim de semana. Aí eu perguntei para ele como é que era o índice de criminalidade no país dele. Ele não lembrava quando tinha sido o último homicídio. E aí eu fui pesquisar, para escrever o meu livro, obviamente que eu fui pesquisar e descobri, Ricardo Garcia, ouvintes aqui do CBN Madrugada, que o índice de criminalidade de homicídios em Luxemburgo é de cerca de 1 ou 2 homicídios por ano. A cada ano é 1 ou 2 por ano. Então, para fechar aqui a minha defesa, a minha contrariedade ao pessimismo antropológico, qual que é a minha conclusão? O bebezinho que está nascendo agora lá, Ricardo Garcia, em Luxemburgo, tá, tomou o primeiro tapinha na bunda agora e está chorando agora lá em Luxemburgo. Esse bebezinho, ele é diferente do bebezinho que está nascendo agora aqui em São Paulo, no Rio de Janeiro, lá em Maceió, em Alagoas? É diferente o bebezinho daqui do bebezinho de lá? Será que é? Eu acho que não. Então, para fechar, mudemos as nossas circunstâncias. Eu tenho certeza absoluta que a gente vai construir uma sociedade melhor. Quarenta e cinco minutos agora desta quarta-feira. Vamos voltar para nossa realidade política. O Igor Cardim, lá de Brasília, tem informações sobre início da, ou reinício, né, da tramitação da PEC do fim da escala 6x1 no Congresso.
1: Apesar da resistência da oposição, o Senado começou a discutir nesta terça a PEC que acaba com a escala 6x1. O cronograma estabelecido pelo presidente da Casa, Davi Alcolumbre, prevê a votação em primeiro turno no final da próxima semana, antes do segundo turno das eleições. Por outro lado, aliados de Flávio Bolsonaro pretendem boicotar o avanço da proposta, esvaziando as sessões para impedir o quórum de discussão e votação. A aprovação do texto, que estabelece 2 dias de folga por semana aos trabalhadores, é a grande aposta do governo Lula para ganhar votos e dar uma guinada no segundo turno das eleições. Em encontro com políticos do PT nesta terça, o presidente Lula defendeu a PEC e desafiou os apoiadores de Flávio Bolsonaro.
2: Eu estou confiante que o presidente Alcolumbre vai colocar em votação. Estou confiando que o Senado vai repetir a decisão que já foi tomada pela Câmara. Estou confiante que o PL vai demonstrar se tem coragem ou não de votar a favor do fim dessa escala. Ou seja, quem mentiu até agora, quem brincou de falar a verdade, agora chegou o dia D.
1: Flávio Bolsonaro, que é contra o texto em discussão, defende uma proposta alternativa, com mais liberdade para o trabalhador definir a própria jornada, de acordo com as necessidades. Ele criticou a articulação do governo e disse que a proposta apresentada é oportunista.
3: Eu tenho uma proposta infinitamente melhor do que essa proposta que está na mesa, que é da liberdade do trabalhador escolher a sua própria carga horária. Tem muitas mães, por exemplo, que não conseguem trabalhar 8 horas por dia porque não tem como deixar seus filhos. E eu vou resolver 2 problemas de uma vez só em situações como essa. Não apenas eu vou garantir a creche para essa mãe que não tem como deixar o seu filho, porque ela vai ter um voucher que garanta uma vaga numa creche privada, caso não consiga a vaga na creche pública, e ela possa montar a sua jornada de trabalho diária. Por exemplo, trabalhar 4 horas por dia, 4 horas de manhã, 4 horas à tarde.
1: No Senado, a discussão começou sem a presença da bancada do PL. O debate ficou concentrado entre aliados do governo e integrantes do Centrão favoráveis à medida. O texto já passou pela Câmara e pela Comissão de Constituição e Justiça do Senado e precisa de 49 votos em dois turnos no plenário. O presidente do Senado, Davi Alcolumbre, afirmou que vai cumprir o rito previsto no regimento, sem acelerar a tramitação. Nesta semana estão previstas três sessões de discussão, de terça a quinta-feira. Na próxima semana, outras três sessões devem ser realizadas. Com isso, a expectativa é votar a PEC antes do dia 25 de outubro. Depois, ainda são necessárias três sessões de discussão para a votação em segundo turno. Com colaboração de Isis Tassarini, de Brasília, Igor Cardim.
0: Vamos aguardar, né? O tipo de tema que não dá para cravar se realmente vai ser votado ou não. É uma polêmica enorme. A gente tem falado, claro, muito sobre essa questão. Eu acredito que é algo extremamente favorável para os trabalhadores, que acabe a escala 6x1, mas acredito também que isso tem que ser discutido, tem que ser negociado, tem que haver flexibilidade, tem que haver uma mudança gradual, e as coisas estão correndo de uma forma que não é a ideal. O presidente Lula obviamente quer antecipar, porque sabe que se houver essa aprovação, isso conta positivamente para ele nas eleições, mas não acredito que a oposição vai permitir que haja essa votação, ainda que boa parte do Centrão apoie o fim da escala 6x1. A maioria dos políticos apoia, porque sabe que isso é algo positivo para o eleitor. Principalmente antes das eleições parlamentares, né? Agora que já passou a eleição parlamentar, talvez a coisa mude. Mas até sexta-feira eles apoiavam. Resta saber agora, né? Aqueles deputados, senadores, como é que vai ser a posição a partir de agora. Porque eu não vi ninguém indo à rua, candidato a deputado federal, senador, dizendo que era contra a 6x1, né? Só o Flávio Bolsonaro tem colocado aí que tem uma proposta que seria melhor, mas até agora ninguém entendeu direito que proposta é essa. Então, repito aqui, algo que eu já tenho dito há muito tempo, acho positiva, mas algo que tem que ser feito de forma progressiva, como aconteceu nos outros países. Aliás, nos outros países houve primeiro uma melhoria nos índices de produtividade e depois mudou-se a escala. Aqui estão querendo fazer a coisa meio antecipada, mas mesmo assim traz muitos benefícios para o trabalhador. Agora, não adianta nada também achar que vai trazer benefício para o trabalhador e tomar uma medida que seja drástica e que o setor produtivo não consiga abraçar. Aí o tiro pode sair pela culatra. Então tudo isso tem que ser muito bem negociado. É só olhar o setor produtivo, a forma como está respondendo a isso, né? Muitas vezes até com números, mostrando que há necessidade de negociações, porque uma coisa é você reduzir a jornada de trabalho numa fábrica que tem 2.000, 3.000, 4.000 funcionários. A outra é num comércio, prestador de serviços ali com 5, 6 funcionários. Então isso tudo tem que ser negociado, para que o trabalhador não saia perdendo, né? Não haja demissões, não haja também aumento de preço de produtos, que aí vai gerar inflação, que ninguém quer inflação, e a inflação vai dificultar a queda dos juros, né? Então, tudo isso tem que ser muito bem pensado. Acho que é por isso que eu acredito que não deve ser votado isso até o segundo turno, pela necessidade de mais debate e também porque não vai interessar a oposição neste momento dar de bandeja para o presidente Lula esta aprovação às vésperas do pleito.

0: Faltam 7 para 1, nós vamos pro Rio de Janeiro. Impressionante, hein, Ricardo Garcia, ouvintes aqui do CBN Madrugada, a situação do Rio de Janeiro. Impressionante. 5 governadores no passado recente foram pra cadeia e agora o candidato, pelo menos vitorioso no primeiro turno, ele está sendo investigado pelo Ministério Público do Rio por peculato, lavagem de dinheiro, organização criminosa, né? E é o candidato mais votado, é o candidato que ultrapassou o Eduardo Paes, que nas pesquisas estava na frente, é o Douglas Ruas, né? E aí tem essa polêmica que envolve o Antony Garotinho, né? A eleição está sub judice e o Matheus Maciel explica pra gente esse imbróglio.
1: O Ministério Público defendeu que o Tribunal Superior Eleitoral aceite o pedido de desistência do recurso apresentado por Antony Garotinho do Republicanos contra o indeferimento da candidatura dele próprio ao governo do Rio de Janeiro. A decisão pode definir se a eleição fluminense termina no primeiro turno com a vitória de Douglas Ruas do PL ou se haverá um segundo turno com Eduardo Paes do PSD. Em parecer, o vice-procurador-geral eleitoral Alexandre Espinosa reconhece que existe precedente no TSE para impedir que candidatos desistam de recursos depois da eleição. Mas ele sustenta que o caso de Garotinho é exceção, já que o julgamento do recurso traria o mesmo resultado prático, a anulação dos votos no candidato do Republicanos. Garotinho teve mais de 274 mil votos, cerca de 3% do total. Caso a Justiça Eleitoral os invalide, a porcentagem de votos válidos em Douglas Ruas ultrapassaria os 50%. Dessa forma, o candidato do PL será declarado eleito. Eduardo Paes defendeu a realização de segundo turno. Em ação protocolada nesta terça-feira, a coligação do candidato do PSD defendeu que, mesmo com o indeferimento de Garotinho, os votos sejam considerados no cálculo final. Em vídeo nas redes sociais, Paes acusou o Garotinho de atuar como candidato laranja de Ruas.
2: E o eleitor do estado do Rio de Janeiro decidiu que vai ter segundo turno. Portanto, nós vamos para a disputa do segundo turno mostrar essas diferenças entre as candidaturas, né? Mostrar quem é o Douglas Ruas. Eu acho que agora vai ter mais clareza.
1: Já Antony Garotinho rebateu as declarações do ex-prefeito, negou qualquer participação no eventual governo de Douglas Ruas e criticou a movimentação dos adversários.
3: Agora vejam com o meu destino. Quem fez tudo contra mim, hoje se apresenta como meu advogado. Porque quem mais quer hoje os meus votos validados é aquele que queria os meus votos invalidados. Não queria disputar a eleição comigo. O Eduardo Paes fez tanta força pelo ser candidato, agora ele se tornou advogado de defesa do Garotinho.
1: Apesar da indefinição sobre a realização ou não de um segundo turno, Eduardo Paes reiniciou a campanha nesta terça-feira. O candidato do PSD esteve na cidade de Comendador Levi Gasparian, no Centro-Sul Fluminense, uma das que deram vitória a ele no primeiro turno. Com a colaboração de Rodrigo Bressani e Pedro Bonenberger, do Rio de Janeiro, Matheus Maciel.
0: Bom, o Tribunal Superior Eleitoral pautou para quinta-feira, amanhã, portanto, esse julgamento sobre o recurso de Antony Garotinho, que desistiu da candidatura ao governo do Rio. Faltam 4 minutos para a 1 da madrugada. Karen Lemos tem para a gente as informações de como o mercado financeiro esteve nesta terça-feira, virou nesta terça-feira, depois daquela alta absurda na segunda-feira, no dia seguinte à eleição. Vamos ouvir a Karen Lemos.
4: O Ibovespa, principal índice da Bolsa de Valores brasileira, fechou esta terça-feira em queda de 0,52%, aos 205.835 pontos. Na abertura, chegou a superar os 209 mil pontos, mas passou a cair ao longo do dia. A bolsa foi afetada por um movimento de realização de lucros após ter subido quase 8% na segunda-feira, dia seguinte do primeiro turno das eleições, quando o índice chegou a mais de 209.600 pontos, fechando o dia com valorização de 7,7%. Foi a maior alta diária do Ibovespa em mais de 6 anos. Contrariando as pesquisas, o senador Flávio Bolsonaro, do PL, terminou a apuração à frente do presidente Lula, do PT, com pouco mais de 47% dos votos válidos, contra pouco mais de 45% do petista. André Perfeito, mestre em economia política pela PUC São Paulo, destaca também a queda forte dos juros futuros, o que reflete um mercado na expectativa de um ajuste fiscal com uma possível mudança de governo. Além da disputa presidencial, o especialista também cita as votações na Câmara e no Senado para explicar as reações.
5: O mercado está precificando três eventos de maneira simultânea, né? Na verdade, precificou o primeiro e segundo turno num único dia, né? Porque o Flávio avançando, isso daí sugere algum tipo de ajuste fiscal mais forte, o que bate, sem dúvida nenhuma, nos juros. Os juros caíram muito forte e a queda dos juros acaba levando tudo a reboque, bolsa, até o dólar. Mas não é só o primeiro e segundo turno que foi precificado de uma vez só, também foi precificado um Congresso, né? Um Senado e uma Câmara, que tem tudo para ser, obviamente, que é de direita e pode aprovar, se desejarem, né, um ajuste forte.
4: No câmbio, o dólar comercial encerrou abaixo dos R$5 pela primeira vez desde maio, estendendo a desvalorização registrada no dia anterior. Nesta terça, a moeda americana fechou em queda de 0,51%, cotada a R$ 4,97. Já na segunda-feira, após eleições, o dólar encerrou a sessão com um tombo de 4,12%. De São Paulo, Karen Lemos.
0: 59 minutos agora desta quarta-feira. Obrigado a você que nos acompanha. Gil Lopes, do Alto de Pinheiros, está por aqui. Muito obrigado também ao Mir Leite, de São Paulo, a tia Zilda de Franca, interior paulista, também marcando presença. Obrigado pela mensagem também do João Crescêncio de Recife. Acho que está chegando hoje aqui o João Crescêncio, viu, pelas manifestações aqui, mas a gente agradece a participação dele. Também o Márcio do Rio de Janeiro manda o seu bom dia também. Obrigado a você que participa pelo YouTube. João Melquiades está por aqui. Felipe da Lapa, Zona Oeste de São Paulo. Edilson Damião, Jaboatão dos Guararapes. E muito obrigado a você que está interagindo via Instagram no @phcgalvão. Repetindo, @phcgalvão, Terezinha Olivieri, Zé Dilson Dias da Silva. Quem está chegando aqui também é William Dias. Muito obrigado pelo contato também. Arley Soares manda aqui o seu boa noite via Instagram no @phcgalvão. 1:01. Vem aí Edmilson Fernandes.
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0: quarta-feira, 7 de outubro de 2026. A Federação União Progressista, formada por União Brasil e PP, anunciou apoio unânime ao candidato Flávio Bolsonaro do PL para o segundo turno da eleição presidencial. O acerto foi firmado em reunião com a presença dos presidentes das legendas, Ciro Nogueira e Antônio Rueda. O candidato do PL também recebeu a adesão dos ex-candidatos Ronaldo Caiado, do PSD, e Romeu Zema, do Novo. A campanha do presidente Lula organiza uma força-tarefa digital para impulsionar seu desempenho nas redes no segundo turno. Como parte da estratégia, o petista vai se reunir hoje com deputadas federais eleitas, incluindo Érica Hilton e Sâmia Bonfim, do PSOL de São Paulo, e a jovem influenciadora Ana Elisa, do PT de Minas Gerais. A articulação visa atrair o eleitorado jovem e reforçar a mobilização ao lado de lideranças do Nordeste. A Apple e o Google removeram de suas lojas digitais os aplicativos de casas de apostas no primeiro dia de vigência da medida provisória que proíbe as bets no Brasil. Encerrado o prazo para saques voluntários pelos usuários, as empresas têm até esta quarta-feira para repassar aos bancos os saldos vinculados a cada CPF. O cronograma prevê a devolução desses valores entre os dias 9 e 14 de outubro. Horário de Brasília, 1:02.
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2: 1:04.
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0: Muito bem, aqui no CBN Madrugada, espaço para a gente falar sobre economia e os impactos desta eleição, deste primeiro turno. Estamos mais uma vez com o professor economista Gilberto Braga, sempre valorizando o seu bolso. Gilberto, muito bom dia, tudo bem por aí?
1: Bom dia, tudo tranquilo, Paulo Henrique Galvão, e contigo, meu amigo.
0: Tudo bem, Gilberto. Bom, vamos falar aí da reação do mercado financeiro inicialmente. Depois eu queria falar contigo sobre escala 6x1 também, que é algo que mexe muito, né, com a vida de brasileiros e tem a ver com a eleição também, né? Mas queria começar com a reação do mercado financeiro à vitória parcial do Flávio Bolsonaro nas eleições. As pesquisas indicavam ali um empate técnico, mas todas elas ali, praticamente todas, com uma pequena variação com o presidente Lula à frente. E acabou acontecendo que o Flávio Bolsonaro teve 2.200.000 votos a mais nesse primeiro turno. No pregão de segunda-feira, o Ibovespa subiu 7,7%, algumas ações passaram de 20%, ações dos bancos subindo mais de 10%. E aí nesta terça-feira houve um pequeno recuo da bolsa de 0,5%, mas a bolsa se mantém aí num patamar de 205.000 pontos. O que explica essa euforia, hein, Gilberto?
1: É uma expectativa, né? A gente sempre tem conversado aqui no nosso bate-papo da madrugada que o mercado de capitais, o mercado acionário em particular, ele vive de antecipar os movimentos, né? Então as expectativas do que vai acontecer, essas expectativas influenciam a cotação da bolsa de valores, porque você compra ali o futuro e não o presente. E de alguma maneira, pela primeira vez, Flávio Bolsonaro vencendo Luiz Inácio Lula da Silva nas urnas, contrariando inclusive esses resultados das pesquisas, um movimento de última hora de voto útil, né? E não apenas a vitória do Flávio, mas com tudo que vem junto dele, né? Um Congresso mais conservador, mais azulado, mais à direita, possibilidades de você ter mudanças no marco jurídico, de revisões com relação a indicações ao Supremo Tribunal Federal e uma onda de projetos que estão tramitando e que poderão ser propostos que fazem parte das pautas da direita e que de alguma maneira interessam ao empresariado e aos investidores, isso tudo animou o mercado. Mas principalmente, Galvão, a possibilidade de você ter um governo mais comprometido com equilíbrio fiscal e com menos gasto público, que é a ênfase do governo do Luiz Inácio Lula da Silva, e que agora sentiu o golpe, está tentando já trazer para o debate a possibilidade de indicar o Geraldo Alckmin, que é o seu vice-presidente e também candidato a vice, como um potencial ministro da Fazenda, para tentar acalmar a Faria Lima e o mercado de uma forma geral, para dizer que vai trazer uma pessoa mais moderada para controlar a chave do cofre e tentar reverter um pouco essa expectativa que se tem na área econômica, que foi uma campanha onde não se discutiu propostas para a economia, né? Então a polarização acabou que ofuscou tudo aquilo que se pretende fazer. Então a gente que escuta só bandeira, só brado e muito pouco de proposta de programa, né, Galvão?
0: Nos parece, né, Gilberto, queria saber a sua opinião, que o presidente Lula tá pagando o preço em relação a essa questão da fiscal, não só das falas, mas também dos atos, né? Porque os números mostram uma dívida bruta que subiu 10 pontos percentuais nos últimos anos, passando aí de 80% do PIB, o que o próprio governo, a gente lembra aí de uma reunião do Ministério da Fazenda no ano passado, que eles deixaram muito claro que se nada fosse feito, se não mudassem a direção, em 2027 a situação ia estar muito crítica. Então os dados mostram isso, questão fiscal muito preocupante, e também as falas do presidente, né? Quantas vezes a gente não ouviu o presidente falar que teto de gastos é estupidez, aquela ideia que vem desde a Dilma Rousseff de que gasto é vida, né? Na eleição a gente faz o diabo, quer dizer, a retórica também tem sido contra a responsabilidade fiscal. E agora, que eu enxergo aí é que está pagando esse preço aí, não é?
1: Na área econômica, sim. É óbvio que a gente não pode colocar na conta da economia todo o resultado do último domingo, né? Mas, de qualquer maneira, para uma boa parte do eleitorado, isso pesou e pode ter sido um dos divisores, digamos assim, de água entre votar para um lado ou votar para o outro, né? Então, para muita gente, o que importa é você ter comida na mesa e se a sua barriga está cheia ou vazia. Então, de alguma maneira, qual é o impacto que isso causa na sua vida? E muito desse impacto tem muito a ver com a sua situação econômica. Minha vida melhorou ou piorou? O que que eu estou tendo de acesso, né? Então, de alguma forma, a austeridade fiscal, ela foi comprometida de maneira intencional. O governo acelerou os gastos todos, sobretudo no final da campanha. Ainda que a gente possa reconhecer que algumas medidas, elas são até alentadoras no sentido de aliviar algumas, digamos assim, alguns setores da sociedade brasileira, elas são inegavelmente, representam um aumento da despesa. Então, sem contrapartida de aumento de receita, dentro de uma jogada que tem um caráter benéfico, mas indiscutivelmente também tem um caráter eleitoral, e isso tudo, de alguma maneira, está sendo analisado e pesa na hora de decidir o voto, seja para um lado, seja para o outro lado, né, Lobão? Então, o mercado fica atento a isso. A possibilidade de Flávio confirmar no segundo turno essa a presidência da República vai animar ainda mais os mercados. Existe uma possibilidade, uma aposta de que a bolsa, com a vitória de Flávio, tenderá a subir mais e o dólar a cair mais. Mas a gente tem que lembrar pro ouvinte do CBN Madrugada que nada está decidido. A diferença entre os dois, ela é relativamente pequena, sobretudo quando a gente pensa que são em torno de 3 milhões de votos, para falar números redondos, mas com 33 milhões de abstenção. Se a turma que deixou de votar conseguir ser motivada a comparecer e exercer o seu direito, o resultado se torna novamente imprevisível. A gente vai de novo para aquela área ali do empate técnico, sem saber o que vai acontecer. Então, são boas apostas e, de alguma maneira, tem que ficar atento para isso tudo, Galvão.
0: Sim. Para a gente fechar nosso papo, Gilberto, o presidente Lula está apostando aí que nas próximas semanas, nos próximos dias, a pauta da redução da jornada de trabalho vai andar lá no Congresso, no Senado. É o fim da escala 6x1. E o presidente acredita que isso possa gerar dividendos políticos. Nesta terça-feira disse, inclusive, né, que segundo ele, as máscaras vão começar a cair, né, se a turma da oposição votar contra a escala 6x1. Queria saber a sua impressão. Obviamente que aí entra um aspecto político também, né, se vai ser votado ou não, mas em que medida essa mudança pode realmente trazer benefícios aí, não só, obviamente, do ponto de vista político, mas da questão econômica mesmo, na vida das pessoas, né? E em relação à economia em geral, porque o setor produtivo tá gritando, né?
1: Bom, vamos lá. Primeiro, acho que tem um peso político neste momento maior do que o peso econômico, né? No curto prazo. Então, o governo Lula aposta em suas fichas. Davi Alcolumbre, que é o atual presidente do Congresso, ele dificilmente vai ser reeleito ano que vem, com a composição que nós teremos no Congresso a partir de janeiro. Portanto, também para ele é uma espécie de última obra, né? Deixar um legado de aprovar um projeto importante. Se o presidente Lula conseguir que o Congresso aprove, vai ser uma vitória em tanto e vai render provavelmente um bom argumento nessa reta de segundo turno na campanha eleitoral. Por outro lado, é um risco também muito grande de não ser aprovado. E não ser aprovado não significa necessariamente que seja rejeitado. Basta que a oposição consiga esvaziar a votação. Então, se não tiver aprovação, se de alguma maneira não se decoram para apreciar a matéria, como parece ser a estratégia da oposição, e o presidente Lula, junto com Galvão Alcolumbre, que perdeu a eleição no seu estado, no Amapá, não conseguiu fazer o governador, né, que era apoiado por ele, candidato à reeleição. Então, nós temos aí uma situação já de enfraquecimento político do atual presidente do Congresso, que se reaproximou do presidente da República, e se ele não conseguir entregar a aprovação da mudança na jornada de trabalho, vai ser mais uma derrota para o Lula nessa reta de segundo turno. Então, digamos assim, é um risco grande, não é garantido que vai ser aprovado. Por outro lado, é uma medida que tem impacto econômico, ainda está sendo discutido, que vem no bojo de uma reforma tributária que já está contratada, né? Ela começa a ser implementada a partir de 2027 e que causa uma série de transtornos do ponto de vista dos custos empresariais. Embora não se discuta que é uma medida importante e justa do ponto de vista do direito do trabalhador, do ponto de vista da qualidade de vida que pode se dar para uma parte da população, da massa trabalhadora que é submetida a esse tipo de jornada de trabalho, Galvão.
0: Muito bem, professor economista Gilberto Braga, valorizando seu bolso sempre aqui no CBN Madrugada. Gilberto, muito obrigado mais uma vez, uma ótima semana e até a próxima, hein?
1: Um abraço a todos e até semana que vem.
0: 1:16, a gente vai voltar a Brasília com o João Rosa, tem informações sobre encontros do presidente do Supremo Tribunal Federal com o coordenador da campanha do Flávio Bolsonaro, Rogério Marinho, e também a líder do governo, Tereza Leitão.
2: Em encontro com o presidente do STF, ministro Edson Fachin, o senador Rogério Marinho, que é coordenador da campanha de Flávio Bolsonaro, manifestou preocupação com intervenções do judiciário na política, principalmente durante as eleições. O senador citou dois exemplos apresentados na conversa: decisões de ministros do STF em questões eleitorais e a intervenção do Supremo na política do Rio de Janeiro. Marinho também afirmou a Fachin que, caso Flávio Bolsonaro seja eleito presidente, não haverá uma espécie de vingança contra o judiciário. O senador, no entanto, defendeu que o Senado não deve se omitir diante de possíveis crimes cometidos por ministros do STF.
3: Vingança não significa omissão. Nós não temos vindita nem vingança. Agora, não há omissão. A Constituição é clara. O princípio da separação entre os poderes é um elemento basilar na nossa Constituição e na nossa República. Nós temos três poderes harmônicos, independentes entre si, mas não existe poder absoluto. E o crime ou o indício de crime cometido por quem quer que seja não pode ser acobertado pelo corporativismo. Então nós não defendemos omissão, defendemos o cumprimento da Constituição. Então, se crimes de responsabilidade forem cometidos, é evidente que eles têm que ser investigados. Ninguém está acima da lei, pelo menos é o que eu aprendi desde cedo.
2: Quem também se reuniu com Fachin foi a líder do governo no Senado, Tereza Leitão. Segundo interlocutores, eles não trataram especificamente sobre eleições. Uma das pautas abordadas foi a PEC da segurança, que está em tramitação no Congresso. A líder fez questão de atualizar Fachin sobre os últimos andamentos. Além dos dois senadores, Fachin também teve uma agenda com o presidente do Senado, Davi Alcolumbre. Eles trataram de matérias do interesse do judiciário que estão paradas no Senado, já com vistas à nova composição do Senado, que terá uma forte presença da direita. De Brasília, João Rosa.
0: Uma hora 18 minutos. Nós vamos abrir espaço agora para Nadédia Calado. Tem informações aí sobre os gastos de campanha de Flávio e Lula.
4: Entre os 6 candidatos à presidência mais bem colocados nas eleições 2026, Romeu Zema, do Novo, foi o candidato que mais gastou por voto, pelo menos R$16,26. O ex-governador de Minas Gerais declarou mais de R$5 milhões em despesas e teve apenas 326 mil votos. Em seguida vem Ronaldo Caiado, do PSD, que gastou pelo menos R$22 milhões e recebeu pouco mais de R$2,5 milhões de votos, o que dá 8,45 por voto. Já os dois candidatos que vão ao segundo turno aparecem em patamares parecidos. Flávio Bolsonaro do PL gastou 1,18 por voto e Lula do PT R$1,22. Os números são parciais, com base nas despesas declaradas ao TSE até 6 de outubro. As campanhas têm até 3 de novembro para entregar a prestação de contas final do primeiro turno. Lula e Flávio, que disputam o segundo turno, só entregam as contas dos dois turnos até 14 de novembro. O cientista político e professor da ESPM, Paulo Nicoli Ramires, avalia que o custo de cada voto depende de como o dinheiro é investido na campanha.
5: O fato é que hoje a eficiência ela se torna muito mais evidente e muito mais potente com o uso das redes sociais do que com as tradicionais campanhas do passado, né? Com a impressão de panfletos, em campanha televisiva ou radiofônica. Considerando que o celular está nas palmas, né, das mãos de qualquer cidadão conectado à internet, então a campanha ela mesma se torna permanente e não unicamente no período eleitoral. O que se vê que o Zema, que não é um político muito ligado às redes sociais, acabou tendo um verdadeiro fracasso, né, nas eleições. Talvez tenha sido uma estratégia importante em termos de derrota, né, a falta de uma participação maior nas redes, assim como o Caiado.
4: Pelo que foi declarado até agora, Renan Santos do Missão gastou apenas 48 centavos por voto e Augusto Cury do Avante só 16 centavos. As duas campanhas, no entanto, arrecadaram bem mais do que isso. Se os gastos chegarem ao valor recebido, o custo do voto deve chegar a R$1 ou até mais, já que ainda pode haver receitas e despesas não declaradas. E há campanhas que terminam gastando mais do que arrecadaram. Na maior parte das campanhas menos expressivas, os votos ficaram mais caros, já que houve poucos votos para diluir o valor gasto. Wilson Grassi, do Democrata, gastou mais de R$1 milhão e recebeu menos de 17 mil votos, resultando em quase R$64 por voto. Clariana Barão, do DC, gastou quase 25 por voto. E Hertz Dias, do PSTU, mais de R$24. Samara Martins, da UP, 5,30. Edmilson Costa, do PCB, pouco mais de R$1. E Rui Costa Pimenta, do PCO, por enquanto declarou só R$250 em gastos. Com pouco mais de 15 mil votos, gastou só 2 centavos por voto que recebeu. De São Paulo, Nadédia Calado.
0: 1h22, vamos abrir espaço agora aqui no CBN Madrugada para o Bernardo Melo Franco, conversando com a Cássia Godoy e com o Sardenberg.
6: O Bernardo, o assunto é o seguinte: a entrevista do Valdemar da Costa Neto já tá animado, né? Chegou até a falar que o Jair Bolsonaro pode ser candidato em 2030.
7: Pois é, Sardenberg, o pessoal pensa longe, né? A gente falou ontem que a soberba tinha mudado de lado, né? Que o Lula tinha descido do salto alto finalmente e que o Flávio Bolsonaro tinha subido. Agora parece que o Valdemar subiu também, já tá fazendo planos de 8 anos aí de continuidade para um eventual novo ciclo de poder do PL. Agora, na minha visão, o principal dessa fala do Valdemar é um outro ponto, Sarenberg, que é o momento em que ele diz claramente, em todas as letras, que o Jair Bolsonaro vai apitar no governo caso Flávio Bolsonaro se eleja presidente. O que disse o Valdemar ontem à Globo News? Disse o seguinte, abre aspas, Bolsonaro, o pai, vai participar muito dessa administração, não tenho dúvida disso. Ele vai querer que o Flávio faça um governo parecido com o dele. Ou seja, o Jair Bolsonaro, que ficou, obviamente, fora dessa eleição, inclusive com a sua imagem não podendo ser usada, enfim, ele está cumprindo prisão domiciliar, ele volta ao centro do palco em caso de vitória do filho. E o Flávio Bolsonaro, candidato do PL, que dizia desde o começo da campanha que a primeira medida dele seria soltar o pai, talvez não precise esperar tanto, porque o ministro Cássio Nunes Marques, do Supremo Tribunal Federal e também presidente do TSE, sinalizou ontem a uma série de interlocutores em Brasília que está disposto a julgar a soltura do Bolsonaro logo depois do segundo turno da eleição presidencial. Está no gabinete do Nunes Marques uma ação que pede a revisão criminal, ou seja, a reconsideração da condenação do Jair Bolsonaro a 27 anos de prisão por ter liderado uma tentativa de golpe de Estado depois de perder as eleições de 2022. O que o Nunes Marques está dizendo é o seguinte: olha, não vou fazer nada agora porque a eleição está em curso, mas assim que terminar a eleição, vou julgar esse caso e posso até, na canetada, na liminar, já determinar a soltura do Jair Bolsonaro. O que ele está querendo dizer com isso,
6: Sarnberg e Cássia?
7: Bem simples.
6: Mas também há uma informação de que ele disse que o caso vai a plenário, né? Não vai ficar na liminar.
7: É, tem as duas informações, né? A Folha de São Paulo ontem trouxe a informação de que, segundo o Cássio, ele está admitindo a possibilidade de soltar por liminar, mas que o mais natural, o mais normal, seria levar para o plenário. O Sarenberg, sabe quando a criança quer entrar na piscina e começa a testar a água, bota o pezinho na água para ver se a água está muito gelada? É um pouco isso que o Nunes Marques está fazendo. Ele está jogando esse assunto na opinião pública e está claramente testando as reações, ver como seriam as reações para uma eventual soltura do Bolsonaro via liminar. Isso porque a gente sabe que o Supremo está dividido e que, pelo menos nesse tema, não parece, até esse momento, haver uma maioria para rever a condenação que o próprio Supremo determinou em setembro do ano passado. De qualquer forma, o que vai ficando claro, Sarenberg e Cássia, é que esse segundo turno presidencial também começa a tomar uma forma de plebiscito. Plebiscito sobre a soltura ou não do ex-presidente Bolsonaro, condenado pela tentativa de golpe. Por último, tem um pedido do Flávio Bolsonaro para que ele seja autorizado a visitar o pai. Essas visitas foram suspensas por 90 dias pelo ministro Alexandre de Moraes, depois que o Flávio teve na casa do pai e saiu divulgando uma carta em que o Jair Bolsonaro se dirigia ao eleitor. Na visão do Alexandre de Moraes, isso burlou a proibição do Jair Bolsonaro de usar as redes sociais. Então, foi dada essa proibição de 90 dias, o pedido está na mesa do ministro e ele pediu hoje, determinou hoje, que a Procuradoria-Geral da República se manifeste sobre esse caso, opine sobre o caso, só então ele vai tomar uma decisão. Mas, portanto, o resumo da ópera é que Jair Bolsonaro voltou para o centro do debate da eleição presidencial.
0: Bernardo Melo Franco, conversando com Sardenberg, com a Cássia Godoy. Uma hora 26 minutos, nós vamos ao Paraná com o José Maia. Tem as informações sobre as investigações do acidente que acabou provocando a morte do cantor Rick.
8: A investigação sobre a queda do helicóptero que matou o cantor Rick, da dupla com Renner, e outras quatro pessoas em Santa Catarina, busca imagens e dados que possam ajudar a esclarecer as circunstâncias do acidente. A Polícia Civil de Santa Catarina informou que solicitou à Polícia Científica os aparelhos que estavam com as vítimas e que foram localizados no local da queda. Entre os itens estão uma câmera e celulares, que devem passar por análise. A intenção é verificar dados, registros e conversas que possam contribuir para a investigação. Até o momento, segundo a Polícia Civil, não há elementos que permitam antecipar conclusões sobre as circunstâncias do acidente. O helicóptero caiu em 21 de setembro e os destroços foram encontrados no dia seguinte em uma área de mata da região. A polícia também apura a autoria de um vídeo gravado a partir de um sítio. Nas imagens, é possível ouvir um barulho ocorrido momentos antes da queda do helicóptero. O material também faz parte das diligências para tentar esclarecer o que aconteceu antes do acidente. De Florianópolis, Zé Maia.
0: 1:28, de Santa Catarina para São Paulo, com a Karen Lemos, tem as últimas informações sobre a polêmica que envolve a Enel em São Paulo. Permanece ou não, hein, Karen Lemos?
9: A Agência Nacional de Energia Elétrica adiou a análise sobre o rompimento do contrato da Enel em São Paulo devido a um pedido de vista, ou seja, mais tempo para avaliar o caso feito pelo diretor Gentil de Sá durante sessão nesta terça-feira. Ainda não há data marcada para a retomada da votação, mas o prazo máximo para retorno à pauta é de 60 dias corridos. Antes do pedido de vista, a relatora do processo recomendou a caducidade do contrato de concessão da Enel para fornecimento de energia elétrica na capital e outras 23 cidades da região metropolitana. Segundo a diretora Agnes da Costa, a Enel falhou em apresentar melhoras no atendimento prestado à população. Após análise da ANEEL, o pedido de caducidade é encaminhado ao Ministério de Minas e Energia, que é o responsável pela decisão final. O processo ganhou força após o apagão de dezembro de 2025, quando mais de 4 milhões e 400 mil clientes foram afetados por interrupções no serviço. A apuração também considera ocorrências anteriores. No fim de 2024, cerca de 2 milhões de imóveis ficaram sem energia. Nos dois casos, alguns clientes chegaram a ficar uma semana sem luz. Durante a agenda na Zona Norte de São Paulo, o prefeito Ricardo Nunes afirmou que é favorável ao rompimento do contrato com a Enel, mas defendeu que essa discussão aconteça depois do segundo turno das eleições.
10: O que eu tenho feito é pedido e exigido das autoridades da Agência Nacional de Energia Elétrica, do Tribunal de Contas, do ministro, que eles tomem uma atitude para tirar uma empresa que presta um mau serviço, né? Então, eu acho que seria mais prudente que fosse discutido isso depois do segundo turno, né? Até porque a gente viu pela imprensa de forma muito contundente de que o atual ministro de Minas e Energia, Alexandre Silveira, se reuniu e discutiu o assunto da Enel com Daniel Vorcaro.
9: A concessão da Enel em São Paulo termina em julho de 2028. Em caso de encerramento antecipado, a legislação prevê indenização da União pelos investimentos ainda não amortizados, que neste caso pode chegar a 10 bilhões de reais. A Enel contesta o processo e afirma que cumpre as metas previstas no contrato. A empresa também diz que melhorou a resposta diante de eventos climáticos extremos. A caducidade de uma concessão de distribuição de energia nunca foi aplicada no Brasil. A ANEEL já recomendou a rescisão de contratos no Amazonas e no Amapá, mas as decisões não foram seguidas pelo governo federal. Com colaboração de Lucas Taveira, de São Paulo, Karen Lemos.
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0: Quarta-feira, 7 de outubro de 2026. O coordenador da campanha de Flávio Bolsonaro, o senador Rogério Marinho, do PL, foi internado na tarde desta terça-feira no Hospital DF Star, em Brasília, após apresentar febre e mal-estar durante um voo de volta de Goiânia. O parlamentar cumpriu agenda política ao lado do candidato e de lideranças do PSD e do MDB. O hospital informou que ele passa por tratamento clínico e exames. A assessoria de Rogério Marinho reforçou que a medida foi adotada por precaução. O ministro Alexandre Moraes, do Supremo, arquivou a investigação contra o senador Marcos Duval, do Avante do Espírito Santo. Os blogueiros Alan dos Santos e Oswaldo Eustáquio e o influenciador Eduardo Raposo. O caso apurava suposta obstrução de investigação e corrupção de menores por intimidação a policiais federais. O ministro acolheu a manifestação da Procuradoria-Geral da República e apontou falta de provas de articulação estruturada para cometer crimes contra servidores e sustentou o encerramento da apuração. Os sites e aplicativos de bets deixaram de operar nesta terça-feira no Brasil. Mais de 1 bilhão e 300 milhões de reais ainda precisam ser devolvidos aos apostadores. O prazo para sacar valores retidos em plataformas de apostas e jogos virtuais antes do bloqueio terminou ontem. Quem não resgatou o dinheiro dentro do prazo dependerá de repasses bancários agendados entre os dias 9 e 14 de outubro para recuperar o saldo. No horário de Brasília, 1h33.
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0: Uma hora 34 minutos. Bom dia, você que nos acompanha aqui no CBN Madrugada com Ricardo Garcia na mesa de som. Vamos juntos até às 5. E agora, o que temos todos os dias, Ricardo?
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0: André foi demitido e recebeu uma indenização que vai usar pelos próximos 12 meses. Ele pergunta onde pode aplicar esse dinheiro para ter proteção contra a inflação e sacar mensalmente. André, as aplicações atreladas à inflação vencem a longo prazo. Por exemplo, no Tesouro Direto, o título mais curto é o Tesouro IPCA 2032. Mesmo que, teoricamente, você possa investir e sacar parcialmente sempre que precisar, não é a solução ideal para o seu caso. Isso porque a oscilação do valor da aplicação por causa da marcação a mercado é muito alta. Em alguns meses pode até ser negativa. Então, a melhor escolha para você é uma aplicação atrelada à taxa Selic ou ao CDI. No Tesouro Direto, você pode investir no Tesouro Selic 2031. No seu banco, você pode investir num CDB atrelado ao CDI com liquidez diária. Ou, na sua plataforma de investimentos, você pode escolher um fundo de renda fixa DI. Todas essas aplicações são equivalentes, seguras e têm liquidez diária. O CDI é um indexador que acompanha a taxa Selic, a taxa de juros estabelecida pelo Banco Central. Hoje, a taxa Selic é de 13,75% ao ano e a inflação gira ao redor de 5% ao ano. Portanto, um investimento atrelado à taxa Selic ou ao CDI vai proporcionar uma rentabilidade confortavelmente acima da inflação, mesmo considerando o imposto de renda. Até a próxima e continue mandando as suas perguntas para cbndinheiro@cbn.com.br.
1: Uma hora 36 minutos, agora eu vivo a voz, Vera Magalhães e convidados.
2: Hoje na companhia da Thaís Oyama, colunista do Globo, comentarista da Globo News e aqui da CBN, também âncora da TV Cultura. Boa noite, Thaís.
3: Oi, Vera, um prazer estar com você e com os ouvintes da CBN de novo.
2: Hoje eu e a Thaís temos a companhia do Beto Vasques, ele que é coordenador do Laboratório de Opinião Pública da FESP, diretor do Instituto Democracia em Xeque. Boa noite, Beto. Obrigada por estar participando com a gente de novo.
4: Boa noite, Vera, Thaís, para a audiência da CBN. Um prazer estar com vocês.
2: A gente segue, né, nesses dias aí que sucedem o primeiro turno, fazendo uma análise, um balanço do que saiu das urnas, analisando as primeiras estratégias das campanhas, uma campanha que a gente sabe que no segundo turno é de tiro curto, as decisões têm que ser rápidas e os movimentos muitas vezes significam guinadas em relação ao que vinha acontecendo. Também analisamos aí os primeiros movimentos da campanha de Flávio Bolsonaro junto ao STF e algumas movimentações de ministros do STF que demonstram inflexões em relação ao que vinha acontecendo nos últimos meses, até nos últimos anos. E também falamos da situação nos estados, principalmente no Rio de Janeiro, que é a eleição que segue aí sub judice e com uma indefinição quanto ao seu resultado. Thaís, a gente se falou no domingo, ainda não havia um resultado consolidado, mas já se encaminhava para esse cenário de segundo turno entre Lula e Flávio Bolsonaro. E desde então a gente viu

0: partido, a adesão anunciada dos ex-candidatos Ronaldo Caiado e Zema, e tudo isso é bastante impressionante, inclusive pela velocidade, né? No caso dos resultados práticos, isso não é garantido. Por exemplo, o Caiado e o Zema juntos, eles tiveram menos votos do que o Cury, né? Sim. Que não declarou apoio a Flávia e não deve declarar. E então isso não quer dizer grande coisa, mas significado tem político do que propriamente prático. Mas essa adesão dos partidos me parece que dá sim uma arrancada, significa uma arrancada bastante poderosa. E se a gente pensa, inclusive, que o presidente Lula estava tentando ao menos conseguir a neutralidade desses partidos, né? Ele não conseguiu isso, então parece que tem muita gente aí, o Flávio está conseguindo vender uma expectativa de poder e já tem muito partido, muita gente tentando reservar lugar na primeira fila.
1: Exato. Beto, o Lula, por outro lado, tentando dar um reset na campanha dele, mudar a comunicação, mudar a coordenação da campanha, mudar ali as prioridades e se dissociar do STF, principalmente. Isso que parece ter sido detectado como uma das razões, não só do Flávio virar na frente, mas do Congresso, do perfil do Congresso que foi eleito, né? De que maneira vocês já detectam esse movimento também no monitoramento que vocês fazem de redes e da conversa digital?
2: Bom, Vera, a gente para amanhã pretende ter um estudo, porque assim como as campanhas, a gente também está recalculando, né? Para quem está no trânsito, aquela coisa do aplicativo, recalculando. Então, o que a gente viu é que todos os atores estão fazendo isso. A campanha do presidente Lula, a hipótese, Vera, e veja que interessante, a hipótese que a gente está trabalhando, pelo que a gente percebeu no movimento de rede, o que a gente percebeu também nos grupos focais que eu faço semanalmente com a professora Esther Solano, a gente identificou que talvez uma das hipóteses que seria o fator surpresa para justificar, digamos assim, esse último respiro forte do Flávio na reta final da campanha, foi o reflexo do cancelamento do debate da Globo. Veja que interessante, nos grupos focais, a gente perguntou para os eleitores que a gente trabalha, que são os eleitores pendulares, né? Aquele que oscila entre Flávio e Lula, ou entre Flávio e abstenção, ou Lula e abstenção. São esses três tipos de pendulares que a gente diz: pendular puro, pendular progressista ou pendular conservador. Entre esses eleitores, eles no primeiro momento achavam que a atitude do Flávio era pior. Porque eles falaram: o Lula, os dois deveriam ir, mas o Lula pelo menos se deu. Teve o cuidado de avisar antes que não iria. O Flávio dizer que vai, bater no peito e última hora cancelar, então era pior para o Flávio. Mas quando a gente colocava o elemento do Supremo, que a maioria ainda não sabia, isso na sexta-feira à noite, tá? Nós estamos falando, aí a conversa mudava. Aí era a mão peluda do Supremo, mais uma vez, em conluio com a Globo, articulando o sistema para o sistema salvar a candidatura do Lula contra o pobre Flávio Bolsonaro, antissistema. Então, foi um discurso que joga o Flávio no antissistema e coloca o Lula como aquele que estaria sendo beneficiado. Isso justifica, primeiro, o que você já trouxe. Por que que o presidente Lula, a primeira coisa que ele faz é chamar o Supremo de promíscuo? E a gente já viu como os próprios ministros do Supremo, com várias decisões exaradas hoje, acho que mais adiante a gente vai falar, também já começaram a recalcular a rota. Agora, a gente, em paralelo, tem uma coisa interessante que eu acho que fica para a gente pensar. Com a discussão da escala 6-1 que o Alcolumbre está colocando em discussão, é a chance do presidente Lula fazer o contrário, recuperar para ele o discurso antissistema e jogar o senador Flávio no colo do sistema como aquele que não quer mexer nos privilégios dos ricos e não tem sensibilidade com os mais pobres. Então parece ser que a gente começa um segundo turno com essa questão do sistema antissistema e o Supremo no meio como uma assombração, marcando um pouco esse início de posicionamento, tanto das candidaturas, a candidatura do presidente Lula, que está lambendo ferida, bateção de cabeça, encontrando culpado, e a do

0: Flávio, né, recebendo os apoios para começar bem o segundo turno.
1: Mas aí eu trago um dado aqui para nossa reflexão, já te ouço, tá aí só, sobre isso, só para aproveitar, e eu vou te jogar para você ouvir. Porque eu conversei com integrantes da campanha do Lula hoje, que já não tem certeza se vai ser possível votar a escala, o fim da escala 6x1, que dizem que ouviram nas suas bases, durante as próprias campanhas, reclamações de pessoas potencialmente atingidas pelo fim da escala 6x1, de que o governo quer se meter na vida delas, a respeito de como elas organizam o seu trabalho. E da parte do pessoal da campanha, muita dúvida também sobre qual foi o efeito do fim das bets, porque eles também começaram a colher, no, na reta final, reclamação de um potencial eleitorado do Lula quanto a essa decisão de terminar as bets. Então, Thaís, nessa desorientação que eu captei no QG lulista, tem também muita dúvida sobre o acerto e o erro de medidas e de propostas da campanha. Então, é um meio barata voa geral.
2: Pois é, Vera, isso é muito interessante, porque eu acho que o que você falou e que mostra que mais ou menos tudo que o governo tem feito tem se virado de alguma forma em alguma medida contra ele próprio, né? Esse exemplo das bets, esse exemplo que o Beto deu sobre o debate que aconteceu, que não aconteceu, né? Tudo isso tem revelado que as ações do governo estão se voltando em grande medida contra ele no final das contas. E eu tenho para mim que isso tem muito a ver com essa discussão que também o Beto colocou agora, o Beto Vasques colocou, sobre sistema e antissistema. Eu também falei com a campanha do presidente Lula hoje, e na verdade um dos coordenadores, né, o Marco Aurélio, ele disse que a campanha vai continuar tentando mostrar isso, que o presidente Lula é a mudança. Ele começou a mudança, está pronto para mais, e que o Flávio é o sistema. Eu acho essa estratégia um grande equívoco, porque trata-se, como a gente sabe, de um presidente que está há muito tempo no poder, e o próprio, alguns outros integrantes da campanha, por exemplo, o Edinho, o presidente do PT, ele mesmo diz que, aos olhos da sociedade, o governo, ele não diz com essas palavras, mas que o governo é o sistema, porque as pessoas tendem a confundir ou a ver tudo como uma coisa só, o judiciário, o legislativo, o executivo em crise. Então, tudo isso é sistema. Para a campanha do Lula provar que Flávio é o sistema e eles são a mudança, eu acho que é uma aposta muito arriscada. E eu acho também, para encerrar aqui essa parte, que essa ideia de colocar a culpa na comunicação, que é o que a gente tem visto agora nesses acertos de conta, essas brigas intestinas aí dentro do partido, é outro equívoco, mas dessa vez do presidente Lula, porque talvez ele não tenha pensado que o eleitor entendeu a mensagem. Não é uma questão de não ter entendido o eleitor entendeu a mensagem dele, só que talvez não tenha gostado. E daí, nesse caso, a culpa não é da comunicação.
1: Diga lá, Beto.
0: Thaís, acho que tem que ficar claro uma coisa. Marqueteiro em campanha é que nem mordomo. Quando dá errado, o primeiro pessoal olha. Isso é sempre assim, não tem jeito. Sempre o problema é da comunicação. Agora, eu acho que só dois apontamentos. Essa questão, acho que mais importante se é ou não a estratégia correta, é que tenham vozes se dividindo sobre as duas medidas estrelas do presidente, mostra o desconcerto. Mostra que as feridas ainda estão sendo lambidas, que as cabeçadas ainda estão sendo dadas. Dizia uma fonte minha também próxima à campanha do presidente Lula, que a expectativa é bater um pouco cabeça ainda até o dia 12, mas que aí a partir do dia de Nossa Senhora a coisa viraria. Então, eu acho que, tirando a piada, o fato é que realmente isso, o que está acontecendo é muito razoável de se supor e esperar. Quando acontece um resultado como esse, a campanha que perdeu vai ter que bater cabeça, lamber ferida, recalcular qual que vai ser o novo discurso, se agora o STF é promíscuo, e a Bet vai ou não vai, e a 6x1 é ou não é, até acertar qual que vai ser, tomar essa decisão, escutar, fazer grupos focais, fazer o novo politburo, definir quem ficou bem, quem ficou mal na foto, e reorganizar são os dias, que é a vantagem de quem sai na frente e estava atrás durante toda a campanha, que é o caso do senador Flávio, que aproveita para acelerar, para já fazer os apoios, já falar que vai ser, né, uma campanha, né, mais assim, né, mais radical que o pai, alguma coisa assim. Eu queria corrigir, ele falou alguma coisa assim, eu vi correndo agora vindo para cá. Ou seja, o afã de quem venceu. Agora, minha opinião, tanto nos grupos qualitativos que a gente tem visto, tanto o Flávio como o Lula são, por exemplo, vistos como corruptos. Um tem o mensalão e o outro tem a corrupção master. Um tem a rachadinha e o outro tem o Lulinha. Então, ambos têm corrupção grande e pequena, então o tema saiu da agenda porque não pega nenhum nem outro. Com a coisa do sistema antissistema, a gente testou muito. E é a mesma coisa. Antissistema era o Renan. Por esse eleitor pendular, que não é o eleitor que vota em ninguém. Eles viam no Renan. Então, não é que vai ser o antissistema, porque o Flávio não representa o antissistema, nem o presidente, mas é a sensação de que o sistema está se voltando contra. Do mesmo jeito que no episódio do cancelamento do debate, isso aconteceu com o Flávio, com o presidente Lula, na 6x1 pode acontecer com o senador Flávio. Então, eu acho que é esse jogo de sistema antissistema. Não dizer que vai ser um candidato antissistema, isso em nenhum dos dois cola. Mas, e por último, Vera, tanto a 6x1 como a Betis, a gente sabe que esse questionamento que está tendo na campanha não é pelo resultado em si, é porque são duas questões que já dividiam o entorno do presidente Lula desde o primeiro momento, e aí com mau resultado, aqueles que perderam o braço de ferro nessas duas questões aproveitam para tentar ver se avança. Agora, eu acho que seria um erro o presidente Lula recuar nas duas, né? seria aí sim é um tiro de bazuca.
1: Fica parecendo uma biruta de aeroporto, já está parecendo um pouco. Ô Thaís, outra coisa é o seguinte, reforços na coordenação da campanha. Aí traz as únicas sessões em que o PT foi realmente vitorioso são as do Nordeste. Então vem Camilo Santana, vem o Rafael Fonteles e não pode trazer os baianos porque eles estão envolvidos de alguma maneira no Master. Tanto que ninguém viu falar que o Jax Wagner vai se juntar à coordenação da campanha. Aí vai anunciar o Geraldo Alckmin como ministro da Fazenda. Hoje já tinha uma ideia de anunciar o Haddad na Casa Civil. Mas o que isso agrega em termos de voto? Porque essas pessoas já estão no entorno do Lula, já são conhecidas. Me parece que, como você falou, essas adesões rápidas ao Flávio são pessoas que vêm somar partidos, vêm somar governabilidade. Esses outros são pessoas que já estavam no entorno e, no mais das vezes, são pessoas que colheram derrotas nos seus estados, né?
2: Sem dúvida, Vera, mas tem um outro lado dessa questão. Essas duas pessoas que você citou, por exemplo, o Geraldo Alckmin e o Fernando Haddad, muito mais o Alckmin do que o Haddad, claro, tem um perfil mais centrista, que eu acho que é uma espécie de correção de rota agora que a campanha tenta fazer, né? O PT foi muito criticado, inclusive, por aliados, ex-aliados, por essa autossuficiência, por dispensar aquilo que ele tinha chamado de frente ampla. Ele vendeu um projeto de governo de frente ampla e fez um governo de petistas, né? Então, eu penso que essa é uma tentativa de correção de rota, no sentido de oferecer aí alguma coisa mais próxima desse centro, que é a cara do Geraldo Alckmin, que já salvou, foi um grande empuxo que a campanha do Lula teve quando colocou o Geraldo Alckmin como vice, né? E mesmo o Haddad, apesar de ser um petista histórico, ele tem, como a gente sabe, aí uma simpatia do empresariado, ele é tido como alguém mais moderado. Então eu acho que dentro dessa bateção de cabeça tem essa busca aí por fazer o PT e agora do segundo turno um pouco mais para o centro. Quero saber a sua opinião sobre isso, Vera.
1: Eu acho que sim, tanto é que o Lula passou a falar mais fortemente em responsabilidade fiscal, controle de gastos, etc. Mas eu acho tardíssimo, porque o Alckmin no primeiro turno teve pouco protagonismo, foi a poucos lugares, mesmo em São Paulo, que se dizia que ele faria o contraponto ao Tarcísio. Isso não aconteceu, não se viu. E o Haddad teve menos votos no estado de São Paulo que o próprio Lula, que no estado e na cidade. Então, eu acho tudo isso um pouco enxugar gelo. Beto, não sei se aparece nesses. E além do que, esse voto desse eleitor de centro não me parece ser exatamente o que ele precisa para fazer uma coisa que é inédita, que é uma ultrapassagem no segundo turno. Ele precisaria convencer quem não foi votar. E eu acho que o perfil de quem não foi votar é um pouco diferente. Não tenho certeza. O Pedro Doria ontem arriscou. Classe C, ali, que está ali no corre, que não quer deixar de votar, de trabalhar para ir votar. O Renato Meirelles fala disso no artigo dele também um pouco, né?
0: Olha, eu acho que tem um conjunto de elementos, porque tem esse chacoalhão, essa bateção de cabeça, mas é efetivamente, a partir do final de semana, começo da semana que vem, a campanha vai escolher uma linha e vai botar esse bloco na rua. E me parece, assim, se a gente olha em perspectiva, a gente teve uma eleição, eu já falei isso aqui, né, Vera, que funcionou como uma espécie de terceiro, que o primeiro turno seria uma espécie de terceiro turno de 2022. E veja, quando abriu a urna em 22, no segundo turno, o Lula estava 1,8% na frente do Jair e, domingo agora, o Flávio estava 1,87% na frente do Lula. As pesquisas durante o ano inteiro mostraram isso. Um empate técnico com oscilações dentro da margem de erro de 2 pontos para cá, 2 pontos para lá. Então, nesse cenário tão apertado onde o segundo turno veio para o primeiro turno, por isso a desidratação na reta final dos nanicos, essa situação, né, de uma diferença tão ajustada, cada voto conta. O segundo turno tem uma vantagem, a princípio, para o presidente Lula. Uma primeira, em 20 estados ou 21, a gente não vai ter segundo turno. É uma decisão muito simples para o eleitor. É 13 ou 22, não são 6 votos, uma confusão. É uma decisão muito simples. E pelo que eu vi na rádio já e na TV desde domingo para cá, parece que finalmente nós estamos tendo campanha. Porque o primeiro turno a gente ficou discutindo o Master, STF, e quando parecia que ia ser campanha, entrou Nossa Senhora. Agora a gente está discutindo. Então acho que a gente vai ter um tempo para o eleitor se colocar finalmente em modo campanha e poder avaliar qual é a melhor decisão. De zero, por exemplo, um cientista de dados trouxe para a gente um dado interessante. De 0 a 2 salários mínimos, se estima 3 milhões de votos a menos para o presidente Lula do que em 22 e 500 mil votos a mais para o Flávio em relação ao Jair em 22. 0 a 2 salários mínimos é um eleitor fiel do presidente Lula. Em 3 semanas, interpelando esse eleitor, conversando com ele, pode ser que funcione. Eu acho que assim, a gente está numa eleição, como a gente diz, sempre que tem um candidato à reeleição, um incumbente à reeleição, a gente diz que é uma eleição plebiscitária. E a pergunta é se ele merece continuar ou não. As pessoas disseram, não merecem. Quando que elas disseram, não merece? Não só na urna, como ao longo de todo o ano e nas pesquisas finais, elas diziam, a avaliação de governo, a aprovação, para ser mais exato, a aprovação é aquela prova, reprova. Se a gente pegar as pesquisas sérias da véspera das eleições, todas elas diziam que a reprovação era de 1 a 2 pontos. Que foi o 1,87 que o Flávio teve na urna. Então, o presidente Lula não vai em 20 dias, 18 dias agora, conseguir mostrar para as pessoas que o governo dele é a quintessência maravilhosa. Então, ele tem que assumir um discurso de que o governo dele é mais ou menos. Mas que nem toda mudança é boa. Que pode ser a mudança que representa o Flávio, é uma mudança que para algo que já é conhecido, que seria um risco. Enquanto o Flávio vai falar, o Brasil quer mudar, que ele já começou. Esse eu acho que vai ser o debate que a gente vai ver. E por aí, pode ser que tanto indeciso, abstenção, a gente possa ver pequenos movimentos.
1: Agora, Thaís,
0: tão acirrada.
1: É. Agora, Thaís, para o Flávio é interessante fazer debate agora, que ele tem que conquistar menos votos do que o Lula, pode inverter um pouco esse interesse em participar dos debates. Não que ele tivesse muito no primeiro turno.
2: Verdade, não que ele tivesse muito, mas só recuperando a parte do Lula nessa questão do debate, Vera e Beto, eu acho que essa é a única coisa, pelo que eu vi, que une a fraturada, quase dilacerada campanha do Lula, né? Cada um falando uma coisa, mas pelo que eu vi hoje com as pessoas que eu conversei, o debate é a única coisa que une todo mundo. Todo mundo acha que não apenas o Lula tem que ir ao debate, como o debate é uma grande chance de ele dar uma, ninguém fala em virada, né? Mas de ele recuperar muitos votos. Eles falam em duas coisas: a diminuição da abstenção, que, aliás, respondendo a sua pergunta, o Felipe da Quest, ele localiza essa abstenção no mesmo padrão histórico de gente mais velha, das regiões mais pobres. Mas, então, eles dizem abstenção e debate. E debate une todo mundo da parte da campanha do presidente Lula. Da parte do Flávio, eu também não falei com ninguém que fosse contra, mas alguns dizem que ele tem que no máximo a 2 debates, o Flávio Bolsonaro, e outros dizem que ele tem que ir em todos. Mas não ouvi ninguém até o momento que diga que ele não deve ir ao debate. E o que eles estão considerando vantajoso para o Flávio, embora pareça bastante curioso, porque o presidente Lula, inegavelmente, tem ao menos uma enorme experiência com isso, né? O que não é o que não acontece com o Flávio.
0: E o Flávio é uma experiência um pouco traumática.
1: Exato.
2: Pois é, mas mesmo já faz assim, 10 anos, né? Eles acham. Mas o que eles dizem é. E isso também é uma coincidência aí no que dizem os estrategistas de campanha, é que a diferença entre essa fadiga, esse cansaço de material que o Lula, essa fadiga de material que o Lula representaria, e essa, o que eles chamam de uma cara de mudança que o Flávio poderia apresentar. Então, essa diferença entre o velho e o novo seria algo que beneficiaria, sobretudo, o Flávio. É nisso que eles estão confiando.
3: Aí o Viva Voz, Vera Magalhães e convidados, são 2 horas. Vem aí o Edmilson Fernandes.
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0: quarta-feira, 7 de outubro de 2026. Documentos do governo dos Estados Unidos citam a articulação do ex-deputado federal Eduardo Bolsonaro, do PL, para impor sanções ao ministro Alexandre de Moraes e detalham a criação de um fundo secreto de US$ 1 milhão liberado por Washington para financiar ações contra o STF no Brasil. O material foi obtido pelo portal UOL. A verba do Departamento de Estado visa combater suposta censura e ativismo judicial no Brasil, mantendo os beneficiários em sigilo. A Advocacia Geral da União acionou a Polícia Federal para apurar suspeita de interferência estrangeira nas instituições brasileiras. O candidato à presidência pelo PL, Flávio Bolsonaro, afirmou que vai participar de debates com o presidente Lula no segundo turno das eleições. Ele disse que já queria ter tido um confronto direto com o petista e que considera os debates importantes. As declarações foram dadas no comitê de campanha do partido em Brasília. Centenas de milhares de estudantes foram às ruas em mais de 40 cidades da França para reivindicar mais verba e melhorias estruturais nas escolas de ensino médio. O maior dia de mobilização do movimento bloqueou metade dos colégios do país e registrou graves confrontos com a polícia. Desde o início dos atos, em setembro, mais de 6 mil pessoas foram detidas e centenas ficaram feridas. A onda de protestos pressiona o governo Emmanuel Macron em meio à crise fiscal e às vésperas da votação de um pacote de corte de gastos de 43 bilhões de euros no parlamento. Agora de Brasília, 2:02.
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3: 2:04, com Ricardo Garcia na mesa de som, vamos até às 5 com você, ouvinte CBN. E agora aqui no CBN Madrugada, você já sabe, é hora da gente saber como é que fica o

0: tempo em todo o Brasil.
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2: Quarta-feira começa com tempo firme em boa parte do Brasil, mas no período da tarde as áreas de instabilidade ganham força e tem previsão para pancadas de chuva, que podem ser inclusive de moderada a forte intensidade. No sudeste, essa chuva atinge São Paulo, sul de Minas e Rio de Janeiro e há potencial para transtornos pontuais como pontos de alagamento, especialmente nas grandes cidades como a capital paulista. As temperaturas hoje já ficam um pouco mais elevadas, a máxima chega a 25 graus na cidade de São Paulo, cerca de 27 graus no Rio de Janeiro e até 30 graus em Belo Horizonte. No centro-oeste, a chuva mais intensa, acompanhada por trovoadas, atinge o sul de Goiás e áreas também do estado de Mato Grosso. Na região sul do Brasil, há risco de temporais entre a tarde e a noite nas áreas de fronteira com a Argentina e com o Paraguai. Temos uma área de baixa pressão entre o Paraguai e a Argentina que acaba contribuindo para a formação destas nuvens mais carregadas. Por isso, o risco de temporais é maior nestas áreas ali do extremo oeste da região sul do Brasil. No Nordeste, o calor predomina durante esta quarta-feira, dia ensolarado, poucas nuvens, temperaturas muito elevadas, principalmente no interior, com máximas que superam fácil os 35, 36 graus. Na região norte, a chuva se concentra entre Rondônia, Acre, Amazonas e Roraima. Maria Clara Sasaki, da Clima Tempo, para a CBN.
0: Duas horas e seis minutos, é hora do esporte, o futebol aqui no CBN Madrugada com Leonardo Dai.
3: Seis jogos abrem hoje a 29ª rodada do Campeonato Brasileiro. Às 19h30 tem Red Bull Bragantino e Mirassol no estádio Cícero de Souza Marques em Bragança Paulista. Também Internacional e Corinthians no Beira Rio em Porto Alegre e Remo e Grêmio no Mangueirão em Belém. Às 8 horas da noite, nesta quarta-feira, jogam Vitória e Chapecoense no Barradão. Às 8h30, Botafogo e Vasco no estádio Nilton Santos. E às 9h30, Cruzeiro e São Paulo no Mineirão, em Belo Horizonte. O complemento da rodada fica para quinta-feira. 7h30, Santos e Flamengo. 8 horas, Atlético Paranaense e Atlético Mineiro. E às 9h30, Fluminense, Coritiba, Palmeiras e Bahia. A classificação mostra o Flamengo na liderança com 60 pontos. Enquanto o Palmeiras tem 57, o Atlético Paranaense 49, o Fluminense 48 e o Bahia 46. Depois, Cruzeiro 45, Atlético Mineiro 43, Santos 41, Coritiba 38, São Paulo e Red Bull Bragantino 36, Botafogo 35, Vitória 33, Corinthians e Mirassol 32 e o Vasco com 31 pontos. Na zona de rebaixamento estão Grêmio com 29, Internacional com 28, Remo com 23 e a Chapecoense com 18 pontos. Todos os times têm 28 jogos, com exceção de Vasco e Chapecoense, que ainda tem um jogo atrasado.
0: Duas horas e oito minutos, é hora da Maria Cristina Fernandes, na conversa com Fernando Andrade e Tatiana Vasconcelos.
4: Bom, Maria Cristina hoje traz informação e análise a respeito da reunião de Lula com a coordenação de campanha, com aliados, para definir estratégia desse segundo turno. E aí, Maria Cristina?
5: Pois é, Tati, na verdade, assim, não foi dito lá efetivamente o que se vai fazer, porque era uma reunião grande. Era reunião com ministros, era reunião com governadores, senadores eleitos, ministros que foram eleitos e que não foram eleitos. Então, uma reunião grande demais para efetivamente bater o martelo qual é a linha, até porque esta linha ainda está sendo depurada, mas foi uma reunião em que falaram poucas pessoas, falou o ministro da Fazenda e candidato derrotado ao governo de São Paulo, Fernando Haddad, brevemente, um minuto e meio, falou o vice-presidente Geraldo Alckmin, falaram os governadores que foram reeleitos, os três da Bahia, Jerônimo Rodrigues, do Ceará, Eumano de Freitas e do Piauí, Rafael Fonteles. E falou o presidente: bem, houve uma, digamos assim, uma convergência de que a comunicação deve ser mais, digamos assim, concisa para atingir com mais efetividade o eleitor. Ninguém, obviamente, discutiu isso em público, mas há uma avaliação geral de que o Lula é um contador de histórias e essa maneira do Lula falar é difícil de fazer caber em rede social, né? Que as histórias têm que ser ditas em 15 segundos, porque este é o mecanismo que as coisas circulam, né? Então, como adaptar a maneira que o Lula tradicionalmente se comunica para a linguagem das redes sociais, porque dado o tempo curto da campanha, essa coisa da comunicação tem uma importância. Óbvio que o Lula pediu que todos ali, primeiro os que tivessem sido derrotados, que voltassem às suas bases para não deixar o segundo turno entregue, mas uma coisa é a expectativa, a outra é o que é de fato possível fazer, né? E não há uma avaliação de que seja possível, como não é possível em todo segundo turno fazer essa grande mobilização como aconteceu no primeiro turno. Não, todo o aparato de cabos eleitorais, de prefeitos e deputados que já passaram por suas respectivas eleições, você não consegue colocar novamente em operação, daí porque muito foco é dado na comunicação nesses 20 dias de programa eleitoral e campanha que haverá. Mas há um consenso de que o debate, a comunicação e o discurso do presidente tem que ser focado na vida real. Qual é a diferença do que o Lula, mais do que o Lula fez e do que Flávio fez, a diferença no que eles vão fazer? Quais são de fato os planos de cada um para o país, para a economia, para conter o déficit público, para incrementar o crescimento e atrair investimento? O mercado, como a gente sabe, desde o segundo turno, quando o senador Flávio Bolsonaro passou à frente, tem batido sucessivos recordes aí, o dólar caiu e a bolsa subindo, esses indicadores aí estão animando a campanha do Flávio, que vai usar isso certamente para mostrar como a confiança de quem investe no Brasil está consigo e que isso denota a importância e o vetor da candidatura dele. E o que a campanha do Lula quer mostrar é que para ele fazer aquilo que o mercado tem a expectativa de que vai fazer, isso colide com a vontade do eleitor. A questão é que o Lula também terá que fazer um ajuste, mas o que o Lula tem que convencer é que a experiência administrativa dele é capaz de convencer o eleitor de que ele terá um ajuste mais consciencioso do que o do Flávio Bolsonaro. Isso foi mais ou menos o que foi discutido, e que em vez de deixar de reajustar o salário mínimo, como a política deste governo o fez, há alternativas como a faca no orçamento secreto, a faca nos incentivos fiscais, e que uma regra de precatório, que é essa dívida judicial que manda pagar, para que o governo não tenha que gastar esse 100 bi de precatório que hoje se gasta. Então, umas saídas por aí que tenham medidas efetivas nesse segundo turno, de maneira a que o Lula possa sinalizar, inclusive para o eleitor, que a saída dele é confiável. Então, tudo indica que esta campanha vai se direcionar para temas mais da vida real e menos Vorcaro e Roberta Luxinger. Mas uma dúvida se o Flávio de fato vai participar dos debates, ele se comprometeu hoje a fazê-lo, mas a gente sabe o que aconteceu no debate passado, quando a desistência aconteceu de última hora e foi atribuída a uma censura que de fato não aconteceu, porque a decisão judicial, ainda que bastante, as decisões judiciais, ainda que bastante questionáveis, na verdade, mandaram acrescentar mais um participante e não tirar. Então, um debate seria o momento desse confronto de ideias efetivas sobre o que se vai fazer com o país, mas há aí uma expectativa que talvez o Flávio não queira participar. A campanha dele assegura que vai haver, digamos assim, por aí que está se depurando a campanha neste segundo turno.
4: Perfeito. Por outro lado, Maria Cristina, o presidente do PL, Valdemar Costa Neto, que foi entrevistado ontem na Globo News, disse que o ex-presidente Jair Bolsonaro vai participar ativamente do mandato de Flávio Bolsonaro caso ele seja eleito, né? Disse que o senador aprendeu com o pai e vai seguir as mesmas diretrizes sobre como montar a equipe, de que maneira governar. Eu estava lendo a coluna ótima hoje da Miriam Leitão no Globo, que ela resume assim: em outras palavras, um governo de Flávio seria exercido por Jair, que sempre mostrou mão de ferro para comandar o clã. Mesmo preso, foi de Jair Bolsonaro a escolha de Flávio para disputar a presidência. O perigo extremo e concreto da eleição do candidato do PL é uma nova tentativa de golpe de Estado. Flávio segue as mesmas ideias do pai e já disse que é preciso que haja uma intervenção nas instituições. E aqui eu estou lendo um trecho da coluna da jornalista Miriam Leitão no Globo. Quer dizer, agora os dois vão ter que mostrar o que pretendem fazer com o país, já que isso não foi feito no primeiro turno, né? E aí o passado de cada um fala também, né?
5: Com certeza. Eu acho que é muito, sempre muito bem observada aí a ponderação da Miriam, e eu acrescentaria algo mais, Tati. Onde é que o Valdemar Costa Neto quer chegar com essa valorização do ex-presidente? É possível que ele apenas queira, sabendo da ascendência que o pai tem sobre o filho, ele apenas queira, digamos assim, angariar crédito junto ao ex-presidente. Mas há aí embutido um risco em relação ao apoio de lideranças do Centrão, de que, olha, e porque nessa fala ele também disse que em 2030 Jair Bolsonaro pode voltar a se apresentar
4: candidato.
5: Então, pois é, então você tem uma perspectiva de reabilitação política eleitoral do ex-presidente, você tem as ambições da agora senadora eleita Michelle Bolsonaro, você tem a estrondosa votação do deputado federal Nicolas Ferreira, o campo da extrema-direita está absolutamente congestionado. E fica muito claro que ainda que o Flávio Bolsonaro, se eleito, cumpra a promessa de fazer um único mandato, o que fica claro com essa fala do presidente do partido e essas ambições crescentes e recompensadas nas urnas das lideranças do PL, é que o partido não vai ceder o manche para a direita tradicional. E a direita tradicional viu o que foi ali no governo Jair Bolsonaro. O Centrão tomou conta do Congresso, mas não houve abertura para uma disputa eleitoral. E a gente sabe ali que há pretensões ali. O governador reeleito de São Paulo, Tarcísio de Freitas, tem ambições presidenciais. O PSD do Gilberto Kassab, ele lançou agora o ex-governador de Goiás, Ronaldo Caiado, mas ele já está de olho em nomes do partido, como a governadora reeleita de Pernambuco, Raquel Lira, porque a direita como um todo se deu mal nas urnas, né?
4: A direita tradicional.
5: No Congresso, a direita tradicional se deu mal, tirando o Novo, que está meio, digamos assim, colado no bolsonarismo, o Novo cresceu, mas o Centrão inteiro se deu mal, perdeu ali espaço na Câmara e no Senado. Então você tem um incômodo que essa fala do
4: Valdemar.
5: Do Valdemar, mostra que tende a abafar. Para quem está buscando o voto dessas lideranças regionais, eu diria que foi uma fala bastante arriscada, mas obviamente ele falou isso sabendo que ideologicamente, pela força da gravidade, essa direita tradicional tende para o Flávio, mas são muitos interesses para brigar numa única barca e por um tempo tão longo como ele está anunciando aí, né? Porque 4 anos de Flávio Bolsonaro, mas depois Jair Bolsonaro volta ao poder e aí ninguém sabe quando vai poder sonhar com a presidência novamente. É o recado que ele está dando aí para a chamada direita tradicional.
4: Perfeitamente.
0: Maria Cristina Fernandes, conversando com o Fernando Andrade, com a Tatiana Vasconcelos, são 2:20. Nós vamos acionar agora a Nadédia Calado, tem informações, a eleição foi nacional, né? Presidente, governador e Congresso Nacional e Assembleias Legislativas, governador tal, então foi nacional e estadual a eleição. Mas mexeu ou vai mexer com a Câmara Municipal de São Paulo e a Nadédia Calado explica pra gente por quê.
6: A Câmara Municipal de São Paulo vai ter 10 novos vereadores. Suplentes vão assumir as vagas de 7 que se elegeram deputados federais e 3 eleitos deputados estaduais. Entre os que vão para a Câmara dos Deputados, no PL, Tenente Bahia e Tenente Nascimento herdam as cadeiras deixadas por Lucas Pavanato e Sandra Tadeu. No Podemos, Luiz Proteção Animal, que já exerceu mandatos temporários como vereador suplente, deve assumir a vaga de Ana Carolina Oliveira, mãe de Isabela Nardoni. No PP, a cadeira do Sargento Nantes vai para Janaína Lima, que não tinha conseguido voltar à Câmara na eleição de 2024. Ela confirmou à CBN que vai aceitar o retorno e diz que o período longe do legislativo mudou a forma como enxerga o mandato.
7: E eu volto, né, de uma forma assim muito particular, porque tenho a experiência, já conheço a Câmara, exerci 2 mandatos, mas também tive a oportunidade de passar um período fora. E quando você se afasta, muda o olhar. Você tem uma observação mais profunda, uma escuta mais genuína, revê escolhas.
6: No PT, a eleição de Luna Zaratini abre caminho para o retorno de Manuel Del Rio, que também já foi vereador da capital. No MDB, a tendência é que Nunes Peixeiro continue ocupando a cadeira de Sidney Cruz, que já estava licenciado para atuar na prefeitura e agora conquistou uma vaga no Congresso Nacional. A vaga foi herdada por Paulo Frange, que está licenciado porque é o atual secretário-chefe da Casa Civil da prefeitura. No PSD, o cenário é um pouco mais complexo. Armede Mohamed de Oliveira, ex-ministro de Jair Bolsonaro, apontado como figura central da fraude no INSS, pode assumir a cadeira de Rodrigo Goulart, que ocupa cargo na administração municipal. Isso porque o suplente, Carlos Bezerra Júnior, se elegeu deputado federal. A disputa pela Assembleia Legislativa gerou mais trocas. Na Federação Pessoal Rede, a saída de Marina Bragante para a Alesp abre espaço para Carol Yara, ativista de direitos humanos. A vaga de Kate Lima fica com Débora Lima, liderança ligada às pautas de moradia e periferia, que falou à TV Globo.
8: Eu quero ser a representação das mulheres da periferia, principalmente também das mulheres negras, das mães solos e também a representação dos movimentos sociais. Eu quero fazer desse mandato uma ferramenta para levar um pouco de dignidade para todas.
6: No PSD, a saída de Tami Miranda deve beneficiar Aurélio Nomura, que já presidiu a Câmara Municipal. Com a colaboração de Luiz Del Boni, de São Paulo, Nadédia Calado.
0: 2:23, a gente continua falando de eleições. Abri espaço para Bela Megali na conversa com Carol Moran e Débora Freitas.
9: Ô Bela, por falar em eleições, como é que o decano do STF reagiu à votação recorde dos senadores favoráveis a impeachment de ministros?
10: O ministro Gilmar Mendes, Débora, está tentando não fazer alarde sobre essa votação que de fato surpreendeu muito os magistrados. Eles tinham recebido uma leitura, inclusive do Davi Alcolumbre, de que nomes mais moderados iam ser eleitos, tinham a expectativa de que uma vaga em São Paulo ficasse com Simone Tebet ou Marina Silva, também tinha a expectativa de que a Benedita fosse eleita no Rio de Janeiro, enfim, uma série de... foi traçado um desenho ali para os ministros do Supremo Tribunal Federal, que eles conseguiriam ter uma conversa com uma ala significativa do Senado, que é a casa responsável pelo impeachment de ministros do Supremo Tribunal Federal, mas essa expectativa não se concretizou, ao contrário, com a eleição, né, de muitos senadores de extrema direita, o Senado, a partir de 2027, vai ter mais de 50 cadeiras ali ocupadas por parlamentares que defendem o impeachment de ministros. E aí, eu ouvi de interlocutores do mundo político que conversaram com Gilmar Mendes sobre esse tema, que o decano disse a seguinte frase, Débora e Carol: eu sou um enfermeiro que já viu muito sangue, não me afobo. Fecha aspas. Foi essa manifestação do Gilmar Mendes para aliados políticos, para interlocutores do mundo político, quando ele foi questionado ali sobre qual vai ser o futuro da relação do Supremo, que está vivendo a sua maior crise da história, com um congresso como esse, que tem o ataque, né, as críticas ao tribunal como principal bandeira, e eleito nesse esteio. Então, foi essa a manifestação do Gilmar Mendes, tentando minimizar esse ambiente, né, e o Gilmar avalia que existe um espaço ali para tentar construir algum diálogo, algum acordo com o governo, caso Flávio Bolsonaro seja eleito, e também com essa nova bancada ou expoente dessa nova.
9: Eu acho que travou ou o áudio fechou de novo, Bela. Expoentes dessa nova, fechou de novo o seu áudio. Expoentes dessa nova...
10: Expoentes dessa nova legislatura, né, que assumirá a partir de 2027 o Senado. Então, essa é a expectativa que pelo menos o ministro Gilmar Mendes tem finalizado. Não quer mostrar muito pânico nesse momento.
0: Bom, Bela Megali conversando com a Débora Freitas, com a Carol Moran. Deixa eu agradecer aqui, Ricardo Garcia, nossas ouvintes, ouvintes que nos prestigiam. Quem está chegando aqui é o maestro Mozart Vieira, lá de São Caetano, Pernambuco. Obrigado, maestro, pela companhia. Também o Francisco Neto Ferreira está por aqui também. Um bom dia que chega do nosso ouvinte, o Jerry, direto de Manaus, Amazonas. Zé Carlos Fascina, de Limeira, pelo YouTube, pessoal que acompanha as imagens do estúdio, troca ideias no nosso chat democrático. Carlos Eduardo, também obrigado ao Josney, tá por aqui. Paulo Roberto Matei, também participando, e muito obrigado a você que nos prestigia aqui no Instagram, no arroba PHC Galvão, repetindo, arroba PHC Galvão. Você pode interagir por aqui pelo Instagram, como faz o nosso ouvinte, o William Dias, tá por aqui, manda o seu recado. Adão Mastelaro também manda o seu bom dia. Manasses Oliveira, muito obrigado, meu caro, direto de Recife, motorista de aplicativo, um bom dia para você. Deve estar trabalhando, né, Ricardo, que nem a gente. A gente agradece demais a companhia via Instagram, aqui no arroba PHC Galvão. A gente vai ao Pará. A Izzy Sena tem informações sobre um homem que foi morto depois de uma aposta. Não pagou fez uma aposta em relação à eleição. Lula, Bolsonaro, não pagou a aposta e acabou sendo morto. A Izzy Sena explica pra gente.
11: Uma aposta sobre o resultado do primeiro turno das eleições para presidente terminou em morte na zona rural de Novo Repartimento, que fica na região sudeste do estado. De acordo com a Polícia Civil, no último domingo, após o resultado da eleição, Antônio Jardim Gomes foi morto a tiros depois de se recusar a entregar a caminhonete que teria sido alvo de aposta entre vítima e suspeito. A polícia informou que Ananias Sotero de Oliveira é apontado como autor dos disparos. Ele está foragido. Testemunhas contaram à polícia que Antônio Jardim apostou sua caminhonete pela vitória de Lula em quantidade de votos no primeiro turno, enquanto que Ananias teria apostado 10 mil reais pela vitória de Flávio Bolsonaro nas urnas. Na hora de cobrar a aposta, houve uma discussão entre os dois e, segundo testemunhas, o suspeito disparou 6 tiros contra Antônio, que morreu no local. A Polícia Civil investiga o caso como homicídio doloso. De Belém, Izzy Sena.
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0: Quarta-feira, 7 de outubro de 2026. Israel fará hoje uma série de eventos para marcar os 3 anos dos ataques terroristas do Hamas, que deixaram cerca de 1.200 mortos e 251 sequestrados. As homenagens começaram às 6h29 da manhã, no horário em que teve início a ofensiva de 2023. À noite haverá uma cerimônia no local do Festival Nova, onde 378 pessoas foram mortas. O principal ato civil será no Parque Yarkon, em Tel Aviv, com a presença de sobreviventes e familiares das vítimas. Na faixa de Gaza, o Ministério da Saúde e o território contabiliza mais de 74 mil palestinos mortos e 175 mil feridos desde o início da ofensiva israelense. Grande parte de Gaza foi destruída e a maioria da população foi deslocada. O cessar-fogo está em vigor, mas ataques e mortes continuaram sendo registrados. O candidato à presidência, Flávio Bolsonaro, afirmou que pretende usar a maioria na Câmara e no Senado para mudar a Constituição e, abre aspas, redemocratizar o país. O senador não especificou quais seriam as alterações. A declaração foi feita durante evento em Goiânia, em que recebeu apoio do ex-candidato do PSD, Ronaldo Caiado. O atacante Lionel Messi encerrou a trajetória pela seleção argentina na noite desta terça-feira com um gol e coberto de reverências. Em clima de comoção e festa, camisa 10 marcou um dos gols da vitória por 3-0 sobre Benin no Monumental de Núñez, diante de mais de 80 mil torcedores. Aos 39 anos e após 21 anos de serviços prestados à seleção, o craque se despede com 126 gols marcados, além dos títulos de Copa do Mundo e bicampeão da Copa América. No horário de Brasília, 2 horas e 32 minutos.
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0: E 34 agora é com Leandro Gouveia.

0: Em destaque no Panorama CBN, presidente do Senado sinaliza que proposta do fim da escala 6x1 pode ser votada na semana que vem. Ronaldo Caiado e federação formada por União Brasil e PP declaram apoio a Flávio Bolsonaro no segundo turno. Flávio diz que vai a debates com Lula e campanha do presidente reforça a presença digital com influenciadores. Paramount compra Warner por quase 550 bilhões de reais e vai mudar de nome. Protestos de estudantes se intensificam na França com confrontos entre polícia e manifestantes. Olá para você que está aqui comigo, eu sou Leandro Gouveia e essa é a segunda edição do podcast Panorama CBN de terça-feira, 6 de outubro de 2026. Em menos de meia hora eu te conto as principais notícias do dia. O Senado começou nessa terça a primeira sessão de discussão no plenário sobre a PEC que acaba com a escala 6x1 e reduz a jornada de trabalho de 44 para 40 horas semanais. A proposta estabelece 2 dias de descanso remunerado sem redução salarial e o governo tenta acelerar os prazos para votar a medida ainda antes do segundo turno das eleições. O ministro de Relações Institucionais, José Guimarães, se reuniu com o presidente do Senado, Davi Alcolumbre, para defender o encurtamento do calendário de tramitação. Ele desafiou a oposição a se posicionar publicamente na votação sobre os direitos dos trabalhadores.
1: É o debate que nós vamos fazer durante toda a semana. Eu penso que vai ser um grande debate que o Brasil precisa conhecer a posição de todos os senadores. O Brasil precisa dessa matéria, os trabalhadores precisam de um dia de descanso. Eu quero ver a turma do Flávio Bolsonaro votar contra. Eu estou pagando para ver essa atitude que eles puderam tomar.
0: Apesar do pedido de mais velocidade, o presidente do Senado, Davi Alcolumbre, manteve o calendário de sessões para discutir a PEC. Vão ser 3 nessa semana, de terça a quinta-feira. Nesta terça, ele sinalizou, numa conversa rápida com a imprensa, que pretende pautar a votação da PEC na semana que vem, sem atropelos e sem acelerar nada. A direita, fortalecida na eleição de domingo, pressiona para segurar a votação e tem propostas alternativas, como uma que estabelece a negociação por horas trabalhadas entre patrão e empregado. O senador e candidato à presidência, Flávio Bolsonaro, classificou a movimentação do governo como oportunista no contexto do segundo turno e voltou a defender a proposta de flexibilização negociada da jornada como alternativa ao texto atual.
2: Eu tenho uma proposta infinitamente melhor do que essa proposta que está na mesa, que é da liberdade do trabalhador escolher a sua própria carga horária. Tem muitas mães, por exemplo, que não conseguem trabalhar 8 horas por dia porque não tem como deixar seus filhos. E eu vou resolver 2 problemas de uma vez só em situações como essa. Não apenas eu vou garantir a creche para essa mãe que não tem com quem deixar o seu filho, porque ela vai ter um voucher que garanta uma vaga na creche privada, caso não consiga a vaga na creche pública, e ela possa montar a sua jornada de trabalho diária. Por exemplo, trabalhar 4 horas por dia, 4 horas de manhã, 4 horas da tarde.
0: Para ser aprovada no Senado, a proposta precisa passar pelo ciclo de sessões de debate no plenário e obter pelo menos 49 votos favoráveis em 2 turnos de votação. Nessa terça, o candidato Flávio Bolsonaro foi a Goiás para receber o apoio do candidato derrotado Ronaldo Caiado, do PSD. Foi um grande evento em Goiânia, com a presença também dos governadores reeleitos no primeiro turno, Daniel Vilela, de Goiás, e Tarcísio de Freitas, de São Paulo. No primeiro turno, Caiado chegou a chamar Flávio de ladrão, mas agora diz que exagerou.
3: Eu, se excedi nas minhas críticas, você tá... No segundo turno, você tem o meu respeito. Eu vou entrar com você de corpo inteiro, mas por convicção. Porque eu sou um homem que cai de pé, eu sou igual cavalo de raça, morre de pé, mas não morre deitado.
0: Caiado recebeu pouco mais de 2,6 milhões de votos no primeiro turno e ficou em 5º lugar. Nesse ato, apoiadores fizeram coro para ele ser ministro em um eventual governo de Flávio Bolsonaro. Caiado

0: Kassab declarou neutralidade. O candidato do PL tem reuniões marcadas também com integrantes do Partido Novo e conversas adiantadas com o Podemos e o Republicanos. Antes da viagem a Goiás, em conversa com a imprensa em Brasília, Flávio disse que vai participar dos debates do segundo turno contra o presidente Lula.
1: Eu já queria ter participado no primeiro turno de debates com o Lula. Eu vou participar de debates, eu acho que são importantes. O que eu sempre quis, eu quero comparar os programas de governo, eu quero comparar os governos do Lula com o nosso governo.
0: Na segunda-feira à noite, em um encontro com candidatos eleitos e derrotados em Brasília, o presidente Lula confirmou que vai participar dos debates de segundo turno, por agora ser possível o confronto direto. A campanha do presidente reorganiza as ações com foco no resgate do eleitorado, especialmente no Nordeste. Há uma tentativa de mostrar que Flávio Bolsonaro não tem compromisso com programas sociais, como o Pé de Meia e o Bolsa Família, e que pode haver cortes. A equipe também escala influenciadores digitais para atrair o público jovem. Entre os nomes que chegaram a Brasília para a reunião estão a deputada Ana Elisa, do PT de Minas Gerais, a mais jovem já eleita para a Câmara, com 21 anos, e Pedro Rousseff, de 26 anos, sobrinho neto da ex-presidente Dilma Rousseff, também eleito pelo PT de Minas Gerais. Em áudio direcionado a apoiadores e grupos de militância, Lula afirmou que a equipe fez apenas uma breve pausa depois do resultado do primeiro turno e que está pronta para a reta final.
2: Oi, gente, faltam 19 dias para ganharmos essas eleições. Nós estamos fazendo a pausa da hidratação, poucos minutos, mas já estamos prontos para entrarmos em campo e ganhar o tetra para o Lulinha governar esse país. Eu já estou com a energia totalmente renovada, estou pronto para o combate e tenho certeza que vocês também. 19 dias, gente, vambora, juntos, ganhar essas eleições.
0: Para acenar ao mercado financeiro e a setores do centro, o vice-presidente Geraldo Alckmin ganha destaque na defesa do compromisso com o ajuste das contas públicas. E os ex-ministros Simone Tebet, do Planejamento, e Carlos Fávaro, da Agricultura, atuam como interlocutores com o agronegócio e o setor produtivo. Nessa terça, o coordenador de campanha de Flávio Bolsonaro, o senador Rogério Marinho, que pode se candidatar à presidência do Senado no ano que vem, se reuniu com o presidente do Supremo, Edson Fachin. Ele pediu a reunião para tratar da atuação de ministros do Supremo na Justiça Eleitoral durante essa campanha. Ele criticou, por exemplo, as decisões sobre as eleições suplementares no Rio de Janeiro, que não aconteceram. Marinho disse ter sinalizado a Fachin que o Senado, na próxima legislatura, não será omisso em relação a pedidos de impeachment de ministros, mas que não há espírito de vingança.
3: Nós não temos vindita nem vingança. Agora, não há omissão. A Constituição é clara. O princípio da separação entre os poderes é um elemento basilar na nossa Constituição e na nossa República. Nós temos três poderes harmônicos e independentes entre si, mas não existe poder absoluto. E o crime ou o indício de crime cometido por quem quer que seja não pode ser acobertado pelo corporativismo.
0: O ministro Edson Fachin também esteve no início da tarde com a líder do governo Lula no Senado, Tereza Leitão, do PT de Pernambuco. Ela deixou o STF sem falar com a imprensa. O Ministério Público Eleitoral se manifestou a favor da desistência do ex-governador Antônio Garotinho, do Republicanos, do recurso no TSE para que seus votos sejam contados na eleição no Rio de Janeiro. Garotinho tentava liberar a candidatura, que foi indeferida pela justiça porque ele tem uma condenação por improbidade administrativa mantida pelo Supremo, com direitos políticos suspensos até 2033. E como o pedido de desistência foi apresentado depois da votação do último domingo, o órgão analisou a situação e o vice-procurador-geral eleitoral, Alexandre Espinosa, defendeu que o caso seja tratado como exceção e que a desistência seja homologada. Ele argumentou que mesmo se o mérito do recurso fosse julgado, o resultado prático vai ser o mesmo, a anulação dos 274 mil votos do ex-governador. E a decisão final vai ser tomada pelo TSE, podendo definir a eleição no estado sem a necessidade de segundo turno. Para você que perdeu o último episódio, o candidato Douglas Ruas, do PL, terminou a apuração com 49,27% dos votos válidos atuais, e se os votos de Garotinho forem considerados nulos, Douglas Ruas passa a ter 50,88% dos votos e será eleito já no primeiro turno. Paralelamente a isso, a coligação de Eduardo Paes, que ficou em segundo lugar, acionou a Justiça Eleitoral pedindo busca e apreensão numa gráfica de Niterói contra a distribuição de panfletos irregulares que mostravam a foto dele associada aos números 13 e 22, sendo que o número dele era o 55 do PSD. Na petição, a defesa de Paes afirmou que a análise das peças evidencia

uma tentativa de confundir o eleitorado e que esse panfleto induziu de forma premeditada o eleitor menos instruído a digitar 13 na urna. O grupo pediu ao Ministério Público a proibição do material e multa diária de R$100 mil. Levantamento do jornal O Globo com base nos registros digitais de voto mostrou que o número 13 foi digitado por mais de 204 mil eleitores para o cargo de governador no Rio. Então todos esses votos acabaram anulados, já que o PT não tinha candidato ao governo estadual. O número representa 30% de todos os votos nulos, superando até mesmo a soma de votos dos últimos 5 candidatos na disputa. Em Brasília, o ministro Alexandre de Moraes, do Supremo Tribunal Federal, autorizou que a cabeleireira Débora Rodrigues dos Santos, condenada por participar dos atos golpistas de 8 de janeiro de 2023, passe a cumprir pena no regime semiaberto. Débora ganhou fama por ter pichado a frase "perdeu o mané" com um batom na estátua A Justiça, que fica em frente à sede do STF. Ela cumpre prisão domiciliar já desde março do ano passado e vai continuar no mesmo modelo. A decisão foi mantida pelo ministro por ser mais benéfica do que o recolhimento noturno tradicional do semiaberto. Ao atender a um pedido da Procuradoria-Geral da República, Alexandre de Moraes destacou a remissão de 212 dias da pena de Débora por atividades realizadas na prisão. 326 dias trabalhados renderam 108 dias a menos de pena, a leitura e resenha aprovada de um livro garantiram 4 dias e a aprovação no Enem de 2023 garantiu a redução de outros 100 dias. A pena total de 14 anos imposta pelo STF inclui 4 anos e 6 meses por abolição violenta do Estado Democrático de Direito, 5 anos por golpe de Estado, 1 ano e 6 meses por dano qualificado, 1 ano e 6 meses por deterioração de patrimônio tombado e mais 1 ano e 6 meses por associação criminosa armada. Na economia, dia de acomodação, mas o sentimento de euforia continua depois do resultado do primeiro turno. Depois da disparada de quase 8% na segunda, o principal índice da Bolsa de Valores de São Paulo caiu um pouquinho, 0,52%, aos 205.835 pontos. O dólar comercial caiu 0,51%, cotado a R$ 4,97. A moeda não ficava abaixo de R$ 5,00 desde maio. O euro vale R$ 5,60, com baixa de 0,16%. Nos Estados Unidos, a Paramount Skydance concluiu, nesta terça-feira, a compra da Warner Bros. Discovery por US$ 110 bilhões. O negócio cria uma das maiores empresas de entretenimento do mundo em um cenário de rápida mudança na indústria, com queda no número de clientes da TV por assinatura, custos elevados na disputa por audiência na internet e urgência de corte de gastos. A nova companhia passa a se chamar apenas Skydance e vai ter as ações negociadas na Bolsa de Nova York. Esse negócio encerra uma disputa no mercado de Hollywood em que a Skydance venceu concorrentes como a Netflix. A fusão reúne marcas populares e grandes franquias do cinema e da televisão. Sob o mesmo guarda-chuva, ficam os estúdios responsáveis por produções como Harry Potter, Batman, Missão Impossível e Top Gun. O grupo também passa a controlar plataformas de streaming como Max e Paramount Plus, além de canais de notícias como CNN e a rede de televisão americana CBS. Somadas as plataformas digitais das duas empresas, chegam a cerca de 200 milhões de assinantes pelo mundo. A Skydance assume uma dívida estimada em US$ 80 bilhões e planeja economizar US$ 6 bilhões em custos. Parte desse corte de despesas vai vir da integração de tecnologias de streaming e de computação em nuvem, mas a expectativa do setor é de que a fusão também provoque demissões em várias áreas. Em São Paulo, o dentista Carlos Boulos, tio do ministro-chefe da Secretaria-Geral da Presidência, Guilherme Boulos, morreu nesta terça-feira aos 80 anos de idade e ele estava internado no Hospital das Clínicas desde o último sábado, quando foi atropelado depois de uma discussão de trânsito na Avenida 23 de Maio, que faz parte do eixo norte e sul da cidade, uma das principais vias da capital paulista. Segundo a polícia, o Carlos desceu da caminhonete para tirar satisfação com o motorista do carro de trás, que avançou de propósito contra o dentista, que caiu e bateu a cabeça. O atropelamento foi gravado em vídeo por uma testemunha.
As imagens ajudaram a polícia a identificar a placa do carro. O motorista prestou depoimento e foi indiciado por homicídio doloso. Ele foi liberado em seguida porque a lei eleitoral proíbe prisões fora do flagrante nesse período. A defesa do motorista, comandada pelo advogado Nathan Tolentino, disse que o cliente tentou fugir porque se sentiu ameaçado e queria proteger a esposa e o filho. Tolentino afirmou que é precipitado falar em intenção de matar e que o homem não teve a intenção de atingir o dentista. Na França, uma onda de protestos de estudantes ganhou força nessa terça-feira e parou escolas por todo o país. Mais de 250 mil pessoas saíram às ruas. Em Marselha, Nantes e Lyon, as caminhadas começaram em paz no meio da manhã, mas a violência explodiu em cidades como Estrasburgo e Rennes, onde a polícia usou gás lacrimogêneo e manifestantes queimaram objetos. A União dos Estudantes do Ensino Médio informou que 1.800 escolas fecharam ou foram bloqueadas. Os alunos reclamam de salas quentes no verão, instalações sucateadas e falta frequente de professores. Eles protestam contra a jornada excessiva, que vai das 8 da manhã às 6 da tarde. Os atos começaram há 2 semanas na periferia de Paris e deixaram um rastro de confrontos. O Ministério do Interior confirmou a prisão de 6.100 pessoas desde o início do movimento. A maioria é de menores de idade. Mais de 1.800 manifestantes respondem na justiça. O balanço do governo aponta 715 policiais e 215 adolescentes feridos. Na segunda-feira, um garoto de 15 anos teve a mão arrancada em Lens, no norte do país, depois de tentar arremessar de volta uma granada de dispersão usada pela polícia. Em discurso no parlamento nessa terça-feira, o primeiro-ministro da França, Sébastien Lecornu, disse que não vai tolerar a violência e rebateu as acusações de truculência militar. Ele declarou que incendiar escolas e agredir professores não resolve os problemas do ensino. A imprensa francesa relata que o presidente Emmanuel Macron está apavorado com o impacto político. Para conter a crise, ele mandou os seus ministros atenderem às cobranças dos jovens. Eles têm até o fim do mês para apresentar propostas de reformas na rotina escolar e na estrutura dos prédios públicos. Na Alemanha, a extrema-direita conquistou a presidência de um parlamento estadual pela primeira vez desde a era nazista. Tobias Rausch, da AfD, foi eleito para comandar a Assembleia da Saxônia-Anhalt. O deputado de 35 anos teve 48 votos na votação secreta, 9 a mais do que a bancada do próprio partido. A AfD conquistou quase 44% dos votos nas eleições de setembro, empurrada por bandeiras anti-imigração. No plano simbólico, o partido já mudou as cadeiras no plenário, deixou a ponta direita e sentou no centro da casa. No Oriente Médio, a milícia Houthi, aliada do Irã, atacou ao menos 3 aeroportos no sul da Arábia Saudita. As ações deixaram feridos, causaram estragos e seguem a uma ofensiva do grupo contra a refinaria da estatal petrolífera Aramco e o aeroporto internacional da capital Riad. Os ataques acontecem depois de Paquistão e Turquia anunciarem o envio rápido de tropas e recursos militares para defender o território da Arábia Saudita. A medida marca o acionamento inédito da cláusula de defesa mútua do Pacto de Meca, que foi assinado em agosto entre os 3 países, para criar uma aliança militar regional, espelhada na OTAN, a Aliança do Ocidente. No Iêmen, forças do governo realizam uma grande contra-ofensiva contra os Houthis com o apoio de mais de 100 aviões sauditas. O comando militar afirma ter retomado pontos estratégicos na costa do Mar Vermelho e no estreito de Bab el-Mandeb, uma rota por onde passa cerca de 12% de todo o comércio marítimo do planeta. A milícia Houthi rebate as alegações oficiais e diz que as informações são histórias fabricadas para encobrir derrotas. O porta-voz do secretário-geral da ONU, Antônio Guterres, demonstrou preocupação e condenou os ataques dos Houthis. Desde a retomada dos confrontos em julho, quase 1.000 pessoas morreram no Iêmen e 189 mil precisaram fugir de casa. Para combater a crise humanitária, o governo francês anunciou o envio de 3 milhões de euros em ajuda de emergência à população. E essa semana está sendo entregue ou anunciado o Prêmio Nobel. Ontem foi o de Medicina e hoje o de Física, que foi para o cientista belga Francis Hausen. Hausen foi premiado pelas contribuições ao Observatório IceCube na Antártida
e pela descoberta de neutrinos de alta energia vindos do espaço. Os neutrinos são partículas invisíveis e tão pequenas que trilhões delas atravessam a Terra e até o nosso corpo a todo momento sem que a gente perceba. Por quase não interagirem com a matéria, detectar essas partículas é uma tarefa quase impossível. E para resolver o problema, o físico teve a ideia de usar o gelo do Polo Sul como um gigantesco detector natural. O observatório foi construído a 1 quilômetro de profundidade na Antártida e usa sensores para captar pequenos clarões de luz emitidos quando um neutrino colide com um átomo. Como essas partículas viajam pelo espaço em linha reta sem sofrer desvios, elas funcionam como bússolas, indicando a origem exata de fenômenos violentos do universo. A ideia permitiu criar um novo tipo de telescópio e deu início à chamada astronomia de neutrinos. No esporte, o atacante Cristiano Ronaldo se pronunciou nessa terça-feira sobre aquela polêmica que o fez abandonar a seleção de Portugal durante a última data FIFA. Em um longo comunicado, o jogador acusou o técnico Jorge Jesus de descumprir acordos em duas oportunidades. Tudo começou agora em setembro, na partida contra a Noruega pela Liga das Nações. Cristiano Ronaldo revelou que o treinador prometeu colocá-lo em campo por 30 minutos. Aí o atacante foi para o aquecimento no intervalo, mas não entrou no jogo. A segunda quebra de confiança, segundo ele, aconteceu dias depois. Ele disse que Jorge Jesus prometeu dizer na coletiva de imprensa que errou ao colocar um jogador da dimensão de Pelé ou Maradona no aquecimento sem a intenção de usá-lo. Como o treinador não cumpriu o combinado, o capitão pegou as malas e deixou a concentração. O jogador pediu desculpas aos torcedores e aos colegas de equipe. Declarou que a condição de capitão agrava a sua atitude e afirmou que vai aceitar sem atenuantes a punição da Federação Portuguesa de Futebol. O atacante disse que pretende continuar disponível para a seleção assim que cumprir a suspensão. E antes de encerrar essa edição do Panorama, eu convido você a mandar mensagem. Meu e-mail é leandro.gouveia@cbn.com.br. No Instagram é só procurar por Lê Reis Gouveia e não esquece de escrever seu nome e de onde você está ouvindo. Como fez a Silvia Regina aqui no Spotify, elogiou a menção aos candidatos envolvidos no caso Master que se elegeram ou não no último domingo. Ela comentou, ainda digerindo o resultado das eleições, tomando café da manhã em Stuttgart, na Alemanha. Obrigado, Silvia, pela audiência de sempre. E o Carlos Roberto Barreiros me mandou uma mensagem pelo Instagram, dando um bom dia e falando excelente programa, o Panorama. Obrigado, Carlos, pela sua mensagem. Ele não disse de onde ouve. Quando você mandar mensagem, não se esqueça de me contar que eu gosto sempre. E você já indicou o Panorama para alguém hoje? Manda o link pelo WhatsApp para quem você sabe que gosta de ficar bem informado e bem informada. Este episódio vai ficando por aqui. A produção e o roteiro foram feitos por mim, Leandro Gouveia, e a edição e a sonorização por Anderson Wendel, o Tico. A próxima edição do Panorama chega às plataformas por volta das 7 da manhã com Bianca Santos e eu volto na sequência. Até lá!

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0: de outubro de 2026. O Tribunal Superior Eleitoral pautou para quinta-feira o julgamento sobre o recurso de Antônio Garotinho, do Republicanos, candidato ao governo do Rio. A decisão pode confirmar a vitória de Douglas Ruas, do PL, no primeiro turno. O Ministério Público Eleitoral concordou com a posição de Garotinho de desistir do recurso que questionava o indeferimento da candidatura dele. O candidato do PSD, Eduardo Paes, defendeu a realização de segundo turno. Um ex-diretor de inteligência alemã foi preso sob suspeita de espionagem e traição. Ele comandou o Serviço de Inteligência Estrangeira entre 1998 e 2005. Segundo a Procuradoria Federal, há fortes suspeitas de coleta de informações protegidas por segredo de Estado. As autoridades não informaram para qual serviço o ex-diretor teria trabalhado, quais dados teriam sido obtidos, nem em que circunstâncias os supostos crimes ocorreram. 6 jogos abrem hoje a 29ª rodada do Campeonato Brasileiro, depois da pausa para a data FIFA. Às 7:30 da noite, o Bragantino enfrenta o Mirassol, o Internacional recebe o Corinthians e o Remo encara o Grêmio. Às 8, o Vitória joga contra a Chapecoense. Às 8:30 tem Botafogo e Vasco e às 9:30 o Cruzeiro pega o São Paulo.
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1: Bem-estar em Movimento no ar hoje para falar sobre fibromialgia, uma condição que pode causar dores no corpo, cansaço persistente e alterações do sono, entre outros sintomas. A fibromialgia pode comprometer bastante a qualidade de vida, mas a atividade física pode ajudar e muito quem passa por isso. É mais predominante entre mulheres, mas pode atingir homens também. Quem está conosco hoje para explicar tudo sobre fibromialgia é a doutora Fernanda Rodrigues Lima, que é reumatologista, coordenadora do Ambulatório de Medicina do Esporte do Hospital das Clínicas. Doutora Fernanda, muito obrigada por estar conosco hoje aqui.
2: Eu que agradeço a oportunidade, porque realmente sempre bom poder divulgar informações sobre a fibromialgia, que tem muita confusão aí no dia a dia em relação a como se diagnosticar essa doença.
1: E nós recebemos hoje também aqui no Bem-Estar e Movimento duas mulheres que vivem com fibromialgia. A Marina Possebon, que é atriz, escritora e criadora de conteúdo. Marina, obrigada por estar aqui conosco hoje.
3: Eu que agradeço, Cássia. Estou muito feliz da gente poder divulgar qualquer e todo tipo de informação sobre essa doença, porque as pessoas têm muitas dúvidas.
1: Quem também está conosco é a Rosana de Fátima Patriota, que é nutricionista clínica integrativa. Rosana, muito obrigada pela presença.
4: Eu que agradeço, Cássia, a oportunidade de estarmos aqui, né, em bate-papo, mostrando a importância de buscar mais conhecimento e que possamos cada dia ter mais esses momentos e esses espaços.
1: Doutora Fernanda, explica pra gente o que é a fibromialgia e quais são os principais sintomas.
2: A fibromialgia, atualmente, ela é considerada uma doença em que há uma alteração da percepção de dor no sistema nervoso central. Para vocês terem uma ideia, na década de 80, 70, era uma doença que se chamava de fibrosite, foi o nome inicial, porque se achava que era uma inflamação nos músculos, nos tecidos faciais. Isso caiu por terra, porque a gente sabe que não existe nenhuma inflamação periférica no organismo. Então, os estudos posteriores foram mostrando que, na realidade, é uma questão de software. Se a gente for fazer uma analogia com o computador, não há problema no hardware, não há problema no aparelho locomotor. O problema é no software, é no processamento de dados que o cérebro, quando ele recebe a dor. Então, assim, situações que são interpretadas às vezes no dia a dia como uma pessoa normal, recebendo um tato ou uma sensação de um peso de uma roupa no corpo, o paciente com fibromialgia pode interpretar que esse peso da roupa é dor, justamente por essa alteração de processamento nas áreas responsáveis pelo reconhecimento de dor no cérebro.
1: A dor acaba sendo o principal sintoma, mas podem ter outros também.
2: Sim, isso é interessante porque antigamente o foco ficava sempre na dor, então os critérios antigos para você diagnosticar fibromialgia, você tinha que encontrar pelo menos 11 de 18 pontos que nós chamamos de tender points, que são pontos específicos que com a pressão específica esses desencadeavam a dor intensa. Os critérios mais novos, e por isso que hoje é mais fácil, entre aspas, diagnosticar a fibromialgia, implica não só na dor difusa pelo corpo, mas também pela presença de outros sintomas no organismo, como uma intensa fadiga, distúrbios do sono, alterações que a gente chama de autonômicas, que são desregulações do sistema nervoso simpático e parasimpático, como palpitações, sensação de cistite, de dor para fazer xixi o tempo inteiro, e o famoso brain fog, ou nuvem cognitiva, né? Uhum. Que é aquela sensação que o paciente tem, que ele está lentificado, que a memória está ruim. Tudo isso faz parte desse combo da fibromialgia. Então, hoje, para nós fazermos o diagnóstico, os critérios novos, você tem que... A gente depende muito da narrativa do paciente, de descrever os sintomas de dor difusa, e a gente sai procurando, fazendo literalmente um rastreio, um screening no corpo inteiro, perguntando onde mais ele tem sintomas. Que muitas vezes os sintomas dos mais bizarros podem ter sim correlação com a fibromialgia.
1: Então não tem aquele exame que vai te dar um diagnóstico positivo ou negativo para a fibromialgia, um exame único.
2: Por isso que os pacientes sofrem tanto. Porque diferente de outras doenças, por exemplo, você tem uma pneumonia, o raio-x de tórax vai estar alterado. se tem artrite reumatoide, você vai ter alteração nos marcadores inflamatórios. Na fibromialgia, não. Não existe um único exame laboratorial que bata o martelo sobre o diagnóstico. Nós, médicos, utilizamos os exames laboratoriais na fibromialgia para descartar outras doenças que dão sintomas semelhantes. E ainda assim, e isso também é uma coisa mais nova, não é importante mais hoje em dia descartar outras doenças para dizer, olha, sobrou a fibromialgia, então achei que é isso que você tem. Não, hoje a gente sabe que a fibromialgia pode concomitantemente aparecer junto com outras doenças que geram dor. Por exemplo, o paciente tem uma artrose na coluna que gera um tipo de dor, mas esse paciente pode também ter fibromialgia, o que complica mais ainda na hora de se fazer o diagnóstico e tentar tratar essa dor é da artrose ou essa dor é da fibromialgia. Então, por isso que é complicado.
1: Um quadro bem complexo, né, Rosana? A gente estava até conversando fora do ar e você estava falando que você chegava aos médicos já com vários exames que você tinha feito. Então, foi um longo caminho para você ter esse diagnóstico.
4: Sim, sim, Cássia, foi bem complexo todo esse meu início, né, de busca, de entender e de saber o que eu tinha, né, e assim, fui em alguns médicos e eles me pediam vários exames, além do que eu já levava, e assim, eu sentia que não tinha realmente não tinha um diagnóstico fechado deles, parecia que eles não estavam vivenciando aquilo no dia a dia, porque é assim, fazem
1: isso foi
4: 27
1: anos
4: atrás.
1: Uhum.
4: Né? 27 anos atrás eu tinha 30 anos, então assim, era muito mais novo ainda esses estudos, essa busca, e como acomete muitas mulheres, assim, novas, também eu não entendo assim bem como era que eles conseguiam medicar. Mesmo não sabendo exatamente o que a gente tinha, eles queriam é que nós não tivéssemos dor. Só que com isso, a gente ficava ali com medicamentos que me deixavam muito alterada e eu não me sentia satisfeita. Isso também não era uma solução, ia para outros médicos, até eu achar um super interessado e já fazer alguns estudos, né? E foi aí que ele me fez, o que a doutora comentou, né, de 18 pontos do corpo e em todos os pontos eu sentia as dores, né, que ele fazia, né, apalpava e ele realmente fechou com sinais e sintomas, que é o que a doença permite identificar através de sinais e sintomas, né, como a doutora disse, não são os exames, né, de sangue, né, o que as pessoas estão acostumadas a fazer e identificar alguma doença voltada para fibromialgia. Mas hoje eu vejo que, assim, através da minha busca e da minha insistência, eu entendi que eu precisava não só buscar o medicamento, né, e foi aí que eu comecei a ver outras coisas, porque eu mudei, eu inchei muito, porque os medicamentos eram fortes, medicamentos para antidepressivos, era corticoide, cortisona, então eu, assim, eu não sou muito adepta, muito remédio, mas eu não sou contra, porque era o que me aliviava, mas eu estava muito alterada psicologicamente, eu tinha medo de sair na rua, porque os medicamentos faziam que isso acontecia, isso há 27 anos atrás, hoje, né, já mudaram-se a conduta e a posologia, a forma e a conduta de tratar essa doença. E hoje eu vejo que com a minha atividade física, que eu sempre fui atleta, sempre gostei, né? Quando jovem era ginasta, e aí eu voltei a fazer esses exercícios de maneira diferenciada, com yoga, com pilates.
1: Guarda essa informação que a gente vai tratar desse tema. Aliás, vai estar um pouco no centro do nosso programa aqui, mas eu quero voltar a falar com você sobre isso. Mas quero colocar a Marina nessa conversa, porque me chamou muita atenção, Marina, que a gente teve aqui a Rosana falando que foi diagnosticada há 27 anos e que foi muito difícil ter esse diagnóstico. O que eu imaginava é que hoje em dia, você é um pouco mais jovem, esse diagnóstico fosse algo um pouco mais acessível, mas pelo que você estava contando pra gente fora do ar, no seu caso, infelizmente, não foi assim.
3: Não. Eu consegui o meu diagnóstico através de duas coisas. Eu acho que a primeira foi o que a Rosana falou, que é você ser insistente, o que nem toda mulher consegue, porque a dor, ela é muito limitante, a fadiga é muito limitante, então chega uma hora que e a gente também se acostuma com o ruim. Então, essa insistência e a terapia. Então, eu comecei a ficar muito depressiva, eu sempre tive ansiedade. E aí, tratando esses pontos na terapia, eu falei, eu acho que eu tô perdendo a vontade de viver, porque é um cansaço tão forte que eu acho que eu não quero mais estar aqui. Eu acho que pode ser isso. E aí a minha psicóloga falou, Marina, você já procurou fazer algum tipo de massagem mais profundo, uma liberação miofascial para ver se relaxa? Eu falei, não. Aí fui atrás de uma pessoa para me atender, fiz algumas sessões e essa pessoa me atendendo falou, Marina, hoje em dia a gente tem alguns médicos que são especialistas em dor. Você já procurou? Eu falei, como assim, especialista em dor? Mas ele é médico do quê? Especialista em dor. Eu falei, mas do quê, médico? Ela falou, especialista em dor. Vai lá, porque essa pessoa pode te ajudar. E aí, através dessa clínica especializada em dor, a gente começou a investigar, como a doutora falou. Ó, vamos primeiro tirar algumas coisas da frente. Tá, isso aqui não é, isso aqui não é, isso aqui não é, isso aqui não é. Marina, pelo que você tá me falando, pelo que a gente tá vendo aqui, a palpação e tal, eu acho que é fibromialgia. Vamos começar a tratar e ver o que a gente consegue de ganho.
4: E foi há quanto tempo que você teve esse diagnóstico?
3: 4 anos.
4: Uhum.
3: Mas até chegar no diagnóstico foram por volta de 12 médicos, mais ou menos.
4: 12 médicos?
3: É. E são médicos e aí faz ressonância, faz exames mil, pega o exame e fala, ah, você tem uma coisinha na cervical, uma coisinha na lombar, mas nada que justifique. Essa frase pra quem tem fibra é alucinadora. Uhum. Como assim nada que justifique? Eu tô com dor, você tá falando que...
4: Parece que a gente tá ficando louca, né?
3: É, a sensação é essa. Eu tava comentando com elas que eu tava vindo pra cá e eu pensei assim, caramba, vou me entrevistar falando sobre fibra, mas e se eu não tiver? Porque até eu chegar na minha médica hoje, eu tive 12 que me falaram que eu não tinha nada. Então, às vezes, vem essa síndrome da impostora de, será que eu tô inventando pra chamar atenção? Porque 12 profissionais da saúde me falaram, ó, tem nada. Então é uma coisa muito louca, é muito complexo.
4: Uhum, sim, sem dúvida. Agora, doutora, vamos falar de tratamento, né? O que a gente tem? A gente sabe que não tem um jeito, digamos, simples, entre muitas aspas, aí de diagnosticar, né? Um diagnóstico que ocorre depois de bastante investigação. Sim. Uma vez estabelecido esse diagnóstico, quais são as condutas hoje para quem tem fibromialgia?
2: Primeiro é educação, é informar, é tirar simplesmente o componente de, olha, você tem um negócio que te incomoda, tá te incapacitando, mas você não vai morrer disso. Eu acho que então tirar o pavor do que a pessoa, porque muitas vezes, a Rosana até citou, ela falou que ela achava que ela tinha câncer, né? É. Então, assim, primeiro você tem que falar, explicar bastante, educação é o primeiro tratamento. Então, informar sobre o quadro, tentar identificar qual é o sintoma mais predominante, é a fadiga, é a dor, é o transtorno de sono, a pessoa não dorme, porque se o sono não está reparador, isso é catastrófico para quem tem dor. Então, identificando o principal sintoma, aí a gente direciona qual é a melhor medicação, que hoje, felizmente, diferente de quando você começou a fazer essa investigação, hoje a gente tem ferramentas medicamentosas muito mais específicas. E muitos dos remédios que você tomou alguns anos atrás, provavelmente não eram nem para fibromialgia, era pensando em algum outro diagnóstico. Você usou corticoide.
4: Uhum.
2: Hoje a gente não tem indicação usar corticoide para fibromialgia, porque não é uma doença inflamatória. Então, as medicações que a gente usa são moduladores centrais de dor, justamente para fazer o reset, né, para resetar o problema de configuração do software, e os antidepressivos que também funcionam como moduladores de dor, eles reorganizam as vias de dor que estão bagunçadas. Então, não é para ter preconceito na fibromialgia. Se você recebe esse diagnóstico, você vai receber um antidepressivo e a pessoa sempre fala, poxa, mas eu não estou deprimida, eu não tenho nenhuma doença, eu não sou louca. Não é. Os antidepressivos são um grupo extenso de medicamentos, que eles recebem esse nome, mas eles ajudam a regular os distúrbios neuroquímicos que hoje a gente sabe que estão envolvidos na fisiopatologia da fibromialgia. A gente usa analgésicos periféricos, né, que ajudam em relaxantes musculares, porque muitas vezes o paciente com fibromialgia, ele desenvolve um padrão de contratura nos músculos e a contratura contribui para mais dor. A gente usa medidas não medicamentosas, que são, como você mencionou, a liberação miofascial, as massagens, terapias respiratórias como yoga, meditação, todas essas terapias não medicamentosas, elas funcionam para reorganizar de novo a percepção de dor no cérebro e principalmente tirar essa questão do cérebro do paciente com fibromialgia. Ele vive em estado de alerta, ele vive em alerta vermelho. Então bate uma porta ali, vai ter dor. Já toma um susto e já vai ter dor. Uhum. Então a gente tem que reprogramar. E a outra maneira não medicamentosa é fazer um tipo de terapia que hoje é a mais validada cientificamente, que é a terapia cognitiva comportamental. Então, na terapia cognitiva comportamental, você retreina o paciente a desviar desses obstáculos de dor e de outros sintomas. E por fim, eu deixei por último, mas eu considero, a literatura considera hoje talvez a ferramenta mais importante na fibromialgia, que é o exercício físico.
4: Uhum.
2: Né? Tanto que, isso eu posso falar com bastante, assim, porque a minha área de atuação, de pesquisa, é justamente nisso. A gente tem um grupo no Hospital das Clínicas que pesquisa exercício físico nas doenças reumáticas, e a resposta em pacientes com fibromialgia é impressionante. Então, exercícios aeróbios, exercícios de força, flexibilidade, na água, fora da água, desde que o paciente se engaje de uma maneira constante, contínua, a um trabalho de exercício físico, isso ajuda a desprogramar esse padrão de dor. Então isso hoje é... Isso, por outro lado, parece, puxa, exercício é uma coisa tão simples, mas não, é super difícil, gente.
4: Sim.
2: Porque você conseguir...
4: Fazer com regularidade, super difícil.
2: Para quem não tem dor, entrar num programa de exercício físico já é super difícil. Agora, imagina para quem tem lá, tá lá com dor. A pessoa fala assim, esse médico tá doido, quer me fazer exercício, eu mal consigo sair da cama. E aí, de novo, isso volta no começo da conversa. Por isso que informação é importante, a gente começa por aí.
4: A gente vai falar sobre atividade física e fibromialgia. Doutora Fernanda já falou pra gente que é super importante, que ajuda muito no quadro. Então, eu quero saber as rotinas de vocês de exercício e como essas rotinas melhoraram a convivência com a fibromialgia. Começando por você, Marina.
3: Eu acho que a primeira coisa é você testar. E buscar as coisas que você mais gosta de fazer.
4: Uhum.
3: A musculação é muito importante, o aeróbico também muito importante, mas talvez a yoga, a meditação, o pilates, a dança, o beach tênis, seja lá o que for, procurar dentro disso tudo um pouco de prazer. Por quê? Porque, como a gente estava conversando, não é simples, não é tão simples quanto, gente, eu só preciso me trocar e ir pra academia. Todo dia... um período. O dia que a gente tá em crise, por exemplo, você às vezes, eu não consigo ficar em pé. Como é que eu vou treinar? Não, hoje eu consigo ficar em pé. O que que eu consigo fazer? Nossa, mas precisa fazer? Precisa. Aí a gente vai chorando, a gente vai tremendo, a gente vai não querendo ir. Aí você tá se trocando, você fala, não vou conseguir. Aí o marido vem e fala, não, vai lá, que você sabe que quando você voltar, você vai estar melhor. E... entender que a atividade física, ela é o remédio mais potente. Ela não deixa de ser um remédio para quem tem fibromialgia. Então, se você está muito mal, a primeira coisa que você tem que tentar fazer com todas as forças que você tem é se trocar e fazer um treino. E fazer uma... Não está conseguindo fazer nada, vai caminhar um pouquinho. Quando você volta, o remédio está aplicado. Você fala, nossa, eu estava numa dor... 9, minha dor tá 8. Isso, para quem tem fibromialgia, esse um pontinho para baixo. Tem dia que é assim, é nesse nível. Então, assim como a gente já conversa há muito tempo sobre terapia. Terapia é importante, não é uma coisa de pessoa louca. Terapia, mesmo que você esteja num momento bom da sua vida, a terapia ela é importante para todo mundo. O exercício físico entra nesse lugar para todo mundo, mas para quem tem dor... ele tem que, a gente precisa, por isso que eu tô muito feliz de estar aqui hoje, a gente precisa falar para as pessoas, ó, você tem fibro? Legal. Exercício não é uma opção e não é só se exercitar por se exercitar, porque eu gosto, eu sou fitness. Não, cara, exercício é o seu primeiro remédio. Qual é o seu primeiro remédio hoje? Ah, eu tomo remédio X quando eu levanto. Tá, tudo bem. Então ele é o seu segundo, porque o primeiro que você não pode esquecer é se exercitar. É uma mudança absurda. Assim, uhum. Cássia, você vai, se você fizer 20 minutos de treino, respirando bem, com calma, não precisa ser uma coisa super quando você tá mal. Você volta, às vezes eu sento assim, ó, meu marido fala, que foi? Eu falo, fica quieto. O que, que tá acontecendo? Tá com menos dor? Eu falo, tô. Ai, que delícia. Aí eu fico uns minutinhos ali curtindo. Porque chega a dar um barato, assim, ó. Pra quem tem a dor, sabe? É uma diferença muito grande mesmo.
4: E na sua experiência, Rosana, qual que é a atividade que te ajuda a conviver com o quadro, a melhorar esse quadro?
5: Então, como eu estava dizendo, né, Cássia, eu sempre gostei de esportes. Mas quando eu entendi que estaria melhorando mais meu dia a dia, né? Minha rigidez, que é uma rigidez muito grande que tem na região cervical, pescoço. Isso, né? Falando com reumato, aí fui em fisiatra e eles me orientaram em fazer, né, a liberação miofascial, é onde eu faço, já fazem mais de 6 anos, eu não fico sem. Eu faço acupuntura, eu faço a musculação, que eu não abro mão do meu exercício, né? Porque eu sempre gostei. E vi que realmente, né, eu fico endorfinada ali, isso melhora tudo. E outras coisas que eu procuro, né, e buscar, que a sauna também me ajuda, porque me aquece, me relaxa. Então isso também é das terapias que eu busco, eu coloco como terapia mesmo, a psicologia, tudo que puder agregar valores e no nível de dor, é o que realmente eu não abro mão. Então, todos os dias da semana, 3 vezes por semana, eu faço, em média, musculação, exercício de força, dentro do meu limite, para eu ganhar mobilidade, para eu ganhar

0: relaxamento, para eu ter uma qualidade de vida melhor, para diminuir minha ansiedade, a ansiedade que cria, né? Porque ela não é minha. Enfim, eu venho trazendo coisas na minha vida, no dia a dia, uma alimentação diferenciada, mesmo porque é minha área, eu falo muito sobre isso, que eu sei quando vai ter uma festa e vai ter alimentação com muita açúcares, eu sei que eu vou sofrer com isso, mas eu falei, não, amanhã eu vou pra academia, amanhã eu tenho, né, yoga, eu faço pilates, eu busco sempre as atividades físicas para que eu possa realmente relaxar e ter momentos mais agradáveis comigo e com a família, porque realmente é bem discriminado, muita gente não conhece o que é, debocham do que toda hora você tá com dor, então tem horas que você não tem que falar. No meu início de tratamento eu não poderia falar, eu tinha problemas sérios, né, de sentir dores e eu queria dormir, queria ficar na cama e filhos pequenos, enfim, então...
1: Parece que a gente é preguiçosa.
0: É, tem uma discriminação de que, nossa, só é uma dor e não é bem isso, é uma coisa bem complexa, né? Mas eu tô aqui a cada dia, né, incentivando mais mulheres, que eu vejo que acomete mais mulheres, em mudar seu estilo de vida, buscar mais exercícios, que ela se adeque, que ela se identifique, que ela goste, mas o movimento é preciso, porque o nosso corpo é uma máquina e não pode estar parado.
2: Essa questão de, a Marina falou que parece que a gente é preguiçosa, tanto que hoje faz parte da nossa programação de tratamento um conceito de pacing. O que, que é esse conceito de pacing? É você orientar o paciente a dividir no decorrer do dia as tarefas e colocar períodozinhos de descanso entre, sei lá, as atividades. Né? Então, hoje eu tenho que ir no, sei lá, eu vou dar uma aula ou eu vou, sei lá, no seu caso, né? Eu vou trabalhar... Mas aí na hora do almoço eu vou dar um cochilada.
1: Perfeito, que é o que eu vou fazer. Eu tô aqui dando entrevista, saindo daqui é o meu período de descanso.
2: Você vai pra poder então,
1: segundo round.
3: Nossa, aliás, eu acho que todo mundo podia incorporar na vida em geral esse conceito, que ia ser positivo.
1: Não era maravilhoso?
3: Né? Uma certa alternância de descanso entre as atividades, porque parece que no mundo atual a gente tá esquecendo da segunda parte, né?
0: E nem se permitindo, né, descansar. Sim. Tem pessoas que não se permitem. Nossa, o que eu tô fazendo aqui? Deitar, sentada de perna pro ar, mas com tanta coisa para fazer.
2: E o que
0: eu
2: é
0: falo
2: pior,
0: que eu sou uma dessas, porque realmente eu sou muito ativa, muito não peço muita ajuda, tudo eu quero fazer, e isso vai me somatizando, e isso
1: também
0: cria mais dores.
1: Acho que essa doença, ela traz um pouco disso. As pessoas que estão à sua volta... É muito difícil também para quem tá junto com você. O tempo inteiro você ter o sintoma de alguma coisa e tá reclamando o tempo inteiro. Aí chega uma hora que você também quer aliviar para essa pessoa. Aí você para de reclamar. Aí você para de reclamar, aí você fala, eu não vou pedir ajuda com isso aqui. Eu vou pegar esse peso, tá doendo muito, mas eu não quero encher o saco da pessoa. E aí você começa a querer fazer tudo sozinha. Sim. Mais do que a gente já quer, né? Queria fazer tudo sozinha. Então, dali a pouco, você tá ali...
3: Sobrecarregada também.
1: Completamente.
3: Sim. Olha, vocês são exemplos. Estão aqui falando de um quadro que é muito complexo. E que vocês convivem com ele, com várias abordagens. Inclusive, fazendo exercício regular. Como a doutora falou com a gente no primeiro bloco. Não é fácil, para quem não sente dor nenhuma, ter uma rotina disciplinada, regulada de atividade física. Para quem convive com a dor, é muito mais complexo ainda. Por isso eu quero agradecer demais a participação de todas vocês, nos ajudando a trazer mais informações a respeito da fibromialgia e de como a atividade física ajuda nesse quadro. Doutora Fernanda Rodrigues Lima, reumatologista, coordenadora do Ambulatório de Medicina do Esporte do Hospital das Clínicas. Muito obrigada por todas as informações de qualidade que você nos trouxe aqui, doutora.
2: Eu que agradeço a oportunidade.
3: E agradeço também a Marina Possebon, atriz, escritora, criadora de conteúdo. Muito obrigada, Marina.
1: Obrigada eu, Cássia.
3: E muito obrigada também a Rosana de Fátima Patriota, nutricionista, clínica integrativa, que veio compartilhar sua vivência aqui com os ouvintes da CBN. Obrigada.
0: Muito obrigada, eu que agradeço a oportunidade, que possamos sempre ter essas conversas abertas, né, em todas as redes. Hoje tá fácil para todo mundo ter acesso à informação e faz toda a diferença a gente falar, principalmente, né, fazer esses bate-papos assim.
2: Talvez antes da gente terminar, só deixar um recado. Não é uma doença exclusiva das mulheres. Os homens também podem ter fibromialgia. E aí é muito mais difícil às vezes de diagnosticar. Primeiro porque o homem não vai no médico com tanta frequência. E segundo, porque os próprios médicos esquecem disso.
3: É verdade. Você sabe que quando eu estava pesquisando pelo programa, eu vi que as mulheres eram maioria, mas que sim, pode acometer homens. E aí na busca que a gente estava fazendo por pessoas com fibromialgia, eu tive duas indicações de homens também. Mas a gente já estava fechando aqui com a Rosana e com a Marina. Mas é um lembrete importante que homens também podem ter fibromialgia. Bem-Estar em Movimento de hoje vai ficando por aqui. Nós contamos com a produção da Ana Luísa Bessa, os trabalhos técnicos em áudio e vídeo da Débora Gonçalves e a edição do Rafael Furugem. Eu volto na semana que vem e espero por você.
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5: Muito bem, 3:30, a Cássia Godoy conosco aqui no CBN Madrugada.
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0: Quarta-feira, 7 de outubro de 2026. A Polícia Federal vai ouvir hoje o ex-presidente do Banco Central, Roberto Campos Neto, na condição de testemunha no inquérito que apura fraudes no Banco Master. O atual presidente da autarquia, Gabriel Galípolo, foi ouvido nesta terça-feira pelos investigadores. A corporação também marcou depoimentos do banqueiro André Esteves, do BTG Pactual, e do diretor de fiscalização do Banco Central, Ailton de Aquino. Os quatro foram citados durante depoimento do ex-diretor do Banco Central, Paulo Sérgio Souza, investigado sob suspeita de receber propina do banqueiro Daniel Vorcaro para favorecer o Banco Master. O Banco Mundial projeta que o PIB do Brasil cresça 2,1% em 2026. O ritmo é inferior à média estimada para América Latina e Caribe, calculada em 2,2%. Entre os principais fatores que freiam o avanço da economia estão a taxa de juros elevada, incertezas quanto à condução da política econômica e a redução nos investimentos públicos. A instituição também apontou riscos associados a eventos climáticos como o El Niño. A Justiça de São Paulo vai decidir se leva a júri popular o tenente-coronel da Reserva Geraldo Neto, réu por feminicídio e fraude processual pela morte da esposa, a policial militar Gisele Alves Santana. Interrogado ontem, ele negou o crime. Alegou que a vítima era agressiva e insistiu na tese de suicídio. A versão já foi descartada por laudo pericial após a soldado ser achada morta com um tiro na cabeça. Horário de Brasília, 3:33.
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0: 34 minutos. Bom dia, você conosco aqui no CBN Madrugada com Ricardo Garcia na mesa de som. Vamos até às 5, hein? Agora é a hora do Dr. Luiz Fernando Correia.
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2: Dr. Luiz Fernando, temos uma emergência de sarampo em Nova York?
3: Pois é, o estado de Nova York decretou nessa segunda-feira emergência por causa do sarampo. É a primeira vez que um estado americano toma essa medida desde que o surto começou no ano passado, em 2025, e esse decreto da governadora Kathy Hochul vale até 4 de novembro. Nova York tem 108 casos de sarampo esse ano, sendo que 92 surgiram desde meados de julho, agora há pouco, né, em comunidades rurais, é verdade. E o estado vizinho da Pensilvânia é que está pior, a gente já falou aqui, né, com mais de 1000 casos, com 5 mortes. Enfim, mas é o maior surto estadual da Pensilvânia em mais de 3 décadas. É um em cada 5 doentes na Pensilvânia, seria 20% dos infectados, precisou ser internado. Está dentro da estatística esperada do sarampo. 2 mortes foram de bebês, pequenos demais para vacinar. Enfim, provavelmente de mães não vacinadas também. Então, no país inteiro americano, já são 3.900 casos em 26, é o pior ano desde 1991. Nos 25 anos após a eliminação do sarampo em 2000 nos Estados Unidos, eles eram em torno de 180 casos por ano, a maioria deles importados. Esse decreto de Nova York tem importância para o Brasil por algum motivo. Primeiro, que é um lugar que os brasileiros visitam com frequência. Segundo, a gente vai ter uma prova de rua bastante importante, que é a Maratona de Nova York, agora dia 1 de novembro. É uma Maratona de Nova York, além de tudo, vai ser a festividade de 50 anos da corrida. Então, muitos corredores de rua brasileiros, com certeza, estão se preparando para enfrentar a Maratona de Nova York. Além disso, no final do ano também, muita gente viaja para visitar a cidade. Então, é importante saber o que está acontecendo por lá, é importante verificar a caderneta de vacinação, se for vacinar, se for viajar, se for levar crianças, enfim, especialmente. E, gente, não custa dizer, né? O sarampo é a doença mais contagiosa que a gente conhece atualmente existente, circulando no mundo. Uma pessoa vai transmitir para cada 9, 10 pessoas próximas que não estejam vacinadas. E o pior, né? Antes de saber que está doente, porque o contágio começa 4 dias antes de aparecer as manchinhas na pele. Então a pessoa espalha a doença sem saber que está com a doença. E a gente tem que ter 95% de cobertura vacinal. Esse caos todo nos Estados Unidos, para a gente lembrar, a cobertura das crianças em idade escolar caiu para 92,4%. Você vai falar, pô, mas caiu 2,5% e aconteceu tudo isso. É assim que acontece. Do sarampo, essa queda de 2 pontos percentuais é fundamental e espalha. A gente sabe que vacina funciona, apesar de todas as campanhas anti-vacinação, inclusive do equivalente ao ministro da Saúde americano. Na Pensilvânia, menos de 1% dos casos ocorreu em pessoas vacinadas, ou seja, 99% das pessoas infectadas estavam vacinadas. No Brasil, a gente sabe também que o Brasil continua com o status livre de circulação endêmica, foi recuperado em 2024, mas o estado de São Paulo já confirmou 40 casos em 2026. 6 em cada 10 casos são crianças com menos de 2 anos. 75% dos casos não tinham vacina ou estavam com um esquema incompleto. Gente, isso no Brasil, a vacina é de graça, está no posto, está disponível. E a nossa cobertura também está abaixo da meta. Segundo o Ministério da Saúde, em 2025 se estava em 92,9 a primeira dose. E na segunda dose, Milton e Cássia, cai para 78,3%. E é justamente essa segunda dose que completa a prevenção. Então, a gente não pode dar mole, né? Para falar português bem claro para a galera, conferir a caderneta, tomar as 2 doses entre os 12 e 15 meses de idade. E adultos e adolescentes sem comprovação devem procurar o posto de saúde. E se for viajar, principalmente para os Estados Unidos, gente, atualiza a vacina antes de embarcar, viu? Pelo menos 15 dias antes.

0: 3:39, aí doutor Luiz Fernando Correa conversando com Milton Jung, com a Cássia Godoy. A gente vai agora ao Espírito Santo com a Juirana Nobres. Tem informações aí sobre uma capixaba que há mais de um ano com a mesma doença que provocou a morte do Lito Souza.
1: A doença Creutzfeldt-Jakob, rara e de evolução rápida, mudou a vida da capixaba Almerinda Nemeg em poucos meses. Moradora de Cariacica, ela começou a apresentar os primeiros sintomas no início de 2025. Segundo a família, os primeiros sinais foram insônia, esquecimento.

0: hoje, ela também não consegue falar. A condição é a mesma que atingiu o influenciador Lito Souza, de 59 anos. Ele havia sido diagnosticado em agosto. A doença é causada por alterações em proteínas chamadas prions, que provocam danos no cérebro. Entre os sintomas estão perda de memória, alterações de comportamento, tremores e dificuldade para andar. A doença é rara. Estimativas internacionais apontam de 1 a 2 casos por milhão de habitantes por ano. No Espírito Santo, a Secretaria de Estado da Saúde registrou 10 casos suspeitos ou notificados entre 2005 e 2021. 5 foram confirmados. Não existe tratamento que cure a doença.
1: Não tem tratamento, né? Não tem cura. Então, o que a gente faz é melhorar a qualidade de vida dela.
0: De Vitória, Juirana Nobres.
2: Três horas e 42 minutos, agora o Álvaro Machado Dias, conversando com Fernando Andrade, com Tatiana Vasconcelos.
3: Visões do Futuro hoje é sobre o antes e o depois de grandes acontecimentos da nossa vida, não necessariamente da nossa vida pessoal, às vezes da nossa vida coletiva, da nossa vida social, da nossa vida política, que foi exatamente pelo que passamos nesse domingo, primeiro turno das eleições presidenciais para governador, para deputados e deputadas federais, para senadores e senadoras, para deputados e deputadas estaduais. Quanto é que dura? Bom, e aí emoções, né, Álvaro? Emoções antes, emoções durante, emoções depois, e depois, e depois mais um pouco depois. Quanto tempo dura a emoção de um resultado?
4: Olha só, eu sei pessoalmente o que eu senti às 9 da noite de domingo. E, enfim, hoje é terça e já é outra coisa, né? Agora, quanto tempo realmente essas coisas duram? Varia, mas uma coisa os estudos mostram, tá? Em geral, dura menos do que a gente imagina. Olha que curioso, isso não é de modo nenhum uma tentativa de minimizar o que as pessoas dos dois lados desse país polarizado estão sentindo. Não, isso é o que os dados mostram, tá? E do ponto de vista eleitoral, isso já foi medido, tá? A primeira vez que isso foi medido foi em 1994, numa eleição para governador do Texas. Então, o que aconteceu lá nos Estados Unidos? Os pesquisadores perguntaram para os eleitores, antes da votação, como é que eles estariam em um mês se o candidato deles perdesse? E a resposta foi um baque enorme. Aí depois, um mês depois eles, né, da eleição, foram lá e fizeram essa medida e foram comparar as duas coisas. E o baque sentido e o baque projetado simplesmente não eram o mesmo. O primeiro era menor, tá? Então, assim, o baque tinha, na prática, se diluído. Na eleição americana do ano 2000, tá? Que foi decidida na justiça essa daqui. Teve um outro estudo, que também acho que é bem indicativo disso, que mediu, ele fez uma medida desse tipo de previsão, como você vai estar se sentindo. E aí, olha que interessante, mediu o efeito real uma semana depois do pleito, do desfecho, na verdade, e meses depois. E olha que coisa engraçada, meses depois, as pessoas tinham como referência não o que elas tinham sentido uma semana depois, mas o que elas tinham projetado que iriam sentir. Ou seja, a memória real foi sobrescrita pela expectativa de memória, tá? E na prática significa que as pessoas estavam lembrando de um sofrimento que era um sofrimento que elas tinham projetivamente ou em torno do pleito, mas não aqueles que elas estavam apresentando do ponto de vista tanto fisiológico quanto declaratório logo depois do pleito. Tá aí a nossa resposta sobre como a mente, no fundo, tem essa capacidade de, enfim, dar uma certa normalizada nos sentimentos depois, seja para um lado, seja para o outro.
5: Agora, Álvaro, antes do domingo, muita gente dizia: ah, dependendo do resultado, eu vou pirar para um lado, eu vou pirar para o outro. E aí a gente já está na terça-feira e o resultado já veio, a pessoa está trabalhando, tá levando a criança para a escola, tá na sua rotina. Por que a gente força a barra, às vezes, ao imaginar o que vai sentir?
4: Então, essa é uma pergunta assim, mega importante na nossa vida, até porque ela tem um papel que transcende muito esses contextos eleitorais. E o principal deles é quando a gente tem expectativa de que um exame médico nos traga uma má notícia. Então, é algum negócio muito sério, tá? E é sempre assim, na véspera o sofrimento é mais alto do que depois. E por quê, né? Porque a imaginação, em última análise, funciona

0: como um sistema de fazer zoom. Trocando em miúdos é isso, tá? Então, quando a gente olha a partir dessa lente que aumento, né, que amplificou as coisas, a gente sente que a gente não vai ser capaz de aguentar aquilo. Mas quando chega segunda-feira, o zoom que foi dado, ele acaba sendo sobrescrito, em parte, pelo boleto, o filho atrasado, a reunião, o almoço, cada uma dessas coisas que toma um pedaço da nossa atenção e, no fundo, acaba nos privando da oportunidade de sofrer. Olha que coisa curiosa. É um mundo prático que faz com que a gente perca um pouco de conexão com esse mundo mais profundo e, paradoxalmente, no final das contas, acaba também reduzindo um pouco os sentimentos negativos. Em outras palavras, a vida dilui os grandes problemas no seu pragmatismo. Vamos dizer assim, olha, agora achei até que eu falei bonito, mas é por aí. Agora, tem uma outra coisa também, tá mais profunda, assim. Tem muita gente que fala, e eu tendo a concordar, que existe uma espécie de sistema imunológico de natureza psicológica. Quer dizer, um mecanismo de defesa, tá? Dos grandes sofrimentos. Então a gente projeta, mas na hora do vamos ver, a gente é muito mais resilientes, tá? Todo mundo fala, nossa, me surpreendi com a minha resiliência. E de onde vem isso? É porque as posturas mudam. A gente tem uma postura quando a gente imagina como eu vou ser, como eu vou me portar, como eu vou me sentir numa determinada situação. E a gente tem outra postura quando a gente está nessa situação. Então vem à tona maior resignação, vem à tona um lado pessoal que a gente sequer estava tão em contato com ele antes e assim por diante. Ou seja, fragilidades muitas vezes são facilitadas por contextos que nos parecem mais cômodos e vice-versa. Tá aí uma parte da coisa que a gente pode dizer que funciona em situações de frustração, né? Nesse caso, para quem estava apostando num comportamento, do ponto de vista do voto, mais representativo do Lula e da esquerda em geral, mas no fundo, isso aqui tem um papel muito, muito mais impactante na vida das pessoas toda vez que elas descobrem alguma coisa realmente negativa.
1: Tá. Se a gente extrapolar essa questão de como a gente imagina e como a gente se sente, existe algo parecido com quem ganha algum prêmio, por exemplo? E o contrário, Álvaro, situação em que a gente julga que vai viver na boa e de repente se vê impactado emocionalmente por aquilo.
0: Sim, tá. O primeiro caso é bem manjado, né? Então, é o lance, enfim, sujeito que, né, ganha na loteria. Então, nos anos 70, isso tudo foi feito assim, né? E como a pessoa vai se sentir depois? Será que ela vai estar, assim, andando em nuvens um tempo depois? E a gente vê que a resposta é não, tá? Então, a felicidade volta mais ou menos pro baseline dela, tá? E o outro lado também é o sujeito que tem um acidente e tal. E não é que a felicidade, né, você fica paraplégico e sua felicidade volta ao mesmo ponto. Isso não é verdade. Inclusive, tratar as coisas assim é meio que desconsiderar o sofrimento alheio. Mas definitivamente existe sim um novo baseline e as pessoas vivem, entendeu? Elas seguem e assim é a vida, tá? De todo mundo. Eu acho que parte da beleza da vida tá nisso. A gente, no final das contas, tem uma espécie de parâmetro interno, e se a gente quer melhorar na felicidade, a gente tem que melhorar, elevar esse parâmetro interno e não ficar se apoiando só em fatos positivos, enfim, fatos positivos ou na evitação dos fatos negativos. Isso é uma coisa. Agora, o outro ponto que você trouxe, eu achei muito interessante nessa pergunta, que é essa história de quando as coisas de fato mudam, porque elas não mudarem, é o que a ciência está aí replicando faz muito tempo, como eu falei, desde os anos 70. Mas tem o contrário também. Então, por exemplo, sujeito quer mudar para uma casona, uma casa mais legal, não sei o quê, e muda, só que no meio, do caminho entre a casa e o trabalho, ou quaisquer outras atividades, está o trânsito. Tá? Então, nesse tipo de caso, a despeito de haver acomodação, a pessoa se acostuma que tem trânsito, não é verdade que esse incômodo desaparece. E a mesma coisa vale, por exemplo, para barulho, desemprego tem muito isso, tá? Solidão tem isso. Por quê? Como é que se explica, né? Qual a diferença dos dois casos, né? Por que que o sujeito se adapta a, por exemplo, viver num ambiente político que não é ideal para ele, ou se adapta a até uma situação em que um acidente afetou sua mobilidade, mas às vezes ele fica lembrando, toda vez que ele vai pro trabalho, que tem trânsito e que ele comprou a casa no lugar que tem trânsito e assim por diante. É porque as pessoas se adaptam muito mais a acontecimentos do que a condições, tá bom? Então, eu acho que tá aí o grande negócio. Então, quando você tem uma situação de alarme, você pensa muito nela, mas depois de um tempo o alarme é desligado. E não quer dizer que você voltou ao mesmo ponto de antes, mas existe um novo baseline. Mas quando a coisa é dinâmica, a coisa acontece dinamicamente, e você é lembrado em situações assim, dinâmicas e específicas, não é o tempo todo, é tipo, você sai de casa para ir trabalhar de manhã e você lembra que tem aquele trânsito, isso é revivido, tá aí o segredo do negócio. São essas situações em que a gente fica aí repisando a questão.
1: O ouvinte Lucas está dizendo: Álvaro, o capitalismo é muito sagaz em manter as mentes ocupadas demais para sofrer e então reagir. É a baseline, o baseline da manutenção do status quo. Estamos tristes e com boletos demais para a revolução, diz aqui o nosso ouvinte.
0: Legal. Que bom que a gente tem ouvintes que trazem as coisas e escrevem bem, né? Assim é legal.
1: No meio do caos da internet, tem sempre aqueles que nos ouvem com atenção, que pensam no que estão ouvindo e que devolvem coisas assim. A gente preza demais.
0: CBN é CBN, né? Melhor rádio do Brasil. Então, é também tem isso. Agora, 35 anos fazendo história.
2: Uma outra questão. Agora faltam 3 semanas pro segundo turno. Existe algum jeito, digamos, menos ruim de esperar? O que que a ciência fala sobre a arte da espera? Dá para ter uma espera saudável em meio a tudo isso?
0: Olha, para os dois lados, né? A espera aqui, certamente, ela está sendo fruto de ansiedade, tá? Não tem nem dúvida. Ela só não é fruto de ansiedade para quem não liga para a política, mas dos dois lados, como o país está bem polarizado, está todo mundo esperando na ansiedade, né? E a verdade é que não existe receita saudável nenhuma, tá? Isso aí é pedir para terminar na estante da autoajuda onde os livros têm menos evidências do que parecem, tá? Não que autoajuda seja ruim, mas muitas vezes as evidências não estão muito presentes nessas conversas. O que eu acho que a gente tem que pensar é que algumas coisas que funcionam não porque elas mitigam a ansiedade e assim por diante da mente, mas porque elas mais ou menos nos tiram dessa rota, tá? Elas desviam nossa atenção. Então, por exemplo, tem um estudo que foi feito nos Estados Unidos com candidatos esperando a nota do exame da, tipo, a OAB americana, tá? Da ordem americana. E são meses de espera. E o que foi mostrado? Que o sujeito que tem uma visão negativa, acha que não vai passar e tudo mais, ele termina no mesmo ponto que o sujeito que tem uma visão mais otimista no começo, do ponto de vista de angústias e ansiedades, tá? Então, assim, medindo esses dois parâmetros, angústia seria a coisa mais tensa, baseada num medo profundo, a ansiedade algo excitatório, assim, a pessoa perde o sono. As duas coisas terminam juntas, independentemente da postura inicial. Ou seja, você tem a mesma intensidade dessas coisas, quer dizer isso. Agora, quem no meio do caminho consegue fazer uma outra atividade, então o sujeito fala: ah, beleza, então eu vou aproveitar esse tempo de espera e vou aprender a jogar ping-pong, eu vou fazer qualquer outra coisa assim. Não, esse termina bem melhor. Então, são esses desvios da atenção através de algo que tem uma sistemática que, de fato, é capaz de mitigar a ansiedade. É muito mais por aí. Eu acho que tem uma outra coisa, para fechar, que, assim, hoje em dia, um fator ansiogênico pra gente, e isso vale na política pros dois lados e vale em outras áreas, é o celular. Porque o celular transforma uma espera em 50 esperas, né? As coisas vão sendo divididas na medida em que as checagens vão sendo multiplicadas. Você fica
1: e
0: lá
1: comendo o
0: tratando...
1: nosso cérebro e as nossas cognições e o nosso humor, vai mexendo nos nossos sentimentos. Acho que isso está bem claro também nessas épocas, né, Álvaro?
0: Exato. Então, se tem uma coisa que ajuda quem está se sentindo bastante ansioso nesse momento, é ficar menos nesse negócio, entendeu? Que tem um papel de segurança, né? Você quer ouvir as pessoas que concordam com você dizendo mais ou menos aquilo que vai te acalmar. Mas, no fundo, quando você repete esse comportamento muitas vezes, o efeito é contrário. Porque toda vez que você está indo buscar essa informação, você está ativando o complexo inteiro da questão em si. Então, não é legal.
1: Perfeito, perfeito.
3: Tatiana Vasconcelos, Fernando Andrade com Álvaro Machado Dias. Faltam 4 minutinhos agora para as 4. Daqui a pouco a previsão do tempo para todo o Brasil nesta quarta-feira. Também os principais destaques do dia aqui no CBN Madrugada. A gente vai agora acionar Nadédio Calado. Tem informações sobre os gastos de campanha dos candidatos ao Senado em São Paulo.
4: Na disputa pelo Senado em São Paulo, as duas principais campanhas derrotadas gastaram quase o mesmo que as duas vencedoras, mas tiveram quase 10 milhões de votos a menos. Simone Tebet, do PSB, declarou 6 milhões e 700 mil reais em despesas e teve 8 milhões e 300 mil votos, 81 centavos por voto. Marina Silva, da Rede, gastou 2 milhões e 700 mil e recebeu quase 8 milhões de votos, o que dá 35 centavos por voto. Já Guilherme Derrit, do PSB, eleito com mais de 13 milhões de votos, gastou 5 milhões e 400 mil, ou 41 centavos por voto. E André do Prado, do PL, o outro eleito, com 12,7 milhões de votos, declarou 4 milhões e meio em despesas, 36 centavos por voto. Somadas, as campanhas de Derrit e Prado gastaram cerca de 10 milhões, contra 9,5 de Tebet e Marina. Os valores ainda podem subir. Os números são parciais, com base nas despesas declaradas ao TSE até 6 de outubro. As campanhas têm até 3 de novembro para entregar a prestação de contas final. Para o cientista político e professor da ESPM, Paulo Nicoli Ramires, as alianças pesaram mais do que o fator financeiro.
5: Não nos esqueça. Pensamos também que o bolsonarismo é um movimento que surge com força nas redes e, consequentemente, todos os políticos que passam a orbitar o nome de Bolsonaro, da família Bolsonaro, acabam tendo um desempenho acima do esperado, né? E acima dos demais, sobretudo. Mesmo porque o apoio direto do Flávio Bolsonaro, ainda mais em estados conservadores como o de São Paulo, contribuem para o fortalecimento desse tipo de candidatura.
4: Entre os candidatos menores, chama a atenção a declaração de receitas de Geraldo Rufino, do Podemos, e Soninha Francine, do Cidadania, 6 milhões e meio e 5 milhões e meio de reais, respectivamente. As receitas são maiores até que a de um dos eleitos, André do Prado. Por enquanto, porém, Rufino declarou 1 milhão e 700 mil em gastos e Soninha apenas 150 mil reais. Na disputa pelo governo paulista, os dois candidatos mais votados aparecem em patamares parecidos. Tarcísio de Freitas, do Republicanos, gastou 1,76 por voto em uma campanha de 25 milhões e meio de reais. Fernando Haddad, do PT, gastou 1,66 por voto, com quase 14 milhões de reais em gastos. De São Paulo, Nadédio Calado.
3: 3 horas e 59 minutos. Dá tempo aqui, né, Ricardo Garcia, da gente agradecer as nossas ouvintes, os nossos ouvintes. Arnaldo Costa manda aqui a sua mensagem via WhatsApp. Ele manda aqui, ó: bom dia, Galvão. Manda um alô aí pra gente saber que tá ao vivo, né? esse é o Arnaldo Costa, em São Paulo, via WhatsApp. Bom dia, que chega do Márcio Alexandre, de Caratinga, Minas Gerais. Paripiranga, na Bahia, divisa com o estado de Sergipe, é o Aldeir Vieira. Muito obrigado pela mensagem, também via YouTube. Obrigado pelas mensagens aqui, o pessoal que está trocando ideias no nosso chat. Agradeço demais a companhia. Obrigado ao Zé Carlos da Silva, tá por aqui, pedindo para dar uma moral pro chat. É isso aí. Cláudia Nascimento, direto de Paulínia, no interior de São Paulo. Tiago de Souza, mandando aqui também o seu bom dia. E muito obrigado a você que nos acompanha também via Instagram, no arroba PHC Galvão. Repetindo, arroba PHC Galvão, você pode interagir aqui pelo Instagram, como faz o Manasses Oliveira, direto de Recife. Muito obrigado pela mensagem. Também Dantas de Russas, no Ceará, manda o seu bom dia também via Instagram, no arroba PHC Galvão. Muitíssimo obrigado. Tem mais gente chegando aqui, deixa eu registrar. Muito obrigado pela companhia da nossa ouvinte Norma Souza, chegando também aqui via Instagram, no arroba PHC Galvão. Muito obrigado. 4 horas, vem aí Edmilson Fernandes.
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0: quarta-feira, 7 de outubro de 2026. O coordenador da campanha de Flávio Bolsonaro, o senador Rogério Marinho, do PL, foi internado na tarde desta terça-feira no Hospital DF Star, em Brasília, após apresentar febre e mal-estar durante um voo de volta de Goiânia. O parlamentar cumpria a agenda política ao lado do candidato de lideranças do PSD e do MDB. O hospital informou que ele passa por tratamento clínico e exames. A assessoria de Rogério Marinho reforçou que a medida foi adotada por precaução. Os sites e aplicativos de bets deixaram de operar nesta terça-feira no Brasil. Mais de 1 bilhão e 300 milhões de reais ainda precisam ser devolvidos aos apostadores. O prazo para sacar valores retidos em plataformas de apostas e jogos virtuais antes do bloqueio terminou ontem. Quem não resgatou o dinheiro dentro do prazo dependerá de repasses bancários agendados entre os dias 9 e 14 de outubro para recuperar o saldo. Centenas de milhares de estudantes foram às ruas em mais de 40 cidades da França para reivindicar mais verba e melhorias estruturais nas escolas de ensino médio. O maior dia de mobilização do movimento bloqueou metade dos colégios do país e registrou graves confrontos com a polícia. Desde o início dos atos, em setembro, mais de 6 mil pessoas foram detidas e centenas ficaram feridas. Brasília, 4 e 2.
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2: 4 horas e 4 minutos, aqui no CBN Madrugada, Maria Clara Sasaki traz pra gente a previsão do tempo para todo o Brasil nesta quarta-feira.
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3: Começa com tempo firme em boa parte do Brasil, mas no período da tarde as áreas de instabilidade ganham força e tem previsão para pancadas de chuva, que podem ser inclusive de moderada a forte intensidade. No sudeste, essa chuva atinge São Paulo, sul de Minas e Rio de Janeiro e há potencial para transtornos pontuais como pontos de alagamento, especialmente nas grandes cidades como a capital paulista. As temperaturas hoje já ficam um pouco mais elevadas, a máxima chega a 24, 25 graus na cidade de São Paulo, cerca de 27 graus no Rio de Janeiro e até 30 graus em Belo Horizonte. No centro-oeste, a chuva mais intensa, acompanhada por trovoadas, atinge o sul de Goiás e áreas também do estado de Mato Grosso. Na região sul do Brasil, há risco de temporais entre a tarde e a noite nas áreas de fronteira com a Argentina e com o Paraguai. Temos uma área de baixa pressão entre o Paraguai e a Argentina que acaba contribuindo para a formação destas nuvens mais carregadas. Por isso, o risco de temporais é maior nestas áreas ali do extremo oeste da região sul do Brasil. No Nordeste, o calor predomina durante esta quarta-feira, dia ensolarado, poucas nuvens, temperaturas muito elevadas, principalmente no interior, com máximas que superam fácil os 35, 36 graus. Na região norte, a chuva se concentra entre Rondônia, Acre, Amazonas e Roraima. Maria Clara Sasaki, da Clima Tempo, para a CBN.
2: Quatro horas e seis minutos. A União Progressista deve oficializar hoje o apoio ao candidato Flávio Bolsonaro no evento em Brasília. O Partido Novo de Romeu Zema também vai anunciar oficialmente a adesão à candidatura do senador que terminou o primeiro turno à frente de Lula. À tarde, o candidato se reúne com a bancada do PL e os novos governadores da legenda. Ontem, Flávio Bolsonaro recebeu em Goiânia o apoio do ex-candidato Ronaldo Caiado, que concorreu à presidência pelo PSD chegou a atacar o adversário durante a campanha.
4: Eu sim, excedi nas minhas críticas. Você tá no segundo turno, você tem o meu respeito. Eu vou entrar com você de corpo inteiro, mas por convicção. Porque eu sou um homem que cai de pé, eu sou igual um cavalo de raça, morre de pé, mas não morre deitado. Flávio, acredite, se tem um homem que quer ver você devolvendo o Brasil, os brasileiros, sou eu.
2: Durante o ato de adesão de Ronaldo Caiado, Flávio Bolsonaro afirmou que pretende utilizar a maioria conservadora eleita para o Congresso Nacional para mudar a Constituição e redemocratizar o país. A ofensiva se apoia no crescimento expressivo da bancada do PL, que a partir do próximo ano será a maior força partidária do Congresso, com 121 deputados federais e 28 senadores. No discurso, Flávio não deu detalhes das alterações que pretende fazer no texto constitucional, caso seja eleito.
5: O Brasil já me deu, Caiado, um Congresso muito mais à direita do que ele já é hoje. Com maioria no Senado para fazer o presidente do Senado, com maioria na Câmara para fazer o presidente da Câmara, para a gente mudar a Constituição, para a gente redemocratizar esse país, para as instituições voltarem a respeitar a Constituição, porque a gente que é democrata, e cada dia que passa, o brasileiro enxerga melhor que o que está entre o que nós temos hoje e o Brasil virou uma barbárie, chama-se Flávio Bolsonaro na presidência da República.
2: Aliados do candidato do PL se apressaram a procurar interlocutores para dizer que ele não pretende implementar nenhuma iniciativa golpista, mas adotar medidas já previstas no plano de governo, como a reforma do judiciário, redução da maioridade penal e o fim da reeleição. 4 e 8. A campanha do presidente Lula quer formar uma força-tarefa nas redes sociais para impulsionar o engajamento do eleitor. Como parte da estratégia, o presidente vai se reunir hoje com deputadas federais eleitas, Érica Hilton e Sâmia Bonfim, do PSOL de São Paulo, e com a jovem influenciadora Ana Elisa, do PT de Minas Gerais. Aos 21 anos, a estudante de direito recebeu mais de 500 mil de votos e virou símbolo para energizar a campanha de Lula.
6: Às vezes o que falta, até mesmo para a própria esquerda aqui, é ter tato com a realidade. Vai num ponto de ônibus 6 horas da tarde, que é mais ou menos o horário de pico, e vê se tem alguém que não está com a mão no telefone. E eu não estou dizendo que comício na rua, ir para a rua não é importante. Eu estou te falando que se você não tiver presença nas redes sociais, o mundo pode estar ótimo, a economia pode estar ótimo, o poder de compra pode estar ótimo. Mas se tiver alguém aqui na rede social falando que o mundo está uma bosta, as pessoas vão acreditar. Então, por mais que a economia seja boa, por mais que tudo está bom, as pessoas não conseguem entender essa realidade de que o mundo realmente está bom. Porque aqui quem domina as narrativas está dizendo que está ruim.
2: Ontem o presidente Lula conversou com governadores petistas eleitos no primeiro turno no Nordeste. O líder do PT na Câmara, Pedro Uxay, destacou que o presidente vai intensificar a campanha nas redes sociais.
7: Eu acho que tem que fazer duas coisas: ampliar os apoios da sociedade do ponto de vista da democracia, da soberania, da história de cada um, mas muito mais é falar com o povo. As redes sociais vão ser um dos focos centrais, tanto do presidente, quanto da coordenação da campanha, quanto de nós, deputados, lideranças todas. É a forma mais rápida de conversar com o povo, a esperança de um país melhor.
2: A PEC que extingue a escala 6x1 deflagrou o primeiro confronto direto do segundo turno entre Lula e Flávio Bolsonaro. Enquanto o presidente tenta enquadrar a votação como o primeiro teste para a bancada do PL, o candidato da oposição classifica o movimento de oportunista às vésperas da eleição. Nesta terça-feira, com o boicote do PL, o plenário do Senado começou a discutir a PEC que reduz a jornada de 44 para 40 horas semanais, sem perda salarial. O presidente do Senado, Davi Alcolumbre, reiterou que vai cumprir os prazos do regimento interno e sinalizou a possibilidade de colocar a matéria em votação de primeiro turno já na próxima semana. Para a aprovação definitiva de uma emenda à Constituição, o texto necessita do respaldo de pelo menos 49 senadores em dois turnos. A aprovação da PEC é a grande aposta do governo Lula para ganhar votos e dar uma guinada no segundo turno das eleições. Encontro com políticos do PT, o presidente Lula desafiou Flávio Bolsonaro a apoiar a proposta.
8: O meu adversário, ele vai ter que tomar uma decisão. Se ele vai mandar a bancada do partido dele votar favorável o fim da jornada de trabalho 6x1, na hora que o Senado começa a votar, a máscara vai começar a cair. A gente vai ver quem efetivamente quer que o povo tenha uma vida mais digna, que descanse mais, que possa cuidar mais da família. E estou confiante que o PL vai demonstrar se tem coragem ou não de votar a favor do fim dessa escala que faz as pessoas trabalharem 6 dias e fica só em casa. Ou seja, quem mentiu até agora, quem não falou a verdade, quem brincou de falar a verdade, agora chegou o dia D. Vai ter que dizer se vai ou não votar. A sociedade brasileira vai começar a conhecer quem é quem na política desse país.
2: O candidato Flávio Bolsonaro reafirmou que é contra o texto em discussão e defendeu uma proposta alternativa, com mais liberdade para o trabalhador definir a própria jornada de acordo com as necessidades. O senador criticou a articulação do governo neste momento e disse que a proposta apresentada pelo governo é oportunista.
9: Eu tenho uma proposta infinitamente melhor do que essa proposta que está na mesa, que é da liberdade do trabalhador escolher a sua própria carga horária. Tem muitas mães, por exemplo, que não conseguem trabalhar 8 horas por dia porque não tem como deixar seus filhos. E eu vou resolver dois problemas de uma vez só em situações como essa. Não apenas eu vou garantir a creche para essa mãe que não tem como deixar o seu filho, porque ela vai ter um voucher que garanta uma vaga na creche privada, caso não consiga a vaga na creche pública, e ela possa montar a sua jornada de trabalho diária. Por exemplo, trabalhar 4 horas por dia, 4 horas de manhã, 4 horas da tarde.
2: A ideia do presidente do Senado é votar o texto em plenário na semana que vem.
10: Caso todos nós pudermos concluir as 5 sessões de debate na semana que vem, do ponto de vista regimental, colocar para sua deliberação em primeiro turno. Se vai votar a favor do fim da escala 6x1 ou se vai votar contra o fim da escala 6x1. A isso não me cabe. Ao que me cabe é colocar na pauta.
2: Líderes oposicionistas vão se reunir hoje com Davi Alcolumbre para tentar frear o cronograma. O senador Oriovisto Guimarães, do PSDB, pediu mais tempo para a adaptação das empresas e trabalhadores.
11: Ela precisa de um aperfeiçoamento, ela precisa de uma emenda, que seja no mínimo 1 ano, para que as empresas, para que todas as pessoas que produzem possam se organizar, tenham tempo de se organizar sem interromper a produção.
2: 4:15. O Tribunal Superior Eleitoral marcou para amanhã a sessão que vai decidir se haverá segundo turno ou não para a eleição de um governador no Rio de Janeiro. Ontem, a coligação de Eduardo Paes e o PSOL acionaram a Justiça Eleitoral para tentar impedir que a desistência do ex-governador Antony Garotinho, do Republicanos, seja aceita. Pediram que os votos recebidos por ele continuem valendo. O pedido veio depois que o Ministério Público Eleitoral defendeu que o TSE aceite a desistência do recurso de Garotinho, que tentava rever o indeferimento da candidatura. Se o tribunal aceitar a desistência, os votos de Garotinho serão anulados e o candidato Douglas Ruas, do PL, vence a eleição em primeiro turno. Na Globo News, a vice-diretora da Escola Judiciária Eleitoral do TSE e professora do IDP, Marilda Silveira, explicou que a situação cria um precedente sem paralelos no direito eleitoral brasileiro. Segundo a jurista, embora a candidatura sub judice sejam corriqueiras, é inédito que a eventual invalidação de um concorrente de fora do segundo turno determine retroativamente a vitória de um postulante com maioria absoluta.
12: Nesse caso, não vai adiantar só falar pro garotinho que você tá fora, porque ele já tá fora mesmo. Afinal de contas, ele não é um dos dois mais votados. O que acontece é voltar para trás para dizer: seus votos valeram até aqui, não valem mais. Então, aquele segundo turno que começou lá no domingo se encerra, a gente proclama vencedor o que teve 50% dos votos mais um. Então, não deixa de ser mesmo uma proclamação provisória que muda o resultado e retroage a inexistência de segundo turno.
2: 4:17. O ministro Alexandre de Moraes do Supremo autorizou a progressão de pena para o regime semiaberto da cabeleireira Débora dos Santos, conhecida como Débora do Batom. Condenada em abril de 2025 pela primeira turma do STF a 14 anos de prisão pelos atos de 8 de janeiro, incluindo a pichação da estátua à justiça em frente ao tribunal, ela cumpria prisão domiciliar desde março do ano anterior. O benefício foi concedido após parecer favorável da Procuradoria-Geral da República. O ministro Alexandre Moraes também determinou o arquivamento de um inquérito sigiloso que investigava o senador Marcos Duval do Avante, os blogueiros Alan dos Santos e Oswaldo Eustáquio e o influenciador Ednardo Raposo. O caso apurava suspeitas de tentativa de intimidação de policiais federais e obstrução de investigação. Eustáquio também era acusado de corrupção de menores pelo suposto uso do perfil da filha menor de idade. Quatro e dezoito. Israel fará hoje uma série de eventos para marcar os 3 anos dos ataques terroristas do Hamas, que deixaram cerca de 1.200 mortos e 251 sequestrados. As homenagens começam às 6:29 da manhã, no horário em que teve início a ofensiva de 2023. À noite, haverá uma cerimônia no local do Festival Nova, onde 378 pessoas foram assassinadas pelos terroristas. O principal ato civil será no Parque Yangon, em Tel Aviv. 4:19.
13: Penal para Argentina, se despide Lionel, se despide un grande, se despide el genio, le va a pegar Lionel, será con gol la despedida, va a ir Messi, prepara, apunta, fue... Lucero, que cuando los abro inmediatamente veo tu lucha, tu perseverancia. 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
2: Com gol de pênalti, muitas homenagens, o atacante Lionel Messi encerrou a trajetória na seleção argentina. Diante de 85 mil torcedores no Monumental de Núñez, camisa 10 deu também 2 assistências na vitória da Argentina por 3-0 sobre o Benin. Aos 39 anos, Messi se despediu da seleção argentina depois de 208 jogos e 126 gols. Ele conquistou a Copa do Mundo de 2022, 2 Copas América e a finalíssima.
14: Hoy nuevamente acá, seguramente me toca venir el día más triste de mi carrera, que es donde le digo adiós a la selección, adiós a todos ustedes. Lo voy a extrañar defender los colores de la selección, pero ahora voy a estar de ese lado, con todos ustedes, bancando a todos estos chicos y a todos los que vengan. Siempre, siempre unidos.
2: 4:21 e ainda no futebol. 6 jogos abrem hoje a 29ª rodada do Campeonato Brasileiro, depois da pausa para a data FIFA. Às 19h30, Bragantino enfrenta o Mirassol. O Internacional recebe o Corinthians e o Remo encara o Grêmio. Às 8, Vitória joga contra a Chapecoense. Às 20h30 tem Botafogo e Vasco. E às 21h30, o Cruzeiro pega o São Paulo. 4:22 e como de costume, meu caro Ricardo Garcia, vamos abrir espaço agora aqui no CBN Madrugada para Sardenberg e Merval.
15: Ô Merval, com as terminadas eleições, fica uma discussão sobre o perfil dos eleitores de cada lado. Um dos temas de sua coluna de hoje no Globo, onde você mostra que nem todos os votos do Bolsonaro são de bolsonaristas e nem todos os votos de Lula são de esquerdistas, né?
16: Essa divisão de dizer que a extrema-direita ganhou é um engano, né? Porque a extrema-direita continua sendo minoritária no país. O país é conservador, basicamente. E o problema é que o líder da extrema-direita, da direita, é um extremista de direita, que é o Bolsonaro. Então ele encontrou esse veio da direita, do centro-direita, que se sentiu não representado no governo Lula, embora tenha sido prometida a União Nacional, né? O governo Lula foi um governo petista que relegou ao segundo plano todos os componentes que não eram petistas. A Simone Tebet teve um papel secundário na economia, a Marina não conseguiu fazer o seu projeto, o governo nunca implementou algumas ideias que ela tinha. Então o Alckmin, só no final agora, quando foi necessário um negociador de alto nível para discutir com os Estados Unidos, que ele entrou na discussão da taxação, mas não teve nenhuma importância nas decisões do PT antes, né? Então o eleitor que votou contra o Lula é tudo. Tem uns que acham que ele é comunista, eu acho uma bobagem isso, mas tem gente que acha e vota contra ele por ser comunista. Tem gente que não gosta do PT porque o PT é radical. Tem gente que não gosta do Lula, porque o Lula é amigo de ditadores e leva o governo brasileiro a se aliar com ditadores da América Latina. Tem de tudo, né? E um pouco de eleitores da direita que querem mudar o rumo do país. Tem eleitores muito conservadores, exageradamente conservadores, que não dão espaço para outras tendências. Tem tudo isso. E tem no PT também essa dificuldade. O PT não reconhece o adversário, não reconhece o outro, reconhece só os seus seguidores. E a relação do PT com os pobres é paradoxal. Todo mundo, a esquerda em geral, diz que não pode ter pobre de direita. Por que não pode ter pobre de direita? Então eles acham que pobre de direita não tem que levar a sério, porque é uma pessoa que não tem sentido nenhum político e tal, porque devia votar no Lula, que é o pai dos pobres e tal. Então essa falta de empatia do PT com os adversários, eu não estou dizendo para ficar amiguinho de quem quis dar golpe no país ou de quem defende tortura, mas não é a maioria que pensa assim na direita. E o Lula não procurou a direita, não abriu espaço para a direita no seu governo. Então teve a resposta, está tendo a resposta agora. Agora está tentando recuperar o tempo perdido. Já deu a entender que o Alckmin pode vir a ser o ministro da Fazenda. É um gesto que ele podia ter feito anteriormente, né? Dado mais força para Simone Tebet, dado mais força para Marina. Mas isso ele não fez, né? Então, agora tá recebendo os votos não apenas dos radicais, mas também da classe média, que acha que o PT é muito hegemônico, que quer mandar nas pessoas. Então, tudo é um conjunto de fatores que levou a esse resultado.
17: E agora tem pouco menos, aliás, de 3 semanas para parar de pregar só para os convertidos, né, Merval?
16: Pois é, exatamente. Esse é o problema. É que acho que já é tarde demais para essa tentativa, né? Vamos ver. Pode ser possível, mas começou a falar mal do Supremo. Até recentemente era o maior aliado do Supremo e do Alexandre de Moraes. Agora começou a falar mal do Supremo. Não dá para ser assim. Aí não vai adiante.
15: E essas assim mudanças muito fortes, né? Quer dizer, você agora passa a dizer que ele está dizendo que ele carregou os problemas do Supremo, né? Mas foi aliado do Supremo por muito tempo.
16: Claro, carregou porque fez por isso, né? Aliás, fez questão de ser aliado do Alexandre de Moraes esse grupo todo do Supremo, né? E o Alcolumbre, todas essas manobras que o Supremo fez para ajudar o Lula, todas essas manobras que o Alcolumbre fez para ajudar o Lula, as pessoas entendem, os eleitores entendem. O Alcolumbre não conseguiu eleger ninguém lá no estado dele, né? Então é isso, as pessoas não são burras, e agora tá começando a ficar irritadas com as pessoas que acham que eles são burros, né? E acham que pode fazer qualquer coisa, né?
15: Tá certo.
2: Bem, 4:28, CBN Madrugada também é cultura, né, Ricardo Garcia? A gente tava em dúvida aqui porque desconhecíamos a palavra, a finalíssima, né, que a gente falou há pouco aqui, que são as conquistas do Messi, Copa do Mundo, todo mundo sabe que é, Copa América tal, a finalíssima é aquela partida disputada entre o campeão das Américas, né, na Copa América, e o campeão da Europa, é isso, né? Então é a finalíssima, que foi conquistada também pelo Lionel Messi, grande jogador que se despediu nesta terça-feira da seleção argentina. 4:29, deixa eu registrar também aqui mais algumas participações via WhatsApp pelo 11 999 11 9981. Amorim da Vila Esperança Penha, em São Paulo, obrigado ao Manuel Ramos de Maceió, Alagoas. Jorge Cardoso de Olinda, Pernambuco. Osley Pimenta, mirante do Paranapanema, em São Paulo. Brasilzão, viu, Ricardo Garcia? Como sempre aqui conosco no CBN Madrugada. Obrigado a você que participa também pelo e-mail. Entrou lá no site cbn.com.br, clicou no Fale com Âncora. A Lili Siqueira, a Malé, no Rio de Janeiro, manda aqui a sua mensagem. Obrigado a você também que participa pelo YouTube, galera que está trocando ideias no chat. Heraldo Oliveira Santos manda o seu bom dia. Obrigado ao Silvio Almeida Batista, William Salomone. William Salomone nos convidou, viu, Ricardo Garcia, para o campeonato de bocha que vai acontecer nas Astúrias, lá no Guarujá. Anota aí, Ricardo Garcia, entre os dias 10 e 12 agora de outubro. Já jogou bocha, Ricardo Garcia? Já? Você é bom na bocha, hein? A bocha é mais ou menos assim, o curling, é o nosso curling, né? Mais ou menos, né? O curling, que é aquele negócio que a gente vê lá quando tem os Jogos Olímpicos de Inverno, né? Que é, a gente não perde o curling quando tá passando. E é aquela história, né? O sujeito vai com aquela, meio que uma chaleira, né? Que desliza pelo gelo, e enquanto a chaleira vai deslizando, o outro vai lá com o rodinho, né? Naquela velocidade, com o rodinho na frente ali, fazendo com que a chaleira se aproxime ao máximo do seu alvo. São aquelas, né, discos que estão ali, e a ideia é chegar próximo ali do disco e afastar os outros. Que é exatamente, né, na prática ali, mais ou menos, é o que é a bocha também, né? Só que na bocha pode pegar e jogar pelo alto, né? No curling eu nunca vi o sujeito pegar aquela chaleira lá e jogar por cima. É, tem que deslizar realmente ali pelo gelo. Uma bocha, ela permite, né, aquele lance aéreo, né? E então é isso, estamos convidados, né, para o torneio de bocha que vai acontecer no próximo fim de semana lá na Praia das Astúrias, no Guarujá.
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0: Quarta-feira, dia 7 de outubro de 2026. Um incêndio de grandes proporções destruiu uma fábrica de velas no Jabaquara, zona sul de São Paulo. As chamas começaram na noite de ontem, chegaram a ser controladas por volta da meia-noite, mas voltaram a ganhar força na madrugada, mobilizando cerca de 10 viaturas dos bombeiros. Por precaução, a Defesa Civil retirou moradores de imóveis vizinhos devido à fumaça. Ninguém ficou ferido. Equipes de limpeza atuam na remoção do material químico espalhado pela via, com acompanhamento da CETESB, enquanto as causas do fogo são apuradas. A chuva forte volta a atingir a região sul nesta quarta-feira, começando pelo Rio Grande do Sul, com risco de temporais, granizo e ventos acima de 90 km por hora. Meteorologistas também alertam para possível formação de um novo ciclone extratropical no fim de semana. No sudeste, a instabilidade perde força. Morreu nesta terça-feira, aos 102 anos, a atriz norte-americana Eva Marie Saint, lenda do cinema clássico de Hollywood, vencedora do Oscar de melhor atriz coadjuvante. Logo em sua estreia nas telas, no drama Sindicato de Ladrões, em 1954, ela também marcou época ao estrelar o suspense Intriga Internacional, clássico dirigido por Alfred Hitchcock, em 1959. Saint faleceu de causas naturais em sua residência em Los Angeles, encerrando uma trajetória de 70 anos dedicados ao cinema e à televisão. No horário de Brasília, 4:34.
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0: Quatro horas e 35 minutos.
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0: Muito bem, aqui no CBN Madrugada, espaço para a gente falar sobre economia e os impactos desta eleição, deste primeiro turno. Estamos mais uma vez com o professor economista Gilberto Braga, sempre valorizando o seu bolso. Gilberto, muito bom dia, tudo bem por aí?
1: Bom dia, tudo tranquilo, Paulo Henrique Galvão, e contigo, meu amigo.
0: Tudo bem, Gilberto. Bom, vamos falar aí da reação do mercado financeiro inicialmente. Depois eu queria falar contigo sobre escala 6x1 também, que é algo que mexe muito, né, com a vida de brasileiros e tem a ver com a eleição também, né? Mas queria começar com a reação do mercado financeiro à vitória parcial do Flávio Bolsonaro nas eleições. As pesquisas indicavam ali um empate técnico, mas todas elas ali, praticamente todas, com uma pequena variação com o presidente Lula à frente. E acabou acontecendo que o Flávio Bolsonaro teve 2.200.000 votos a mais nesse primeiro turno. No pregão de segunda-feira, o Ibovespa subiu 7,7%, algumas ações passaram de 20%, ações dos bancos subindo mais de 10%. E aí nesta terça-feira houve um pequeno recuo da bolsa de 0,5%, mas a bolsa se mantém aí num patamar de 205.000 pontos. O que explica essa euforia, hein, Gilberto?
1: É uma expectativa, né? A gente sempre tem conversado aqui no nosso bate-papo da madrugada que o mercado de capitais, o mercado acionário em particular, ele vive de antecipar os movimentos, né? Então as expectativas do que vai acontecer, essas expectativas, elas influenciam a cotação da bolsa de valores, porque você compra ali o futuro e não o presente. E de alguma maneira, pela primeira vez, Flávio Bolsonaro vencendo Luiz Inácio Lula da Silva nas urnas, contrariando inclusive esses resultados das pesquisas, um movimento de última hora de voto útil, né? E não apenas a vitória do Flávio, mas com tudo que vem junto dele, né? Um congresso mais conservador, mais azulado, mais à direita, possibilidades de você ter mudanças no marco jurídico, de revisões com relação a indicações ao Supremo Tribunal Federal e uma onda de projetos que estão tramitando e que poderão ser propostas que fazem parte das pautas da direita e que de alguma maneira interessam ao empresariado e aos investidores, isso tudo animou o mercado. Mas principalmente, Galvão, a possibilidade de você ter um governo mais comprometido com equilíbrio fiscal e com menos gasto público, que é a ênfase do governo do Luiz Inácio Lula da Silva e que agora sentiu o golpe, está tentando já trazer para o debate a possibilidade de indicar o Geraldo Alckmin, que é o seu vice-presidente e também candidato a vice, como um potencial ministro da Fazenda, para tentar acalmar a Faria Lima e o mercado de uma forma geral, para dizer que vai trazer uma pessoa mais moderada para controlar a chave do cofre e tentar reverter um pouco essa expectativa que se tem na área econômica, que foi uma campanha onde não se discutiu propostas para a economia, né? Então a polarização acabou que ofuscou tudo aquilo que se pretende fazer. Então a gente que escuta só bandeira, só brado e muito pouco de proposta de programa, né, Galvão?
0: Nos parece, né, Gilberto, queria saber a sua opinião, que o presidente Lula está pagando o preço em relação a essa questão da fiscal, não só das falas, mas também dos atos, né? Porque os números mostram uma dívida bruta que subiu 10 pontos percentuais nos últimos anos, passando aí de 80% do PIB, que o próprio governo, a gente lembra aí de uma reunião do Ministério da Fazenda no ano passado, que eles deixaram muito claro que se nada fosse feito, se não mudassem a direção, em 2027 a situação ia estar muito crítica. Então os dados mostram isso, questão fiscal muito preocupante, e também as falas do presidente, né? Quantas vezes a gente não ouviu o presidente falar que teto de gastos é estupidez, aquela ideia que vem desde a Dilma Rousseff de que gasto é vida, né? Na eleição a gente faz o diabo, quer dizer, a retórica também tem sido contra a responsabilidade fiscal. E agora...

0: questão econômica. Minha vida melhorou ou piorou? O que que eu estou tendo de acesso, né? Então, de alguma forma, a austeridade fiscal, ela foi comprometida de maneira intencional. O governo acelerou os gastos todos, sobretudo no final da campanha. Ainda que a gente possa reconhecer que algumas medidas, elas são até alentadoras, no sentido de aliviar algumas, digamos assim, alguns setores da sociedade brasileira, elas são, inegavelmente, representam um aumento da despesa. Então, sem contrapartida de aumento de receita, dentro de uma jogada que tem um caráter benéfico, mas indiscutivelmente também tem um caráter eleitoral, e isso tudo, de alguma maneira, está sendo analisado e pesa na hora de decidir o voto, seja para um lado, seja para o outro lado, né, Lovão? Então, o mercado fica atento a isso. A possibilidade de Flávio confirmar no segundo turno essa a presidência da República vai animar ainda mais os mercados. Existe uma possibilidade, uma aposta de que a Bolsa, com a vitória de Flávio, tenderá a subir mais e o dólar a cair mais, mas a gente tem que lembrar pro ouvinte do CBN Madrugada que nada está decidido. A diferença entre os dois, ela é relativamente pequena, sobretudo quando a gente pensa que são em torno de 3 milhões de votos, para falar números redondos, mas com 33 milhões de abstenção, se a turma que deixou de votar conseguir ser motivada a comparecer e exercer o seu direito, o resultado se torna novamente imprevisível. A gente vai de novo para aquela área ali do empate técnico, sem saber o que vai acontecer. Então, são boas apostas e, de alguma maneira, tem que ficar atento para isso tudo, Galvão.
1: Sim. Para a gente fechar nosso papo, Gilberto, o presidente Lula está apostando aí que nas próximas semanas, nos próximos dias, a pauta da redução da jornada de trabalho vai andar lá no Congresso, no Senado, é o fim da escala 6x1. E o presidente acredita que isso possa gerar dividendos políticos. Nesta terça-feira disse, inclusive, né, que segundo ele, as máscaras vão começar a cair, né, se a turma da oposição votar contra a escala 6x1. Queria saber a sua impressão, obviamente que aí entra um aspecto político também, né, se vai ser votado ou não, mas em que medida essa mudança pode realmente trazer benefícios aí, não só, obviamente, do ponto de vista político, mas da questão econômica mesmo, na vida das pessoas, né? E em relação à economia em geral, porque o setor produtivo tá gritando, né?
0: Bom, vamos lá. Primeiro, acho que tem um peso político neste momento maior do que o peso econômico, né? No curto prazo. Então, o governo Lula aposta em suas fichas. Davi Alcolumbre, que é o atual presidente do Congresso, ele dificilmente vai ser reeleito ano que vem, com a composição que nós teremos no Congresso a partir de janeiro. Portanto, também para ele é uma espécie de última obra, né? Deixar um legado de aprovar um projeto importante. Se o presidente Lula conseguir que o Congresso aprove, vai ser uma vitória em tanto e vai render provavelmente um bom argumento nessa reta de segundo turno na campanha eleitoral. Por outro lado, é um risco também muito grande de não ser aprovado. E não ser aprovado não significa necessariamente que seja rejeitado. Basta que a oposição consiga esvaziar a vocação. Então, se não tiver aprovação, se de alguma maneira não se decoram para apreciar a matéria como parece ser a estratégia da oposição, e o presidente Lula, junto com Galvão Alcolumbre, que perdeu a eleição no seu estado no Amapá, não conseguiu fazer o governador, né, que era apoiado por ele, candidato à reeleição. Então, nós temos aí uma situação já de enfraquecimento político do atual presidente do Congresso, que se reaproximou do presidente da República, e se ele não conseguir entregar a aprovação da mudança na jornada de trabalho, vai ser mais uma derrota para o Lula nessa reta de segundo turno. Então,

0: digamos assim, é um risco grande, não é garantido que vai ser aprovado. Por outro lado, é uma medida que tem impacto econômico, ainda está sendo discutido, que vem no bojo de uma reforma tributária que já está contratada, né, ela começa a ser implementada a partir de 2027 e que causa uma série de transtornos do ponto de vista dos custos empresariais. Embora não se discuta que é uma medida importante e justa do ponto de vista do direito do trabalhador, do ponto de vista da qualidade de vida que pode se dar para uma parte da população, da massa trabalhadora que é submetida a esse tipo de jornada de trabalho, Galvão.
1: Muito bem, professor economista Gilberto Braga, valorizando seu bolso sempre aqui no CBN Madrugada. Gilberto, muito obrigado mais uma vez, uma ótima semana e até a próxima, hein?
0: Um abraço a todos e até semana que vem.
1: 4h48, a gente tem mais informações sobre esses assuntos que discutimos com o professor Gilberto Braga, começando pela questão da votação da escala 6x1 no Congresso. Igor Cardim tem os detalhes.
2: Apesar da resistência da oposição, o Senado começou a discutir nesta terça a PEC que acaba com a escala 6x1. O cronograma estabelecido pelo presidente da Casa, Davi Alcolumbre, prevê a votação em primeiro turno no final da próxima semana, antes do segundo turno das eleições. Por outro lado, aliados de Flávio Bolsonaro pretendem boicotar o avanço da proposta, esvaziando as sessões para impedir o quórum de discussão e votação. A aprovação do texto, que estabelece 2 dias de folga por semana aos trabalhadores, é a grande aposta do governo Lula para ganhar votos e dar uma guinada no segundo turno das eleições. Em encontro com políticos do PT nesta terça, o presidente Lula defendeu a PEC e desafiou os apoiadores de Flávio Bolsonaro.
3: Eu estou confiante que o presidente Alcolumbre vai colocar em votação. Estou confiando que o Senado vai repetir a decisão que já foi tomada pela Câmara. E estou confiante que o PL vai demonstrar se tem coragem ou não de votar a favor do fim dessa escala. Ou seja, quem mentiu até agora, quem brincou de falar a verdade, agora chegou o dia D.
2: Flávio Bolsonaro, que é contra o texto em discussão, defende uma proposta alternativa, com mais liberdade para o trabalhador definir a própria jornada, de acordo com as necessidades. Ele criticou a articulação do governo e disse que a proposta apresentada é oportunista.
4: Eu tenho uma proposta infinitamente melhor do que essa proposta que está na mesa, que é da liberdade para o trabalhador escolher a sua própria carga horária. Tem muitas mães, por exemplo, que não conseguem trabalhar 8 horas por dia porque não tem como deixar seus filhos. E eu vou resolver 2 problemas de uma vez só em situações como essa. Não apenas eu vou garantir a creche para essa mãe que não tem como deixar o seu filho, porque ela vai ter um voucher que garanta uma vaga numa creche privada, caso não consiga a vaga na creche pública, e ela possa montar a sua jornada de trabalho diária. Por exemplo, trabalhar 4 horas por dia, 4 horas de manhã, 4 horas à tarde.
2: No Senado, a discussão começou sem a presença da bancada do PL. O debate ficou concentrado entre aliados do governo e integrantes do Centrão favoráveis à medida. O texto já passou pela Câmara e pela Comissão de Constituição e Justiça do Senado e precisa de 49 votos em 2 turnos no plenário. O presidente do Senado, Davi Alcolumbre, afirmou que vai cumprir o rito previsto no regimento, sem acelerar a tramitação. Nesta semana estão previstas 3 sessões de discussão, de terça a quinta-feira. Na próxima semana, outras 3 sessões devem ser realizadas. Com isso, a expectativa é votar a PEC antes do dia 25 de outubro. Depois, ainda são necessárias 3 sessões de discussão para a votação em segundo turno. Com colaboração de Isa Stassarini, de Brasília, Igor Cardim.
1: Quatro horas e 51 minutos, agora Karen Lemos traz informações sobre o outro assunto que discutimos com o professor Gilberto Braga, que foi a euforia na segunda-feira na Bolsa de Valores de São Paulo, com o Ibovespa subindo 7%, bateu em 206 mil pontos, aí baixou agora nesta terça-feira para 204, e vamos aguardar, obviamente, como é que vai se comportar o mercado nesta nesta quarta-feira. Mas a Karen Lemos tem mais detalhes para a gente.
5: O Ibovespa, principal índice da Bolsa de Valores brasileira, fechou esta terça-feira em queda de 0,52%, aos 205.835 pontos. Na abertura, chegou a superar os 209 mil pontos, mas passou a cair ao longo do dia. A bolsa foi afetada por um movimento de realização de lucros após ter subido quase 8% na segunda-feira, dia seguinte do primeiro turno das eleições, quando o índice chegou a mais de 209.600 pontos, fechando o dia com valorização de 7,7%. Foi a maior alta diária do Ibovespa em mais de 6 anos. Contrariando as pesquisas, o senador Flávio Bolsonaro, do PL, terminou a apuração à frente do presidente Lula, do PT, com pouco mais de 47% dos votos válidos, contra pouco mais de 45% do petista. André Perfeito, mestre em economia política pela PUC São Paulo, destaca também a queda forte dos juros futuros, o que reflete um mercado na expectativa de um ajuste fiscal com uma possível mudança de governo. Além da disputa presidencial, o especialista também cita as votações na Câmara e no Senado para explicar as reações.
6: O mercado está precificando 3 eventos de maneira simultânea, né? Na verdade, precificou o primeiro e segundo turno num único dia, né? Porque o Flávio avançando, isso daí sugere algum tipo de ajuste fiscal mais forte, o que bate, sem dúvida nenhuma, nos juros. Os juros caíram muito forte e a queda dos juros acaba levando tudo a reboque, bolsa, até o dólar. Mas não é só o primeiro e segundo turno que foi precificado de uma vez só, também foi precificado um Congresso, né? Um Senado e uma Câmara, que tem tudo para ser, obviamente, que é de direita e pode aprovar, se desejarem, né, um ajuste forte.
5: No câmbio, o dólar comercial encerrou abaixo dos R$5 pela primeira vez desde maio, estendendo a desvalorização registrada no dia anterior. Nesta terça, a moeda americana fechou em queda de 0,51%, cotada a R$ 4,97. Já na segunda-feira, após eleições, o dólar encerrou a sessão com um tombo de 4,12%. De São Paulo, Karen Lemos.
1: Então é isso, né, Ricardo Garcia? Vamos aproveitar esses minutinhos que faltam para agradecer a nossa audiência. Estamos abençoados aqui, viu, Ricardo Garcia? Nós, eu, você e a nossa audiência pelo Padre Odilon. Padre Odilon manda seu bom dia, sua bênção, muito obrigado pela mensagem, pela companhia. Também Luiz Gonzaga de Oliveira Filho, de Pacajus, no Ceará, ali região metropolitana de Fortaleza. Muito obrigado também ao Carlos Muniz de Camaragibe, Pernambuco. O bom dia que chega também do nosso ouvinte Gilsomar Machado, de Jaú, no interior de São Paulo. Vamos para mais um dia de trabalho ouvindo a nossa CBN. É o Ângelo Zanini, direto de Americana, também no interior paulista. Aloysio Medeiros, ligado da meia-noite até agora, hein? Na nossa audiência, direto de Maceió, Alagoas. Muitíssimo obrigado também ao nosso ouvinte, o Jorge de Lima, de Vila Isabel, no Rio de Janeiro. Pelo YouTube, Bianca Munique, é o Carlos Clemente de Guarulhos, na Grande São Paulo, que está por aqui. O Luiz de Campinas, interior paulista. Rogério Gomes, Recreio dos Bandeirantes, Rio de Janeiro. O pessoal está acordando agora, viu, Ricardo Garcia? Tem uma galera chegando aqui, estão pegando o final do programa e vão acompanhar o CBN Primeiras Notícias com o Frederico Goulart logo mais. Obrigado ao nosso ouvinte Lúcio, Admilton Nunes, pessoal tá aqui no YouTube e também via e-mail. A gente agradece o contato do nosso ouvinte aqui, o Antônio Carlos Popinhac, DDD 49. Carlos Garcia, me ajuda aí, DDD 49, de onde escreve o nosso ouvinte, o Antônio Carlos Popinhac, Santa Catarina. Obrigado pela mensagem, desejando aí um excelente dia de descanso para nós, viu, Ricardo? E todo mundo que está também encerrando a sua labuta neste final de madrugada, começo de manhã desta quarta-feira. E para fechar, vamos agradecer, como sempre, a companhia também via Instagram, aqui no arroba PHC Galvão. Repetindo, arroba PHC Galvão. Você pode sempre interagir por aqui, como faz o José Oliveira, Pedro Hernani da Silva. E tem mais gente chegando aqui. A gente agradece demais a companhia do nosso ouvinte Oscar Rodrigues. E para fechar, também chegando aqui no arroba PHC Galvão, nosso ouvinte Norma Souza. Muitíssimo obrigado. Faltam 3 minutos agora para as 5 da manhã, ponto final na edição desta quarta-feira aqui do CBN Madrugada. A produção é sempre da Karina Almeida. Trabalhos técnicos com Ricardo Garcia.
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1: Vem aí o repórter CBN, vamos ver quem é que vai se manifestar lá na redação. Letícia Valente chegando na área para o repórter CBN. Edmilson Fernandes está lá atrás, ultimando os preparativos para o Jornal da CBN. E a gente coloca então um ponto final no programa. Produção sempre da Karina Almeida e comigo aqui sempre Ricardo Garcia.
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1: Depois do repórter CBN, vem aí Frederico Goulart com o CBN Primeiras Notícias. E à meia-noite estaremos aqui para mais um CBN Madrugada e eu espero você.

0: quarta-feira, 7 de outubro de 2026. O Senado retoma hoje a discussão sobre a PEC que acaba com a escala de trabalho 6x1. Ontem aconteceu a primeira das 5 sessões previstas para debater o assunto. A proposta deflagrou o primeiro confronto direto do segundo turno entre Lula e Flávio Bolsonaro. Enquanto o presidente tenta enquadrar a votação como o primeiro teste para a bancada do PL, o candidato da oposição classifica o movimento de oportunista às vésperas da eleição. A Polícia Federal ouve hoje o ex-presidente do Banco Central, Roberto Campos Neto. Ele prestará depoimento como testemunha no inquérito sobre fraudes no Banco Master. Ontem foi ouvido Gabriel Galípolo, atual presidente da autarquia. A corporação também marcou as oitivas do banqueiro André Esteves e do diretor Ailton de Aquino. A Rússia lançou hoje um ataque maciço com drones e mísseis contra várias regiões da Ucrânia. Pelo menos 11 pessoas morreram e dezenas ficaram feridas, segundo o presidente Volodymyr Zelensky. A ofensiva atingiu prédios residenciais, estruturas de transporte e alvos industriais em várias cidades, incluindo a capital Kiev. As defesas aéreas ucranianas interceptaram mais de 160 alvos. Ninguém acertou as 6 dezenas da Mega Sena e o prêmio está acumulado em 100 milhões de reais. 85 apostas acertaram 5 números e receberam 33 mil reais cada uma. Os números sorteados foram 01, 04, 17, 33, 41 e 52. No horário de Brasília, 5 horas.
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5: Muito bom dia para você, ouvinte da CBN em todo o Brasil. Vamos acordar, tá na hora, hein? 5 horas e 2 minutos. 5 horas e 2 minutos. Hoje é quarta-feira, dia 7 de outubro de 2026. E aqui no CBN Primeiras Notícias, que está começando aquele esquema de sempre, né? A gente te deixa prontinho, preparado para começar, para iniciar mais um dia. Todos os assuntos importantes que vão ter desdobramentos ao longo das próximas horas, você encontra primeiro aqui no Primeiras Notícias. Vai sintonizando aí a CBN também com imagens. Estamos no YouTube e no Globoplay para você assistir o nosso programa e saber como está amanhecendo em todas as regiões brasileiras. Nosso giro pelas capitais, as informações da agenda do dia, capa dos jornais de hoje, tudo isso para você. E claro, na nossa abertura, nos primeiros 10 minutinhos, os três principais fatos, os três principais assuntos desse dia 7 de outubro de 2026. Quer interagir? Quer participar? Quer acompanhar com a gente? Canal tá aberto lá no chat do YouTube. Aguardo o seu bom dia, sua mensagem. Tem o número do WhatsApp também: 21 99764-2381, 99764-2381. Toca aí o despertador, todo mundo acordando. Tô aqui com a Clara Simão na produção e o Reginaldo Pires na nossa mesa de som. Tudo bem, Clara? Bom dia pra você.
6: Bom dia, Fred. Bom dia pros nossos ouvintes também.
5: Bom dia. Olha só, muita gente. Você sabe que tem muita gente acompanhando as primeiras notícias nesse período de eleição, né? Todo mundo quer se informar. A gente recebe aí a audiência de novos ouvintes, novos espectadores, né? No YouTube, no Globoplay.
6: Acompanhando aqui com
5: Spotify.
6: A gente, né?
5: 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É. Favoritar lá no Spotify, no Deezer, YouTube Music, no aplicativo da CBN. Fica com a gente para sempre, não só nesse período de eleição, né?
6: Essa ressaca enorme de eleição que a gente
5: dá
6: tá
5: um
6: vendo.
5: Match aqui com primeiras notícias. Não é isso,
6: pois
5: Clara?
6: É. Acompanhando conosco, não nos abandonem.
5: Vamos juntos para mais uma edição, então?
6: Vamos.
5: Principais assuntos de hoje, as três notícias que abrem o nosso programa nessa quarta-feira, 7 de outubro, são as seguintes. Ainda estamos aí na ressaca da eleição e já projetando o segundo turno. A partir de sexta-feira tem campanha de novo.
6: Campanha de
5: novo. No rádio e na TV, né?
6: Tudo de novo, Fred.
5: Enquanto isso, os candidatos que passaram para o segundo turno na eleição presidencial ainda estão fazendo aquela série de reuniões, de articulação, projetando aí as próximas semanas. Segundo turno, dia 25 de outubro. Isso. O candidato Flávio Bolsonaro, que passou para o segundo turno em primeiro, ele agora está recebendo a adesão, né, de outros candidatos que ficaram ali na terceira, quarta colocação e também partidos do Centrão que no primeiro turno decidiram não se alinhar à candidatura de Flávio Bolsonaro. Estou falando aí do União Brasil, Republicanos, PP, tudo isso está acontecendo agora nessa série de reuniões nesse meio de semana pós primeiro turno da eleição. E hoje, do outro lado, candidato Lula, que tenta a reeleição, está fazendo mudanças na campanha, vai encontrar jovens parlamentares eleitos pelo PT, influenciadores, para tentar melhorar o desempenho nas redes sociais. É o que a gente tem programado para hoje, aí nas candidaturas à presidência da República. Vamos falar também da votação do fim da escala 6-1. Será que vai sair mesmo? Não vai? Depois do que aconteceu no primeiro turno, o presidente do Senado, Davi Alcolumbre, está prometendo para a semana que vem. Está naquela fase de discussões nas comissões especiais lá no Senado. Vamos falar disso e de muito mais a partir de agora no CBN Primeiras Notícias, que está no ar.
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5: O candidato do PL à presidência da República, senador Flávio Bolsonaro, afirmou que a ampla maioria conquistada pela direita no Congresso vai permitir mudanças profundas na Constituição. Segundo o parlamentar, as alterações serão feitas para o que ele chamou de redemocratização do país. A ofensiva se apoia no crescimento expressivo da bancada do PL, que a partir do próximo ano será a maior força partidária do Congresso, com 121 deputados federais e 28 senadores. Aliados se apressaram a procurar interlocutores e dizer que Flávio não pretende implementar nenhuma iniciativa golpista, mas adotar medidas já previstas no plano de governo. As declarações foram dadas durante um ato de apoio do governador de Goiás, Ronaldo Caiado, a Flávio. E ele voltou a defender ontem a redução da maioridade penal, o endurecimento de penas para líderes criminosos e a castração química de estupradores, por exemplo. A campanha do senador no segundo turno vai contar com o apoio da Federação União Brasil PP e aguarda a adesão de outros partidos da base conservadora. É o que nos conta agora de Brasília a repórter Samantha Klein.
7: O senador Flávio Bolsonaro ampliou a rede de apoio nesta terça-feira com o anúncio do embarque da Federação PP União Brasil. Também estão avançadas as negociações com o Podemos e o Republicanos, que se reúne nesta quarta-feira para decidir. O presidenciável ainda ganhou mais um apoio de peso, em especial para a pauta da segurança pública, o ex-governador de Goiás, Ronaldo Caiado. Em ato em Goiânia, o ex-candidato pelo PSD disse que se junta à campanha de Flávio para derrotar o PT. Recentemente, Caiado criticou Flávio por não ter participado do debate da TV Globo. Ele falou em ter se excedido em algumas críticas, mas disse que por coerência com sua vida, está com Flávio.
8: Eu se excedi nas minhas críticas, você tá no segundo turno, você tem o meu respeito. Pinto, eu vou entrar com você de corpo inteiro, mas por convicção, porque eu sou um homem que cai de pé, eu sou igual um cavalo de raça, morre de pé, mas não morre deitado. Flávio, acredite, se tem um homem que quer ver você devolvendo o Brasil aos brasileiros, sou eu.
7: No ato, ao lado de Caiado, Flávio Bolsonaro falou do avanço da direita no Congresso. Com 121 deputados federais e 28 senadores do PL, além dos parlamentares de siglas aliadas. Sem dar detalhes, ele afirmou que, se eleito, terá maioria na Câmara e no Senado e que pretende mudar a Constituição.
9: O Brasil já viveu, Caiado, um Congresso muito mais à direita do que ele já é hoje. Com maioria no Senado para fazer o presidente do Senado, com maioria na Câmara para fazer o presidente da Câmara, para a gente mudar a Constituição, para a gente redemocratizar esse país, para as instituições voltarem a respeitar a Constituição.
7: O presidenciável fez a fala após citar promessas de campanha, como qualificar o roubo de celulares, construir presídios de segurança máxima no modelo de El Salvador e aprovar a castração química de condenados por estupro.
5: Ontem, dois dias depois da vitória no primeiro turno, o coordenador da campanha de Flávio Bolsonaro, o senador Rogério Marinho, se reuniu com o presidente do Supremo Tribunal Federal, ministro Edson Fachin, para cobrar menos interferência do judiciário no processo eleitoral. Marinho disse que, em caso de vitória de Flávio, não haverá sentimento de vingança contra a corte. No entanto, o parlamentar ressaltou que, abre aspas, o Senado não se omitirá diante de possíveis crimes de responsabilidade cometidos por ministros do STF. Fecha aspas. A campanha do presidente Lula, por outro lado, quer formar uma força-tarefa nas redes sociais para impulsionar o engajamento do eleitor. Como parte da estratégia, o presidente vai se reunir hoje com influenciadores de esquerda e parlamentares eleitos com força na internet. Lula também prepara uma ofensiva contra Flávio Bolsonaro para mostrar que o candidato do PL, caso eleito, pode cortar programas sociais. Quem informa é Isa Stasserini.
10: Para tentar aproximar o público jovem na busca por votos no segundo turno, o presidente Lula se reúne nesta quarta-feira com influenciadores de esquerda. A estratégia é adotar uma linguagem de rede social para atrair uma parcela da população que se informa por vídeos e publicações rápidas. Para isso, Lula vai contar com a participação ativa da influenciadora e deputada federal eleita por Minas Gerais, Ana Elisa, e de Pedro Rousseff, sobrinho da ex-presidente Dilma Rousseff, também deputado eleito por Minas Gerais. As deputadas reeleitas Sâmia Bonfim e Érica Hilton, as duas do PSOL, vão reforçar o time. Lula também tem sido orientado a gravar vídeo selfies e usar uma comunicação mais direta com a população. A estratégia já começou a ser colocada em prática. Nesta terça, ele gravou áudios que passaram a circular em grupos de campanha, convocando seguidores para uma virada nas urnas.
11: Oi, gente. Faltam 19 dias para ganharmos essas eleições. Nós estamos fazendo a pausa da hidratação, poucos minutos, mas já estamos prontos para entrarmos em campo e ganhar o tetra para o Lulinha governar esse país. Eu já estou com a energia totalmente renovada, estou pronto para o combate e tenho certeza que vocês também. 19 dias, gente. Vambora. Juntos ganhar essas eleições.
10: Lula também vai focar a campanha no Nordeste, região que historicamente é reduto petista, mas que também deu votos a Flávio Bolsonaro. Nos discursos, Lula deve mostrar que, se vencer, o adversário pode cortar programas sociais, como Minha Casa Minha Vida, Mais Médicos e Farmácia Popular. Integrantes da campanha também têm sugerido que o presidente fale de propostas voltadas à segurança pública e à reforma do judiciário. E, para fazer um ao mercado, ele deve dar ao vice-presidente Geraldo Alckmin o protagonismo na defesa do compromisso com as contas públicas e o combate a privilégios, enquanto os ex-ministros Simone Tebet e Carlos Fávaro vão atuar como pontes de diálogo com o setor produtivo.
5: E a PEC que extingue a escala 6-1 deflagrou o primeiro confronto direto do segundo turno entre Lula e Flávio Bolsonaro. Enquanto Lula tenta enquadrar a votação como o primeiro teste para a bancada do PL, o candidato da oposição classifica o movimento de oportunista às vésperas da eleição. Ontem, Com o boicote do PL, o plenário do Senado começou a discutir a proposta. É o que nos conta agora o repórter Igor Cardim.
12: Oi, Fred. Apesar da resistência da oposição, o Senado começou a discutir nesta terça a PEC, que acaba com a escala 6x1. O cronograma estabelecido pelo presidente da Casa, Davi Alcolumbre, prevê a votação em primeiro turno no final da próxima semana, antes do segundo turno das eleições. Por outro lado, aliados de Flávio Bolsonaro pretendem boicotar o avanço da proposta, esvaziando as sessões para impedir o quórum de discussão e votação. A aprovação do texto, que estabelece 2 dias de folga por semana aos trabalhadores, é a grande aposta do governo Lula para ganhar votos e dar uma guinada no segundo turno das eleições. Em encontro com políticos do PT nesta terça, o presidente Lula defendeu a PEC e desafiou os apoiadores de Flávio Bolsonaro.
11: Estou confiante que o PL vai demonstrar se tem coragem ou não de votar a favor do fim dessa escala.
12: Flávio Bolsonaro, que é contra o texto em discussão, defende uma proposta alternativa, com mais liberdade para o trabalhador definir a própria jornada, de acordo com as necessidades. Ele criticou a articulação do governo e disse que a proposta apresentada é oportunista.
13: Tem muitas mães, por exemplo, que não conseguem trabalhar 8 horas por dia porque não tem como deixar seus filhos. E eu vou resolver 2 problemas de uma vez só em situações como essa. Não apenas eu vou garantir a creche para essa mãe que não tem como deixar o seu filho, porque ela vai ter um voucher que garanta uma vaga na creche privada, caso não consiga a vaga na creche pública, e ela possa montar a sua jornada de trabalho diária. Por exemplo, trabalhar 4 horas por dia, 4 horas de manhã, 4 horas da tarde.
12: No Senado, a discussão começou sem a presença da bancada do PL. O debate ficou concentrado entre aliados do governo e integrantes do Centrão favoráveis à medida. O texto já passou pela Câmara e pela Comissão de Constituição e Justiça do Senado e precisa de 49 votos em 2 turnos no plenário. O presidente do Senado, Davi Alcolumbre, afirmou que vai cumprir o rito previsto no regimento, sem acelerar a tramitação. Nesta semana estão previstas 3 sessões de discussão, de terça a quinta-feira. Na próxima semana, outras 3 sessões devem ser realizadas. Com isso, a expectativa é votar a PEC antes do dia 25 de outubro. Depois, ainda são necessárias 3 sessões de discussão para a votação em segundo turno. Fred.
5: Agora 5:16.
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0: 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Vamos para a agenda do dia. Hoje é quarta-feira, 7 de outubro de 2026. O que está programado para esse dia? Quais são os assuntos que estão aqui no centro das atenções na reportagem da CBN? Eu conto para você. Segue hoje na expectativa de novidades sobre a disputa ao governo do estado do Rio de Janeiro, depois que o Tribunal Superior Eleitoral marcou para amanhã a sessão que pode definir se vai ou não haver segundo turno no estado. A coligação do candidato Eduardo Paes, do PSD, e também o partido PSOL acionaram a Justiça Eleitoral para tentar barrar aquela desistência do ex-governador Antônio Garotinho do Republicanos. Se o TSE aceitar o pedido de Garotinho, os votos dele serão anulados, o que garantiria a vitória do candidato Douglas Ruas do PL ainda no primeiro turno. Então essa discussão deve acontecer amanhã. A gente traz mais detalhes daqui a pouquinho para você no nosso bloco de notícias do Rio de Janeiro e vamos ao longo do dia acompanhar possíveis movimentações e novidades a respeito desse tema. A Polícia Federal ouve hoje o ex-presidente do Banco Central, Roberto Campos Neto. Ele vai prestar depoimento como testemunha no inquérito sobre fraudes no Banco Master. Ontem foi ouvido o atual presidente do Banco Central, Gabriel Galípolo, e a corporação também marcou as oitivas do banqueiro André Esteves e do diretor Ailton de Aquino. Também para essa quarta-feira acompanhamos aí também novidades sobre essas investigações. Hoje estamos de olho também nas repercussões da decisão do ministro Alexandre de Moraes do Supremo Tribunal Federal, que autorizou a progressão para o regime semiaberto da cabeleireira Débora dos Santos, conhecida como Débora do Batom. Ela tinha sido condenada a 14 anos de prisão pelos atos de 8 de janeiro, inclusive aquela pichação, né? A estátua à justiça com o batom. Ela cumpriu a prisão domiciliar, teve o benefício concedido depois de um parecer favorável da Procuradoria-Geral da República. Débora do Batom virou um símbolo aí das resistências às pessoas que foram presas no 8 de janeiro, por conta das penas que eles consideram abusivas dadas pela justiça depois daquela tentativa de golpe de Estado. Vamos também trazer informações aqui do noticiário internacional. A Rússia lançou hoje um ataque maciço com drones e mísseis contra várias regiões da Ucrânia. Pelo menos 11 pessoas morreram e dezenas ficaram feridas, segundo o presidente Volodymyr Zelensky. A ofensiva atingiu prédios residenciais, estruturas de transporte e alvos industriais em várias cidades, inclusive a capital Kiev. As defesas aéreas ucranianas interceptaram mais de 160 alvos, mais um capítulo da guerra em andamento ainda há vários anos entre Rússia e Ucrânia. Também no outro conflito de escala global que já dura um ano, né? Israel realiza hoje uma série de homenagens para marcar, na verdade, 3 anos dos ataques terroristas do Hamas, que deixaram 1.200 mortos e centenas de sequestrados. Foi lá em 2023, 7 de outubro de 2023, 3 anos. Portanto, hoje as cerimônias começaram já no início da manhã, no horário exato da ofensiva, incluem atos no local daquele festival, Festival Nova, no Parque Yarkon, em Tel Aviv, onde os ataques do Hamas aconteceram, em Israel. Do outro lado da fronteira, a crise humanitária persiste na faixa de Gaza. Dados do Ministério da Saúde local somam mais de 74 mil mortos desde o início desse conflito há 3 anos atrás, com a maioria da população mantida fora de casa, mesmo após o cessar-fogo assinado no ano passado. Agora, 5h23.
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0: É a Maria Clara Sasaki que está chegando para contar para você como fica o tempo hoje em todo o Brasil.
2: Quarta-feira começa com tempo firme em boa parte do Brasil, mas no período da tarde as áreas de instabilidade ganham força e tem previsão para pancadas de chuva, que podem ser inclusive de moderada a forte intensidade. No sudeste, essa chuva atinge São Paulo, sul de Minas e Rio de Janeiro e há potencial para transtornos pontuais como pontos de alagamento, especialmente nas grandes cidades como a capital paulista. As temperaturas hoje já ficam um pouco mais elevadas, a máxima chega a 24 25 graus na cidade de São Paulo, cerca de 27 graus no Rio de Janeiro e até 30 graus em Belo Horizonte. No centro-oeste, a chuva mais intensa, acompanhada por trovoadas, atinge o sul de Goiás e áreas também do estado de Mato Grosso. Na região sul do Brasil, há risco de temporais entre a tarde e a noite nas áreas de fronteira com a Argentina e com o Paraguai. Temos uma área de baixa pressão entre o Paraguai e a Argentina que acaba contribuindo para a formação destas nuvens mais carregadas. Por isso, o risco de temporais é maior nessas áreas ali do extremo oeste da região sul do Brasil. No Nordeste, o calor predomina durante esta quarta-feira, dia ensolarado, poucas nuvens, temperaturas muito elevadas, principalmente no interior, com máximas que superam fácil os 35, 36 graus. Na região norte, a chuva se concentra entre Rondônia, Acre, Amazonas e Roraima. Maria Clara Sasaki, da Clima Tempo, para a CBN.
3: Seis jogos abrem hoje a 29ª rodada do Campeonato Brasileiro, depois da pausa para a data FIFA. 19h30, Bragantino enfrenta o Mirassol, o Internacional recebe o Corinthians e o Remo encara o Grêmio. Às 8, Vitória joga contra a Chapecoense, 20h30 tem Clássico, Botafogo e Vasco, 21h30 o Cruzeiro pega a equipe do São Paulo, expectativa aí do torcedor para a volta do futebol brasileiro. E teve despedida ontem da seleção argentina, de ninguém mais, ninguém menos do que Lionel Messi, com gol de pênalti ainda, muitas homenagens. Ele encerrou a trajetória na seleção. 85 mil torcedores no estádio Monumental de Núñez, em Buenos Aires. Messi também deu duas assistências na vitória da Argentina sobre a seleção de Benin por 3-0. 39 anos de idade, ele se despediu da seleção depois de 208 jogos, 126 gols. A conquista de uma Copa do Mundo em 2022 e duas Copas América. Ouvi um trecho do discurso dele ontem na despedida da seleção.
4: Hoy nuevamente acá, seguramente me toca vivir el día más triste de mi carrera, que es donde le digo adiós a la selección, adiós a todos ustedes. Lo voy a extrañar defender los colores de la selección, pero ahora voy a estar de ese lado, con todos ustedes, bancando a todos estos chicos y a todos los que vengan. Siempre, siempre unido.
3: Ovacionado, né? Se ontem lá no Monumental de Núñez, ele não se despede do futebol, se despede da seleção da Argentina, né? Continua jogando lá no Inter Miami. Gosta dele, Clara Simão? O craque, né? O GOAT.
5: É, Messi. O cara é craque, né? Não pode, a gente não pode negar isso. Mas falar que eu sou fã do Messi.
3: Aliás, a Clara tá de volta aqui pra trazer as capas dos jornais de hoje, né, Clara? Tem o Messi aí na primeira página de praticamente todas as capas do dia. Vamos começar nosso giro pela Folha de São Paulo?
5: Vamos.
3: Convidando os nossos ouvintes, inclusive, a acompanhar com imagens no YouTube, no Globoplay. Enquanto a Clara fala das manchetes de hoje, você vê a primeira página dos principais jornais na tela da nossa transmissão. Tá aí a despedida do Messi, é a foto principal na Folha de São Paulo. Folha de São Paulo que traz na manchete informação que a gente também já comentou aqui: Flávio Bolsonaro falando em mudar a Constituição para redemocratizar o país. E entre os assuntos também na primeira página, tem um que a Clara quer comentar, que é a decisão das duas campanhas, dos dois candidatos agora no segundo turno. Agora eles querem, né? Participar
5: agora
3: de debate.
5: Agora todo mundo quer debate. Turno, não é? Engraçado, né?
3: Conta aí pra gente, Clara.
5: Pois é. Ontem, né, o senador Flávio Bolsonaro, ele afirmou, né, disse acreditar na importância dos debates, que quer, nessa próxima chance que ele vai ter, que ele quer comparar os governos de Lula com os governos deles, né, se referindo ali ao governo do pai dele, e que ele tem a convicção, Fred, que ele vai sair vitorioso desse debate contra o presidente Lula. A Flávia, do Flávio Bolsonaro, veio justamente depois do Lula sinalizar ali na segunda-feira, logo depois, né, do fim do primeiro turno, que também pretende participar dos confrontos no segundo turno. Segundo o presidente, abre aspas, é importante ter debate na televisão, porque agora é hora do tete a tete. A posição foi confirmada ali pelos aliados do Lula, que afirmaram que ele vai comparecer à próxima edição no embate direto da Record, que é o próximo debate que a gente vai ter previsto para o próximo domingo, dia 11. É, no primeiro turno, Lula não participou dos debates, Fred, porque, segundo o seu grupo político, com muitos candidatos, cada um teria, assim, pouco tempo para falar. Mas assim, a gente sabe, né, que o petista seria o principal alvo por ser o único candidato ligado à esquerda, enquanto os demais representavam a direita. Foi isso ali que o grupo dele argumentou, Fred.
3: É, a Clara comentou que o primeiro debate está programado agora para domingo, né, na Record. Tradicionalmente, os primeiros debates sempre acontecem na Band, na TV Bandeirantes, mas a Band decidiu remarcar para o outro domingo, para o dia 18. E vamos ver se os candidatos vão comparecer nesse debate. Tomara que sim, agora no debate da Record de domingo. Vamos para a capa do Jornal Estado de São Paulo agora, Clara?
5: Vamos.
3: Bom, primeira página você está vendo aí na tela. É, as declarações ontem de Flávio Bolsonaro sobre mudança na Constituição. O encontro, né, a reunião entre o coordenador da campanha de Flávio Bolsonaro, o presidente do Supremo Tribunal Federal, ministro Edson Fachin. Essa é a foto principal hoje na capa do Estadão. E a Clara vai trazer informação de que o presidente Lula, o outro candidato, escalou o vice Geraldo Alckmin, que andou no primeiro turno bem sumido na campanha, né?
5: Sim.
3: Agora
5: ele
3: tá
5: mais coadjuvante mesmo.
3: É, tá assumindo ali a linha de frente para tentar recuperar aquela frente ampla. Lembra da frente ampla de 2022?
5: Sim.
3: Essa é a estratégia agora pro segundo turno, claro.
5: Essa é a estratégia, né? Eles estão jogando em todas as frentes ali possíveis. É, segundo a reportagem, em reuniões, né, com aliados e coordenadores da campanha, o Lula cobrou mudança, né, de estratégia e admitiu que o PT errou a não manter a aproximação com esses setores que a gente citou, que formaram a frente ampla na eleição de 2022. Naquele ano, o Lula conseguiu reunir políticos, economistas e intelectuais que não haviam apoiado sua candidatura no primeiro turno, mas que se juntaram a ele no segundo turno para enfrentar o Jair Bolsonaro. Agora o Alckmin, ele tenta novamente fazer essa aproximação, tá? Na responsabilidade dele. O vice-presidente, ele tem conversado com empresários, representantes do mercado financeiro e do agronegócio, além de se preparar ali para percorrer o interior de São Paulo, onde Flávio teve um desempenho melhor que o Lula no primeiro turno. E o problema, né, Fred, que segundo a reportagem, que alguns integrantes daquela antiga frente ampla questionam aí que o governo pretende fazer em 20 dias o que ele não fez em 4 anos. Fred.
3: Agora vamos fechar o nosso giro nas capas com o jornal O Globo. A capa do Globo, botando aí na tela da nossa transmissão para você conferir. Jornal Globo traz aí na manchete Flávio Bolsonaro ampliando apoios e, sem detalhar, falando em mudanças na Constituição. Tem a foto do Messi lá no alto da capa. A foto principal é exatamente, né, as homenagens aí nos 3 anos depois dos ataques e as mortes que aconteceram em Israel, conflito entre o Hamas e Israel, outro tema que a gente já comentou aqui também. E os jornais, né, todos os jornalistas estão desde domingo analisando os dados da eleição, tentando entender o perfil do novo Congresso Nacional que vem por aí, né? Claro, o jornal O Globo hoje traz uma reportagem que mostra que os novos parlamentares vão certamente manter uma distância grande da agenda ambiental a partir do ano que vem, não é isso?
5: É isso, o Jornal Globo, ele trouxe esse questionamento aí junto com o levantamento do Observatório do Clima, que eles apontam, né, para o Congresso Nacional mais distante da agenda ambiental a partir de 2027, como você falou. Segundo a análise, 7 em cada 10 parlamentares eleitos para a próxima legislatura têm baixa convergência com a pauta ambiental. O índice é maior do que o registrado no atual Congresso. O cenário é ainda mais preocupante no Senado. 4 em cada 5 senadores eleitos estão nas faixas de baixa ou muito baixa da convergência ambiental. São 64 dos 81 integrantes da casa, Fred. É, na Câmara, 345 dos 513 deputados eleitos também estão nessas duas faixas. O Observatório do Clima, ele aponta ali para o crescimento de partidos de direita, principalmente do PL, como um dos fatores para essa mudança. A avaliação da entidade é que o novo perfil do Congresso pode dificultar avanços aí na área ambiental e facilitar a aprovação de medidas que reduzem a proteção de floresta, biomas e áreas protegidas. Fred.
3: Muito bem, Clara Simão com os destaques dos jornais de hoje. Valeu, Clara, até já. 5h32. Vamos pro Repórter CBN, primeiras notícias, volta daqui a pouquinho, não sai daí.
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0: quarta-feira, 7 de outubro de 2026. O coordenador da campanha de Flávio Bolsonaro, o senador Rogério Marinho do PL, foi internado na tarde dessa terça-feira no hospital DF Star, em Brasília, após apresentar febre e mal-estar durante um voo de volta de Goiânia. O parlamentar cumpria agenda política ao lado do candidato de lideranças do PSD e do MDB. O hospital informou que ele passa por tratamento clínico e exames. A assessoria de Rogério Marinho reforçou que a medida foi adotada por precaução. Os sites e aplicativos de bets deixaram de operar nessa terça-feira no Brasil. Mais de 1,3 bilhão de reais ainda precisa ser devolvido aos apostadores. O prazo para sacar valores retidos em plataformas de apostas e jogos virtuais antes do bloqueio terminou ontem. Quem não resgatou o dinheiro dentro desse prazo dependerá de repasses bancários agendados entre os dias 9 e 14 de outubro para recuperar o saldo. Centenas de milhares de estudantes foram às ruas em mais de 40 cidades da França para reivindicar mais verba e melhorias estruturais nas escolas de ensino médio. O maior dia de mobilização do movimento bloqueou metade dos colégios do país e registrou graves confrontos com a polícia. Desde o início dos atos em setembro, mais de 6 mil pessoas foram detidas e centenas ficaram feridas. A onda de protestos pressiona o governo Emmanuel Macron em meio à crise fiscal e às vésperas da votação de um pacote de corte de gastos de 43 bilhões de euros no parlamento. Pelo horário de Brasília, 5:35.
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0: De volta, abrindo espaço agora para o Fernando Andrade. É o Mundo em 3 minutos que está chegando. O Fernando contando para você os destaques do dia por aí, pelo mundo, noticiário internacional. Vamos falar dos 3 anos, já comentamos aqui, dos ataques terroristas do Hamas em Israel e também de um pacto entre Arábia Saudita, Turquia e Paquistão. O Fernando explica para você agora.
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2: Olá, seja bem-vindo a mais uma edição do Mundo em 3 minutos. Hoje a gente começa falando sobre o Pacto de Meca. Pacto de Meca foi um acordo assinado recentemente, agora em agosto, entre Arábia Saudita, Turquia e Paquistão, que diz: se um deles é atacado, os outros dois entram na disputa, entram na guerra. Eis que o conflito entre os Houthis e a Arábia Saudita escalou. E agora esse pacto foi acionado, nada muito abrupto por enquanto. O contexto é: os Houthis, que é um grupo financiado e treinado pelo Irã, já dominam várias cidades, inclusive a capital do Iêmen. E recentemente, eles estavam tentando dominar totalmente o estreito de Bab el-Mandeb, que é uma importante rota usada pela Arábia Saudita para escoar o seu petróleo. A Arábia Saudita apoia os grupos que estão do lado do governo do Iêmen, que são internacionalmente reconhecidos. Fato é que os Houthis têm atacado a Arábia Saudita, atacado infraestrutura energética, aeroportos. Então foi lá e acionou esse pacto. E os sauditas agora começaram um contra-ataque, reconquistando algumas regiões. Sobre esse assunto, eu conversei com a comentarista Cristina Pesequilo no CBN Pelo Mundo.
3: Quando um país, dentro de um pacto de segurança coletiva, ele é atacado, os outros dois, né, no caso aqui, Turquia e Paquistão, vêm em defesa desse país. Então, a gente está observando aí uma possibilidade, né, de um envolvimento maior militar, tanto do Paquistão, principalmente do Paquistão, nesse primeiro momento, com mobilização de tropas, numa tentativa de ajudar o governo do Iêmen a combater os Houthis e impedir que os Houthis continuem avançando. E só para a gente contextualizar, a gente também observou algumas vitórias do governo do Iêmen tentando liberar o estreito de Bab el-Mandeb, que é justamente a grande questão em andamento, e parar também os ataques à infraestrutura da Arábia Saudita.
2: Para finalizar, a Turquia faz parte de uma outra aliança, a OTAN, e o Afeganistão tem arma nuclear. Mudamos de assunto porque hoje faz 3 anos dos ataques terroristas do Hamas, que mataram cerca de 1.200 israelenses. outras 251 foram sequestradas. E depois disso nós vimos uma guerra devastadora e agora um cessar-fogo bem frágil. Era um sábado por volta das 6:30 da manhã, quando os ataques começaram no sul de Israel. Os terroristas combinaram uma incursão por ar, com centenas de foguetes, e também gente voando com parapentes, por mar e por terra. Eles atacaram quem visse pela frente, atacaram bases militares, kibbutz, que são pequenas vilas, quem passava de carro, todo mundo. Um dos episódios mais mortais ocorreu num festival de música eletrônica chamada Nova, onde 379 pessoas, a maioria jovens, morreram. E dessa festa, cerca de 40 foram levadas como reféns. Muda em 3 minutos. Até a próxima edição.
0: Valeu, Fernando. Esse é o Fernando Andrade, trazendo um resumo do noticiário internacional. São 5:39. Vamos partir agora para o nosso giro aqui pelo Brasil, convocando as afiliadas da CBN, os nossos repórteres em todas as regiões brasileiras, para te contar o que vai ser notícia nessa quarta, nesse dia 7 de outubro de 2026. Antes, aquele bom dia especial para quem chegou agora, né? Quem tá na nossa audiência, o chat tá bombando, quem tá controlando aí o chat do PN é a nossa Clara Simão. E aí, como é que tá o clima por aí? Eu sei que você arrumou confusão.
4: Arrumei confusão de graça, Fred.
0: Arrumou confusão com os fãs do Messi?
4: Arrumei, falaram, isso, ah, o Messi não precisa, manhã. Como se o Messi precisasse dessas fãs.
0: Ah, pelo amor de Deus.
4: Ah, vou explicar. Né? Vou explicar simplesmente, eu sou brasileira. Eu fui ensinada a não gostar da Argentina no futebol.
0: Foi ensinada pelo Galvão Bueno, né?
4: É, fui educada, assim. Então não tem como.
0: O que, que você falou? Você falou que não gosta do Messi?
4: Falei, só que não sou fã. Acho, tá. Falei que eu acho o cara craque.
0: Entendi.
4: Joga muita bola até hoje.
0: É, mas
4: talvez não precisasse nem se aposentar. Mas a verdade é que eu morro de medo dele. Porque o cara é muito bom. Mas não sou fã, gente.
0: Se ele fosse brasileiro, né?
4: Se ele fosse brasileiro, aí era outra história, aí né?
0: O papo seria diferente.
4: É, mas muita gente dando bom dia aí pra gente, comentando as repercussões políticas. Franklin dando bom dia, Cláudia dando bom dia. Muita gente falando aí com a gente. Abençoando o nosso dia aqui, Fred.
0: É isso.
4: Pra mais uma semana de ressaca.
0: Participe aqui com a gente pelo chat no YouTube, pelo WhatsApp 21 997-64-2381. Vamos dar a nossa largada no giro de hoje pelo Brasil, lá pela região norte, por Belém do Pará. O que, que você acha dessa ideia? Pode ser, Clara? Vamos começar lá por Belém?
4: Vamos, Fred.
0: 23 graus é a temperatura de momento, máxima do dia de 33 graus. E hoje não tem previsão de chuva, tempo abafado por lá na capital do estado do Pará. Izzy Sena, repórter da CBN Belém, vai trazer um destaque, uma informação do noticiário policial e eleitoral também. Um homem foi morto depois de uma aposta, a disputa motivada por uma aposta sobre o resultado do primeiro turno da eleição presidencial. Conta aí pra gente, Izzy. Bom dia pra você.
5: Uma aposta sobre o resultado do primeiro turno das eleições para presidente terminou em morte na zona

0: disparou 6 tiros contra Antônio, que morreu no local. A Polícia Civil investiga o caso como homicídio doloso.
1: Seguimos agora para Belo Horizonte, nossa próxima parada na região sudeste, capital. Belo Horizonte, não, vamos primeiro para Brasília, né? Centro-Oeste. Em Brasília, 19 graus, temperatura de momento, a máxima é de 30 graus. Seguimos com as repercussões da eleição lá no DF. Ana Carolina Tomé traz o destaque de hoje. Bom dia, Ana Carolina.
2: Oi, Fred, bom dia. Após a senadora Leila do Vôlei pedir licença não remunerada até o fim do mandato, a primeira suplente, Leane Lemos, assumiu a cadeira no Senado Federal. Leila pediu afastamento para tratar de assuntos particulares e também por motivos de saúde. Ela não conseguiu se reeleger nas eleições deste ano e terminou a disputa em terceiro lugar com 686.340 votos, o equivalente a 21,25% dos votos válidos. As duas vagas do Distrito Federal ficaram com Michele Bolsonaro e Bia Kicis, ambas do PL. A licença de Leila termina em 31 de janeiro de 2027, quando também chega ao fim o atual mandato. Com o afastamento da titular, Leane Lemos passa a exercer o mandato de senadora pelo Distrito Federal até o encerramento da legislatura. Servidora de carreira do Senado Federal desde 1993, Leane Lemos também já ocupou o cargo de secretária nacional de planejamento. Ela cursou a Escola Normal de Brasília e fez toda a formação superior na Universidade de Brasília, a UNB. É formada em letras, tradução e tem doutorado em estudos comparados sobre as Américas. Fred.
1: Vamos seguindo agora sim para Belo Horizonte, nosso giro para a região sudeste do país, BH com a Lila Vatti Oliveira, notícia de hoje, BH 19 graus, né? A temperatura de momento, a máxima vai aos 29, já amanheceu e céu azulzinho hoje em Belo Horizonte, nenhuma previsão de chuva, tá bonito amanhecer agora na capital mineira. Por aí, qual é a notícia de hoje? Lila Vatti Oliveira, bom dia.
3: Olá, Fred. Muito bom dia para você. Bom dia também para o ouvinte que nos acompanha. Com foco em mudar a estratégia de campanha nas redes sociais, o presidente Luiz Inácio Lula da Silva, do PT, convocou deputados eleitos por Minas Gerais para uma reunião em Brasília nesta quarta-feira. Entre os chamados para a conversa está a Anelisa, do PT, que recebeu mais de 500.000 de votos na sua primeira eleição e foi a segunda mais votada em Minas. A informação do encontro com Lula foi confirmada pela assessoria da nova parlamentar. Anelisa tem 21 anos, é mulher negra e estudante de direito e fez uma campanha pautada justamente nas redes sociais. Ela também se tornou a deputada federal mais jovem a ser eleita por Minas. Natural de Divinópolis, no centro-oeste do estado, a petista ganhou projeção com debates nas redes sociais de temas como racismo, feminismo e direitos sociais e dos trabalhadores. Após ser eleita, Fred, Anelisa reforçou a importância das plataformas digitais para as eleições e relatou que chegou a encontrar resistência do próprio campo progressista na campanha. Ela também fez um apelo ao presidente Lula e à esquerda para mudar a comunicação. Além de Anelisa, outros parlamentares jovens eleitos pelo campo progressista também devem comparecer para discutir estratégias de comunicação no segundo turno, como Pedro Rousseff, do PT, sobrinho neto da ex-presidente Dilma Rousseff, que também se elegeu deputado federal. Pedro tem atuação forte nas redes e com a juventude em Belo Horizonte e vem crescendo, Fred, entre o eleitorado justamente por fazer oposição a Nicolas Ferreira, do PL, atual deputado federal mais bem votado da história da Câmara, ao somar mais de 3 milhões de votos no último domingo. Detalhes da reunião entre os parlamentares e Lula não foram informados, mas o encontro está previsto para ocorrer nesta manhã no Palácio do Planalto. As novidades ao longo da nossa programação. Fred, uma ótima quarta-feira a todos.
1: Agora são 5:46. Vamos seguir para o Rio de Janeiro, nossa próxima parada na região sudeste. Rio de Janeiro que está amanhecendo com os termômetros marcando 22 graus, máxima do dia hoje de 28. E é o Diogo Bugalho que está aqui com a gente, trazendo os destaques dessa quarta-feira no Rio. Tribunal Superior Eleitoral marcou aquela discussão sobre o impasse para a realização ou não do segundo turno do Rio de Janeiro. Vai acontecer quando, Diogo? Bom dia para você.
4: Bom dia, Fred. Bom dia também para você que nos ouve. Vai acontecer amanhã esse julgamento e aí a gente pode ter uma definição, afinal, né? Se vamos ter governador eleito ou segundo turno aqui no estado. Passados esses dias depois da eleição, a gente ainda não sabe. Bom, vamos lá, como é que a gente chegou até esse ponto? O garoto

0: Coutinho, ele concorreu subjúdice, porque teve a candidatura negada em primeira e segunda instância devido a uma condenação de 2018. Mas ainda aguardava a decisão final da terceira instância, essa que vai acontecer no julgamento de amanhã, e aí por isso o nome dele apareceu nas urnas, porque ainda havia recurso pendente de julgamento. Depois de derrotado, já na segunda-feira, o ex-governador e candidato a voltar ao Palácio Guanabara disse que desistiria da ação judicial no TSE para validar a chapa dele e, portanto, abriria mão de ter os votos que recebeu contabilizados. Ele recebeu cerca de 274 mil votos, cerca de 3% do total, e ficou em terceiro na disputa. Ontem, o Ministério Público Eleitoral deu um parecer para que a corte aceite essa desistência de Garotinho, o que levaria à anulação dos votos que ele recebeu, recálculo dos percentuais dos demais candidatos e vitória de Douglas Ruas, do PL, no primeiro turno. Ruas recebeu cerca de 49,2% dos votos, e aí, sem os votos de Garotinho nessa conta, ele saltaria para mais de 50% do total de votos válidos, sendo declarado, portanto, eleito em primeiro turno. Quem não gostou nada disso foi o segundo colocado, Eduardo Paes, do PSD, que voltou a defender a realização aí do segundo turno das eleições. O partido dele, que inclusive havia entrado na justiça para questionar a participação de Garotinho antes das eleições, agora quer que os votos do político do Republicanos sejam contados para possibilitar esse segundo turno. Nas redes sociais, Eduardo Paes chegou a acusar Garotinho de atuar como um candidato laranja em favor de Douglas Ruas, do PL. O próprio Garotinho também veio a público rebater essas acusações, dizer que não tem ligação com Ruas. Vamos ter que aguardar mais um pouco para ter uma decisão por aqui, Fred.
1: Enquanto isso, a campanha continua, né? Ontem o candidato Eduardo Paes já fez algumas agendas, Douglas Ruas ainda em negociações internas, até que essa definição não saia, a vida continua normal no Rio de Janeiro nesse segundo turno, não é isso?
0: É isso, o Eduardo Paes foi ao interior do estado, a Comendador Levi Gasparian, uma das cidades onde ele foi mais bem votado, e como a gente falou aqui, defendeu que haja essa segunda rodada, disse que foi a escolha do eleitor do estado do Rio, mas não sei se é isso que vai acontecer. Dependemos da Justiça Eleitoral. E se o TSE confirmar o entendimento das instâncias inferiores, aí a gente tem governador eleito em primeiro turno, Douglas Ruas, do PL. Fred.
1: Beleza, tudo explicadinho aqui pelo Diogo Bugalho. Obrigado, Diogo. A gente viu imagens ao vivo aí do Rio de Janeiro. Tá um pouquinho nublado, né? Comecinho de dia, a região ali de Copacabana. Ainda bem tranquilo, pouca gente no calçadão. Rio de Janeiro amanhecendo com os termômetros marcando neste momento 22 graus. Vamos pegar a nossa ponte aérea para São Paulo. O nosso giro termina com as informações da maior metrópole do país. São Paulo, 18 graus é a temperatura de momento. Tem chuva prevista para hoje e a máxima não passa dos 26. Quem tá com a gente hoje é o Fábio Portugal. Destaque do dia, assunto aí nesses dias no Noticiário de São Paulo, rompimento de contrato com a concessionária de energia Enel, as discussões que estão acontecendo em torno desse assunto, depois dos vários problemas apresentados aí na distribuição de energia em São Paulo nos últimos anos. Tem novidades? Fábio Portugal, bom dia.
2: Muito bom dia para você, Fred, muito bom dia para todo mundo que está acompanhando o CBN Primeiras Notícias. Fred, aqui em São Paulo, a Agência Nacional de Energia Elétrica adiou ontem o processo que pode romper o contrato da Enel com o governo federal para o fornecimento de energia aqui na capital e em outras 23 cidades da região metropolitana. A relatora do caso votou pela caducidade, recomendando que o Ministério das Minas e Energia rompa o contrato. Mas um dos diretores pediu vista do processo, ou seja, mais tempo para analisar o caso. Só que esse prazo máximo para análise é de 60 dias corridos. A Enel, que enfrenta um processo de caducidade depois de sucessivos apagões em 2023, 2024, 2025, que, a gente lembra, deixaram milhões de pessoas sem energia por vários dias. E a distribuidora alega que fez investimentos e atribui as falhas aos eventos climáticos extremos. E ainda falando dessa atuação de empresas que ganharam concessão de serviços públicos, a Trivia Trens começou a retomar de forma gradual a operação no transporte metropolitano depois de ter sido afastada. A gente lembra que o afastamento da Trivia Trens aconteceu há pouco mais de 2 meses, depois de falhas graves, como explosão em um trem e falhas elétricas provocarem caos no transporte público, apenas 3 dias depois da concessionária assumir o serviço. E nessa primeira etapa de retomada, a concessionária vai voltar a atuar na linha 13 Jade e no Expresso Aeroporto. Linha 13 Jade, que faz a ligação da Zona Leste com o aeroporto de Guarulhos. Então é isso, Fred. São esses alguns dos destaques da quarta-feira aqui em São Paulo. Bom dia pra você, bom dia pros ouvintes.
1: Valeu, Fábio. 5h53. CBN Agro, com Cassiano Ribeiro, da Globo Rural. A notícia de hoje para você, ouvinte que está com a gente no campo: a indústria da soja está planejando investimentos bilionários no Brasil. Fala pra gente, Cassiano.
3: Bom dia, Fred. Bom dia, ouvinte. O aumento do uso de óleo para a produção de biodiesel e do crescimento do mercado de farelo de soja tem estimulado a indústria a ampliar sua capacidade de processamento no Brasil e a investir bilhões de reais nos próximos meses. Segundo a Associação Brasileira da Indústria de Óleos Vegetais, a Biove, estão previstos mais de 7 bilhões e 600 milhões de reais em investimentos no próximo ano, valor 33% acima da projeção feita no ano passado. A sustentação para esses investimentos vem de um maior consumo de biodiesel no Brasil, que é fabricado majoritariamente por soja. E quando a indústria extrai mais óleo para produzir biodiesel, também aumenta a oferta de farelo de soja, que é fabricado a partir do processamento e pode ser usado principalmente na alimentação animal. E a demanda por farelo de soja está bastante aquecida, tanto no mercado brasileiro quanto nas exportações, no mercado externo. Ou seja, o cenário está favorável para os dois subprodutos da soja. A Biove calcula, inclusive, que o Brasil pode voltar a superar a Argentina e reassumir a liderança mundial nas exportações de farelo de soja. O centro-oeste do Brasil concentra quase 43% da capacidade brasileira de processamento, com Mato Grosso aí na liderança entre os estados. E os novos investimentos podem acrescentar 7 milhões e 400 mil toneladas por ano à capacidade industrial e gerar cerca de 13 mil empregos, segundo a Biove. O setor também observa um aumento do número de empresas processadoras de soja no país. No conjunto, esses números mostram uma transformação importante na cadeia da soja. O Brasil não está só aumentando a produção do grão para exportação, mas também está ampliando a capacidade de transformar essa matéria-prima, que é tão importante para o agro brasileiro, em óleo, em biodiesel e proteína para alimentação animal. Outras informações sobre esse assunto estão em reportagem de Camila Souza Ramos no site globorural.com.br. Boa quarta-feira e até amanhã.
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1: Já começa o Jornal da CBN com Milton Jung e Cássia Godoy. Conexão com Milton Jung, hoje direto de Ribeirão Preto, né, Milton? Bom dia pra você, tudo bem?
8: Bom dia pra você, Fred. Bom dia, ouvinte. Sim, falo hoje aqui ao vivo da sede da CBN Ribeirão Preto, aliás, da nova sede da CBN Ribeirão Preto, que está inaugurando hoje, por isso que estou por aqui, região nordeste do estado de São Paulo.
1: Parabéns para os nossos amigos da CBN Ribeirão Preto, sucesso aí com essa nova sede. Eu queria comentar com você, Milton. Tava vendo ontem o jogo de despedida do Lionel Messi na seleção da Argentina e como o torcedor argentino sabe celebrar os seus ídolos, né? E olha que o Messi virou uma unanimidade um pouco tarde ali na Argentina, mas coisa completamente apaixonada, fogos, drones. Teve um gol de pênalti que foi para dar para todo mundo pegar o celular, né? Filmar, registrar aquele momento histórico.
8: É, foi acionado o protocolo pênalti, né?
1: Pois é.
8: Em todas as festas assim, tem um combinado ali antes, né? Algum pênalti, alguém tem que cair na área pra gente dar pênalti, né? Porque precisamos ter aquele momento em que todos param, né? Pra aproveitar o instante, ninguém ser surpreendido, câmera ligada, celular acionado, pra gente poder comemorar o gol do Messi, que foi o que aconteceu ontem, né, na partida da Argentina, da seleção argentina. Mas você falou bem, sabe sim comemorar, celebrar os seus ídolos, e é muito bom assistir essa carreira do Messi agora sendo concluída na seleção argentina, vai continuar batendo bola lá nos campos americanos.
1: Beijos, bom jornal pra você e sucesso aí pra CBN Ribeirão Preto. Tchau, tchau.
8: Ah, muito obrigado, abraço grande, até mais.
1: O Milton e a Cássia também estão chegando daqui a pouquinho para comandar o Jornal da CBN. O Primeiras Notícias fica por aqui, né, Clara Simão? Ótimo dia para todo mundo. Voltamos amanhã às 5 da manhã. Até lá, hein?
9: Valeu, gente. Um abraço.
1: Tchau.
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0: Quarta-feira, 7 de outubro de 2026. Um incêndio de grandes proporções destruiu uma fábrica de velas no Jabaquara, na zona sul de São Paulo. As chamas começaram na noite de ontem e chegaram a ser controladas por volta da meia-noite, mas voltaram a ganhar força na madrugada, mobilizando cerca de 10 viaturas dos bombeiros. Por precaução, a Defesa Civil retirou moradores de imóveis vizinhos em razão da fumaça. Segundo o Corpo de Bombeiros, ninguém ficou ferido. A Agência Nacional do Petróleo realiza hoje 2 leilões para concessão e partilha de áreas de exploração de óleo e gás no país. Ao todo, serão ofertados dos 326 blocos distribuídos em diversas bacias, incluindo 13 áreas no pré-sal de Santos e Campos. Se todos os lotes forem arrematados, o governo federal pode arrecadar ao menos 2 bilhões e 180 milhões de reais em bônus de assinatura. Morreu nesta terça-feira aos 102 anos a atriz norte-americana Eva Marie Saint, lenda do cinema clássico de Hollywood, vencedora do Oscar de melhor atriz coadjuvante logo em sua estreia nas telas no drama Sindicato de Ladrões em 1954. Ela também marcou época ao estrelar o suspense Intriga Internacional, dirigido por Alfred Hitchcock em 1959. Eva faleceu de causas naturais em sua residência em Los Angeles. Horário de Brasília, 6:02.
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1: Olá, muito bom dia a você. Este é o Jornal da CBN. Eu sou Milton Jung e hoje estou vivo em Ribeirão Preto, na nova sede da CBN Ribeirão Preto, aqui no interior de São Paulo. É daqui que apresentarei o Jornal da CBN com a Cássia Godoy. Bom dia, Cássia.
2: Bom dia, Milton. Bom dia aos ouvintes do Jornal da CBN.
1: E você fica agora mais bem informado com os destaques desta quarta-feira, 7 de outubro de 2026.
2: O candidato Flávio Bolsonaro deve fechar hoje novos apoios do Centrão para o segundo turno.
1: Depois de conquistar a adesão da Federação União PP, o senador deve receber hoje o endosso do Republicanos e do Podemos.
2: Durante o ato de adesão de Ronaldo Caiado, o candidato Flávio Bolsonaro afirmou que pretende utilizar a maioria conservadora eleita para o Congresso Nacional para mudar a Constituição e redemocratizar o país.
1: A ofensiva se apoia no crescimento expressivo da bancada do PL, que a partir do próximo ano será a maior força partidária do Congresso, com 121 deputados federais e 28 senadores.
2: No discurso, Flávio Bolsonaro não deu detalhes sobre as alterações que pretende fazer no texto constitucional, caso seja eleito.
3: O Brasil já viveu, Caiado, um Congresso muito mais à direita do que ele já é hoje. Com maioria no Senado para fazer o presidente do Senado, com maioria na Câmara para fazer o presidente da Câmara, para a gente mudar a Constituição, para a gente redemocratizar esse país, para as instituições voltarem a respeitar a Constituição, porque a gente que é democrata e cada dia que passa o brasileiro enxerga melhor que o que está entre o que nós temos hoje e o Brasil virou uma barbárie, chama-se Flávio Bolsonaro na presidência da República.
1: Aliados do candidato do PL se apressaram em procurar interlocutores para dizer que ele não pretende implementar nenhuma iniciativa golpista, mas adotar medidas já previstas no plano de governo, como a reforma do judiciário, a redução da maioridade penal e o fim da reeleição.
2: O ex-candidato Ronaldo Caiado justificou o apoio depois de ter atacado Flávio Bolsonaro durante a campanha.
4: Eu sim excedi nas minhas críticas. Você tá no segundo turno, você tem o meu respeito. Eu vou entrar com você de corpo inteiro, mas por convicção. Porque eu sou um homem que cai de pé, eu sou igual um cavalo de raça, morre de pé, mas não morre deitado. Flávio, acredite, se tem um homem que quer ver você devolvendo o Brasil aos brasileiros, sou eu.
1: 6:06.
2: A campanha do presidente Lula quer formar uma força-tarefa nas redes sociais para impulsionar o engajamento do eleitor.
1: Como parte da estratégia, o presidente vai se reunir hoje com as deputadas federais eleitas, Érica Hilton e Sâmia Bonfim, do PSOL de São Paulo, e com a jovem influenciadora Ana Elisa, do PT de Minas Gerais.
2: Aos 21 anos, a estudante de direito recebeu mais de 500.000 de votos e virou símbolo para energizar a campanha de Lula.
5: Às vezes o que falta, até mesmo para a própria esquerda aqui, é ter tato com a realidade. Vai num ponto de ônibus 6 horas da tarde, que é mais ou menos o horário de pico, e vê se tem alguém que não está com a mão no telefone. E eu não estou dizendo que comício na rua, ir para a rua não é importante. Eu estou te falando que se você não tiver presença nas redes sociais, o mundo pode estar ótimo, a economia pode estar ótimo, o poder de compra pode estar ótimo. Mas se tiver alguém aqui na rede social falando que o mundo está uma bosta, as pessoas vão acreditar. Então, por mais que a economia seja boa, por mais que tudo está bom, as pessoas não conseguem entender essa realidade de que o mundo realmente está bom. Porque aqui quem domina as narrativas está dizendo que está ruim.
1: 6:07.
2: O Senado retoma hoje a discussão sobre a PEC que acaba com a escala de trabalho 6x1.
1: Ontem aconteceu a primeira das 5 sessões previstas para debater o assunto.
2: A proposta deflagrou o primeiro confronto direto do segundo turno entre Lula e Flávio Bolsonaro.
1: A aprovação da PEC é a grande aposta do governo Lula para ganhar votos e dar uma guinada no segundo turno das eleições.
2: Em encontro com políticos do PT, o presidente Lula desafiou Flávio Bolsonaro a apoiar a proposta.
6: O meu adversário, ele vai ter que tomar uma decisão. Se ele vai mandar a bancada do partido dele votar favorável o fim da jornada de trabalho 6x1. Na hora que o Senado começa a votar, a máscara vai começar a cair. a gente vai ver quem efetivamente quer que o povo tenha uma vida mais digna, que descanse mais, que possa cuidar mais da família. E estou confiante que o PL vai demonstrar se tem coragem ou não de votar a favor do fim dessa escala que faz as pessoas trabalharem 6 dias e ficam só em casa. Ou seja, quem mentiu até agora, quem não falou a verdade, quem brincou de falar a verdade, agora chegou o dia D. Vai ter que dizer se vai ou não votar. A sociedade brasileira vai começar a conhecer quem é quem na política desse país.
1: O candidato Flávio Bolsonaro reafirmou que é contra o texto em discussão e defendeu uma proposta alternativa, com mais liberdade para o trabalho ou para o trabalhador definir a própria jornada, de acordo com as necessidades.
2: O senador criticou a articulação do governo nesse momento e disse que a proposta apresentada é oportunista.
7: Eu tenho uma proposta infinitamente melhor do que essa proposta que está na mesa, que é da liberdade do trabalhador escolher a sua própria carga horária. Tem muitas mães, por exemplo, que não conseguem trabalhar 8 horas por dia porque não tem como deixar seus filhos. E eu vou resolver 2 problemas de uma vez só em situações como essa. Não apenas eu vou garantir a creche para essa mãe que não tem como deixar o seu filho, porque ela vai ter um voucher que garanta uma vaga na creche privada, caso não consiga a vaga na creche pública, e ela possa montar a sua jornada de trabalho diária. Por exemplo, trabalhar 4 horas por dia, 4 horas de manhã, 4 horas da tarde.
1: A ideia do presidente do Senado é votar o texto em plenário na semana que vem.
8: Caso todos nós pudermos concluir as 5 sessões de debate na semana que vem, do ponto de vista regimental, colocar para sua deliberação em primeiro turno. Se vai votar a favor do fim da escala 6x1 ou se vai votar contra o fim da escala 6x1. A isso não me cabe. Ao que me cabe é colocar na pauta.
2: Líderes oposicionistas vão se reunir hoje com Davi Alcolumbre para tentar frear o cronograma.
1: O senador Oriovisto Guimarães, do PSDB, pediu mais tempo para a adaptação das empresas e trabalhadores.
9: Ela precisa de um aperfeiçoamento, ela precisa de uma emenda, que seja no mínimo 1 ano, para que as empresas, para que todas as pessoas que produzem possam se organizar, tenham tempo de se organizar sem interromper a produção.
2: Agora são 6h11.
1: O Tribunal Superior Eleitoral marcou para amanhã a sessão que vai decidir se terá segundo turno ou não para a eleição de um governador no Rio de Janeiro.
2: Ontem, a coligação de Eduardo Paes e o PSOL acionaram a Justiça Eleitoral para tentar impedir que a desistência do ex-governador Antony Garotinho do Republicano seja aceita e pediram que os votos recebidos por ele continuem valendo.
1: O pedido veio depois que o Ministério Público Eleitoral defendeu que o TSE aceite a desistência do recurso de Garotinho, que tentava rever o indeferimento da candidatura.
2: Se o tribunal aceitar a desistência, os votos de Garotinho serão anulados e o candidato Douglas Ruas, do PL, vence a eleição em primeiro turno.
1: Na Globo News, a vice-diretora da Escola Judiciária Eleitoral do TSE e professora do IDP, Marilda Silveira, explicou que a situação cria um precedente sem paralelos no direito eleitoral brasileiro.
2: Segundo a jurista, embora candidaturas sub judice sejam corriqueiras, é inédito que a eventual invalidação de um concorrente de fora do segundo turno determine retroativamente a vitória de um postulante com maioria absoluta.
10: Nesse caso, não vai adiantar só falar pro Garotinho você tá fora, porque ele já tá fora mesmo. Afinal de contas, ele não é um dos 2 mais votados. O que acontece é voltar para trás para dizer: seus votos valeram até aqui, não valem mais, então aquele segundo turno que começou lá no domingo se encerra, a gente proclama vencedor o que teve 50% dos votos mais um. Então, não deixa de ser mesmo uma proclamação provisória que muda o resultado e retroage a inexistência de segundo turno.
1: 6h13.
2: O ministro Alexandre de Moraes, do Supremo Tribunal Federal, autorizou a progressão de pena para o regime semiaberto da cabeleireira Débora dos Santos, conhecida como Débora do Batom.
1: Condenada em abril de 2025 pela primeira turma do STF a 14 anos de prisão pelos atos de 8 de janeiro, incluindo a pichação da estátua à justiça em frente ao tribunal, Ela cumpria prisão domiciliar desde março do ano anterior.
2: O benefício foi concedido após parecer favorável da Procuradoria-Geral da República.
1: O ministro Alexandre de Moraes também determinou o arquivamento de um inquérito sigiloso que investigava o senador Marcos Duval do Avante, os blogueiros Alan dos Santos e Oswaldo Eustáquio e o influenciador Edinardo Raposo.
2: Agora são 6:13.
1: Israel vai fazer hoje uma série de eventos para marcar os 3 anos dos ataques terroristas do Hamas, que deixaram cerca de 1.200 mortos e 251 sequestrados.
2: As homenagens começaram às 6:29 da manhã, horário em que teve início a ofensiva de 2023.
1: À noite haverá uma cerimônia no local do Festival Nova, onde 378 pessoas foram assassinadas pelos terroristas.
2: O principal ato civil será no Parque Yarkon, em Tel Aviv, com a presença de sobreviventes e familiares das vítimas.
1: Na faixa de Gaza, o Ministério da Saúde palestino registra mais de 74 mil mortos e 175 mil feridos desde o início da ofensiva israelense.
2: Mesmo depois do cessar-fogo de outubro do ano passado, ataques continuaram. Grande parte dos cerca de 2 milhões de moradores de Gaza permanece deslocada.
1: 6:14.
2: 6 jogos abrem hoje a 29ª rodada do Campeonato Brasileiro, depois da pausa para a data FIFA.
1: O Bragantino enfrenta o Mirassol, o Internacional recebe o Corinthians e o Remo encara o Grêmio.
2: Pouco mais tarde, o Vitória joga contra a Chapecoense. Às 8:30 tem Botafogo e Vasco e às 9:30 o Cruzeiro pega o São Paulo.
11: Penal para Argentina, se despide Lionel, se despide un grande, se despide el genio, le va a pegar Lionel, será con gol la despedida, va a ir Messi, va.

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1: Um gol de pênalti, muitas homenagens. O atacante Lionel Messi se aposentou da seleção argentina.
2: Diante de 85 mil torcedores no Monumental de Núñez, o camisa 10 deu também duas assistências na vitória da Argentina por 3-0 sobre o Benin.
1: Aos 39 anos, Lionel Messi se despediu da seleção argentina depois de 208 jogos e 126 gols.
2: Messi conquistou a Copa do Mundo de 2022, duas Copas América e a finalíssima, que é uma partida entre os campeões da Copa América e da Eurocopa.
3: Hoy nuevamente acá, seguramente me toca venir el día más triste de mi carrera, que es donde le digo adiós a la selección, adiós a todos ustedes. Lo voy a extrañar defender los colores de la selección, pero ahora voy a estar de ese lado, con todos ustedes, bancando a todos estos chicos y a todos los que vengan, siempre, siempre unidos.
1: São alguns dos destaques de hoje do Jornal da CBN. Você é nosso convidado, venha participar, mande sua mensagem. O nosso WhatsApp é o 99911-9981. 99911-9981. 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
2: 6:17.

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0: Nós temos agora informações aqui de São Paulo com o Guilherme Gimenez. Um incêndio que atingiu um local na zona sul da cidade de São Paulo ontem. Guilherme Gimenez, bom dia.
1: Oi, Cássia, bom dia para você e para os nossos ouvintes. Isso mesmo, um incêndio de grandes proporções atingiu uma fábrica de velas na rua Antônio Loureiro, no Jabaquara, na zona sul de São Paulo. Cerca de 10 viaturas do Corpo de Bombeiros atuaram no combate às chamas. Ninguém ficou ferido. Por precaução, a Defesa Civil chegou a retirar moradores de imóveis vizinhos. Equipes de limpeza trabalham na remoção do material químico espalhado pela rua e a CETESB, a Companhia Ambiental do Estado de São Paulo, acompanha o caso. A via foi liberada por volta das 5h57 desta manhã. E as causas do incêndio estão sendo investigadas. Cássia.
0: Muito obrigada, Guilherme.
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1: Rodovia Presidente Dutra, na chegada a São Paulo, tem bastante lentidão agora para o motorista. Caminho difícil ali da passagem pelo Aeroporto Internacional de São Paulo em Guarulhos, até a aproximação, pelo menos, com a marginal do Rio Tietê. Caminho difícil principalmente do 217 até a altura do 227, na região da Fernão Dias. Para o Rio de Janeiro, boas condições pela Dutra, chegada a São Paulo pela Ayrton Senna, com caminho intenso na passagem pela rodovia Hélio Smith e no acesso para a marginal Tietê. Para o interior, a Ayrton Senna, com caminho tranquilo.
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2: Gustavo Verardo, muito bom dia para você.
3: Olá, Milton. Olá, Cássia. Bom dia. Tudo bem por aí com vocês?
4: Tudo certo, Gustavo. Bom dia.
2: Gustavo, eu sempre começo as nossas conversas dizendo assim, como vai ficar o tempo aqui na capital paulista? Mas como hoje eu estou aqui na região de Ribeirão Preto, eu vou começar por aqui, pelo interior de São Paulo, onde eu me encontro nesse momento.
3: Vamos lá, aonde eu estava ontem, curiosamente. Vamos lá então, Milton. Olha, então, a gente vai ter hoje um dia um pouco mais quente que ontem, tá? Ontem a gente teve já aquela tarde abafada, de mormaço, chuva que caiu entre a manhã e a tarde, e hoje a gente pode ter a ocorrência de pancadas de chuva no período da tarde, certo? Devido ao calor que se aproxima aí de 31 graus, não se descarta a ocorrência de uma chuva um pouco mais forte de forma pontual. Então hoje, principalmente no norte do estado, calor, abafamento e chuva isolada, mas que pode vir acompanhada de algumas descargas elétricas. E amanhã esse padrão se repete, viu? Com sol, as máximas, inclusive amanhã, já encostam em 32 graus, vai esquentar bastante e isso acaba então favorecendo o desenvolvimento de áreas de instabilidade. Então, até a quinta-feira existe aí o risco das famosas pancadas isoladas no período das tardes em boa parte da metade norte do estado.
4: E na cidade de São Paulo, como fica o tempo hoje, Gustavo?
3: Olha, Cássia, então, a gente já vai começando o dia aqui com algumas aberturas de sol, né? Até um sol meio tímido, mas hoje a gente vai ter já uma diferença, que é o aquecimento. A máxima hoje pode encostar na ordem aí dos 26 a 27 graus e novamente no período da tarde não se descarta aquela chuva de verão que cai em um bairro e não cai no outro, mas hoje o risco de temporal é baixo. Amanhã, na quinta-feira, a temperatura máxima para a capital atinge até a ordem dos 29 graus e daí sim, no período da tarde, não se descarta aquela famosa pancada, né? Acompanhada de algumas descargas elétricas. E ó, já vou dar spoiler, viu? Na sexta e no final de semana, o calor passa dos 30 graus por aqui.
2: Nós estamos devendo ainda a informação do litoral?
3: Exatamente, Milton. Olha, pro litoral, viu, a gente tem hoje um dia, tá, com alguma nebulosidade, não se descarta também alguma chuva rápida e pontual, mas no litoral norte há risco de uma chuva um pouquinho mais intensa no período da tarde, de forma pontual. As máximas hoje oscilam na ordem dos 25 graus em Bertioga e 26 em Ubatuba. Amanhã a gente tem um dia aí com mais aberturas de sol e máximas que já oscilam na ordem dos 27 graus para o litoral.
2: Gustavo Verardo, muito obrigado. Até mais.
3: De nada. Até mais. Abraço.
4: E você que nos acompanha, tem informação da cidade de São Paulo, da Grande São Paulo, do interior, do litoral? Pode e deve sempre compartilhar conosco. Você pode fazer isso pelo nosso WhatsApp. Pode fazer por mensagem de texto e pode mandar também o seu áudio. Nesse caso, se identifica, conta de onde você está falando e nos passa a sua informação. Seis e vinte e sete.
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0: dia, Milton. Bom dia, Cassi. Bom dia a todos os ouvintes. Hoje temos a pergunta da Suelen Paiva, de 38 anos. Depois de atingir meu peso ideal, como faço para não engordar tudo de novo? Bom dia, Suelen. Essa talvez seja uma das partes mais importantes do tratamento de obesidade. Entender que atingir o peso desejado não significa que o tratamento terminou. Depois de emagrecer, existe uma tendência de recuperação de parte do peso na maioria das pessoas. Por isso, a manutenção precisa ser muito planejada. Os estudos mostram que o reganho é comum, mas também mostram que o acompanhamento e estratégia de manutenção pode ajudar e muito. O primeiro ponto é não voltar simplesmente à rotina que existia antes do emagrecimento. Imagina, você fazia algo, aí você mudou, emagreceu, e se você voltar a fazer aquilo novamente, vai ganhar peso novamente. Então, alimentação equilibrada, atividade física, musculação, o sono adequado e o controle periódico do peso precisa virar hábito permanente. Eu gosto também de orientar as pessoas a não esperar ganhar 10 quilos para tomar uma atitude. Então, se você perdeu lá 15, 20 quilos, não espera ganhar novamente o peso. Começou a ganhar 1, 2, 3 quilos, opa, para, olha o que está acontecendo, vê o que voltou a fazer o que tu fazia novamente antigamente e muda o hábito novamente. Então, a atenção é não deixar ganhar o peso completamente. Então, percebeu que ganhou 2, 3 quilos de maneira consistente, já é hora de rever tudo, a alimentação, o exercício, a rotina, e ver se consegue identificar qual foi o motivo. E para quem utiliza medicamento para obesidade, a suspensão também precisa ser discutida individualmente com o médico. Lembrando, obesidade é uma doença crônica, que às vezes você usa uma medicação que ajuda nesse controle. Quando você para essa medicação, a fome volta, então você tem dificuldade novamente. Então é muito importante, quem usou a medicação para perder peso, rever com o médico, fazer uma estratégia de tentativa de retirada, e se com a retirada não conseguiu manter o peso, conversar novamente com o médico, que é possível que você tenha que usar essa medicação ou de uma forma para a vida toda, ou tentar novamente ir diminuindo e fazendo essa mudança de hábito. Dessa forma, sim, você consegue manter essa nova rotina e fazer a manutenção do peso. Para quem tem dúvida, igual a Suelen, por favor, mandar um e-mail no bemestar@cbn.com.br com a sua dúvida e eu tô aqui para responder.
1: 6:30.
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0: Quarta-feira, 7 de outubro de 2026. O candidato do PL, Flávio Bolsonaro, deve fechar hoje novos apoios do Centrão para o segundo turno. Depois da adesão da Federação União PP, o Republicanos e o Podemos devem endossar o apoio. Durante ato em Goiânia, Flávio Bolsonaro afirmou que pretende utilizar a maioria conservadora eleita para o Congresso Nacional para mudar a Constituição e redemocratizar o país. A campanha do presidente Lula do PT quer formar uma força-tarefa nas redes sociais para impulsionar o engajamento do eleitor. Como parte da estratégia, o presidente vai ouvir hoje influenciadores de esquerda e deputados federais eleitas, como Anelisa do PT. Aos 21 anos, a estudante de direito recebeu mais de 500 mil de votos em Minas Gerais e virou símbolo para energizar a campanha do presidente. O Senado retoma hoje a discussão sobre a PEC, que acaba com a escala de trabalho 6x1. Ontem aconteceu a primeira das 5 sessões previstas para debater o assunto. A proposta deflagrou o primeiro confronto direto do segundo turno entre Lula e Flávio Bolsonaro. O presidente desafiou Flávio a apoiar a proposta. O candidato da oposição classificou o movimento de oportunista. Israel realiza hoje uma série de eventos para marcar os 3 anos dos ataques terroristas do Hamas, que deixaram cerca de 1.200 mortos e 251 sequestrados. À noite, haverá uma cerimônia no local do Festival Nova, onde 378 pessoas foram assassinadas pelos terroristas. Na faixa de Gaza, o Ministério da Saúde palestino registra mais de 74 mil mortos e 175 mil feridos desde o início da guerra. No horário de Brasília, 6h33.
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0: interdição parcial agora da Avenida Engenheiro Caetano Álvares, na zona norte da cidade de São Paulo, no sentido marginal Tietê, devido a um acidente que aconteceu mais cedo no cruzamento com a Avenida Casa Verde. Acidente entre o ônibus e um motociclista. Esse motociclista sofreu ferimentos na perna esquerda, foi encaminhado ao pronto-socorro do Mandaqui. A viatura do Corpo de Bombeiros que estava por ali já deixou o local, que segue interditado e sinalizado pela CET. Muito congestionamento nesse pedaço, utilize caminhos alternativos.
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0: Repara na cena, que ela se repete em escala industrial. A pessoa compra o planner, assina o curso, segue o guru, monta a agenda do ano com cores e metas e senta para decidir o futuro como quem assina um contrato. A partir de agora, serei outra. Aí chega março e o planner vira porta-copo. O engano reside num ponto que quase ninguém quer encarar. A gente não decide o futuro. A gente decide os hábitos. E são os hábitos que decidem o futuro. A vida de daqui a 10 anos não vai nascer da meta escrita na primeira página da agenda. Vai nascer do que você repete hoje, às 6 da tarde, quando ninguém está olhando. O futuro é só o apelido que o presente acumulado usa para chegar. E por que a agenda nova seduz tanto? Porque ela vende a mudança sem o preço dela. A humanidade sempre amou o arquétipo do ciclo que se encerra. O Réveillon, o fim da eleição, o fim do casamento, o fim do emprego detestado, a mudança de cidade. Cada fim carrega a promessa de que a vida nova vem junto com o calendário novo. Só que a pessoa passa pela virada de ano e amanhece no dia seguinte, na companhia de quem sempre esteve, ela mesma, com os mesmos automatismos na bagagem. A transformação real exige algo que nenhuma agenda oferece: modulação de hábito. E modular hábito, olha que coisa, às vezes pede até transformação moral. Porque tem hábito que só se sustenta sobre uma mentira que a pessoa conta a si mesma. Mudar o gesto cobra mudar a verdade por trás dele. É trabalho de dentro, lento, sem fogos de artifício na virada. O ciclo novo é um convite e tem valor. Mas ninguém muda por decreto de 1º de janeiro. A mágica do fim de ciclo existe sim. Ela só mora do lado de dentro da porta, que finalmente abre para algo diferente.
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3: Mesmo a partir de hoje, 3 vezes por semana aqui no Jornal da CBN e durante a programação da CBN também em outros horários, teremos o Clube da Corrida CBN com o Guilherme Muniz, que está conosco ao vivo e conta pra gente que desafio é esse que você vai encarar. Bom dia pra você.
4: Tudo bem, Milton, Cássia, bom dia para vocês, bom dia para os nossos ouvintes. 3 vezes por semana acho que já é um bom ritmo, né, para ir treinando corrida de rua. Sabe que tem muito ouvinte nosso, Milton e Cássia, que corre às vezes até esse horário ouvindo a programação da CBN e que começou a interagir com a gente sobre esse assunto, e a gente falou, ué, por que que a gente não fala também sobre esse assunto e não leva informação de qualidade para quem pratica corrida de rua? Tem muita gente começando, tem muita gente que já está fazendo e no meio do percurso acaba tendo alguma dúvida, tem muito mito e verdade sobre esse assunto. Então a gente decidiu criar esse espaço exatamente para falar sobre isso, até porque São Silvestre vem aí, a gente já falou sobre isso aqui no, na programação da CBN, no Jornal da CBN nos últimos dias. Então muita gente começa a intensificar a corrida para fazer os 15 quilômetros, né? A São Silvestre é um marco para a cidade de São Paulo, para o país, para quem corre e para quem não corre. Tem muita gente que nem corre no dia a dia tanto e faz a São Silvestre por causa da festa. Então a gente vai juntar tudo isso para falar desse assunto que está super em alta no país. Eu vou ouvir gente que já correu a São Silvestre, gente que quer correr a São Silvestre, atletas profissionais, treinadores de corrida de rua e médicos de várias especialistas, ortopedista, fisioterapeuta, cardiologista, para a gente ir tirando as dúvidas de como o pessoal se prepara para praticar essa atividade física. Inclusive, eu separei um trechinho de duas pessoas com quem eu conversei que têm experiências completamente diferentes com a São Silvestre. Eu falei com o Charlton Porto, que corre desde 2010, já fez várias vezes a São Silvestre, e com a Lu Ferreira, que fez a primeira prova dela no ano passado com o marido e com o pai. Vamos ouvir um pouquinho como que eles explicam de por que que a São Silvestre gera tanto interesse assim de quem corre aqui no nosso país.
5: A São Silvestre, ela é única. O corredor amador, ele começa a viver a São Silvestre nos dias que antecedem, mas ela não é ali na largada. Nós chegamos 2 horas, 3 horas antes ali na Paulista. Aquilo ali é algo que não dá para se falar. Você encontra pessoas de todo o Brasil e mundo ali.
6: E a minha primeira impressão é que muita gente fala, né, que a São Silvestre é o Réveillon do corredor, é o carnaval do corredor. E a minha impressão foi meio que essa, é um clima meio de festa, sabe? Eu achei que tava todo mundo animado, feliz.
4: Então é isso, Milton e Cássia. Espero todo mundo agora, segundas, quartas e sextas, nesse horário também, no podcast e no site, no aplicativo da CBN, para a gente falar um pouco mais sobre esse assunto que está tão em alta aqui no nosso país.
7: Maravilha! Clube da Corrida, sempre com o Guilherme Muniz aqui na nossa programação. Nós temos nesse horário aqui no Jornal da CBN, também 10h55 da manhã, 6h15 da tarde. Primeira dica para quem quer começar a correr, Muniz. O que você usou na sua vida que você acha que vale para os nossos ouvintes também?
4: E correr, Cássia, porque muita gente fala para mim isso. Nossa, mas eu não corro, como é que eu faço? Corre, começa aos poucos, corre um pouquinho, caminha um pouco, e aí você vai pegando o ritmo. Eu não corro há tanto tempo, vou fazer a primeira São Silvestre esse ano, então vai ser um marco para mim também, e a gente vai aproveitar essa série para ir contando um pouco sobre esse processo. Mas a primeira dica é essa, se prepara e vai correr. E

0: Lemos.
1: O Ibovespa, principal índice da Bolsa de Valores brasileira, fechou esta terça-feira em queda de 0,52%, aos 205.835 pontos. Na abertura, chegou a superar os 209 mil pontos, mas passou a cair ao longo do dia. A bolsa foi afetada por um movimento de realização de lucros após ter subido quase 8% na segunda-feira, dia seguinte do primeiro turno das eleições, quando o índice chegou a mais de 209.600 pontos, fechando o dia com valorização de 7,7%. Foi a maior alta diária do Ibovespa em mais de 6 anos. Contrariando as pesquisas, o senador Flávio Bolsonaro, do PL, terminou a apuração à frente do presidente Lula, do PT, com pouco mais de 47% dos votos válidos, contra pouco mais de 45% do petista. André Perfeito, mestre em economia política pela PUC São Paulo, destaca também a queda forte dos juros futuros, o que reflete um mercado na expectativa de um ajuste fiscal com uma possível mudança de governo. Além da disputa presidencial, o especialista também cita as votações na Câmara e no Senado para explicar as reações.
2: O mercado está precificando 3 eventos de maneira simultânea, né? Na verdade, precificou o primeiro e segundo turno num único dia, né? Porque o Flávio avançando, isso daí sugere algum tipo de ajuste fiscal mais forte, o que bate, sem dúvida nenhuma, nos juros. Os juros caíram muito forte e a queda dos juros acaba levando tudo a reboque, bolsa, até o dólar. Mas não é só o primeiro e segundo turno que foi precificado de uma vez só, também foi precificado um Congresso, né? Um Senado e uma Câmara, que tem tudo para ser, obviamente, que é de direita e pode aprovar, se desejarem, né, um ajuste forte.
1: No câmbio, o dólar comercial encerrou abaixo dos R$5 pela primeira vez desde maio, estendendo a desvalorização registrada no dia anterior. Nesta terça, a moeda americana fechou em queda de 0,51%, cotada a R$ 4,97. Já na segunda-feira, após eleições, o dólar encerrou a sessão com um tombo de 4,12%. De São Paulo, Karen Lemos.
3: Agora são 6:45. A campanha do presidente Lula vai ouvir influenciadores de esquerda nesta quarta-feira. Em busca de votos, o governo pretende traçar uma estratégia diferente nas redes sociais para buscar um engajamento maior no segundo turno. Lula também prepara uma ofensiva contra Flávio Bolsonaro para mostrar que o candidato do PL, caso eleito, pode cortar programas sociais.
4: Para tentar aproximar o público jovem da busca por votos no segundo turno, o presidente Lula se reúne nesta quarta-feira com influenciadores de esquerda. A estratégia é adotar uma linguagem de rede social para atrair uma parcela da população que se informa por vídeos e publicações rápidas. Para isso, Lula vai contar com a participação ativa da influenciadora e deputada federal eleita por Minas Gerais, Ana Elisa, e de Pedro Rousseff, sobrinho da ex-presidente Dilma Rousseff, também deputado eleito por Minas Gerais. As deputadas reeleitas Sâmia Bonfim e Érica Hilton, as duas do PSOL, vão reforçar o time. Lula também tem sido orientado a gravar vídeo selfies e usar uma comunicação mais direta com a população. A estratégia já começou a ser colocada em prática. Nesta terça, ele gravou áudios que passaram a circular em grupos de campanha, convocando seguidores para uma virada nas urnas.
5: Oi, gente, faltam 19 dias para ganharmos essas eleições. Nós estamos fazendo a pausa da hidratação, poucos minutos, mas já estamos prontos para entrarmos em campo e ganhar o tetra pro Lulinha governar esse país. Eu já estou com a energia totalmente renovada, estou pronto pro combate e tenho certeza que vocês também. 19 dias, gente, vambora, juntos ganhar essas eleições.
4: Lula também vai focar a campanha no Nordeste, região que historicamente é reduto petista, mas que também deu votos a Flávio Bolsonaro. Nos discursos, Lula deve mostrar que, se vencer, o adversário pode cortar programas sociais, como Minha Casa Minha Vida, Mais Médicos e Farmácia Popular. Integrantes da campanha também têm sugerido que o presidente fale de propostas voltadas à segurança pública e à reforma do judiciário. E, para fazer um ao mercado, ele deve dar ao vice-presidente Geraldo Alckmin o protagonismo na defesa do compromisso com as contas públicas e o combate a privilégios, enquanto os

0: Ex-ministros Simone Tebet e Carlos Fávaro vão atuar como pontes de diálogo com o setor produtivo. Com a colaboração de Rani Veloso, de Brasília, Isa Stassiarini.
1: Nós temos agora 6 horas e 48 minutos. Já Flávio Bolsonaro está naquele ritmo assim, atração magnética dos favoritos. Aqueles partidos que antes não estavam coligados a ninguém, não apoiavam nenhum candidato especificamente, começam a ser atraídos para a candidatura de Flávio à medida que ele se apresenta como favorito, tendo saído à frente no primeiro turno. E esse é o movimento que nós temos assistido nesses últimos dias. E à medida que vai avançando esse processo, Flávio também tem que falar mais, apresentar mais suas propostas. E ontem, durante um dos seus discursos, quando estava lá ao lado de Ronaldo Caiado e outros apoiadores, ele acabou falando da possibilidade de mudanças na Constituição, o que deixou algumas pessoas, até do próprio partido dele, um pouquinho preocupada com o que ele poderia estar querendo dizer. A Samantha Clay traz essa história para nós.
2: O senador Flávio Bolsonaro ampliou a rede de apoio nesta terça-feira com o anúncio do embarque da Federação PP União Brasil. Também estão avançadas as negociações com o Podemos e o Republicanos, que se reúne nesta quarta-feira para decidir. O presidenciável ainda ganhou mais um apoio de peso, em especial para a pauta da segurança pública, o ex-governador de Goiás, Ronaldo Caiado. Em ato em Goiânia, o ex-candidato pelo PSD disse que se junta à campanha de Flávio para derrotar o PT. Recentemente, Caiado criticou Flávio por não ter participado do debate da TV Globo. Ele falou em ter se excedido em algumas críticas, mas disse que por coerência com sua vida, está com Flávio.
3: Eu se excedi nas minhas críticas, você tá no segundo turno, você tem o meu respeito, eu vou entrar com você de corpo inteiro, mas por convicção. Porque eu sou um homem que cai de pé, eu sou igual um cavalo de raça, morre de pé, mas não morre deitado. Flávio, acredite, se tem um homem que quer ver você devolvendo o Brasil, os brasileiros, sou eu.
2: No ato, ao lado de Caiado, Flávio Bolsonaro falou do avanço da direita no Congresso. Com 121 deputados federais e 28 senadores do PL, além dos parlamentares de siglas aliadas. Sem dar detalhes, ele afirmou que, se eleito, terá maioria na Câmara e no Senado e que pretende mudar a Constituição.
4: O Brasil já viveu, Caiado, um Congresso muito mais à direita do que ele já é hoje. Com maioria no Senado para fazer o presidente do Senado, com maioria na Câmara para fazer o presidente da Câmara, para a gente mudar a Constituição, para a gente redemocratizar esse país, para as instituições voltarem a respeitar a Constituição.
2: O presidenciável fez a fala após citar promessas de campanha, como qualificar o roubo de celulares, construir presídios de segurança máxima no modelo de El Salvador e aprovar a castração química de condenados por estupro. Com colaboração de Luiz Del Boni e Rani Veloso, de Brasília, Samantha Klein.
1: Agora são 6 horas e 52 minutos.
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2: Chegada a São Paulo pelo sistema Anhanguera Bandeirantes. Nesse momento pela Anhanguera tem lentidão da altura do quilômetro 24 até o 22 na passagem pelo Rodoanel Mário Covas e depois caminho congestionado do 15 até a Marginal Tietê. Pela Rodovia dos Bandeirantes, problemas desde o 17 até também a chegada à Marginal. Atenção com o Rodoanel Mário Covas, pista externa no sentido Dutra, com o caminho congestionado ali do quilômetro 7 na passagem pela Anhanguera até pelo menos o quilômetro 9, onde tem registro de acidente na via. Pela pista interna em direção a Perus, nesse momento, motorista não encontra muitos problemas pelo Rodoanel Mário Covas.
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4: O Corinthians disputa hoje o seu primeiro jogo após a pausa para as partidas entre seleções internacionais e aposta nos prováveis retornos de Matheus Bidu e Yuri Alberto para vencer o Internacional às 19h30 no Beira-Rio e se afastar da zona de rebaixamento. Com uma derrota em Porto Alegre, o Timão pode até terminar a rodada entre os quatro últimos. O São Paulo, que ainda sonha com uma vaga na Libertadores, joga nesta quarta-feira também fora de casa, às 9h30, contra o Cruzeiro em Belo Horizonte. Já no Palmeiras, com o final da data FIFA, o clube corre contra o tempo nesta quarta para trazer de volta os seus convocados para o jogo de quinta-feira contra o Bahia. O Santos também joga na quinta contra o Flamengo e terá Gabriel Bontempo, que serviu à seleção brasileira.
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2: Atualizando também a situação das marginais Tietê e Pinheiros. Pela Tietê, quem vai no sentido da rodovia Castelo Branco encontra bastante congestionamento da saída da rodovia Ayrton Senna até um pouco depois da rodovia Presidente Dutra. Também caminho difícil no trecho final, aquele trecho de sempre, do sistema Anhanguera Bandeirantes até o acesso para a marginal Pinheiros. No sentido da Ayrton, boas condições agora pela Tietê, caminho intenso apenas ali da Anhanguera até a ponte do Piqueri. Marginal Pinheiros para a Zona Sul, já bem lenta da saída da Castelo e da Tietê até pelo menos a região do Jockey Club. Corredor da Gastão Vidigal, Fonseca Rodrigues, Pedroso de Moraes e Brigadeiro Faria Lima ainda é boa opção entre a Leopoldina e a Vila Olímpia.

0: Muito bom dia, Mário Sérgio Cortella.
1: Bom dia, Milton, bom dia, Cássio.
2: Bom dia, professor.
0: Cortella, um dos destaques, um ponto de atenção desta eleição foi o surgimento, tanto à direita como à esquerda, de jovens candidatos eleitos, bem jovens, por sinal, chegando ao parlamento ou chegando até o Congresso Nacional. Ao mesmo tempo, a gente tem visto algumas candidaturas, especialmente a candidatura do presidente Lula, querendo buscar os jovens para fazer uma comunicação mais próxima do dia a dia das pessoas. O que que mostra esse cenário para nós?
1: Novos tempos, claro, né? Tempos de comunicação, de contato, de relacionamento, de presença. Na metade do século XX, foi decisório para aquilo que foi o êxito na política quem soubesse utilizar o rádio, né, como comunicação. Na segunda metade, né, do século XX, a televisão, junto com o rádio, agregou importância. Agora, nesse século XXI, nessa primeira parte, é exatamente o mundo digital. Aliás, em 1977, Milton Cássio, Plínio Marcos escreveu um livro de contos que eu gosto do título, que é Inútil Canto e Inútil Pranto pelos Anjos Caídos. A pessoa diz, ah, quem dera. Aliás, Milton, o genial Plínio Marcos foi casado com Valderez de Barros, uma estupenda atriz nascida em Ribeirão Preto, que agora, em outubro, fará 86 anos. E o grande Plínio Marcos, ele no Inútil Canto e Inútil Pranto, lembrou a ideia de que não adianta ficar dizendo, não, mas a gente tem que lidar com as redes sociais, é isso que importa com uma parcela dos jovens. Sim, né, uma parcela significativa tem esse como seu modo de contato com as pontes. Por isso, o que significa é uma atualização do modo de presença e de mensagem. Não adianta chorar.
2: É isso, professor. Agora, quando a gente olha essa participação dos mais jovens do nosso parlamento, tem uma coisa para chamar a atenção. Nós tivemos os jovens como puxadores de votos, né? Então, entre aqueles que receberam muitos votos e se destacaram por isso. Mas quando a gente olha a composição em geral do parlamento, ainda tem uma participação pequena dos mais jovens.
1: É, bastante. É o total de votos, quando a gente agrega, como você lembra, sem dúvida, né? Aqueles que têm mais presença em redes sociais, que são capazes, inclusive, de usar a rede, em alguns momentos até manipular, né, a rede, e, claro, conseguem agregar um número grande de votantes, mas não necessariamente isso se estende ainda para o conjunto do parlamento. Um bom parlamento, no meu entender, ele equilibra faixas etárias diversas, composições de idade diversas, expectativas e desejos, mas essa é uma grande novidade que não é algo que ganhou tanto fôlego na eleição geral passada, mas que agora tem uma dimensão. É para prestar atenção para ver se a gente dá sequência a esse tipo de uso de um modo que seja mais construtivo, não sirva apenas para o espanto, sirva para a colaboração.
0: Muito obrigado, professor Cortella. Um bom dia.
1: Abraços.
2: Abraços.
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0: quinta-feira, 7 de outubro de 2026. Os sites e aplicativos de bets ainda precisam devolver mais de 1 bilhão e 300 milhões de reais aos apostadores. As plataformas deixaram de operar ontem no Brasil como resultado da medida provisória assinada pelo presidente Lula. Quem não resgatou o dinheiro dentro do prazo dependerá de repasses bancários agendados entre os dias 9 e 14 de outubro para recuperar o saldo. Apenas um dos 10 torcedores corintianos acusados de participar do assassinato de dois palmeirenses em 2012 foi preso depois do julgamento encerrado ontem. Carlos Roberto de Brito Júnior, de 43 anos, foi condenado a 16 anos e 4 meses de prisão pela morte de Guilherme Vinícius Giovanelli Moreira, de 19 anos. Outro réu, Mário Batista, foi condenado pelo crime de rixa, mas a pena, que seria de 6 meses a 2 anos de detenção, está prescrita e não será cumprida. Os outros 8 acusados foram absolvidos das acusações de homicídio e associação criminosa. Nenhum dos réus foi responsabilizado pela morte de André Alves Leso, de 21 anos. A detenta, que sobreviveu a 2 injeções letais nos Estados Unidos depois de ser condenada à pena de morte, está consciente e consegue se comunicar. Segundo os advogados, Krista Pike permanece internada e algemada à cama. A mulher foi condenada por matar uma jovem em 1995 no estado do Tennessee e é considerada a primeira pessoa a sobreviver a uma tentativa de execução por injeção letal no país. No entanto, este foi o segundo caso do ano em que o estado não conseguiu executar uma pessoa. Em maio, os oficiais não localizaram a veia adequada de um homem condenado para aplicar a injeção. No horário de Brasília, 7:03.
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0: sul da cidade de São Paulo, caminho bem congestionado já pela Ponte João Dias, Avenida João Dias no geral, com trânsito bem difícil para quem vai no sentido do centro, até a Arquiteto Carlos Bratti, que toda essa passagem pela ponte com o trânsito ruim vai afetando também o trecho final da estrada de Tapsirica e a Giovanni Gronk, que tem caminho péssimo até a chegada a João Dias. No sentido contrário, aí sim, boas condições. Também destaco ali a Avenida Guarapiranga, com trânsito lento para quem tenta se aproximar da Ponte do Socorro.
1: 7:04.
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3: Muito bom dia a você que escolheu ficar mais bem informado ouvindo o Jornal da CBN. Na manhã desta quarta-feira, dia 7 de outubro de 2026, eu converso com você ao vivo aqui do estúdio da CBN Ribeirão Preto, os novos estúdios da CBN Ribeirão Preto que estão sendo inaugurados hoje. E é daqui que eu falo com todos vocês para o Brasil, ao lado da Cássia Godoy. E quero aproveitar aqui Cássia Godoy para trazer o anúncio que foi feito agora há pouco pela Academia do Prêmio Nobel de Química para este ano de 2026, que foi concedido ao francês Henri Kagan e ao japonês Kenzo Sohai. Eles foram premiados por descobertas que ajudam os químicos a produzir moléculas de maneira mais controlada. O achado ajuda a explicar a química dos seres vivos e a fabricar remédios mais precisos. Em algumas reações, uma molécula formada no processo pode estimular a produção de outras moléculas iguais. É como se o próprio resultado da reação ajudasse a repetir aquele caminho. E esse fenômeno, que é chamado autocatálise, pode ser útil, então, na fabricação de substâncias importantes para medicamentos e outros produtos. Os dois pesquisadores vão dividir o prêmio de 12 milhões de coroas suecas, equivalente a cerca de 6 milhões e 200 mil reais. Agora são 7:06.
1: Temos informação chegando direto da capital federal. Felipe Igreja acompanha o Senado retomando hoje a discussão sobre a PEC que acaba com a escala de trabalho 6x1. Bom dia para você, Felipe.
4: Bom dia, Cássia. Bom dia a todos que nos acompanham. Apesar da resistência da oposição, o Senado começou a discutir ontem a PEC, que acaba com a escala 6x1. O cronograma estabelecido pelo presidente da Casa, Davi Alcolumbre, prevê a votação em primeiro turno da proposta no final da próxima semana, portanto, antes do segundo turno das eleições. Por outro lado, aliados de Flávio Bolsonaro pretendem boicotar o avanço da proposta, esvaziando as sessões para impedir o quórum de discussão e votação. A aprovação do texto, que estabelece 2 dias de folga por semana aos trabalhadores, é a grande aposta do governo Lula para ganhar votos e dar uma guinada no segundo turno das eleições. Em um encontro com políticos do PT, ontem, o presidente Lula defendeu a PEC e desafiou os apoiadores de Flávio Bolsonaro.
5: Eu estou confiante que o presidente Alcolumbre vai colocar em votação. Estou confiando que o Senado vai repetir a decisão que já foi tomada pela Câmara. E estou confiante que o PL vai demonstrar se tem coragem ou não de votar a favor do fim dessa escala. Ou seja, quem mentiu até agora, quem brincou de falar a verdade, agora chegou o dia D.
4: Flávio Bolsonaro, que é contra o texto em discussão, defende uma proposta alternativa, com mais liberdade para o trabalhador definir a própria jornada de acordo com as necessidades. Ele criticou a articulação da base governista e disse que a proposta apresentada pelo governo é oportunista.
6: Eu tenho uma proposta infinitamente melhor do que essa proposta que está na mesa, que é da liberdade para o trabalhador escolher a sua própria carga horária. Tem muitas mães, por exemplo, que não conseguem trabalhar 8 horas por dia porque não tem como deixar seus filhos. E eu vou resolver 2 problemas de uma vez só em situações como essa. Não apenas eu vou garantir a creche para essa mãe que não tem com quem deixar o seu filho, porque ela vai ter um voucher que garanta uma vaga numa creche privada, caso não consiga a vaga na creche pública, e ela possa montar a sua jornada de trabalho diária. Por exemplo, trabalhar 4 horas por dia, 4 horas de manhã, 4 horas da tarde.
4: No Senado, a discussão começou sem a presença da bancada do PL. O debate ficou concentrado entre aliados do governo e integrantes do Centrão favoráveis à medida. O texto já passou pela Câmara e pela Comissão de Constituição e Justiça do Senado e precisa agora de 49 votos no plenário em dois turnos de votação. O presidente do Senado, Davi Alcolumbre, afirmou que vai cumprir o rito previsto no regimento, sem acelerar a tramitação. Nesta semana, estão previstas 3 sessões de discussão. Uma foi realizada ontem, há uma sessão marcada para hoje e uma próxima amanhã, na quinta-feira. E na próxima semana, outras 3 sessões devem ser realizadas. Com isso, a expectativa é votar a PEC no primeiro turno antes do dia 25 de outubro. Depois, ainda são necessárias 3 sessões de discussão para votação em segundo turno. Cássia.
1: Muito obrigada. Esse foi o Felipe Igreja.
3: Nós temos agora 7h09. Vamos ao Rio de Janeiro. Contato com o Diogo Bugalho, que vai nos ajudar a entender aqui, Diogo, como é que está a situação neste momento das eleições no Rio de Janeiro. Porque nós sabemos que campanha eleitoral no rádio, na TV, enfim, oficialmente começa agora sexta-feira. E até esse momento não se tem certeza se haverá primeiro, se haverá segundo turno no Rio de Janeiro ou não. O que está faltando decidir agora?
7: Milton, bom dia para você, bom dia a todos. Situação segue indefinida, mas o Tribunal Superior Eleitoral marcou para amanhã o julgamento do caso envolvendo a candidatura de Antony Garotinho do Republicanos ao governo do estado. E aí deve definir nesse julgamento se haverá ou não segundo turno no estado. Mas explicando como é que a gente chegou até essa situação. Garotinho concorreu sub judice, porque teve a candidatura negada em primeira e em segunda instância devido a uma condenação de 2018. Ele ainda aguardava uma decisão final da terceira instância, para onde ele apresentou um recurso, e por isso o nome dele constou nas urnas. O ex-governador recebeu 274 mil votos, cerca de 3% do total, e ficou em terceiro lugar. Na segunda-feira, já derrotado, Garotinho disse que desistiria dessa ação judicial no TSE, abrindo mão de ter esses votos que ele recebeu contabilizados no resultado oficial. Com o recálculo dos percentuais, o primeiro colocado no pleito, Douglas Ruas, do PL, saltaria de 49,2% dos votos para mais de 50% dos votos válidos, o que o tornaria eleito em primeiro turno. Ontem, o Ministério Público deu um parecer para que a Corte Eleitoral aceite a desistência de Garotinho, o que levaria a esse cenário: anulação dos votos que ele recebeu, recálculo dos percentuais dos demais candidatos e vitória de Douglas Ruas em primeiro turno. Só que essa é uma situação delicada, controversa, porque é uma decisão envolvendo um candidato que já está derrotado, que não foi para o segundo turno, poderia definir a realização ou não desse segundo turno. Quem não está gostando dessa situação é o segundo colocado na disputa, Eduardo Paes, do PSD, que voltou a defender a realização aqui do segundo turno com a presença dele próprio. O partido, PSD, havia questionado antes das eleições a participação da chapa do Garotinho, mas agora quer que os votos dele sejam contabilizados. Nas redes sociais, Paes acusou Antony Garotinho de atuar como candidato laranja de Douglas Ruas para tumultuar esse processo eleitoral, e o candidato do Republicanos, o Garotinho, rebateu essas acusações, disse que não tem qualquer ligação com a chapa de Ruas do PL. Milton.
3: Bom, portanto, esse é o cenário que nós temos no Rio de Janeiro. Talvez, e a gente não pode nunca dizer com alguma convicção que vai acontecer nas eleições do Rio de Janeiro, talvez a decisão saia nesta quinta-feira, às vésperas ou na véspera do início da campanha eleitoral no rádio e na televisão. E é curioso, porque há essa dúvida se haverá segundo turno ou não, candidatos fazendo campanha de segundo turno nesse momento, mas pode ser que amanhã decida-se o seguinte: acabou a eleição, fica o resultado do primeiro turno do jeito que está, Ruas é eleito governador no Rio de Janeiro. E aí a gente vai ter que aguardar exatamente tudo isso, o que vai acontecer a partir de agora. Mas é uma dessas coisas bastante inusitadas que acaba ocorrendo no Rio de Janeiro. Nós temos agora 7h13. Daqui a pouco nós vamos conversar aqui com a Miriam Leitão, E nós vamos falar sobre uma preocupação que começa a surgir a partir do parlamento que se formou nas eleições deste domingo, que são preocupações em relação às questões ambientais. A gente explica para você na conversa com a Miriam Leitão.
1: 7:13.
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1: Temos mensagens de ouvinte chegando aqui pelo 999-119981. Rafael escreveu pra gente avisando que os semáforos da República do Líbano estão desligados. Daqui a pouco, escreve o nosso ouvinte, vira o caos e já está ficando ruim. Então, atenção quem costuma utilizar ali a República do Líbano, hoje encontrando o trânsito mais bagunçado, porque os semáforos não estão funcionando.
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3: Letícia Veloso, muito bom dia para você.
8: Oi, Milton, bom dia para você, bom dia, Cássia.
1: Bom dia, Letícia.
8: E bom dia para o nosso ouvinte também. Destaca o caminho pelas rodovias, Milton e Cássia, muito movimentado o trajeto na Raposo Tavares e é por causa de um acidente lá no quilômetro 30 na pista sentido São Paulo. Tem congestionamento desde o quilômetro 39 até praticamente o quilômetro 29, né? Então são mais de 10 quilômetros de fila. Melhora um pouco, mas na aproximação da região da Granja Viana, a partir ali do quilômetro 25 e até após o Rodoanel com lentidão, e na aproximação do Butantã também, desde o quilômetro 16. Raposo bem complicada. Para o interior, o caminho é muito melhor, pelo menos não tem registro de congestionamento. O trecho mais intenso é na altura ali do quilômetro 30. Que é por causa justamente do acidente no sentido oposto, aquele tráfego, né, de aproximação. Rodoanel com lentidão também no trecho oeste, sentido Fernão Dias na externa, por causa de uma ocorrência depois da Anhanguera, ali na altura do quilômetro 7.
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1: Agora são 7:16. Você estava acompanhando ontem aqui na nossa programação toda a expectativa em relação a uma decisão sobre o contrato da Enel em São Paulo. O contrato seria rompido? O contrato seria mantido? Decisão foi adiada. Quem tem os detalhes pra gente é o Lucas Taveira. Bom dia, Lucas.
10: Muito bom dia para você, Cássia, para o Milton, todo mundo ligado aqui na CBN. Como você disse, a gente acompanhou ontem, durante todo o dia, essa análise que estava sendo feita e a decisão foi pelo adiamento. O diretor Gentil de Sá escolheu o pedido de vista, né? Ele fez o pedido de vista, ou seja, mais tempo para avaliar o caso. Agora não há uma data marcada para a retomada dessa votação, que pode levar ao fim do contrato da Enel em São Paulo. O prazo máximo para o retorno à pauta é de 60 dias corridos. Antes do pedido de vista, a relatora do processo, diretora Agnes da Costa, recomendou o rompimento do contrato de concessão para fornecimento de energia elétrica na capital e outra as 23 cidades da região metropolitana. Segundo ela, a Enel falhou em apresentar melhoras no atendimento prestado à população. A diretora Ludmila Lima da Silva também acompanhou integralmente o voto da relatora. A gente lembra que o parecer da ANEEL não define o rompimento imediato. Esse Esse pedido é encaminhado ao Ministério de Minas e Energia, que é responsável por essa decisão. O prefeito de São Paulo, Ricardo Nunes, é favorável ao fim do contrato, mas defende que a discussão fique para depois das eleições. O processo ganhou força após aquele apagão de dezembro de 2025, quando mais de 4 milhões e 400 mil clientes foram afetados por interrupções no serviço. A apuração também considera outras ocorrências anteriores. A concessão da Enel em São Paulo termina em julho de 2028. Em caso de encerramento antecipado, a legislação prevê indenização por parte da União pelos investimentos ainda não amortizados, que neste caso pode chegar em 10 bilhões de reais. A Enel contesta o processo e afirma que cumpre as metas previstas no contrato. A empresa também diz que melhorou a resposta diante de eventos climáticos extremos. Cássia?
1: Esse foi o Lucas Taveira.
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1: Sete horas e 19 minutos, temos informação com a nossa reportagem aqui em São Paulo, Guilherme Gimenez.
0: Cássia, o julgamento de 10 corintianos acusados de participar do assassinato de 2 palmeirenses em 2012 na Zona Norte de São Paulo terminou na noite desta terça-feira com a condenação de 2 dos 10 réus. Um dos réus, Carlos Roberto de Brito Júnior, de 43 anos, foi condenado a 16 anos e 4 meses de reclusão em regime inicial fechado pelos homicídios dos 2 palmeirenses. Ele é o único dos condenados que vai ficar preso. O segundo réu, Mário Batista, foi condenado pelo crime de rixa, mas a punição está prescrita e, por isso, não será cumprida. Os outros 8 réus foram absolvidos pelo Tribunal do Júri. Os 10 torcedores foram acusados de envolvimento nas mortes de André Alves Leso, de 21 anos, e Guilherme Vinícius Giovanelli Moreira, de 19. O caso ficou conhecido como Batalha da Inajar e ocorreu em março de 2012, antes de um jogo entre Corinthians e Palmeiras pelo Campeonato Paulista. O confronto ocorreu na Avenida Inajar de Souza e foi gravado por câmeras de segurança. As vítimas palmeirenses eram da Mancha Alviverde e morreram após sofrer traumatismos durante a briga. Cássia.
1: Muito obrigada, Guilherme.
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8: Atualizando as condições na Raposo Tavares, falei do acidente mais cedo lá no quilômetro 30, foi um engavetamento envolvendo 5 veículos, segundo a concessionária, na pista sentido São Paulo. Uma faixa interditada, tem congestionamento agora praticamente aí, aquele anda e para do quilômetro 34 até o 11 na Raposo Tavares. Hoje está muito difícil esse caminho, um pouco mais intenso do que a gente observa todo dia. Falando da Zona Norte, tem interdição parcial ainda por causa de um acidente da Avenida da Casa Verde com a Engenheiro Caetano Álvares, ônibus e moto, sentido centro, interdição parcial pela Engenheiro Caetano Álvares.
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1: Ô, Milton Jung.
14: Diga lá.
1: Como que tá o tempo aí em Ribeirão Preto, hein?
14: Temperatura agora aqui, deixa eu pegar o termômetro, porque o céu tá, quando eu cheguei aqui tava escuro ainda, então não deu para conferir, mas a temperatura nesse momento em Ribeirão Preto, 21 graus, céu nublado, máxima prevista para hoje de 30 graus. Olha. E deve chover durante o dia.
1: Aqui na capital paulista, a gente tem por enquanto 19 graus de temperatura, o sol tá começando a aparecer, temperatura hoje sobe. Agora, nós recebemos uma mensagem dos nossos ouvintes que está aí na sua tela, você que está nos assistindo pelo nosso site, pelo Globoplay, também pelo nosso canal no YouTube. A Leila e o Norberto, eles mandaram uma foto da Serra da Cantareira. Céu multicor, lindo, eles estão cobertos de razão. Uma foto belíssima do amanhecer ali na Serra da Cantareira, está na nossa tela. E você que nos acompanha, como que o dia está amanhecendo aí na região da cidade? ou da Grande São Paulo, do interior, do litoral em que você está. Manda sua mensagem aqui pra gente. Se tiver uma foto bonita, também pode enviar para o 999-11-9981.
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1: A concessionária Trivia Trens reassumiu parcialmente ontem as operações da linha 13 Jade e do Expresso Aeroporto do Trem Metropolitano de São Paulo. Em 23 de julho, uma falha no fornecimento de energia elétrica e um incêndio em um trem paralisaram os dois serviços e as linhas 11 Coral e 12 Safira, dois dias depois de a concessionária assumir a gestão dos ramais. Aí, por isso, voltou a gestão para a CPTM, mas agora a concessionária Trivia Trens reassumindo as operações da linha 13 Jade e do Expresso Aeroporto.
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0: Muito bom dia para você, Miriam Leitão.
1: Bom dia, Milton. Bom dia, Cássia. Bom dia, ouvintes da Rádio CBN.
2: Bom dia, Miriam.
0: Miriam, a partir da formação do novo Congresso, pensando naquilo que foi eleito neste final de semana e que toma posse oficialmente no ano que vem, a partir da formação desse novo Congresso, que expectativa se pode ter em relação às pautas ambientais?
1: É uma expectativa ruim, baixa expectativa. E isso tem base em números, números que já foram levantados pelo Observatório do Clima. O Observatório do Clima é uma instituição que reúne várias instituições, né? Ela é uma espécie de hub de instituições. E a Sueli Araújo, que já foi presidente do IBAMA, ela é a coordenadora de políticas públicas do Observatório do Clima. A gente deu lá no nosso blog uma matéria da Ana Carolina Diniz, uma nota muito boa, que mostra o seguinte: 7 em cada 10 parlamentares da nova legislatura tem o que eles chamam de baixa convergência ambiental. Na verdade, são contra as pautas ambientais. E isso já era assim, já era não desta forma, né? Já tinha, o Congresso era muito pouco aderente às causas ambientais, tanto que nessa legislatura foram aprovadas propostas muito ruins, como aquele chamado PL da devastação, tem aquele projeto a lei de licenciamento ambiental, que reduziu muito as barreiras de proteção aos biomas. O presidente Lula vetou e foram derrubados todos os vetos. Mas hoje eles dizem que 64 dos 81 senadores da próxima legislatura estão nessa faixa que eles chamam de baixa ou muito baixa convergência ambiental, ou seja, não querem aprovação de medidas de proteção ambiental, pelo contrário, querem fazer andar as propostas antiambientais. Então, são 58, eram 58 parlamentares na atual legislatura, essa que está terminando agora, e serão 64. Quer dizer, aumenta essa bancada que acha que não tem que fazer proteção ambiental. E isso no Senado, mas na Câmara é a mesma coisa. 345 dos 513 deputados estão nessa faixa, que eles chamam de baixa convergência ambiental, que é uma forma delicada de falar que eles são contra a pauta ambiental. Então, quem é a favor da proteção ambiental? Então, no Senado tem 17 senadores. E na Câmara vão ter 168 deputados apenas a favor das pautas ambientais. E o terrível, né, Cássia, é que nesse momento está aumentando as evidências de mudança climática, com eventos extremos em cada ponto do país. Todo dia a gente vive seca no norte, que sempre foi o nosso grande reservatório de água, e chuva excessiva no sul, mas essa pauta não está, essa pauta não tem apelo junto ao Congresso.
2: Apesar de termos dois níveis de preocupação, o nível imediato, como você lembrou, mudança climática já é uma realidade, e também o fato de que esse retrocesso que a gente deve passar a ter no país em relação às pautas ambientais é algo que vai ter impacto até as próximas gerações, né, Miriam?
1: Sim, claro, porque a gente trabalha nesses níveis. O que que tem que fazer de imediato, o que que tem que fazer de prevenção do futuro? É sempre nesses dois olhos que trabalha qualquer planejador que acredita na mudança climática e vê que a gente precisa proteger, principalmente a vida humana, e proteger o país desses eventos. Mas tem efeitos econômicos muito fortes. Mas não há possibilidade do Congresso entender isso, e está ficando cada vez pior, e o que mostra aí é que ficou pior com essa eleição. Mas você disse exatamente, o que tomarem de decisão agora aprofunda a mudança climática, aprofunda a vulnerabilidade do Brasil, e isso afeta as próximas gerações. Então, claro que na democracia o convencimento é a grande arma, né? Então vai todo mundo ficar tentando convencer os parlamentares, mas o quadro é desolador quando se olha isso, porque quando um dos candidatos à presidência da República com possibilidade real de chegar à presidência nega a mudança climática, como Flávio Bolsonaro, então você não pode nem começar a construir essa barreira de proteção do futuro, né, contra o futuro. Tem propostas muito ruins na gaveta que não avançaram, mas tem uma proposta até que é, a gente já conversou sobre ela aqui, que é a proposta do fim do mundo, que ela simplesmente acaba com toda a reserva legal. Até isso já foi discutido e foi parado nessa legislatura agora, e tem risco de avançar. Quer dizer, você não ter mais nenhuma obrigação de proteger o meio ambiente em nenhum percentual, em nenhum dos biomas. Essa é uma proposta de vamos fazer terra arrasada.
0: Muito obrigado pela sua análise, Miriam. Bom dia.
1: Bom dia.
2: 7:30.
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0: Quarta-feira, 7 de outubro de 2026. A Polícia Federal ouve hoje o ex-presidente do Banco Central, Roberto Campos Neto. Ele prestará depoimento como testemunha no inquérito sobre fraudes no Banco Master. Ontem foi ouvido Gabriel Galípolo, atual presidente da autarquia. A corporação também marcou as oitivas do banqueiro André Esteves e do diretor Ailton de Aquino. Os quatro foram citados durante depoimento do ex-diretor Paulo Sérgio Souza, investigado sob suspeita de receber propina do ex-banqueiro Daniel Vorcaro para favorecer o Banco Master. A chuva forte volta a atingir hoje a região sul, começando pelo Rio Grande do Sul, com risco de temporais, granizo e ventos acima de 90 km por hora. Meteorologistas também alertam para a possível formação de um novo ciclone extratropical no fim de semana. Já no sudeste, a instabilidade perde força. Dois cientistas, um francês e outro japonês, venceram juntos o Nobel de Química de 2026 por descobertas sobre efeitos não lineares e autocatálise na síntese orgânica assimétrica. As pesquisas ajudaram a explicar como uma molécula pode escolher uma das suas formas espelhadas durante uma reação química. Essa característica é importante porque moléculas com estruturas espelhadas podem produzir efeitos diferentes em organismos vivos, inclusive em medicamentos. Os dois vão dividir o prêmio de aproximadamente 6 milhões e 200 mil reais. No horário de Brasília, 7h32.
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2: De volta aqui ao Jornal da CBN. Informação de ontem que o ministro Alexandre de Moraes, do STF, autorizou a progressão de pena para o regime semiaberto da cabeleireira Débora dos Santos, que ficou nacionalmente conhecida como Débora do Batom. Ela está condenada em abril de 2025, né? Em abril do ano passado, portanto, pela primeira turma do STF, foi condenada a 14 anos de prisão pelos atos de 8 de janeiro, incluindo a pichação da estátua à justiça em frente ao tribunal, quando ela usou um batom para fazer isso. E ela estava cumprindo prisão domiciliar desde março do ano anterior, 2024. O benefício foi concedido após um parecer favorável da Procuradoria-Geral da República. O ministro Alexandre de Moraes também determinou o arquivamento de um inquérito sigiloso que investigava o senador Marcos Duval, do Avante, os blogueiros Alan dos Santos e Oswaldo Eustáquio, e o influenciador Edinardo Raposo. Decisões que evidentemente chamaram a atenção pela coincidência do calendário com a vantagem de Flávio Bolsonaro. A forma como os principais partidos foram para o Congresso Nacional após essa eleição de domingo. A pauta de pressão sobre o STF, que é uma prioridade, como tem ficado claro nas várias entrevistas que se tem feito. Alexandre de Moraes, que é um dos principais alvos, toma estas duas medidas nesse momento. Pode ser apenas uma coincidência. Pode ser. 7h35.
0: E paralelamente a essa coincidência, Milton, Rogério Marinho, coordenador da campanha de Flávio Bolsonaro, cobrou ao STF menos interferência no judiciário no processo eleitoral. A declaração ocorreu durante um encontro com Edson Fachin, presidente da corte, O ministro também recebeu a líder do governo, Tereza Leitão.
3: Em encontro com o presidente do STF, ministro Edson Fachin, o senador Rogério Marinho, que é coordenador da campanha de Flávio Bolsonaro, manifestou preocupação com intervenções do judiciário na política, principalmente durante as eleições. O senador citou dois exemplos apresentados na conversa: decisões de ministros do STF em questões eleitorais e a intervenção do Supremo na política do Rio de Janeiro. Marinho também afirmou a Fachin que, caso Flávio Bolsonaro seja eleito presidente, não haverá uma espécie de vingança contra o judiciário. O senador, no entanto, defendeu que o Senado não deve se omitir diante de possíveis crimes cometidos por ministros do STF.
4: Vingança não significa omissão. Nós não temos vindita nem vingança. Agora, não há omissão. A Constituição é clara. O princípio da separação entre os poderes é um elemento basilar na nossa Constituição e na nossa República. Nós temos três poderes harmônicos independentes entre si, mas não existe poder absoluto. E o crime ou o indício de crime cometido por quem quer que seja não pode ser acobertado pelo corporativismo. Então nós não defendemos a omissão, defendemos o cumprimento da Constituição. Então, se crimes de responsabilidade forem cometidos, é evidente que eles têm que ser investigados. Ninguém está acima da lei, pelo menos é o que eu aprendi desde cedo.
3: Quem também se reuniu com Fachin foi a líder do governo no Senado, Tereza Leitão. Segundo interlocutores, eles não trataram especificamente sobre eleições. Uma das pautas abordadas foi a PEC da segurança, que está em tramitação no Congresso. A líder fez questão de atualizar Fachin sobre os últimos andamentos. Além dos dois senadores, Fachin também teve uma agenda com o presidente do Senado, Davi Alcolumbre. Eles trataram de matérias do interesse do judiciário que estão paradas no Senado, já com vistas à nova composição do Senado, que terá uma forte presença da direita. De Brasília, João Rosa.
2: Ainda a propósito de todo esse movimento que existe agora e este olhar mais próximo do STF, até em função do avanço do PL, partido que defende mudanças no STF, defende a pauta de um avanço no impeachment de alguns dos ministros. Também dentro desse processo, nós tivemos, nesse início de semana, o apoio apresentado pelo ex-presidente Michel Temer a Flávio Bolsonaro, o que já era de se esperar. Mas a coincidência nesse processo é que Michel Temer foi quem indicou Alexandre de Moraes para o STF. Ao contrário do que muitas pessoas às vezes pensam, que Alexandre de Moraes foi indicado pelo presidente Lula, de verdade, ele foi indicado por Michel Temer. Aquela passagem do Michel Temer logo depois do impeachment de Dilma Rousseff. E a partir dali, Alexandre de Moraes começou a fazer o seu trabalho como ministro do STF, ele que é o principal alvo hoje do bolsonarismo, agora também apoiado por Michel Temer, que necessariamente não vai reverter um voto a mais para Flávio Bolsonaro, mas que tem sim sua importância política por ser um ex-presidente e por ter ali influência nos bastidores políticos. 7:39.
0: Temos agora informação com a nossa reportagem em São Paulo. Milhares de romeiros já estão a caminho de Aparecida para o dia da padroeira na próxima segunda-feira. Quem acompanha é o Lucas Taveira. Bom dia, Lucas.
5: Isso mesmo, viu, Cássia? Mais de 40 mil romeiros são esperados na Via Dutra, da onde a gente fala. Já estamos a caminho de um desses pontos de apoio, que vão ser distribuídos aí água e também outros equipamentos de ajuda para os romeiros. Esses romeiros que vão na Via Dutra, também na Rota da Luz, entre hoje e segunda-feira, feriado de Nossa Senhora Aparecida. O período deve movimentar o maior movimento de peregrinos em direção ao Santuário Nacional de Aparecida, no Vale do Paraíba. A estimativa é da concessionária Rio São Paulo e supera o movimento dos últimos anos, viu? Foram mais de 35 mil romeiros em 2023, mais de 37 mil em 2024 e cerca de 40 mil no ano passado. A expectativa é que agora ultrapasse esse número. Para reforçar a segurança, a concessionária ampliou em 20% as ações do projeto Romaria Segura e terá mais de 400 profissionais trabalhando na rodovia via Presidente Dutra. Também serão distribuídos 30 mil coletes, 120 mil fitas refletivas e 3 mil lanternas para os ciclistas. A Polícia Rodoviária Federal recomenda que os peregrinos evitem caminhar à noite por causa da baixa visibilidade e do risco maior de acidentes. A orientação é parar antes do anoitecer e utilizar um desses 137 pontos de apoio que estão espalhados pela rodovia, como eu disse, com água, alimentação, banheiros e atendimento a esses romeiros. Quem precisar caminhar pelo acostamento deve seguir uma fila indiana, o mais distante possível da pista e no sentido contrário aos dos veículos, para facilitar também a visibilidade. As recomendações da Polícia Rodoviária Federal também inclui usar roupas claras e coletes refletivos, além de evitar distrações como o celular e o uso de fones de ouvido. Cássia.
0: Muito obrigada. Esse foi o Lucas Taveira. E a gente vai continuar acompanhando nos próximos dias os romeiros a caminho de Aparecida.
2: Nós temos agora 7:42. 7 de outubro é uma data triste no calendário internacional. Neste 7 de outubro de 2026, nós lembramos aqui os 3 anos dos ataques terroristas do Hamas, que deixaram cerca de 1.200 mortos e sequestraram 251 pessoas em Israel. Israel hoje estará lembrando esta data com uma série de eventos. As homenagens começaram logo cedo, às 6:29 da manhã, foi o horário que teve início essa ofensiva violenta, selvagem, que aconteceu em 2023. À noite, haverá uma cerimônia no local onde estava ocorrendo aquele festival Nova, onde 378 pessoas foram assassinadas pelo Hamas. O principal ato civil será no Parque Yarkon, em Tel Aviv, com a presença de sobreviventes e familiares das vítimas, um ataque que depois gerou também uma reação bastante violenta por parte de Israel. Na faixa de Gaza, o Ministério da Saúde palestino registra mais de 74 mil mortos e 175 mil feridos desde o início da ofensiva israelense. Mesmo depois do cessar-fogo de outubro do ano passado, ataques continuaram e grande parte dos cerca de 2 milhões de moradores de Gaza permanece deslocada. Agora são 7 horas e

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4: Depois de 17 dias, o Corinthians volta a jogar nesta quarta-feira às 19h30 contra o Internacional em Porto Alegre para tentar colocar fim à inacreditável sequência que botou o Timão na luta contra o rebaixamento no Campeonato Brasileiro. Foram 6 derrotas consecutivas. E agora, com mais uma, a sétima, se ela acontecer nesta quarta-feira, o Corinthians pode até entrar na zona de rebaixamento já nesta rodada, faltando apenas 9 para o fim do campeonato. Isso aconteceria em caso de empate ou vitória do Mirassol contra o Red Bull Bragantino, jogo no mesmo horário, também em caso de vitória do Vasco na partida contra o Botafogo, que começa às 8h30 da noite, e ainda em caso de vitória do Grêmio no jogo contra a equipe do Remo, também no mesmo horário de Inter e Corinthians, desde que o Grêmio tire 5 gols de saldo de diferença em relação ao Corinthians, somando aí a vitória do Grêmio e a derrota do Corinthians para o Internacional. Então o jogo vale muito e o Corinthians confia, além nesse período de descanso que deu ao Fernando Diniz tempo para treinar o time e ajustar o que vinha dando errado nas partidas anteriores, o Corinthians confia também na volta de 2 jogadores importantes, o Matheus Bidu, lateral esquerdo, e o Yuri Alberto, que ficou machucado aí em jogos muito importantes e para muita gente foi uma das causas do Corinthians ter afundado na temporada.
5: Tô com uma ansiedade muito grande de poder tá ajudando a equipe, a gente sabe do momento do clube, do elenco, então essa preparação foi um momento muito especial para nós como grupo, para a gente se unir.
4: O São Paulo também joga nesta quarta-feira, às 9h30 da noite, contra o Cruzeiro em Belo Horizonte. Cruzeiro é um dos times que estão brigando por uma vaga na Libertadores, portanto, vencer o jogo é fundamental para as pretensões do São Paulo de ainda conquistar essa vaga na principal competição continental no ano que vem. Cruzeiro é o 6º com 45, São Paulo é o 10º com 36, reduziria a diferença para 6 pontos em caso de vitória. Na quinta-feira jogam o Palmeiras e o Santos. Palmeiras joga contra o Bahia em casa e vai correr aí na quarta-feira para

0: trazer os seus convocados, em especial os que jogaram pela seleção do Uruguai ontem contra a Índia, o Piquerez e o Emiliano Martínez, e o Giá e o José Manuel López, que jogaram pela Argentina na despedida do Messi no jogo contra o Benin em Buenos Aires. Já o Santos vai ter o Gabriel Bontempo de volta, ele que serviu a seleção brasileira, mas não vai ter o Everton Cebolinha, porque na negociação do Santos com o Flamengo ficou definido que o Santos teria que pagar uma multa para usar o jogador contra a equipe rubro-negra, algo que o Santos não pretende fazer. De São Paulo, Leonardo.
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0: 7h53.
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2: Nas discussões que surgiram após o primeiro turno das eleições, tem se tratado muito sobre a forma como os partidos e os principais candidatos se comunicaram com a população. E é comum de nós falarmos que, por exemplo, os partidos de direita têm uma comunicação mais moderna no sentido de dos meios que utiliza através das redes sociais para chegar até o seu eleitorado. E muitas vezes você já deve ter ouvido analistas falando que o presidente Lula é analógico. O presidente Lula que sequer usa telefone celular. Hoje, na reportagem que nós trouxemos mais cedo aqui na programação da CBN, mostrando o trabalho das duas candidaturas nesse momento, do lado da candidatura Lula, a preocupação está exatamente na mudança desta comunicação, dela ser mais digital nestes poucos dias que se tem aí entre o primeiro e o segundo turno. Inclusive, foi-se buscar ali orientação dentro daquelas candidaturas mais jovens que conseguiram avançar em assembleias legislativas ou no Congresso Nacional, candidaturas à esquerda que conseguiram ter esse avanço utilizando as redes sociais. Por que que eu tô falando isso? Tem uma reportagem no jornal Valor que mostra o seguinte: a campanha do senador Flávio Bolsonaro priorizou as redes sociais na disputa pela presidência e gastou mais do que o triplo que a equipe do presidente Lula para impulsionar conteúdo eleitoral na internet. Pressionada por mudanças da comunicação, a candidatura de Lula investiu até o início do segundo turno mais em adesivos e material impresso do que nas redes sociais. Mesmo sem o efeito prático como esperado, a equipe petista pretende seguir com parte de seus recursos voltadas ao papel. Diz a reportagem aqui que Flávio Bolsonaro destinou ao menos 9 milhões de reais para o impulsionamento de conteúdos na internet. Desse total, 7.450.000 foram pagos ao Facebook para ampliar o alcance das publicações. Já a campanha de Lula destinou 2.690.000 para o impulsionamento de conteúdo digital, sendo a maior parte para o Facebook. Então veja aqui, eu vou usar os números de novo até para você ter essa noção. Flávio destinou 9 milhões para o impulsionamento de conteúdos nas redes sociais ou na internet de uma maneira geral. Campanha do Lula, 2.690.000. Isso são dados registrados na prestação de contas entregues à Justiça Eleitoral até o início da noite de ontem, conforme informa aqui o Valor Econômico. E o que mostra claramente qual foi a estratégia de cada uma das candidaturas. E que vai ao encontro daquilo que eu falei logo no início, quando candidaturas à direita têm apostado muito mais na comunicação digital, e a candidatura Lula é uma candidatura ainda analógica, muita no papel. E a expectativa é que haja uma mudança neste segundo turno, à medida que se percebeu que essa diferença ficou muito grande em favor da candidatura de Flávio Bolsonaro. A ver se haverá tempo dessa transformação e se essa comunicação vai ocorrer de forma legítima, porque também depende disso a comunicação digital. As pessoas que recebem essa informação têm que identificar você que está lá do outro lado, entender que você está sendo legítimo, genuíno ao falar na rede social. Não basta mudar o vocabulário, não basta fazer joinha, mandar coraçãozinho e achar que você está sendo digital. É preciso uma transformação até na forma de se pensar a comunicação. 7h57.
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0: Muito bom dia para você, Marcelo D'Agosto.
1: Bom dia, Milton. Bom dia, Cássia. Bom dia, ouvintes.
2: Bom dia, Marcelo.
0: A Helenice quer saber o que é melhor: juntar dinheiro para construir uma pequena casa para aluguel no local em que já temos o terreno, ou juntar este mesmo dinheiro e não construir, mas investir no Tesouro Direto e fundos imobiliários.
1: Olha, Helenice, você quer fazer um empreendimento imobiliário. Então, você tem que pensar como pensaria uma grande construtora. São duas coisas importantes num empreendimento imobiliário. Uma é a localização do terreno, porque um terreno bem localizado tem uma demanda maior do que um outro mais escondido. E o outro ponto importante é a velocidade que você consegue construir. Porque no seu caso, quanto mais rapidamente a sua casa fica pronta, mais cedo você começa a receber o aluguel e recuperar aquele investimento que você fez. Agora, o terreno parado é um custo para você, porque não proporciona nenhuma remuneração, apesar do potencial de valorização que sempre existe. Para saber qual alternativa que vai render mais, você tem que fazer algumas simulações baseadas em certas premissas. Para a rentabilidade, você pode usar as informações do Tesouro Direto, né? O Tesouro Selic rende hoje 13,75% ao ano, mas essa rentabilidade pode mudar porque o Banco Central muda frequentemente a taxa Selic e agora a tendência é de baixa. E o Tesouro IPCA rende mais ou menos inflação mais 6,5% ao ano, e você pode usar isso como um parâmetro para o longo prazo. A parte difícil é estimar a rentabilidade do aluguel da casa que você quer construir. Você tem que imaginar de quanto vai ser o aluguel e ver quanto ele representa do custo total da construção mais o valor do terreno, e tudo isso você não sabe, mas pensando dessa forma, você tem uma sensibilidade mais palpável em números para comparar as alternativas, apesar de todas as incertezas dessas projeções. Então, em resumo, qualquer empreendimento é sempre arriscado. Aplicando no Tesouro Direto ou em fundos imobiliários, o risco é baixo. Se você construir a casa, você consegue reduzir o risco construindo ela rapidamente num terreno bem localizado. Então, pensa isso, leva tudo isso em consideração para tomar a sua decisão.
0: Muito obrigado, Marcelo D'Agosto, e um bom dia.
1: Bom dia, um abraço e até amanhã.
2: Até amanhã, 8 horas.
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0: quinta-feira, 7 de outubro de 2026. O médium João de Deus e o Centro Espírita Dom Inácio de Loyola foram condenados a pagar 20 milhões de reais por danos morais coletivos decorrentes de abusos sexuais. Os crimes foram cometidos no interior da instituição, em Abadiânia. A decisão também determina que João de Deus e o centro indenizem individualmente todas as pessoas que comprovarem ter sofrido abuso durante os atendimentos espirituais. Para garantir os pagamentos, a justiça manteve o bloqueio da fazenda agropastoril Dom Inácio, avaliada em 41 milhões de reais. A defesa de João de Deus afirmou que vai recorrer da decisão. Mais de 40 mil romeiros são esperados na Via Dutra e na Rota da Luz entre hoje e segunda-feira, feriado de Nossa Senhora Aparecida. A estimativa supera o movimento de 2023, quando foram 35.600 peregrinos, e de 2024, com cerca de 37 mil. Para reforçar a segurança, a concessionária ampliou a operação em 20% e contará com mais de 400 profissionais. Também serão distribuídos coletes, fitas refletivas, lanternas para ciclistas e água. A Polícia Rodoviária Federal recomenda que os romeiros evitem caminhar à noite e usem os 137 pontos de apoio espalhados pela rodovia. Um bombardeio russo deixou 15 mortos e dezenas de feridos hoje na Ucrânia. Segundo o presidente ucraniano Volodymyr Zelensky, o ataque atingiu prédios residenciais e indústrias. 9 pessoas morreram em um dos edifícios, entre elas 3 crianças. A Rússia confirmou a ofensiva e disse que mirava instalações do complexo militar industrial ucraniano com uso de 130 drones. No horário de Brasília, 8:03.
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1: Oito e quatro.
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3: Muito bom dia a você que escolheu ficar mais bem informado ouvindo o Jornal da CBN. Na manhã desta quarta-feira, 7 de outubro de 2026.
0: Plantão Lauro Jardim.

0: Muito bom dia para você, Lauro.
1: Bom dia, Milton. Bom dia, Cássia. Bom dia, ouvintes.
2: Bom dia, Lauro.
0: Lauro, o que que você já apurou sobre como está o trabalho, qual é a estratégia que está sendo utilizada internamente na campanha do presidente Lula, principalmente naquele núcleo mais duro que fica mais próximo do presidente, depois de assistir a vitória de Flávio Bolsonaro, a vantagem de Flávio Bolsonaro no primeiro turno?
1: Pois é, Milton, o Lula perdeu pro Flávio Bolsonaro no primeiro turno e tinha 3 semanas para mudar o rumo da campanha dele, 3 semanas para virar o jogo. Agora tem 2 semanas e meia, porque, como dizia o Cazuza, o tempo não para, as coisas têm que ser, num momento como esse, feitas com rapidez, sem tempo a perder. Então, desde que o resultado adverso de domingo foi consagrado lá, o núcleo duro da campanha do PT já fez várias reuniões na segunda, ontem, terça-feira, reuniões, boa parte delas reuniões em que o Lula participou. Mas, Milton e Cássia, as divergências internas que vêm desde o início da disputa presidencial e sobre as quais eu até já comentei aqui umas 2 semanas atrás, ainda não permitiram que um novo rumo de campanha seja implantado na comunicação. Era, na verdade, é obrigatório rapidez para mudar o discurso, para mudar a comunicação da campanha, mas o resultado de domingo está dando a impressão de ter deixado essa turma ali do núcleo duro aturdida, como se eles não esperassem, aliás, o resultado, e agora estão tendo de descobrir um caminho novo para virar o jogo. Claro que um direcionamento mínimo foi dado: bater mais no Flávio Bolsonaro, dizer que o Flávio Bolsonaro vai cortar verbas dos programas sociais. Isso, inclusive, ontem nas peças de redes sociais já começou a aparecer. Também apostar mais nas redes sociais, que eu falei aqui, apostar na aprovação do fim da escala 6x1 pelo Congresso, que pode acontecer antes do segundo turno, e eu falei pode, porque também pode ser que não aconteça. Tem ali a oposição querendo adiar isso para exatamente não favorecer o Lula. Tem também como direcionamento mínimo apostar mais em temas de maior apelo para o brasileiro médio, assuntos que falem mais perto ao brasileiro médio, como segurança pública, por exemplo, do que ficar falando em terras raras, soberania nacional, que foram temas que o Lula se fartou de falar no primeiro turno. Todas essas ideias, Milton e Cássia, são respostas meio óbvias, quase um arroz com feijão, não tem nada de revolucionário. O que a gente tem que ver é como é que elas vão ser implantadas, com que força, com que criatividade nas peças de propaganda, inclusive na campanha de rádio e TV, que volta ao ar nessa sexta-feira. Isso é que é o importante. E, claro, tem também a aposta na ida aos debates. Mas, embora o Flávio Bolsonaro tenha dito que, ontem ele disse isso, que irá aos debates, não tem nada 100% certo sobre se haverá mesmo os confrontos, ou se na última hora o Flávio, por exemplo, que nesse momento não interessa muito a ele aos debates, se na última hora ele não vai impor ali algumas condições e não comparecer ao debate. Então não tem nada totalmente certo sobre se haverá esses confrontos ou quantos serão esses confrontos, ainda que eu aposto que pelo menos um debate vai acontecer, sim. Agora, mais forte do que tudo isso, Milton e Cássia, é que, e isso prejudica também muito a campanha do Lula, é que permanece inalterado o clima de divisão que já existia no núcleo duro da campanha no primeiro turno, acrescido agora do justificado temor da derrota no segundo turno. Então, em resumo, nas reuniões que ocorreram na segunda e na terça-feira, houve muita lavagem de roupa suja, houve também procura de culpados pelo resultado de domingo passado. Entre os apontados com mais frequência como responsáveis pelo resultado adverso, os campeões de citações foram os ministros Sidônio Palmeira, o presidente do PT, Edinho Silva, a Janja, primeira-dama, que é acusada de se meter demais na campanha, e o próprio Lula, que é tido como pouco receptivo a aceitar sugestões. Isso foi uma característica dele nesse primeiro turno. Ele não topava sugestões dadas, fazia o que queria. Isso é uma reclamação que foi muito feita na segunda, terça-feira, não necessariamente na presença dele, mas em reuniões ali. Então, mudar a comunicação da campanha é o que resta ao Lula, a campanha dele nesse momento, uma vez que é fora de questão ele tentar angariar apoios de derrotados do primeiro turno, como ele conseguiu fazer em 2022, quando ele levou para a campanha dele a Simone Tebet, por exemplo, e outras pessoas do centro, e como Flávio Bolsonaro fez ontem, recebendo apoio do Zema, do Caiado, do Centrão. Então, para terminar, Milton e Cássia, uma informação a mais. O grande temor nesse momento, no alto comando da campanha do Lula, é que a pesquisa de amanhã do Datafolha, a primeira pesquisa já feita pós primeiro turno, é que essa pesquisa mostre uma distância maior do que os 2 pontos de diferença do Flávio sobre o Lula, que foi a diferença de domingo. Isso é o temor, porque isso baixaria muito o ânimo da militância, daria um clima de derrota. Então, nesse momento, isso é o grande fantasma que está assombrando o PT.
2: Agora, te ouvindo, Laura, e também acompanhando aqui o noticiário, a impressão que a gente tem é que não foi definida até agora, dentro do PT, uma espécie de coordenação das ideias que estão surgindo para tentar reverter o resultado ruim do primeiro turno. Não tem um nome de uma pessoa que concentre estes esforços até agora, né?
1: Cássia, você tem toda a razão, porque o que aconteceu é o seguinte: até o primeiro turno a gente tinha ali o Edinho Silva, que era o coordenador geral da campanha, coordenador político, e o ministro Sidônio Palmeira, que cuidava ali da comunicação. Eles, em primeiro lugar, não se entendiam, mas sobretudo tinha ali esse comando mais ou menos definido. Com a derrota no primeiro turno, o Lula trouxe para a campanha, e fez muito bem, governadores e bem-sucedidos do Nordeste, que foram reeleitos ou que fizeram seus sucessores, como o ex-ministro Camilo Santana, o governador do Piauí, o Fonteles. Então, isso, eles entraram na campanha. Agora, não está definido assim que papel eles terão. Eles já deram as sugestões dele, eles estão ali, mas não está definido ainda quem manda. O Edinho está sendo muito contestado nesse momento, mas não perdeu o posto dele, nem o Sidônio contestado, mas não perdeu. Então, você trouxe outras pessoas. Agora, quem está mandando? Quem tem a palavra final? Ainda que o Lula, em última instância, tenha a palavra final do que ele aceita, do que ele não aceita, mas tem coisas que são feitas no dia a dia que não passam pelo Lula, algumas peças de campanha, aumentar ou não o impulsionamento das redes sociais, o quanto vai apostar mais em que temas no Nordeste, no Sudeste, o que faz para diminuir a diferença do Lula em Minas Gerais, que foi maior do que a esperada, ou mesmo em São Paulo, como diminuir isso? Quem vai cuidar dessa parte específica? Isso não está nada definido, porque a campanha está um pouco desorganizada nesse momento.
0: Muito obrigado pela sua análise, Lauro. Um bom dia para você.
1: Bom dia para você, Milton, para você também, Cássia, para os ouvintes. Na sexta, eu tô de volta.
2: Até sexta.
0: A gente falou com o Lauro traz aí, então, esse olhar sobre como é que está a estratégia da candidatura do presidente Lula. Lá do outro lado, na candidatura do Flávio Bolsonaro, aproveitando-se dos bons ventos neste primeiro turno em favor do PL, do seu partido e dos seus apoiadores, o que Flávio Bolsonaro está fazendo é aproveitando esse momento para fechar novos apoios e apoios do Centrão para o segundo turno. Você haverá de lembrar que ainda no primeiro turno, boa parte do Centrão buscou ficar neutra diante da disputa que havia entre Lula e Flávio Bolsonaro, principalmente. Flávio Bolsonaro, depois de conquistar a adesão da Federação União PP ontem, vai receber hoje o endosso do Republicanos e do Podemos. Durante ontem o ato de adesão do Ronaldo Caiado, o candidato Flávio Bolsonaro afirmou que pretende usar a maioria conservadora eleita para o Congresso Nacional para mexer na Constituição, mudar a Constituição e, aspas, redemocratizar o país. A ofensiva se apoia nesse crescimento que nós temos conversado com você, um crescimento expressivo da bancada do PL, que a partir do ano que vem será a maior força partidária do Congresso, são 121 deputados federais e 28 senadores. No discurso que o Flávio Bolsonaro fez, ele não deu nenhum detalhe sobre as alterações que pretende fazer no texto constitucional, caso seja eleito.
3: O Brasil já me deu, Caiado, um Congresso muito mais à direita do que ele já é hoje. Com maioria no Senado para fazer o presidente do Senado, com maioria na Câmara para fazer o presidente da Câmara, para a gente mudar a Constituição, para a gente redemocratizar esse país, para as instituições voltarem a respeitar a Constituição, porque a gente que é democrata, e cada dia que passa, o brasileiro enxerga melhor que o que está entre o que nós temos hoje e o Brasil virou uma barbárie, chama-se Flávio Bolsonaro na presidência da República.
0: Aliados do candidato do PL se apressaram em procurar interlocutores para dizer que não pretende implementar nenhuma iniciativa golpista, mas adotar medidas já previstas no plano de governo, como a reforma do judiciário, a redução da maioridade penal e o fim da reeleição. Aliás, o fim da reeleição foi uma promessa já feita por Flávio Bolsonaro, logo que o nome dele foi lançado pelo pai, que era uma maneira também de mostrar, principalmente ao governador Tarcísio de Freitas, de que a ideia dele era ficar apenas um mandato à frente da presidência da República, se vencesse, e aí depois abriria espaço para novos sucessores, claro, defendendo a ideia de sucessores da direita, abrindo espaço para Tarcísio de Freitas. Lá no início dessa discussão, você lembra? Lá no início dessa discussão, Tarcísio poderia ser o candidato à presidência da República, Jair Bolsonaro indicou Flávio Bolsonaro, e aí exatamente para ter essa conciliação e não criar nenhum atrito maior com o governador de São Paulo, que acabou reeleito agora, lançou essa ideia do fim da reeleição. Que é uma promessa que geralmente muitos candidatos costumam fazer e, no entanto, não cumpre depois. A ver se haverá essa mudança agora, e essa poderia ser uma mudança na Constituição, uma das mudanças que estão sendo aí tratadas agora por Flávio Bolsonaro. Falou ontem sobre esse assunto, muita gente, claro, ficou preocupada pensando o seguinte: que tipo de mudança é essa? Que prejuízo a democracia pode ter, apesar do discurso dele ser da redemocratização, seja lá o que isso signifique, que conceito é esse que Flávio Bolsonaro tem sobre esse assunto? Mas enfim, é esse o cenário que nós temos ali nesse momento, e por isso, logo depois da fala dele, vários dos seus aliados procuraram alguns interlocutores para dizer assim: não há nenhuma mudança fora do regimento, não há nenhuma mudança com iniciativa golpista. Pelo menos foi o recado que se tentou passar aí nos bastidores. Agora são 8:18.
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0: Depois de 17 dias, o Corinthians volta a jogar nesta quarta-feira às 19h30 contra o Internacional em Porto Alegre para tentar colocar fim à inacreditável sequência que botou o Timão na luta contra o rebaixamento no Campeonato Brasileiro. Foram 6 derrotas consecutivas. E agora, com mais uma, a sétima, se ela acontecer nesta quarta-feira, o Corinthians pode até entrar na zona de rebaixamento já nesta rodada, faltando apenas 9 para o fim do campeonato. Isso aconteceria em caso de empate ou vitória do Mirassol contra o Red Bull Bragantino, jogo no mesmo horário, também em caso de vitória do Vasco na partida contra o Botafogo, que começa às 8h30 da noite, e ainda em caso de vitória do Grêmio no jogo contra a equipe do Remo, também no mesmo horário de Inter e Corinthians, desde que o Grêmio tire 5 gols de saldo de diferença em relação ao Corinthians, somando aí a vitória do Grêmio e a derrota do Corinthians pro Internacional. Então o jogo vale muito e o Corinthians confia, além nesse período de descanso que deu ao Fernando Diniz tempo para treinar o time e ajustar o que vinha dando errado nas partidas anteriores, o Corinthians confia também na volta de 2 jogadores importantes, o Matheus Bidu, lateral esquerdo, e o Yuri Alberto, que ficou machucado aí em jogos muito importantes e para muita gente foi uma das causas do Corinthians ter afundado na temporada.
1: Tô com uma ansiedade muito grande de poder tá ajudando a equipe, a gente sabe do momento do clube, do elenco, então essa preparação foi um momento muito especial para nós como grupo, para a gente se unir.
0: O São Paulo também joga nesta quarta-feira, às 9h30 da noite, contra o Cruzeiro em Belo Horizonte. Cruzeiro é um dos times que estão brigando por uma vaga na Libertadores, portanto, vencer o jogo é fundamental para as pretensões do São Paulo de ainda conquistar essa vaga na principal competição continental no ano que vem. Cruzeiro é o 6º com 45, São Paulo é o 10º com 36, reduziria a diferença para 6 pontos em caso de vitória. Na quinta-feira jogam o Palmeiras e o Santos. Palmeiras joga contra o Bahia em casa e vai correr aí na quarta-feira para trazer os seus convocados, em especial os que jogaram pela seleção do Uruguai ontem contra a Índia, o Piquerez e o Emiliano Martínez, e o Giá e o José Manuel López, que jogaram pela Argentina na despedida do Messi no jogo contra o Benin em Buenos Aires. Já o Santos vai ter o Gabriel Bontempo de volta, ele que serviu a seleção brasileira, mas não vai ter o Everton Cebolinha, porque na negociação do Santos com o Flamengo ficou definido que o Santos teria que pagar uma multa para usar o jogador contra a equipe rubro-negra, algo que o Santos não pretende fazer. De São Paulo, Leonardo.
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0: tudo bem? A nossa pergunta hoje é a da Tânia. Ela diz, será que só eu não tenho um agente de IA? Tânia, a resposta é, claro que não. Você não precisa ter um agente de inteligência artificial só porque está vendo todo mundo falar. Isso é FOMO de IA, que é aquele medo de estar perdendo alguma coisa que gera ansiedade nas pessoas. Não é só você que sofre disso. Aposto que muita gente nem sabe o que é um agente de IA. De uma forma simples, é uma IA que você configura para realizar determinadas tarefas com algum grau de autonomia. Por exemplo, em vez de pedir apenas para resumir os seus e-mails, um agente pode ler, separar e ver quais deles exigem uma resposta imediata. Não é complicado programar, mas também não é uma tão simples como algumas pessoas fazem parecer. Você precisa conhecer como funcionam as ferramentas de IA. A questão é, qual é a sua motivação para ter um agente? Existem tarefas repetitivas que você gostaria de parar de fazer e que ajudariam a aliviar aí o seu trabalho, a sua vida? Se for essa a razão, vale investir energia nisso. Mas se você não tem tempo para aprender agora, peça para alguém fazer o agente para você e tire essa ideia da cabeça por enquanto. Uma pesquisa com 1.000 americanos mostrou que apenas 31% conheciam o conceito de IA agêntica. Não se sinta mal se está ouvindo falar disso agora. Essa corrida pelos agentes de IA mal começou e ainda tem muito mais conversa do que prática. Acredite. E se você tiver alguma pergunta ou sugestão, manda aqui pra gente no e-mail trabalhasa@cbn.com.br. Até a próxima.
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0: Quarta-feira, 7 de outubro de 2026. A senadora eleita Michele Bolsonaro deve se encontrar hoje com o candidato à presidência Flávio Bolsonaro durante uma reunião da bancada eleita do PL em Brasília. Será a primeira vez que os dois aparecem juntos durante a campanha, depois de um primeiro turno marcado pelo distanciamento. O encontro está agendado para as 15h. A reunião ocorre enquanto Flávio tenta ampliar os apoios para o segundo turno. Antes do encontro, o candidato também terá reuniões com integrantes de União Brasil e PP e com parlamentares eleitos pelo Novo. 5 policiais já foram presos durante a operação do Ministério Público do Rio, que investiga oficiais acusados de vender armas para traficantes do Terceiro Comando Puro. O grupo atuava desde 2022 e movimentou cerca de 100 milhões de reais com a negociação de fuzis, pistolas e munições por meio de empresas de fachada. Segundo a investigação, eles também vazavam informações sigilosas obtidas em sistemas de segurança pública. Ao todo, são cumpridos 7 mandados de prisão preventiva e 18 de busca e apreensão. Os Houthis anunciaram um ataque com míssil balístico contra o aeroporto Rei Khalid, na Arábia Saudita. O grupo afirmou ter lançado o projétil hoje. Os sauditas afirmam que interceptaram os ataques. O grupo extremista também confirmou um bombardeio no Iêmen contra as imediações do aeroporto de Aden, onde fica a sede do governo reconhecido internacionalmente. No horário de Brasília, 8h33.
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0: Depois de 17 dias, o Corinthians volta a jogar nesta quarta-feira às 19h30 contra o Internacional em Porto Alegre para tentar colocar fim à inacreditável sequência que botou o Timão na luta contra o rebaixamento no Campeonato Brasileiro. Foram 6 derrotas consecutivas. E agora, com mais uma, a sétima, se ela acontecer nesta quarta-feira, o Corinthians pode até entrar na zona de rebaixamento já nesta rodada, faltando apenas 9 para o fim do campeonato. Isso aconteceria em caso de empate ou vitória do Mirassol contra o Red Bull Bragantino, jogo no mesmo horário, também em caso de vitória do Vasco na partida contra o Botafogo, que começa às 8h30 da noite, e ainda em caso de vitória do Grêmio no jogo contra a equipe do Remo, também no mesmo horário de Inter e Corinthians, desde que o Grêmio tire 5 gols de saldo de diferença em relação ao Corinthians, somando aí a vitória do Grêmio e a derrota do Corinthians para o Internacional. Então o jogo vale muito e o Corinthians confia, além nesse período de descanso que deu ao Fernando Diniz tempo para treinar o time e ajustar o que vinha dando errado nas partidas anteriores, o Corinthians confia também na volta de 2 jogadores importantes, o Matheus Bidu, lateral esquerdo, e o Yuri Alberto, que ficou machucado aí em jogos muito importantes e para muita gente foi uma das causas do Corinthians ter afundado na temporada.
1: Tô com uma ansiedade muito grande de poder tá ajudando a equipe. A gente sabe do momento do clube, do elenco, então essa preparação foi um momento muito especial para nós como grupo, para a gente se unir.
0: O São Paulo também joga nesta quarta-feira, às 9h30 da noite, contra o Cruzeiro em Belo Horizonte. Cruzeiro é um dos times que estão brigando por uma vaga na Libertadores, portanto, vencer o jogo é fundamental para as pretensões do São Paulo de ainda conquistar essa vaga na principal competição continental no ano que vem. Cruzeiro é o 6º com 45, São Paulo é o 10º com 36, reduziria a diferença para 6 pontos em caso de vitória. Na quinta-feira jogam o Palmeiras e o Santos. Palmeiras joga contra o Bahia em casa e vai correr aí na quarta-feira para trazer os seus convocados, em especial os que jogaram pela seleção do Uruguai ontem contra a Índia, o Piquerez e o Emiliano Martínez, e o Giá e o José Manuel López, que jogaram pela Argentina na despedida do Messi no jogo contra o Benin em Buenos Aires. Já o Santos vai ter o Gabriel Bontempo de volta, ele que serviu à seleção brasileira, mas não vai ter o Everton Cebolinha, porque na negociação do Santos com o Flamengo ficou definido que o Santos teria que pagar uma multa para usar o jogador contra a equipe rubro-negra, algo que o Santos não pretende fazer. De São Paulo, Leonardo.
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0: 7h38.
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0: Olá, bom dia, seja muito bem-vindo a mais uma edição do CBN Jornal da Manhã. Hoje, quarta-feira, 7 de outubro de 2026. Vamos juntos até 11 da manhã com as principais informações do estado. Você que está com a gente desde cedo acompanhando o Jornal da CBN, agradeço a você que está conosco, você que escolheu a CBN Amazônia para se manter bem informado, continue. Vamos juntos até 11 horas com o nosso noticiário local. A partir de agora, informação direta com prestação de serviço, política, economia, trânsito, previsão do tempo e os temas que impactam o seu dia. A gente começa com os destaques desta manhã. Incêndio de grandes proporções atinge área de vegetação e lixo na Avenida Puraquequara, no bairro Industrial, bairro Distrito Industrial, em Manaus. E tem interdição na alça superior do Complexo Viário Passarão entre 10 da noite e 5 da manhã. O objetivo é a realocação de uma tubulação de gás natural. E o plenário do Senado Federal começa a debater proposta de emenda à Constituição que acaba com a escala 6x1 no Brasil. Hoje, como disse, quarta-feira, tem prancheta do PVC, tem conversa de política com Elson Ribeiro, temos também Gente S.A. com Durval Braga Neto, quadro Inovação na Amazônia, tem Economia com o Mourão Júnior e a gente continua hoje conversando também com alguns parlamentares eleitos, né? Hoje vamos conversar com o deputado federal Sidney Leite, estará conosco por telefone para trazer, né, o que pensa para os próximos 4 anos de mandato, para onde as emendas, para onde vai destinar as suas emendas, né? Quais áreas de prioridade para ele, quais pautas que ele deve defender no Congresso Nacional. Estaremos conversando com o deputado reeleito, né? 7h40, você pode acompanhar a nossa programação pelo rádio, Rádio CBN Amazônia, emissora do Grupo Rede Amazônica, pelo YouTube. Já estamos no YouTube, Marvin Araújo, já estamos no YouTube, youtube.com/CBN Amazônia. Pode também acompanhar pelo site ou dar uma olhada lá nas informações publicadas diariamente, cbnamazônia.com. Pode participar pelo WhatsApp 981980632. 981980632. Mande mensagem de texto ou mensagem de áudio para este contato. Também estamos nas redes sociais cbn.manaus no Instagram. E vamos juntos. Hoje, quarta-feira, 7 de outubro de 2026, CBN Jornal da Manhã está no ar.
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0: Bom, vamos então começar com esse incêndio que atingiu uma área de vegetação e lixo ontem no bairro Distrito Industrial 2 em Manaus, né? Segundo informações preliminares, o fogo começou por volta das 3 da tarde no terreno que fica ali na Avenida Puraquequara. Bombeiros e brigadistas da empresa atuam para controlar as chamas que se intensificaram durante a noite. Inclusive já tem equipe de bombeiros nesta manhã, né? O local é um lixão privado e, segundo informações, havia restos de produtos químicos na área. As chamas chegaram perto da fábrica carboquímica da Amazônia. Brigadistas da empresa auxiliaram os bombeiros para impedir que o fogo alcançasse as instalações. O incêndio chegou a ser controlado, mas o fogo voltou a se espalhar horas depois. Inclusive, lá no G1 Amazonas há imagens feitas por drones, né? Pela equipe da Rede Amazônica, inclusive, mostrando a proporção do incêndio, né, que atingia ali a vegetação no local. O Corpo de Bombeiros Militar do Amazonas informou que 16 militares, distribuídos em 4 viaturas, atuavam na ocorrência. As equipes ficaram no local. O Corpo de Bombeiros deve seguir atualizando ainda informações, como fez ontem, mas deve fazer hoje ainda, porque ainda há esse trabalho de rescaldo, né? Muita fumaça logo pela manhã. Você que acompanhou o Bom Dia viu, né? O Breno apresentou o Bom Dia de lá, mostrando ainda pequenos focos, né? De incêndio e muita, muita fumaça no local, né? Inclusive, um funcionário da fábrica vizinha ao local, que preferiu não se identificar, disse à Rede Amazônica que acredita que esse incêndio tenha sido criminoso. Essa informação, no entanto, não foi confirmada pelo Corpo de Bombeiros, né? Não é uma informação oficial confirmada pelo Corpo de Bombeiros. Até agora, os bombeiros não informaram a causa do incêndio e nem a extensão completa da área atingida, né? E também não há informações sobre feridos ou danos às estruturas próximas. A gente vai seguir acompanhando e trazendo essas atualizações desse incêndio no local. Inclusive, a cidade amanheceu, não completamente, mas boa parte dela, com muita fumaça, né? No ar, qualidade do ar ruim.

0: Bom dia para você, amigo ouvinte, que nos dá o prazer da sua audiência. Olha, Patrick, inclusive o céu está encoberto aqui pela essa fumaça, né? Que vem lá do ramal da Morena, na altura do quilômetro 23. E para combater o incêndio, Patrick, o Corpo de Bombeiros aí pediu reforço de Manaus e uma força-tarefa entrou em ação nesta terça-feira. Além das equipes do Corpo de Bombeiros, a ação conta também com o apoio de brigadista Galo da Serra, né, e da Guarda Civil Metropolitana aqui da Terra das Cachoeiras. Até o momento, foram identificados aí cerca de 110 focos ativos de incêndio e os bombeiros usaram equipamentos manuais e kit de uma picape, né, que já despejou mais de 800 litros de água na região. Mais de 20 pessoas, entre militares, brigadistas e guarda civil, estão aí participando dessa operação. A extensão total da área destruída ainda não foi calculada. O objetivo agora é impedir que o fogo avance para novas áreas. Até a noite de ontem, homens do Corpo de Bombeiros, da Brigada Galo da Serra, entre outros, ainda combatiam os focos de queimadas na região do ramal da Morena, Patrick. Essas são as informações que temos até o momento aqui de Presidente Figueiredo a respeito desse incêndio na região do ramal da Morena. Boto com você aí no estúdio.
1: Muito obrigado, Francisco Carioca. Bom trabalho e cuidado por aí, viu? Bom trabalho para você, bom dia. Falava há pouco sobre essa situação do incêndio aqui em Manaus também, né? E não é o primeiro incêndio de grandes proporções a atingir a região metropolitana. Em agosto, o fogo atingiu o lixão a céu aberto de Iranduba, durou mais de 24 horas, a fumaça se espalhou pela região, o caso chegou a ser investigado pelo Ministério Público. No fim de setembro, outro incêndio de grandes proporções atingiu uma área de vegetação em Cacau Pireira, fogo também se espalhou para uma área de influência de mais de 450 hectares e a fumaça podia ser vista de diferentes pontos de Manaus, né? Dois casos recentes que mostram como incêndios de grandes proporções podem afetar toda a região. 7 horas e 47 minutos.
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0: 7h53.
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0: E com tantos incêndios e focos de calor espalhados pelo Amazonas, o tempo também é uma preocupação, né? A chuva poderia ajudar a amenizar o cenário, mas a previsão para os próximos dias não é favorável para a região metropolitana. Em Manaus, a expectativa é de mais sol, calor e pouca chance de chuva. Nos últimos dias, né, diversos incêndios florestais têm sido registrados pelo Amazonas. Quando a gente observa o painel de queimadas do IPAAM, a gente verifica que os focos de calor se concentram especialmente na região metropolitana. De acordo com o Sensipan, notam-se muitas áreas de queimadas em municípios próximos à capital e ao leste do Amazonas, que é onde Manaus fica, né, e região metropolitana. Como a direção predominante dos ventos acontece de leste para oeste no estado, a fumaça proveniente das queimadas na região metropolitana deve seguir atingindo a capital, além, é claro, dos próprios municípios onde ocorrem as chamas e vegetações. Um cenário que seria amenizado se tivéssemos uma maior presença de chuvas ao leste do Amazonas, mas pelo menos nesta semana não é isso que acontece. A chance de que chova durante esses dias em Manaus e região metropolitana é praticamente inexistente. É baixíssima a possibilidade de chuvas também para Apuí, Maués. Por outro lado, as chuvas aumentam a oeste do Amazonas. Inclusive hoje, né, cidades como São Gabriel da Cachoeira e Fonte Boa, além de Barcelos e Japurá, tem previsão de chuvas para hoje. Pode chover também, mas de forma rápida e isolada, em Canutama, Humaitá e Lábrea. Nada muito expressivo. Já em Novo Airão, Urucará e Parintins, mais um dia ensolarado pela frente. Na capital, tanto hoje quanto amanhã, dias de sol e sem chuva. Máxima de 38 graus nesta quarta e 39 graus são esperados amanhã.

0: Bom, agora são 7h55, vamos com a prancheta do PVC.
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3: Muito bom dia para você, Paulo Vinícius Coelho.
4: Muito bom dia, Milton Jung. Muito bom dia, Cássio Godoy. Tudo bem?
5: Tudo jóia. Bom dia, PVC.
3: O martírio voltou.
4: O martírio para quê?
3: Eu tenho lugar de fala nessa pergunta, né? Eu tenho nessa fala, né? Eu tenho total lugar de fala aqui, né?
4: É verdade. Martírio. Neste ano você tem lugar de fala. Talvez na Copa do Brasil, não. É engraçado que os caras criam uma lenda de que eu gosto de data FIFA. Sou só eu que gosto de data FIFA. Só no que data FIFA existe. Então não adianta você ficar lamentando. Tem que corrigir distorções. Distorções como, por exemplo, 13 jogadores tentando voltar para ver se jogam hoje e amanhã na rodada do Campeonato Brasileiro 29, que recomeça hoje, o Brasileirão, e podia recomeçar, podia não, não podia porque não tem data, mas o certo era recomeçar no sábado, porque aí todo mundo estaria a postos, prontos para jogar. Estava ouvindo você com o Leonardo Dai no noticiário de São Paulo agora há pouco, Milton, falando sobre os times que não treinam, ou que treinam e pioram, que é verdade. Só que tem time que não consegue treinar, né? Por exemplo, o Flamengo vai jogar amanhã contra o Santos. O Flamengo teve 7 jogadores convocados. O Palmeiras teve 8 e mais 3 das seleções de base. Então, por exemplo, no jogo de amanhã, Palmeiras e Bahia, o Bahia foi um dos 4 times que não tiveram convocados. Passou 2 semanas treinando. O Palmeiras passou 2 semanas com 11 jogadores fora.
3: Mas então, esse não é um bom exemplo que você pegou. Você pegou dois times ótimos, excelentes. Esses aí não precisavam treinar. O problema são os ruins que treinam e voltam pior.
4: É, esses são os dois que deixam a torcida dos seus times com saudade do Campeonato Brasileiro. Claro. O que você está citando, o que deixam com saudade da data FIFA.
3: É por aí.
4: Já está com saudade da data FIFA, é isso?
3: Total, não vejo hora. E vou uma nova data FIFA.
4: Tem outro em novembro, mas hoje tem 7:30 da noite, Internacional e Corinthians, um jogo importantíssimo para os dois lados. O Internacional não sai da zona de rebaixamento nem se vencer, e o Corinthians pode se complicar na briga para não cair. 7:30 também tem Remo e Grêmio. Já falei ontem que o Remo recuperou o Chamba, zagueiro que veio da seleção de Camarões, e o Grêmio não conseguiu recuperar o Giovani Cabral, que voltou de Cabo Verde machucado, mas tem os jogadores que jogaram pela seleção paraguaia, como Vila Sante. Não sei se ajuda. O Noriega jogou ontem pela seleção peruana, não joga, não sei se atrapalha. 7:30 tem o Bragantino e Mirassol. O Mirassol também precisa ganhar para tentar sair da zona de rebaixamento. 8:00 Vitória e Chapecoense. 8:30 Botafogo e Vasco. O Botafogo está numa situação parecida com o Corinthians, precisa ganhar o clássico, porque senão pode correr o risco de se meter na briga para não cair. É o segundo jogo do Tite como técnico do Botafogo, e o Vasco melhorou. E 9:30 da noite, Cruzeiro e São Paulo. São Paulo numa crise enorme, sem Luciano machucado, sem Rafael machucado, sem Domingos Duarte machucado. E o Cruzeiro tem a dúvida se o Arroyo joga, porque o Arroyo jogou segunda-feira de madrugada pela seleção do Equador contra o Panamá, lá no Japão. Então o Arroyo é dúvida no Cruzeiro. Não porque não tenha voltado, mas porque não tem condição física ideal, jogou faz 2 dias. Esses são os 6 jogos que abrem a rodada e que vai se completar amanhã na Soma dos Outros.
5: E a despedida do Messi, PVC?
4: Foi linda, assim. Estava acompanhando a transmissão, o Messi chora ainda no ônibus, chegando no Estádio Monumental de Nunes. A gente falou o tempo inteiro em 80 mil pessoas, o Clarim de hoje fala em 90 mil pessoas. E tem uma semelhança entre a despedida do Pelé da seleção brasileira em 71 com a despedida do Messi ontem, porque se o Maracanã inteiro gritava fica, fica, fica, o Clarim publica na manchete, na primeira página dele hoje: não se vá, capitão. Mas ele se vai porque o tempo passa para todo mundo. Foi lindo. O Messi fez um gol e deu 2 passes para gol.
3: Perfeito, muito obrigado, até mais.
6: Obrigado, Milton. Obrigado, Cássia. Até amanhã.
5: Até amanhã. 9 horas.
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5: Quarta-feira, 7 de outubro de 2026. O Senado retoma hoje a discussão sobre a PEC que acaba com a escala de trabalho 6x1. Ontem aconteceu a primeira das 5 sessões previstas para debater o assunto. A proposta deflagrou o primeiro confronto direto no segundo turno entre o presidente Lula do PT e o candidato do PL, Flávio Bolsonaro. Lula desafiou Flávio a apoiar a aposta. O candidato da oposição classificou o movimento de oportunista. A França suspendeu o uso de granadas de efeito moral pela polícia nos protestos de estudantes do ensino médio. A decisão anunciada pelo ministro do Interior ocorre depois que um adolescente de 15 anos perdeu uma das mãos com a explosão de uma granada disparada pela polícia em Lens. Ao todo, foram abertas mais de 18 investigações internas por acusações de brutalidade policial. Os protestos já resultaram em mais de 6.500 detenções. Hoje, 86% das escolas abriram normalmente. As aulas permaneceram suspensas em 528 instituições, quase a metade de ontem. No horário de Brasília, 9:02.
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0: Informações ao vivo com Rômulo Salles, agente do Instituto Municipal de Mobilidade Urbana. Rômulo, bom dia.
7: Bom dia, Patrick. Bom dia a todos os ouvintes da Rádio CBN. Vamos às nossas informações de trânsito nessa manhã de quarta-feira na cidade de Manaus. E a gente já inicia trazendo as principais vias em direção à área central da cidade. Avenidas Djalma Batista, Constantino Neri e Mário Piranga, que nesse momento apresentam trânsito bastante movimentado e concorrido, mas sem nenhum registro de ocorrência e com todos os semáforos em funcionamento ideal. Nas avenidas de saída da Zona Norte da cidade, da mesma forma, avenidas Noel Nutas, Max Teixeira, com grande movimentação, Torquato Tapajós recebe um grande volume de veículos e apresenta lentidão no sentido bairro-centro, mas até o momento sem nenhum registro de ocorrência. Saída da Zona Leste, avenida Cosme Ferreira, aproximação com a rotatória do Coroado, também temos uma grande movimentação nesse momento. E damos um destaque para a Avenida General Rodrigo Otávio, no sentido Coroado-Japiim, que apresenta forte retenção e com a presença dos agentes de trânsito. Até o momento, nenhum registro de ocorrência na Avenida General Rodrigo Otávio, apenas o grande volume de veículos e agentes de trânsito em monitoramento. Fique atento, condutor. Na saída da zona oeste da cidade, Avenida Coronel Teixeira, na aproximação das obras do Complexo Passarão, nós também temos uma forte retenção e até o momento nenhum registro de ocorrência. Fique atento, condutor, à sinalização presente no local são as situações de momento.
0: Muito obrigado, Rômulo Salles, pela informação. Bom trabalho para você e sua equipe. 8:04.
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0: Já de volta com o CBN Jornal da Manhã, hoje, quarta-feira, dia 7 de outubro de 2026. Vamos dar sequência aqui nas nossas informações no CBN Jornal da Manhã. E falando agora sobre política, eleições 2026.
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0: O partido Avante anunciou apoio à candidatura de Omar Aziz no segundo turno da eleição para o governo do estado. A decisão foi tomada na segunda-feira, durante uma reunião das executivas estadual e municipal do partido, com a participação do presidente estadual da sigla, Davi Almeida, e do presidente municipal, o Renato Júnior. Segundo o Avante, o apoio foi definido conjuntamente pelas direções estadual e municipal após um diálogo entre as lideranças partidárias. No primeiro turno, o Avante teve a candidatura do ex-prefeito de Manaus, Davi Almeida. Ele terminou a votação em quarto lugar, com 10,54% dos votos válidos, pouco mais de 218 mil votos. Lembrando que o prefeito de Manaus, Renato Júnior, já havia declarado seu apoio a Omar Aziz no segundo turno, né? O anúncio que a gente tem agora é que, além do Renato Júnior, prefeito, a pessoa Renato Júnior, o Partido Avante, que tem como um de seus líderes Davi Almeida, também anunciou esse apoio à candidatura de Omar Aziz. Agora, 8 horas e 6 minutos.
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0: Elcio Ribeiro, bom dia.
8: Bom dia, Patrick Manda Filho, bom dia para o Eros, bom dia para a Glenda e bom dia para quem está acompanhando a CBN nesse momento. E aí, Patrick, me conte, tudo bom?
0: Tá tudo certo por aqui com você, tá tudo bem?
8: Tudo na paz. Eu acho que amanhã você vai estar um pouquinho triste, porque o fogão vai arrebentar hoje.
0: Sabe, vamos ver quem que vai estar triste amanhã, Elcio Ribeiro. Amanhã, tá 8 certo. Horas, a gente já começa Sim. falando sobre isso aqui.
8: Tá bom.
0: Olha só, quem está com a gente aqui nos teclados hoje é o Marvin Araújo. O Glenda ganhou uma folga. Poxa, aqui nesta quarta-feira.
8: Marvin, querido, desculpa, eu achava que era a Glenda. Um bom dia para você também.
0: Tá falando aqui, tá fazendo positivo aqui, dizendo um bom dia para você.
8: Marvin é um brother da gente,
0: é parceiro,
8: né?
0: Elcio, vou começar com essa informação aí que a gente soube no início da semana sobre o apoio do partido. Já sabíamos do apoio de Renato Júnior, prefeito de Manaus, ao Omar. Agora, Sim. apoio do Partido Avante, com, portanto, a chancela ali de Davi Almeida, apoiando aí o Omar Aziz. Lembrando que recentemente tivemos uma rusga entre os dois, né? Que ensaiaram uma parceria lá atrás, agora nas eleições eram adversários, e agora você tem o apoio do Avante à candidatura do Omar.
8: Pois é, olha só, Patrick, isso serve até para mostrar para as pessoas, para os amigos, colegas de trabalho, colegas de dominó, do futebol, por favor, não briguem por conta de escolhas políticas. Sabe por quê, Patrick? Eu tenho dois queridos amigos, vou dar um nome fictício, Pedro e Paulo, e aí um apoiava Omar Aziz e outro apoiava Davi Almeida. Os dois ficaram de mal, discutiram, e eu comentei, olha, talvez eles se unam de novo, estavam unidos antes, vocês estão brigando por isso, eu até brinquei, qual dos dois paga os boletos de vocês? Enfim, eu sei que a política gera paixões, né? Mas não a ponto de amizades serem desfeitas, né? Então é o que a gente está vendo. O Renato Júnior, eu acredito que cada vez mais ele está caminhando com as próprias pernas, significa cada vez mais ele mais independente do ex-prefeito Davi Almeida. Ele é o prefeito, né? Ele senta na cadeira. E ele tem personalidade, eu observo isso, né? E aí ele já tinha tomado essa decisão, assim como tinha tomado a decisão de apoiar o senador Plínio Valério, reeleito, né? E agora o partido vai e mergulha na campanha de Omar Aziz. O que a gente tem que ver é o seguinte: muitas vezes esses apoios, eles levam os ônus também. A gente sabe que uma das dificuldades do ex-prefeito Davi Almeida foi a sua rejeição. E qualquer dia a gente fala sobre isso, tá? Eu tenho uma visão assim um pouco diferente da rejeição do prefeito Davi Almeida, do ex-prefeito, né? E aí tem que ver até que ponto esse apoio não vai levar. São cálculos que se faz, tá, Patrick? Então, eu penso que todos os candidatos querem todos os apoios, às vezes até velado. Isso existe muito. Olha, eu vou te apoiar, mas não vou aparecer, eu vou colocar minha galera à tua disposição, mas não vou subir no teu palanque e tal. Às vezes é até melhor, né? Mas nós estamos vendo aí uma aliança, a volta da aliança do Avante, quando eu falo Avante, falo todas as suas lideranças, com o candidato Omar Aziz. Portanto, amigos, não briguem por políticos, tá? Eles se entendem logo lá na frente e vocês ficam aí com cara de bobos.
0: É. A gente tem diversos exemplos, né? Eu vou até trazer alguns aqui. Tem exemplo aqui agora, esse que a gente está acabando de citar, né? A questão do ex-prefeito Davi Almeida com Omar Aziz. É. Um exemplo nacional, o Caiado, candidato à presidência, que no primeiro turno chegou a chamar o candidato Flávio Bolsonaro de um dos maiores assaltantes do Brasil. Abrindo aspas aqui, desse jeito, né? Um dos maiores assaltantes do Brasil. E agora subiu ao palanque para apoiar, né? Você falou sobre os apoios velados na última eleição para a prefeitura de Manaus. Lembra, a gente teve aquele quem que o Wilson Lima está apoiando, e aí tinha, sim, né, o apoio, mas era uma coisa um pouco mais escondida. Então é muito, muito legal a sua mensagem, né, para a nossa audiência. Não briguem por políticos, porque eles se desentendem politicamente, mas quando convém, isso, o apoio vem, né? Isso é normal.
8: Perfeito. Olha, eu já vi de tudo nisso, tá? Eu já vi, Patrick, ninguém me contou, eu vi o sujeito subir no palanque, ir pro horário da televisão, dizer vote nessa pessoa, e por trás ele botava toda a tropa dele para votar no opositor da pessoa que estava no segundo turno. Eu vi isso. Então, cara, quando eu vejo as pessoas brigarem, a primeira coisa que eu digo, ele está pagando seus boletos, é isso, ele é padrinho do seu filho, ele que paga a faculdade, paga o seu transporte, e aí você está se matando por ele, criando inimizades por ele. Espera um pouquinho para você ver o resultado daqui a pouco. É. E foi rápido, né, Patrick?
0: Pois é.
8: Não foi nem velado essa, isso daí foi escancarado.
0: Não,
8: né?
0: Pois é. Falando em apoio ainda, Elcio, falando em apoios locais, eu estou percebendo o seguinte, você tem, né, Omar Aziz e Maria do Carmo no segundo turno. Plínio Valério e Eduardo Braga, ambos reeleitos para o Senado. Plínio Valério já declarou publicamente seu apoio ao Omar. Eduardo Braga nem precisa. Ele falou aqui pra gente no... Aliás, desculpa, né? Vou me retratar aqui. Ele não declarou o apoio ao Omar, mas comparou as duas candidaturas e disse que é difícil apoiar a candidata Maria do Carmo, porque na propaganda da candidata teve toda aquela situação de quem vota na direita vota no Capitão Alberto Neto e tal. Então ele disse isso aqui pra gente, né? Mas até me perdoa que ele não disse vou apoiar o Omar, só disse que é difícil apoiar a Maria do Carmo. Eduardo Braga nem precisa perguntar, né? O Eduardo Braga sempre ao lado do Omar Aziz. E, obviamente, se o Omar Aziz for eleito governador, quem fica no lugar dele é a suplente dele, que obviamente o apoia. Então ele teria o apoio desses três no Senado. Já conversei com um dos deputados federais eleitos, que foi o Saulo Viana ontem, que falou que o apoia também. Hoje vou conversar com o Sidney Leite, vamos saber o apoio dele daqui a pouco. Não, mas me parece que ele tem uma maioria, né?
8: Do Omar.
0: Pois é,
8: Sidney,
0: exato.
8: Leite é do partido do Omar.
0: Só para confirmar, né? Ter a fala, né? A fala dele. Ponto me parece que ele tem um apoio maior dos parlamentares no Congresso, né?
8: É inegável. Você pode odiar Omar Aziz. Isso aí não precisa nem amar, mas é só tirar uma foto. Primeiro que ele é o líder da bancada do Amazonas no Congresso, né? E a liderança dele no Congresso, o Omar Aziz é considerado uma das 50 cabeças do Congresso Nacional. Só consultar lá o DIAP, Departamento Intersindical de Assessoria Parlamentar. Vamos ver qual o teto dele. Você viu que teve muitos, 18, se não me falha a memória, governadores, candidatos que foram eleitos no primeiro turno, tá? Corre o risco agora do Rio de Janeiro também eleger no primeiro turno o candidato, porque talvez o Antônio Garotinho tenha uns votos anulados. Então, vamos ver o teto, né? O teto. Alguns não consideram o teto do senador Omar Aziz alto, e aí é um acordo com a população, né? Aí é a população, é a hora do mano a mano com o eleitor. Vamos ver. Eu acredito a professora Maria do Carmo teve 24% dos votos, né? Eu não tenho dúvida que ela vai subir muito. É isso que a gente chama de teto, né? Senadora Omar Aziz teve 40%. Eu custo a crer que ele suba muito. Uhum. Não tô desejando, não tô praguejando nada. Eu custo a crer que ele suba muito. Ele tem um teto. Se fosse um teto muito alto, ele teria levado no primeiro turno, como vários governadores foram eleitos no primeiro turno. Ela, eu tenho certeza que vai subir. Quanto, a gente não sabe, a gente vai ver. A gente vai ver e vai conversar durante o nosso bate-papo. Penso que a vice do Omar foi pouco explorada dentro de um potencial que ela tem, que a Alessandra Campello tem várias vezes foi vereadora, deputada estadual, o irmão dela é vereador, foi secretária de várias pastas. Eu acredito que a campanha dele vai explorar um pouco mais a Alessandra, né? Bom, vamos ver. Está começando a brincadeira. Recomeçando, né?
0: É. Quanto você acha, Elcio, que esses apoios de outros políticos realmente influenciam na eleição, hein? Um eleitor que realmente pensa, escolhe seus candidatos, só porque o cara que ele votou no primeiro turno está apoiando o outro candidato, ele vai votar? Sabe, se eu não gosto do fulano, não é porque o cara que eu votei vai apoiar ele que eu vou votar nele, né? Você acha que influencia muito esses apoios?
8: Um pouco, sim. Um pouco influencia. Eu vou dar um exemplo, Patrick. Alguém que te cerca já perguntou para você, pô, você sugere algum candidato para eu votar? Já teve isso, Patrick?
0: Não, desse jeito, né? Já houve perguntas de em quem você vai votar, mas não sugerir, né, diretamente.
8: Tá, porque para mim já houve vários. E eu sempre digo, olha, vota em quem você acha que é importante. Eu lembro que a minha filha, mando um beijo para ela, mora em São Paulo. Lá atrás, há uns 10 anos atrás, ou talvez um pouco mais, ela foi a primeira vez que ela votou, ela está com 34 anos. E aí ela chegou e falou, pai, estou pensando em votar nessa pessoa aqui, o que que você acha? Eu falei, meu amor, por que você vai votar? Aí ela explicou, eu falei, vote nela. Ela não me pediu quem eu voto, mas ela foi falar. Talvez se eu falasse, não, meu amor, não vota não, vota nesses aqui, não é bom. Talvez eu conseguisse influenciá-la. Até aí tudo bem, Patrícia?
0: Sim, tudo bem.
8: E aí eu entendo que grandes lideranças políticas conseguem convencer mais do que o Zezinho da farmácia. O Zezinho da farmácia, ele influencia também ali o cerco dele, tá? Grandes lideranças políticas vão influenciar um pouco mais. Não significa que, vamos lá, Roberto Cidade teve 20% dos votos. Ele apoia alguém, esses 20% dos votos são transferidos. Está longe disso, está longe disso, né? Lula teve 45% dos votos. Ele vai transferir isso, mas nem pensar. Flávio Bolsonaro teve 47% dos votos. Ele vai transferir. Não é assim não, cara. Mas alguma coisa, sim, consegue transferir. Como você, eu e quem está nos ouvindo, já talvez tenha influenciado o voto de alguém. Fui claro, Patrick?
0: Perfeitamente, Mata. Certamente, foi sim.
8: É isso.
0: Aqui no WhatsApp da CBN, o Emanuel Messias, mandando um bom dia, dizendo, bom dia, Patrick. Elcio tem toda razão, não briguem por político. Lá na frente eles se entendem, mas você com amigos e familiares só cria desentendimento. O Orlando César, mandando seu questionamento, ele diz o seguinte, sobre a política nacional, Zema e Caiado declararam apoio a Flávio Bolsonaro. Cury liberou seus correligionários a votarem em Lula, assim como Renan Santos, que ontem fez um vídeo de 13 segundos e disse que gostaria de cortinas vermelhas, numa indicação indireta ao PT. Dois para lá, dois para cá. Quem leva mais vantagem nesse tabuleiro?
8: Bacana, muito legal o questionamento do Orlando, ele vem complementar a nossa fala, Patrick. É isso, volto a falar algo que eu sempre comento aqui, Patrick, parece até um monocórdio. Se você botar na máquina da verdade, todos os políticos se falarem assim, olha, vai ter apoio velado e escancarado, você quer de todos... O cara que é da extrema esquerda, ele vai dizer, eu quero da extrema direita assim, velado, tá? Ele não precisa subir no meu palanque, nem botar mais pé de os votos dele. Então, é o teu negócio, Orlando, querido. Tá 2-2. Agora, a gente não sabe se os eleitores desses candidatos vão cegamente votar em quem eles estão apoiando, né? Em quem eles estão direcionando. Eu diria que um percentual sim e outro não. É isso.
0: Vai ter gente votando branco, vai ter gente votando nulo.
8: Perfeito. Sim.
0: Mais
8: vai
0: abstenções,
8: ter gente
0: talvez.
8: Que não vai votar, vai ter gente que não vai votar, outros que não foram voltam para votar. o eleitorado é extremamente múltiplo, extremamente heterogêneo, não é só num direcionamento, felizmente, como é o ser humano, né? Nós somos múltiplos, isso é bom.
0: E na sua avaliação, Elcio, a influência dessa disputa nacional existe em disputas estaduais? Como é que a gente entende politicamente essa realidade?
8: Há alguma, olha, a gente pode pegar o mesmo raciocínio, tá? Alguma influência tem, sim. Vou dar um exemplo, tá? Sexta-feira antes do pleito, eu estava num jantar e uma das pessoas chegou para mim e falou assim: o meu voto é Flávio Bolsonaro. Falou assim mesmo: meu voto é Flávio Bolsonaro. Mas aqui em Manaus, eu acho que a candidata Maria do Carmo não representa o bolsonarismo. Aí eu falei: me explica por quê. Eu queria só entender, não estou nem te questionando, queria só uma explicação. E aí ele falou: nela eu não voto. Então pode ser que agora a vinda do Flávio Bolsonaro a Manaus, mostrando que ela está do lado dele, ele está do lado dela, pode ser que convença essa pessoa. E muitas vezes, eu conversei com candidatos, tá? Eu conversei, que falaram: olha, aqui em Manaus eu sou Zema, mas lá no interior eu fico calado, eu peço voto para mim, que eu sei que a galera é Lula, eu não vou discutir com isso. Você tá entendendo, Patrick? Sim. Então, o Brasil, ele é extremamente múltiplo. Eu lembro da Elis Regina cantando: o Brasil não conhece o Brasil SOS é o Brasil. Então não é só uma direção, são múltiplas direções, e a gente vê nas eleições, é digno de estudo, de teses, de behaviorismo. Você tem que entender o comportamento humano.
0: Elcio Ribeiro, te agradeço pelo comentário de hoje, meu amigo. Um abraço, bom dia, até a próxima.
8: Amanhã estaremos juntos, Patrick. Tudo de bom.
0: Ah, você vem aqui amanhã, não?
8: Estaria com você.
0: Ah, legal. Então a gente vai falar sobre a vitória do Vasco em cima do Botafogo presencialmente. Tá bom. Perfeito. Mostrar minha xícara aqui pra você. Um abraço, tá, até amanhã.
8: Abraço forte, tchau.
0: 8:22, 23 agora. 8:23. Vamos pro intervalo rápido e a gente volta já.
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0: 8h26.
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0: Já de volta com o CBN Jornal da Manhã, a bancada feminina no Congresso Nacional vai ficar maior em 2027. O número de deputadas federais e senadoras eleitas no último domingo é o maior da história do Legislativo Federal.
2: Elas são a maioria da população e do eleitorado, mas essa maioria ainda não chegou ao Congresso. Nas urnas deste ano, o eleitorado deu um recado claro: quer mais mulheres no Legislativo. 2026 marca a maior bancada feminina já eleita para o Senado desde a redemocratização. Foram 12 senadoras eleitas. Somadas às 6 que têm mandato até 2031, serão 18 mulheres a partir do ano que vem. 3 a mais do que na legislatura atual. Ao todo, serão 22% das cadeiras. E o Norte ajudou a escrever essa história. 3 das novas senadoras são da região: Mara Rocha, eleita pelo Acre, Raíssa Furlan pelo Amapá e Tereza Surita, que vai representar Roraima pelos próximos 8 anos. Na Câmara, o avanço também foi histórico. A bancada feminina vai passar de 90 para 109 deputadas. Destas, 14 são da região norte. Para a cientista política e especialista em legislativo Letícia Mendes, o resultado tem explicação nas regras. Hoje, os partidos são obrigados a registrar pelo menos 30% de candidaturas femininas para a Câmara Federal e precisam dividir os recursos de campanha e o tempo de rádio e TV de forma proporcional ao número de mulheres na disputa.
3: O acesso tem sido melhorado realmente nas arenas partidárias. O fundo eleitoral ali também tem um número destinado ali para reforçar o apoio dessas candidaturas. Inclusive, outro dado interessante também: nessas eleições, o número de candidaturas reduziu. E mesmo com essa redução, nós tivemos, como falamos aqui, o aumento dessa bancada. Então, as mulheres estão a cada dia mais ingressando na arena político-partidária e, a partir disso, também se tornando tomadoras de decisão aqui dentro do processo democrático.
2: Com mais cadeiras no Legislativo, as mulheres já podem mirar o próximo objetivo: ocupar posto-chave na hierarquia do Congresso e ampliar influência nas grandes decisões do país.
3: Nunca tivemos uma mulher presidente do Congresso Nacional. E isso, tendo em vista, como eu mencionei, o nosso eleitorado, é algo relevante. Então, essas mulheres realmente estão ali disputando essa cadeira, reforçada a importância da representação de ter uma mulher ali como presidente da casa, estar na linha sucessória ali da presidência da República. Isso é muito relevante e traz muitos benefícios para a sociedade, né? Então, tem das mulheres realmente se sentirem ali sendo representadas ali dentro do parlamento, estar ocupando ali espaços de relatorias relevantes dentro da casa, nas discussões do orçamento, ali na presidência das comissões das casas.
2: De Brasília, Wellington Lopes para a CBN Amazônia.
0: 8 horas e 30 minutos. Vamos ao repórter CBN.

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0: Quarta-feira, 7 de outubro de 2026. A Polícia Federal ouve hoje o ex-presidente do Banco Central, Roberto Campos Neto. Ele prestará depoimento como testemunha no inquérito sobre fraudes no Banco Master. Ontem foi ouvido Gabriel Galípolo, atual presidente da autarquia. A corporação também marcou as oitivas do banqueiro André Esteves e do diretor Ailton de Aquino. Os quatro foram citados durante depoimento do ex-diretor Paulo Sérgio Souza, investigado sob suspeita de receber propina de Daniel Vorcaro para favorecer o Master. A Polícia Federal investiga um esquema de envio de cocaína ao exterior pelo Aeroporto Internacional de São Paulo, em Guarulhos. A operação cumpre 21 mandados de prisão e 29 de busca e apreensão nos estados de São Paulo e Minas Gerais. A justiça determinou ainda o bloqueio de mais de 4 milhões de reais em bens. A investigação começou em julho do ano passado e identificou pelo menos 6 remessas de cocaína em menos de 3 meses. O Papa Leão XIV afirmou que confia aos brasileiros a intercessão de Nossa Senhora Aparecida, padroeira do Brasil. A declaração foi feita hoje no Vaticano, durante uma saudação especial a peregrinos de língua portuguesa pela proximidade do Dia de Nossa Senhora Aparecida, celebrado na próxima segunda-feira. A fala ocorre uma semana depois de o Tribunal Superior Eleitoral determinar a remoção de publicações consideradas falsas que associavam o candidato do PL à presidência, Flávio Bolsonaro, a uma proposta para retirar de Nossa Senhora o título de padroeira do Brasil. O horário de Brasília, 9:33.
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0: 8:34.
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0: Vamos agora conversar com o deputado federal eleito, reeleito, aliás, pelo PSD, Sidney Leite, vai representar o estado nos próximos 4 anos na Câmara dos Deputados. Deputado, seja bem-vindo, bom dia.
2: Bom dia, agradeço a oportunidade, um bom dia especial a todos os ouvintes da CBN.
0: Então, deputado, a ideia de conversar com o senhor é saber os seus planos, né, para os próximos 4 anos, e a gente começa falando então sobre as principais pautas que o senhor pretende defender nesse seu próximo mandato.
2: Primeiro, eu quero agradecer, né, a votação expressiva que eu tive, agradecer a Deus e ao povo do Amazonas. Fui o segundo deputado federal mais votado em todo o estado, e sem dúvida nenhuma aumenta a minha responsabilidade e meu compromisso para com o estado do Amazonas. Eu entendo que a gente tem um desafio, né, que está posto para nós. Nós aprovamos uma reforma que está iniciando a implantação e que vai até 2032. E nós temos aí 2 desafios. O primeiro é garantir que o que nós aprovamos seja efetivamente implantado, principalmente no que diz respeito à Zona Franca de Manaus. Que a gente possa garantir as vantagens comparativas que nós o fizemos valer na Constituição, certo? E também na lei, que nós garantimos, né, o detalhamento disso do que está aprovado na Constituição. Segundo, eu entendo os desafios que nós temos hoje sob a perspectiva de outros vetores econômicos. E aí nós temos que priorizar a infraestrutura, certo? Nós temos um vazio de aeródromos no estado do Amazonas, com ou sem balizamento noturno. Nós temos uma necessidade de investimento em portos, tem a luta para garantir os recursos e orçamento para a continuidade da pavimentação do trecho do meio da BR-319, da Transamazônica, certo? E fortalecimento de polos como o polo naval. Por quê? Porque hoje o norte do Brasil já representa 40% do escoamento de grãos. E eu entendo que esse é o desafio para nós. Por quê? Porque apesar de nós estarmos em pleno crescimento do polo industrial, que direto gera mais de 130 mil empregos direto, e em Manaus possibilita 435 mil carteiras assinadas no comércio, que é uma atividade muito importante, né? Fora serviço, construção civil, nós temos muitas pessoas, principalmente no interior, desempregadas, mas em Manaus também isso acontece. Então eu entendo que nós temos esse desafio de construir esses vetores econômicos para gerar emprego, renda e oportunidade, né? O outro desafio é que a gente possa nos articular para, primeiro, aprovar o custo amazônico. Por quê? Porque tudo na Amazônia é mais caro, em detrimento do restante do Brasil, em função da logística, principalmente no financiamento da saúde e da educação. Eu estou coordenador da bancada do Norte, e essa é uma coisa que está colocada, imposta para nós. E garantirmos os recursos de parceria para a saúde e para a segurança pública, né? Para que a gente possa enfrentar a questão do narcotráfico, do tráfico internacional de drogas, e com isso diminuir o índice de violência e de insegurança no estado do Amazonas. E também, né, nós não podemos deixar de esquecer a questão do social, né? Nós precisamos garantir isso. O Amazonas tem o maior déficit habitacional do Brasil. A média nacional é de 12%, alguns estados chega a 40%, a nossa é 24%. Então isso é inaceitável, né? Como também o déficit que nós temos em saneamento básico. Nós temos vários municípios com problema de água, mas nós temos muito da população ribeirinha que em determinado período do ano toma lama porque não tem água potável. Então, eu entendo que são questões que estão postas para nós, e nós temos que enfrentar isso e nos articularmos enquanto bancada para que nós possamos priorizar isso, garantir recursos, os financiamentos, e também buscar a ação direta do governo federal para nos ajudar a enfrentar esse desafio.
0: Bom, então o deputado já respondeu aqui o que seria a próxima pergunta sobre a destinação de emendas, né, recursos, falou sobre educação, saúde, segurança pública, a BR-319, polo naval e outros assuntos, né? Deputado, tem um ponto específico. O que que a bancada amazonense no Congresso poderia fazer com relação às queimadas? E o que já está sendo feito, né? Porque a gente vê essa questão das fumaças agredindo a nossa população todos os dias, né? E eu sei, não dá para fazer um muro para impedir a fumaça de chegar na cidade, mas dá para combater os incêndios ilegais, né? O que que os nossos deputados e senadores podem fazer?
2: Deixa eu dizer uma coisa. Quando eu fui deputado estadual, nós aprovamos uma coisa que só o Amazonas tem, que 3% da receita corrente líquida tem que ser investido na agricultura, e 95% da nossa agricultura é agricultura familiar, né? Agricultura de pequena escala. Uhum. E isso tem dois programas por trás disso, que é o pró-mecanização e o pró-calcário. Com a mecanização evita esse manejo da queimada, porque o caboclo, o indígena, queima o roçado para poder plantar. Só que como está muito seco e favorece a isso, né? Dá um vento, esse fogo se espalha na mata. Mesmo ele falando que a linguagem do caboclo, o acero, né? Ele limpa uma distância entre o roçado e a mata para não pegar fogo, mas está muito seco e está ventando nesse período. Então isso é uma coisa que diminuiria muito o foco de queimadas, né? Agora, a gente sabe também que tem incêndio criminoso.
0: Exato.
2: É. Então, isso é um problema sério, é um problema de polícia, né? E que tem que enfrentar isso e tem que ter o rigor. E falta uma articulação que eu vejo, né? Das autoridades, seja, eu estou dando uma entrevista, dos órgãos ambientais federais, estaduais e municipais, né? Isso precisa ter uma atuação. Por quê? Porque no interior é normal a pessoa limpar o quintal da sua casa, a folha e tal, e queimar. Mas se a gente tiver uma ação conscientizadora, trabalhar nas escolas, trabalhar de forma integrada, né? Você não vê uma mídia dos órgãos públicos alertando sobre isso. Nós não temos. Essa que é a grande realidade, né? Um dia desse eu estava indo para Manacapuru e ali próximo ao município de Iranduba estava tendo grande incêndio na mata. E ali na beira da estrada, aquilo ali não era plantio, não era nada. Alguém botou fogo e não foi cigarro. Aquilo ali foi fogo mesmo de batata. Era um incêndio grande. A estrada estava tomada de fumaça.
0: A gente tem feito a cobertura, inclusive,
2: agora,
0: da M070.
2: Nós temos um desafio que é o seguinte: o que que acontece? Nós temos um fundo que está criado, eu venho lutando isso há 3 anos, para momentos como esse: extremas enchentes, secas extremas, até para que a Defesa Civil também possa atuar na outra ponta. Né? Só que o que o governo vem trabalhando ao longo de todos esses tempos, seja governo A ou governo B, ele só promove o debate da questão do recurso quando o problema acontece. A nossa luta é evitar o problema, entendeu? Uhum. Então, na parte do governo federal, nós precisamos reverter essa lógica, entendeu? Por quê? Porque aquelas populações afetadas já era para a gente estar trabalhando. Agora não, fica o município decretando calamidade, emergência, vai para a Defesa Civil e tal. Muitas vezes, quando a solução chega, o problema já acabou.
0: Deputado,
2: então, essa é uma luta nossa para a gente garantir recurso nesse fundo, que vai atender não só a Amazônia, mas vai atender o Brasil todo.
0: Perfeito. Eu fiz uma pergunta ontem para o deputado Saulo Viana, e vou fazer a mesma para o senhor, sobre os novos colegas eleitos, né? A gente teve um grande índice de reeleição, que é o seu caso, por exemplo, mas a gente tem alguns novos parlamentares, né? Sargento Salazar do PL, a Joana D'Arc do União Brasil e a volta de Alfredo Nascimento também do PL, né? Como é que o senhor recebe os novos colegas e falar sobre essa unidade que é a bancada amazonense? Porque foi uma fala interessante do Saulo ontem, o deputado, sendo que independente de ideologia, de um ser da direita ou ser da esquerda, todo mundo está atuando para defender o Amazonas, né? Então como é que o senhor recebe os novos colegas?
2: De forma natural, é a vontade das urnas, né? Ontem, ocasionalmente, eu encontrei a deputada Joana D'Arc, a felicitei, né? Eu coordeno a bancada do Norte, eu já estou entrando em contato com vários deputados novatos. Por quê? Porque a gente tem que ter unidade no Amazonas, é a unidade de quem vive na Amazônia. Porque nós só somos 8 deputados, só o Pará são 17, todos os estados do Norte só são 8. Então a articulação da bancada do Norte é para que a gente tenha um mínimo de força de enquanto bancada se articular e tá junto nessas lutas, que muitas das que eu falei é o mesmo, é da necessidade de Roraima, de Rondônia, do Pará, do Amapá, de Tocantins e do Acre. Então, os eleitos são muito bem-vindos, né? E nós vamos ter que atuar e estar junto, articulado, e aquilo que é de interesse comum não tem como a gente se dividir. Nós fomos eleitos para defender o estado do Amazonas e os interesses do povo amazonense e do povo brasileiro, mas prioritariamente do povo amazonense. E são muito bem-vindos.
0: Legal. Para a gente finalizar, deputado, a gente imagina que, por ser do mesmo partido, obviamente, seu apoio é bem fácil, né, saber quem é. Mas só para ter a confirmação, segundo turno, o senhor confirma o apoio ao candidato Omar Aziz aqui no Amazonas?
2: Com certeza, porque veja bem o seguinte, eu fiz 8 anos de oposição a esse governo. O Omar, quando foi governador, implantou o melhor programa de segurança pública que esse estado já viu. O Omar foi um governador que construiu...

0: e dizer que eu defendo o nome do Omar por isso. Eu acho que o Estado não aguenta mais aventura, né? A população do Estado do Amazonas escolheu um novo como governador por duas vezes e agora reprovou. Então eu entendo que é chegado um novo momento, né? Da gente tirar o Amazonas dessa situação. E o que me preocupa mais? Eu falava da reforma tributária. A reforma, ela muda o modelo de arrecadação. Hoje ela é na origem, ela vai passar a ser no destino. Com isso, nós vamos perder 50% da nossa arrecadação. Se nós não tivermos um governador que tenha articulação, experiência e capacidade de gestão, a gente não paga a folha dos servidores do Estado. Então não é uma coisa que dá para brincar. Por isso, eu defendo e apoio o nome do Omar.
1: Deputado federal Sidney Leite, primeiro parabenizo o senhor pela reeleição, mais de 130 mil votos, quase 140 mil votos. Sidney Leite do PSD vai representar o Amazonas também entre os deputados federais nos próximos 4 anos. Obrigado pela conversa, viu?
0: Obrigado.
1: Deputado, bom trabalho.
0: Estou à disposição, grande abraço.
1: Bom dia. 8h47, vamos para o nosso intervalo, a gente volta já.
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0: 8h48.
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0: Já de volta com o CBN Jornal da Manhã, a gente vai trazer agora informação ao vivo com o Juscelio Paiva sobre mudanças no trânsito de Manaus em dois pontos. Vamos começar falando, Juscelio, sobre a interdição na alça superior do complexo viário Passarão. É, isso para a realocação de uma tubulação de gás natural, né? Uma etapa que faz parte da construção do complexo viário. Você traz a informação para a gente. Juscelio, bom dia.
2: Oi, Patrick, muito bom dia para você, meu amigo, aos colegas aí no estúdio, ao ouvinte CBN também desta quarta-feira. Essa informação ela foi confirmada pelo Instituto Municipal de Mobilidade Urbana, o IMMU. Essa interdição vai acontecer até esta sexta-feira, dia 9 deste mês de outubro. Segundo informações da Prefeitura, não vai prejudicar muito o trânsito, já que a interdição é na alça viária do Complexo Passarão, lá na região, na Zona Oeste de Manaus, vai acontecer... está acontecendo, melhor dizendo, já que começou ontem, a partir das 22 horas até as 5 da manhã, ou seja, do fim da noite até a madrugada, os trabalhadores vão fazer a chamada realocação da tubulação do gás natural que passa naquela região da Zona Oeste. É um trabalho considerado demorado e, por isso, essa interdição vai ocorrer até sexta-feira, porém, nesses horários que eu falei aqui. Durante o dia, no horário de pico, continua normalmente, mas muita gente deve estar se perguntando como vai fazer. Não vai poder passar pela parte alta da alça viária do Complexo Viário Passarão, do Viaduto Passarão, porém, pode fazer o retorno pela Avenida Brasil, retornando novamente para a Avenida Coronel Teixeira e acessar o bairro São Jorge, ou seguir em direção à Ponta Negra. Essa é a informação do Instituto Municipal de Mobilidade Urbana, que informou também que agentes de trânsito vão estar no local durante a noite e a madrugada para orientar os condutores. Patrick?
0: Juscelio, só para ficar claro para quem está ouvindo, então, a alça que vai ser interditada entre 10 da noite e 5 da manhã é a mesma alça que foi entregue recentemente.

0: seguinte, né? Ela vai ser interditada, então, até sexta-feira, só nesse horário da noite e madrugada, durante o dia vai estar liberada. E esse retorno que você falou é o retorno que já existia antes ali em frente à sede do governo, né? Desce um pouquinho mais a Coronel Teixeira em direção à Avenida Brasil, faz o retorno e aí escolhe se vai depois para o São Jorge ou para o Coronel Teixeira, né?
1: É. Isso, Patrick, exatamente. É a mesma alça viária nova, que faz parte da nova obra, porém, esse trabalho não é problema na alça viária, pra gente até esclarecer o ouvinte que é condutor aí no dia a dia, é por conta da tubulação do gás natural, houve essa necessidade de realocar essa tubulação, segundo a Prefeitura de Manaus, por isso esse trabalho vai ser realizado. Com relação ao retorno, é esse mesmo onde existe aquele ponto de semáforo na Avenida Brasil, bem em frente à sede do governo condutor, que está na Coronel Teixeira, no sentido centro, por exemplo, e quer seguir pela mesma avenida, faz esse retorno, retorna para a Avenida São Jorge, ou o condutor que está fazendo o sentido oposto também pode ter acesso à Avenida São Jorge, ou seguir em direção à Ponta Negra, vai depender aí do trajeto em que ele estiver fazendo. Mas a gente reforça aqui que durante essa intervenção, pelo menos por enquanto, segundo a prefeitura, é só no período da noite e também madrugada. Durante o dia, a alça viária para os condutores vai estar liberada normalmente, Patrick.
0: Perfeito, Juscelio. E para a gente fechar, tem mudança no trânsito também na Rua do Congresso, no centro de Manaus, que é a Rua do Congresso, é uma das ruas ali ao redor da Praça do Congresso, no final da Eduardo Ribeiro, né? O que é que muda ali?
1: A partir de hoje, a prefeitura, né, os agentes de trânsito também do IMMU estão fazendo uma intervenção temporária para fazer um teste naquela Rua do Congresso. É a rua que fica bem ao lado da tradicional Praça do Congresso e até às 7 horas da manhã de hoje, o condutor que acessava a Avenida Ramos Ferreira podia dobrar à esquerda, que ela tinha sentido único, e acessar essa Rua do Congresso. Agora é o oposto. É quem vem da Monsenhor Coutinho, também no centro, ali nas proximidades da Praça do Congresso, e vai acessar a Rua do Congresso no sentido oposto, para depois também acessar a Avenida Ramos Ferreira. É uma intervenção que, segundo a prefeitura, é de caráter experimental por conta daquela rua gastronômica que está em obra naquela área. Então, o objetivo é tentar desafogar o trânsito no horário de pico, tanto na Avenida Eduardo Ribeiro como também na Monsenhor Coutinho, nas proximidades ali da Praça do Congresso. Por quê? Porque os condutores têm apenas uma rua menor para seguir viagem até a Avenida Ramos Ferreira e agora eles vão ter duas opções no mesmo sentido. Ou seja, quem está na Monsenhor Coutinho ou na Avenida Eduardo Ribeiro vão ter duas ruas com acesso à Avenida Ramos Ferreira. Esse teste vai seguir até o dia 16 e a prefeitura aí, com esses estudos técnicos, vai determinar se vai continuar ou não dessa forma que nós estamos explicando aqui. Mas já alertando os condutores, não vão ter transtorno, até porque essa Rua do Congresso é uma rua pequena, ela só vai facilitar a chegada até a Avenida Ramos Ferreira, principalmente quando o trânsito estiver mais carregado naquela área. Patrick.
0: Perfeito, Juscelio. Obrigado, viu? Bom dia, bom trabalho para você por aí. Portanto, ouvinte, é uma mudança, entre aspas, simples, né? Na Rua do Congresso, você que vinha da Avenida Ramos Ferreira, você podia dobrar à esquerda na Rua do Congresso para acessar a Rua Monsenhor Coutinho, né? E continuar ali sentido Avenida Epaminondas, né, e tal. Agora, a mudança é só a mudança de sentido, né? Então, ao invés de você vir da Ferreira Pena em direção a Monsenhor Coutinho, é o inverso. Você, para acessar a Rua do Congresso, vem pela Monsenhor Coutinho, acessa a Rua do Congresso para acessar a Ramos Ferreira. É um teste, né, da Prefeitura de Manaus. Não sabemos ainda se isso vai ser concretizado ou não. Mas é a mudança de trânsito ali na região da Praça do Congresso. São 8 horas e 55 minutos. Vamos fazer mais uma pausa e já voltamos.

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0: 8h57.
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0: É de volta com o CBN Jornal da Manhã. O conselheiro Ari Moutinho Júnior, do Tribunal de Contas do Estado do Amazonas, fez críticas à gestão do ex-governador Wilson Lima, do União Brasil, e de gestores das áreas da educação, saúde e segurança. A manifestação ocorreu em pronunciamento feito durante a 32ª sessão ordinária do Tribunal Pleno, ontem, terça-feira. Ele afirmou que o resultado do primeiro turno das eleições de 2026 no Amazonas foi um recado da população contra a gestão estadual dos últimos 8 anos e cobrou uma atuação mais rápida do Tribunal de Contas do Estado sobre possíveis irregularidades. Ao comentar a eleição, o Moutinho afirmou que o eleitor amazonense teria rejeitado o que classificou como gracejos e deboches, além de fazer acusações contra a gestão estadual, né? O conselheiro chamou os últimos 8 anos de administração no estado de período marcado pela atuação de quadrilhas e disse que a população teria se manifestado no silêncio da urna. Vou até abrir aspas aqui para o que disse, um conselheiro. Ele disse o seguinte: eu acho que essa foi a eleição mais calada da história do estado. Manifestou que não ia mais se submeter a gracejos, a danças, a deboches, a homologação do que quadrilhas fizeram no estado nos últimos 8 anos. Fecho aspas aqui. A fala do conselheiro faz referências ao resultado que levou a Maraziz do PSD e professora Maria do Carmo do PL ao segundo turno da disputa pelo governo do Amazonas, né? Enquanto o atual governador Roberto Cidade, do União Brasil, apoiado por Wilson Lima, terminou em terceiro lugar. O resultado desse pleito foi comemorado por Ari Moutinho, que afirmou que Omar Aziz e professora Maria do Carmo não fariam parte do que classificou como verdadeiras organizações criminosas. Também criticou a SEDUC, né, direcionou parte do seu pronunciamento à situação da educação do estado, afirmou que a área estaria falida, assaltada, vilipendiada e criticou o fato do Amazonas ter empatado com Roraima no último lugar do Índice de Desenvolvimento da Educação Básica, que é o IDEB, né? Enfim, falas aí do conselheiro do Tribunal de Contas do Estado do Amazonas, né? Criticando a atual administração do estado. Ele encerrou sua fala dizendo que o resultado eleitoral deveria servir de reflexão, não apenas para políticos, mas também para técnicos, integrantes do Ministério Público, conselheiros e demais responsáveis pela fiscalização da administração pública. 9 horas em ponto. Vem aí, repórter CBN.

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0: quinta-feira, 7 de outubro de 2026. O presidente do Supremo Tribunal Federal, Edson Fachin, indicou ao ministro Cássio Nunes Marques que a revisão criminal da condenação de Jair Bolsonaro seja analisada pelo plenário da corte e não por uma das turmas. Nunes Marques é o relator do pedido apresentado pela defesa do ex-presidente e sinalizou que pretende dar andamento ao caso depois do segundo turno das eleições. Bolsonaro foi condenado a 27 anos e 3 meses de prisão em 2025 pela primeira turma. Um policial militar, 3 ex-PMs e um ex-comissionado da Assembleia Legislativa do Rio foram presos durante a operação do Ministério Público, que investiga oficiais acusados de vender armas para traficantes do Terceiro Comando Puro. O grupo atuava desde 2022 e movimentou cerca de 100 milhões de reais com negociações por meio de empresas de fachada. Segundo a investigação, eles também vazavam informações sigilosas obtidas em sistemas de segurança pública. Ao todo, são cumpridos 7 mandados de prisão e 18 de busca e apreensão. Horário de Brasília, 10:03.
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1: Agora, 10 horas e 5 minutos no horário de Brasília, vamos à nossa primeira edição do Giro CBN Amazônia de hoje, 7 de outubro de 2026, ao vivo para os estados de Rondônia, Amazonas, Acre, Roraima, Amapá e Pará. Vamos começar pelo estado de Rondônia. O governo do estado e uma empresa contratada pelo estado foram incluídos na chamada lista suja do trabalho escravo. O caso está relacionado a uma obra realizada em terra indígena no município de Guajará Mirim. João Alves traz as informações. João, é o João ou é a Eliane Alves que está conosco? Eliane, você, bom dia.
2: Oi, Patrick, bom dia para você. É o João Alves. Foda, né? Muito bom dia para você, Patrick. Bom dia também para os nossos ouvintes. Esse caso que você citou aqui para a gente é referente a uma fiscalização realizada em setembro do ano passado durante uma obra da Secretaria Estadual de Educação em uma aldeia indígena, da terra indígena Rio Guaporé, em Guajará Mirim. Segundo o Ministério Público do Trabalho, dois trabalhadores venezuelanos foram resgatados em condições consideradas degradantes. Os relatórios apontam que eles viviam em alojamento insalubre, sem estrutura adequada de higiene, dormiam em colchões sobre mesas escolares e utilizavam uma lata como copo coletivo para consumo de água. Ainda de acordo com a investigação, os trabalhadores teriam sido contratados com promessas de salário e folgas que não foram cumpridas. O local da obra também foi considerado um fator relevante, já que o acesso é feito apenas por barco ou avião, o que, segundo o MPT, restringia a possibilidade de os trabalhadores deixarem a área. A empresa Terra Forte informou que analisa a inclusão no cadastro e afirmou que não reconhece responsabilidade pelos fatos antes da conclusão de todas as etapas de apuração e defesa. Até o momento, Patrick, o governo de Rondônia não havia se manifestado sobre a inclusão na lista divulgada pelo Ministério do Trabalho. Patrick.
1: Obrigado, João. Desculpa pela confusão, viu? João Alves trazendo a informação pra gente aqui direto de Rondônia. Bom trabalho para você e para toda a nossa equipe da CBN Porto Velho. Vamos agora ao estado do Amazonas falar também sobre lista suja do trabalho escravo, que ganha 6 novos registros no Amazonas. Eros de Souza com a informação. Eros, bom dia.
3: É isso, Patrick, bom dia. Lembrando que esses dados eles foram divulgados ontem pelo Ministério do Trabalho e Emprego e envolvem esses casos fiscalizados entre 2024 e 2026. De acordo com o Ministério do Trabalho, os casos registrados aqui no Amazonas envolvem garimpo e trabalho doméstico. As fiscalizações contaram com a participação de auditores fiscais do trabalho e também apoio da Polícia Federal, além do Ministério Público do Trabalho e da própria Defensoria Pública da União. Essa lista suja é um documento público que é divulgado semestralmente pelo Ministério do Trabalho em abril e outubro, que dá visibilidade às ações de combate ao trabalho escravo. Os empregadores entram após processo administrativo concluído, sem recurso, e permanecem por 2 anos e só saem se não tiverem novos casos e estiverem com a situação regularizada. Esses 6 novos nomes, novos registros, no caso, aqui do Amazonas, são o Centro de Ecoterapia de Manaus, o Francisco Roberto Alencar Bandeira e o Gerson Vieira da Silva duas vezes. Além dele, tem o Ivan Belisário da Silva e o Thiago Trindade Assis. Inclusive, o registro do Gerson Vieira, ele é investigado por envolvimento com garimpo ilegal aqui no estado. Ele aparece duas vezes no cadastro por atuações distintas relacionadas à extração de minérios. Inclusive, em uma das ações fiscais realizadas no ano passado, 50 trabalhadores foram resgatados em condições análogas à escravidão em um garimpo ilegal em Maués. Com as novas inclusões, o Amazonas aparece entre os estados com mais registros adicionados nesta atualização, empatado com o Maranhão e atrás apenas de Minas Gerais, com 19 entradas, e da Bahia com 8. Patrick.
1: Obrigado, Eros. Bom trabalho para você. Bom dia. Vamos ao estado do Acre agora, com Rita Ponte, está conosco por aqui, falando agora sobre abstenção, que cai 2% no primeiro turno no Acre, na comparação com 2022. Rita, bom dia para você.
4: Olá, Patrick, é isso mesmo. Bom dia para você e a todos que nos escutam. Mais de 125 mil eleitores aptos não compareceram às urnas no Acre neste último domingo, dia 4 de outubro, para o primeiro turno das eleições 2026, o que mostra uma taxa aí de abstenção de 20,43%. Esse índice é 2% menor que o registrado na primeira votação em 2022, quando 22,44% do eleitorado faltaram, o que equivaleu a mais de 130 mil pessoas. O percentual também foi levemente menor que o registrado no país, que foi de 21,08%. Conforme os números oficiais do Tribunal Superior Eleitoral, dos 613.742 eleitores aptos a votar neste ano, apenas 488.330 compareceram. Entre os votos em branco, os candidatos ao Senado foram os mais rejeitados pelos eleitores do Acre, com 38.954 votos, que não foram destinados a nenhum dos 8 candidatos no Estado. Assim como a maioria dos votos nulos, que também foi direcionado ao Senado, com 61.686. Já a votação para o governo, mais de 39 mil votos nulos e quase 9 mil em branco. Lembrando também que no Acre... Aqui no Acre, Maísa Assis do PP e Alan Rick do Republicanos irão disputar o segundo turno para governador do estado. Com as urnas apuradas ainda neste domingo, a candidata à reeleição conseguiu 49,76% dos votos, enquanto o senador alcançou 32,27% dos votos. Volto com você, Patrick.
1: Obrigado, Rita. Bom dia, bom trabalho para você e toda a nossa equipe da CBN Rio Branco. Vamos a Roraima, Tribunal Superior Eleitoral indeferiu o registro de candidatura da deputada estadual Aurelina Medeiros, do União Brasil. A decisão, tomada por unanimidade, impede a parlamentar de assumir o 8º mandato consecutivo na Assembleia Legislativa de Roraima. Cristiane Pereira tem a informação. Bom dia, Cristiane.
5: Oi, Patrick, bom dia para você e a todos que nos acompanham por aqui. O Tribunal Superior Eleitoral indeferiu nesta terça-feira o registro de candidatura realmente da candidatura da Aurelina Medeiros, do União Brasil. Ela foi reeleita no último domingo para o 8º mandato consecutivo, mas o TSE reconheceu a inelegibilidade da candidata por causa de uma condenação por improbidade administrativa. O caso está relacionado ao chamado escândalo dos gafanhotos, esquema de desvio de recursos públicos por meio dos servidores fantasmas do governo de Roraima. Segundo o TSE, o Tribunal Regional Federal da Primeira Região confirmou em 2025 que Aurelina participou e se beneficiou do desvio de verbas. A decisão do TSE foi unânime e reformou o entendimento do Tribunal Regional Eleitoral de Roraima, que havia deferido o registro da candidata. Aurelina foi eleita com 8.272 votos e ocupa uma cadeira na Assembleia Legislativa desde 1995. Com o registro indeferido, ela fica impedida de tomar posse para o mandato de 2027 a 2030. Essas foram as informações, Patrick. Obrigada pelo espaço. Eu volto com você.
1: Obrigado, Cristiane. Bom dia para você, bom trabalho para você e para toda a equipe da CBN Boa Vista. Vamos ao Amapá. Uma operação investiga esquema que desviou dinheiro de empresa no Amapá. As informações ao vivo com o Luiz Felipe Santos. Luiz, bom dia, boa quarta-feira.
6: Olá, Patrick, bom dia. A Polícia Civil do Amapá cumpriu hoje mandados de busca e apreensão em 16 endereços ligados a um grupo suspeito de desviar cerca de 60 milhões de reais de uma empresa privada. A Operação Sangria ocorre em Macapá e também Brasília. Entre os alvos estão uma barbearia e outras empresas que fariam parte do esquema. A investigação revela que os crimes ocorreram entre 2022 e 2026 e envolveram integrantes da alta gestão dessa companhia. As apurações começaram após o principal suspeito denunciar o suposto furto de 4 embarcações. De acordo com a polícia, a ocorrência era falsa e os veículos teriam sido usados como garantia para quitar dívidas pessoais do investigado. O grupo tinha 3 núcleos, que era gerencial, financeiro e responsável pela emissão de notas fiscais falsas. Empresas de fachada teriam simulado serviços e fornecimento de mercadorias para autorizar pagamentos e desviar os recursos. Parte do dinheiro desviado era usada em viagens, aluguel de aeronaves e construções de alto padrão. O investigado, o principal investigado, teria recebido mais de 13 milhões de reais em contas próprias e também de familiares. Durante a operação, foram apreendidos celulares, computadores, veículos, mídias digitais e também dinheiro. A justiça autorizou a perícia do material e também a quebra do sigilo dos dados, que devem ajudar na identificação de outros envolvidos. Patrick.
1: Obrigado, Luiz. Bom trabalho, bom dia para você e para toda a equipe da CBN Macapá. Vamos ao Pará. Para finalizar essa primeira edição do Giro, o Ministério Público Federal cobra cumprimento de decisão que obriga a União a cercar e limpar terreno no estado do Pará. Informações com Izzy Sena. Izzy, bom dia.
7: Olá, muito bom dia para você, para todos os nossos ouvintes. É isso mesmo. O Ministério Público Federal pediu à Justiça Federal o cumprimento imediato da decisão que obriga a União a limpar e cercar um terreno público que está localizado no município de Santarém, no oeste aqui do nosso estado. O órgão solicitou a aplicação de uma multa diária de R$5.000 caso essas determinações sejam descumpridas. Agora, essa cobrança, ela está ocorrendo depois de serem identificadas novas invasões e tentativas de loteamento irregular nessa área abandonada. O MPF alertou que a falta de cercamento, né, de colocar a cerca e também conservação, aumenta os riscos de ocupação clandestina e também crimes contra o patrimônio público. A situação do imóvel, ela também é acompanhada há anos devido ao acúmulo de lixo, mato alto e também ocorrência de queimadas no local. Então, além dessas medidas de conservação, a decisão judicial também condenou a União ao pagamento de R$100.000 por danos morais coletivos. A justiça já havia determinado em junho a retirada de resíduos e a construção de um muro com placas de proibição. Embora a União tenha recorrido da sentença, o MPF argumenta que essas obrigações continuam valendo, pois o pedido de suspensão ainda não foi analisado. Volto com você.
1: Obrigado, Izzy. Bom dia, bom trabalho para você, para toda a nossa equipe da CBN Belém. Essa foi nossa primeira edição do Giro CBN Amazônia de hoje, quarta-feira, 7 de outubro de 2026.
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0: 9h20.
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0: Durval Braga Neto não pôde estar ao vivo conosco hoje, mas deixou seu comentário gravado e o tema é o seguinte: campanha é promessa, gestão é entrega.
2: Campanha é promessa, gestão é entrega. Em época de eleição, a gente ouve muita promessa. Ah, tudo vai melhorar, tudo vai funcionar, todo mundo vai ser ouvido. O desafio começa quando o discurso precisa virar realidade. E nas empresas, será que acontece algo parecido? Na propaganda, o cliente é prioridade. Na missão, ele está no centro. Na rede social, é praticamente da família. Mas tenta resolver um problema depois da compra. Às vezes, parece que o mandato acabou. Para vender, a empresa responde, às vezes, em 2 minutos. Para resolver, pede 2 dias, 3 protocolos e uma boa dose de fé. Toda promessa cria uma expectativa. Quando a empresa diz, aqui você é bem atendido, ela assume um compromisso. E o cliente vai conferir esse compromisso no balcão, no WhatsApp, na entrega e no pós-venda. É aí que entra a liderança. Não adianta prometer atendimento acolhedor se o gestor trata a equipe com indiferença. Não adianta anunciar agilidade se ninguém tem autonomia para resolver absolutamente nada. Não adianta dizer que escuta o cliente se uma reclamação é tratada como inconveniência. Nos trabalhos que eu desenvolvo nas empresas, uma pergunta ajuda a abrir essa conversa. O que precisa acontecer nos bastidores para que a promessa feita ao cliente seja cumprida? A resposta envolve preparo, processos, condições de trabalho e exemplos de liderança. Porque a cultura aparece justamente nessa passagem entre o que a empresa diz e o que as pessoas fazem. E o cliente, ele também vota. Vota quando compra, quando volta e, sobretudo, quando recomenda. E pode mudar de escolha sem fazer discurso, sem discutir e sem avisar. Simplesmente ele desaparece. Por isso, vale perguntar: a sua empresa, ela está investindo apenas em uma campanha bonita ou também está preparada para entregar o que promete? A propaganda pode até conquistar a primeira compra, mas é a entrega que dá ao cliente um motivo para voltar. Durval Braga Neto, para a CBN Amazônia.
0: 9 horas e 23 minutos em Manaus. Vamos trazer agora a informação da nossa equipe de Brasília. Assunto que é de muito interesse da população brasileira, né? O plenário do Senado Federal começou a debater a proposta de emenda à Constituição que acaba com a escala 6x1 no Brasil. A matéria precisa passar por 5 sessões de debates no plenário antes de ser votada em primeiro turno. O governo tenta aprovação antes do segundo turno das eleições, mas a oposição quer adiar a análise para depois das eleições.
3: A matéria foi aprovada na Câmara e também na Comissão de Constituição e Justiça do Senado. O texto agora precisa passar por 5 sessões de debates no plenário antes de ser votado em primeiro turno. A PEC acaba com a escala 6x1 e reduz a jornada de trabalho de 44 para 40 horas semanais sem redução de salário. A oposição pressiona, no entanto, ao Alcolumbre contra o texto e defende que a discussão deve ser feita pelo novo Senado eleito, mas que só toma posse em 2027. A Alcolumbre, por sua vez, confirmou a realização dos debates, seguindo o rito previsto no regimento do Senado, com o primeiro turno da PEC podendo ser votado já na semana que vem.
4: Terça, quarta e quinta, as sessões de discussão das 5 primeiras da PEC do primeiro turno. E a partir daí, da sexta-feira, organizar novamente uma pauta para na semana que vem termos sessões terça, quarta e quinta. E se caso todos nós pudermos concluir as 5 sessões de debates na semana que vem, do ponto de vista regimental, colocar para sua deliberação em primeiro turno.
3: A oposição tem outra proposta, com foco na negociação por horas trabalhadas entre o patrão e os empregados. Os parlamentares, inclusive, nem registraram presença, numa tática para evitar o quórum mínimo de votação. O senador Oriovisto Guimarães defende ainda um debate maior antes da votação.
5: Qual é a diferença real que faz para o trabalhador do Brasil, para a economia brasileira, se nós demorarmos mais um mês ou mais dois meses para aprovar essa PEC? E fizermos uma PEC melhor, mais bem feita, sem criar tantos problemas. Para o trabalhador, para o Brasil, só faz bem. Agora, qual é a diferença que faz para quem é candidato? Faz muita diferença, porque a eleição passa e ele não tem a bandeira. Então, em nome de uma necessidade eleitoral, vai se prejudicar a sociedade.
3: Pelo texto em debate no Senado, a jornada máxima, hoje de 44 horas semanais, cai para 42 horas nos primeiros 60 dias depois da promulgação da emenda. Depois disso, após mais 12 meses, passa definitivamente para 40 horas. O trabalhador terá direito a 2 dias de descanso remunerado por semana, um deles preferencialmente aos domingos, e não poderá haver redução de salário. Para Randolfe Rodrigues, há espaço para votação do texto antes do segundo turno das eleições.
6: Nossa pretensão é até semana que vem, cumprindo o interstício das sessões que a Constituição e o Regimento exigem, nós aprovarmos, inclusive com quebra de interstício entre primeiro e segundo turno, aprovarmos o fim da escala 6-1.
3: Para ser aprovada, a PEC precisa ser votada em 2 turnos pelo plenário do Senado e são necessários pelo menos 49 votos de um total de 81 senadores em cada turno de votação. Como não deve haver alterações no texto aprovado pela Câmara, a PEC poderá ser promulgada assim que passar pelo Senado. Para os defensores da proposta, a mudança significa mais tempo de descanso e convivência familiar para os trabalhadores. Já os críticos da PEC alertam para o aumento de custo para as empresas e possíveis impactos sobre preços e empregos dos trabalhadores. De Brasília, Felipe Igreja para a CBN.
0: 9 horas e 27 minutos em Manaus. Daqui a pouquinho está chegando mais uma edição do Repórter CBN. E ainda hoje nós vamos ter informações aqui sobre o retorno dos trabalhos na Assembleia Legislativa do Amazonas. Começaram ontem, melhor, recomeçaram, né? Retomaram ontem esses trabalhos na primeira sessão, depois do primeiro turno das eleições, né? Tivemos aí votação de projetos. Mais uma repercussão do resultado das urnas chamou atenção também, né? O plenário, inclusive, já começando a definir o calendário, o cenário para a próxima legislatura. Ontem o Ricardo Chaves esteve por lá, vai trazer todas essas informações para a gente hoje, o que ele pôde perceber desse retorno dos trabalhos na Assembleia Legislativa. 9 horas e 28 minutos em Manaus. Vamos lá para o nosso repórter CBN. A gente volta já já com mais informações aqui no CBN Jornal da Manhã. E você pode participar. Manda sua mensagem pelo nosso WhatsApp 981980632. 981980632 ou pelo youtube.com/CBN Amazônia.

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0: Quarta-feira, 7 de outubro de 2026. A senadora eleita Michelle Bolsonaro deve se encontrar hoje com o candidato à presidência Flávio Bolsonaro durante uma reunião da bancada eleita do PL em Brasília. Será a primeira vez que os dois aparecem juntos durante a campanha, depois de um primeiro turno marcado pelo distanciamento. O encontro está marcado para as 15h. A reunião ocorre enquanto Flávio tenta ampliar os apoios para o segundo turno. Antes do encontro, o candidato também terá reuniões com integrantes de União Brasil e PP e com parlamentares eleitos pelo Novo. A Agência Nacional do Petróleo realiza hoje 2 leilões para concessão e partilha de áreas de exploração de óleo e gás no país. Ao todo, serão ofertados 326 blocos, distribuídos em diversas bacias, incluindo 13 áreas no pré-sal de Santos e Campos. Se todos os lotes forem arrematados, o governo federal pode arrecadar ao menos R$ 2.180.000.000 em bônus de assinatura. A dívida pública global deve superar 100% do PIB mundial antes de 2030. Segundo o Fundo Monetário Internacional, o endividamento dos governos hoje já equivale a cerca de 95% de tudo que o mundo produz em um ano. O FMI afirma que a dívida pública está no maior patamar desde a Segunda Guerra Mundial. O cenário também potencializa a pressão sobre os juros e acompanha a alta no preço do petróleo, que permanece próximo aos US$ 100 por barril. A Bolsa de Valores de São Paulo abriu em alta de 0,19% aos 206.224 pontos. O dólar comercial começou o dia em baixa de 0,30%, cotado a R$ 4,99. O euro vale R$ 5,57, com oscilação negativa de 0,54%. No horário de Brasília, 10 horas 32 minutos.
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0: 9h33.
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1: Carolina França, seja bem-vinda. Bom dia, tudo bem?
2: Patrick, bom dia, tudo bem? Quartou, tudo bem com você?
1: Daquele jeito, tá tudo bem. Com você, tá tudo bem?
2: Tudo certinho, graças a Deus. Seguimos aí para esse segundo round aqui no nosso Jornal da Manhã. Muitas informações ainda aqui da capital amazonense. A gente traz ainda na edição desta quarta-feira atualizações sobre o impacto da estiagem aqui no estado do Amazonas. E aí a gente fala sobre os incêndios em áreas de vegetação, o impacto também sobre a qualidade do ar, né, a exposição em que a população tem sofrido em decorrência dessa densa nuvem de fumaça. E além disso, também temos prestação de serviço, né? Muitas informações na edição desta quarta-feira, 7 de outubro. E a gente segue, inclusive, falando de um assunto que a gente tem acompanhado aqui desde a segunda-feira. É o retorno, né, dos trabalhos após agora esse primeiro turno, né?
1: É isso. Volta dos trabalhos na Assembleia Legislativa. Mas o interessante é, e o Ricardo Chaves vai poder trazer melhor pra gente, também talvez um dia de despedidas, né? Porque temos aí mudança, né? Por conta da reeleição. Não despedida agora, mas pro ano que vem a gente tem algumas figuras que vão sair da Assembleia, né? Ricardo Chaves, bom dia. Um momento, não tá saindo aqui o áudio do Ricardo Chaves. E agora sim. Agora
3: tá saindo?
1: Sim,
3: não
1: agora
3: sei. Sim.
2: Bom dia.
3: Bom dia, Patrick e Carol, ouvinte da CBN. Pois é, foi o dia de ressaca eleitoral, né? A gente falou ontem. É uma ressaca mais política, né? Isso que eu quero dizer. Lá na Assembleia começou a despedida dos deputados que não foram reeleitos, né? Foi a minoria da casa, inclusive. Mas foi uma sessão que teve a presença de 21 deputados e 3 ausências, né? Uma foi justificada, quem faltou, inclusive, o Dr. Gomes, o Daniel Almeida e também o deputado... Eu até anotei aqui, mas não lembro, mas chamou minha atenção porque os dois não foram... Ah, Dr. Gomes, não foram reeleitos, esses que faltaram, né? Teve também uma pauta de tramitação bem interessante para a gente acompanhar a tramitação desses projetos e se eles vão virar leis, né? Um projeto que prevê um percentual mínimo para a contratação de artistas regionais, isso em shows e eventos que, culturais promovidos pelo governo ou custeados também. A pauta também teve propostas sobre educação, valorização da pessoa idosa, a carreira de praças militares também. Como vocês citaram, né, o resultado da eleição continua repercutindo lá na Assembleia, repercute também na Câmara Municipal de Manaus. Isso porque vai ter uma nova composição, né? A gente já detalhou aqui, 15 foram reeleitos, 9 deputados chegam à Assembleia, 8 mudam de endereço, né? O mais votado que retorna à Assembleia, o Zé Ricardo, teve mais de 70 mil votos, Débora Menezes também do PL teve 68 mil e o ranking aí segue. Mas chama atenção o percentual de votação de alguns, como por exemplo o Wilker Barreto do PSD. O Wilker Barreto, ele teve 55 mil votos, é uma votação bastante expressiva. O detalhe é que ele teve 44 mil votos no interior do estado. Só que o Wilker Barreto é um parlamentar de Manaus, é um político de Manaus, ele foi presidente da Câmara Municipal de Manaus, ele foi vereador, ele foi candidato a prefeito de Manaus, e até perguntei para ele, né, se o resultado eleitoral da eleição passada, que ele ficou ali eleito pelo quociente eleitoral, fez ele refazer aí o seu campo político ou então ampliar a base de apoio no interior do estado. E ele respondeu, vamos ouvir.
4: Então, o interior é muito mais difícil de percorrer, longínquo, logística pesada, como você falou da tribuna, sem a estrutura da Assembleia, você não consegue chegar em municípios longínquos, mas isso é um exemplo, que quando você trabalha, é presente, você não consegue fazer o interior sem estar presente. Eu já dormi em comunidades rurais, comunidades indígenas, então eu procurei ser um parlamentar muito ativo, o resultado está aí.
3: Patrick, Carol, o Wilker Barreto é a expressão clara do político que entendeu a dinâmica das emendas parlamentares. Conversando com os deputados, aqueles que têm mais tempo na casa, com relação ao pagamento de emendas, o Wilker Barreto, ele raramente tem problemas com esses pagamentos das emendas. Sempre teve a emenda paga dentro do tempo hábil e a emenda é uma ferramenta também do político alcançar sua base eleitoral. No caso do Wilker Barreto, ele migrou, né, numa votação expressiva em Manaus para uma votação expressiva no interior, principalmente no Alto Solimões, ou seja, um político que entendeu a ferramenta que ele tem, que são as emendas parlamentares, para mudar ali e ampliar seu arco também de alianças, de apoio e permanecer no mandato, né? Foi quem entendeu ali, de fato, o jogo e essa nova dinâmica política. Alguns não compreenderam, não conseguiram a reeleição. Mas teve gente também que não conseguiu a reeleição, apesar de ter uma expressiva votação, como, por exemplo, a Brena Dianá, do União Brasil. Ela teve 28 mil votos, uma votação suficiente para conseguir uma cadeira. No entanto, ela estava no União PP. União PP era a chapa da morte, é a chapa que tinha uma grande concorrência, só que para lembrar alguns nomes de peso dessa corrida eleitoral no União PP. O doutor Gomes, que não foi reeleito, um parlamentar de vários mandatos. O Adjunto Afonso, que é o presidente da Assembleia, foi eleito na última vaga, ele teve 37 mil votos. Quem foi eleito pelo União PP, que recordo de cabeça aqui, o Vanderlei Monteiro, que não tem Instagram, ele não tem Facebook, ele não faz campanha digital. Foi bem interessante a eleição dele, teve 38 mil votos. Então dá a dimensão aí da grande concorrência da chapa do União PP, que é o partido do governador Roberto Cidade. Ela teve uma votação maior que a eleição passada, mas não conquistou a reeleição. Vamos ouvir.
5: E aí a gente vai continuar o nosso trabalho como uma figura pública. Eu, independente de política, sempre realizava as minhas ações sociais e vou continuar realizando, vou continuar presente na vida das pessoas, né? Porque é essa política que eu sempre fiz e eu vou continuar fazendo. A política da presença, da voz e da fé. Né? Então, seja o que Deus quiser, e a gente vai continuar aqui até janeiro apresentando os projetos, defendendo a população. Então, meu gabinete sempre vai estar aberto enquanto tiver mandato para todo amazonense se fizer presente.
3: Na outra eleição, ela foi a segunda suplente, dessa vez é a primeira. Se tiver, por exemplo, algum deputado que se torne secretário de Estado, ela pode assumir aí o mandato de deputada estadual. Bom, só para passar em revista aqui nos nomes estreantes na Assembleia, né? Eurico Tavares, do PSD, que é um vereador de primeiro mandato, já muda de interesse, vai para Maripiranga, lá para a Assembleia. O Rodrigo Guedes, do Republicanos, também. Ele venceu nas urnas aí o comandante Dan, da Igreja Assembleia de Deus, e tem um trabalho importante na segurança pública, inclusive, de atuação, né? E também o João Luiz, que é outro membro de uma agremiação religiosa. O Clóvis Curubão entra, sai Sinésio Campos. No PT, na Federação Brasil da Esperança, entra o Curubão e também o José Ricardo. Do Avante, o Davi Reis, Eduardo Afaia, do partido do ex-prefeito Davi Almeida. Davi Bermegui, do MDB, é um ex-prefeito. Inclusive, três ex-prefeitos foram eleitos. Isso aí é um destaque importante, porque raramente acontece, né, de um ex-prefeito conseguir um mandato pela alta quantidade de votos que são necessários, e também muitas vezes esses ex-prefeitos são utilizados ali como cesta partidária. Mas foi uma movimentação que aconteceu há um ano, de esses ex-prefeitos, né? Tem a Associação dos ex-prefeitos aqui do Amazonas, tem a dos municípios também. Essa articulação já estava em vista para ampliar essa bancada. Então, acabou se convertendo em votos e em mandatos. Marcelo Pariano do Agir, vice-prefeito de Presidente Figueiredo, e o Heraldo CB do Podemos, também um ex-prefeito. Bom, a eleição do Clóvis Curubão, de São Gabriel da Cachoeira, é histórica. É o primeiro indígena, declaradamente indígena, em 200 anos de Assembleia a ser eleito, né? É da etnia tariana, vai ser o primeiro a ocupar esse mandato na Assembleia Legislativa do Amazonas. Teve grande parte dos votos em São Gabriel da Cachoeira, mas o que ele conseguiu de votos aqui em Manaus e outras regiões também do estado foram definidoras aí para ele conseguir conquistar esse mandato. Bom, nem tudo também são flores, né? A representação feminina caiu bastante, viu? De 6 para 2 cadeiras. Mas por que também? Foram reeleitas a Débora Menezes e a Mária Dias, do PSD. A Joana Dark não concorreu à reeleição, foi candidata a deputada federal. A Alessandra Campilo é candidata a vice-governadora. E a Mayra Pinheiro não concorreu à reeleição. E o grupo político também dela não fez um mandato na Assembleia. Mas caiu de 20% para 8% número de mulheres na Assembleia. Um dado importante para a gente acompanhar como vai ser o trabalho legislativo no próximo ano. Quem também não volta é Roberto Cidade, do União Brasil. Como é que fica o rearranjo de partidos políticos lá na Assembleia, né? Quem tem a maior bancada é a União PP com 5, mas o PSD tem 4 e elegeu 8 deputados da base do senador Omar Aziz, né? E isso se você somar com os deputados do Avante, 5, 6, 7, 8. Claro que isso não quer dizer que isso vai se converter em apoio, que seja 8 o número de deputados. Já falamos disso ontem, né? Que essa base aí, ela flutua de acordo com a dinâmica do poder. Federação Brasileira da Esperança tem duas vagas, Republicanos e Agir, uma cadeira cada, lembrando que esses deputados tomam posse no próximo ano.
1: É isso. Só para complementar essa informação, Ricardo, você falava sobre os eleitos pela Federação União Progressista, né? E só para confirmar os nomes aqui, tem Mário César Filho do União Brasil, o doutor Jorge Lins também, cadê quem mais? Carlinhos Bessa, União Brasil, Vanderlei Monteiro, União Brasil, Adjuto Afonso, União Brasil. É isso, né?
3: É isso.
1: Esses são eles. Obrigado, Ricardo. Bom trabalho, bom dia.
3: Adjuto agora é o decano da casa.
1: É
3: assume
1: mesmo, né?
3: Aí esse... sendo referência dos outros parlamentares, inclusive.
1: Bom trabalho para você. Bom dia.
3: Bom dia.
1: 9h44, vamos ao intervalo. A gente volta já.

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0: No horário de Manaus, 9h47.
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0: Já de volta aqui no seu Jornal da Manhã e acompanhados, tá? Bruno Santos conosco, ele é diretor de operação do INDT, já na linha com a gente para mais um bate-papo na nossa coluna quadro, no nosso quadro, né, Inovação na Amazônia. Bruno, bom dia para você, bem-vindo.
2: Bom dia a todos.
0: Agradeço desde já sua disponibilidade, hoje trazendo essa plataforma, né, Alexa, desenvolvida pelo Instituto, né, INDT. Conta pra gente, já está funcionando, operando normalmente, o processo também, né, de desenvolvimento?
2: Já sim, hoje a plataforma de desenvolvimento, né, ela vem para apoiar todos a parte de empresários, né, não tem hoje como dizer que a IA, ela já não está tomando conta para acelerar cada vez mais a produtividade dos empresários. Então, o INDT, com todo o seu know-how de tecnologia, acabamos identificando no mercado que é necessário cada vez mais desenvolver algo que ajude a acelerar e também dar mais produtividade ali no dia a dia, né? Então, hoje a plataforma já está online, né? Então, elas são 7 módulos que a gente conseguiu desenvolver para que a gente consiga identificar dentro do ambiente da empresa quais são os módulos que se encaixam, né?
0: E dentro do que já foi aí aplicado, como que tem sido essa adesão?
2: Hoje a adesão, ela tem sido aqui, principalmente no mercado aqui de São Paulo, que é onde o INDT Innovation também se encontra, aderente, né? Então, através desses módulos, hoje a gente, são 3 módulos principais que a gente chama de fundação, né? Então, o que é a fundação? Todo empresário hoje é necessário falar sobre o desenvolvimento com uma IA aplicada. Então, qualquer empresa hoje está chegando e falando, putz, preciso que meu time tenha a visão de uso de IA. O que a gente faz hoje? Dentro dos módulos, a gente tem um módulo de governança, um módulo de treinamento e um módulo chamado Inno. Então, esses 3 módulos são os principais módulos aqui para que a gente consiga ajudar. Então, a gente tem um arcabouço de chegar dentro da empresa, identificar exatamente que momento a empresa se encontra, né? E identificar qual é o módulo aplicado. O módulo de treinamento é o que mais hoje a gente está aplicando dentro das empresas, para que a gente chame, ele chama de fundação, né? Então, hoje, dentro de uma empresa RH, jurídico, financeiro, se a gente identificar, todos esses, esse pilar está sendo utilizado, mas não tem uma governança clara. Então, há vários módulos de IA sendo utilizado em uma determinada empresa, a gente vem para apoiar a empresa e identificar qual é o que se encaixa melhor dentro desse aspecto.
0: Esse projeto, né, da plataforma, ele foi desenvolvido por amazonenses?
2: Exato. Eu vos falo, Raiz Bruno Valdivino Santos.
0: Legal.
2: Sou de Manaus, Amazonas, né? Então, o INDT Manaus, a gente teve um projeto para que ampliasse, de fato,

0: deter, porque a gente sabe do potencial que a gente tem na Amazônia em questão de tecnologia, e a gente criou o INDT Innovation, né? Então o INDT Innovation é mais uma, vamos chamar, perna, né, de empreendedorismo dentro de São Paulo, que hoje a gente tem Banco BMG, Safra, todos esses grandes bancos fazem parte do nosso ecossistema.
1: E como que vocês avaliam esse tipo de desenvolvimento aqui no nosso estado, né? O INDT, que é uma referência, dando esse tipo de oportunidade, né, de desenvolvimento, atraindo pessoas, né, profissionais como você e outros que investem nisso, e saindo mostrando que de fato esse tipo de segmento de inovação e tecnologia está, né, em crescimento aqui na nossa região amazônica.
0: Eu sou, como falei, né, prova viva de que a gente tem um potencial enorme, e muitas vezes o Brasil não conhece ainda o qual é o nosso potencial. Então, dentro do mercado de São Paulo, hoje o INDT está fazendo uma visão muito clara do quanto é o potencial, principalmente nossas universidades, nossos treinamentos aplicados. A gente tem muita visão de que a gente está no norte, a gente não tem uma identificação para o sul ou sudeste, mas é o contrário, né? Então, a gente tem muito potencial para esse Brasilzão aí que eu falo, de mostrar o quanto que a gente consegue explorar e mostrar que nossa região ela é muito rica.
1: E que bom, viu, trazer esse tipo de iniciativa desenvolvida aqui, né, na nossa Amazônia, no Amazonas, por profissionais da nossa terra, né, mostrando que nós estamos, né, nessa frente também e que somos sim capazes. Parabéns, tá, pelo projeto, que traga bons frutos, né, ainda maiores do que nós já estamos conquistando. Muito obrigada aqui pela participação, Bruno.
0: De nada, fico à disposição. Sou um dependente da Amazônia e mostro muito para o Brasil quanto o nosso potencial. Sou uma pessoa que gosto muito de trazer e mostrar o nosso potencial fora.
1: Parabéns por isso, agradeço mais uma vez, e as portas aqui ficam abertas para uma nova oportunidade da gente bater um papo, falando ainda sobre inovação, tecnologia aqui na nossa Amazônia. Muito obrigada, bom dia.
0: Bom dia a todos.

0: No horário de Manaus, 9h54, se aproxima já já mais uma edição do nosso Repórter CBN. Antes disso, a gente atualiza o avanço da estiagem aqui no estado, os impactos disso, né, as consequências dessas altas temperaturas. Em Parintins, queimadas e incêndios florestais devastam a produção na área rural do município.
1: Plantações de banana, açaí e tucumã foram destruídas pelo fogo, que agora avança para as casas dos produtores rurais.
2: Idoso aqui com a bomba, mas não tem como, repara aqui, ó, o prejuízo chegando próximo à casa dos nossos irmãos aqui. Pedimos socorro.
1: Segundo os moradores, os focos de incêndio estão sendo registrados há dias, mas ficaram fora de controle nas últimas horas. A comunidade São Sebastião do Quebra é uma das mais afetadas. Produtores amargam prejuízos. O produtor rural Jefferson Rosas diz que espera providências do poder público.
2: É muito complicado, o fogo tá incontrolável nesse momento. A gente espera que o Corpo de Bombeiros possa fazer alguma coisa.
1: O Corpo de Bombeiros de Parintins e a Defesa Civil Municipal atuam no combate às chamas desde a segunda-feira, mas o fogo segue avançando sobre a região. A estimativa é que mais de 50 hectares de floresta e produção rural já foram destruídos. A área é equivalente a 70 campos de futebol. O comandante do Corpo de Bombeiros de Parintins, Capitão Geandro Oliveira, falou sobre o combate.
3: Nós temos um tamanho considerável, né? Vale ressaltar que a ação principal do Corpo de Bombeiros é exatamente salvaguardar vidas e patrimônios, né? A gente sabe que o fogo ele avança com uma velocidade muito grande, mas a nossa ação é exatamente para mitigar isso e controlar essas chamas.
1: O fogo também avança em outros pontos da região. Em registros feitos por ribeirinhos, é possível ver um corredor de fogo na área do Paraná do Limão, uma área rural de Barreirinha. Reportagem de Jean Beltrão, Eros de Souza, para a CBN Amazônia.
0: Ainda sobre esses casos, né, registrados, a Defesa Civil de Barreirinha informou que, devido ao atendimento das ocorrências relacionadas às queimadas na cidade e por conta de limitação de pessoal, ainda não conseguiu encaminhar equipes para verificar a situação no Paraná do Limão. A gente vai seguir acompanhando esse caso, até para levar uma resposta, né, aos moradores, às comunidades afetadas e impactadas com essa propagação do fogo na cidade. E essa não tem sido uma realidade exclusiva ali, né, de Barreirinha. A gente segue falando sobre esse impacto no interior do Amazonas. Um incêndio foi registrado na zona rural de Taquatiara. E a gente lembra, esse incêndio, ele já se estende há 18 dias. Bombeiros e moradores continuam dentro da mata na tentativa de conter as chamas. Situação ainda muito delicada. Inclusive, na volta do intervalo, a gente vai falar mais sobre como tem sido o combate às chamas, né, dentro dessa área, que é uma área de difícil acesso. Os próprios moradores ali estão tentando, né, conter as chamas para que não se aproxime de residências da comunidade e nem atinja mais áreas de vegetação, porque os danos são muito severos, né, à saúde humana e também ao meio ambiente, né, com a perda ali da fauna, da flora, os animais também que vivem nessas localidades. E já já a gente atualiza então sobre como que está, né, o combate nesse dia, né, o 18º dia em que as autoridades seguem à frente dessa ocorrência. Inclusive hoje aqui na capital amazonense também, né, agora são 9h58, o tempo está fechado. O tempo está fechado muito por conta também dessa densa nuvem de fumaça no ar que a gente observa em vários pontos da cidade. Mais cedo a gente comentava aqui sobre a qualidade do ar. A fumaça acende o alerta para esse problema. Segundo o sistema de monitoramento da Universidade do Estado do Amazonas, alguns pontos aqui da capital amazonense, pontos distintos, né, apontaram ali a qualidade do ar considerados ruins e muito ruins. Então a gente reforça aqui essa exposição, principalmente para você que trabalha em área, né, externa, você que tem algum tipo de problema de saúde, redobre a atenção, se possível utilize uma máscara de proteção facial, beba bastante água e, ao apresentar qualquer sintoma mais grave, busque ajuda médica para evitar aí o agravamento dessas condições.
4: E você falava sobre a qualidade do ar, principalmente no início da manhã, né?
0: Sim.
4: No final da noite, início da manhã de hoje, a qualidade é registrada em níveis ruins, né, aqui na cidade. Agora, pelo menos de acordo com o Epselva, a gente tem alguns pontos de qualidade moderada e muitos pontos, principalmente zona oeste, zona centro-sul, com a qualidade boa. Mas isso é normal, né? Geralmente você inicia, a gente inicia o dia... É brincadeira falar que é normal também, né? Tem sido a normalidade a gente iniciar...
0: Tem sido comum, né?
4: A gente iniciar o dia com a qualidade ruim, muito ruim ou péssimo, e ao longo do dia a fumaça vai se dissipando e a gente vai chegando na qualidade boa, que é o que temos agora, né?
0: Infelizmente, eu trabalho pela madrugada, né? Acordo às 2 horas da manhã, então... Na madrugada, é quase que insuportável estar em áreas expostas. E aí a gente fala sobre áreas expostas, mas também áreas, né, fechadas, porque parece que essa fumaça, né, fica impregnado na roupa, impregnado nos móveis e acaba influenciando até mesmo em locais com ventilação. Enfim, a gente reforça, então, esses alertas, né, com relação a essa exposição, a essa queimada e essa fumaça também que tem aí assolado a capital amazonense e outros municípios do Amazonas. Agora, no horário de Manaus, são 10 horas, se aproxima mais um repórter CBN, tem também o nosso segundo giro CBN Amazônia, e na volta do nosso jornal tem informações aqui, a prestação de serviço, inclusive com golpes, tá? Fica ligadinho com a gente.

0: Quarta-feira, 7 de outubro de 2026. O advogado de Antony Garotinho, Marcelo Dias de Paula, aparece como autor do parecer da Procuradoria-Geral Eleitoral sobre a desistência do recurso do ex-governador do Rio de Janeiro. O nome de Marcelo aparece nos metadados do documento oficialmente assinado pelo vice-procurador-geral eleitoral Alexandre Espinosa Bravo Barbosa. Espinosa atribuiu o registro a um possível erro técnico. Já o advogado negou ter elaborado o documento. Sem os votos de Garotinho na contagem, Douglas Ruas, do PL, ultrapassa 50% dos votos válidos e pode ser declarado eleito governador do Rio no primeiro turno, e tira Eduardo Paes, do PSD, da disputa. 7 dos 13 blocos oferecidos hoje no quarto ciclo do leilão do pré-sal foram arrematados. Petrobras, Prio e Equinor levaram 2 blocos cada. Um consórcio formado pelas chinesas Senoc e Sinopec ficou com outra área. O valor adicional pago acima da tabela chegou a 494,64%. E os bônus de assinatura somaram R$530,4 milhões. Os investimentos previstos nos blocos arrematados alcançam R$778,4 milhões. Reconhecido hoje com o Nobel de Química, o francês Henri Cagan foi laureado 25 anos depois de ficar de fora da premiação. Em 2001, o Nobel foi concedido a 3 cientistas por pesquisas ligadas à catálise assimétrica, mesma área premiada nesse ano. Cagan, no entanto, já havia publicado em 1971 um trabalho pioneiro sobre o tema. Na época, a exclusão provocou críticas da comunidade científica francesa à academia. Agora, ele divide o Nobel de Química com o japonês Kenzo Sohai. No horário de Brasília, 11 horas e 3 minutos.
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1: Segunda edição do Giro CBN Amazônia, conectando os estados do Acre, Amapá, Amazonas, Pará, Roraima e Rondônia com os principais destaques da manhã desta quarta-feira, 7 de outubro. A gente segue ao estado acreano. Um barqueiro sumiu ao tentar subir em uma embarcação para transportar alunos em um rio da região. Rita Pontes está conosco ao vivo. Atualiza para a gente como estão sendo coordenadas as buscas, Rita. Bom dia para você.
2: Olá, Carolina, bom dia. O idoso Moisés Rodrigues da Silva, de 82 anos, desapareceu no início dessa semana, na segunda-feira, no Rio Juruá, em Cruzeiro do Sul, no interior do estado. Ele desapareceu depois de cair na água enquanto tentava alcançar uma canoa com quatro crianças que tinham aí entre 7 e 11 anos que não se feriram. Conforme a capitã Laysa Mendonça, subcomandante do 4º Batalhão dos Bombeiros de Cruzeiro do Sul, foi forte a correnteza que arrastou o barco para o meio do rio. A equipe segue fazendo buscas submersas, mas até a tarde de ontem, terça-feira, Moisés ainda não havia sido localizado. Ainda segundo a capitã, o local tem profundidade de 2,5 metros a 3 metros. É uma região onde a correnteza é muito forte e ainda há a presença de muitos balseiros no local que dificulta essas buscas. Elissandra do Carmo Rodrigues, que é sobrinha de Moisés, contou para a nossa equipe que no momento do acidente ele ajudava o filho, que é responsável pelo transporte dos estudantes que moram na comunidade Praia Grande até a escola. O filho não conseguiu chegar a tempo para fazer o trajeto e pediu que Moisés fosse. Segundo a sobrinha, o homem tinha experiência de mais de 20 anos na função. As equipes foram acionadas logo após o desaparecimento e, segundo a subcomandante do 4º Batalhão, a decisão sobre a continuidade das buscas deve ser tomada após a avaliação das atividades realizadas ao longo de cada dia. Carolina.
1: Agradeço, Rita, pelas informações. Bom dia para você. Rita, pelas informações. Seguimos com informações aqui do Amazonas, com um incêndio que atingiu uma área de vegetação no início da tarde, no fim da tarde de ontem, e o trabalho para conter as chamas segue na manhã desta quarta-feira. O fogo começou por volta das 3 horas da tarde, chegou a ser controlado pelo Corpo de Bombeiros do Amazonas, mas ainda não foi totalmente extinto devido à grande quantidade de lixo no terreno. As chamas atingem uma área na zona leste da cidade e não havia informações até então oficiais sobre a causa do incêndio, a extensão da área atingida e se há feridos ou danos às estruturas vizinhas. Segundo o Corpo de Bombeiros, o incêndio está confinado, não há risco de avanço das chamas. A corporação informou que durante a noite os focos ficaram mais visíveis por conta da escuridão, o que deu a impressão de que o fogo havia aumentado de intensidade. Na manhã de hoje, equipes permaneciam no local para combater os focos. Os bombeiros explicaram que esse incêndio foi controlado, mas, né, segue ainda no local para manter, de fato, né, o fim das chamas. O terreno onde ocorre o incêndio é um lixão privado. De acordo com as últimas informações apuradas, há resíduos de produtos químicos no local que acabam influenciando para a propagação das chamas. A gente segue acompanhando esse trabalho de perto. A gente segue agora ao estado paraense com detalhes de uma força-tarefa coordenada no estado para encontrar um trabalhador desaparecido há 5 dias. Diego Beckmann.
3: Bom dia, Carol. Bom dia a todos do Giro CBN Amazônia. Uma força-tarefa com bombeiros, policiais, defesa civil e voluntários faz buscas por José Carvalho dos Santos Neto, de 58 anos, desaparecido no município de Paragominas. Ele sumiu no último sábado, dia 3 de outubro, após sair de moto para levar pássaros de estimação licenciados a uma área de mata na colônia de Uraí. As equipes realizam varreduras por via terrestre, pelo rio Uraim e com o uso de drones. Nesta quarta-feira, reforços do grupamento de buscas e salvamento de Belém e um cão farejador especialista, chegaram à região para intensificar os trabalhos de resgate. A família do encarregado de obras acompanha as buscas no local e segue com a esperança de encontrá-lo com vida. Segundo os parentes, ele chegou a fazer o último contato telefônico logo pela manhã, antes de adentrar a área de mata fechada. Carol, volto com você.
1: Agradeço, Diego. Bom dia para você, bom dia a todos. O Ministério Público Federal abriu um procedimento para acompanhar o fornecimento de água e as ações de saúde em comunidades indígenas de Roraima durante a estiagem. O Taigo Araújo atualiza esse trabalho para a gente. Bom dia.
4: Bom dia para você, Carol. A medida também prevê o acompanhamento das ações de proteção à saúde durante o período da estiagem. O procedimento foi assinado pelo Procurador da República, Alisson Marugal, e essa iniciativa é preventiva e permite ao MPF acompanhar de forma contínua as políticas públicas relacionadas ao atendimento dessas unidades. O órgão poderá requisitar documentos e informações, além de expedir notificações a órgãos públicos para verificar se as medidas foram adotadas. O procedimento não foi direcionado a nenhuma instituição específica. Segundo o conselho que acompanha, Roraima enfrenta uma seca crescente desde julho. Em agosto, todos os municípios do estado já apresentavam algum nível de seca. Em 11 de setembro, os municípios classificados, em setembro, 11 municípios foram classificados em situação de seca severa. Iracema, na região sul de Roraima, a estiagem levou a prefeitura a decretar a situação de emergência. Segundo o levantamento, são 458 famílias que foram afetadas com perdas de plantações e também de animais. Carol.
1: Agradeço, Taigo, pelas informações. De Roraima, nós seguimos agora ao estado amapaense. Uma criança de 2 anos caiu em um poço de cerca de 10 metros e acabou falecendo em decorrência a essa queda. O Luiz Felipe Santos está com a gente ao vivo. Bom dia.
5: É isso. Essa criança, ela caiu cerca de 10 metros de profundidade lá em Porto Grande, que é o município, né? Um dos municípios daqui do Amapá. Esse caso foi na terça-feira e, segundo o Corpo de Bombeiros, esse poço tinha aproximadamente 3 metros de água. A vítima foi levada ao hospital do município, mas infelizmente não resistiu. E de acordo com a corporação, esse resgate foi rápido e assim que a criança foi retirada do poço, as equipes iniciaram os procedimentos de reanimação. Em seguida, ela foi encaminhada ao hospital. Esse acidente foi, né, em uma área desse município de Porto Grande e, segundo os bombeiros, o chamado foi feito por uma pessoa que se deslocou até o quartel para pedir ajuda. Carol.
1: Agradeço, Luiz, pelas informações. Bom dia para você e toda a equipe do Amapá. Em Rondônia, 4 pessoas foram denunciadas por suposta atuação em uma milícia ligada a conflitos por terras e lavagem de dinheiro. O Ministério Público pede a perda de mais de 31 milhões de reais em bens e valores. Eliane Alves.
6: Olá, bom dia, Carol, bom dia a todos. Então, segundo a denúncia, entre 2019 e maio deste ano, parte dos investigados teria integrado uma estrutura armada com atuação em conflitos agrários nos municípios de Buritis, Ariquemes, Machadinho do Oeste e Cujubim. O grupo é suspeito de atuar na vigilância de propriedades rurais, intimidação e retirada de ocupantes, além de enfrentamentos com grupos rivais. A denúncia também aponta a prestação de serviços de segurança armada. A investigação identificou ainda 7 fatos relacionados à suspeita de lavagem de dinheiro, envolvendo imóveis, veículos, gados, contas bancárias e bens registrados em nome de terceiros. Entre os bens alcançados pela operação estão 1.611 cabeças de gado e 7 veículos. O patrimônio relacionado à investigação foi estimado em 31 milhões e 370 mil reais. Bem, a Operação Labirinto de Bronze teve 2 fases neste ano. Na mais recente, em setembro, que foram cumpridos 3 mandados de prisão preventiva e 1 de busca e apreensão no município de Ariquemes. Carol, volto com você.
1: Eliane, agradeço a participação. Desejo a você e a todos um bom dia. Agora, no horário de Brasília, 11h13.

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0: 10h17.
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0: Bom, a gente está de volta com o CBN Jornal da Manhã e estamos falando desde cedo, inclusive abrimos o jornal com isso hoje, 7h30, falando sobre o incêndio que acontece no distrito, ali na rua Puraquequara, naquela área de mata, uma área de mata misturado com um lixão privado. E a gente tem agora a fala do Corpo de Bombeiros, o Corpo de Bombeiros que há pouco se pronunciou por meio de nota, né, falando sobre a atuação na manhã de hoje, nessa ocorrência de incêndio ali no Distrito Industrial 2. E nós temos agora a fala do Coronel Reinaldo Menezes, que é comandante dos bombeiros da capital, falando sobre a continuidade desse trabalho. Vamos ouvir.
2: O Corpo de Bombeiros, desde essa terça-feira, tem combatido o incêndio num depósito irregular de lixo, com mais de 150 mil litros, mais de 30 bombeiros, 8 viaturas, e a empresa Caboclim, que está aqui do lado com o representante, ela não é a empresa que é responsável por esse incêndio. Temos uma empresa do lado, que está pelo descarte, ela tem nos apoiado, e a nossa equipe tem trabalhado aqui incansavelmente, e vamos continuar trabalhando para que essa fumaça não chegue até o centro da cidade de Manaus, e que a gente consiga eliminar esse incêndio o mais rápido possível. Porém, o trabalho ainda vai durar mais de 24 horas, com essa atuação incansável da nossa corporação e dos bravos guerreiros e guerreiras do CBMAN.
0: Portanto, o trabalho deve demorar um pouquinho mais, não é para menos, né? Para quem acompanhou mais cedo na TV Rede Amazônica, ainda tinha alguns focos de incêndio, muita fumaça no local, mas o Corpo de Bombeiros trabalhando aí para evitar que essa fumaça se propague ainda mais, né? Já está afetando a saúde de muitos de nós, e o Corpo de Bombeiros trabalha para tentar resolver o quanto antes.
3: Pois é, Patrick, situação muito delicada. Esses incêndios acabam provocando muitas consequências, né, no nosso dia a dia, danos à saúde, ao meio ambiente. E falando de meio ambiente, inclusive, os animais silvestres são também impactados dentro deste cenário. Nós temos a informação, inclusive, de alguns relatos, né, de animais saindo em direção às ruas e casas em busca de abrigo. Assunto que a gente vai conversar a partir de agora com a Nicole Gomes, que traz pra gente como tem sido, né, esse trabalho para resgatar esses animais no ano de 2026. Lembrando que em 2024 e 2023 nós acompanhávamos também aqui muitos animais que morreram, peixes, botos também que foram encontrados, né, boiando sem vida por conta da seca, por conta das queimadas, e situação que se repete, infelizmente, em mais um ano de seca severa, né, Nicole? Bom dia.
4: E também por conta da temperatura dos nossos rios, viu, Carol? Bom dia para você, bom dia para o Patrick. A informação que a gente tem são alguns relatos que aconteceram no mês de agosto, para a gente ter ideia, segundo as informações da Prefeitura de Manaus, por meio do patrulhamento ambiental da Guarda Municipal, que realizou pelo menos 4 resgates de animais silvestres nas zonas norte e oeste da capital, a gente tem esse balanço. Por exemplo, na primeira ocorrência em agosto, um bicho preguiça foi encontrado embaixo de uma lixeira na via pública. Na segunda ocorrência, a gente teve uma jiboia que foi localizada na carroceria de um veículo. Na zona oeste, da terceira ocorrência, lá na Ponta Negra, a equipe realizou o resgate de um porco-espinho encontrado no estacionamento de um condomínio. E segundo as informações que foram apuradas no local, o animal teria vindo de uma área de mata localizada nas proximidades dessa região. Uma quarta ocorrência aconteceu lá na Avenida do Turismo. A equipe foi acionada para realizar o resgate de um jacaré-coroa que foi encontrado nas dependências de um posto de combustíveis. E ao chegar no local, a equipe constatou que se tratava, na verdade, de um filhote e realizou então a captura de forma segura. Depois desses resgates, os 4 animais foram encaminhados para o IBAMA, Instituto Brasileiro de Meio Ambiente e de Recursos Naturais, para fazer uma avaliação, também passar ali por cuidados necessários e outros procedimentos cabíveis. A gente lembra, diante dessa informação, para fazer um alerta mesmo à população, que o Batalhão de Policiamento Ambiental é uma unidade especializada da Polícia Militar aqui do Amazonas, de repressão a crimes ambientais, e as equipes são também responsáveis pela execução do policiamento ostensivo rural e urbano, aéreo, fluvial, e isso abrange também a questão ambiental com essa atuação de patrulhamento em todo o território estadual. Eles realizam, então, atribuições que envolvem a poluição, o ordenamento urbano e o cumprimento da missão institucional da corporação. Para a gente ter ideia, quando a gente traz esse número aqui no Amazonas diante das queimadas e esse comportamento, então, dos animais saindo das matas para tentar buscar algum tipo de refúgio ou até mesmo respirar melhor indo para as ruas da cidade, é importante mencionar que, no Brasil, o resgate de animal silvestre é definido por uma legislação ambiental para ter uma retirada de indivíduos da fauna nativa em situações de risco ou impacto causado por atividades. Então, se você, por exemplo, já presenciou um animal silvestre perto da sua casa, na frente da sua casa, na rua da sua casa, em alguma avenida de Manaus, a recomendação é que você não mexa no animal, mas entre em contato com as instituições ambientais. Para a região de Manaus, a orientação, então, se você passar por uma situação como essa, é que você entre em contato direto com o Comando de Policiamento Ambiental através do WhatsApp. Qual que é o contato? 92-DDD de Manaus, 98842-1547, 92-98842-1547. A gente está divulgando, primeiramente, esses dados do mês de agosto, mas lembro que no Amazonas, em relação ao ano passado, em 2025, nós tivemos mais de 870 animais silvestres que deram entrada no Centro de Triagem de Animais Silvestres, o CETAS, segundo dados, então, do IBAMA aqui em Manaus. Esses animais chegaram ao local após resgates, apreensões e também entregas voluntárias. O IBAMA disse também que 103 animais foram apreendidos durante ações de fiscalização e 602 foram resgatados em situações como incêndios florestais ou aparições em áreas urbanas. Por enquanto, a gente tem essas ocorrências. CBN Amazonas está entrando em contato, inclusive, com o patrulhamento ambiental da Guarda Municipal para a gente ter o balanço mais recente, né? Referente não só ao mês de agosto, mas também setembro e o início de outubro, já para a gente começar a fazer esse comparativo com os dados do ano passado. Carol, Patrick.
5: Agradeço, Nicole, pelas atualizações desse assunto que é muito delicado, acende, né, o alerta das autoridades locais sobre as tratativas que devem ser adotadas, né, ações para garantir essa proteção dos animais silvestres e também essa orientação que se estende à população sobre o que fazer caso aí você flagre ou encontre, né, algum animal silvestre que infelizmente nesse momento busca, né, por abrigo. Muito obrigada, Nicole. Bom dia para você. Reforçando o número do Corpo de Bombeiros, tá? Para casos aí de emergência, que é o 183.
0: Obrigado, Nicole, pela informação. Bom dia, bom trabalho para você. Agora, 10 horas e 24 minutos. A gente tem falado também, né, Carol, há um tempo aqui, desde semana passada, pelo menos, talvez até antes, sobre esse incêndio no Lago do Canaçari, né, na zona rural de Itacoatiara, que chega ao 18º dia, nesta quarta-feira. Bombeiros e moradores continuam dentro da mata na tentativa de conter as chamas.
6: Com medo de que o fogo chegue às casas, propriedades e áreas de plantação, moradores das comunidades se reuniram para ajudar no combate. Seis voluntários passaram o dia na mata, abrindo aceiros e tentando conter as chamas. Mas segundo o líder comunitário Raimundo Nonato Fernandes, o fogo ainda avança. A fumaça se espalha pela região.
7: É uma irresponsabilidade muito grande de ver isso que acontecer no nosso habitat, porque a gente convive e vive aqui há 68 anos, eu, por exemplo. Então, eu nunca tinha visto uma queimada desse tamanho aqui na nossa região do Canaçari. Uma parte da vegetação, do alimento do peixe, do nosso pescado, está se acabando em chamas. Então, isso é muito preocupante para nós.
6: O incêndio já dura 18 dias e deixa um rastro de destruição na zona rural de Itacoatiara. A área atingida pelo fogo já chega a mais de 1.170 hectares, o equivalente a cerca de 1.640 campos de futebol. Os militares estão há uma semana no combate. Em um dos trechos do Lago do Canaçari, o fogo foi controlado, mas novos focos surgiram e levaram as equipes de volta para a mata. Trabalho complicado para o tenente Nélio Gomes, bombeiro militar.
8: É um trabalho difícil, por se encontrar dentro de selva, da selva fechada. Nesses 7 dias nós estamos aqui no combate, nós já andamos mais de 70 quilômetros, fazendo linhas, né, por fogo não avançar. Nós temos bastante dificuldade no combate pelo vento, que está muito forte, e com isso o fogo, ele avança muito rápido nas linhas.
6: Com os rios secos, o acesso aos trechos mais afetados ficou ainda mais difícil. os carros do Corpo de Bombeiros não conseguem chegar até a mata. Por isso, o combate é feito a pé, com o uso de ferramentas manuais. É uma região que também serve de habitat para diferentes espécies. No meio do combate, aves que vivem na área parecem observar a movimentação dos bombeiros e dos moradores. Um cenário de vida silvestre agora cercado pelo fogo e pela fumaça.
8: Bom, quando nós chegamos aqui na cidade, né, nós tínhamos por volta de 5 a 6 focos de incêndio grande. E a nossa prioridade foi conter os focos que estavam indo em direção à cidade.
6: Parte do incêndio já foi controlado. Agora os bombeiros concentram esforços em outra área, onde o fogo ainda se espalha pela floresta. O caso é investigado pela Secretaria Municipal de Meio Ambiente.
7: Hoje a gente se preocupa porque a gente vai, mas as futuras gerações precisam disso aí, dessa responsabilidade nossa, não queimar. Não queimar a natureza porque ela é tão bela.
6: Com reportagem de Lian Cavalcante, Patrick Mota Filho para a CBN Amazônia.
5: Situação que a gente também tem acompanhado aí, são 18 dias em que o Corpo de Bombeiros, né, tem trabalhado com apoio dos moradores que seguem aflitos nesse combate. E falando sobre os efeitos disso, né, inclusive ao longo da manhã a gente acompanha, né, o impacto, as consequências do incêndio registrado na tarde de ontem, que acaba trazendo esse trabalho pelo segundo dia consecutivo em Manaus, com danos, né, essa exposição. Imagina, né, em Taquatiara como está a situação. Outro município que sofre com as queimadas é a Manacapuru, né? Além de Manacapuru, Novo Airão, Caipiranga, Manaquiri e Careiro também estão nessa lista sobre as áreas, né, que estão sendo monitoradas por conta dos incêndios. Nas últimas 24 horas, foram 18 focos de incêndios identificados em áreas rurais, né, dessas cidades. Iranduba, principalmente ali na região metropolitana, né, Iranduba, Manacapuru, Careiro. E durante a noite, com a queda na temperatura, a massa de fumaça fica mais densa, né, gerando maior cúmulo nas áreas urbanas da região. Manacapuru, por exemplo, ali no trecho das estradas AM070 e AM352, a má qualidade do ar é um problema para quem mora na região, tem dificultado ali a visão de quem trafegava pelo local ao longo desses últimos dias. Nós conversamos, né, ouvimos algumas pessoas da região, agricultores da várzea teriam ali comentado sobre perdas, né, com a produção que acaba sendo comprometida por conta dessa mudança, né, negativa no tempo. Inclusive, nós conversamos com o presidente do Sindicato dos Produtores Rurais de Manacapuru, que é o Ricardo Ferreira, que contou como tem sido essa realidade a partir dessa seca que tem se estendido aqui na Amazônia.
9: A queimada é consequência da falta de ausência de chuva, né? A terra fica muito seca, as matas primárias vai se acabar também, não só as capoeiras, né, mas as matas primárias. E nisso aí também leva à produção dos agricultores.
5: Situação delicada, e aí a gente volta a falar sobre o aplicativo Selva, que mostra, né, como tem sido amanhecer e viver aqui no nosso Amazonas a partir desses incêndios, né? O aplicativo que mede a qualidade do ar aponta que essa região do Amazonas está com uma concentração maior de fumaça, ficando atrás apenas do município de Novo Aripuanã, que também está com uma qualidade avaliada como ruim. Nós também conversamos com o coordenador Márcio Cavalcante, que explicou mais sobre a situação.
10: Pela baixa umidade relativa do ar, nós temos risco de incêndios florestais devido à alta temperatura. Então evite fogos, evite queimadas, evite que o fogo do seu terreno possa ocasionar um incêndio florestal de grandes proporções.
5: E a gente reforça, tá, esse alerta para não incendiar, não causar ali nenhum tipo de fogo, né? Ainda que você tenha uma noção, ainda que você saiba manusear, ainda que você, para você seja comum, né, corriqueiro, não faça isso nesse período, porque qualquer pequena chama pode se tornar um grande incêndio e, dependendo da situação, se propagar com muita facilidade nesse tempo mais seco. E vale salientar também que, dependendo das circunstâncias, as pessoas que forem flagradas fazendo esse tipo de coisa podem ser responsabilizadas. Agora, no horário de Manaus, 10h31, mais um repórter CBN.

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0: Quarta-feira, 7 de outubro de 2026. O candidato do PL à presidência, Flávio Bolsonaro, explicou que as mudanças na Constituição defendidas por ele passam por uma reforma do Judiciário e pela redução da maioridade penal. Flávio afirmou que qualquer alteração terá que passar pelo Congresso. O candidato ainda disse que pretende usar o capital político para tentar aprovar uma PEC que, logo no início do mandato, para acabar com a possibilidade de reeleição presidencial. Flávio também citou mudanças na reforma tributária, com redução da carga sobre a folha de pagamento, e defendeu diminuir a alíquota projetada para o novo Imposto sobre Valor Agregado. As declarações foram dadas durante um ato em Brasília, no qual União Brasil e PP formalizaram apoio a Flávio no segundo turno. O ministro da Educação, Leonardo Barchini, afirmou que um corte de 1,5% do PIB como parte de um ajuste fiscal previsto pela campanha de Flávio Bolsonaro inviabilizaria programas como o Pé de Meia e Bolsas da Capes. Segundo Barchini, o valor equivale a cerca de 200 bilhões de reais. A coordenadora do Programa Econômico de Flávio, Daniela Marques, afirmou que o ajuste será feito com redução de privilégios e desperdícios e acusou o governo Lula, do PT, de ter cortado recursos da educação. A NASA divulgou uma imagem inédita de Marte que mostra paredões esculpidos pelo vento. O registro feito pelo rover Curiosity é o mais detalhado até agora dessas formações. A imagem foi capturada em agosto e reúne 6 fotografias feitas nas primeiras horas da manhã marciana. Sem o ajuste de cores usado normalmente pela agência, o panorama preserva tons azulados vistos no ambiente. Os paredões se estendem por cerca de 16 quilômetros. Horário de Brasília, 11 horas e 34 minutos.
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0: no horário de Manaus, 10h35.
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0: Já de volta aqui no seu Jornal da Manhã, edição de quarta-feira. Hoje é 7 de outubro, nós seguimos com informações ao vivo aqui no nosso jornal, trazendo informações agora, esclarecimentos, né? Moradores de diferentes municípios do Amazonas relataram ter recebido boletos atribuídos a uma empresa de tecnologia, mesmo sem ter realizado alguma contratação ou serviço relacionado à cobrança. E aí isso acabou acendendo alerta também das autoridades locais. A Nicole está com a gente ao vivo, traz as orientações.
2: Pois é, Carol, o nome da empresa, para que todo mundo já fique alerta, inclusive a gente, é Montec Desenvolvimento de Softwares, e esses boletos foram gerados no valor de R$ 6,99. Os relatos de quem recebeu o boleto é que não reconhecem qualquer contratação ou serviço relacionado à cobrança junto a essa empresa. Esses relatos começaram a circular nas redes sociais. Alguns consumidores afirmaram que o boleto apareceu no Sistema de Débito Direto Autorizado, o DDA, dos bancos e que não sabiam o que se referia a essa cobrança. Em comentários também nas publicações, os moradores afirmaram que o valor cobrado era o mesmo para todos. Alguns disseram ainda que consultaram seus dados, encontraram registros relacionados à cobrança no Serasa. Esses relatos nas redes sociais também levantaram questionamento entre os consumidores sobre como que esses dados pessoais foram utilizados para a emissão dos boletos, principalmente nos casos em que afirmam não ter solicitado ou contratado pelo serviço. Por aqui, Rede Amazônica procurou, então, a empresa Montec Desenvolvimento de Softwares para esclarecer a origem dessas cobranças, como, por exemplo, os dados dos consumidores foram utilizados para essa emissão de boletos e quantas pessoas receberam esse mesmo boleto. Em uma reclamação também registrada por uma consumidora em uma plataforma de reclamações, a empresa respondeu que o boleto de R$ 6,99, com vencimento no dia 10 de outubro, estaria relacionado ao lote de ativação antecipada. E segundo a resposta dada pela empresa, a reclamante, essa cobrança teria sido então emitida antes do envio de um convite por e-mail devido a uma atualização automatizada no sistema de faturamento. A empresa afirmou ainda que caso a pessoa não tenha interesse no serviço, pode simplesmente desconsiderar o boleto. Segundo, inclusive, a resposta, a cobrança não geraria juros, multa, protesto ou alguma negativação e expiraria, então, após o vencimento. Por outro lado, a empresa informou que esse pagamento de R$ 6,99 garantiria o acesso a um serviço. Segundo a consumidora, ela nunca solicitou pelo serviço, por isso não entendeu o porquê da chegada desse boleto ao e-mail. E aí a gente aproveitou para conversar e esclarecer um pouco algumas dúvidas com a advogada especialista em Direito Tributário, a Jordana Moraes, que deu uma entrevista ao G1 Amazonas. Basicamente, ela está orientando que os consumidores que identificarem um boleto da empresa no DDA e não se recordarem de ter, então, contratado o serviço, não façam um pagamento antes de verificar a origem dessa cobrança. Ainda segundo ela, a simples disponibilização do boleto no DDA não significa, por si só, que exista uma dívida legítima. Ela também disse que a cobrança por um serviço não solicitado pode configurar prática abusiva, com base no artigo 39, inciso 3 do Código de Defesa do Consumidor, que trata justamente do fornecimento de serviços sem solicitação prévia. Por mais, a orientação é que o consumidor guarde prints, o boleto e todos os dados relacionados a essa cobrança e, a partir disso, procure o banco e os órgãos de defesa do consumidor para registrar essa ocorrência e ficar respaldado. Carol.
0: Agradeço, viu, Nicole, por todas as orientações. Bom dia para você, bom trabalho.
3: Inclusive, eu não sei se... Eu não recebi, mas não recebi muitas também. Pessoas que eu conheço receberam essa cobrança. Que é R$ 6,99, não é?
2: R$ 6,99.
0: Rapaz, eu recebi.
3: Você recebeu? Não, eu não recebi. Pelo menos eu procurei no meu celular e não encontrei essa cobrança.
0: Eu ia até, inclusive, consultar o extrato para saber de onde se tratava. R$ 6,99.
3: A maioria é de R$ 6,99, mas já ouvi relatos também de boleto de R$ 31, mais de R$ 31, no nome dessa mesma empresa. Então, são boletos que estão chegando do nada, né? De pessoas que não pediram por esse serviço que está sendo alegado. E aí fica a orientação, né? Não paguem por isso. E, cara, eu imagino a quantidade de pessoas que já fez esse pagamento, pelo medo de ficar com o nome sujo, né?
0: E por ser um valor pequeno, assim, sim, eu vou pagar logo pra não ter
3: garantir,
0: problema, né?
3: É, exatamente, porque uma coisa é quando chega só no seu e-mail, né? Chega lá no seu e-mail um boleto, você, ah, isso aqui é golpe, não vou pagar. Mas quando o aplicativo do banco te notifica que você tem um boleto a pagar, aí pode gerar um certo medo com relação a esse pagamento, né? Mas a orientação da advogada, que a Nicole acabou de trazer pra gente, é justamente esse. Se você não contratou esse serviço, não pague, obviamente, por esse boleto que apareceu no seu tá aplicativo, aqui, no seu Gmail,
0: recebi,
3: enfim.
0: Acredito, vence em 10 de outubro de 2026.
2: Então é daqui na fatura de outubro já que você recebeu, Carol.
0: Recebi agora, recebi anteontem.
3: Pois é, então é isso.
0: R$6,99.
3: A orientação é, não pague isso se você não conhece o que é isso, né? Se você não contratou esse serviço, não pague. Como a advogada disse, o fato de você não pagar por esse boleto emitido, se for um serviço que você não solicitou, isso não vai complicar o seu nome, né? Agora, que curioso, né? Muita
0: muito
3: gente
0: estranho,
3: recebendo
0: porque isso. Normalmente eu recebo somente um boleto pela agência bancária, né? E é um boleto que eu tenho conhecimento. Então, a gente começa a ter esse entendimento de que os dados, né, estão em algum local disponíveis para acesso.
3: Do nada, para essa empresa que você nunca teve nenhum tipo de ligação, emitir um boleto no seu nome, enfim.
2: Mas aí, ó, tira print, tá? Guarda essas informações, por mais que você não pague. A gente
3: vai
2: não
3: que
2: sabe
3: dá
2: se
3: problema.
2: Futuramente.
3: É, exatamente.
2: Você pode ser prejudicado. Boa,
3: exatamente.
2: Fazendo print agora.
3: É a orientação da advogada, inclusive.
2: Exato.
3: Guarda esses registros também, né? Antes da gente ir para o nosso intervalo, só trazer mais uma dica aqui sobre a emissão de identidade, né? O agendamento para emissão da nova carteira de identidade nacional está aberto diariamente aqui em Manaus. As vagas são liberadas todos os dias, às 6 horas da noite, para o próximo dia útil. No interior do Amazonas, o agendamento é liberado às 6:30 da noite, sempre às sextas-feiras. A emissão da primeira via é gratuita nos postos oficiais do governo do estado, e pode ser feita até 2032. Idosos, pessoas com deficiência, outros grupos prioritários com comprovação podem ser atendidos diretamente nos PACs, sem agendamento eletrônico prévio, respeitando a capacidade de cada unidade, é claro, né? E desde julho, a carteira de identidade nacional também pode ser emitida em cartórios de Manaus. São 12 unidades habilitadas, mas nesses locais o serviço é pago, né? E custa entre R$165 e R$307, dependendo do modelo escolhido. 10 horas e 43 minutos. Vamos ao intervalo e já voltamos.
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0: 10h45.
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0: E aí, Mourão, bom dia, boa quarta-feira.
2: Bom dia, meu querido Patrick. Bom dia aos nossos queridos ouvintes aqui da Rádio CBN. Patrick, a eleição lá tá mexendo com o nosso bolso, né? A bolsa dispara e o dólar, meu querido, cai.
0: Pois é, Mourão, me explica pra gente por que que esse resultado do primeiro turno das eleições presidenciais levou o mercado financeiro a rever, né, rapidamente aí suas apostas sobre a disputa entre Flávio Bolsonaro e Lula, com a bolsa subindo, com o dólar caindo. O que que aconteceu?
2: Vamos lá, primeiro a gente tem que analisar que nessa segunda-feira que passou, né, o primeiro pregão depois das eleições, o Ibovespa avançou 7,7%, fechando acima dos 206 mil pontos, recorde histórico, né? Já o dólar caiu, né, de 4%, praticamente chegando a R$ 5. Hoje o dólar, nesse momento aqui,

surpreende parte do mercado, porque a expectativa, né, anteriores apontavam para uma configuração diferente. Aí que está, Patrick. A economia, ela também funciona com as questões das expectativas e da probabilidade, né, de mudança do mercado. E os investidores, eles começaram a perceber, principalmente pela mudança ou pelo resultado do primeiro turno, né? E aí vem, por que a bolsa subiu tanto, né? É a primeira pergunta que eu faço disso, né? Que o mercado passou a atribuir maior probabilidade a essa mudança na condução da política econômica a partir de 2027, né? Existe hoje uma preocupação muito grande com as trajetórias das despesas públicas, do crescimento da dívida e da capacidade do governo de produzir resultados fiscais sustentáveis, né? E aí, parte desses investidores interpretaram o resultado eleitoral como um aumento da probabilidade de uma economia mais comprometida, né, com o controle das despesas e o equilíbrio das contas públicas, né? É uma perspectiva importante, deixa isso claro, né? Porque segundo turno ainda não aconteceu e as propostas concretas ainda precisam ser apresentadas, Patrick. Então, os investidores simplesmente olharam que possa a probabilidade de uma mudança, né, e que essa mudança pode influenciar a economia do ano que vem. E aí, quando a gente cai nessa questão dos juros, né, que é também um dos pontos importantes nessa análise, né? E aí ele coloca aqui, né, que as taxas de juros dos contratos de juros futuros também caíram fortemente. E um dos contratos acompanhado pelo mercado, a taxa projetada caiu de aproximadamente 13,6% para 12,6%. Portanto, uma mudança significativa nas expectativas trajetórias dos juros, né? E aí eu coloco também que juros menores não significam, né, ao longo do tempo, a possibilidade de crédito mais barato, né, para as empresas e famílias significa também melhores condições de investimento produtivo e financiamento e consumo, né? E quando a gente também analisa a questão do dólar, por que o dólar caiu? Porque nesse movimento da Bolsa de Valores, né, com os investidores, né, no único dia, colocando todos os seus investimentos aqui na Bolsa de Valores, né, funciona a questão da economia. Se a moeda, se o dólar, tem muito dólar no mercado, a tendência do preço é cair. E é o que está acontecendo agora, né? E vendo a questão de que hoje a Selic está em 13,75%, a inflação 4,22%, e o petróleo, né, o barril de petróleo Brent está 102 dólares. Né? E aí, Patrick, não posso deixar aqui de comentar que essa queda do câmbio, né, melhora também aqui para a Zona Franca de Manaus. Nós compramos e somos importados, produzimos, vendemos no mercado interno. Então, essa queda do dólar também nos beneficia, né? E o mercado, ele, a economia, né, como a gente olha, né, também não quer dizer que esse aumento dos investimentos na bolsa, né, E a queda do dólar significa que a economia brasileira melhorou. Não, ainda temos problemas que têm que ser resolvidos, né, como a própria questão, né, das contas do governo, do PIB baixo, né, e dos juros altos no longo prazo, né. Isso tudo tem que ser visto, e também os gastos do governo. O que se precisa ver, Patrick, é que qual dos dois candidatos, né, vai realmente, né, ganhar, né, o segundo turno, quais são suas propostas para a economia no ano que vem, no ambiente em que nós nos encontramos com esses dados que eu falei, e fora os dados da economia internacional. São duas guerras,
uma no Oriente Médio, que está influenciando a questão do barril

0: do petróleo, a outra na Ucrânia, que vem também causando, né, mudanças na economia no mundo, e para completar, né, a questão, né, das taxas, né, do tarifaço, né, do presidente dos Estados Unidos, né, na sua política, né, de protecionismo.
1: São muitas variáveis, né, Mourão? Mas, em resumo, essa movimentação do mercado é por conta de uma mudança de expectativa, né? Mudança na expectativa para o segundo turno. Se antes, por conta das pesquisas até, se acreditava que o presidente Lula, que é candidato à reeleição, estaria na frente, o mercado se posicionava de uma forma. Depois do primeiro turno, com o candidato Flávio Bolsonaro à frente, o mercado passa a considerar mais provável a eleição de um governo que é visto como favorável ao equilíbrio das contas públicas, né? E por isso essa reação. Mas é como o Mourão disse, ouvinte CBN, ninguém foi eleito ainda. O segundo turno pode vir com outro resultado que pode mudar novamente a percepção do mercado. Depois que um dos dois for eleito, as primeiras medidas econômicas podem ocasionar uma outra reação do mercado também. Então não tem nada resolvido na economia brasileira, né? Realmente uma reação do mercado por conta de um achismo, né? Considerando a probabilidade do que vai acontecer nas eleições no final desse mês, né?
0: Exatamente, Patrick. A única coisa que se pode confirmar, Patrick, é que ano que vem tem que ser um ano em que o governo vai ter que, infelizmente, reduzir os gastos.
1: Isso
0: não vai ter para onde correr.
1: O Mourão Júnior, te agradeço, viu, pela análise. Um abraço e bom dia.
0: Mais uma vez, bom dia a todos e fique com Deus.
1: 10h54, vamos ao último intervalo desta edição do CBN Jornal da Manhã. Voltamos já.
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0: no horário de Manaus, 10h56.
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2: Já de volta com o CBN Jornal da Manhã, a gente teve aqui a divulgação de uma nota oficial da Federação União Progressista. A gente está nesses dias querendo saber, né, quem vai apoiar quem nesse segundo turno das eleições. E essa, a Federação União Progressista divulgou uma nota dizendo que vai seguir a orientação nacional da legenda e vai apoiar a candidatura de Flávio Bolsonaro à presidência da República neste segundo turno das eleições. Para eles, né, para a federação, a candidatura do Flávio representa a melhor alternativa. É o que diz a Federação União Progressista. Porém, isso é um posicionamento com relação à eleição presidenciável. Em relação à disputa pelo governo do Amazonas, a federação vai deixar seus membros livres para definir seu posicionamento e seu apoio, né? Ou seja, os parlamentares ligados à União Brasil, ao Progressista, esses que estão na Assembleia, na Câmara, os próprios candidatos, né? A gente teve aí o Roberto Cidade, por exemplo, candidato ao governo, e o Wilson Lima, candidato ao Senado, eles podem apoiar quem quiserem, né? Agora, não tivemos ainda a fala deles se vão apoiar candidato A ou candidato B. Isso aqui é a postura do partido, da federação, né? Federação União Progressista.
0: Seguimos ainda com uma última informação. Na manhã desta quarta-feira, o TSE suspendeu a licitação para aluguel de veículos da Prefeitura de Manaus por dúvida sobre seguro de R$100 mil. O tribunal, né, determinou então essa suspensão ao identificar uma dúvida nesse edital sobre a cobertura do seguro exigido das empresas participantes. A decisão foi assinada pelo conselheiro Josué Cláudio de Souza Neto. E segundo o tribunal, o edital prevê seguro de até R$100 mil para cobrir danos materiais e corporais causados a terceiros, mas não deixa claro se esse valor representa a cobertura mínima exigida ou limite máximo dentro do contrato. Para o Tribunal de Contas, a falta de clareza pode levar as empresas a calcularem custos diferentes e apresentarem propostas sem as mesmas condições de comparação. A licitação é conduzida pela Comissão Municipal de Licitação e pela Secretaria Municipal de Administração, Planejamento e Gestão. O objetivo é contratar veículos populares para atender órgãos da administração direta e indireta da Prefeitura de Manaus. A suspensão foi determinada em um processo aberto após a representação da empresa que solicitou, aí que participou dessa licitação e apontou então possíveis irregularidades no edital. A gente, inclusive, tem informações que o TSE já havia solicitado esclarecimentos à CEMED sobre 10 perguntas ali relacionadas à licitação. Segundo essa decisão mais recente, a Prefeitura corrigiu ou esclareceu a maior parte dos pontos levantados, mas essa dúvida permanece, o que causa então essa suspensão para o fechamento, né, desse contrato. A gente vai seguir acompanhando para saber o que a Prefeitura diz a respeito dessa nova posição do Tribunal de Contas.
2: 11 horas em ponto, Carolina França. É hora de dar tchau, né?
0: É hora de dar tchau, Patrick. Tchau, Patrick.
2: Tchau, Carolina França. E tchau ao ouvinte da CBN Amazônia.
0: Bom dia pra todo mundo que esteve conosco aqui desde as 7h30 da manhã. A gente volta a conversar amanhã cedinho.
2: Trabalhos técnicos de Marvin Araújo.
0: Produção de Eros de Souza.
2: Gerência de jornalismo e programação de Daniele Pires.
0: Direção de jornalismo, Paulo Fernandes.
1: Apresentação, Patrick Mota Filho e Carolina França.
2: Agradecer a todos que participaram, um abraço, bom dia.
0: Bom dia para todo mundo, boa quarta.

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0: quarta-feira, 7 de outubro de 2026. O governo pretende ampliar a oferta de áreas para exploração de petróleo na margem equatorial e avançar sobre novas fronteiras, como a bacia de Pelotas, no Rio Grande do Sul. Segundo o secretário nacional de petróleo, Renato Dutra, a expectativa é oferecer mais de 50 blocos nos próximos meses. A sinalização ocorre depois de duas descobertas de petróleo pela Petrobras na bacia da Foz do Amazonas. O governador de São Paulo, Tarcísio de Freitas, comparou o governo Lula, do PT, ao Titanic. Segundo ele, o presidente ainda não conseguiu novos apoios para o segundo turno e estaria em um barco afundando. Tarcísio volta hoje a Brasília para tentar selar o apoio do Republicanos ao candidato do PL à presidência, Flávio Bolsonaro. Os dois têm reunião marcada para as 6 da tarde. O governador afirmou que espera a adesão da legenda. Tarcísio também participou das articulações que levaram Ronaldo Caiado a apoiar Flávio e disse que mantém conversas com outros partidos, como MDB e Podemos. E o secretário de Estado americano, Marco Rubio, afirmou que o Irã perdeu o controle do Estreito de Hormuz. Segundo Rubio, o volume de petróleo que passa atualmente pela rota está perto do nível registrado antes do início da guerra. O secretário deu a declaração durante uma visita à Grécia e disse que o Irã está muito menos poderoso. Ele também afirmou que as sanções impostas pelos Estados Unidos estão afetando duramente a economia iraniana e disse que a situação pode se tornar catastrófica. No horário de Brasília, 12:03.
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1: E muito boa tarde, hoje é quarta-feira, 7 de outubro de 2026, começando mais um CBN Brasil com Cássia Regina.
2: E com Carlos Alberto. Uma ótima tarde para você, Carlos Alberto, e para os nossos ouvintes também.
1: Muito obrigado a todos que nos acompanham em áudio e vídeo. Bom, noticiário desta quarta-feira, nós temos primeiro as manifestações, as movimentações das campanhas de Lula e Flávio Bolsonaro. No caso do Lula, no caso da campanha do PT, há todo um processo, um movimento para remodelação, reorganização da campanha, mudança de marqueteiros, novo comando da campanha e tal. E do lado do Flávio Bolsonaro, a movimentação é para acertar, para fechar alianças com os partidos do Centrão. Algumas já foram feitas, outras estão em negociação, e isso será tema aqui das nossas reportagens, as articulações de Lula e as articulações do Flávio Bolsonaro, das campanhas de um e de outro para já na preparação, já no andamento do segundo turno, que é, sempre lembrando, daqui a pouquinho, no dia 25 de outubro. Nós estamos no dia 7, faltam 18 dias.
2: Uhum.
1: Menos de 3 semanas para a eleição do segundo turno. Bom, outras manifestações que eu queria destacar, mas movimentações que eu queria destacar, são o seguinte: nos meios econômicos aqui, especialmente de São Paulo, assessores do Flávio Bolsonaro, interlocutores, economistas, interlocutores da área econômica, têm conversado com representantes aí da campanha do Flávio Bolsonaro e têm ouvido, né, algumas propostas de ajuste, de organização das contas públicas e do setor público. Então, tem havido várias reuniões. A Daniela Marques, por exemplo, que foi da Caixa Econômica no governo Bolsonaro, é uma das interlocutoras mais presentes aí nessas negociações, mas há outros economistas que discretamente estão apresentando projetos para uma reorganização das finanças públicas. Há, inclusive, uma discussão sobre a ideia da equipe econômica que vier a ser constituída pelo Flávio Bolsonaro para lançar logo de cara o que eles estão chamando de uma super PEC que vise a uma redução de custos, uma redução das despesas do governo federal. Não há muito detalhe ainda sobre algumas questões, mas nós temos ali no geral a proposta de uma série de mudanças no dia a dia da administração para cortar algo como 150 a 200 bilhões de reais nas despesas. É um plano, uma proposta ainda geral, faltando detalhes, etc., mas é isso que tem sido apresentado nos meios econômicos, que há sim uma proposta, não uma proposta de ajuste fiscal, por exemplo, com mudança da indexação do salário mínimo, mudança da vinculação das receitas, das despesas com educação e saúde com a receita. Não vi nada disso por enquanto, mas temos ali uma série de propostas, como, por exemplo, uma forte reforma administrativa para economizar dinheiro, gestão da burocracia para economizar dinheiro, enfim, uma série de ideias cujo objetivo seria reduzir a despesa, reduzir basicamente a despesa. A ideia principal, digamos, talvez seja mais política do que econômica por enquanto. A ideia é mostrar que há uma proposta de ajuste das despesas e que isso vai ser apresentado, se o candidato vencer o segundo turno, vai ser apresentado logo em seguida ao resultado do segundo turno. Bom, nós vamos discutir esse assunto com Alexandre Schwartzman. Alguns acham que essas propostas são efetivas, outros são bastante céticos quanto à possibilidade de aplicação efetiva dessas medidas para reduzir a despesa. vamos discutir esse assunto com Alexandre Schwartzman, por exemplo, e nas reportagens. De outro lado, nós temos questões políticas. E uma questão que está chamando a atenção, e que nós vamos discutir também, é que o Supremo Tribunal Federal tem dado uns sinais de que pretende algum tipo de distensão. Foram vários, desde a eleição, que foi domingo passado, hoje é quarta, portanto, em segunda, terça e quarta, o Supremo Tribunal Federal tomou 4 medidas que são no caminho da distensão, né? Então, por exemplo, Alexandre de Moraes facilitou, aliviou o cumprimento da prisão da famosa Débora do Batom. O Procurador-Geral da República manifestou-se a favor do pedido de Flávio para voltar a visitar o pai. O ministro Gilmar Mendes arquivou o processo que acusava o vice de Flávio, o Alfredo Gaspar. A denúncia foi arquivada. E o ministro Alexandre de Moraes arquivou inquéritos, arquivou processos que estavam no âmbito lá do inquérito das fake news, inquérito sigiloso de 3 anos, em que arquivou os processos, portanto arquivou denúncias, etc. Enfim, liberou total os blogueiros Alan dos Santos e Oswaldo Eustáquio e o senador Marcos Duval. Então eram processos que estavam em sigilo no inquérito das fake news e foram todos eles arquivados. O Alan dos Santos, vocês se lembram, ele está exilado nos Estados Unidos e com mandado de prisão, que foi cancelado. E o Oswaldo Eustáquio está exilado na Espanha. Houve um pedido de extradição que foi negado pela Justiça da Espanha e agora estão todos os três liberados por uma decisão do ministro Alexandre de Moraes. O que significa exatamente isso? É o que nós vamos comentar também aqui no decorrer do CBN Brasil. Bem, vamos começar então as reportagens com a questão das alianças para o segundo turno. A Samantha Clay, primeiro a Samantha Clay com as alianças de Flávio Bolsonaro. Samantha.
3: Oi, Sardenberg, Cássia, boa tarde. Olha, o senador Flávio Bolsonaro vem avançando com mais apoios nessa formação de uma frente ampla de partidos para o segundo turno. O presidenciável se reuniu hoje com integrantes da Federação PP União Brasil e também do Novo em Brasília. Reuniu, inclusive, vários parlamentares, entre deputados e senadores da bancada, mas também eleitos agora no primeiro turno. E Flávio foi questionado sobre o que vai ser, digamos assim, entregue aos partidos. Ele disse que as alianças, ao contrário, são programáticas.
4: O Brasil tem dois caminhos, né? Então, como eu disse, o que venceu essa eleição foi a mudança. E a mudança é com o Flávio Bolsonaro. Esse é o critério que eles adotaram. Muitos individualmente já estavam caminhando comigo no primeiro turno, mas agora é um momento ainda mais importante em que há essa aderência oficial em conjunto, né, de uma forma, mais uma vez, né, de uma forma programática, e assim que o Novo está vindo também. Como eu disse, eu não tenho ainda... A gente tem que ganhar a eleição primeiro antes de discutir, né, qualquer outro assunto.
3: As estratégias, Sardenberg, para estas 3 semanas de segundo turno também estão em elaboração, mas um fato já consolidado é a ideia de avançar no Nordeste. Derrotado nas urnas para o governo da Bahia, CM Neto, do União Brasil, afirmou que já convocou seu grupo no estado para trabalhar pela campanha de Flávio.
5: Saulo, também aqui em nome do quarto maior colégio eleitoral do Brasil, que é a Bahia. Flávio, nós tivemos a oportunidade de conversar, eu disse a ele que nós faremos todo o empenho na Bahia, eu e todo o meu grupo político, onde todos nós estaremos motivados, mobilizados e trabalhando a partir de hoje pela campanha de Flávio.
3: Hoje à tarde também há uma reunião estratégica com a bancada do PL no Diretório Nacional. O alinhamento das estratégias também está na pauta principal, assim como buscar alianças regionais com prefeitos e outros líderes também locais. Outro fato ainda que vai ser decisivo na noite de hoje é a decisão do republicanos. Republicanos têm uma reunião também do Diretório Nacional e vai decidir se embarca ou não nesta campanha. Neste mesmo rumo deve estar o Podemos, que provavelmente também vai dar o aval para estar nesta aliança. Com vocês.
1: Muito obrigado. Essa foi a informação da Samantha Klein. Agora vamos ver como é que andam as coisas do lado do presidente Lula. Rani Veloso.
6: Oi, Sardenberg, boa tarde a você e a todos que nos acompanham. Olha, nesta quarta, o presidente Lula anuncia mudanças importantes na campanha de segundo turno. Ele participa da reunião com a bancada de deputados e senadores eleitos pelo PT e partidos aliados. O principal objetivo é engajar os principais líderes políticos e militantes nas redes sociais e nas ruas, coisa que Lula já está fazendo. Hoje, orientado pelo governador reeleito do Piauí, Rafael Fonteles, que teve a maior porcentagem proporcional de votos no país, o presidente gravou o primeiro vídeo selfie mobilizando apoiadores contra o retrocesso.
7: Bora, gente, pra rua! Vamos conversar com as pessoas! Você que gosta do Brasil, que gosta da educação, que gosta da democracia, que quer ter um emprego de qualidade, que quer continuar estudando e ver o Brasil crescer, você que é uma pessoa que precisa melhorar de vida, bora pra rua. Vamos ganhar essas eleições para não permitir que o retrocesso volte para esse país.
6: No encontro estão sendo apresentados os eixos da disputa, como a desconstrução da imagem de Flávio Bolsonaro, que pode representar, segundo eles, uma ameaça para programas sociais como Minha Casa Minha Vida e Farmácia Popular. As primeiras viagens aos estados já devem ocorrer no fim desta semana, que fazem parte da estratégia para diminuir a diferença de votos em São Paulo e Minas Gerais, principais colégios eleitorais do país, e aumentar no Nordeste. Foi o que disse o ministro da Secretaria de Relações Institucionais, José Guimarães.
8: Diminuir a diferença em São Paulo e Minas, aumentar Ceará, Maranhão, Pernambuco e Bahia, que são estados que podem aumentar 2, 3, 4%.
6: Olha, e inclusive, Sardenberg, uma apuração é que diante da ofensiva das BETs contra o governo, a campanha do presidente quer acelerar medidas de apoio aos clubes de futebol. De acordo com fontes, aliados apontaram em uma reunião pós primeiro turno que depois da proibição das empresas de apostas esportivas, as mesmas estão gastando muito dinheiro com influenciadores com ataques contra o petista. Outra possibilidade estudada como reação da campanha é o envio ao Congresso de uma proposta de reforma do Judiciário. Isso porque a crise no STF foi outro ponto que atrapalhou o desempenho do presidente nas urnas. Lula voltou a defender mandatos para os ministros do Supremo Tribunal Federal e mudança nos critérios para a escolha dos magistrados. Ele quer tirar do presidente o poder de indicação. A mobilização nas redes sociais, né, como eu havia mencionado, é uma das principais apostas para reduzir a abstenção. Lula aqui também recebe Ana Elisa, deputada federal eleita pelo estado de Minas Gerais e que foi destaque nas redes sociais. Ela disse que é possível reverter o quadro em Minas Gerais com a voz do Lula, né, com a voz do presidente chegando ao interior e nos 853 municípios. Ela disse que trabalha em uma estratégia junto com a campanha. Vamos ouvir.
9: Nós estamos fazendo uma construção de comunicação para o presidente Lula, com a equipe de comunicação dele. Então, todo mundo se mostrou muito aberto às minhas ideias, né? Por entender que a minha votação foi muito expressiva pelas redes sociais. Acredito que essa semana tenha sido provado, né, para a esquerda, que a rede social elege, porque até pouco tempo só elegia a direita. Então, eles se mostraram muito abertos a escutar e nós estamos traçando todas as estratégias possíveis de forma que o presidente também fique confortável a cumprir.
6: Sobre as alianças, o presidente nacional do PT, Edinho Silva, busca apoio em outros partidos. Ontem conversou com o presidente nacional do Republicanos, Marcos Pereira. O Republicanos vai definir hoje, anunciar hoje, quem irá apoiar nesse segundo turno, além de Gilberto Kassab do PSD, que já liberou os membros para escolherem o candidato da sua preferência, e Augusto Cury do Avante, além do senador eleito pelo Maranhão, André Fufuca, do PP. Embora a Federação União Progressista já tenha declarado apoio a Flávio Fufuca, Fuca foi ministro dos esportes de Lula e se comprometeu com o apoio. Sardenberg.
1: Muito obrigado, Rani Veloso. Rani Veloso, uma das ideias seria colocar mandato fixo para os ministros do Supremo?
6: É isso, Sardenberg. De acordo com fontes da campanha, é uma das propostas que está sendo estudada. O presidente Lula está ouvindo juristas junto com o presidente nacional do PT, Edinho Silva, para saber como é que eles podem desenhar essa proposta, que seria mandatos para os ministros do Supremo e também mudanças nos critérios de escolha. O presidente não teria esse poder, né? A escolha poderia ser, inclusive, com a participação da população. É essa a ideia que está sendo estudada, mas o martelo ainda não foi batido porque não há unanimidade, vamos dizer assim, nessa reforma do judiciário.
1: Tá certo. Obrigado, Rani Veloso. E eu perguntei porque na campanha do Flávio Bolsonaro está se falando a mesma coisa, de estabelecer limite de mandato para os ministros do Supremo. Hoje é o seguinte: o ministro é nomeado e ele fica no cargo até completar 75 anos. Então, se o sujeito é nomeado com 40 anos e tal, como já ocorreu, fica 35 anos no Supremo. Então, está surgindo essa ideia em diversos lados de colocar um mandato para o ministro Supremo. Ele é nomeado, cumpre o mandato e termina. Bom, intervalo agora.
2: E já voltamos.
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0: E aí, Merval?
1: Tudo bom, Sandenberg? Boa tarde, ouvinte. Boa tarde, Cássia.
2: Boa tarde, Merval.
0: Então, Merval, de segunda-feira para cá, depois do resultado do primeiro turno, aconteceram alguns fatos aqui relativos ao Supremo Tribunal Federal que estão chamando a atenção. Eu vou tentar resumir rapidamente, né? Primeiro, são 5 movimentos, digamos assim. O ministro Alexandre de Moraes aliviou as condições da prisão da famosa Débora do Batom. Passou por regime semiaberto, em casa e tal. Provocado por Alexandre de Moraes, o procurador-geral da República manifestou-se a favor de permitir que Flávio possa voltar a visitar o seu pai. Gilmar Mendes mandou arquivar o processo do vice de Flávio, Alfredo Gaspar. Alexandre de Moraes arquivou 3 inquéritos que envolviam os blogueiros Alan dos Santos e Oswaldo Eustáquio. Ambos estão exilados, e o senador Marcos Duval. Os 3 estavam no inquérito das fake news, sigiloso, e foi, enfim, arquivado. Não há nada a apurar, não há nada a denunciar. O que seria isso, meu irmão? Uma tentativa já de acordo? Como é que você vê isso?
1: Eu acho que não existe ainda um acordo oficial, né? Mas evidentemente que o Supremo está mandando recados para a direita, está mandando recados para um eventual governo de direita, do Flávio Bolsonaro, tomando decisões que podiam ter sido tomadas já há muito tempo e eram proteladas, né? Então é evidente que é um recado para o futuro governo, um eventual futuro governo Bolsonaro. Agora, mostra também a politização do Supremo, né? O Supremo está fazendo, se for um acordo, é um acordo político. E se não for um acordo, for uma tentativa de acordo, a iniciativa do Supremo mostra a politização do Supremo, que toma decisões de acordo com o ambiente, no momento, a tendência política, para onde os ventos sopram. Então é mais um reforço para evidenciar que o Supremo não tem mais base jurídica nenhuma nas suas decisões. Tem base política, tem base de opinião própria de cada juiz, de cada ministro, né? E isso é muito ruim, é muito perigoso. O Supremo não pode ser um tribunal de partidário, mesmo de direita ou de esquerda. Direita ou de esquerda, não há diferença nisso, né? Então é muito perigoso, é uma situação delicadíssima, que fica exposta diante das atitudes do Supremo na semana anterior ao debate, no debate e agora no primeiro turno, né? É muito ruim, é um sinal muito ruim de que nós vamos continuar nessa direção, né? Ter um Supremo que faz acordos políticos. Isso não é nem a longo prazo, é a médio prazo, é uma coisa muito grave para o país, né?
0: E esses 3 inquéritos que foram arquivados pelo Alexandre de Moraes estavam lá há mais de 3 anos, né, meu irmão?
1: Pois é, e muitos deles saíram do país por causa disso. O problema não é saber se eles têm culpa ou não têm culpa, né? Se eles são merecedores de uma punição ou não. O problema é o timing do Supremo. O timing do Supremo é político.
2: Alô? Nós tivemos uma interrupção no contato com o Merval, bem na hora que ele estava falando que o timing do Supremo, Merval, você estava dizendo que o timing do Supremo é político, e aí a gente teve um corte na sua comunicação.
1: Pois é, o timing do Supremo é político, e isso é ruim, isso não pode acontecer, seja de um lado, seja do outro. Não é possível que um ministro, para favorecer a direita, faça um sigilo seletivo né? Não é possível que um outro ministro, para defender a esquerda, intervenha num debate de uma empresa privada, né? Tudo isso, não é possível isso. Isso está errado.
0: Merval Pereira, temos muito pela frente. Obrigado, Merval. Até.
1: Até, Sanimer.
0: Até mais.
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0: Quarta-feira, 7 de outubro de 2026. O candidato do PL à presidência, Flávio Bolsonaro, rebateu as cobranças de Lula para se posicionar sobre a escala 6x1 e afirmou que mais tempo de folga não adianta se o trabalhador estiver endividado ou desempregado. Flávio disse ser favorável a que os trabalhadores tenham mais tempo de descanso, mas não declarou apoio à PEC. Ele tem defendido uma jornada flexível com remuneração por hora e negociação entre empregado e empregador. O candidato não respondeu se vai orientar a bancada do PL a votar a favor da proposta. O partido deve discutir hoje a estratégia para a votação. O vice-presidente dos Estados Unidos, J.D. Vance, afirmou que o Irã precisa reduzir de forma significativa o enriquecimento de urânio para encerrar a guerra. Washington ainda questiona por que Teherã mantém urânio enriquecido a 60% se afirma não buscar uma arma nuclear. Vance reforçou que os Estados Unidos não vão trocar palavras por ações. Segundo Teherã, o direito de enriquecimento de urânio é uma linha vermelha para o país. A Bolsa de Valores de São Paulo opera em alta de 0,78% aos 204.228 pontos. O dólar comercial tem alta de 0,41%, cotado a R$ 4,99. O euro vale R$ 5,59, com oscilação negativa de 0,18%. No horário de Brasília, meio-dia e 32.
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0: E aí, Emília?
1: Boa tarde, Sandenberg. Boa tarde, Cássia. Boa tarde, ouvintes da Rádio CBN.
2: Boa tarde, Miriam.
0: Miriam, o... Bom, está sendo... Está tramitando no Senado Federal a proposta de emenda constitucional que extingue a escala 6x1. O candidato do Flávio Bolsonaro tem dito que não apoia esse 6x1, não apoia essa proposta de emenda constitucional, mas tem uma outra proposta que é a do Rogério Marinho, né? Que tem lá, que é bem diferente, Miriam.
1: Pois é, o senador Rogério Marinho, o coordenador de campanha dele, já tinha apresentado uma proposta. Ele, na verdade, ele apresentou como alternativa, né? No meio desse debate sobre a jornada 6x1, que está sendo, o fim da jornada 6x1, que está sendo discutido agora. No Senado, que na Câmara passou com uma votação assim impressionante, né? Uhum. 472 votos na segunda votação a favor. Mas isso era outro contexto, um contexto pré-eleitoral. Então, tinha mais incentivo a votar uma proposta que era bem recebida pelo eleitor, né? Podia ser bem recebida pelo eleitor. O que ele está propondo é um trabalho, é o trabalho que ele chamou de mais liberdade. Então, isso seria uma... eu queria só lembrar que o Rogério Marinho foi o relator daquela proposta de reforma do trabalho, da reforma trabalhista do Temer, né? Que criou o trabalho intermitente, criou mais flexibilização. Um trabalho que podia ser de outra forma que não previsto na CLT. E agora, a ideia, segundo os especialistas, Daniel Duque, por exemplo, que é especialista em mercado de trabalho, é aprofundar essa reforma, é fazer a flexibilização total. Isso levaria a gente para perto do mercado americano, que não tem uma consolidação das leis do trabalho, não tem esse tipo de mundo que a gente vive aqui. E ele acha que isso aí pode dar mais também liberdade ao trabalhador, mas ao mesmo tempo depende também do poder de barganha que tiver o trabalhador, né? Se ele for um trabalhador mais qualificado, tem mais poder de barganha para dizer: eu quero trabalhar assim, dessa forma, e não trabalhar nesse dia, trabalhar nesse outro dia à tarde, nesse dia de manhã, e faz uma grade de trabalho conforme quer. Mas isso também, na proposta do Rogério Marinho, isso faz com que, estabelecidas essas regras, todo aquilo que a gente tem por garantia ao trabalhador do mercado formal, é bom lembrar, porque o do informal não tem essas garantias, que é 13º, FGTS, férias, também ficava proporcional. Então, se você trabalha menos horas, também tem menos todos esses direitos, né? Ele acha que, o Daniel Duque, acha que o risco o trabalhador pode acabar ganhando até menos do que o salário mínimo. Enfraquece também o sindicato, já que a negociação vai ser direta. E, enfim, uma proposta que precisa ser mais bem explicada, porque como ele apresentou como resposta ao fim do 6x1, não está muito detalhado. Mas esse é um outro caminho, são dois tipos de propostas totalmente diferentes. Uma com mais possibilidade de fazer arranjos para cada pessoa, e outra com uma lei geral do trabalho que estabelece várias regras. Qual é a vantagem para esse mundo de mais liberdade, digamos assim? Pode ficar mais baixo o custo do trabalho para o empregador. Mas também, por outro lado, trabalhador com mais vulnerabilidade tem menos proteção, acaba ficando com menos proteção, porque a proteção vem exatamente de todas essas leis e todas essas leis e as obrigações do empregador. Mas é bom lembrar também que o mercado de trabalho brasileiro é muito imperfeito, né? Ele tem muita gente que está fora de todas essas leis, portanto, porque é informal, porque é um trabalhador por conta própria e tal. Então, ou seja, o mercado de trabalho brasileiro precisa de mudanças, precisa de avanços e precisa de muito debate. Nesse momento da polarização, né, por causa da eleição, não sei se vai se chegar a um bom resultado. O fato é, Sardenberg, que países que adotaram esse, muitos países no mundo já adotaram a redução da jornada, né, para 5x2. México, Colômbia, Chile, por exemplo, aqui perto. Mas eles fizeram a transição de forma mais lenta, pelo que eu estou vendo aqui nos estudos que estou fazendo. Então, é isso. O assunto está em debate. O trabalho, a jornada de trabalho em debate, como organizar o mundo do trabalho, Sardenberg.
0: Tá certo. E há uma outra opção, Miriam, que é que vários economistas ligados às questões trabalhistas levantam, que é não colocar na Constituição regras muito rígidas e deixar que essas, um esquema de trabalho, jornada, escala e tal, sejam decididos numa negociação entre empregados e empregadores. Mas não numa negociação individual, e sim sempre numa negociação coletiva com os sindicatos.
1: É. A negociação individual pode tornar muito mais vulnerável o que já é vulnerável. E realmente essa tendência do Brasil de botar tudo na Constituição engessa tudo, né? É uma discussão que a gente tem em relação a qualquer coisa. Porque é sempre isso, regras muito constitucionalizadas para alterar num outro contexto, num outro momento, dá muito mais trabalho. E precisa de muito mais esforço político. Mas é isso, Sardenberg. Esse é o debate que está rolando no pedaço.
0: Nessa véspera de segundo turno. Miriam, obrigado, Miriam. Até amanhã.
1: Até amanhã.
2: Até. Você fica agora com o É da Sua Conta do PicPay com a Renata Flores.
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0: contra o rebaixamento no Campeonato Brasileiro. Foram 6 derrotas consecutivas. E agora, com mais uma, a sétima, se ela acontecer nesta quarta-feira, o Corinthians pode até entrar na zona de rebaixamento já nesta rodada, faltando apenas 9 para o fim do campeonato. Isso aconteceria em caso de empate ou vitória do Mirassol contra o Red Bull Bragantino, jogo no mesmo horário, também em caso de vitória do Vasco na partida contra o Botafogo, que começa às 8:30 da noite, e ainda em caso de vitória do Grêmio no jogo contra a equipe do Remo, também no mesmo horário de Inter e Corinthians, desde que o Grêmio tire 5 gols de saldo de diferença em relação ao Corinthians, somando aí a vitória do Grêmio e a derrota do Corinthians para o Internacional. Então o jogo vale muito e o Corinthians confia, além nesse período de descanso que deu ao Fernando Diniz tempo para treinar o time e ajustar o que vinha dando errado nas partidas anteriores, o Corinthians confia também na volta de 2 jogadores importantes, o Matheus Bidu, lateral esquerdo, e o Yuri Alberto, que ficou machucado aí em jogos muito importantes e para muita gente foi uma das causas do Corinthians ter afundado na temporada.
1: Tô com uma ansiedade muito grande de poder estar ajudando a equipe. A gente sabe do momento do clube, do elenco, então essa preparação foi um momento muito especial para nós como grupo, para a gente se unir.
0: O São Paulo também joga nesta quarta-feira, às 9:30 da noite, contra o Cruzeiro em Belo Horizonte. Cruzeiro é um dos times que estão brigando por uma vaga na Libertadores, portanto, vencer o jogo é fundamental para as pretensões do São Paulo de ainda conquistar essa vaga na principal competição continental no ano que vem. Cruzeiro é o 6º com 45, São Paulo é o 10º com 36, reduziria a diferença para 6 pontos em caso de vitória. Na quinta-feira jogam o Palmeiras e o Santos. Palmeiras joga contra o Bahia em casa e vai correr aí na quarta-feira para trazer os seus convocados, em especial os que jogaram pela seleção do Uruguai ontem contra a Índia, o Piquerez e o Emiliano Martínez, e o Giá e o José Manuel López, que jogaram pela Argentina na despedida do Messi no jogo contra o Benin em Buenos Aires. Já o Santos vai ter o Gabriel Bontempo de volta, ele que serviu a seleção brasileira, mas não vai ter o Everton Cebolinha, porque na negociação do Santos com o Flamengo ficou definido que o Santos teria que pagar uma multa para usar o jogador contra a equipe rubro-negra, algo que o Santos não pretende fazer. De São Paulo, Leonardo.
2: Voltamos a Brasília. Reportagem agora do Felipe Greja. O assunto é o seguinte: o Flávio Bolsonaro andou falando em mudança da Constituição. E a questão é o seguinte: quais mudanças? Felipe Greja.
3: Pois é, Sadenberg, depois de anunciar que pretendia fazer mudanças na Constituição, mas sem explicar exatamente o que iria mudar, o senador Flávio Bolsonaro baixou o tom e explicou que as alterações passam pela redução da maioridade penal, fim da reeleição e reforma do judiciário. O parlamentar voltou a abordar essa questão depois que a fala dele de que iria redemocratizar o país repercutiu negativamente nas redes sociais e inclusive preocupou a sua campanha. Flávio aproveitou a formalização de uma aliança com integrantes da Federação do Progressistas e do União Brasil para amenizar essas falas do dia anterior. O senador do PL explicou que pretende focar a atuação em PECs para reduzir a maioridade penal, o fim da reeleição para presidente da República e uma reforma do judiciário. O parlamentar disse que qualquer outra coisa além disso é mera especulação.
4: Tem que haver sim uma reforma do judiciário. Eu sou a favor da redução da maioridade penal há bastante tempo, isso tem que ser feito por PEC. Tem pontos aqui da reforma tributária que tem que ser alterados por PEC. O fim da reeleição, ter feito a reforma política que tem que ser feita. Então, nada, qualquer coisa diferente disso, gente, é especulação. Eu já vi gente começar a dizer: ah, agora o Flávio, com esse Congresso com ampla maioria, ele vai fazer o que o pai dele não fez. Então, assim, vamos parar de mentir, vamos aterrizar no mundo real. Para de fazer torcida.
3: As medidas encontram apoio entre deputados do Centrão, indicando que Flávio não teria dificuldades em avançar com essas propostas em um eventual governo. O próprio senador já apresentou uma proposta de emenda à Constituição que, com esse objetivo de acabar com a reeleição de presidente da República. A medida impediria que presidentes disputassem um segundo mandato. Outro eixo envolve o Supremo Tribunal Federal. Entre as possibilidades estão mudanças nos critérios de indicação, estabelecimento de quarentena após o exercício do cargo e restrições a decisões monocráticas. Para o deputado Danilo Forte,

0: Partido Progressistas do Ceará, Flávio teria sim o apoio para discutir esses temas, já que são propostas que estão em andamento no Congresso e que contam com o apoio de várias bancadas.
1: A postura do Flávio para abrir nesse debate atrai, né, e atrai muito bem, é muito bem aceita para quem pensa o parlamento, inclusive para esse novo parlamento que vem, já tendo uma tarefa de cumprir o seu papel constitucional de legislar e de ampliar seus espaços de fiscalização. Então, eu acho que é muito bem-vindo. E se ele quisesse tomar essas decisões, sem ouvir o parlamento, governar por medida provisória, mas no momento ele quer fazer as mudanças a partir da Constituição, que precisam de PECs para fazer isso, eu acho que isso é bom, é salutar. Fortalece o executivo na parceria com o parlamento e fortalece o parlamento enquanto instituição para legislar.
0: A tramitação de uma PEC exige maioria qualificada no Congresso. São necessários 3/5 dos votos em 2 turnos na Câmara e no Senado, traduzindo pelo menos 308 votos para deputados e 49 de senadores para que essas propostas para alterar a Constituição possam avançar. Além disso, existem as chamadas cláusulas pétreas, que protegem a federação, o voto direto, secreto, universal e periódico, a separação dos poderes e os direitos e garantias individuais, temas que não podem sofrer alteração nem mesmo por emenda constitucional. Sadenberg.
2: Muito obrigado, a informação do Felipe Igreja. Como a gente já havia comentado no começo, parece que há essa ideia de limitar o mandato dos juízes do Supremo é uma ideia que parece que tem apoio de amplos setores, tanto à esquerda quanto à direita. Bom, e agora o que temos?
3: Agora nós temos a informação chegando do Rio de Janeiro, continua um impasse em relação às eleições no Rio. Gabriel Freitas está conosco. Boa tarde para você, Gabriel.
4: Oi, Cássia. Boa tarde para você, para o Sardenberg e para os nossos ouvintes também. E olha, o Tribunal Superior Eleitoral vai julgar nessa quinta-feira, amanhã, o recurso envolvendo a candidatura de Antony Garotinho do Republicanos e pode definir se o Rio vai ter ou não segundo turno para o governo do estado. O Ministério Público Eleitoral defendeu que o TSE aceite a desistência do recurso de Garotinho. Se isso acontecer, os 274 mil votos recebidos por ele deixam de entrar na conta e Douglas Ruz do PL passa de 49,2% para mais de 50% dos votos válidos, o que pode encerrar a eleição já no primeiro turno. Só que o próprio parecer do Ministério Público virou alvo de questionamentos, Cássia. O documento é assinado pelo vice-procurador-geral eleitoral Alexandre Espinosa, mas os dados internos do arquivo mostram o nome de Marcelo Dias de Paula, que é advogado de Garotinho, como autor. Os dois negam qualquer irregularidade. O TSE informou que eventuais questionamentos sobre fraude ou desvio vão ser analisados no julgamento. Nessa quarta-feira, durante a campanha na Rocinha, na Zona Sul do Rio, Eduardo Paes, do PSD, chamou o parecer de viciado e voltou a levantar suspeitas sobre a desistência de Garotinho.
5: Advogado do Garotinho, me parece que vão vir mais informações aí em breve. Isso vai se comprovar, esse elo entre o advogado do Garotinho e quem fez o parecer, que diz, ele pode desistir. Muito estranho aquilo, saiu muito rápido. E esse parecer já vem viciado, são denúncias muito graves do que está acontecendo no processo eleitoral do estado do Rio de Janeiro.
4: A campanha de Eduardo Paes está defendendo que os votos de Garotinho sejam considerados e que haja segundo turno. Enquanto espera a decisão do TSE, Paes também já está traçando a estratégia para uma eventual nova votação, um eventual segundo turno. Ele reafirmou o apoio a Lula, mas diz que quer também os votos de eleitores de Flávio Bolsonaro. Ele afirmou ainda que a própria vice na chapa com ele, Jane Reis, do MDB, vota no candidato do PL à presidência.
5: Gente, não tenham dúvida do meu apoio ao presidente Lula. O que eu sempre digo é o seguinte: eu quero também o voto de quem vota eventualmente no Flávio Bolsonaro. Para eu ganhar a eleição, eu não posso só me restringir ao voto do Lula. Meu voto é do Lula, meu apoio é do Lula, minha vice-governadora vota no Flávio Bolsonaro. Vai ter gente que vota no Flávio Bolsonaro que vota em mim. E eu quero esse voto, tá? Porque eleição presidencial não tem nada a ver com a eleição do estado do Rio de Janeiro.
4: A campanha de Eduardo Paes segue nas ruas, enquanto o resultado da eleição ainda depende, portanto, dessa decisão do TSE nessa quinta-feira. Cássia Sarneberg.
3: Muito obrigada. Esse é o Gabriel Freitas. Então, amanhã a gente já pode ter uma resposta aí do TSE em relação a esse impasse no Rio de Janeiro. Intervalo, Carlos Alberto.
2: Já voltamos.
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0: quarta-feira, 7 de outubro de 2026. O vice-presidente Geraldo Alckmin defendeu que o governo envie ao Congresso uma proposta de reforma do judiciário antes do segundo turno da eleição. A sugestão foi feita hoje durante uma reunião com parlamentares do PT. A campanha do presidente Lula avalia que a crise no Supremo Tribunal Federal prejudicou o presidente no primeiro turno. Entre as mudanças discutidas anteriormente estão novos critérios para a escolha dos integrantes do STF. Alckmin não detalhou o conteúdo da proposta de hoje. O Ministério da Saúde reforçou o monitoramento dos casos de sarampo depois do avanço da doença nos Estados Unidos e em outros países das Américas. No Brasil, foram registrados 52 casos importados da doença, sendo 41 em São Paulo, 10 no Amazonas e 1 no Rio de Janeiro. Estados Unidos, Guatemala, México e Peru concentram 95% das infecções, com mais de 50 mil casos neste ano. O Ministério da Saúde reforça que a vacina é a principal forma de prevenção e está disponível gratuitamente no SUS. A Espanha aprovou 21 medidas para enfrentar a crise habitacional depois de uma onda de protestos pelo país. As ações projetam facilitar a compra e o aluguel de imóveis, ampliar a proteção contra despejos, regulamentar o aluguel de quartos e proibir compras especulativas. O governo também anunciou um fundo de 10 bilhões de euros para oferecer empréstimos de até 50 mil na compra do primeiro imóvel. As medidas ainda precisam ser aprovadas por uma comissão provisória. Mais cedo na semana, o primeiro-ministro Pedro Sánchez convocou eleições antecipadas para 29 de novembro. No horário de Brasília, 1:04.
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2: E aí, Alex, como está?
3: Tudo tranquilo com você, Stadenberg, Cássia, tudo paz?
0: Tudo certo, Alex, boa tarde.
2: A gente sempre curioso aí por essas telas que você consegue montar aí.
3: Eu preciso conseguir umas novas, mas essa aqui me ajuda aí ao fundo das coisas.
0: Né? Ah, muito bem, é verdade. Tem uma sensação de profundidade e que você no primeiro plano, também gosto.
3: É, bom, já que a gente não tem profundidade, a gente finge, né?
0: Ah, até parece.
2: Para explicar aos ouvintes que nos ouvem e não veem pelo YouTube ou pelos outros aplicativos, o Alex está em vídeo aqui com a gente. Bom, Alex, na segunda-feira houve uma euforia nos mercados, quando saiu o resultado do primeiro turno, houve uma euforia nos mercados, a bolsa teve uma alta explosiva, os juros caíram, dólar caiu também. Hoje eu estou vendo aqui os bancos em queda, a bolsa com uma queda de 0,5% e o dólar comercial um pouquinho em alta. Enfim, como é que você avalia toda essa reação do mercado, especialmente a questão dos juros, com o resultado desse primeiro turno, Alex?
3: Eu acho que o juro é disparado o resultado mais importante, né? Curiosamente, tem acho que umas duas semanas saiu um dos artigos que o Paul Krugman, né, o prêmio Nobel de Economia, cara que eu sigo regularmente, publicou. Ele falava que os palpiteiros falam de bolsa de valores. O analista econômico sério olha para o que está acontecendo no mercado de juro, né? E o mercado de juro reagiu de uma maneira extraordinariamente positiva, né? Então foi praticamente todas as maturidades, tá? Mas deixa eu falar um pouquinho ali do 10 anos. 10 anos, assim, como é um número redondo, tal, normalmente onde galvaniza a atenção. Mas a taxa de juros para 10 anos caiu mais ou menos 1,5%. Desse 1,5%, 0,9%, 1% veio de redução da expectativa de inflação e uns outros 0,5% de queda de juro real, que é um resultado a ser mantido, óbvio, é extraordinário. E eu acho que ele demonstra um ponto que a gente vem batendo aqui há muito tempo, mas que tem uma certa dificuldade de entrar na cabeça das pessoas que hoje, né, determinam a política econômica do país. Claro, que eu não sei se o mercado tem uma visão correta ou não sobre o que esperar do Flávio Bolsonaro, mas o consenso que se forjou, independentemente de estar certo ou errado, é que, sob uma possível presidência do Flávio Bolsonaro, o país embarcaria num conjunto de medidas que reduziria gasto, tentaria controlar a dívida, etc, etc. Qual foi a reação do mercado? Ah, se isso é verdade, eu espero menos inflação e menos juro, né? O que é um baita incentivo para você seguir nesse caminho. Porque isso significou que você quer colocar um papel, você queria colocar um papel de 10 anos no Brasil, né? O que acontecia aqui, né? Se até a sexta-feira o Tesouro Nacional quisesse colocar um papel de 3 anos no Brasil, ele tinha que pagar 14,4%. Na segunda-feira ele tinha que pagar 13%. Muito mais barato. Ainda não é o ideal, está longe disso. Mas assim, vê que para o governo é fundamental exatamente esse tipo de comportamento. Agora, se vai acontecer de novo, é uma outra história. Mas ele mostra um ponto que a gente vem insistindo, que é esse. Se você fizer movimentos que apontem no sentido de reduzir gastos, né, e de controlar as contas públicas, reduzir o ritmo de crescimento da dívida, eventualmente começar a fazer essa dívida cair, isso vai aparecer na forma de juro mais baixo. Não só o juro real mais baixo, uma expectativa de inflação mais baixa. Aí a gente lê ali agora no valor que o ministro da Fazenda não entende o que está acontecendo com o mercado. Foi bom, isso explica muita coisa, né?
2: Tá certo. E como é que você avalia a possibilidade, aqui já tem até um pouco de política nessa questão, avalia a possibilidade de um eventual governo Flávio Bolsonaro entregar um ajuste ou uma redução de despesa?
3: Olha, honestamente, está tudo ainda muito vago, né? Circula por aí, já me foi perguntado, não, vão fazer uma emenda constitucional, vão cortar 200 bilhões de despesa. Não acredito que isso seja possível. Dá para a gente fazer um ajuste fiscal no Brasil, mas para fazer um ajuste fiscal no Brasil não é à la Argentina, né? O pessoal vem com a história do Milei, o Milei fez um corte gigantesco, porque a estrutura do orçamento argentino é muito diferente da do brasileiro. Aqui o orçamento é muito mais... a flexibilidade é muito menor, 93% do gasto é obrigatório, e porque lá ele tinha inflação de 40% ao mês. Se me dá 40% ao mês de inflação aqui, eu faço o diabo com o orçamento. Mas não, fazendo dentro de uma normalidade de inflação, né, e basicamente mudando as regras que determinam a evolução do gasto obrigatório, você consegue entregar alguma coisa num prazo mais longo, 5-10 anos. Assim, imediatamente, não tem como fazer. A questão aí é vaga, né? A gente não sabe o que vai ser feito, o que é, num certo sentido, absolutamente natural. Ninguém vai falar isso antes da eleição, né? Então, acho que tem ali uma mais esperança do que sinais concretos de um ajuste fiscal à frente, que de qualquer forma, se vier, não vai ser tesouraço. A gente não vai fazer uma diferença no resultado orçamentário brasileiro com mais ou menos ministérios, mais ou menos supersalários. Pode reduzir o número de ministérios por uma questão de eficiência, pode e deve reduzir supersalários por uma questão, inclusive, de justiça, equidade, etc. Mas as economias mesmo dependem de aumentar a idade mínima de previdência, mudar as regras de acesso para o benefício de prestação continuada, acabar com abusos que têm acontecido numa série de programas sociais, provavelmente unificar uma série desses programas, redesenhá-los, etc. Né? Então, é uma tarefa complicada que não vai ser resolvida numa única emenda constitucional, não. Vai precisar de muito trabalho, muita saliva ali no Congresso para conversar e ver o que sai disso.
2: Tá certo. Alexandre Schwartzman, muitíssimo obrigado, até a semana.
3: Até a semana, um abração. Tchau, tchau, Cássia.
0: Até mais, Alex, até a próxima.
2: E agora, hein?
0: Intervalo.
2: Já voltamos.
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0: hoje com a Cecília Mendonça, que é editora lá no Tectudo. Cecília, como vai? Boa tarde.
1: Boa tarde, Sandenberg. Boa tarde também, Cássia Godoy. E eu não sei como que vocês estão aí depois de terem votado, né? Mas muitas pessoas, ao entrarem no site do TSE, se depararam com uma surpresa, porque mesmo tendo comparecido às urnas, votado, inclusive tem o papelzinho, né, que garante ali que você votou, mesmo assim consta como falta. Eu estava até conversando com o pessoal aqui da CBN e até no Tectudo tem muitos casos rolando por aí. Aconteceu com vocês também?
2: Não, felizmente não, mas
0: quer
2: eu
0: dizer,
2: já...
0: Na verdade, eu não olhei, né? Eu votei, por mim está votado.
2: Agora me fala uma coisa, Cecília. Essas pessoas que passaram por isso, ainda tem um prazo para que esse registro possa acontecer? É ainda uma janela em que esse tipo de falha de comunicação pode aparecer no site do TSE?
1: Pois é, eu vim aqui para justamente tranquilizar as pessoas que tiveram essa surpresa, porque... É, basicamente é computado, né? Passa a ser computado a partir do dia 4. Então, até o dia 11, você pode estar ali conferindo se de fato vai continuar aparecendo como faltoso. No meu caso, por exemplo, não aconteceu, né? Mas ali eu vi vários casos próximos a mim. A gente também identificou vários relatos nas redes sociais, né? Principalmente no X, de muitas pessoas que compareceram, que têm o papel. E ficaram muito surpresos, né? Isso é um problema que não é de hoje, já aconteceu em algumas outras eleições, porque, de fato, tem um tempo ali que o sistema, né, leva para poder atualizar. Agora fica, né, uma dica para todo mundo. Chegou no dia 11, ou até mesmo esperar o dia 11 acabar, né? Olhou ali no dia 12, continua como falta, aí sim vale a pena entrar em contato, porque pode ser que, de fato, tenha acontecido algum erro. Mas é bem raro, viu, pessoal? Geralmente, né, se você recebeu ali o comprovante, até o momento a gente não tem registros de pessoas, né, que realmente votaram, tiveram esse registro ali de falta e depois tiveram que reclamar ali com a justiça, né? Mas é sempre bom ficar de olho.
0: Agora, como é que eu vejo se eu estou registrado como faltoso ou como votante?
1: Então, para fazer isso, né, o melhor passo a passo que você pode ter é entrando lá no site do Tectudo, né? A gente publicou uma matéria ainda há pouco, inclusive. Então, lá tem um passo a passo bem certinho. Mas, né, falando aqui informalmente, né, também é assim, um passo a passo mais reduzido. Quando você entra lá no site do TSE, tem uma parte lá em que você encontra ali uns tracinhos em que você vai poder ver, verificar ali a sua situação eleitoral. E aí, nesse campo, você consegue ali entender se, de fato, você compareceu ou não. Inclusive, tem um histórico de outros anos. O meu tá tudo certinho, né? Tanto desse ano quanto dos outros. Mas ali, você já consegue perceber que tem um aviso de falta, caso tenha acontecido. Mas dá para ficar bem calmo. Muito provavelmente, isso vai ser atualizado ao longo dos dias. A gente teve aí milhões de pessoas votando, né? Então, demora um tempo mesmo para o sistema atualizar.
2: Bom, é bem fácil. Estou aqui na página do TSE. Logo no comecinho da página, você já encontra em serviços, por exemplo, situação eleitoral. Então, já dá ali para a pessoa ter esse caminho de saber se ela está ou não em dia com a Justiça Eleitoral, segundo o sistema do TSE. Mas se não tiver, para ninguém ficar em pânico, porque como a Cecília explicou para a gente, esse processamento ainda vai até o dia 11, né, Cecília? Muito obrigada, viu, por conversar com a gente e até a próxima.
1: Obrigada, pessoal. Até a próxima.
0: E agora temos informações. Voltamos ao capítulo eleições com o Luiz Delboni aqui da nossa redação. Delboni.
3: Boa tarde, Sandenberg, Cássia, a todos os ouvintes. O governador reeleito de São Paulo, Tarcísio de Freitas, do Republicanos, foi enfático ao dizer que o presidente Lula não vai conseguir fechar novas alianças para o segundo turno das eleições e comparou o governo atual ao Titanic afundando.
4: Ali é o Titanic afundando, tem um pessoal tocando violino, né, enquanto o barco está afundando. E aí é aquele negócio, né, que quem vai ficar por último no navio. Agora estão botando a culpa no marqueteiro, né, como marqueteiro não faz milagre. Se o produto é ruim, não tem marqueteiro que salve.
3: Por outro lado, o político avaliou como positivas as conversas com líderes partidários para apoiar a campanha do senador Flávio Bolsonaro no segundo turno das eleições. Ontem, O político participou do encontro que resultou no apoio de Ronaldo Caiado, do PSD, ao grupo político de Flávio, e hoje, durante um evento organizado pela Associação Brasileira de Incorporadoras Imobiliárias, elogiou a condução de Marcos Pereira, presidente nacional do Republicanos, para sacramentar o apoio do partido a Flávio, além de avaliar como positivas as conversas com outros partidos. Segundo o governador paulista, conversas com o Podemos e com o MDB também têm se desenrolado de forma positiva. No primeiro turno, o Republicanos relutou em embarcar no projeto do filho do ex-presidente. A ligação dele com Daniel Vorcaro é um fator, por exemplo. Tarcísio retorna para Brasília hoje, onde vai acontecer uma reunião do Diretório Nacional do Republicanos, às 6 da tarde, que poderá selar o embarque da sigla na candidatura de Flávio. Sardenberg, Cássio.
0: Muito obrigado, essa informação do Luiz Delboni. E agora a gente vai para o intervalo, noticiário da sua cidade, da sua região.
2: E já voltamos.
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0: Depois de 17 dias, o Corinthians volta a jogar nesta quarta-feira às 19h30 contra o Internacional em Porto Alegre para tentar colocar fim à inacreditável sequência que botou o Timão na luta contra o rebaixamento no Campeonato Brasileiro. Foram 6 derrotas consecutivas. E agora, com mais uma, a sétima, se ela acontecer nesta quarta-feira, o Corinthians pode até entrar na zona de rebaixamento já nesta rodada, faltando apenas 9 para o fim do campeonato. Isso aconteceria em caso de empate ou vitória do Mirassol contra o Red Bull Bragantino, jogo no mesmo horário, também em caso de vitória do Vasco na partida contra o Botafogo, que começa às 8h30 da noite, e ainda em caso de vitória do Grêmio no jogo contra a equipe do Remo, também no mesmo horário de Inter e Corinthians, desde que o Grêmio tire 5 gols de saldo de diferença em relação ao Corinthians, somando aí a vitória do Grêmio e a derrota do Corinthians pro Internacional. Então o jogo vale muito e o Corinthians confia, além nesse período de descanso que deu ao Fernando Diniz tempo para treinar o time e ajustar o que vinha dando errado nas partidas anteriores, o Corinthians confia também na volta de 2 jogadores importantes, o Matheus Bidu, lateral esquerdo, e o Yuri Alberto, que ficou machucado aí em jogos muito importantes e para muita gente foi uma das causas do Corinthians ter afundado na temporada.
1: Tô com uma ansiedade muito grande de poder estar ajudando a equipe. A gente sabe do momento do clube, do elenco, então essa preparação foi um momento muito especial para nós como grupo, para a gente se unir.
0: O São Paulo também joga nesta quarta-feira, às 9h30 da noite, contra o Cruzeiro em Belo Horizonte. Cruzeiro é um dos times que estão brigando por uma vaga na Libertadores, portanto, vencer o jogo é fundamental para as pretensões do São Paulo de ainda conquistar essa vaga na principal competição continental no ano que vem. Cruzeiro é o 6º com 45, São Paulo é o 10º com 36, reduziria a diferença para 6 pontos em caso de vitória. Na quinta-feira jogam o Palmeiras e o Santos. Palmeiras joga contra o Bahia em casa e vai correr aí na quarta-feira para trazer os seus convocados, em especial os que jogaram pela seleção do Uruguai ontem contra a Índia, o Piquerez e o Emiliano Martínez, e o Giá e o José Manuel López, que jogaram pela Argentina na despedida do Messi no jogo contra o Benin em Buenos Aires. Já o Santos vai ter o Gabriel Bontempo de volta, ele que serviu à seleção brasileira, mas não vai ter o Everton Cebolinha, porque na negociação do Santos com o Flamengo ficou definido que o Santos teria que pagar uma multa para usar o jogador contra a equipe rubro-negra, algo que o Santos não pretende fazer. De São Paulo, Leonardo.
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quarta-feira, 7 de outubro de 2026. 7 dos 13 blocos oferecidos hoje no quarto ciclo do leilão do pré-sal foram arrematados. Petrobras, Prio e Equinor levaram 2 blocos cada. Um consórcio formado pelas chinesas CNOOC e Sinopec ficou com outra área. O valor adicional pago acima da tabela chegou a 494,64% e os bônus de assinatura somaram R$530,4 milhões. Os investimentos previstos nos blocos arrematados alcançaram R$778,4 milhões. Mais de 40 mil romeiros são esperados na Via Dutra e na Rota da Luz entre hoje e segunda-feira, feriado de Nossa Senhora Aparecida. A estimativa supera o movimento de 2023, quando foram 35.600 peregrinos, e de 2024, com cerca de 37 mil. Para reforçar a segurança, a concessionária ampliou a operação em 20% e contará com mais de 400 profissionais. Também serão distribuídos coletes, fitas refletivas, lanternas para ciclistas e água. A Polícia Rodoviária Federal recomenda que os romeiros evitem caminhar à noite e usem os 137 pontos de apoio espalhados pela rodovia. A mulher condenada à execução que sobreviveu a 2 injeções letais nos Estados Unidos não se lembra do procedimento. A informação foi dada por um médico contratado pela equipe jurídica da condenada. Krista Pike chegou a ficar em estado crítico e precisou de ventilação mecânica. Segundo o médico, ela já está consciente, conversa e sabe onde está. O governo do Tennessee suspendeu as execuções pelo restante do ano e determinou uma investigação independente. No horário de Brasília, 1h31.

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1: Aqui as reportagens, hoje 7 de outubro, completam-se 3 anos do ataque terrorista do Hamas, que matou, quanto foi, Ana?
2: 1.200 pessoas, Sarenberg, no total.
1: Ana Luísa Bessa vai nos falar sobre como Israel está, enfim, relembrando esse episódio do 7 de outubro e as consequências depois desse coisa. Ana Luísa Bessa.
2: Sardenberg, Cássia e você ouvinte, Israel homenageia nesta quarta-feira as vítimas do ataque feito há 3 anos pelo grupo extremista palestino Hamas. Em Ren, onde em 7 de outubro ocorria o Festival de Música Eletrônica Nova, invadido ao amanhecer por milicianos islamistas, familiares das vítimas fizeram 1 minuto de silêncio às 6:29 da manhã no fuso local, que é o horário exato em que começou o ataque a partir de Gaza. 1 minuto de silêncio também foi registrado no kibbutz Kfar Aza, perto da fronteira com Gaza, onde 64 pessoas foram assassinadas e 18 sequestradas durante o ataque. Lembrando rapidamente o ocorrido, Sardenberg e você ouvinte, na manhã do dia 7 de outubro de 2023, milhares de homens armados do Hamas e de outras facções palestinas cruzaram a faixa de Gaza e atacaram locais até 22 quilômetros distantes da fronteira. Foram 1.200 mortos entre civis e funcionários de segurança, israelenses e estrangeiros que estavam ali no local. Eles estavam em casas próximas à fronteira, em estradas da região ou participavam do Festival de Música Eletrônica Nova, local Sardenberg, que registrou o maior número de assassinatos, de 351 pessoas. Entre eles estava o brasileiro Hanani Glazer. Os membros do Hamas também fizeram 251 reféns e os levaram para Gaza. 44 deles já estavam mortos. Um relatório divulgado por uma comissão israelense mostra que foram registrados casos de tortura, vilipêndio de cadáver e estupros. O relatório se baseia em relatos de sobreviventes. Após esse dia, Sardenberg, o conflito, que já dura mais de um século, escalou em níveis catastróficos. Israel intensificou os ataques contra a Palestina, especialmente na faixa de Gaza. Nos últimos 3 anos, 74 mil palestinos morreram, 175 mil ficaram feridos e quase 90% das estruturas do enclave foram danificadas ou completamente destruídas. O relatório mais recente do Escritório das Nações Unidas mostra que cerca de 2 milhões de palestinos continuam deslocados em Gaza. Escolas, hospitais, residências, infraestruturas básicas para a vida foram completamente destruídos. A região enfrenta uma crise humanitária e econômica sem precedentes. Vale destacar, Sardenberg, que um cessar-fogo em 2025 pôs fim aos combates em grande escala, mas não interrompeu os ataques regulares de Israel. E o primeiro-ministro de Israel, Benjamin Netanyahu, está utilizando a mesma estratégia de campanha há décadas, que enquanto tenta manter o poder nas eleições daqui 20 dias. Ele se apresenta como a única pessoa capaz de garantir a segurança dos israelenses em uma região hostil, especialmente na marca agora de 3 anos do ataque feito pelo Hamas. Bom, segundo o jornal israelense Haaretz, Netanyahu recebeu alertas sobre os preparativos do Hamas antes dos ataques de 7 de outubro de 2023. Netanyahu mantém uma base eleitoral fiel, mas a aprovação pessoal está abaixo de 50%. Inclusive, pesquisas recentes mostram que a maioria dos israelenses prefere outro nome para primeiro-ministro e atribui a ele a responsabilidade importante pelas falhas de segurança de 7 de outubro, Sardenberg.
1: Muito obrigado. Essa informação de Ana Luísa Bessa, aqui da nossa redação.
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0: E aí, Vera?
1: Oi, Sertenberg, boa tarde para você, para Cássia, para os ouvintes, também para quem assiste o CBN Brasil.
2: Boa tarde, Vera.
0: Bom, Vera, nosso tema é a tentativa de Lula, a tentativa do Lula e do PT de reorganizar a campanha. E parece que o Lula está enfrentando dificuldades para fazer essa reorganização, Vera.
1: Exato, Sardenberg, parece que os recursos com os quais ele conta para tentar essa virada inédita aí no segundo turno são muito escassos frente àquilo que o Flávio Bolsonaro vem conseguindo, né, que é obter apoios de partidos, de lideranças políticas do primeiro turno e fazer ali uma frente, sendo que ele já saiu na frente, o PL já saiu muito forte, para disputar esse segundo turno. O Lula não conseguiu avançar em nenhum partido que já não estivesse com ele, então mesmo entre partidos de centro que poderiam eventualmente fechar com ele, como o MDB e o PSD, esses apoios não vieram, a não ser de lideranças isoladas em algumas regiões do país. E a chegada de novos coordenadores ali, novos palpiteiros para a campanha, esbarra na limitação de que ou são já do PT do Nordeste, que é o único lugar onde ele obteve vitória e onde o partido saiu forte, e os outros que estão chegando são pessoas que colheram derrotas nos seus estados. Isso levou, por exemplo, a que a ex-senadora Cátia Abreu, uma apoiadora ali da Dilma Rousseff, alguém que era da direita, mas se aproximou muito do PT na época dos governos da Dilma, ontem dissesse ali em alto e bom som numa reunião para tentar traçar a estratégia do segundo turno que o Lula tinha um problema de que contava na sua coordenação de campanha com muitos paulistas derrotados e um excesso de participação da primeira-dama Janja da Silva. Ou seja, ela externou uma coisa que a gente ouve muito ao pé do ouvido, porque ninguém tem coragem muito de explicitar isso para o Lula, que é uma avaliação muito corrente no PT de que a participação excessiva da primeira-dama e o fato de o Lula ouvir muito a Janja e não muito outras pessoas teria sido um dos fatores a gerar ruídos na comunicação no primeiro turno e mesmo ao longo de todo o governo. Então ainda tem muito essa bateção de cabeça ali no entorno do Lula, tentativa de trazer jovens mais afinados com a linguagem das redes sociais e com a estratégia de campanha nas redes sociais. Então, ontem ele se reuniu com lideranças jovens eleitas no campo da esquerda, que são boas no manejo dessas redes, mas tudo parece ainda muito improvisado e muito insuficiente diante da força política ali que o Flávio Bolsonaro vem demonstrando para angariar apoios nesse segundo turno.
0: Tem uma... A gente ouviu aqui que uma das coisas conversadas nessas reuniões, assim, de troca de... Enfim, reuniões mais francas, né? Seria a frase menos Janja e mais Alckmin. Faz sentido,
1: Isso,
0: né?
1: Foi o que a Cátia Abreu falou. É justamente dessa bronca que eu estou dizendo. E aí não foi nem ao pé do ouvido. Ela falou isso abertamente na reunião. E falou menos Janja, mais Alckmin e menos paulistas derrotados, porque é isso, paulista sem voto, tal, que é o fato do Lula ainda estar cercado muito da seção paulista ali do PT, que foi mal na disputa do primeiro turno, né? Então é isso, ela pôs para fora uma coisa que todo petista só consegue falar a boca pequena, em off, porque ninguém tem coragem de confrontar o Lula abertamente. Por exemplo, a ideia dele não ter ido ao debate e depois o fato de que eles comemoraram muito aquelas decisões judiciais na sequência, que acabaram inviabilizando o debate da Globo. Hoje em dia, todo mundo com quem você conversa diz que aquilo foi um tiro no pé e que foi um erro. Hoje tem uma entrevista do marqueteiro do Douglas Ruas na Folha de São Paulo, o Paulo Vasconcelos, em que ele compara essa decisão de não ir ao debate e toda essa sequência de decisões judiciais posterior a isso que inviabilizaram o debate com o estrago que a Carla Zambelli com uma arma causou na campanha do Jair Bolsonaro em 2022, porque teria galvanizado o sentimento anti-STF, anti-judiciário, e essa ideia de que o judiciário estava agindo no tapetão para favorecer o Lula. Então, toda essa avaliação é feita hoje em dia, né? Mas a possibilidade de virar o jogo parece limitada. O que, que eles se valem, né? Do fato de que o Congresso ficou muito à direita, com expoentes, inclusive, de uma direita não democrática, reacionária, e que isso pode ser usado para convencer pessoas que ou não foram votar, porque é um contingente muito grande de pessoas que não foram votar, 33 milhões, ou até pessoas que votaram em outros candidatos de direita. Então, está muito difundido por aí uma linha de raciocínio que é a seguinte: você, eleitor do Renan Santos, teria de votar no Lula para ter o direito de votar de novo. Mas parece uma coisa de alcance limitado, restrito ali a poucas pessoas que já são do pequeno eleitorado do Renan Santos. Então parece isso, que está um catadão de iniciativas, sem a força disso virar realmente um movimento forte de virada de jogo.
2: E amanhã tem pesquisa Datafolha, né, Vera?
1: Amanhã tem pesquisa Datafolha, semana que vem tem pesquisa da Quest. As pesquisas começam a acontecer, na sexta-feira começa o horário eleitoral, então tem aí a campanha voltando o seu funcionamento depois dessa fase de rearrumação de times e de forças que sempre acontece nesses primeiros dias, Cássio.
0: Vera Magalhães, obrigado, Vera. Até amanhã, Vera, por aqui no CBN Brasil.
1: Até amanhã, até mais tarde também no Viva Voz, às 7 da noite. Tchau, tchau.
2: Até.
0: Acho que intervalo agora.
2: E já voltamos.
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7: Depois de 17 dias, o Corinthians volta a jogar nesta quarta-feira às 19h30 contra o Internacional em Porto Alegre para tentar colocar fim à inacreditável sequência que botou o Timão na luta contra o rebaixamento no Campeonato Brasileiro. Foram 6 derrotas consecutivas. E agora, com mais uma, a 7ª, se ela acontecer nesta quarta-feira, o Corinthians pode até entrar na zona de rebaixamento já nesta rodada, faltando apenas 9 para o fim do campeonato. Isso aconteceria em caso de empate ou vitória do Mirassol contra o Red Bull Bragantino, jogo no mesmo horário, também em caso de vitória do Vasco na partida contra o Botafogo, que começa às 20h30, e ainda em caso de vitória do Grêmio no jogo contra a equipe do Remo, também no mesmo horário de Inter e Corinthians, desde que o Grêmio tire 5 gols de saldo de diferença em relação ao Corinthians, somando aí a vitória do Grêmio e a derrota do Corinthians para o Internacional. Então o jogo vale muito e o Corinthians confia, além nesse período de descanso que deu ao Fernando Diniz tempo para treinar o time e ajustar o que vinha dando errado nas partidas anteriores, o Corinthians confia também na volta de 2 jogadores importantes, o Matheus Bidu, lateral esquerdo, e o Yuri Alberto, que ficou machucado aí em jogos muito importantes e para muita gente foi uma das causas do Corinthians ter afundado na temporada.
8: Tô com uma ansiedade muito grande de poder estar ajudando a equipe. A gente sabe do do momento do clube, do elenco. Então essa preparação foi um momento muito especial para nós como grupo, para a gente se unir.
7: O São Paulo também joga nesta quarta-feira, às 9:30 da noite, contra o Cruzeiro em Belo Horizonte. Cruzeiro é um dos times que estão brigando por uma vaga na Libertadores, portanto, vencer o jogo é fundamental para as pretensões do São Paulo de ainda conquistar essa vaga na principal competição continental no ano que vem. Cruzeiro é o sexto com 45, São Paulo é o décimo com 36, reduziria a diferença para 6 pontos em caso de vitória. Na quinta-feira jogam o Palmeiras e o Santos. Palmeiras joga contra o Bahia em casa e vai correr aí na quarta-feira para trazer os seus convocados, em especial os que jogaram pela seleção do Uruguai ontem contra a Índia, o Piquerez e o Emiliano Martínez, e o Giá e o José Manuel López, que jogaram pela Argentina na despedida do Messi no jogo contra o Benin em Buenos Aires. Já o Santos vai ter o Gabriel Bontempo de volta, ele que serviu a seleção brasileira, mas não vai ter o Everton Cebolinha, porque na negociação do Santos com o Flamengo ficou definido que o Santos teria que pagar uma multa para usar o jogador contra a equipe rubro-negra, algo que o Santos não pretende fazer. De São Paulo, Leonardo.
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0: O volume recorde também de negócios na segunda-feira e hoje a B3 divulgou o número final. Foram pouco mais de 10 bilhões de reais de investidor estrangeiro. Nunca tinha acontecido isso. Só para o ouvinte ter uma ideia de ordem de grandeza, né? O ano passado inteiro o saldo ficou positivo em 25 bilhões, né? Então entrou praticamente 40% do saldo de todo o ano passado num único dia. Provavelmente a gente vai descobrir na sexta-feira que entrou dinheiro também ontem e hoje, né? Então, esse montante aí tá com cara de que vai aumentar. Já são 40 bilhões esse ano, o estrangeiro realmente veio para o Brasil. Acho que a gente, nesse assunto, tá dando também uma sorte aí, Sadenberg, de tá... O mercado de ações americano tá muito alto, mas está muito concentrado em algumas altas. Juros dos Estados Unidos com cara de que vai subir mais uma vez. Então está todo mundo meio se questionando algumas coisas. E a Bolsa Brasileira acaba, por preço, né, e por múltiplo, se destacando em relação a outros emergentes. E aí quando o cara quer sair um pouco dos Estados Unidos, ele acaba tendo pouca opção. E o Brasil acaba sendo uma delas. Então talvez a gente tenha... até um fluxo maior aí até o final do ano, independentemente de mérito nosso, mas por realocação de dinheiro estrangeiro em portfólios aí que talvez busquem outros mercados, né?
1: Realocação quer dizer o quê? Tá meio difícil lá nos Estados Unidos, tem poucas empresas com muita valorização, né? E o pessoal tá procurando outros mercados. A Bolsa Brasileira estaria barata?
0: Ah, tá barata. Em termos de múltiplo, tá barato até comparado com a nossa própria bolsa, né? Com o nosso próprio histórico aqui. A gente teria subir ainda uns 10, 15% para voltar a negociar em múltiplos históricos para o nosso padrão até, né? É claro que a gente não pode esquecer que tem uma eleição daqui a pouco. Isso, evidentemente, vai ditar algumas coisas do que vai ser o ano de 27, 28. Mas a bolsa aqui tá barata. Nos Estados Unidos tem essa coisa tá curiosa, tem muita gente, assim, tá uma febre, né, nessas ações ligadas à inteligência artificial, mas ao mesmo tempo muita desconfiança, muita gente achando que passou do ponto. O investimento que essas empresas estão fazendo é brutal e já ficou num ponto onde elas já estão tomando uma dívida muito alta já para fazer isso rodar, para ganhar essa corrida. E quando você faz uma dívida muito alta e os juros sobem, né, você vira um problema. E hoje a taxa de juros dos Estados Unidos, taxa de juros de 10 e 30 anos, está no maior patamar do século, né? Então, tem muita gente já fazendo esta outra conta, né? De custo financeiro para essas empresas que se endividaram. Uhum. E aí começam a achar que talvez seja melhor colocar um pouco de dinheiro em outras coisas, né? Em outros países e em outros negócios também, né? E o Brasil, que sofre com não estar nessa onda de tecnologia toda, acaba sendo um curioso porto seguro para quem quer sair disso, né? Porque aqui, no final das contas, é petróleo, minério e banco, né? Basicamente, que é uma coisa que está na contramão aí desse ecossistema todo de chips, memórias e enfins.
1: Tá certo. Teco Medina, obrigado, Teco. E até amanhã.
0: Até amanhã, tchau, tchau.
2: Até.
1: Intervalo, Cássia.
2: E já voltamos.
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0: Depois de 17 dias, o Corinthians volta a jogar nesta quarta-feira às 19h30 contra o Internacional em Porto Alegre para tentar colocar fim à inacreditável sequência que botou o Timão na luta contra o rebaixamento no Campeonato Brasileiro. Foram 6 derrotas consecutivas. E agora, com mais uma, a sétima, se ela acontecer nesta quarta-feira, o Corinthians pode até entrar na zona de rebaixamento já nesta rodada, faltando apenas 9 para o fim do campeonato. Isso aconteceria em caso de empate ou vitória do Mirassol contra o Red Bull Bragantino, jogo no mesmo horário, também em caso de vitória do Vasco na partida contra o Botafogo, que começa às 20h30 da noite, e ainda em caso de vitória do Grêmio no jogo contra a equipe do Remo, também no mesmo horário de Inter e Corinthians, desde que o Grêmio tire 5 gols de saldo de diferença em relação ao Corinthians, somando aí a vitória do Grêmio e a derrota do Corinthians para o Internacional. Então o jogo vale muito e o Corinthians confia, além nesse período de descanso que deu ao Fernando Diniz tempo para treinar o time e ajustar o que vinha dando errado nas partidas anteriores, o Corinthians confia também na volta de 2 jogadores importantes, o Matheus Bidu, lateral esquerdo, e o Yuri Alberto, que ficou machucado aí em jogos muito importantes e para muita gente foi uma das causas do Corinthians ter afundado na temporada.
1: Tô com uma ansiedade muito grande de poder estar ajudando a equipe. A gente sabe do momento do clube, do elenco, então essa preparação foi um momento muito especial para nós como grupo, para a gente se unir.
0: O São Paulo também joga nesta quarta-feira, às 9h30 da noite, contra o Cruzeiro em Belo Horizonte. Cruzeiro é um dos times que estão brigando por uma vaga na Libertadores, portanto, vencer o jogo é fundamental para as pretensões do São Paulo de ainda conquistar essa vaga na principal competição continental no ano que vem. Cruzeiro é o 6º com 45, São Paulo é o 10º com 36, reduziria a diferença para 6 pontos em caso de vitória. Na quinta-feira jogam o Palmeiras e o Santos. Palmeiras joga contra o Bahia em casa e vai correr aí na quarta-feira para trazer os seus convocados, em especial os que jogaram pela seleção do Uruguai ontem contra a Índia, o Piquerez e o Emiliano Martínez, e o Giá e o José Manuel López, que jogaram pela Argentina na despedida do Messi no jogo contra o Benin em Buenos Aires. Já o Santos vai ter o Gabriel Bontempo de volta, ele que serviu a seleção brasileira, mas não vai ter o Everton Cebolinha, porque na negociação do Santos com o Flamengo ficou definido que o Santos teria que pagar uma multa para usar o jogador contra a equipe rubro-negra, algo que o Santos não pretende fazer. De São Paulo, Leonardo.

0: segundo turno das eleições, o pedido de revisão criminal que foi apresentado pela defesa do ex-presidente Jair Bolsonaro. Segundo a assessoria do ministro, Nunes Marques considera que uma decisão sobre o caso nesse momento poderia interferir no processo eleitoral. A avaliação, no entanto, não significa que esse pedido vai ser necessariamente analisado imediatamente depois do segundo turno. O processo ainda aguarda um parecer da Procuradoria-Geral da República. A manifestação confirma a intenção de Nunes Marques de evitar uma decisão sobre a situação de Bolsonaro durante o período eleitoral. O Globo já tinha mostrado que o ministro vinha indicando a interlocutores que pretendia aguardar o fim das eleições antes de avançar sobre o pedido, e agora vem essa confirmação via assessoria de imprensa ao jornal O Globo. A assessoria também afirmou que quando o processo estiver pronto para julgamento, a intenção de Nunes Marques é levar a revisão criminal para análise do plenário do Supremo, em vez de decidir sozinho sobre o mérito do pedido ou encaminhar a alguma turma do Supremo. Caso Nunes Marques opte pelo julgamento no plenário presencial, caberá ao presidente do STF, Edson Fachin, definir a data em que o processo vai ser incluído na pauta. A defesa de Jair Bolsonaro apresentou recentemente um novo pedido de revisão criminal ao Supremo. Os advogados pedem a suspensão da execução da pena e buscam reverter a condenação do ex-presidente. Nunes Marques, que é relator do processo, encaminhou o caso à PGR para manifestação antes de tomar uma decisão. Esse novo pedido foi apresentado depois de a defesa ter desistido de uma revisão criminal anterior. Na nova tentativa, os advogados voltaram ao Supremo buscando suspender a pena e rediscutir a condenação. A revisão criminal é um instrumento que permite questionar uma condenação definitiva nas hipóteses que estão previstas em lei. No caso de Jair Bolsonaro, cabe ao STF decidir se estão presentes esses requisitos para que a condenação seja revista.
1: Bom, então, ponto principal, esse caso só será julgado depois do primeiro turno.
0: Do segundo turno.
1: Depois do segundo turno e no plenário do Supremo Tribunal Federal.
0: E ainda falta a análise da PGR em relação ao assunto.
1: Exatamente, falta a análise. É um procedimento, né? Algo chega no Supremo, um pedido chega no Supremo, obrigatoriamente o ministro do Supremo tem que pedir o parecer do Procurador-Geral da República. E aí então se decide. Bom, e com isso, Cássia, vamos ficando por aqui no CBN Brasil desta quarta-feira. Tivemos na produção
0: e reportagem Ana Luísa Bessa.
1: Nos trabalhos técnicos,
0: a Débora Gonçalves e o Daniel Mesquita.
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0: Uma ótima tarde a todos e até amanhã.
1: Muito obrigado pela audiência. Até mais.

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0: quarta-feira, 7 de outubro de 2026. O candidato do PL à presidência, Flávio Bolsonaro, afirmou que as mudanças na Constituição defendidas por ele passam por uma reforma do judiciário e pela redução da maioridade penal. Flávio afirmou que qualquer alteração terá de passar pelo Congresso. O candidato ainda disse que pretende aprovar no início do mandato a PEC para acabar com a possibilidade de reeleição presidencial. As declarações foram dadas durante um ato em Brasília, no qual a União Brasil e PP formalizaram apoio a Flávio no segundo turno. O advogado de Antony Garotinho, Marcelo Dias de Paula, aparece como autor do parecer da Procuradoria-Geral Eleitoral sobre a desistência de um recurso do ex-governador do Rio de Janeiro. O nome de Marcelo está nos metadados do documento oficialmente assinado pelo vice-procurador-geral eleitoral Alexandre Espinosa Bravo Barbosa. Espinosa atribuiu o registro a um possível erro técnico. O advogado negou ter elaborado o documento. Sem os votos de Garotinho na contagem, Douglas Ruas do PL ultrapassa 50% dos votos válidos e pode ser declarado governador eleito no Rio no primeiro turno, o que tira Eduardo Paes do PSD da disputa. No horário de Brasília, 2:02.
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2: Depois de 17 dias, o Corinthians volta a jogar nesta quarta-feira às 19h30 contra o Internacional em Porto Alegre para tentar colocar fim à inacreditável sequência que botou o Timão na luta contra o rebaixamento no Campeonato Brasileiro. Foram 6 derrotas consecutivas. E agora, com mais uma, a sétima, se ela acontecer nesta quarta-feira, o Corinthians pode até entrar na zona de rebaixamento já nesta rodada, faltando apenas 9 para o fim do campeonato. Isso aconteceria em caso de empate ou vitória do Mirassol contra o Red Bull Bragantino, jogo no mesmo horário, também em caso de vitória do Vasco na partida contra o Botafogo, que começa às 8h30 da noite, e ainda em caso de vitória do Grêmio no jogo contra a equipe do Remo, também no mesmo horário de Inter e Corinthians, desde que o Grêmio tire 5 gols de saldo de diferença em relação ao Corinthians, somando aí a vitória do Grêmio e a derrota do Corinthians pro Internacional. Então o jogo vale muito e o Corinthians confia, além nesse período de descanso que deu ao Fernando Diniz tempo para treinar o time e ajustar o que vinha dando errado nas partidas anteriores, o Corinthians confia também na volta de 2 jogadores importantes, o Matheus Bidu, lateral esquerdo, e o Yuri Alberto, que ficou machucado aí em jogos muito importantes e para muita gente foi uma das causas do Corinthians ter afundado na temporada.
3: Tô com uma ansiedade muito grande de poder estar ajudando a equipe, a gente sabe do momento do clube, do elenco, então essa preparação foi um momento muito especial para nós como grupo, para a gente se unir.
2: O São Paulo também joga nesta quarta-feira, às 9h30 da noite, contra o Cruzeiro em Belo Horizonte. Cruzeiro é um dos times que estão brigando por uma vaga na Libertadores, portanto, vencer o jogo é fundamental para as pretensões do São Paulo de ainda conquistar essa vaga na principal competição continental no ano que vem. Cruzeiro é o 6º com 45, São Paulo é o 10º com 36, reduziria a diferença para 6 pontos em caso de vitória. Na quinta-feira jogam o Palmeiras e o Santos. Palmeiras joga contra o Bahia em casa e vai correr aí na quarta-feira para trazer os seus convocados, em especial os que jogaram pela seleção do Uruguai ontem contra a Índia, o Piquerez e o Emiliano Martínez, e o Giá e o José Manuel López, que jogaram pela Argentina na despedida do Messi no jogo contra o Benin em Buenos Aires. Já o Santos vai ter o Gabriel Bontempo de volta, ele que serviu a seleção brasileira, mas não vai ter o Everton Cebolinha, porque na negociação do Santos com o Flamengo ficou definido que o Santos teria que pagar uma multa para usar o jogador contra a equipe rubro-negra, algo que o Santos não pretende fazer. De São Paulo, Leonardo.
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1: Muito boa tarde para você que sintoniza a CBN Amazônia nesta quarta-feira, metade da semana, 7 de outubro de 2026. Estação CBN no ar. Vamos juntos até as 2 horas da tarde, no horário de Manaus, de olho no trânsito na cidade, para que a gente te atualize também sobre o trabalho do Corpo Militar. Dos militares, do Corpo de Bombeiros, que continuam trabalhando no combate ao incêndio lá na área do Distrito Industrial 2, na zona leste da cidade. Já são 20 horas de trabalho, levando em consideração que 20 horas, na verdade, de incêndio, né? E, portanto, a consequência da fumaça, e o trabalho está acontecendo por lá e deve permanecer, inclusive, segundo a expectativa do Corpo de Bombeiros nesse combate, por pelo menos 48 horas. É a última informação atualizada que a gente tem. Por aqui, vou te contar também sobre a qualidade do ar nesse momento, atualização. Daqui a pouquinho a gente conversa também com o André Turbay, nosso colunista, sobre educação financeira. A gente está, enfim, acompanhando uma situação onde vários moradores aqui do Amazonas relataram ter recebido um boleto no valor de R$ 6,99 atribuídos a uma empresa de tecnologia sem sequer reconhecer qualquer tipo de contrato ou serviço relacionado a essa cobrança. O que fazer se essa conta está sendo cobrada aí na sua fatura do cartão de crédito? Como recorrer? Você foi uma dessas vítimas aqui na CBN, mais cedo a gente conversava sobre isso, inclusive, e Carolina França, nossa apresentadora, recebeu essa notificação. E aí a gente traz essa orientação para você que passa pela mesma situação, viu? Muita gente que conheço, inclusive, também recebeu essa cobrança. Eu não, mas já aproveita para abrir aí a sua conta bancária, sua fatura de cartão de crédito, e dá uma olhada se existe essa cobrança de R$ 6,99. Logo mais a gente traz essas orientações a partir de 1h40. Você do outro lado, inclusive, pode participar com a gente. Manda sua mensagem, dúvidas, questionamentos para o nosso WhatsApp, DDD de Manaus 929-8198-0632. Estou ao vivo também no YouTube, CBN Amazônia, é rádio com imagem. Você nos ouve e nos assiste por lá também. Vamos juntos.
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1: Olha, a gente abre a edição de hoje para atualizar você sobre o trabalho do Corpo de Bombeiros no combate ao incêndio na área do Distrito Industrial 2, na Zona Leste. De ontem para hoje, inclusive, a madrugada e a noite foi bem difícil, né? Por conta da fumaça, mais uma vez comprometendo a qualidade do ar aqui na nossa região. Segundo a corporação, as chamas já atingiram mais de 15 mil metros quadrados, e o trabalho para controlar totalmente o fogo pode durar de 24 a 48 horas. O fogo começou por volta de 3 horas da tarde de ontem, na terça-feira, em um terreno na Avenida dos Oitis. As equipes chegaram a controlar as chamas ainda durante a tarde, mas o fogo não foi completamente extinto por conta da grande quantidade de lixo e resíduos existentes nesse local. Ainda segundo o Corpo de Bombeiros, o incêndio está confinado e não há risco de avanço das chamas. A corporação informou que durante a noite os focos ficaram mais visíveis por conta da escuridão, o que deu a impressão de que o fogo havia aumentado, então, a intensidade. Um funcionário, inclusive, de uma fábrica vizinha a essa região, que preferiu não se identificar em uma entrevista à equipe da Rede Amazônica, disse que acredita que o incêndio tenha sido criminoso. O Corpo de Bombeiros, no entanto, informou que a causa do incêndio ainda não foi determinada. O comandante do Corpo de Bombeiros Militar do Amazonas, o Reinaldo Menezes, informou também que a área funciona como um depósito irregular e que órgãos de fiscalização foram acionados para apurar a situação do terreno. Segundo informações também apuradas pela Rede Amazônica, a área pode conter resíduos de produtos químicos, mas até a última atualização, então, da apuração que a gente tem feito sobre esse caso, o Corpo de Bombeiros ainda não havia se manifestado sobre essa informação. Então, até amanhã desta quinta-feira, mais de 150 mil litros de água já haviam sido utilizados no combate às chamas, e a operação conta com o apoio de brigadistas e de empresas da região. A gente vai ouvir agora, inclusive, o Orleilson Muniz, comandante do Corpo de Bombeiros Militar do Amazonas, que fala sobre o trabalho realizado por lá.
2: O Corpo de Bombeiros, desde esta terça-feira, tem combatido o incêndio num depósito irregular de lixo, com mais de 150 mil litros, mais de 30 bombeiros, 8 viaturas, e a empresa Cabo Químico, aqui do lado, com o representante, ela não é a empresa que é responsável por esse incêndio. Temos uma empresa do lado, que é responsável pelo descarte, ela tem nos apoiado, e a nossa equipe tem trabalhado aqui incansavelmente e vamos continuar trabalhando para que essa fumaça não chegue até o centro da cidade de Manaus e que a gente consiga eliminar esse incêndio o mais rápido possível. Porém, o trabalho ainda vai durar mais de 24 horas com essa atuação incansável da nossa corporação e dos bravos guerreiros e guerreiras do CBMAN.
1: Uma das consequências para hoje é que, por conta da fumaça e também do calor provocado pelo incêndio, funcionários de empresas próximas a essa região, no Distrito Industrial 2, Zona Leste da cidade, foram orientados a deixar temporariamente os locais de trabalho. E aí a gente já vem inalando fumaça novamente de ontem para hoje, né? Qualidade do ar, inclusive, hoje pela manhã, por volta das 6h20 da manhã, variava bastante entre moderada e ruim. Agora, no início da tarde, melhorou um pouquinho, viu? Das 15 regiões aqui em Manaus que passam por esse monitoramento da qualidade do ar, a gente tem apenas 4 apontando qualidade do ar moderada nesse momento. Quais são as regiões? Nas proximidades do Armando Mendes, do bairro Petrópolis, aqui próximo ao Aleixo, também no próximo à Vila Buriti e ao Morro da Liberdade. Lembrando que isso varia bastante, né? A gente vai seguir acompanhando esse trabalho e logo mais você acompanha mais desdobramentos no CBN Tarde de Notícias. Vou seguindo então, não mudando de assunto ainda, agora para trazer sobre uma situação que também é uma consequência das queimadas na nossa região, junto com a fumaça, mas para os animais. Basicamente, o que a gente percebe é que os incêndios estão afetando os animais que vivem nas áreas de mata. Os relatos são de, basicamente, alguns animais saindo da mata em direção às ruas e casas em busca de abrigo, né, para respirar melhor. Para a gente ter ideia, olha só, em agosto deste ano, a Prefeitura de Manaus, através do patrulhamento ambiental Patam, da Guarda Municipal, realizou o resgate de pelo menos 4 animais silvestres nas zonas norte e oeste na capital. Vou relatar quais são os 4 casos. Na primeira ocorrência, foi um bicho preguiça encontrado embaixo de uma lixeira em via pública. Na segunda ocorrência, aconteceu por conta de uma jiboia que foi localizada na carroceria de um veículo. Já na terceira, foi lá na zona oeste da cidade, na Ponta Negra, a equipe realizou o resgate de um porco-espinho que foi encontrado no estacionamento de um condomínio. Segundo as informações apuradas no local, que foram repassadas para a equipe que fez o resgate, o animal teria vindo de uma área de mata localizada nas proximidades. E na quarta ocorrência, a gente tem então uma situação na Avenida do Turismo, onde a equipe foi acionada para realizar o resgate de um jacaré-coroa encontrado nas dependências de um posto de combustíveis. E ao momento que a equipe chegou lá, a equipe, na verdade, constatou que se tratava de um filhote e realizou a captura de forma segura, seguindo todos os procedimentos, né? Lembro também que depois desse resgate, os 4 animais foram encaminhados para o IBAMA, o Instituto Brasileiro de Meio Ambiente e dos Recursos Naturais, para avaliação, cuidados necessários e outros procedimentos cabíveis. Aí a orientação que fica diante dessa situação, se você verificar um animal silvestre na zona urbana da cidade, fora ali do que a gente considera o habitat natural desses animais, é que você não mexa no animal, que na verdade você acione as autoridades responsáveis, né? As instituições que devem fazer esse resgate de maneira segura e apropriada. Aqui em Manaus, qual que é o contato, então, que você pode mandar mensagem ou ligar? É o contato do Comando de Policiamento Ambiental, que tem o seguinte número, DDD de Manaus, 92-98842-1547. 98842-1547. A gente também chegou a conversar com o Rogério Fonseca, que é especialista em meio ambiente. Ele explicou um pouco pra gente o quanto que toda essa mudança ambiental gera justamente essa fuga dos animais para um lugar mais seguro, que pode prejudicar menos, né, a vida desse animal. Vamos ouvir.
3: Um dos efeitos de incêndio florestal é o silenciamento da floresta, causado pela eliminação total dos insetos que servem de base alimentar para aves, sapos, rãs, pererecas e lagartos e pequenos mamíferos. Grande parte desses animais, sim, são a estrutura da base alimentar, né, de animais de maior porte, como é o caso da onça-pintada, que mesmo sendo um animal que tem uma capacidade de mobilização, acaba sendo afugentada desses incêndios florestais em fragmentos de floresta para áreas periurbanas, onde tem perturbação, especialmente humana.
1: A gente aproveita para lembrar que aqui no estado, No ano passado, foram mais de 870 animais silvestres que deram entrada no Centro de Triagem de Animais Silvestres, o CETAS, segundo as informações do IBAMA. São números apenas no Amazonas, né? A gente pode ter em outras regiões uma situação semelhante acontecendo. Agora em Manaus, 1h18, intervalo, volto logo.
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0: Olha como a gente volta do intervalo nessa quarta-feira. Você acaba de ouvir a voz de Marquinhos Negritude ao vivo na CBN nessa quarta-feira. Ele que vai fazer um show no próximo dia 17 de outubro. E já começou assim a nossa entrevista de hoje com a faixa Manaus, meu amor. Marquinhos, eu fiquei até emocionado ouvindo você cantar, porque a gente está vivendo um momento, mais uma vez, tão delicado em Manaus, vendo que a gente tem de mais importante e precioso sendo devastado, comido pelo fogo, e aí você canta essa música e resgata, né, toda o amor, em certo sentido, que a gente tem por Manaus e a cultura tão rica da nossa região. Seja bem-vinda, CBN, tudo bem?
1: Obrigado pela oportunidade, Estação CBN, obrigado, Nicole, obrigado a todos. E é isso. Manaus, meu amor, essa canção, ela é uma declaração, sim, que de amor por Manaus e de alerta, né, de que nós temos que cuidar da cidade que a gente vive. A continuação dessa música, ela fala de vários pontos, vários locais maravilhosos que nós temos em Manaus. Inclusive, o local que nós estamos aqui, né, o nosso bairro. E quando você fala em queimadas, em fumaças, em várias coisas que podem não estarem legal na nossa cidade, eu te digo uma coisa, Nicole. Em 1990, meu primeiro festival eu ganhei com uma canção chamada Amazônia Vida, que fala justamente disso, e é uma canção atemporal, porque lá já se dizia que a gente precisa cuidar assim do que é nosso, despertar. E graças a Deus, nesse tempo todo eu tenho cantado isso, sabe?
0: Uhum. E a gente continua cantando, né?
1: E continua cantando, e agora vai ser mais uma oportunidade agora no dia 17, porque apesar do show ser intitulado Canta Negritude, né, que faz valer o meu nome artístico, Marquinhos Negritude, uhum, e também por ser um projeto super premiado, desde 2024, que ele ganhou alguns prêmios, né, ganhou a oportunidade de ser gravado através de lei de incentivo. Depois ele ganhou outras oportunidades, e ele foi andando, e ficou grande, fugiu das mãos. E é mais uma oportunidade. E nesse show Canta Negritude, a gente abre um espaço, que ele é um show de samba, mas a gente abre. Por quê? Porque a gente precisa cantar Manaus, o Amazonas, a Amazônia. E aí no espetáculo tem quatro canções num bloco, que justamente começa com essa música, Manaus, meu amor.
0: Que bonito. Olha, o Marquinhos Negritude, que está com a gente hoje, é um dos maiores representantes do samba na Amazônia. Tem mais de 20 anos de carreira e basicamente é manauara. Eu conheci agora ele nesse momento, tem uma tatuagem do Teatro Amazonas, também achei isso super bonito. E nesse show que a gente faz o convite para você aí do outro lado, que é o Canta Negritude, ele vai basicamente apresentar um espetáculo musical que celebra a negritude, o samba, cultura amazônica e toda a identidade de Manaus e do Amazonas. Por isso que a gente já abriu esse bloco justamente com essa música que celebra Manaus. Marquinhos, queria que você me contasse um pouco sobre como que está sendo esse planejamento do show. Eu tenho as informações aqui que será no dia 17 de outubro às 8 da noite no Teatro Icebeu, no caso no centro da cidade.
1: O teatro Ibeu, na Avenida Joaquim Nabuco, no centro de Manaus. Nós recebemos o convite, né?
0: Vai ser
1: no dia 17, no próximo sábado. O Teatro Ibeu abriu a oportunidade para artistas que atuam na nossa cidade firmarem parceria com eles, e nós fomos convidados, e os desafios são feitos para isso, né? O artista empreendedor, ele tem que ir, sim, mesmo com medo, mesmo receioso, mas nós aceitamos o convite. E a luta agora é vender os ingressos, porque existe esse trabalho, né, de venda dos ingressos, e o ingresso está com preço super popular, sabe? É o valor basicamente mínimo exigido, uhum, nesse segmento do business, do negócio. E o Canta Negritude, ele é uma continuidade, como eu estava falando, né? Ele já se apresentou agora no dia 6 de fevereiro no Teatro Amazonas, com lotação máxima. Vale ressaltar que o Marquinhos Negritude e o Manuel Passos, que é o nosso produtor, nós fizemos 3 shows no Teatro Amazonas. Você falou que eu tenho 20 anos de carreira, mas eu passei 20 anos de carreira sem subir ao palco, apenas compondo, apenas trabalhando na parte de composição de samba de enredo e músicas para outros artistas. E a partir agora de 2 anos, de 2024 para cá, foi quando realmente eu resolvi voltar a ser protagonista, né? Porque nós negros, nós da negritude, a gente precisa ser protagonista da nossa história. A gente tem que contar a nossa história, a gente tem que mostrar para que veio. E um momento feliz, eu fui convidado a participar de uma seletiva, e o Canta Negritude ganhou, e o Manaus Meu Amor ganhou, e nós fizemos o show 2024 Teatro Amazonas, 2025 Teatro Amazonas e 2026 Teatro Amazonas.
0: Inclusive, esse show está no YouTube, eu assisti parte dele com uma das faixas, inclusive, que você cantou aqui. Para quem tiver um pouco mais de curiosidade, ficar interessado em ir ao seu show, só buscar lá no YouTube por o Marquinhos Negritude, que encontra essas faixas. Muito bonito foi, né?
1: Sim, o show está documentado. Então, os três shows estão lá no YouTube, na página do... Procurar Marquinhos Negritude 10 e vai chegar lá. E eu tenho certeza que você vai gostar.
0: Como que a gente faz para comprar os ingressos? Por onde?
1: Os ingressos é shoppingingressos.com. É online, né? E...
0: No dia dá para comprar?
1: Então, eu creio que sim. Porque nós temos uma semana e meia e as vendas estão indo muito bem. E eu não sei se vai ter ingresso na próxima do show, né? Mas, de qualquer forma...
0: Já fico alerta, então, para você que está interessado em conhecer um pouco mais do trabalho do Marquinhos. Ou já conhece e agora vai prestigiar o nosso artista. Marquinhos, faz o convite aí para quem não pode perder esse show que acontece no dia 17.
1: Canta Negritude. O samba literalmente vai invadir o palco do Teatro Ibeu, na Joaquim Nabuco, no centro de Manaus. É um show de samba com recorte para homenagear o aniversário de Manaus, que é uma semana após, com participação de uma mini bateria, de passistas, né, de dançarinos. Inclusive, a nossa dançarina, ela é a rainha das rainhas do Carnaval de Manaus, que foi eleita esse ano, que é a Casey. E o Luciano, que é o seu parceiro, né? Que a gente faz um trabalho bem legal. E tem mestre-sala, tem porta-bandeira. É um show muito, muito...
0: Completo.
1: Muito, muito, muito legal. Inclusive, eu me surpreendi em dia 6 de fevereiro, uma semana antes do carnaval, e o Teatro Amazonas lotado. E nós fizemos o teatro balançar realmente, literalmente, o Teatro Sambu.
0: Fica um convite, inclusive, para a gente visitar mais os teatros que a gente tem por aqui, né?
1: O teatro... É uma coisa maravilhosa. Um dos pré-requisitos nossos, quando a gente senta para fazer o trabalho de planejar o show, é levar pessoas que nunca foram ao teatro. Então, a gente vai sim, aquela busca ativa, a gente vai procurar as pessoas. Eu tenho, por exemplo, um recorte aqui. Eu jogo futebol na periferia.
0: Uhum.
1: Vários amigos meus que jogam comigo, que nunca foram ao teatro, vão ao show. A gente faz questão de ir lá buscar e leva no teatro. E é muito legal, porque aí leva outras pessoas e a gente tem que privilegiar o que é nosso. É maravilhoso o teatro, é lindo.
0: Marquinhos Negritude, um prazer conhecer você. Vamos finalizar com música, já para dando aquela pitada, aquele sabor do que podem esperar para o show no dia 17 de outubro?
1: Sim, fica a teu critério.
0: Não, pode começar, a gente está querendo te ouvir.
1: É ao vivo mesmo?
0: Ao vivaço, na CBN é assim.

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0: Quarta-feira, 7 de outubro de 2026. O presidente Lula publicou um vídeo nas redes sociais em que convoca apoiadores a irem às ruas para impedir o que ele chamou de volta do retrocesso no país. Após o resultado do primeiro turno das eleições, integrantes da campanha do petista passaram a defender uma presença maior do presidente nas redes sociais. No primeiro turno, o petista teve 2 milhões e 300 mil votos a menos que o adversário Flávio Bolsonaro do PL. Como estratégia, a campanha do presidente Lula faz uma força-tarefa nas redes sociais para impulsionar o engajamento do eleitor. A Justiça de São Paulo aprovou o plano de recuperação extrajudicial do Grupo Pão de Açúcar, que prevê uma renegociação de 4 bilhões e meio de reais em dívidas. Esses débitos não estão relacionados às operações do dia a dia, como fornecimento de mercadorias, serviços ou aluguéis. O plano obteve o apoio de credores que representam 57% da dívida. O grupo vai emitir novos títulos da dívida e captar 200 milhões de reais. O objetivo da empresa, com essas medidas, é diminuir a pressão sobre o caixa e melhorar o perfil dos débitos. Israelenses fizeram uma série de homenagens e protestos para marcar os 3 anos do ataque liderado pelo grupo extremista palestino Hamas em 7 de outubro de 2023. A ofensiva matou mais de 1.200 pessoas e levou outras 251 como reféns para a faixa de Gaza. Familiares das vítimas voltaram a cobrar a criação de uma comissão estatal de inquérito para investigar as falhas que antecederam o atentado. Com a guerra que foi desencadeada depois do ataque, Israel já matou mais de 74 mil palestinos na faixa de Gaza. No horário de Brasília, 2h32.
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0: Fala, Torben. Seja bem-vindo.
1: Oi, Nicole. Boa tarde aos ouvintes. Tudo bem?
0: Tudo ótimo. Hoje o nosso tema é sobre cobranças indevidas no cartão. Vou introduzir aqui o tema para o nosso ouvinte, que em certo sentido não é tão novo, porque a gente está falando isso aqui ao longo da programação da semana, que é um caso que está acontecendo com vários moradores de cidades diferentes do Amazonas que relataram ter recebido boletos no valor de R$6,99 atribuídos a uma empresa de tecnologia. O nome da empresa, grave esse número para você já verificar aí na sua conta bancária, no seu cartão, se chegou para você também. É Motec Desenvolvimento de Softwares. E basicamente esse boleto está chegando para uma galera que sequer teve qualquer tipo de serviço atrelado a essa empresa de tecnologia. Aquela famosa cobrança indevida. Ainda há pouco, inclusive, o nosso ouvinte mandou mensagem aqui para a gente, o Carlos Alberto, dizendo que recebeu o boleto e apenas recusou. O que a gente deve fazer nesses casos, hein, Torbei? O ouvinte Carlos Alberto fez certo apenas recusar, tirar ali da fatura, não pagar? A gente deve tomar uma outra medida além de fazer isso? Afinal de contas, você não vai pagar por uma coisa que você não está consumindo, né? Começa por aí.
1: É verdade. Essa foi uma surpresa que muitos amazonenses tiveram, tanto hoje quanto, acho que ao longo desses 3 dias dessa semana que começou a pipocar, né, essas cobranças indevidas, né? Não é novidade, assim, no Brasil, talvez seja novidade um efeito tão concentrado aqui na nossa região, o que pode ser consequência de algum vazamento de dados, né? Porque para a empresa ter acesso ao seu CPF ou o CNPJ da sua empresa, de alguma forma ela recebeu essas informações. E se você nunca consumiu o serviço, produto, né, isso só pode ter vindo de um vazamento muito segmentado, né? Não dá pra gente acreditar em coincidência. Então tem duas coisas aqui. Primeiro, aquelas pessoas que receberam uma cobrança, né, um boleto cadastrado através do DDA, né, que é um mecanismo de pagamento de contas, já está em funcionamento no Brasil há alguns anos. É quase como se fosse um débito automático, né? Só que não é um débito automático que se repete necessariamente todos os meses, né? Ele aparece na lista de contas a pagar, se você no seu banco usa algum assistente de pagamentos, isso é mais comum nos bancos digitais, ele já lista para você as contas que estão em aberto, né? E se você também usa um assistente de pagamento, você recebe uma notificação, seja por e-mail, seja por mensagem, né, dizendo que tem um boleto de tal emissor com tal valor para você pagar, se você aprova ou não aprova. Se você não aprovar, não vai ser feito o pagamento, né? Então, se você não fizer nada, nada acontece. Só que muita gente ali, por desconhecimento, por medo, né, às vezes por falta de atenção, acaba aprovando. E assim, historicamente, o que acontece é que são boletos de valores baixos, que muitas vezes, por serem de valores baixos, entra aí um efeito comportamental nas pessoas, que é aquele de, ai, vai me dar tanto trabalho resolver isso, deixa pra lá, foi só R$6,99. Uhum. Só que às vezes isso se repete, e às vezes se repete com emissores diferentes, e a gente não dá atenção. É parecido com o que a gente já falou sobre aqueles gastos fantasmas, que quando você está gastando um pouquinho sempre, no final do mês, e você soma todas essas pequenas despesas, elas vão ter um efeito diferente, né? Ou mesmo ao longo de um ano inteiro, aquelas cobranças automáticas de serviços, sei lá, assinatura de livros, de audiolivros, que vem junto com a conta do seu celular, e você nunca foi atrás de resolver porque parecia irrelevante. Então, mais ou menos isso acontece com os boletos. Mas aí entra os detalhes dos nossos direitos, né? Primeiro que você não pode ser cobrado por algo que você não consumiu nem solicitou, ou seja, você não pagar esse boleto não deveria, vamos lá por partes, né? Não deveria sujar o seu nome. Se a empresa sujar o seu nome e você não pediu, não solicitou aquele produto ou serviço, você tem mais direitos ainda, né, de questionar e reaver esse dinheiro de volta. Se você pagou, você também tem direito a reaver em dobro, né? E aí entra um outro detalhe que você comentou aí. Aqueles casos em que a cobrança vem no cartão de crédito, é diferente porque o cartão de crédito ele já emitiu o pagamento. É como se você já tivesse pago para a empresa, falta pagar para o cartão de crédito, né? Para a emissora do cartão de crédito, para o banco e tudo mais. Ou seja, aqui entra um outro detalhe que muitas vezes as pessoas ignoram, que é acompanhar a fatura, como a gente já falou várias vezes aqui, né? Não é para deixar, fechou o mês, agora eu vou olhar minha fatura. Periodicamente você precisa estar olhando, né? E aí entra mais uma vez quais são os nossos direitos, né, em relação a isso. Você precisa entrar em contato com a operadora do cartão de crédito ou o banco, né? Eu inclusive tive a emissão desse boleto e até fiz um stories no Instagram comentando sobre isso, e muitas pessoas mesmo também me falaram isso. Algumas já me falaram que tinham entrado em contato com o banco para sinalizar que é uma fraude, e um dos bancos informou que não poderia fazer nada sobre isso.
0: Como
1: que a pessoa
0: assim?
1: Tinha que justamente buscar o Procon, talvez os sites de reclamação na internet para sinalizar isso também, né? Então assim, tem dois caminhos aqui. Se a cobrança já veio no seu cartão de crédito e você não solicitou nem nada, você deve entrar em contato com o seu banco, né? O banco pode pedir que você formalize a reclamação, né? O pedido de estorno e reembolso do valor. Se for no cartão de crédito, isso costuma implicar no cancelamento do seu cartão de crédito e emissão de uma nova via, né? Mas o fato de gerar esse transtorno, eu vou usar a palavra transtorno, não deve impedir você de fazer isso, né? Não faz o menor sentido você pagar uma conta que não é sua. Já no caso do boleto, se você fez o pagamento do boleto sem querer, sem prestar atenção, você deve procurar o Procon, né? Justamente para entrar com um processo de devolução do valor em dobro. O banco não vai devolver o dinheiro para você. Uma vez que você já pagou o boleto, o valor sai da sua conta, é feita a compensação bancária e o valor é repassado ao emissor do boleto, né? Ou seja, o banco já não tem um mecanismo de bloqueio, de devolução desse valor. A não ser que você perceba no mesmo dia, ah, paguei aqui sem querer. Você liga no banco e pede para fazer o cancelamento daquele pagamento. Mas se você já fez e percebeu dias depois, você precisa buscar o PROCON para fazer esse procedimento. Em alguns casos, pode ser necessário fazer um boletim de ocorrência, né? Que hoje em dia a gente já faz pela internet.
0: Olha, para complementar, inclusive, essas orientações, a Rede Amazônica conversou com a especialista em Direito Tributário, a Jordana Moraes, e ela afirmou que a cobrança por um serviço que você, nós, não solicitamos, pode ser configurado na prática abusiva com base no Código de Defesa do Consumidor, que trata justamente sobre o fornecimento de serviços sem solicitação prévia. A orientação, então, diante disso é que o consumidor guarde prints, o boleto e todos os dados relacionados à cobrança e procure justamente a defesa do consumidor, como André Torbay está orientando a gente. Mas uma outra preocupação que esse caso levanta pra gente é o quanto que a gente está exposto, né, Torbay? Porque imagina, como que conseguiram meus dados? Como que estão me mandando por uma conta? Como a gente tem uma preocupação também dessa exposição no mundo virtual e o quanto a gente está fragilizado. Entrar num site, fazer um login, criar uma conta e colocar ali o seu nome, sobrenome, CPF, RG, a gente precisa ter muito cuidado e cautela quando isso acontece também, né? Porque de onde que esses caras conseguem todas essas informações? Tudo bem que esse não é o foco aqui da nossa entrevista, mas revela também uma outra fragilidade que é muito importante de ficar atento.
1: A gente já falou, comentamos várias vezes sobre isso, né? Principalmente quando a gente estava

0: recomendado que você troque de senha, né? Então, como você disse, né? Eu falei no começo, assim, é muito difícil acreditar em coincidência, né? E apesar de toda a tecnologia que existe hoje, não é tentativa e erro, né? Não tem alguém ali na outra ponta emitindo boletos, digitando números aleatoriamente para ver se cai num CPF válido. Não, tem como, né? São centenas, dezenas de milhares de pessoas passando por isso. Isso é algo arquitetado, né? Tanto que a gente usa muito o termo phishing, né? Não é igual o phishing de pescaria em inglês, porque ele troca ali as primeiras letras, mas é um mecanismo de pescaria de dados. Às vezes você recebe um e-mail com um link, clica naquele link, e mesmo que você não dê prosseguimento, o simples fato de acessar aquele link já pode gerar a instalação de um malware, né? Não chega a ser necessariamente um vírus que vai manipular alguma coisa no seu computador, mas que vai caçar seus dados soltos em algum lugar, né? Então, pô, imagina que no seu e-mail você recebe a fatura do seu cartão de crédito. Talvez seja um mecanismo muito simples que faça uma varredura no seu e-mail e encontre qualquer boleto legítimo, que já vai ter seu nome, seu CPF, seu endereço, né? Então, assim, não é tão difícil, eu imagino que não, né? Eu não sou nenhum especialista aqui em computação, em informática, mas eu imagino que, principalmente hoje em dia, já seja algo que acontece comumente. Por isso que a gente tem que estar atento a olhar a fatura do cartão de crédito. Para muitas pessoas, talvez o caminho seja ativar aquela função de receber uma mensagem sempre que tem uma compra ou uma tentativa de compra. Porque aqui a gente está falando de um, eu vou chamar de golpe, né? Assim, um golpe de R$ 6,99. Mas que não impede que depois isso vire algo de centenas de reais, de milhares de reais, né? E isso pode ter no seu cartão de crédito. E o brasileiro, a gente já falou recente sobre o Open Finance, sobre a quantidade de contas que os brasileiros têm. Então, às vezes, acontece isso em contas que você não lembra, né? E tem ali um cheque especial aprovado, então faz o débito automático e quando você vai ver meses depois, já está uma cobrança muito maior do que aquela originalmente feita, né? De novo, por falta de atenção, por medo, né? De, ai, recebi um boleto aqui, é melhor eu pagar e depois eu vejo, eu não quero ficar com o nome sujo, né? Então a gente precisa ter esses cuidados, monitorar justamente para depois o impacto dessas pequenas coisas não fazerem tanto efeito, né, na saúde financeira das famílias.
1: O Carlos Alberto, nosso ouvinte, mandou: Nicole, eles usam a cartada do boleto proposta para fugir
0: Isso.
1: desse abuso na legislação. É, meu amigo,
0: Isso.
1: argumentado é sempre para argumentar, né?
0: Tanto que se você pesquisar na internet, principalmente, por exemplo, o site Reclame Aqui, você vai ver exemplos de outros CNPJs, outras empresas, e a resposta oficial da empresa é isso. Ela dizendo que não se trata de uma venda irregular, é um boleto proposta para que a pessoa conheça o nosso serviço. Se ela não tiver interesse, basta ela ignorar, não precisa fazer o pagamento.
1: Não é a empresa
0: Né?
1: tentando
0: Tiro.
1: ludibriar o consumidor, não, né? Que isso,
0: Não,
1: gente?
0: jamais.
1: Ninguém é ingênuo, não. Valeu, Torvei, um abraço. Obrigada pelas
0: Obrigado, Nicole.
1: orientações.
0: Tchau, tchau.
1: Tchau. Muito cuidado a todos nós. 1h54, vou partindo para o último intervalo, volto logo.
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0: 1h55.
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0: Olha, o Lar das Marias está promovendo uma ação solidária e também de saúde em alusão ao Outubro Rosa. É uma iniciativa que está oferecendo vacinação para adultos, arrecadação de cabelos e a venda de produtos artesanais. A gente vai conversar agora com Luiz Cavazzacchi, que está por lá e traz para a gente melhor sobre o trabalho que vem sendo realizado. Luiz, boa tarde.
2: Boa tarde, Nicole. Boa tarde a todos que nos acompanham. Nós estamos aqui no espaço do Lar das Marias, localizado no térreo do Manaus Plaza Shopping, né, na Avenida Djalma Batista. Hoje, até às 16h, a população adulta vai aproveitar para atualizar a carteira de vacinação com doses para hepatite, tétano, febre amarela e também a Covid-19. Essa ação de imunização ocorre hoje e volta a acontecer no dia 16 de outubro. Já a feira com a venda de produtos artesanais e a arrecadação de mechas de cabelo ocorrem regularmente às segundas, quartas, sextas e também aos sábados. Ao meu lado está a diretora de eventos, a dona Cici Mendonça. Boa tarde, Cici.
3: Boa tarde, Cavazzacchi.
2: Como é que funciona o processo de doação de cabelo, né? E qual que é o destino dado a essas mechas para ajudar a autoestima das pacientes?
3: Cavazzacchi, o cabelo nós recebemos doados. Quando você for cortar, ele tem que ser amarrado, feito um rabinho, colocado uma liga, para que ele não se desmanche, né? Ser bem embaladinho e levar lá a doação. Esse cabelo, ele é recolhido a cada 3 meses por uma empresa do Sul, né, que pediu que não seja identificada, porque tudo é doação. Então, eles levam esse cabelo, nós geralmente mandamos de 10 a 12, 14 quilos de cabelo, e eles nos trazem de volta como perucas. Essas perucas, elas são doadas pelo Lar das Marias para aquelas pessoas que precisam, né, principalmente as nossas Marias, que estão acometidas de quimioterapia, a terapia onde os cabelos sofrem as consequências, e nós devolvemos esse astral, porque se você for imaginar, o cabelo, ele acaba sendo o espelho do corpo, porque ele é a moldura do rosto. Então, você vê nitidamente quando elas perdem o cabelo, quando você coloca uma peruca dessa, você vê um sorriso sair, é espontâneo, entendeu? Não é nem para mostrar que elas gostaram da peruca, mas só de se ver de cabelo de novo. Então, essas perucas, elas não são restritas somente às Marias. Nós também doamos para aquelas pessoas também que fazem tratamento, que precisam, que estão na cidade, têm condições de se manter, precisam, nós somos prontos para atender. Mas também, nós também somos abertos aos interiores, porque você sabe que a região que nós vivemos, existe muitos escalpelamentos, né? Jovens, muitos jovens sem cabelos. O Lar das Marias também doa essas perucas.
2: E agora, dona Cici, para a turma que pretende vir aqui, né, quais são os requisitos para quem deseja doar o cabelo ou então atualizar a carteira de vacinação?
3: Sim, é interessante que traga a carteira, né, de vacinação, porque nós estamos com uma equipe aqui de 3 enfermeiras. Elas são, assim, um trabalho que nós estamos há vários anos com a Censa. A Censa tem disponibilizado para a gente. Nós sabemos que a demanda é muito grande do Estado, né? Então, mas mesmo assim a Censa nos atende, eu acho muito importante. E você traz sua carteira, você recebe a disponibilidade das vacinas. Vamos ter de novo, como você frisou, nós vamos estar aqui, elas vão estar com a gente aqui no dia 16, das 10 às 16, também para fazer a sua vacina. Não espere pelo último dia, né? Hoje elas vão estar aqui, então aproveitem, façam essa vacinação. E a questão dos cabelos é interessante, como eu falei para você, é a forma de armazenar, né? Cabelo molhado, deixe pelo menos secar primeiro, mesmo na liga, deixe secar para depois embalar, porque cabelo, ele é uma fibra, ele não tem vida, né? Então, se nós colocarmos alguma coisa que dê um odor ruim, ele vai ter um odor ruim, mas se você der uma coisa que dê um odor cheiroso, ele vai ter um cheiroso.
2: Dona Cici, muito obrigado pelas informações. Então é isso, Nicole. Relembrando que a vacinação acontece hoje, né, até às 16h. E no dia 16 de outubro, enquanto a arrecadação de cabelos e a Feira Solidária ocorrem segundas, quartas, sextas e sábado no espaço do Lar das Marias, no Plaza Shopping. Nicole.
0: Luiz Cavazzacchi, obrigada pelas informações, trazendo pra gente então esse serviço completo do Lar das Marias, está promovendo essa ação solidária e alusão também ao Outubro Rosa. Saúde voltada, dedicada para as mulheres, uma iniciativa que oferece vacina para adultos, arrecadação de cabelos e vendas também de produtos artesanais. Ó, orientação para você que quer conhecer um pouquinho melhor também o trabalho das Marias, pesquisa lá no Instagram, Lar das Marias. Iniciativa muito bonita e que vale a pena ajudar. Agora em Manaus, 2:00. Acabou a estação CBN de hoje. Que pena, passou rápido. Agradeço a sua companhia, mais uma quarta-feira. Amanhã a gente está de volta no mesmo horário, de 1 às 2 da tarde. Hoje, os trabalhos técnicos com Charles Costa, produção da Ana Paula Souza, a gerência de jornalismo da Daniele Pires e a direção de jornalismo do Paulo Fernandes.
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0: Vai vindo por aqui o Patrick Mota Filho no Resenha Esportiva. Até a próxima.
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0: Quarta-feira, 7 de outubro de 2026. O presidente Lula fez uma cobrança a aliados e afirmou que a campanha deste ano foi a mais desorganizada que já participou ao longo de sua trajetória política. A declaração do petista ocorreu em reunião hoje com deputados, senadores e governadores aliados. A fala foi transmitida à imprensa no canal do PT no YouTube, mas foi retirada do ar logo em seguida. A coordenação da campanha de Lula, liderada pelo presidente do partido, Edinho Silva, tem recebido uma série de críticas e cobranças por mudanças após ele ficar atrás do adversário Flávio Bolsonaro no primeiro turno. O senador do PL teve 47% dos votos contra 45% do petista. O primeiro jato Gripen E, fabricado no Brasil, realizou um voo inaugural no interior de São Paulo. A aeronave de uso militar é produzida pela Embraer em parceria com a Saab. O voo teve como objetivo verificar o desempenho dos principais sistemas do jato. Após a conclusão dos testes, a aeronave estará pronta para ser entregue à Força Aérea Brasileira. O marco representa um importante feito para a indústria aeroespacial e de defesa brasileira. A Agência Sanitária da Rússia afirmou que não há risco de epidemia na Sibéria após a morte de uma técnica de laboratório que estuda a peste. De acordo com o governo russo, mais de 90% das pessoas que tiveram contato com a paciente foram acompanhadas e não apresentaram nenhum problema de saúde relacionado à doença infecciosa. No entanto, a Organização Mundial da Saúde, os Estados Unidos e a União Europeia pediram mais esclarecimentos a Moscou. A Rússia afirma que a maior parte das informações divulgadas pela imprensa sobre a situação é falsa. No horário de Brasília, 3:01.
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1: E aí, meus amigos, boa tarde, sejam todos muito bem-vindos a mais uma edição do Resenha Esportiva. Hoje, quarta-feira, 7 de outubro de 2026, vamos juntos até 12h30. Falar aqui um pouquinho sobre futebol nacional, local, internacional, porque tivemos ontem a despedida de Lionel Messi da seleção argentina, parece que dessa vez oficial, teve até imagem de drone lá na comemoração, foi bem interessante, né? Você que assistiu, manda aí sua opinião pra gente, o que, que você achou. 981980632, 981980632 ou pelo youtube.com/CBN Amazônia. Última partida de Messi pela seleção argentina. Além disso, tem o retorno do Campeonato Brasileiro depois dessa pausa para a data FIFA e uma atualização dos meninos do Nacional Sub-20 aqui no estado, né, que embarcaram para Boa Vista hoje depois de um atraso. Um jogo inclusive estava marcado para hoje, né? Mas foi remarcado para amanhã por conta de problemas no voo. Enfim, vamos trazer todas essas informações na edição de hoje do nosso Resenha Esportiva. Escalação.
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1: Thiago Guedes, boa tarde, boa quarta-feira.
2: Meu amigo Patrick Mota de San. E aí, como é que você tá, meu querido? Boa tarde pra você, boa tarde pra todo mundo que nos acompanha nessa quarta-feira. Dia de futebol, mais que isso, meu querido Patrick. Dia em que ele volta.
1: Ele quem?
2: Ele.
1: O gigantesco.
2: O fantástico.
1: Da colina.
2: Não, eu tô falando do Campeonato Brasileiro.
1: Eu tô falando do gigantesco da colina.
2: Ah, tá. Enfim, é a volta do Brasileirão com o jogo do gigantesco da colina. Clássico, hein, pai?
1: Com o glorioso.
2: Rapaz, hoje Vasco tem... e Botafogo. Quer dizer, Botafogo e Vasco,
1: exatamente,
2: né?
1: Exatamente.
2: Um jogo com o mando do Botafogo.
3: Botafogo!
2: Lá no estádio Nilton Santos, onde provavelmente vai acontecer. É bom o Vasco já ir se ambientando, né? Porque lá deve ser
1: verdade
2: o local da partida contra o Boca Juniors. Esse jogo contra o Boca... Se você fosse colocar numa escala de importância, seria o jogo mais importante do Vasco desde quando?
1: Bom, no ano com certeza, né? Desde quando, cara? Pô, muito tempo, né?
2: Porque o Vasco... Ano passado teve a final da Copa do Brasil.
1: Eu acho que eu vou dar mais importância para a final da Copa do Brasil, sabia?
2: Mas assim...
1: Mesmo sendo um campeonato internacional...
2: É, né?
1: Mas eu acho que pelo nível de dificuldade, eu penso que é mais difícil a Copa do Brasil do que a Sul-Americana.
2: Entendi, acho que sim.
1: Então, ainda bem que você me lembrou, que eu nem lembrava mais da final da Copa do Brasil ano passado.
2: É, porque na verdade, se a gente tirasse esse jogo aí, a final da Copa do Brasil aí, meu irmão... Sei não, hein?
1: Ó, teria, porque aí tem a semifinal da Copa do Brasil do ano passado, ano retrasado, mas aí semifinal com semifinal...
2: E aí a gente tá falando do... Não é só a questão da fase em disputa.
1: É, o
2: mas
1: time
2: tem
1: que vai enfrentar
2: contexto,
1: também, né?
2: Exatamente, o adversário. Toda uma situação que precisa ser analisada, né? Enfim, jogo importantíssimo pro Vasco. Mas antes disso... Tem, obviamente, hoje o duelo contra o Botafogo. Vamos falar disso.
1: Vamos falar disso. Rola a bola, Charles.
0: Primeiro tempo.
1: Vamos começar falando do segundo maior jogador da história do futebol e o maior jogador que nós vimos jogar em termos de extensão de carreira. É muito delimitado, né? Lionel Messi. Ontem, Lionel Messi jogou sua última partida pela seleção argentina. A seleção argentina venceu por 3-0. Um gol de Messi, gol de pênalti. Acho que as duas assistências, né, Thiago?
2: Exato,
1: do Messi. E um caminhão de gols perdidos pelo próprio. O Messi perdeu algumas oportunidades aí. Inclusive alguma perto do final do jogo que era, enfim, cara a cara ali. Mas não deve nada a ninguém, né? E uma festa bonita, né? O Lionel Messi. Pois aquele show de drones que, aliás, eu tava vendo na transmissão da GETV. Quando veio não sei se você viu essa parte, mas o início ali da homenagem com os drones, saiu primeiro um comercial ali, né? Uma marca de
2: eu
1: seguros.
2: Essa parte. Foi mesmo?
1: Tava todo sendo o Messi olhando pra cima, todo mundo olhando pra cima, caramba, qual a figura que tá sendo feita? Aí era uma marca de seguros, pô. Apareceu.
2: Meu Deus.
1: Comercializaram, né? Apareceu primeiro a marca de seguros. Aí ficou um tempinho
2: na
1: a marca de seguros.
2: Na sequência teve o rosto dele,
1: aí
2: né?
1: Na sequência teve Argentina, obrigado Messi, o rosto dele foi legal. Mas começou com a marca de seguros.
2: Eu acho que um dia muito importante, né? Pro futebol mundial, porque a gente tá falando, sim, de um dos maiores jogadores de todos os tempos. Eu acho que o Messi, ele tem um peso. Quando a gente vê as publicações internacionais hoje, a cobertura desse jogo, desse glorioso Argentina contra Benin, né?
1: Sim.
2: E se você for ver o Leo Marca hoje, o Mundo Deportivo, os jornais da Espanha, for ler o The Guardian na Inglaterra, for ler o Gazzetta dello Sport na Itália, o L'Equipe na França, não importa, né? É um jogo de uma seleção muito tradicional contra outra que não tem tradição alguma, com todo respeito, mas é sim uma partida histórica, né? Não é a despedida do Messi do futebol,
1: né?
2: O Messi continua jogando lá nos Estados Unidos, mas é um dia muito importante, é porque ele dá adeus à seleção argentina. E aí a gente tem que considerar, né, Patrick, não só o peso do Messi, por tudo que ele fez, eu acho que inclusive isso é uma boa discussão, sabe? Até a Copa de 2022, a gente meio que dava essa separada, né? Do Messi da Argentina com o Messi que a gente via no Barcelona, no PSG, enfim, jogando por aí. Mas, no fim das contas, ele uniu, né? Esses dois personagens. Ele tem números impressionantes, assim, individuais, mas também coletivos, né? Quando hoje você para analisar os números do Messi com a camisa da Argentina, poxa, são quantas Copas? 6 Copas com 3 finais. 3 finais de Copa é muita coisa, poxa.
1: Muita coisa.
2: Entendeu? Ganha 22, perde 14, perde 26. Mas ele tem também as conquistas da Copa América. Tem até uma teoria que eu acho curiosa. Assim, não tô cravando que é verdade, mas enfim. A disputa da Copa América de 2021, ela acaba sendo determinante para que o Messi vire o que virou com a camisa da Argentina.
1: Naquela disputa ele tava em campo?
2: Aí é que tá, tava. O Messi, você bem lembrar, ele chega um momento que ele até desiste da seleção ali depois de 2016.
1: Sim.
2: Porque tem aquela sequência, né, de derrotas. O Messi, meu amigo, vocês já viram a final? Enfim, depois eu chego, eu vou passar a escalação de 2007, que é sempre um espetáculo da Copa América. Mas o Messi, ele tem uma sequência de derrotas, né? A final da Copa América pro Brasil lá em 2007. E aí você tem a Copa América em 2015, 2016, pro Chile, aquele negócio todo. E em 2021, até 2021, ele ainda não tinha conquistado um grande título. Tudo bem, tinha a medalha de ouro das Olimpíadas, mas ainda não tinha um grande título, né, no profissional, com o time da Argentina. E aí tem a bendita Copa América, que era para ser na Argentina e na Colômbia, se não me engano. Os presidentes dos países acabam cancelando, né, dizendo que não tinham como receber por causa da pandemia. O governo brasileiro se mete na história, traz a Copa América pra cá, sendo que o Brasil tinha acabado de sediar uma Copa América em 2019, e a seleção, nossa seleção, acaba derrotada na grande final.
1: No Maracanã.
2: No Maracanã.
1: Que beleza.
2: Depois daquele jogo, tudo muda pra Argentina, né? Parece que você tira um peso absurdo das costas dos jogadores argentinos, sobretudo o Messi, e aí vem essa sequência arrebatadora, né, de Argentina campeã, depois campeã da Copa América, vencendo a Copa do Mundo, ganhando a Copa América de novo, ganhando a finalíssima, chegando na grande decisão da Copa desse ano. Enfim, todo mundo de figura. Antes não tivesse.
1: Cara, pra ver
2: acontecido
1: como
2: aquela Copa América aqui, né?
1: Como o futebol às vezes é ingrato, né? Às vezes, quase sempre. O Messi sai até 2021 da figura que não fez nada pela seleção,
2: exato,
1: que nunca dá certo na seleção, que é jogador de time, pra a partir de 2021 ser o cara que é o único que carrega a Argentina nas costas. O resto não presta, é só o Messi. E foi isso a tônica dessa última Copa do Mundo, por exemplo, né?
2: Exato. Mas eu acho que ele merece, né? Todo respeito, toda admiração. Como eu tava falando ontem aqui, o Messi foi o maior jogador, quer dizer, né, porque ele ainda não parou, só parou de jogar com a camisa da Argentina, mas ele é o maior jogador que eu vi jogar, né? Tive o prazer, inclusive, de ver o Messi em campo, tipo, ao vivo,
1: no estádio. Onde foi que você assistiu?
2: Cara, Barcelona, há muito tempo atrás, época de Thiago Guedes jovem, mochilão
1: Então você assistiu um jogo do Barcelona.
2: É, exatamente. Legal, legal. Eu fiz um mochilão há muito tempo atrás. Fui pra Barcelona. Na época era MSN ainda. Era Suárez, Neymar e o Messi.
1: Ah, tá. Quando você foi MSN ainda, lembrei literalmente do MSN.
2: Barcelona e Las Palmas.
1: Camp Nou. Então, vontade de conhecer Camp Nou. É bacana lá? É bonito?
2: Cara, é muito bonito. Assim, agora ele tá em reforma, né?
1: Sim.
2: Nem sei, acho que já até acabou em reforma, na verdade. O Barcelona tava até jogando no Estádio Olímpico há um tempo atrás. É, cara, assim, tu já foi no Morumbis?
1: Não fui no Morumbi.
2: Ele tem essa pegada. Ele tinha, né? Agora ele tá mais moderno. Porque ele tinha aquela pegada de um estádio imenso, grande, bonito, imponente, mas antigo. Sim. Não parecia. A Arena da Amazônia, quando eu fui, já tinha. Eu fui nessa época da Copa do Mundo aqui, mais ou menos isso, um pouquinho depois. A Arena da Amazônia, por exemplo, era um estádio mais moderno naquele momento do que o Camp Nou. Uhum. Entendeu?
1: Aquela pegada. É que nem o Morumbis, que tem. Apesar de ser grande, mas tem esse. Essa energia diferente das antigas, sim, né? Que é diferente, exato, de arenas hoje em dia.
2: O que
1: dia,
2: o Morumbi,
1: né,
2: tem, o Camp Nou também tinha naquela época. Mas agora modernizou, né? Eu não sei como é que tá agora, precisando voltar lá. Mas é isso, cara. Então, assim, Lionel Messi, obrigado. Parabéns. Eu acho que você realmente é uma coisa que vai muito além, apesar de você usar a camisa da Argentina, tá, Messi? Mas fez bem ao futebol e a gente precisa reconhecer isso.
1: É isso. Quando teremos um próximo Messi, né? Dá pra dizer que o Lamine é um próximo Messi? Tá muito longe disso. Ele é um craque e tal, diferente da bola, mas Messi é além. Cara, né? O Messi entra ali na prateleira
2: diferente. O que eu acho mais fantástico do Messi é o foco que ele tem, que se transforma em regularidade, né? Porque o Lamine tem momentos assim absurdos. Mas o Lamine, se eu fosse fazer uma comparação, eu traria ele mais pro lado do Ronaldinho Gaúcho, por exemplo. Não de habilidade, mas no sentido de jogar muito, assim, coisas assombrosas. Mas é um cara que curte mais a vida, é um cara que brinca um pouquinho mais, é um cara que eu não sei até que ponto vai manter a vida de atleta. O próprio Neymar, né? Essa é a comparação que eu tô querendo fazer. Eu acho que o diferencial do Messi, inclusive um atributo que o próprio Cristiano Ronaldo tem também, é esse foco, essa dedicação, essa disciplina. No caso do Cristiano, talvez seja até mais impressionante, porque o Cristiano tem menos habilidade, menos qualidade técnica que o Messi. Sim. E conseguiu estar ali
1: mais
2: no topo.
1: Longevo.
2: Exatamente, conseguiu estar no topo ali por muito tempo. Mas o caso do Messi, eu acho que é isso. É a tempestade perfeita, né? É a qualidade absurda, com um foco diferenciado, e aí acaba que a gente tem esses números assombrosos dele aí.
1: Parabéns a Lionel Messi pela carreira, pelos jogos na Argentina. Não acabou a carreira do Lionel, tá, gente? Foi pela seleção argentina. Ele vai continuar jogando lá pelo Inter Miami. Aqui no YouTube da CBN, o Marcelo Bentes mandando um saudações vascaínas. Boa tarde, Patrick. Tem Vascão hoje. Vamos já falar sobre isso, Marcelão. O Rodolfo. Boa tarde, meus amores. Volta o gigantesco da colina e termina o gigantesco Lionel Messi na seleção argentina. Francinildo, Vascão perdeu o jogo por não escolher a arena lotada. Tá falando aqui sobre o confronto com o Boca, né?
2: Boca. Mas eu entendo, sabe, Francinildo? Imagina você ser um torcedor do Vasco que mora no Rio de Janeiro, sim, tem o jogo mais importante do ano. Aí o teu time, que é da tua cidade, vai jogar em outra.
1: Mesmo que tenha torcida aqui, eu sei, a gente quer ver.
2: É, uma torcida,
1: né,
2: gigante.
1: Quer ver aqui
2: pra torcida, assim, pra gente seria maravilhoso, né? Sim. Ter o prazer de receber o Vasco aqui, torcida em peso na Arena da Amazônia, mas dá pra entender o lado do Vasco.
1: É, o time de lá, né? Bota o inverso aí. É bem difícil fazer a comparação,
2: não dá,
1: mas
2: não dá pra fazer
1: o Nacional vai jogar semifinal da Sul-Americana e aí ele vai jogar lá no Rio de Janeiro, porque tem torcida do Rio de Janeiro do Nacional lá, né? E melhor jogar aqui, né?
2: Boa comparação,
1: excelente comparação.
2: Super propícia.
1: Cadê? Quem mais? Onde foi que eu reparei aqui? No Rodolfo. Sempre lembrando que o Brasil que forçou essa Copa aqui no país em plena pandemia, lá em 2021, o Guedes falava.
2: Quem falou isso?
1: O Rodolfo.
2: Exato, Rodolfo. Tô contigo, Rodolfo.
1: Ou seja, os cartolas da CBF quem abriram a caixa de Pandora. Gol do Di Maria em cima do Lodi, que nunca mais foi chamado.
2: É, o Renan Lodi, né? Era o lateral esquerdo em um lançamento de Di Maria.
1: As costas
2: e Di Maria, né? que amassa depois, né? Faz o quê? 2 gols na final da Copa de 2022.
1: O Di Maria foi o que mais jogou pela Argentina ali na final da Copa América.
2: Sim. Agora é muito isso, né? Parece que do ponto de vista psicológico, a Argentina virou outra coisa depois
1: disso. É verdade, verdade.
2: Porque a Argentina, cara, era impressionante que ela, mesmo com times maravilhosos, não tinha uma capacidade, né? Assim,
1: antes, né?
2: Parecia que era uma coisa. Ó, posso passar rapidamente aqui?
1: Passe.
2: Tá faltando aqui. Mas eu sempre retorno. Quando eu penso nas dificuldades da vida, meu querido Patrick, eu abro a escalação da final da Copa América de 2007. Né? Um jogo que eu achei que o Brasil não tinha chance alguma. E o Brasil, olha aqui,
1: quando você final. Em dificuldade da vida, não, peraí, 2007, não, 2007 o Brasil conseguiu.
2: Amigão, 2007, final da Copa América, escalação da Argentina, Abbondanzieri no gol, lembra dele?
1: Não lembro do Abbondanzieri, mas o restante tô vendo aqui, lembra.
2: Não, baita de um goleiro. Zanetti na lateral direita, perfeito, da Inter de Milão, Ayala e Gabriel Milito, a dupla de zaga, Heinze do lado esquerdo, meio campo, olha esse meio campo, Patrick. Cambiasso e Mascherano de volantes. Cambiasso da Inter de Milão, né? Mascherano que passou pelo Corinthians aqui. Riquelme e Verón, os dois meias. E na frente, Messi e Tevez.
1: Tudo bem que era um Messi.
2: Início de carreira, mas era um Messi.
1: Aí tu tinha Aymar. Tava ali com a sua pequena magia já.
2: Aí no banco tu tinha Aymar, tu tinha um Palácio do Boca, tu tinha Ibarra, tu tinha um Gago, tu tinha vários jogadores. Crespo. Crespo era banco desse time, pai. Aí vem seleção brasileira, Doni no gol. Maicon na lateral direita.
1: Maicon era bom, hein?
2: Era bom. Alex e Juan, dupla de zaga, Gilberto na lateral esquerda. Volantes, Mineiro e Josué, os volantes do São Paulo. Meias.
1: O Mineiro e Josué do Porto.
2: Meias. Elano e Júlio Batista.
1: Tá.
2: E na frente, Robinho e Wagner Love. Não tô dizendo que esse time é ruim.
1: Não. Não é
2: tô
1: ruim.
2: Dizendo que esse time é ruim. Mas compara com o time da Argentina.
1: Ok.
2: Quanto é que foi o jogo?
1: Quanto foi o jogo?
2: Brasil 3, 3 Argentina 0.
1: Verdade.
2: É um amigo.
1: Na Venezuela a partida. Tá vendo? Cara. Então quer dizer que quando você pensa nas dificuldades da vida.
2: Escalação da final da Copa América de 2007.
1: Tá certo.
2: É o que me dá esperança.
1: Ei, são 2h24. Vamos fazer uma pausa. What? E na volta a gente fala do Campeonato Brasileiro que tá de volta.
2: Boa.
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0: 2h27.
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0: Não dá pra começar a falar sobre seleção brasileira, porque aí começa a se perguntar por que que não ganhou uma Copa de 2006.
2: Ah, cara.
0: Aí vai evoluindo.
2: Gente, aqui no intervalo eu tava lembrando, eu falei de 2007, aí lembrei também de 2004, da Copa América, que o Brasil com o time B ganhou da Argentina nos pênaltis.
0: Era pra gente ser pelo menos hépta? 2006 e 2018?
2: Ah, sem dúvida, sem dúvida. Pelo menos isso.
0: Perfeito, né?
2: 2006 a gente... Assim, não pela Copa, né? A Copa foi trágica.
0: Pelo time que tinha.
2: Mas pelo time que tinha e pelo ciclo. O Brasil ganha a Copa das Confederações em 2005, metendo 4-1 na Argentina na final, com Cafu, Roberto Carlos e Ronaldo fora da Copa das Confederações. O Brasil levou meio que um time A, sem alguns grandes nomes, um B, né? Um B+, digamos assim. E amassou todo mundo, cara.
0: Quando tínhamos um time B+.
2: É, exatamente.
0: Um time A, hoje em dia, tem mal A, né, no caso.
2: Não tem não A,
0: não
2: né,
0: tem,
2: mano?
0: Né?
2: A gente tem um time.
0: Tem um time, né? E nem é bem entrosado assim, mas é um time. Vamos lá pro Campeonato Brasileiro. Tem dois minutinhos pra finalizar aqui o resenha. Ai, Brasileirão volta, 29ª
2: fala
0: rodada.
2: Fala demais, Patrick, pelo amor de Deus.
0: É, não é? Eu falo muito mesmo. Hoje tem, cara, hoje tem muito jogo. Tem Bragantino e Mirassol, tem Internacional e Corinthians, tem Remo e, aliás, o Corinthians tá perigando aí, né?
2: Muitos jogos sem vencer. Corinthians, o Corinthians, inclusive, vem de dois jogos trágicos, né? Desculpa, Ana. Ana tá aqui do lado caladinha. Mas é a eliminação na Libertadores, a derrota pro Estudiantes, aquele pênalti que Ana não vai esquecer de
0: Memphis Depay. Jamais esquecerá.
2: E o jogo seguinte foi aquela derrota pro Fluminense, né? Aquele 3-1 em casa. E aí fica 17 dias sem jogar. Hoje enfrenta o Internacional. A boa notícia, que é a volta do Yuri Alberto.
0: E que enfrenta o Internacional, que também não tá lá essas coisas, né?
2: E esse é um jogo, assim, pro Internacional é brincadeira. Lembrando, meus amigos, que a dupla Grenal tá na zona de rebaixamento, hein? Nesse
0: verdade
2: momento, os dois times do Rio Grande do Sul e da Série A cairiam. Grêmio é o 17º com 29 pontos, Inter é o 18º com 28, e o primeiro time fora, o Vasco, tá com 31 pontos. Dois a mais que o Grêmio.
0: Remista, se o teu Remo quiser alguma coisa nesse Campeonato Brasileiro, tem que vencer. Hoje
2: é
0: tem.
2: Hoje é dia.
0: Hoje é dia. Hoje tem Remo e Grêmio no Mangueirão.
2: Inclusive, eu acho que Remo e Grêmio é aquele jogo pra definir rebaixado. Tá entendendo?
0: Você acha que se o Remo... Não, peraí. Se o Grêmio vence, dá uma
2: exato
0: afundada
2: não
0: no Remo.
2: Sim, é isso.
0: O inverso não é verdade.
2: Não. O inverso não. O Grêmio não tá longe. Mas eu acho que realmente, assim, é porque assim... Confronto direto pro Remo, né?
0: Sim.
2: Confronto direto. Em casa. Não dá, cara. Não dá. Esse jogo, o Remo não pode perder.
0: É isso. Tem Vitória e Chapecoense no Barradão. Tem Botafogo e Vasco no Nilton Santos. E tem Cruzeiro e São Paulo. Jogão, né? Cruzeiro e São Paulo no Mineirão.
2: Pois é, né, cara? De olho nesse Botafogo e Vasco. De olho também nesse Cruzeiro e São Paulo. Eu acho que, no caso do Botafogo e Vasco, é clássico, é no Nilton Santos, é aquele jogo pra chamar atenção nessa quarta-feira, porque vale lembrar, né? Os líderes, no caso, Palmeiras e Flamengo, só jogam amanhã.
0: Sim.
2: Então, hoje, o grande jogo dessa quarta-feira, na minha opinião, é Botafogo e Vasco, clássico no Nilton Santos. Placar pra esse jogo, Patrick?
0: Botafogo e Vasco, no Nilton Santos... Correndo o risco de ser taxado de clubista aqui. O Vasco tá num momento interessante. Tava, né? Porque teve essa pausa. Você não sabe como é que volta
2: pois
0: o time na pausa, né?
2: Vasco
0: isso é complicado.
2: Foi o quê? Acho que foram duas vitórias. Já vinha de vitória, né?
0: Duas vitórias seguidas no brasileiro, né? Cara, não sei, eu tô sentindo.
2: Em classificação no sul-americano. Um
0: cheirinho de empate aqui.
2: O que não era. Quer dizer, pro Vasco é ruim, né, cara?
0: É ruim.
2: O Vasco tem esse problema, né? Tá
0: dito
2: pensando
0: isso,
2: em Boca Juniors, mas tá lutando contra o rebaixamento. Tem que reagir aí.
0: O apito veio. Dito isso, 2-1 Vasco. E você?
2: Eu acho que é empate, 1-1.
0: Tá certo. Thiago Guedes, um abraço, valeu, tamo junto.
2: Valeu, turma, um abraço.
0: Até amanhã, falar desse restante dos jogos aqui do Brasileirão. Amanhã a gente conversa, obrigado a quem participou aqui. Vem aí o Repórter CBN.
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0: Quarta-feira, 7 de outubro de 2026. O ministro da Fazenda, Dário Durigna, afirmou que a equipe econômica da campanha de Flávio Bolsonaro tem vendido pastel de vento, sem mostrar como vai efetivamente chegar aos resultados que almeja. Em evento em São Paulo, ele disse que o senador do PL estaria fazendo populismo fiscal ao prometer enormes cortes nos gastos públicos. Segundo Durigan, a qualidade da política fiscal do governo Lula é superior e não deve ser comparada com a gestão anterior do ex-presidente Jair Bolsonaro. A Polícia Federal deflagrou uma operação para desarticular uma quadrilha especializada no tráfico internacional de cocaína no Aeroporto Internacional de São Paulo. Ao menos 12 pessoas foram presas. A justiça determinou ainda o bloqueio de mais de 4 milhões de reais em bens. O esquema utilizava funcionários credenciados de empresas aeroportuárias para burlar a segurança e inserir cargas de drogas nas aeronaves com destino ao exterior. Ao todo, foram emitidos 21 mandados de prisão e 29 de busca e apreensão em estados de São Paulo e Minas Gerais. Em uma nova carta, parlamentares democratas voltaram a questionar o governo dos Estados Unidos sobre possíveis interferências nas eleições brasileiras. Eles acusam o presidente Donald Trump e aliados de atacar a boa relação entre as duas nações. No documento, os congressistas citam interferências norte-americanas, como as sanções contra ministros do STF. Eles perguntam ainda se houve contato da Casa Branca com representantes da família Bolsonaro. A carta pede uma resposta até o dia 20 de outubro, antes do segundo turno das eleições no Brasil. No horário de Brasília, 13h33.
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1: Olá, pode chegar, satisfação ter a tua companhia. Vamos juntos a partir de agora na CBN Amazônia, tarde de notícias até as 4 horas da tarde. Vamos juntos por aqui, contando sempre com a sua participação, opinião pelo 929-8198-0632, além da sua companhia na 101.5 em Manaus, na região metropolitana, na 96.3 em Manacapuru, você, amigo ouvinte em Parintins, na 97.5, me acompanha nessa jornada na produção Ana Paula Souza, nos trabalhos técnicos Charles Costa, e nessa edição você vai conferir. Militares do Corpo de Bombeiros continuam o trabalho de combate a um incêndio na área do Distrito Industrial aqui em Manaus. E o incêndio no Lago do Canaçari, na zona rural de Taquatiara, chega ao 18º dia nessa quarta-feira. Inclusive, os bombeiros e os moradores continuam dentro da mata na tentativa de conter essas chamas. E hoje tem Marcos Castro na coluna de Mobilidade e Urbanismo. Ele vai falar sobre as propostas dos candidatos no segundo turno e o que deveria ser feito na mobilidade e urbanismo aqui no Amazonas. Na política, com a definição de quem vai disputar o segundo turno da eleição, os partidos, lideranças políticas estão intensificando as articulações e conversas em busca de alianças. A gente detalha essa estratégia aqui na edição desse jornal. Isso e muito mais, tem a sua participação. Reforço novamente, você pode interagir, debater, discutir, participar, mandar o seu áudio pelo 929-8198-0632. 929-8198-0632. Já está convidado a assistir ao nosso Jornal da Tarde pelo YouTube da CBN Amazônia.
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0: 2h41.
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0: E o Célio Paiva vem chegando aqui na nossa CBN para falar sobre a situação lá no Distrito Industrial. Militares do Corpo de Bombeiros continuam o trabalho de combate ao incêndio na área do Distrito Industrial. Juscelio, como é que está a situação por aí? Boa tarde.
2: Olá, Ricardo. Muito boa tarde para você, ao ouvinte CBN de hoje, aos colegas também no estúdio. Já dura mais de 20 horas um incêndio de grandes proporções que atingiu um lixão e uma área de vegetação lá na Avenida dos Oitis, região do Distrito Industrial 2. O Corpo de Bombeiros do Amazonas, até o fim da manhã desta quarta-feira, informou que já havia utilizado 150 mil litros de água para conter o incêndio. Segundo o Corpo de Bombeiros, o incêndio até que foi controlado, porém, a grande quantidade de produtos químicos dificulta que a extinção 100% na sua totalidade ela seja realizada. Então ele ainda persiste esse incêndio que atinge um lixão e também a área de vegetação lá na zona leste de Manaus, conforme reforçou o coronel Reinaldo Menezes, ele que é o comandante do Corpo de Bombeiros da capital. Vamos ouvir o que ele disse.
3: O Corpo de Bombeiros desde essa terça-feira tem combatido o incêndio num depósito irregular de lixo, com mais de 150 mil litros, mais de 30 bombeiros, 8 viaturas, e a empresa Carboquímica aqui do lado com o representante, ela não é a empresa que é responsável por esse incêndio. Temos uma empresa do lado que é responsável pelo descarte, ela tem nos apoiado e a nossa equipe tem trabalhado aqui incansavelmente e vamos continuar trabalhando para que essa fumaça não chegue até o centro da cidade de Manaus e que a gente consiga eliminar esse incêndio o mais rápido possível. Porém, o trabalho ainda vai durar mais de 24 horas com essa atuação incansável da nossa corporação e dos bravos guerreiros e guerreiras do CBMAN.
2: A nossa equipe também conversou com alguns fiscais do IPAAM, o Instituto de Proteção Ambiental do Amazonas, que informou que o proprietário do terreno tem uma licença desde abril deste ano para manter, descartar material inerte, ou seja, restos de obra, por exemplo, nesse lixão. Porém, não tem autorização para despejar produto inflamável e está sendo levantada essa suspeita. Caso seja confirmado que existem produtos químicos lá no local onde o incêndio ocorreu, a empresa deve ser multada. Agora, toda essa situação acaba trazendo prejuízos e também problemas de saúde para a população de toda a capital. Nesta quarta-feira, a poluição do ar atingiu toda a cidade, principalmente aquela fumaça densa, e o ar foi, a qualidade do ar, por exemplo, ela foi considerada muito ruim aqui na cidade de Manaus, principalmente na Zona Leste, que é a mais afetada em decorrência desse incêndio. A gente vai seguir acompanhando. Ricardo?
0: Obrigado, Juscelio. Bom trabalho para você. Juscelio trouxe uma informação sobre o combate a esses incêndios: 150 mil litros de água. No padrão das residências do Brasil, do Amazonas, são aquelas caixas d'água de 1.000 litros, né? Sabe quanto que é isso? Número de caixas d'água? 150 caixas d'água. Informação que o Juscelio traz aqui pra gente nesse combate que ainda está acontecendo na região. Inclusive, a SUFRAMA emitiu um posicionamento sobre este assunto, informando que tomou conhecimento ainda na tarde da terça-feira. Inclusive, a gente trouxe aqui em primeira mão essa ocorrência. O ouvinte CBN participou, mandou imagens aqui, e a nossa produção da Rede Amazônica foi apurando desse incêndio, reforçando no Distrito Industrial 2, Zona Leste, aqui de Manaus. Quando a SUFRAMA foi informada, traz aqui a nota: passou a acompanhar a situação de forma permanente, representantes da autarquia estiveram presencialmente nesse local para verificar a situação e também acompanhar a atuação dos órgãos responsáveis, mantendo o contato com as instituições envolvidas nessa ação de combate ao incêndio, segurança e controle da área. A SUFRAMA também informa por meio de nota que está tomando as medidas necessárias com os órgãos competentes, permanece também atenta à evolução dessa ocorrência, especialmente quanto a eventuais impactos sobre as empresas instaladas na região. Então, nesse momento, segundo a SUFRAMA, a prioridade é preservar a vida, a segurança das pessoas e também apoio à atuação das equipes que trabalham diretamente no enfrentamento dessa ocorrência. 2h46, ainda falando de incêndios, um incêndio de grandes proporções atingiu a comunidade do Ramal da Morena, em Presidente Figueiredo. Desde a última segunda-feira, o fogo já destruiu uma extensa área de floresta e está mobilizando uma força-tarefa para tentar conter as chamas. Você acompanha na reportagem do Francisco Carioca.
4: Muito provavelmente foi um incêndio criminoso. A gente identificou que próximo ao local onde foi iniciado o incêndio foi feito um aceiro ali. Então, muito provavelmente o proprietário ele derrubou a área para posteriormente fazer queimada. E a gente já está identificando o proprietário e vamos tomar as medidas cabíveis e passar para o Ipaã. Então, dia 5, nós iniciamos o trabalho, que durou todo dia, entrou pela madrugada também. E ontem nós finalizamos o trabalho.
5: Boa tarde, Ricardo, e boa tarde para você, amigo ouvinte, que nos dá o prazer da sua audiência. Olha, Ricardo, o incêndio começou na última segunda-feira e se alastrou rapidamente pela vegetação da região, que enfrenta um período de seca intensa. Durante quase 3 dias, as equipes se revezaram para conter o avanço das chamas. Nós conversamos com o tenente W. Júnior, que coordenou os trabalhos na área. Vamos ouvir.
4: Muito provavelmente foi um incêndio criminoso. A gente identificou que próximo ao local onde foi iniciado o incêndio foi feito um aceiro ali. Então, muito provavelmente o proprietário ele derrubou a área para posteriormente fazer queimada. E a gente já está identificando o proprietário e vamos tomar as medidas cabíveis passar para o Ipaã. Então, dia 5, nós iniciamos o trabalho, que durou todo dia, entrou pela madrugada também, e ontem nós finalizamos o trabalho só com a ressalva que tinha uma árvore lá que estava pegando fogo na vertical, não tinha como derrubar devido ao perigo. E aí nós estamos monitorando juntamente com a população para ver se vai ser necessário deslocar a equipe novamente, mas até ontem o incêndio estava controlado, todos os focos foram debelados.
5: Esse foi um dos maiores incêndios já registrados em Presidente Figueiredo. A investigação para apurar as causas do incêndio já iniciaram. Volto com você no estúdio, Ricardo.
0: Obrigado, Carioca. Bom trabalho para você. Vamos agora para Parintins. Queimadas e incêndios florestais estão devastando a produção na área rural do município.
5: Boa tarde, Ricardo. E boa tarde para você, amigo ouvinte, que nos dá o...
6: Plantações de banana, açaí e tucumã foram destruídas pelo fogo que agora avança para as casas dos produtores rurais.
7: Idoso aqui com a bomba, mas não tem como, repara aqui, ó, o prejuízo chegando próximo à casa dos nossos irmãos aqui. Pedimos socorro.
6: Segundo os moradores, os focos de incêndio estão sendo registrados há dias, mas ficaram fora de controle.

0: Exatamente, salvaguardar vidas e patrimônios, né? A gente sabe que o fogo ele avança com uma velocidade muito grande, mas a nossa ação é exatamente para mitigar isso e controlar essas chamas.
1: O fogo também avança em outros pontos da região. Em registros feitos por ribeirinhos, é possível ver um corredor de fogo na área do Paraná do Limão, uma área rural de Barreirinha. Reportagem de Jean Beltrão, Eros de Souza para a CBN Amazônia.
2: Ainda falando de incêndios, dessa vez no Lago do Canaçari, zona rural de Itacoatiara, ouvinte CBN, que chega ao 18º dia. Hoje, os bombeiros e os moradores continuam dentro da mata na tentativa de conter as chamas.
3: Com medo de que o fogo chegue às casas, propriedades e áreas de plantação, moradores das comunidades se reuniram para ajudar no combate. 6 voluntários passaram o dia na mata, abrindo aceiros e tentando conter as chamas. Mas segundo o líder comunitário, Raimundo Nonato Fernandes, o fogo ainda avança. A fumaça se espalha pela região.
4: É uma irresponsabilidade muito grande de ver isso que acontecer no nosso habitat, porque a gente convive e vive aqui há 68 anos, eu, por exemplo. Então, eu nunca tinha visto uma queimada desse tamanho aqui na nossa região do Canaçari. Uma parte da vegetação, do alimento do peixe, do nosso pescado, está se acabando em chamas. Então, isso é muito preocupante para nós.
3: O incêndio já dura 18 dias e deixa um rastro de destruição na zona rural de Itacoatiara. A área atingida pelo fogo já chega a mais de 1.170 hectares. O equivalente a cerca de 1.640 campos de futebol. Os militares estão há uma semana no combate. Em um dos trechos do Lago do Canaçari, o fogo foi controlado, mas novos focos surgiram e levaram as equipes de volta para a mata. Trabalho complicado para o tenente Nélio Gomes, bombeiro militar.
5: É um trabalho difícil, por se encontrar dentro de selva, da selva fechada. Nesses 7 dias nós estamos aqui no combate, nós já andamos mais de 70 quilômetros fazendo linhas, né, por fogo não avançar. Nós temos bastante dificuldade no combate pelo vento, que está muito forte, e com isso o fogo ele avança muito rápido nas linhas.
3: Com os rios secos, o acesso aos trechos mais afetados ficou ainda mais difícil. Os carros do Corpo de Bombeiros não conseguem chegar até a mata. Por isso, o combate é feito a pé, com o uso de ferramentas manuais. É uma região que também serve de habitat para diferentes espécies. No meio do combate, aves que vivem na área parecem observar a movimentação dos bombeiros e dos moradores. Um cenário de vida silvestre agora cercado pelo fogo e pela fumaça.
5: Bom, quando nós chegamos aqui na cidade, né, nós tínhamos por volta de 5 a 6 focos de incêndio grande. E a nossa prioridade foi conter os focos que estavam indo em direção à cidade.
3: Parte do incêndio já foi controlado. Agora os bombeiros concentram esforços em outra área, onde o fogo ainda se espalha pela floresta. O caso é investigado pela Secretaria Municipal de Meio Ambiente.
4: Hoje a gente se preocupa porque a gente vai, mas as futuras gerações precisam disso aí, dessa responsabilidade nossa, não queimar a natureza porque ela é tão bela.
3: Com reportagem de Lian Cavalcante, Patrick Mota Filho para a CBN Amazônia.
2: 2h54, acerte seu relógio. Aproveitar para te informar agora sobre o nível de partículas de fumaça no ar. Você pode conferir no aplicativo Selva. Nesse momento, a qualidade do ar em Manaus alternando entre boa e moderada. Isso quer dizer o quê? Quando está moderado, é que tem um excesso de nível de poluição no ar. São partículas de fumaça, inclusive registrando 31,8, que é uma quantidade acima do considerado bom, que é até 25, na região do Morro da Liberdade, 35 no Distrito Industrial, 31,1 aqui na região do Coroado e 27,5 na Compensa, por exemplo. Diferente do que está sendo registrado agora na região do Aeroporto Internacional Eduardo Gomes, está 17,7, ou seja, naquela região, qualidade do ar considerada boa. Região metropolitana, Careiro, nesse momento registrando um nível de poluição moderado, 31,1. Iranduba, 14,8, quer dizer que é considerado bom o nível de poluição do ar por lá, não tem para ser mais

0: preciso. Em Itacoatiara, 39.2. Última atualização, inclusive, por lá foi às 2h49, informa aqui o aplicativo Selva. Agora, o que é interessante, você pode conferir, até citei aqui, em Parintins, registrando um dado preocupante. Parintins não. Lá próximo, o Lago do Samaúma, 97.7, ou seja, nível de poluição do ar bastante expressivo. 2h56, intervalo, na volta tem Pedro Dias com tempo e temperatura.
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0: 10:57.
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0: Pedro Dias, boa tarde, boa quarta-feira e mais uma quarta, né, Pedro, já com a fumaça, como você tinha alertado, inclusive, né? Boa tarde.
2: Exatamente, Ricardo, uma boa tarde a você, ao nosso ouvinte CBN também. A gente já tinha esse alerta de uma fumaça presente aqui na capital devido às queimadas que acontecem na região metropolitana. Mas aí no fim da tarde de ontem, vem aí ainda um incêndio de grandes proporções na área do Distrito Industrial 2. Então, junta isso tudo, né? A gente fica assim, vivendo novamente sob fumaça intensa. Lembro você aqui da capital que não é só Manaus que tem vivido sob essa intensa fumaça. Os municípios da região metropolitana, especialmente, também têm sofrido muito. Quando a gente observa o painel de queimadas do IPAAM, é possível verificar que existem diversos focos de calor distribuídos pelo Amazonas, especialmente ao sul do estado, onde ficam municípios como Apuí, Humaitá. Porém, na região metropolitana aqui da nossa capital, estão concentradas os maiores focos de calor, ou seja, é realmente a área onde nós temos tido mais queimadas. E não apenas coincidentemente, é também a área mais quente, a que tem chovido menos, a que tem apresentado as maiores temperaturas. Todo esse leste do Amazonas, onde fica Manaus e região metropolitana, tem sido a área do estado onde menos tem chegado chuva nos últimos dias e onde mais tem feito calor. Então é aquilo que eu sempre volto a falar aqui na nossa previsão do tempo, né? O ato de você tacar fogo em uma área de vegetação deve ser combatido o ano inteiro. Porém, em um período como esse, de seca extrema, de falta de chuva, ainda mais, o combate ele deve ser ainda mais intensificado. Às vezes você risca um fogo ali, taca um fogo numa área de vegetação pequena, acha que o fogo vai ficar só ali, derrubar aquele matinho, e não. O vento empurra o fogo para grandes áreas e assim inicia um incêndio florestal enorme. E é isso que tem acontecido bastante ultimamente, né? Então, são incêndios florestais, na sua maior parte, vindos de forma criminosa e que, infelizmente, no momento climático que estamos vivendo, acabam sendo propagados com maior facilidade. Amanhã, o risco de incêndios florestais em todo o leste do estado é severo, ou seja, muito perigoso. Se você vir alguém tentando atear fogo em alguma área, faça essa denúncia aos órgãos responsáveis, porque é muito perigoso. E além disso, tanto para quinta-feira quanto para sexta, o tempo ensolarado permanece em Manaus, região metropolitana e Parintins. Os dois próximos dias não tem previsão de chuva, máxima de 39 graus para Manaus amanhã, 37 na sexta-feira. Parintins, os dois próximos dias ficam entre 36 e 37 graus, então a capital deve concentrar as temperaturas mais altas, né? Como falei, até 39 graus são esperados amanhã. Portanto, fique atento, se cuide, lembre-se de passar protetor solar, se hidratar regularmente ao longo do dia, porque realmente esse clima, né? E o nosso tempo atualmente não tá para brincadeira. A gente tem que realmente se cuidar para sobreviver a calor intenso, a sol forte e até a fumaça também acaba sendo muito prejudicial, né, Ricardo?
0: É um combo perigoso, né? Pedro, aproveitar que você trouxe perfeitamente esse alerta, ó, os canais que você denuncia. A Guarda Municipal é 153, acionamento rápido, tem um site também da Prefeitura. No Amazonas é o IPAAM. Vou passar o WhatsApp aqui, 929-8557-9454. Pedro, que volta às 6h10 no Jan 2. Valeu, Pedro.
2: Aguardo vocês, até lá.
0: Ó, vem chegando o repórter CBN, na volta vamos falar com o professor Marcos Castro, traz a seguinte reflexão na sua coluna sobre as propostas dos candidatos no segundo turno. Permaneça conosco.

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1: Quarta-feira, 7 de outubro de 2026. A Procuradoria-Geral Eleitoral afirmou que o parecer enviado ao Tribunal Superior Eleitoral, no caso do ex-governador Antônio Garotinho, foi elaborado exclusivamente por integrantes do órgão sem participação de terceiros. A manifestação da PGE ocorre após o nome do advogado de Garotinho aparecer nos metadados do parecer. Segundo a Procuradoria, isso aconteceu de forma automática quando um trecho do recurso da própria defesa foi copiado e colado durante a redação do documento oficial. Mais cedo, o advogado negou ter elaborado o documento. O TSE vai julgar amanhã o pedido de desistência de Garotinho. A decisão pode mudar o resultado da eleição do Rio de Janeiro e dar vitória a Douglas Ruas, ainda no primeiro turno, tirando o Eduardo Paes da disputa. O governo federal pretende ampliar a oferta de áreas para exploração de petróleo na margem equatorial e avançar sobre novas fronteiras, como a Bacia de Pelotas, no Rio Grande do Sul. Segundo o secretário nacional de petróleo, Renato Dutra, a expectativa é oferecer mais de 50 blocos nos próximos meses. A sinalização ocorre depois de duas descobertas de petróleo da Petrobras na Bacia da Foz do Amazonas. O presidente dos Estados Unidos, Donald Trump, voltou a defender a própria candidatura para o Prêmio Nobel da Paz. Embora esteja em guerra ativa contra o Irã, ele disse a jornalistas que terminou guerras, impediu a destruição total do mundo e fez coisas que ninguém jamais fez. A premiação deste ano está marcada para esta sexta-feira. No ano passado, o republicano também fez uma intensa campanha para que recebesse o Nobel da Paz. A oposicionista venezuelana Maria Corina Machado levou o prêmio. No horário de Brasília, 4:05.
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3: Grande concorrência na Cosme Ferreira por conta de um acidente, no sentido de quem segue para a rotatória do Coroado, por conta desse acidente, tá? E também por conta da grande movimentação na Governador José Lindoso. Por lá não tem acidente, mas tem uma indicação de uma obra que está complicando o trajeto de quem segue para a Cosme Ferreira na região do Coroado, sentido Rodrigo Otávio também. O trânsito bastante carregado por lá, não na frente da UFAM, mas depois da UFAM. Depois da Avenida Solimões, inclusive, a complicação é próximo ao Baratão da Carne, com uma indicação por ali de acidente de trânsito. Se você estiver por aí, até conta pra gente como é que tá essa situação, porque pelo que dá para acompanhar por aqui, tem uma grande concorrência de trânsito por lá por conta desse acidente. Começa a se formar uma grande retenção na Rodrigo Otávio, Inclusive de quem está saindo da região do distrito, deixa eu atualizar aqui, tá, complicação começa na rotatória do Centro Cultural dos Povos da Amazônia, olha só a dimensão de um acidente lá próximo da UFAM, da Lagoa do Japim, que parou praticamente toda essa região da cidade. Vias alternativas nesse trajeto não tem nenhuma. O que você pode fazer, por exemplo, é utilizar as vias secundárias do conjunto Atílio Andreasa, que é a Avenida da Penetração, Avenida Solimões, pode ser uma alternativa para você que está nessa região de Manaus.
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3: Quarta-feira é dia do professor Marcos Castro. Boa tarde, professor.
4: Boa tarde, Ricardo. Boa tarde aos ouvintes aqui da CBN.
3: Professor que propõe a continuarmos a refletir sobre a eleição, do ponto de vista da mobilidade e também urbanismo. Temos dois candidatos, né, professor? Omar Aziz, que passou para o segundo turno do PSD, e Maria do Carmo Cefaê do PL, que tem esse desafio da mobilidade e urbanismo não só em Manaus, mas também no interior, né?
4: Exatamente, Ricardo e ouvintes. Nós temos os dois candidatos, né? Estão pleiteando o governo do estado do Amazonas. E eu pontuei alguns dos chamados problemas urbanos, uhum, que são fundamentais para serem debatidos, né? Para serem discutidos, para serem debatidos nos planos de governo dos dois candidatos que estão aí pleiteando esse cargo. Veja, nós temos dito aqui que a cidade, ela é o cerne, ela é o coração de todos os aconteceres, né? Claro que se tem que ter política, por exemplo, para as comunidades, né? Uhum. O Amazonas é um estado muito diversificado do ponto de vista da sua ocupação. Nós temos ocupações de terra firme que requerem uma política pública, ocupações de várzeas que requerem políticas públicas específicas, nós temos as comunidades indígenas, enfim. Mas as cidades, as nossas cidades historicamente, elas são cidades que apresentam precariedades estruturais. Isso não é só problema da cidade grande, da metrópole Manaus. É um problema que se distribui e que se repete nas cidades pequenas também. Uhum. Por exemplo, o saneamento básico. O saneamento, você anda numa cidade menor, ele é inexistente. Você vê as canaletas e as valas passando o escoamento superficial por cima. Ou seja, a cidade pode até ter algum nível de asfalto, uhum, mas ela não tem um saneamento. Não existe um sistema de drenagem, um sistema de esgoto.
3: Vamos entrar naquela de novo, professor, que é uma obra estruturante importante, mas que muitas vezes o político não faz porque o eleitor não vê.
4: Exatamente. Né? Então, assim, e nós vamos deixando passar isso ao largo. O grande problema da nossa sociedade é que nós nos acostumamos com um pouco, Ricardo. Isso, nós nos anestesiamos para os problemas. Nós cultivamos aquele pensamento de que é isso mesmo, é isso aí, e nós acabamos naturalizando o antinatural. Não é comum ter uma vala, água escorrendo superficialmente. Sim. As águas têm que ser por dentro de galerias. Não é comum um buraco na rua, desnível. Não é comum ruas sem asfalto. Não é comum cidades sem calçadas para o pedestre. Mas nós já colocamos isso tudo no lugar comum. E é justamente sobre isso que os nossos pleiteantes têm que começar a romper essa barreira. Porque entra ano, sai ano, entra eleição e sai eleição, e nós vamos deixando a cidade do mesmo jeito. Nós vamos, tipo, uma comparação, enxugando ali o gelo, né? Tentando enxugar o gelo. Então, assim, vejam os problemas, Ricardo. Por exemplo, o déficit habitacional. O déficit habitacional é algo de ausência de política pública, e é em todos os níveis, é de nacional, estadual e municipal. É uma coisa estrutural deficitária. Nós falamos de favelização, mas a favelização, ela está diretamente relacionada a dois outros fatores, que é a distorção de renda e o déficit habitacional. A falta da moradia, a falta de uma política estrutural de moradia nos três níveis de governança. Então, não adianta ficar falando da favelização se nós não falamos da renda e do déficit habitacional. Outra questão, isso leva à segregação socioespacial. O que é segregação socioespacial? É que a população, principalmente a mais pobre, ela é levada para lugares onde a infraestrutura é precária ou inexistente. Aí nós vamos ter duas cidades.
3: Professor, e a gente observa como isso é cultural, né? Eu lembro agora aqui da própria construção do Rio de Janeiro, por exemplo, que foi uma cidade que acabou levando os menos favorecidos para os morros. Mas isso acho que foi década de 80, 70, 90, teve essa consolidação por lá, ou até antes também, porque a classe mais abastada ficava naquela parte da planície e os mais pobres nas favelas, né? Nas partes com pouca urbanização. E aqui em Manaus também, né? Conjuntos habitacionais construídos a 2-3 horas do centro, né? Interessante, né?
4: Isso. A questão do morro ali, dos morros no Rio de Janeiro, isso já foi no início do século XX.
3: Ah, então é mais antigo, né?
4: É muito antigo.
3: Nossa, bem antigo.
4: Eu diria que desde a assinatura da lei que libertava as pessoas escravizadas, que essas pessoas foram jogadas literalmente...
3: Iam para onde, né?
4: Iam para onde? Eles iam ocupando ali os morros, né? Então, isso é uma questão bem antiga. E o do Rio se reproduz no Brasil também. Então, o segmento mais pobre, ele vai morar em lugar cuja infraestrutura é precarizada ou inexistente. Tudo isso, falta esgoto, falta a rua adequada, falta canalização, falta distribuição de água, a energia, quando tem, também é precária ou é puxada na forma do gato, e isso gera segregação, por exemplo, entre aqueles que não estão ali e os que estão. Nós temos duas cidades, uma que está numa infraestrutura minimamente formal e a outra que está totalmente fora desse quesito. Então, isso nós chamamos de segregação. Segregação é o quê? Divisão. Nós temos divisão dentro de uma mesma cidade. Isso precisa ser revisto. Uma outra questão, Ricardo, é a mobilidade urbana, claro, né? Mobilidade precária, ela é resultado, primeiro, das vias mal estruturadas, mal desenhadas, mal instituídas. Segundo, resultado do excesso de veículos, que, por sua vez, é o resultado de um sistema de transporte ineficaz. Então, o sistema de transporte público ineficaz leva também ao excesso de veículos e, combinando com uma estrutura viária deficiente, isso é uma bomba relógio. Você, agora há pouco você falou do engarrafamento. Carro ficou na pista.
3: Um carro.
4: Ele acaba com a circulação em poucos minutos. Então isso revela o quê? Isso revela deficiência no nosso sistema de mobilidade urbana.
3: Professor, e tem outros elementos, né? Além do transporte público, né? O ônibus, agora há muitos anos, né? Tem os aplicativos, tem os motociclistas, cada vez mais, vamos passar de 1 milhão, se já não passamos de 1 milhão, a tendência de ter a maioria de motociclistas, já tem os veículos, ou seja, né? Uma equação fácil, né?
4: Isso, não é equação fácil, é uma combinação de fatores que, na sua origem, todos eles, você falou, os aplicativos, as motocicletas, o excesso de veículos, a origem de tudo isso é justamente a precariedade do sistema de transporte público, que não tem. Então, as pessoas não são incentivadas a usar o transporte público. E muitas vezes, você nem está necessitando de um carro, mas aí vem a questão. Você anda todo dia no ônibus superlotado, disputando com todos os outros modais, aí você vai e entra nessa fila do veículo, não é? Não é dizendo que as pessoas não tenham direito, todo mundo tem o direito a ter o seu veículo, mas o sistema está saturado. Manaus é uma cidade infartada, Ricardo. Literalmente. Uma outra questão ainda é a violência e desigualdade. Quer dizer, aqui em Manaus, a cidade é territorializada por muitos bairros, são territorializados por facções criminosas, e não só Manaus, não. Nas cidades pequenas também a gente vê ali a marca das facções criminosas que passam a tomar conta também das cidades pequenas, porque o tráfico de drogas no varejo, ele vai chegando nesses lugares, e isso é justamente a ausência de uma política de segurança adequada. E aí, outros problemas ainda que são os socioambientais, que envolve aí, por exemplo, as enchentes e alagamentos, que não são só a questão relacionada à enchente e à seca do próprio rio, mas também de um sistema de drenagem saturada que, quando chove, alaga tudo e repercute na mobilidade também. Isso tem que ser considerado, tá? Isso tem que ser considerado e tem que ser cobrado. Aliás, tudo isso que a gente está falando aqui são problemas estruturantes que redundam nos problemas que nós temos no nosso dia a dia. E também a poluição em resíduos sólidos, ó, já convivendo aqui, a Rede Amazônica cobrindo pela manhã, queimando.
3: Sim, né? Sim, as queimadas.
4: As queimadas,
3: né?
4: Urbanas.
3: A área do Distrito Industrial.
4: A
3: região de Parintins também.
4: Exatamente. Então, assim, os incêndios proliferam entre agosto e fim de outubro. Tem que tomar cuidado com a fiação, tem que tomar cuidado com o entorno das fábricas, tem que tomar cuidado com o entorno dos bairros onde tem muitas casas de madeira. Não pode deixar aquela vegetação seca ali. Ou tem que monitorar isso de forma muito premente. É, incentivar uma política de vigilância constante e também investir no corpo de bombeiro. Porque o corpo de bombeiro, em muitas cidades, ele é inexistente. Ou então na formação de brigadistas locais. E pessoas preparadas para combater incêndios. Isso é uma política pública também estrutural que precisa ser vista. E, finalmente, Ricardo, aqui... resíduos, nós falamos da semana passada, mas sim, é bom reforçar. Todas as nossas cidades têm um modelo lixão. Isso tem que acabar, né? O que os candidatos têm a dizer sobre isso? Eu sei que não é uma política só estadual, isso é uma política federal também. Mas o que nós temos a dizer sobre isso? E, finalmente, as ilhas de calor, que quase ninguém fala.
3: Ninguém fala.
4: Mas a gente não vê, mas a gente sente na pele, literalmente, a questão das ilhas de calor. Isso pode levar a problemas como hipertensão, pode levar a problemas como fadiga, irritação e uma série de outros problemas. Então, assim, esses pontos que nós estamos elencando aqui, eles têm que ser considerados pelos candidatos. O que eles têm a dizer sobre isso? Qual é o plano de governo sobre isso? Eu sei que não depende só de um mandato ou só de um gestor, de um governante, mas que nós possamos criar um hábito de criar um sistema de regulação e de práticas urbanas contínuos, que não dependesse mais do gestor. Mas ele chegava lá, encontrava aquilo, ele teria que dar prosseguimento, porque é pelo bem da população e o futuro da cidade.
3: Professor, o nosso ouvinte, o Orlando César, traz uma série de apontamentos bem interessantes para você analisar. Ele disse que esteve em Itapiranga no sábado, uma cidade que acabou de receber asfalto, uma cidade pequena, que ele queria que seja menor que o Alvorada, por exemplo, mas não tem drenagem pluvial. Em dezembro, o asfalto que foi colocado vai encher de buraco, o que ele acredita, fora que a falta de saneamento leva a doenças. E aí ele reflete aqui. Um tempo atrás, eu vi a companhia de água da cidade, né, instalando uma rede de água em palafitas. Ele até acredita que foi muito bom, show de bola. Mas e o esgoto? Por um lado foi bom, mas por outro não vai ficar pior? Ele entende que aumentou o escoamento de água bruta na poluição dos córregos principalmente. E aí ele traz aqui: minha terra natal tem 100% de abastecimento de água, ele é de Porto Alegre, e não por acaso a Xer de 24, um dos problemas foi exatamente doenças de origem fecal. E aqui me desculpo porque eu falei que era Orlando César, mas foi o Carlos Alberto. Alberto, nosso ouvinte aqui da CBN. Apontamentos interessantes, né, professor?
4: Muito interessantes, no sentido... Por exemplo, você coloca o asfalto, você impermeabiliza o solo, né? Isso é legal do ponto de vista da mobilidade.
3: Sim.
4: Só que isso, sozinho, ele vai acabar sendo um problema. Porque o escoamento, a água vai escorrer e não vai ter a porosidade do solo. E ela vai escorrer e ela vai entrar em algum sistema por gravidade. E aquela área mais rebaixada que não tem drenagem, ela vai se tornar uma área alagadiça. Então, o asfalto é bom, mas ele tem que vir acompanhado com o sistema de drenagem. Eles não podem andar separados. Então, você vai colocar todas as ruas asfaltadas, tudo bonitinho, mas na primeira chuva, as áreas rebaixadas vão arcar com o efeito da impermeabilização.
3: E é o dinheiro público que se acaba, né,
4: Sim,
3: professor?
4: Sim, tem que ser as duas coisas. Se você asfalta a rua e constrói um bom sistema de drenagem, aí a equação está completa. Aí sim.
3: Professor, obrigado pela participação. Espero o senhor ansiosamente na próxima semana com mais uma reflexão para os nossos ouvintes.
4: Muito obrigado, estaremos aqui. Boa tarde.
3: Intervalo na volta, vamos falar de política, tem pesquisa Quest, manifestações de apoio dos políticos nesse segundo turno, tem também um debate sobre a 6x1. Aguardo você.
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0: 3:27.
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0: De volta com mais um bloco do Tarde de Notícias. Ó, antes de falar de política, nosso ouvinte aqui, Carlos Alberto, mandou um abraço para Orlando César, né? Porque o professor Marcos falou aqui de rebaixamento. Ele é vascaíno igual o Patrick, nosso coordenador, o Orlando César. Reflete aqui o Carlos Alberto. Tá aí, registrada aqui a provocação. Obrigado pela participação por aqui, Carlos Alberto, nosso ouvinte da CBN. Vamos falar de política e nós estamos no segundo turno. Já estão acontecendo manifestações de apoio, né? O Partido Avante anunciou apoio à candidatura de Omar Aziz, do PSD, ele que concorre para o governo do estado nesse segundo turno. Decisão tomada nessa semana, tornada pública ontem à noite, né? Teve uma reunião da direção executiva estadual e municipal do Avante. Teve a participação do presidente estadual da sigla, Davi Almeida, e o presidente municipal, que é o Renato Júnior, prefeito de Manaus. Bom, foi uma decisão conjunta tomada com os quadros do Avante, né? Ou seja, deputados estaduais e vereadores, que inclusive já ali na apuração diária da reportagem da CBN já tinha uma tendência, uma expectativa de marchar com o Omar Aziz. Bom, no primeiro turno, Avante lançou o ex-prefeito e candidato ao governo, o Davi Almeida, que terminou em quarto lugar, obteve 10,54% dos votos válidos, e isso representa 218.490. Então, o prefeito Renato Júnior, inclusive, já havia declarado apoio a Omar Aziz. Na quarta-feira, hoje, o PSB do Amazonas, do vice-governador Serafim Correia, também anunciou apoio à chapa de Omar Aziz e também do candidato do PT à reeleição, o presidente Lula. Do outro lado, Maria do Carmo Cefaí também está em articulações, já anunciou a vinda do candidato do PL à presidência, o Flávio Bolsonaro, e da senadora eleita do Distrito Federal, a Michele Bolsonaro, ex-primeira-dama, tem expectativa também do anúncio de outras lideranças regionais. Bom, vamos lembrar, né, que o candidato à reeleição pelo PT, o presidente Lula, ele foi o mais votado no Amazonas, mas em Manaus foi o Flávio Bolsonaro que obteve a maioria dos votos. Como é que está a situação com relação ao Senado? Bom, Plênio Valério concedeu entrevista aqui na CBN, no Jornal da Manhã, e disse que, avaliando quem ele apoiaria, disse que é próximo ao senador Omar Aziz e que seria muito difícil, né? Não disse com essas palavras, mas seria um cenário complexo apoiar Maria do Carmo Cefaí, porque ela sugeriu no primeiro turno que o segundo voto para o Senado fosse nulo, e o primeiro voto no capitão Alberto Neto, ao qual ele venceu aí por uma margem de 40 mil votos. Então, essa postura na avaliação do senador vai ser aí decisiva para ele definir com quem ele vai apoiar nesse segundo turno. Lembrando que o PSDB lançou a chapa Camarão, chapa sem cabeça, só o Plínio Valério, candidato à reeleição. Eduardo Braga, o MDB, esteve no primeiro turno com o candidato Omar Aziz e deve continuar apoiando. Bom, a Federação União Progressista, que é a União Brasil com o PP, do governador Roberto Cidade, decidiu liberar os filiados para escolher entre Omar e Maria do Carmo na disputa presidencial, porém a federação anunciou apoio a Flávio Bolsonaro. Essa informação de momento que nós temos da política, né? Inclusive informação adiantada pelo Adjunto Afonso, aqui a CBN, ontem, dizendo, né, que tinha uma tendência dos quadros do União Brasil serem liberados pela direção nacional e estadual também. Lembrando que aqui no Amazonas, quem dirige o União PP é o Wilson Lima, ex-governador, que foi candidato ao Senado, e o presidente municipal do União Brasil aqui em Manaus é Roberto Cidade, do União PP. 3:31 em Manaus, vamos chegando ao intervalo, porque tem um repórter CBN. Na volta, a gente continua a falar de política, tem a pesquisa Quest, tem também uma informação com relação ao Tribunal de Contas, que suspendeu a licitação para aluguel de veículos da Prefeitura de Manaus por dúvida sobre um seguro de R$100 mil. Lembrando que você pode participar, você que está em Manaus pode indicar o melhor caminho pelo 929-8198-0632. Você que está em

0: por exemplo, a situação da qualidade do ar por aí. 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

0: quarta-feira, 7 de outubro de 2022. O ministro Nunes Marques, do Supremo Tribunal Federal, não pretende analisar antes do segundo turno das eleições o pedido de revisão criminal apresentado pela defesa do ex-presidente Jair Bolsonaro. Segundo a assessoria do ministro, ele considera uma decisão sobre o caso neste momento poderia interferir no processo eleitoral. Os advogados de Bolsonaro apresentaram recentemente um novo pedido em que a defesa pede a suspensão da execução da pena e busca reverter a condenação do ex-presidente. Nunes Marques, relator do processo, encaminhou o caso à Procuradoria-Geral da República antes de tomar uma decisão. O Ministério Público Federal denunciou 35 pessoas à Justiça Federal por envolvimento em um esquema de fraude contra o INSS em Minas Gerais. A denúncia aponta que os investigados conseguiram cadastrar mais de 450 benefícios fraudulentos, principalmente do BPC, Benefício de Prestação Continuada, destinado a idosos em situação de vulnerabilidade. Segundo a investigação, o grupo teria provocado um prejuízo de mais de 86 milhões de reais aos cofres públicos, com benefícios concedidos de forma irregular. A OpenAI afirmou que a inteligência artificial solucionou mais de 377 problemas de matemática que eram extremamente difíceis para os humanos. No mês passado, a empresa já havia conseguido solucionar uma equação de Navier-Stokes, um dos chamados problemas do milênio, conjunto de 7 enigmas matemáticos considerados tão desafiadores que foi oferecido a um prêmio de US$ 1 milhão pela solução de cada um deles. No horário de Brasília, 4h34.
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0: 3:38.
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0: De volta por aqui com mais um bloco do Tarde de Notícias. Ó, deve estar uma mudança no áudio. A gente fez uma mudança aqui de estúdio. Então você que estava no YouTube, é rádio sem imagem, é rádio tradicional. Você acompanha na FM. Então liga teu radinho aí, liga a televisão, porque na TV também dá para você acompanhar a FM, viu? Você, amigo ouvinte, na 101.5 em Manaus, na região metropolitana. Renovar aqui meu boa tarde para você na sintonia rotativa do rádio, na 96.3 em Manacapuru. Você, amigo ouvinte, na 97.5 ou pela internet, estamos também ao vivo. Continuando a falar de política, nesse primeiro turno da eleição, você acompanhou aqui na CBN os resultados da pesquisa Quest. Inclusive conversamos com a professora Luziane Figueiredo, da UEA, ela que é doutora em Direito Constitucional, é cientista política, que analisou aqui duas pesquisas Quest. Você acompanha inclusive a análise, acertou os cenários, viu? E a tendência também, bem interessante o que nós discutimos e analisamos com relação à disputa para o Senado, para o governo do Amazonas também. Pesquisa Quest essa, contratada pela Rede Amazônica, que trouxe o panorama do eleitorado e também o peso estratégico do estado na eleição. Esse levantamento foi realizado entre os dias 2 e 3 de outubro desse ano. A última pesquisa ouviu 1.800 eleitores de 16 anos ou mais. A margem de erro é de 2 pontos percentuais para mais ou para menos, com nível de confiança de 95%. E o registro está na Justiça Eleitoral sob o número AM-04805/2026. E realizar esse trabalho na região exige uma logística complexa, como explica a equipe responsável pela pesquisa.
2: O eleitor do Amazonas, no caso do Amazonas, teve que ir de barco, viajar, às vezes, 3-4 dias para chegar nos destinos onde as entrevistas eram sorteadas para acontecer. É importante lembrar que as pesquisas da Quest são feitas presencialmente, a gente sorteia os municípios onde as pesquisas vão ser realizadas, depois sorteia os quarteirões onde cada uma das entrevistas é feita. E aí a gente desloca um time de pesquisadores treinado para conduzir esse trabalho no Amazonas, por ser aí um estado gigantesco, né, com tanta diversidade. A gente acaba vivenciando experiências de todo tipo. Como eu disse, tem a parte urbana de Manaus, mas tem também, né, a parte do interior. O deslocamento aí tem que ser feito com cuidado, com rigor, né, para que as entrevistas possam de fato representar como representaram o interesse do eleitor do Amazonas.
0: A pesquisa também detalha como o eleitor amazonense está enxergando os temas centrais do debate público e também qual que é a importância desse eleitorado na disputa presidencial.
2: O eleitor do Amazonas é muito preocupado com os temas que interessam a ele, né? Aquilo que diz respeito, obviamente, à Zona Franca, a discussão da regulamentação ou não do uso da floresta amazônica. A visão que o amazonense tem sobre esses temas em geral é até diferente da visão de outros brasileiros que não conhecem a realidade aí do estado, né? Então é muito importante que os candidatos a presidente, ao falar para esse eleitor amazonense, ele respeite, né, os interesses, as preocupações que são muito típicas desse eleitorado. E esse eleitorado, ele é, eu diria, particularmente especial por um motivo. Todos os presidentes que ganharam no Amazonas ganharam no Brasil. Ou seja, eu, se fosse os dois aí candidatos, Lula e Flávio, estaria muito atento para conquistar esse eleitor amazonense, que é crítico, preocupado e, como eu acabei de descrever, é muito importante nesse jogo.
0: Bom, essa avaliação foi do pesquisador da Quest, inclusive o Felipe Nunes, que tem analisado os números, interpretado, no Jornal da Globo e também na Globo News e na CBN Nacional. Então traz um panorama interessante da eleição aqui no Amazonas. Lembrando que vamos ter segundo turno e certamente a Quest vai realizar outras pesquisas também. 3h43, o Jadson Lima vem chegando por aqui para trazer os destaques do Jornal Amazonas, traz a informação sobre o Tribunal de Contas que suspendeu a licitação para aluguel de veículos da Prefeitura de Manaus por conta de dúvida sobre o seguro de R$100 mil. Vamos ouvir.
3: Dois dias após a eleição que derrotou o ex-governador Wilson Lima para o Senado Federal e o governador Roberto Cidade, que tentava a reeleição ao governo do Amazonas, o conselheiro do Tribunal de Contas do Estado, Ari Moutinho Júnior, afirmou que o resultado das urnas foi um recado da população contra a gestão estadual dos últimos 8 anos e cobrou uma atuação mais rápida do órgão de controle sobre possíveis irregularidades no uso de recursos públicos. Ao comentar a eleição, Moutinho afirmou que o eleitor amazonense teria rejeitado o que classificou como gracejos e deboches, além de fazer acusação contra a gestão estadual, que classificou como quadrilha e assaltantes da SEDUC.
4: Eu acho que essa foi a eleição mais calada da história do Estado. Manifestou que não ia mais se submeter a gracejos, a danças, a deboches, a homologação do que quadrilhas fizeram no Estado nos últimos 8 anos.
3: A fala do conselheiro faz referências ao resultado que levou Omar Aziz, do PSD, e professora Maria do Carmo, do PL, ao segundo turno da disputa pelo governo do Amazonas, enquanto o atual governador Roberto Cidade, apoiado por Wilson Lima, terminou em terceiro lugar. Ari Moutinho Júnior direcionou parte de seu pronunciamento à situação da educação estadual. Ele afirmou que a área está falida, assaltada e vilipendiada. Criticou também o fato do Amazonas ter empatado com Roraima no último lugar do Índice de Desenvolvimento da Educação Básica, o IDEB.
0: Bom, 3h45, só uma correção, ouvinte CBN, Felipe Nunes, ele é CEO da Quest, tá? É, quem a gente acompanha nos telejornais da Globo, analisando os dados da Quest, para ajudar a gente a entender, né, a dinâmica também do eleitorado, seja aquele de direita, de centro, independente ou também de esquerda. Inclusive, você acompanha as pesquisas completas no Geo Amazonas e também nas lives da CBN Amazônia. Vamos para Brasília, porque o plenário do Senado Federal começou a debater a proposta de emenda à Constituição que acaba com a escala 6x1 no Brasil. A matéria, ela precisa passar por 5 sessões de debates no plenário antes de ser votada em primeiro turno. O governo tenta a aprovação antes do segundo turno da eleição, mas a oposição quer adiar a análise para depois da eleição.
5: A matéria foi aprovada na Câmara e também na Comissão de Constituição e Justiça do Senado. O texto agora precisa passar por 5 sessões de debates no plenário antes de ser votado em primeiro turno. A PEC acaba com a escala 6x1 e reduz a jornada de trabalho de 44 para 40 horas semanais, sem redução de salário. A oposição pressiona, no entanto, ao Alcolumbre contra o texto e defende que a discussão deve ser feita pelo novo Senado eleito, mas que só toma posse em 2027. Alcolumbre, por sua vez, confirmou a realização dos debates, seguindo o rito previsto no regimento do Senado, com o primeiro turno da PEC podendo ser votado já na semana que vem.
6: Terça, quarta e quinta, as sessões de discussão das 5 primeiras da PEC do primeiro turno. E a partir daí, da sexta-feira, organizar novamente uma pauta para na semana que vem termos sessões terça, quarta e quinta. E se caso todos nós pudermos concluir as 5 sessões de debate na semana que vem, do ponto de vista regimental, colocar para sua deliberação em primeiro turno.
5: A oposição tem outra proposta, com foco na negociação por horas trabalhadas entre o patrão e os empregados. Os parlamentares, inclusive, nem registraram presença, numa tática para evitar o quórum mínimo de votação. O senador Oriovisto Guimarães defende ainda um debate maior antes da votação.
7: Qual é a diferença real que faz para o trabalhador do Brasil, para a economia brasileira, se nós demorarmos mais 1 mês ou mais 2 meses para aprovar essa PEC e fizermos uma PEC melhor, mais bem feita, sem criar tantos problemas? Para o trabalhador, para o Brasil, só faz bem. Agora, qual é a diferença que faz para quem é candidato? Faz muita diferença, porque a eleição passa e ele não tem a bandeira. Então, em nome de uma necessidade eleitoral, vai se prejudicar a sociedade.
5: Pelo texto em debate no Senado, a jornada máxima, hoje de 44 horas semanais, cai para 42 horas nos primeiros 60 dias depois da promulgação da emenda. Depois disso, após mais 12 meses, passa definitivamente para 40 horas. O trabalhador terá direito a 2 dias de descanso remunerado por semana, um deles preferencialmente aos domingos, e não poderá haver redução de salário. Para Randolfe Rodrigues, há espaço para votação do texto antes do segundo turno das eleições.
8: Nossa pretensão é até semana que vem, cumprindo o interstício das sessões que a Constituição e o Regimento exigem, nós aprovarmos, inclusive com quebra de interstício entre primeiro e segundo turno, aprovarmos o fim da escala 6-1.
5: Para ser aprovada, a PEC precisa ser votada em 2 turnos pelo plenário do Senado e são necessários pelo menos 49 votos de um total de 81 senadores em cada turno de votação. Como não deve haver alterações no texto aprovado pela Câmara, a PEC poderá ser promulgada assim que passar pelo Senado. Para os defensores da proposta, a mudança significa mais tempo de descanso e convivência familiar para os trabalhadores. Já os críticos da PEC alertam para o aumento de custo para as empresas e possíveis impactos sobre preços e empregos dos trabalhadores. De Brasília, Felipe Igreja para a CBN Amazônia.
0: 3h49, ó, há pouco passou aqui pela André Araújo uma ambulância. Não tem informação sobre alguma ocorrência na região, mas te informo que o trânsito está bastante carregado na Rodrigo Otávio. Depois da Lagoa do Japim, inclusive, não tem indicação aqui de acidente, mas fica aí o registro dessa complicação, o trânsito bastante intenso nessa região da capital amazonense. Inclusive, tem algumas mudanças no trânsito, tá? A alça superior do complexo viário Passarão, na Coronel Teixeira, vai ser interditada das 10 da noite às 5 da manhã para a realocação de uma tubulação de gás natural. Essa etapa que integra a construção do complexo viário. Então, portanto, os motoristas que transitam pelo local terão como opção acessar a Avenida Brasil e seguir até a altura da Escola Municipal Eliana Lúcia Monteiro da Silva. Por ali tem um retorno, tá? Em seguida...

da região. Então, durante o teste, os motoristas que estiverem na rua Monsenhor Coutinho, é aquela rua do Cal, que é o Liceu de Arte da UFAM, vão poder acessar a rua do Congresso à direita e seguir em direção a Ramos Ferreira. Lembrando que atualmente o fluxo ocorre no sentido contrário, então é uma mudança. Segundo o IMU, que é o Instituto Municipal de Mobilidade Urbana, essa alteração também está relacionada à interdição permanente de um trecho da rua Ferreira Pena, onde será aí implantada a primeira rua gastronômica de Manaus. Então, portanto, tem essa movimentação no trânsito da capital amazonense. Ah, já ia esquecendo, os agentes do IMU, eles vão acompanhar o trânsito durante esse período de teste e vão coletar, né, os dados para avaliar os efeitos dessa mudança, lembrando que a prefeitura orienta os motoristas a ficarem atentos à sinalização temporária e também às instruções dos agentes. 3:52, intervalo.

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0: 3:55.
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0: De volta com o último bloco do Tarde de Notícias, lembrando que você participa pelo 92981980632. Agradecer você que está participando por aqui, acompanhando a programação, obrigado pela audiência da 101.5, você que está em Parintins, sintonizado também na 97.5, em Manacapuru na 96.3 ou pela internet também, lembrando que você acompanha pelo aplicativo da CBN Amazônia. Vai sair de casa, vai ficar sem rádio? Vai lá para a internet, vai lá para o site cbnamazonia.com.br. Ó, atenção, viu? Microempreendedores vão ganhar mais tempo para se adaptar às mudanças dos tributos a partir do ano que vem. A gerente da Unidade de Atendimento e Relacionamento com o Mercado do Sebrae Amazonas, a Riele Lage, explica como se preparar.
1: Atenção, pequenos negócios do Amazonas. Novos prazos do Simples Nacional.

0: profissional dão mais tempo para as empresas se prepararem para 2027. Então, os empresários têm até 15 de outubro para ingressar ou retornar ao regime e até 30 de outubro para optar pelo recolhimento do IBS e da CBS. O SEBRAE, ele reforça o atendimento para orientar os pequenos negócios nesse processo. Procure o SEBRAE mais perto de você e faça a melhor escolha para a sua empresa.
1: Tá aí, dica importante para você, empreendedor. Tem uma outra dica para você também nesse encerramento do Tarde, viu? Tá tendo serviços gratuitos de saúde e lazer nessa quinta-feira até às 8 horas da noite. Serviços esses que estão sendo realizados pelo Serviço Social do Transporte e o Serviço Nacional de Aprendizagem do Transporte, o SESC-SENAT, que realiza hoje uma programação gratuita com serviços de saúde, esporte, lazer, qualificação profissional. Esse evento começou 9 da manhã, segue até 8 da noite, lá no, na unidade do Planalto, que fica na rua Jequié 1075. E essa atividade faz parte de uma programação chamada de Portas Abertas SESC-SENAT 2026 e é voltada para toda a comunidade. Então, o público pode participar de atividades, conhecer aí os serviços oferecidos também pela instituição. Entre os atendimentos, o que vai ter por lá, Ricardo? Seguinte, nutrição, odontologia, fisioterapia, psicologia, instituições parceiras também participam do evento com serviços e também ações para os visitantes. Para participar, é necessário apresentar um documento oficial com foto. Então, RG, por exemplo, pode ser um documento para você participar. O Portas Abertas é realizado anualmente nas unidades do SESC-SENAT, acontece em todo o país, é uma iniciativa que reúne serviços de saúde, bem-estar também, atividades de lazer e informações sobre cursos e qualificação profissional. Então, reforçando, você pode ir no endereço até 8 da noite de hoje, unidade do Planalto, na rua Jequié 1075, serviços do SESC-SENAT. O nome do programa é Portas Abertas SESC-SENAT e é voltado para toda a comunidade. Você pode, então, acessar serviços de nutrição, odontologia, fisioterapia e psicologia até às 8 da noite. Então corre, ainda dá para chegar por lá. Muito bem, 3h58, agradecendo você que está interagindo aqui conosco nesse final de jornal, indicar para você, mais cedo falei aqui sobre uma ambulância que passou pela André Araújo, não tem atualização, mas te informo que o trânsito está muito complicado na Rodrigo Otávio, acima do normal, principalmente depois da Lagoa do Japiim, causando uma grande concorrência, muitos veículos ali nessa região, depois da Lagoa do Japiim, principalmente no trajeto de quem segue em direção à Avenida Tefé. Então, muito complicado nessa região da cidade. Tem uma atualização também do trânsito em Manaus, para você que está indo para a Compensa, muito congestionada a Avenida Brasil, ali na saída de quem vai se aproximar ou vai seguir para Coronel Teixeira. Lembrando que por ali estão acontecendo obras, teve uma mudança também no trânsito da região, então uma grande concorrência. Mas te informo que depois desse trânsito intenso nessa região, você que segue para a Ponta Negra, ou se fosse o caminho, o trânsito por lá tranquilo, flui com bastante tranquilidade. Agora que são 4 horas em ponto em Manaus, chegando ao fim nossa edição do Tarde de Notícias, que contou com a produção da Ana Paula Souza, os trabalhos técnicos do Charles Costa, a gerência de jornalismo e programação da Daniele Pires e a direção regional do Paulo Fernandes.
2: Apresentação Ricardo Chaves.
1: Você fica com o repórter CBN, em seguida tem um ponto final. Lembrando que amanhã é quinta-feira e a programação local da CBN Amazônia volta às 7:30 com o Patrick Mota Filho e a Carolina França. Boa tarde.

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0: Quarta-feira, 7 de outubro de 2026. O candidato do PL à presidência, Flávio Bolsonaro, explicou que as mudanças na Constituição defendidas por ele passam por uma reforma do judiciário e pela redução da maioridade penal. Flávio afirmou que qualquer alteração terá de passar pelo Congresso. O candidato ainda disse que pretende usar o capital político para tentar aprovar uma PEC no início do mandato para acabar com a possibilidade de reeleição presidencial. As declarações foram dadas durante um ato em Brasília, no qual União Brasil e PP formalizaram apoio a Flávio no segundo turno. Mari Carmen Abascal, a mulher que foi expulsa da própria casa e se tornou um símbolo da luta contra despejos na Espanha, morreu hoje aos 87 anos. A causa da morte não foi informada. Ela estava internada em Madrid desde que teve de deixar o apartamento onde morava há 70 anos em setembro. O caso provocou uma onda de protestos e pediu uma solução para Mari Carmen. A crise pressionou o governo espanhol, que propôs um pacote de normas para impedir despejos no país e barrar os aumentos dos aluguéis. A proposta foi rejeitada pelo Congresso, o que fez as manifestações se intensificarem. Os atos já se estendem há semanas. No horário de Brasília, 5:03.
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1: Olá, muito boa tarde. Seja bem-vinda, seja bem-vindo ao Ponto Final CBN desta quarta-feira, 7 de outubro de 2026. Já é meio de semana. Nós vamos juntas e juntos até às 7 da noite com muita informação, análise e prestação de serviço. Carolina Moran, boa tarde, tudo bem?
2: Oi, Débora, boa tarde para você e para os ouvintes. Boa quarta-feira para todo mundo. Vamos nessa.
1: E você pode participar com a gente, manda mensagem para o nosso WhatsApp, que é o 11 99911 9981. São 5 horas e 5 minutos agora, nós vamos a Brasília. Igor Cardim tem informações ao vivo sobre as discussões do fim da escala 6x1. Oi, Igor, boa tarde.
3: Oi, Débora, muito boa tarde a você, boa tarde também aos nossos ouvintes. O presidente do Senado, Davi Alcolumbre, disse que a PEC do fim da escala 6x1 pode ser votada em primeiro e segundo turnos antes do desfecho das eleições, desde que o plenário aprove os requerimentos para encurtar a tramitação, que é chamado de quebra de interstício, que é o tempo previsto pelo regimento do Senado Federal entre uma sessão e outra. Ele disse hoje que não há nenhum pedido desse tipo na mesa, mas que se algum aparecer, vai submeter este requerimento ao voto dos senadores, e disse que não há não é verdadeira a versão de que a proposta não poderia ser votada antes do segundo turno, que fez um acordo com os parlamentares para pautar o tema da PEC do fim da escala 6x1 após o primeiro turno das eleições e que está cumprindo o acordo de acordo com o regimento do Senado Federal.
4: Segundo turno, eles têm que votar. Nós precisamos de matérias. Aqueles que votarem sim, votem sim no primeiro turno e no segundo, se houver tempo hábil de nós deliberarmos o segundo turno. Hoje, eu quero dizer para vocês que hoje eu não tenho nenhum requerimento de calendário especial. Hoje eu não tenho nenhum requerimento de quebra de interstício, com base no nosso requerimento, dizendo para o presidente do Senado que não querem discutir as outras quatro sessões de discussão da PEC em primeiro turno.
3: O coordenador da campanha de Flávio Bolsonaro e senador pelo Rio Grande do Norte, Rogério Marinho, disse mais cedo que a bancada do PL ainda vai definir uma posição sobre a proposta de emenda à Constituição que acaba com a escala de trabalho 6x1. Ele é autor de um outro texto que foi apelidado de PEC das Horas Trabalhadas, que propõe que patrões e empregados façam sozinhos acordos sobre a escala de trabalho. Marinho se reuniu com a bancada do partido mais cedo e declarou então que vai fazer o pedido de quebra de interstício e também de adiamento da votação para pautar essa outra proposta.
5: Que a discussão agora é oportunista, não nos negamos a discutir jornada, não nos negamos a discutir esse ou qualquer outro assunto, mas agora, claramente, o Lula, que passou 18 anos no poder, está desesperado para encontrar alguma forma de se reconectar com o eleitorado. Então não faz bem ao país se votar um assunto dessa gravidade, dessa importância e com essa repercussão da maneira que está sendo votado. Mas vamos aguardar o processo de discussão e oportunamente vamos nos posicionar.
3: A proposta sobre o fim da escala 6x1 começou a ser discutida ontem no plenário do Senado. Hoje já entrou no segundo dia de discussões. O texto precisa passar por 5 sessões antes de ser votado em primeiro turno. Se a proposta ainda passar por for aprovada em primeiro turno, ainda precisa passar por mais 3 sessões antes de ser votada em segundo turno. E aí a base do governo fazendo pressão para que essa segunda votação ocorra antes do dia 25 de outubro, que é o segundo turno das eleições gerais, e a oposição tentando adiar essa discussão. Débora.
1: Obrigada, Igor Cardim, pelas informações. Agora, Carol, será que Davi Alcolumbre se arrependeu de não ter pautado a escala 6x1 para antes do primeiro turno?
2: Pois é, né? Talvez um erro de cálculo, né, Débora? Acho que o Alcolumbre esperava talvez ter um resultado melhor, né, nas eleições. Ele tinha candidato para o governo do estado lá no Amapá, os candidatos ao Senado, não conseguiu emplacar. E essa onda, né, para a próxima legislatura do Senado, com essa vitória ampla da direita, que tornou também difícil a recondução do próprio Alcolumbre para a presidência do Senado. Vamos ver, né, como é que vai ser agora essa análise dessa pauta que... tão complexa, tão importante, acabou sendo contaminada pela politização da eleição. Vamos seguir com o noticiário aqui, Débora. A gente tem informação em Brasília com a Ana Carolina Tomé. Ontem falamos aqui durante o ponto final sobre aquela declaração do senador Flávio Bolsonaro sobre mudar a Constituição, né? Diz que utilizaria a maioria que terá se eleito no Congresso para mudar a Constituição. Hoje o Flávio explicou o que quis dizer com essa declaração, que foi bastante questionada, inclusive por constitucionalistas, ex-ministros do Supremo. Ana Carolina Tomé, boa tarde para você.
6: Boa tarde para você, Carol. Depois de anunciar que pretendia fazer mudanças na Constituição, mas sem explicar o que iria mudar exatamente, o senador Flávio Bolsonaro baixou o tom e explicou que as alterações passam pela redução da maioridade penal, fim da reeleição e reforma do judiciário. O parlamentar voltou a abordar a questão depois que a fala de que iria redemocratizar o país repercutiu negativamente nas redes sociais e preocupou a campanha dele. Flávio aproveitou a formalização de uma aliança com integrantes da Federação PP União Brasil para amenizar as falas do dia anterior. O senador do PL explicou que pretende focar a atuação em PECs para reduzir a maioridade penal, o fim da reeleição para presidente da República e uma reforma do judiciário. O parlamentar disse que qualquer outra coisa além disso é mera especulação.
7: Tem que haver sim uma reforma do judiciário. Eu sou a favor da redução da maioridade penal há bastante tempo, isso tem que ser feito por PEC. Tem pontos aqui da reforma tributária que tem que ser alterados por PEC. O fim da reeleição, ter feito a reforma política que tem que ser feita. Então nada, qualquer coisa diferente disso, gente, é especulação. Eu já vi gente começar a dizer, agora o Flávio com esse congresso com ampla maioria, ele vai fazer o que o pai dele não fez. Então assim, vamos parar de mentir, vamos aterrizar no mundo real, para de fazer torcida.
6: Essas medidas encontram apoio entre deputados do Centrão, indicando que Flávio não teria dificuldades em avançar com as propostas em um eventual governo. O próprio senador já apresentou uma proposta de emenda à Constituição para impedir que presidentes disputassem um segundo mandato consecutivo. Já em relação ali ao Supremo Tribunal Federal, as propostas debatem mudanças nos critérios de indicação, estabelecimento de quarentena após o exercício do cargo e restrições a decisões monocráticas. A tramitação de uma PEC exige uma maioria qualificada no Congresso. O PL, com a bancada que fez na Câmara e no Senado, já consegue apresentar então as propostas, mas precisa do apoio do Centrão para aprovar uma PEC. Para isso, são necessários 3/5 dos votos em 2 turnos.

0: cláusulas pétreas que protegem a federação, o voto direto, secreto, universal, periódico, a separação dos poderes e os direitos e garantias individuais que não podem ser alteradas. Carol.
1: Obrigada, Ana. Como pontuou aí o ex-ministro do Supremo, Celso de Mello, né, num artigo aqui, uma fala dele, na verdade, publicada no blog da Malu Gaspar, Débora, a Constituição não pode ser objeto de um cheque em branco eleitoral. A reforma constitui um instrumento legítimo do aperfeiçoamento institucional, mas subordinado a procedimentos e limites que nenhuma vitória nas urnas autoriza transgredir.
2: Carol, e por falar em Centrão, quem tem informações ao vivo sobre os acordos fechados por Flávio Bolsonaro é Samantha Klein, também em Brasília. Oi, Samantha, boa tarde.
3: Oi, Débora. Carol, boa tarde. O senador Flávio Bolsonaro definiu com lideranças do PL e parlamentares eleitos a estratégia de campanha nos estados e cidades, claro, neste segundo turno. A ideia é buscar, em especial, o Nordeste, onde Lula teve mais votos no primeiro turno, mas também fazer com que cada liderança local mantenha a mobilização, ou seja, com a manutenção de comitês abertos e atos que sejam focados neste segundo turno. Ou seja, isso indica que Flávio não vai conseguir ir a todos os estados, vai somente naqueles mais estratégicos da região sul-sudeste, por exemplo, como Minas, São Paulo, Rio de Janeiro, e também no Nordeste, como Paraíba, Bahia e Pernambuco. Flávio ainda disse aos parlamentares que o país vai ficar anos e anos sem ouvir falar do PT. Ou seja, numa perspectiva de que dificilmente o PT vá trazer uma liderança que possa concorrer com ele nos próximos anos ou mesmo com a direita. Nesta quarta-feira também mais apoios foram formalizados, a Federação PP União Brasil e um novo aqui em Brasília formalizaram em atos no QG da campanha, e Flávio disse que essas alianças são programáticas.
4: O Brasil tem dois caminhos, né? Então, como eu disse, o que venceu essa eleição foi a mudança. E a mudança é com o Flávio Bolsonaro, esse é o critério que eles adotaram. Muitos individualmente já estavam caminhando comigo no primeiro turno, mas agora é um momento ainda mais importante em que há essa aderência oficial em conjunto, né, de uma forma, mais uma vez, né, com a forma programática, e assim que o novo está vindo também. Como eu disse, eu não tenho ainda... A gente tem que ganhar a eleição primeiro antes de discutir, né, qualquer outro assunto.
3: No caso das alianças no Nordeste, por exemplo, na Bahia, ACM Neto, que foi derrotado nas urnas, também entrou na campanha, disse que vai estar trabalhando, ele e o grupo político dele estarão trabalhando na campanha para Flávio. O outro ponto que também vem surgindo aqui é a questão de ministérios. A gente tem alguns nomes que circularam por aqui, por exemplo, cotado para o Ministério da Fazenda, o ex-presidente do Credit Suisse aqui no Brasil, Marcelo Caiati, chegou a apoiar Lula em 2022, se aproximou de Flávio e é um dos cotados para a Fazenda. Ele esteve aqui neste encontro. Também entre cotados para o Ministério da Agricultura, o suplente do senador eleito pelo Mato Grosso, velho do Mato Grosso, Zé Medeiros, o suplente dele, Odílio Balbinotto, também esteve por aqui, é um dos nomes que estão aventados. O vice Alfredo Gaspar, vice na chapa de Flávio, disse o seguinte, que o compromisso com a FPA, Frente Parlamentar da Agricultura, que fez o pleito ontem à noite de ter um nome da FPA como Ministério da Fazenda, vai ser cumprido.
5: Quem falou isso foi o presidente Flávio Bolsonaro. Já foi cumprido uma vez isso com uma ministra que foi exemplo, a melhor ministra da agricultura que o Brasil já teve. Quando falo ministra, mas me relacionando a todos os nomes, e a ministra Tereza Cristina estava presente diante do compromisso voluntário do presidente Flávio Bolsonaro. Com certeza a FPA e o presidente Flávio Bolsonaro terão a oportunidade de escolher o melhor nome para conduzir a agricultura.
3: E fechando esse rol de alianças hoje, é bem possível que o Republicanos defina uma reunião a partir das 18h, se embarca ou não nesta campanha. O Podemos vai confirmar amanhã de manhã com você.
6: vocês.
2: Obrigada pelas informações.

Informações, Samantha Klein, só lembrando que União Brasil, Progressistas, Republicanos, todos esses partidos ocuparam cargos nesse governo Lula, esse governo, terceiro governo Lula, que está em andamento, que ainda não terminou. Fizeram parte da base do governo, em várias situações no Congresso, esses partidos não votaram com o governo, era chamada Frente Ampla, né, Carol? E no final das contas, os ministérios acabam sendo moeda de troca, sim, para esses apoios. Não tem jeito. É isso que acontece na política desde sempre. A gente faz agora um primeiro intervalo, você fica com o noticiário da sua região, já tem mais ponto final, a gente traz informações sobre a campanha do presidente Lula. Fica aí.

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2: E aí, você gosta de um bom drink? O Exímia, em São Paulo, foi eleito o 20º melhor bar do mundo no ranking 50 Best. Pois é, esse é um dos principais rankings mundiais. Os únicos brasileiros na lista, então, foram o Exímia e o Tantan, que ficou na 35ª posição. Os dois ficam em São Paulo. O Exímia, comandado pelo veterano Márcio Silva, estreou no ranking principal neste ano, fazendo uma impressionante escalada de 41 posições. O ano passado ficou a posição de número 61. O Tantan fica em Pinheiros, havia ficado em 24º na lista de 2025, desceu 11 posições este ano. É a primeira vez desde 2010 que dois endereços brasileiros aparecem entre os 50 melhores do mundo. O melhor bar do mundo é o Bar Leone, que fica em Hong Kong. Esse ficou em primeiro lugar. E o segundo lugar do ranking ficou com o Moebius, em Milão, na Itália. Seguido pelo Alquímico, em Cartagena, na Colômbia, que ficou em terceiro lugar. Vamos falar dos brasileiros aqui. O Exímia foi aberto em 2024, dedicado a sabores brasileiros. O menu inclui, por exemplo, o Heroica. É um drink que custa R$ 57,00, com uísque, vodka, vinho branco, uvaia, manga, camomila e água de coco. Em 2019, Márcio Silva, então à frente do Guilhotina, também em São Paulo, obteve a melhor colocação para um bar brasileiro, também nos 50 Best Bares. Ficou com a posição de número 15. Já o Tantan é comandado por Thiago Banhares, desde 2015. Nasceu como um bar de lamen, estilo japonês, e passou a chamar a atenção pela coquetelaria. O atual cardápio usa ingredientes regionais do Brasil, como cupuaçu e cordial de tucupi preto, que aparecem no Ramos Tucufis, à base de cachaça, e custa R$ 75,00. É isso, temos aqui bares brasileiros paulistanos no ranking dos 50 melhores do mundo.

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1: Matheus Leite, conta pra gente como é que tá a movimentação nas estradas que cortam São Paulo. Boa tarde.
2: Oi, Débora. Boa tarde a você e também aos ouvintes. Olha, tem bastante movimentação, inclusive na rodovia Regis Bittencourt. Agora tem congestionamento nos dois sentidos por excesso de veículos entre os quilômetros 279 e 285 ali na altura de Embu das Artes, na Grande São Paulo. Rodanel Mário Covas também tem lentidão agora no sentido Perus, do quilômetro 40 até o 30, com registro de ocorrência nesse trecho, que complica o caminho para o motorista também. A rodovia Anchieta tem lentidão agora no sentido do litoral do estado de São Paulo em dois trechos, um do quilômetro 38 até o 49, reflexo do término da operação comboio, e outro um pouco mais para frente do 62 até o 65 por excesso de veículos. Na rodovia Castelo Branco, na pista expressa, tem trânsito lento agora no sentido interior do quilômetro 30 até o 32, e na Raposo Tavares nos dois sentidos. Quem vai em direção à capital paulista agora pela Raposo, em contra trânsito lento do quilômetro 27 até o 25 e no sentido interior do 11 até o 34.

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1: 5 horas e 23 minutos agora, a Isis Stassiarini tem informações sobre a campanha do presidente Lula. Oi, Isa, boa tarde.
2: Débora, boa tarde. Olha, apesar do esforço do presidente Lula em buscar ali o apoio de jovens influenciadores para melhorar a comunicação em busca de votos no segundo turno, a campanha à reeleição ainda encontra dificuldades em divulgar ações do governo para aproximar a população. A reunião de Lula hoje com deputados da base, que tinha como foco discutir estratégias para tentar superar aí o favoritismo de Flávio Bolsonaro no primeiro turno, terminou até com uma reclamação do presidente. Ele afirmou que essa é a campanha mais desastrosa que participou desde 1989, quando disputou pela primeira vez a presidência da República. Essa fala foi feita, inclusive, Débora, em uma transmissão aberta pelo PT, mas que logo foi encerrada. Nos bastidores, há até uma indicação de que a declaração era só para a militância do PT e não para ser transmitida. Lula tem sido orientado por deputados jovens eleitos a explorar essa linguagem de redes sociais e fazer mais conteúdos para a internet com a gravação de vídeos selfies. Só que nessa mesma transmissão, Lula chegou a dizer que não gosta porque nem celular ele usa. Pressionado, ele gravou hoje essa primeira video selfie mobilizando apoiadores contra o que chamou de retrocesso e na reunião chegou a pedir desculpas à primeira-dama Janja e a outros assessores que insistiram para que ele se expusesse mais nas redes sociais.
3: E eu quero aqui até pedir desculpa para Janja, pro Estuquinha, sabe? Que me enche o saco o tempo inteiro, por Sidônio, que eu tenho que falar na rede, que eu tenho que falar no celular, que eu tenho que ficar com o celular na mão. Eu não uso celular porque eu tenho a mão para fazer outras coisas, não é para ficar carregando o celular. E eu gosto de falar somente do essencial, tá? Eu não gosto de ficar vendo notícia, eu não gosto. Mas o pessoal me enche o saco, a Janja levanta todo dia, porra, faz uma festa, eu não gosto. Hoje, eu resolvi fazer.
2: Indicada como uma das pessoas para orientar Lula a usar a linguagem de rede social, a deputada mais jovem eleita por Minas Gerais, Ana Elisa, disse que o presidente aceitou usar mais a imagem em vídeo selfie.
4: A comunicação do presidente não fazia esse formato de vídeo que ele fez hoje. E é um formato de vídeo que dá certo nas redes sociais. Então, a partir de agora, o presidente vai fazer vídeo da nossa, para as redes sociais, formato de rede, formato de TikTok, formato de Reels, e ele está muito disposto em fazer isso.
2: No encontro, foram apresentados os eixos da disputa, como a desconstrução da imagem de Flávio Bolsonaro, naquela linha de que ele pode representar uma ameaça de cortes em programas sociais, além da cobrança de apoio pela aprovação da escala 6x1 no Congresso, também a PEC da segurança e o envio da reforma do judiciário ainda antes do segundo turno, a ver se vai dar tempo, faltam aí só 18 dias, além da proposta de compensar clubes de futebol por causa do impacto da proibição das bets, mas que esse ponto ainda enfrenta a resistência de uma ala do PT. Débora.
1: Inclusive, o presidente fez mais de um vídeo hoje, né, Isa? E um deles, ele cobrou Flávio Bolsonaro sobre a escala 6x1, disse que queria saber como é que o PL vai votar nessa matéria, que a gente nem sabe se vai à votação, né? Enfim, está sendo discutida no Senado, tem ali um trâmite que é um pouco mais longo, que precisaria ser antecipado, a oposição fazendo um movimento justamente para levar o tema para depois do segundo turno.
2: E aí a gente tem até uma mobilização do PL, né, tentando obstruir essa pauta, que, claro, é um assunto que vai ser bastante explorado, né, pela campanha do presidente Lula, se essa medida for aprovada. Então, de um lado, a gente tem o partido de Flávio Bolsonaro muito mobilizado para tentar atrapalhar a votação da escala 6x1, por outro, o presidente Lula insistindo, inclusive com muita expectativa de como que o PL vai se posicionar acerca desse tema que é bastante popular, tem um apelo apelo da sociedade muito grande e que Lula certamente vai explorar isso na campanha, inclusive se o PL votar ou indicar a bancada contra a aprovação dessa proposta, né?
1: Obrigada, Isa Stassiarini.
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0: Quarta-feira, 7 de outubro de 2026. A oposição ao governo do presidente Lula no Senado tenta adiar a votação do fim da escala 6x1 prevista para a próxima semana. Senadores bolsonaristas se reuniram hoje e decidiram pedir ao presidente da casa, Davi Alcolumbre, para que a votação seja feita somente depois do resultado do segundo turno das eleições presidenciais. O coordenador da campanha do candidato Flávio Bolsonaro, o senador Rogério Marinho, disse que eles não se negam a discutir a jornada de trabalho no Brasil, mas que neste momento não é o ideal. Ele evitou dizer, no entanto, como o partido vai votar na proposta. Ontem, Flávio foi questionado sobre a PEC do governo e mais uma vez defendeu uma proposta alternativa. A Justiça Federal condenou por dano moral coletivo o ex-coordenador da FUNAI, a Fundação Nacional dos Povos Indígenas, Henri Charles Lima da Silva, por declarações contra povos indígenas no Amazonas. Em 2021, em um áudio vazado, ele afirmou que iria meter fogo em indígenas isolados no Vale do Javari, caso fosse atacado na região. A repercussão do caso levou à exoneração dele pelo Ministério da Justiça no mesmo ano. Na sentença, a Justiça reconheceu que as falas de Henri violaram os direitos fundamentais dos povos indígenas. A mulher condenada à execução, que sobreviveu a duas injeções letais nos Estados Unidos, está com raiva e confusa depois de recuperar a consciência, quase 6 dias depois. Durante entrevista coletiva, os advogados de Krista Pike afirmaram que ela tem plena consciência do que fizeram com ela até certo ponto. Pike foi condenada por matar uma jovem em 1995, no estado do Tennessee, Estados Unidos, e é considerada a primeira pessoa a sobreviver a uma tentativa de execução por injeção letal no país. No horário de Brasília, 5h31.
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5: Matheus Leite tem mais informações ao vivo sobre uma prisão após uma tentativa de furto. Oi, Matheus.
6: Oi, Débora. Pois é, a Polícia Militar prendeu um homem hoje após uma tentativa de furto a uma joalheria num shopping em Cotia, na Grande São Paulo. Informações preliminares obtidas pela corporação apontam que o suspeito passou a madrugada dentro do shopping, escondido em um banheiro, de onde acessou o forro e depois a área do estabelecimento. Já no forro, ainda de acordo com essas informações da polícia, ele tentou arrombar uma porta de acesso à loja. A proprietária dessa joalheria recebeu uma notificação do sistema de segurança e, ao verificar as imagens das câmeras, acionou a Polícia Militar. Durante as buscas, o homem foi localizado no interior do forro da loja e detido. Nada foi furtado do local. Há indícios de que ele faça parte de uma quadrilha especializada nesse tipo de crime. O suspeito foi encaminhado ao Distrito Policial de Cotia, onde o caso foi registrado. Débora.
5: Obrigada, Matheus, pelas informações.
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5: Luana Coutinho, conta pra gente como é que tá a movimentação na cidade nessa quarta-feira. Boa tarde.
7: Oi, Débora, ótima tarde para você, também para o ouvinte da CBN. Movimentação intensa nos principais corredores aqui. De acordo com o monitoramento da CET, a cidade tem agora 611 quilômetros de lentidão nas principais vias da cidade. A mais complicada é ela, a marginal do Rio Tietê. Para o motorista que vai em direção à rodovia Ayrton Senna, está tudo travadíssimo desde a saída do Cebolão até a passagem pela ponte Comunidade Húngara, ali pouco depois da rodovia dos Bandeirantes. As três pistas complicadas nesse trecho. Depois dali, o caminho até melhora, viu? O motorista vai ali com velocidade um pouquinho melhor, mas já depois da ponte da Freguesia, tá tudo travado na marginal Tietê e o caminho vai assim até a altura da ponte Aricanduva. E aí não tem alívio não, viu? Tá tudo complicadíssimo pelas três pistas até a passagem pela ponte Aricanduva. Para quem vai em direção à Zona Leste, em direção à rodovia Ayrton Senna, para evitar um trecho da Tietê, vale seguir pelo caminho alternativo, caminho paralelo da Hermano Marchetti e Marquês de São Vicente. O motorista também encontra alguns trechos mais carregados por ali, mas está fluindo melhor, ajuda a ganhar tempo no trajeto. Para quem está na marginal do Rio Tietê e vai em direção à rodovia Castelo Branco, a situação está um pouco menos complicada, mas também tem trechos mais carregados aí no sentido Cebolão. Na aproximação com a ponte Cruzeiro do Sul, o motorista que está na expressa passa com velocidade reduzida e mais adiante, já na região do Sambódromo, está tudo travado e vai assim até a altura da ponte do Piqueri. Passando esse trecho, aí sim o caminho pela Tietê funciona melhor e vai sem dificuldades até a chegada a Castelo Branco.
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0: Gustavo Ferreira, editor assistente do Valor Invest, já está com a gente. Tudo bem, Gustavo? Boa tarde.
1: Alô, alô, Débora, Carol e ouvintes, boa tarde.
0: Gustavo, desculpa, Carol, os juros nos Estados Unidos deixaram as eleições brasileiras de lado, em segundo plano, por hora?
1: Pois é, né? Hoje, pelo menos, foi assim, o tal do efeito Flávio ficou um pouco de lado hoje, ficou em segundo plano no mercado, então, o mix de torcida e expectativa por uma derrota do presidente Lula no próximo dia 25. Acontece que, ainda que Flávio ganhe e atenda à pressão do mercado financeiro por corte de gastos, corte de impostos, ainda assim o preço do dinheiro no mundo seguirá sendo ditado pelo ritmo dos juros americanos, que é de alta. E aí não tem fé em dias melhores que mude essa realidade. Os rendimentos pagos pelos títulos americanos renovaram hoje os maiores níveis em 24 anos. E por quê? O mercado nacional deu uma abstraída desde o último domingo, mas a guerra no Oriente Médio continua aí. Na falta de desfecho, investidores globais, inflação em escala global. Daí a exigência por maiores taxas em troca de emprestar dinheiro, não só para os Estados Unidos, também aos governos da Europa. E esses países precisam se financiar e acabam elevando as suas taxas. Essa tensão ajuda a entender, inclusive, a busca pelo mercado do Brasil nos últimos dias, sob riscos globais elevados. A especulação eleitoral por aqui acaba sendo vista como oportunidade para fazer dinheiro rapidamente. Mas hoje não. A busca pela renda fixa americana fez dólares mais saírem do que entrarem no Brasil, e aí ficaram 0,7% mais caros, aos R$5,01. Na Bolsa, a maior parte das ações do Brasil até subiu, mas a pressão vendedora foi maior que a compradora, concentrada em ações de Vale e bancos. São ações tradicionalmente usadas para entrar e sair do Brasil, e hoje a turma realizou lucro e o Ibovespa, principal índice da Bolsa, caiu 0,7%. Débora.
0: Obrigada, Gustavo. Próxima reunião do Copom aqui no Brasil em novembro, 4 de novembro.
1: É isso aí, comecinho de novembro. E até aproveitando, né? Excepcionalmente, normalmente é junto, né? Mas acontece uma semana antes a decisão de juros nos Estados Unidos.
0: Valeu, até amanhã.
1: Até amanhã, como sempre, convido a acessarem o valorinvest.com.
2: Valeu, Gustavo. Débora, falando aí em mercado financeiro, a gente noticiou, né, logo depois do resultado do primeiro turno das eleições, a reação do mercado. Na segunda-feira, bolsa subindo, dólar caindo aí ao menor patamar dos últimos anos. Hoje o ministro da Fazenda falou sobre esse assunto, Luiz Fernando Figliage acompanhou, ele disse que está com dificuldade de entender essa euforia toda, né, Luiz? Boa tarde.
3: Exato, Carol, Débora, ouvintes, boa tarde. Dario Durigan afirmou ainda que a equipe econômica de Flávio Bolsonaro está vendendo pastel de vento, uma metáfora para criar ilusões aos eleitores. Para Durigan, a campanha do senador não tem apresentado propostas e projetos que construam efetivamente um caminho para chegar aos resultados projetados. Durante um painel da Associação Brasileira de Incorporadoras Imobiliárias, o ministro afirmou que se orgulha da política fiscal aplicada pelo governo Lula, ainda mais se comparada ao governo de Jair Bolsonaro.
4: Quando você compara coisas concretas, comparar o que foi o governo anterior com o governo atual do presidente Lula, é difícil que o governo anterior ganhe alguma coisa, em especial na política fiscal, que eu tenho orgulho do que a gente tem feito, que olhando em especial para o setor social-civil, é um exemplo concreto do que eu defendo, que o nosso projeto defende, que é, você tem que olhar para o Estado e iniciativa privada para parceiros. Essa história de diz que vai privatizar tudo, diz que vai fazer no primeiro ano um corte de 1,5% do PIB, sem mostrar como faz, e quando você olha para o passado e vê que nada foi feito nesse sentido, é difícil você comprar pastel de vento nessa euforia.
3: Bom, Durigan pediu confiança no projeto do governo petista e apontou a queda da nota de risco do país, que havia crescido no governo anterior. Em especial ao campo da construção civil, público do evento, o chefe da pasta econômica afirmou que se Flávio for eleito, haverá um desastre no setor. O ministro também disse que a campanha de Flávio faz populismo fiscal, prometendo cortes enquanto afirma que vai manter a valorização do salário mínimo e a vinculação dos benefícios sociais e previdenciários ao salário mínimo. Carol.
2: Obrigada, Luiz.
0: A Júlia Viana tem informações ao vivo do Rio de Janeiro, os protestos de estudantes na região central. Oi, Júlia, boa tarde.
5: Oi, Débora, boa tarde para você e para Carol. Isso mesmo, estudantes realizaram um grande ato em defesa da reeleição do presidente Luiz Inácio Lula da Silva, do PT, no centro do Rio, durante a tarde de hoje. Vídeos nas redes sociais e das câmeras da Prefeitura do Rio mostram as ruas da região central tomadas por manifestantes que também protestaram contra a extrema-direita. Mais atos como esse estão previstos em outros estados do país, numa tentativa de estudantes e entidades de transformar a juventude em uma frente de mobilização contra Flávio Bolsonaro do PL no segundo turno da eleição presidencial. Hoje, os manifestantes fizeram discursos em defesa da soberania nacional e da educação pública de qualidade contra a escala 6x1 e também a ditadura. Os manifestantes criticaram candidato Flávio Bolsonaro, associando a candidatura dele a cortes na educação, privatizações de serviços públicos e estatais e a um possível alinhamento do Brasil ao governo dos Estados Unidos. Durante a caminhada, os estudantes também fizeram críticas ao uso da religião em discursos políticos. A mobilização começou na segunda-feira com estudantes da UF em Niterói e se espalhou então para outras cidades e estados. Débora e Carol.
0: Obrigada, Júlia, pelas informações. Você fica agora com o noticiário da sua região.

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1: 5:48 agora. Débora Costa tem mais informações ao vivo em Belo Horizonte sobre a transição de governo em Minas Gerais. Oi, Débora, boa tarde.
2: Boa tarde, Débora. Boa tarde para os ouvintes. O vice-governador Luiz Eduardo Falcão, do Republicanos, vai ser o coordenador da equipe de transição do governador eleito de Minas Gerais, Cleitinho Azevedo, do mesmo partido. A escolha foi comunicada pela equipe do senador nesta quarta-feira e já encaminhada ao atual governador de Minas, Matheus Simões, do PSD, que não conseguiu se reeleger, para o início dos procedimentos preparatórios para a transição. Falcão é ex-prefeito de Patos de Minas, no Alto Paranaíba, e ex-presidente da Associação Mineira de Municípios e, portanto, já tem experiência em gestão no Executivo. Segundo Cleitinho, ele será o responsável pela condução das tratativas operacionais, articulações setoriais e pela interlocução direta com a Secretaria de Estado de Casa Civil durante esse processo. Ainda conforme o comunicado, os demais integrantes que vão compor formalmente a comissão de transição serão indicados nos próximos dias. A lei estabelece até 10 dias após o resultado das eleições para a escolha dos nomes. Além disso, a equipe de Cleitinho informou que também concordou com a metodologia, proposta pelo atual governo para a realização de reuniões setoriais com as secretarias de Estado e seus órgãos vinculados, esses encontros que devem começar em 21 de outubro. Após o início da transição, Falcão ressaltou que os próximos meses serão de escuta de todos os setores, mas principalmente dos prefeitos mineiros, para a identificação das prioridades.
3: Reforçar aqui com vocês que a eleição acabou. Agora não tem divisão entre quem apoiou, quem não apoiou. Agora é todo mundo por Minas Gerais. O governo vai ser para todos os 853 municípios, sem distinção política partidária. É importante a gente estar unido, os municípios, o governo. E o nosso compromisso é ouvir sempre as prefeitas, os prefeitos, construir juntos as decisões, junto com quem conhece a realidade do município, a realidade da população.
2: Nessa terça-feira, o governador Matheus Simões deu início oficial à transição. Ele determinou que cada secretaria apresente, já a partir da próxima semana, os balanços das pastas à equipe do novo governador, além de projeções de riscos aos quais Cleitinho deverá ter atenção nos primeiros 90 dias de governo. Débora.

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0: Boa tarde, Débora. Boa tarde, Carol. Boa tarde, ouvintes. A Tereza tem uma aplicação em fundo de ouro que rendeu muito bem no ano passado, mas que tem sofrido neste ano com quedas sucessivas. Ela pergunta como saber se é a hora de sacar e qual seria a opção para investir esse valor. Tereza, o investimento em ouro tem seus defensores e críticos. Os defensores argumentam que o ouro é uma reserva de valor que preserva o patrimônio em momentos de incerteza. Já os críticos dizem que o investimento tem um problema estrutural, porque não rende juros ou dividendos. Por isso, para que a aplicação se valorize, é preciso que mais investidores queiram sempre continuar comprando metal. A despeito dessa discussão, existem duas estratégias de investimento possíveis para o seu investimento em ouro. Uma é manter a aplicação como forma de proteger o seu patrimônio em períodos de crise. E o fato da cotação ficar estável ou mesmo cair durante alguns momentos não é motivo de preocupação. A outra estratégia é mais oportunista: tentar aproveitar as tendências de alta para investir e conseguir ganhos acima das demais alternativas disponíveis. Se você investiu pensando em preservar o seu patrimônio, não há razão para mudar de aplicação. Mas se já estiver satisfeita com os ganhos do ano passado, é interessante resgatar. A sua decisão vai depender do seu plano de investimentos. Até a próxima e continue mandando as suas perguntas para cbndinheiro@cbn.com.br.
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0: Quarta-feira, 7 de outubro de 2026. O candidato do PL à presidência, Flávio Bolsonaro, rebateu as cobranças de Lula do PT para se posicionar sobre a escala 6x1 e afirmou que mais tempo de folga não adianta se o trabalhador estiver endividado ou desempregado. Flávio disse ser favorável a que os trabalhadores tenham mais tempo de descanso, mas não declarou apoio à PEC. Ele tem defendido uma jornada flexível com remuneração por hora e negociação entre empregado e empregador. O candidato não respondeu se vai orientar a bancada do PL a votar a favor da proposta. O partido deve discutir hoje a estratégia para a votação. A Polícia Federal fez uma operação para desarticular uma quadrilha especializada no tráfico internacional de cocaína pelo Aeroporto Internacional de São Paulo, em Guarulhos. Ao menos 12 pessoas foram presas. A justiça determinou ainda o bloqueio de mais de 4 milhões de reais em bens. Ao todo, foram emitidos 21 mandados de prisão e 29 de busca e apreensão nos estados de São Paulo e Minas Gerais. O vice-presidente dos Estados Unidos, J.D. Vance, afirmou que o Irã precisa reduzir de forma significativa o enriquecimento de urânio para encerrar a guerra. Washington ainda questiona por que Teherã mantém urânio enriquecido a 60% se afirma não buscar uma arma nuclear. Vance reforçou que os Estados Unidos não vão trocar palavras por ações. Segundo Teherã, o direito ao enriquecimento de urânio é uma linha vermelha para o país. A Bolsa de Valores de São Paulo fechou em queda de 0,74% aos 204.302 pontos. O dólar comercial fechou em alta de 0,7%, cotado a R$ 5,01. O euro fechou valendo R$ 5,60, alta de 0,12%. Horário de Brasília, 6:01.
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1: Olá, muito boa noite, seja bem-vinda, seja bem-vindo você que chegou agora. Nós já estamos na segunda e última hora do Ponto Final CBN desta quarta-feira, 7 de outubro de 2026. Continua participando com a gente, manda mensagem para o nosso WhatsApp, que é o 11 99911 9981. Nós voltamos a Brasília, o Igor Cardim agora tem detalhes sobre aquela investigação de suposta interferência americana nas eleições brasileiras. Oi, Igor.
2: Débora, a Polícia Federal arquivou a apuração sobre uma suposta interferência dos Estados Unidos nas eleições brasileiras. Segundo interlocutores, o procedimento nem chegou a ser transformado em inquérito. A PF concluiu que não havia indícios mínimos de ilícitos ou de interferência do governo Donald Trump no processo eleitoral brasileiro. A apuração preliminar foi aberta após um pedido da AGU, comandada pelo ministro Jorge Messias, com base em uma reportagem internacional. Essa publicação teria apontado que o governo americano teria reservado cerca de 5 milhões de reais para organizações brasileiras que questionassem supostos abusos do judiciário e também casos de censura. Não havia confirmação de que os recursos tinham sido efetivamente enviados ao Brasil ou de quem seriam os destinatários. O caso também havia sido levado ao STF pelo PT, que pediu ao ministro Flávio Dino a investigação sobre uma suposta ingerência estrangeira. A decisão da PF ocorre, então, antes do segundo turno das eleições. Débora.
1: Obrigada, Igor.
3: 6:03, a gente segue com informações agora em São Paulo, da Karen Lemos, sobre falas aí da ex-primeira-dama, agora senadora eleita Michele Bolsonaro. Oi, Karen, boa noite.
4: Boa noite, Carol, Débora, boa noite para todos os ouvintes. Bom, a ex-primeira-dama disse que a vantagem do senador Flávio Bolsonaro, que é o candidato do PL à presidência, essa vantagem no primeiro turno das eleições é uma resposta ao que ela, Michele, chamou de injustiças envolvendo o ex-presidente Jair Bolsonaro e também os condenados pelos atos golpistas de 8 de janeiro. Michele, que, como você disse, né, Carol, foi eleita senadora mais votada do Distrito Federal, participou hoje de uma reunião do PL que reuniu o senador e também aliados, né? Na ocasião, ela falou que o grupo político precisa estar unido para o segundo turno e que há condições para vencer as eleições. A gente lembra aqui, né, depois daquelas desavenças com o Flávio logo no começo da campanha, Michele Bolsonaro agora está do lado dele, né, e disse hoje que vai intensificar ainda mais a participação dela nas agendas de Flávio para o segundo turno. Ela confirmou, inclusive, que estará presente numa carreata que vai acontecer na cidade de Formosa, em Goiás, neste sábado. Michele também pediu união de todas as mulheres ali para que nesses 21 dias até o segundo turno, para trabalharem e intensificarem as ruas em prol da eleição de Flávio Bolsonaro. Carol.
3: Obrigada, Karen.
1: E agora a Nadeja Calado tem informações também de São Paulo sobre declarações do governador de São Paulo, do governador paulista Tarcísio de Freitas. Oi, Nadeja, boa noite.
5: Boa noite, Débora, Carol, ouvintes. O governador Tarcísio de Freitas foi enfático hoje ao afirmar, depois de uma agenda aqui na capital paulista, que o presidente Lula não vai conseguir fechar novas alianças para o segundo turno das eleições. Ele comparou o governo atual a um navio afundando.
6: Ali é o Titanic afundando, tem um pessoal tocando violino, né, enquanto o barco está afundando. E aí é aquele negócio, né, que quem vai ficar por último no navio. Agora estão botando a culpa no marqueteiro, né, como marqueteiro não faz milagre. Se o produto é ruim, não tem marqueteiro que salve.
5: Governador de São Paulo avaliou como positivas as conversas com líderes partidários para apoiar a campanha do senador Flávio Bolsonaro no segundo turno das eleições. Ontem, Tarcísio participou do encontro que resultou no apoio de Ronaldo Caiado, do PSD, e hoje, durante um evento organizado pela Associação Brasileira de Incorporadoras Imobiliárias, elogiou a condução de Marcos Pereira, presidente nacional do Republicanos, para sacramentar o apoio do partido a Flávio, além de avaliar como positivas as conversas com outros partidos. Segundo Tarcísio, conversas com o Podemos e o MDB também têm se desenrolado de forma positiva. Lembrando que no primeiro turno, Republicanos não quis embarcar no projeto do filho do ex-presidente. Entre outros pontos, pesou a ligação dele com o banqueiro Daniel Vorcaro. Darcísio voltou a Brasília hoje, onde está prevista para começar a qualquer momento uma reunião do Diretório Nacional do Republicanos, que pode selar o embarque da sigla na candidatura de Flávio. A gente aguarda esse anúncio, Débora.
1: Tá certo. Obrigada, Nadédia, pelas informações. Já já a gente atualiza essa informação para você.
3: Débora, vamos falar sobre a situação aqui no Rio de Janeiro, porque já tem data, né, para o julgamento a respeito dos votos destinados a Antony Garotinho na disputa pelo governo do estado. Matheus Maceto acompanhando essa história. O TSE marcou para amanhã. Matheus, boa noite.
7: Exatamente, Carol. Ótima noite para você. Débora, todo mundo acompanhando aqui o Ponto Final. Olha, amanhã pela manhã deve começar a sessão do Tribunal Superior Eleitoral. Ainda tem uma longa pauta do dia para ser tocada ali pelos ministros, mas está entre os itens ali destinados para a discussão de amanhã a questão de Antony Garotinho, que pode dar um parecer final aí sobre toda a dúvida se teremos ou não segundo turno nas eleições do Rio de Janeiro. Hoje, o candidato do Republicanos ao governo do estado convocou uma nova coletiva de imprensa. Dessa vez, ele admitiu que, apesar de ter feito a desistência do recurso, quer criar um fato novo e, com isso, ter a candidatura deferida. E ainda admitiu torcer que os votos dele sejam validados pelo Tribunal Superior Eleitoral, o que levaria, então, a um segundo turno na corrida pelo Palácio Guanabara entre Eduardo Paes, do PSD, e Douglas Ruas, do PL.
8: Eu, particularmente, o que eu desejo é que eles reconheçam que há uma trama contra mim e que esse processo é uma injustiça contra mim.
9: Que sua candidatura seja deferida ou indeferida?
8: Não, deferida. Você acha que eu vou querer que ela seja indeferida?
9: O senhor desistiu do processo?
8: Não, desisti para criar o fato que eu estou criando agora. 274 mil pessoas, apesar de tudo que fizeram, foram votar em mim. Eu acho que deveriam ser validados todos aqueles que tinham intenção de votar em mim. Não só isso.
7: É importante clarear até para os nossos ouvintes, Carol, que Antony Garotinho diz ter desistido do recurso ao TSE para garantir que o mérito da ação, que seria ele ser deferido ou indeferido na candidatura final pelos ministros do TSE, chegasse aos holofotes, ganhasse atenção e tração e, com isso, ele postulasse pela validação dos 274 mil votos que recebeu no domingo nas urnas aqui do Rio de Janeiro. Além disso, teve toda uma polêmica envolvendo a petição protocolada pela PGE. O documento enviado pela PGE defendia que Garotinho tinha sim o direito a desistir de todo o processo no Tribunal Superior Eleitoral, só que nos dados especificamente desse arquivo enviado pela PGE, estava a autoria o nome de um dos advogados de Antony Garotinho. Isso gerou um tremendo bafafá, um embrólio enorme aqui durante todo o dia de por que teria o nome de um advogado do Garotinho como autor do documento feito pela PGE, mas tanto o Ministério Público Federal quanto o Garotinho deram a mesma versão. Foi só um problema de metadados e uma cópia e cola de um trechinho só da petição.
8: Eu considero que o Eduardo Paes cometeu uma deselegância e um ato de desespero ao dizer que o subprocurador eleitoral da República teria deixado o seu voto ser feito pelo meu advogado. Não tem prova nenhuma disso. O metadado que está lá, onde aparece o nome do advogado, é de um trecho que o procurador tirou da petição que nós fizemos. Se você lê o conteúdo, ele é severo comigo no final. Ele pede a minha condenação.
7: Bem, no fim das contas, além de toda a população, quem também está muito interessado nisso é Douglas Ruas, que hoje se manifestou dizendo que confia na justiça, espera que os votos de Antony Garotinho sejam anulados e que nós não tenhamos, então, uma disputa de segundo turno no Rio de Janeiro, como se ele já fosse o novo governador do estado. Agora a gente tem que aguardar todo o trâmite da discussão amanhã na Corte Eleitoral. Carol?
3: Eu juro que eu não entendi o raciocínio do Garotinho, Matheus. Ele desistiu do recurso, mas ele quer que os votos sejam validados. Eu já não estou entendendo. Assim, a política do Rio de Janeiro já está difícil de entender, mas essa declaração, eu confesso que desafiou a minha inteligência, viu?
7: Que chamar a atenção e trazer o holofote para si na esperança de algo, em tese, positivo para ele.
3: Famoso factoide. Obrigada, Matheus. Dá para entender, Débora? Desistiu do recurso, mas ele quer que os votos sejam validados. Eu não entendi essa lógica, não.
1: Tá, a política brasileira precisa ser estudada, né? E, aliás, é estudada justamente por causa dessas jabuticabas, então, né? O Rio de Janeiro, então, tá ali na ponta.
3: Tá puxado.
1: Na ponta das prioridades de estudo. Ô, Carol, provavelmente você e os nossos ouvintes ouviram essa semana o nome de Mari Carmen Abascal, Ela que virou um símbolo da luta por moradia na Espanha. A Karen Lemos tem informações sobre ela. Oi, Karen, boa noite.
4: Isso mesmo, boa noite, Débora. Olha, a Mari Carmen Abascal, que tinha 87 anos, morreu hoje, conforme anunciou o Sindicato de Inquilinos da Espanha. Então, como você falou, né, Débora, ela ficou conhecida mundialmente apenas há 2 semanas atrás, que foi quando ela foi despejada da casa onde ela morava há mais de 70 anos. O motivo foi o aumento do aluguel, que passou de 500 euros para mais de 2 mil euros. Ela era aposentada, recebia aí 1.400 euros de aposentadoria, né? E nunca deixou de pagar o aluguel, segundo a imprensa espanhola. A nota aí do Sindicato dos Inquilinos disse que desde que ela foi despejada, que foi no dia 23 de setembro, Mari Carmen Abascal estava hospitalizada na capital, Madrid. Enquanto isso, correu na Justiça da Espanha um acordo considerado histórico, que permitiu que a idosa pudesse retornar para casa. Só que, conforme, né, o anúncio aí do sindicato, essa solução chegou tarde demais. Bom, o despejo de Mari Carmen desencadeou uma onda de protestos em todo o país contra a crise habitacional. Levou, inclusive, o primeiro-ministro da Espanha, Pedro Sánchez, a anunciar várias medidas que acabaram sendo rejeitadas pelo Congresso espanhol. E, diante dessa crise, Sánchez convocou, na última segunda-feira, as eleições antecipadas, que agora estão marcadas para o dia 29 de novembro. Débora.
1: Obrigada pelas informações, Karen Lemos. E essa questão da moradia, essa crise da moradia, ela acontece praticamente toda a Europa, nos grandes centros, nas capitais. Aí uma série de fatores que acabam impactando na falta de moradias, no aumento dos aluguéis, que acabam ficando muito caros, né? Seja o descompasso entre os salários e os aluguéis, falta de estoque, imóveis que são utilizados para aluguel de temporada, rentistas, aquelas pessoas que compram imóveis para investir. Então, é muito comum pessoas ali no nível de salário médio, digamos assim, morarem nos subúrbios, porque não conseguem morar nas principais capitais europeias, porque não dão conta de pagar o aluguel.
3: E acho que até aqui, né, Débora? Claro que na Europa esse problema é mais agudo, mas aqui no Brasil, nas cidades mais turísticas, aqui no Rio de Janeiro acontece isso, né? No bairro de Copacabana, por exemplo, os imóveis pequenos, em que antigamente as pessoas conseguiam morar por um aluguel mais baixo, agora tudo virou aluguel por temporada e as pessoas vão tendo que sair, né? Quem morava em Copacabana vai morar na Tijuca, quem morava na Tijuca já vai morar no outro bairro, e aí a cidade inteira vai ficando com um preço mais caro para moradia, né?
1: É a gentrificação, né? As pessoas mais pobres acabam tendo de deixar as regiões centrais mediante as transformações urbanas, justamente porque não consegue acompanhar a alta dos preços dos imóveis, seja para comprar ou seja para alugar. Você fica agora com o noticiário da sua região. Na volta tem PVC.

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6: Tudo bem, Débora? Tudo bem, Carol? Hoje volta o Campeonato Brasileiro depois de 2 semanas e meia. Ô, data FIFA cumprida. Tem gente como o nosso Milton Jung que já tá com saudade da data FIFA, porque o Grêmio tá dando dor de cabeça pra muito torcedor gremista. Isso vale pra São Paulino, pra Corintiano, isso vale pros times que estão na parte de baixo da tabela. E esta quarta-feira é muito importante pra essas equipes que estão na parte de baixo da tabela. Daqui a pouquinho, 7:30, Remo e Grêmio. O Remo em penúltimo lugar, o Grêmio abre a zona de rebaixamento em 17º. 7,5, Internacional e Corinthians. Inter, em 18º, correndo o risco do segundo rebaixamento da sua história, caiu em 2017 e ganhou em 2016, jogou em 2017 a Série B. O Corinthians, se perder, vai ter muita dificuldade. O Corinthians perdeu as últimas 6 rodadas do Brasileirão. Nas últimas 6 rodadas do Brasileirão. 7,5 também, Bragantino e Mirassol. Às 20h, Vitória e Chapecoense. A Chapecoense parece condenada ao rebaixamento porque está em último lugar desde praticamente o início da competição. Às 20h30 tem Botafogo e Vasco. O Vasco está melhorando muito, mas não tem Andrés Gomes, que ontem jogou pela seleção da Colômbia, na Flórida. E o Botafogo, no segundo jogo sob o comando de Tite, se perder o clássico para o Vasco, vai se complicar e entrar na briga para não cair. E às 21h, Cruzeiro e São Paulo. Cruzeiro tem uma dúvida sobre o Arroyo, porque o Arroyo jogou na noite de segunda-feira no Japão pela seleção do Equador. E é dúvida para começar a partida. Deve jogar um pedaço do jogo, mas é dúvida para começar a partida. O São Paulo foi um dos 5 times que não tiveram convocados para as seleções principais, mas teve o Jorginei convocado para a seleção brasileira sub-20. Só 4 times não tiveram jogadores convocados para a data FIFA, em alguma circunstância, né, incluindo a seleção sub-20. Só Vitória, Chapecoense, Bahia e Mirassol não tiveram convocado. São os 6 jogos que abrem a rodada. Amanhã tem o Santos contra o Flamengo, tem o Palmeiras contra o Bahia, tem Fluminense e Curitiba, e amanhã tem Atlético Paranaense e Atlético Mineiro. O Atlético Paranaense, que tem a dúvida do Kevin Viveiros, artilheiro do Campeonato Brasileiro, que jogou ontem pela Colômbia contra a seleção peruana na Flórida. É o pecado do retorno da data FIFA na quarta-feira, em vez do campeonato voltar a ser disputado no sábado, como vai acontecer na Inglaterra, na Itália, na Espanha, já falamos sobre isso. Bom, ontem um dia marcante, 90 mil pessoas no Monumental de Nunes para a despedida do Messi. O Messi chorou desde a chegada no ônibus ao estádio Monumental de Nunes, chorou na execução do hino, fez uma festa linda. O Clarim hoje diz: não se vá, não se vá, mas ele vai, tempo passa para todo mundo. Foi linda a festa do Messi, estupenda a vitória da Argentina por 3-0, com 2 passes para gol e 1 gol de Lionel Messi, o maior jogador do século XXI. Vamos colocar as coisas nos seus devidos lugares. Boa noite, Débora. Boa noite, Carol.

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chegando por aqui, o Fábio Palagano, ele é de Baiti, no Paraná. Ele diz aqui, sou pai de quadrigêmeos e corredor de rua, já fiz a São Silvestre. Parabéns, Fábio. E diz ainda que hoje é aniversário dele. Parabéns de novo, Fábio. O João, o Jaime Paixão, parabéns à iniciativa do Guilherme Muniz, que estreou hoje a série Clube de Corrida CBN. O Jaime é de uma equipe de corrida que treina no Ibirapuera. Parabéns para você também, hein? Será que o nome da nossa equipe vai ser Clube de Corrida CBN? O nome do quadro? Ou será que vai ser outro nome? O que vocês acham, hein? Clube da Corrida CBN. O que vocês acham? Poderia ter um outro nome? A gente poderia fazer aqui uma enquete, né? Vou sugerir isso pro Guilherme Muniz, pros ouvintes escolherem um nome para o Clube da Corrida CBN. Para a equipe que vai fazer parte. Eu vou correr 5 quilômetros só. A São Silvestre eu não prometo.

0: Quinta-feira, 7 de outubro de 2026. O candidato à presidência da República, Flávio Bolsonaro, se reuniu hoje com a bancada do PL para alinhar as estratégias da campanha no segundo turno. A ex-primeira-dama Michele Bolsonaro e o deputado Nicolas Ferreira devem ser peças-chave da campanha, que também terá ações em estados onde houve maior abstenção de votos. No discurso aos aliados, Flávio disse que o pai, o ex-presidente Jair Bolsonaro, preso em regime domiciliar, irá subir a rampa do Palácio do Planalto com ele. Recém-eleita para o Senado, Michele participou da reunião e discursou ao lado do enteado. Foi a primeira vez que os dois estiveram juntos durante a campanha, depois de um primeiro turno marcado por distanciamento. A primeira-dama Janja da Silva enviou uma mensagem de texto a Cátia Abreu, coordenadora da campanha de Lula no Tocantins, após a ex-senadora defender que a campanha petista deve ter menos Janja e mais Alckmin. Na mensagem, a primeira-dama afirma que não vai aparecer menos na campanha de Lula por decisão do próprio presidente. As informações são da colunista do Globo e comentarista da CBN, Bela Megali. A assessoria de Janja afirmou que a participação dela na campanha é legítima e que o objetivo de todos os envolvidos é reeleger o presidente Lula. A dívida pública global deve superar 100% do PIB mundial antes de 2030. Segundo o Fundo Monetário Internacional, o endividamento dos governos hoje já equivale a cerca de 95% de tudo que o mundo produz em um ano. O FMI afirma que a dívida pública está no maior patamar desde a Segunda Guerra Mundial. O cenário também potencializa a pressão sobre os juros e acompanha a alta no preço do petróleo, que permanece próximo aos 100 dólares por barril. Horário de Brasília, 6h31.
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2: Isa Stasserini de volta de Brasília. Para quem não gostava de celular, hein, Isa? O presidente Lula tá saindo melhor que encomenda. Gravou outro vídeo?
3: Exatamente, viu, Débora? Terceiro vídeo que ele faz diretamente, né? Falando para a câmera, se gravando, naquele estilo de vídeo selfie, muito o comportamento de influenciadores digitais. O terceiro é publicado nas redes sociais hoje, e nesse último ele fala que 33 milhões de pessoas não votaram nas eleições, faz um apelo para que as pessoas sigam o voto, né, no presidente Lula nesse segundo turno, e faz um apelo para que as pessoas levem famílias, inclusive, para votar. Ele diz que é o futuro que está em jogo, inclusive fala que as pessoas precisam votar pelo Brasil e pela democracia para não se absterem de ir as eleições nesse segundo turno, marcado para o dia 25 de outubro. E aí eu falei que é o terceiro vídeo que ele se grava nesse estilo de vídeo selfie, porque tiveram outros vídeos publicados e divulgados por influenciadores digitais, inclusive deputados eleitos agora no primeiro turno, em que Lula faz participações, inclusive chamando a militância de alguns estados como Minas Gerais, Rio Grande do Norte e também Rio de Janeiro. Débora.
2: Obrigada, Isa Stasserini, pelas informações. São 6h32.
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0: Guilherme Muniz está de volta para falar sobre o novo cupê da Jaguar.
1: Hoje eu vou falar sobre o Jaguar Type 1, um carro que vem depois de muita polêmica. 2 anos atrás, quando a Jaguar disse que ia renovar completamente os carros dela, renovar a logomarca, a estratégia de marketing, a internet veio abaixo com muita crítica sobre o que estava acontecendo, mas só agora que eles mostraram de fato o que vai mudar nos carros da Jaguar. E hoje eu vou te explicar então as principais mudanças, o que você pode esperar do Jaguar Type 1. Um carro que praticamente não mudou do conceito para a versão de produção que agora foi apresentada para o mundo todo. Um carro enorme, são mais de 5 metros de comprimento, mais de 3 metros de entre-eixos e é um sedã bem grande com uma caída de teto naquele formato coupé. O que chama atenção são as linhas completamente horizontais, tudo bem blocado e lembrando muito como era esse conceito apresentado 2 anos atrás. Farol muito afilado, uma grade enorme, a linha de cintura é super alta, então as janelas são bem curtinhas e atrás não tem vidro. Então a manobra toda é feita usando câmeras que mostram tudo que está ali no entorno do carro. Por dentro, talvez seja uma das partes mais sem graça do carro, porque eles foram para o minimalismo total. Inclusive chama atenção, porque tem uma tela enorme de 24 polegadas na frente do motorista, e ao lado disso tem uma tela bem menorzinha, de 7 polegadas, só para ajustes pontuais, tipo ar-condicionado e outros recursos ali do carro. Não tem uma central multimídia, propriamente dito, porque tudo fica concentrado ou naquela tela enorme de 24 polegadas, ou então nessa menorzinha de 7 polegadas. Ele é um carro 100% elétrico e com um desempenho bastante impressionante. São 3 motores, eles trabalham individualmente, tem 1 motor na dianteira e 2 motores no eixo traseiro. E com isso a Jaguar promete 1.030 cavalos de potência e 139 quilos de torque. É muita coisa. O 0 a 100 prometido em 3,2 segundos, apesar de todo esse tamanho do carro. E a autonomia das baterias é de até 720 quilômetros só com uma carga. A dúvida é se esse carro vai ser suficiente para não só trazer uma nova Jaguar depois de 90 anos de história e resgatar a marca que não ia bem em vários mercados, mas também se vai ser suficiente para reposicionar a Jaguar para competir com marcas como Bentley e Rolls-Royce. Não à toa o preço anunciado foi de 130 mil libras ou 860 mil reais. Ao que tudo indica, é um carro que vai ser vendido no Brasil, mas ainda sem informações e detalhes de preços aqui para o nosso mercado. Por hoje é isso, pessoal. Até mais.

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2: Tem mensagem de ouvinte chegando por aqui, o Geraldo. Ele está reclamando da linha Nova Esmeralda. Mandou uma foto aqui, estação Berrini. Uma vergonha, segundo ele. Dois lados da estação, as duas plataformas estão lotadas. Segundo a concessionária, não tem nenhum problema, viu? Mas a gente vai checar o que está causando aí essa lotação. Bem, muita gente falando sobre o Clube da Corrida CBN. A Renata, ela diz o seguinte, que mesmo que eu corra 5 quilômetros, ela acha que tem que ser valorizado, porque tem muita gente que não começou a fazer nem isso. Aí ela sugere, vamos incluir todo mundo nessa energia, quem caminha, quem já corre. Renata tem 56 anos, é maratonista e lembra quando deu os primeiros passos na corrida, foi 2013. Desde então, gente, ela tem 12 maratonas no currículo, mas ainda nenhuma São Silvestre. Ela pergunta, será que chegou a hora? Claro que chegou, acompanha o Guilherme Muniz nessa série. É isso, ele vai se preparar para São Silvestre e vai trazer dicas aqui para os nossos ouvintes que também quiserem se preparar para essa tradicional corrida de rua. O Edson Taxista, ele é de Castanhal, no Pará. Ele veio na São Silvestre do ano passado, na última. Dá parabéns aqui para a iniciativa. A Carolina, não é a Carolina, não. É o Roosevelt, é que ele fala, olá Débora e Carolina, ficou separado. O Roosevelt, ele é de Acre, no Rio Branco, ele diz, correr ao ar livre é maravilhoso. É isso, gente, a corrida mobiliza muita gente no Brasil todo e acompanhe todos os dias a série do Muniz. Vai ao ar no CBN São Paulo, no Jornal, às 6h45, no CBN São Paulo, às 10h55, e aqui, na verdade, vai ser toda quarta-feira, né? Não é diária, não. Segunda, quarta e sexta. O Eider tá me corrigindo. Segunda, quarta e sexta, Guilherme Muniz, com o Clube da Corrida CBN, 6h45, 10h55 e às 6h15.
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0: Oi, Tássios, boa noite, tudo bem?
1: E aí, Débora, tudo bem? Boa noite para você, boa noite para Carol, boa noite para os ouvintes.
2: Oi, Tássios.
0: Ô, Tássios, o que tá rolando com o autoatendimento, hein? Que tá perdendo força? O pessoal não quer usar?
1: Você gosta do autoatendimento? Tem visto com frequência, inclusive? Pelo menos no Rio de Janeiro, os lugares que eu frequento, até loja de shopping, loja de roupa, supermercado, com uma frequência maior, né? Tem o... lá, tipo um totem, um computador que você vai passando as suas compras. Como é que tá sendo em São Paulo?
0: Eu uso. As lojas de departamento, essas grandes, todas elas têm autoatendimento. Muita gente prefere pegar a fila porque não sabe usar. Sempre tem um funcionário para ajudar e tal, né? E nos supermercados, o problema é que nem todas funcionam. Você chega lá, fica brigando com a máquina, sai e vai para a fila.
2: É verdade.
1: Tem uma que me deixa com ódio, que é porque no você também usa, Carol? Deu uma picotada aqui.
2: Fala.
1: O que tem me dado um ódio no supermercado é porque no início, né, a geração 1 desse equipamento, você passava lá e pagava na base da confiança. Agora tem que colocar numa área específica que eles medem o peso, né? Um negócio assim. E para isso dar problema é muito fácil. É muito fácil. É. Se você tá comprando alguma coisa ali meio in natura, pegou da padaria do supermercado, já, enfim, já é uma confusão toda. Mas tá perdendo força, e isso principalmente quando a gente considera uma pesquisa feita nos Estados Unidos, que é, traduzindo aqui para o português, é a voz da indústria de varejo. E varejo são lojas de todo tipo, inclusive mercados. Rodaram essa pesquisa, saiu o resultado mais recente, e houve uma queda de 7% no percentual de comerciantes que querem, que estão pensando, que estão planejando em colocar essa tecnologia para os seus consumidores. Ela foi citada só por 36% dos comerciantes nos Estados Unidos. E aí a pesquisa esmiúça o consumidor americano, lógico, mas vai colocando aqui, por exemplo, que as pessoas têm dificuldade de pagar, que muitas vezes não conseguem fazer direito, e a economia que se faz colocando menos funcionários, né, para essa parte, ou nenhum funcionário em muitos casos, às vezes não se justifica, porque acaba tendo uma ali muita gente que consegue roubar. É mais fácil roubar nesse sistema, porque a segurança não é tão grande. Então, a maior confusão que está acontecendo por lá, nessa discussão toda. E aí, quando a gente traz para o cenário brasileiro, a coisa está um pouquinho diferente. Ó, 63% dos consumidores afirmam utilizar os caixas desse tipo já. É uma pesquisa que foi até encomendada pela Globo, né, junto ao mercado publicitário. Mas é interessante, Carol e Débora, porque 63% usam, mas 56% dos clientes ainda prefeririam ser atendidos por seres humanos. Só que às vezes está ali, né, você está com menos itens e tal, aí você já vai nesse tipo de atendimento. E 70% das pessoas no Brasil se queixam justamente da qualidade da tecnologia. Principalmente nessas lojas de varejo, de roupa, a dificuldade maior que eu tenho visto nos últimos tempos é com a tela. Porque coloca ali uma tela touch, só que de má qualidade. Não é exatamente um iPad, não é exatamente um tablet Samsung. Então você tem que ficar ali, não sei se vocês já passaram por isso, tocando a tela, sabe, apertando com força para colocar o CPF, porque senão depois tem dificuldade com o cupom fiscal, se você decide depois trocar a roupa, enfim, muitas questões. Nos Estados Unidos, esses mesmos varejistas, eles estão com interesse por outras tecnologias, e tem uma que eu vou destacar aqui rapidinho, porque ela precisa ficar no nosso radar. São as etiquetas eletrônicas. Etiquetas com a tela, que parece tela de leitor de livro, de Kindle, ficam ali, não é mais marcado impresso com aquela etiqueta, e dá para mudar a qualquer momento. E não preciso nem dizer o que eles estão fazendo, né, Carol e Débora? Eles já estão reajustando as coisas, aperta um botão, reajusta na loja inteira, já tem preocupação sobre o quanto desse tipo de etiqueta eletrônica vai facilitar a vida dessas empresas quando já estiverem rodando inteligência artificial para esse reajuste, às vezes, diário de preço, dependendo do que o consumidor está comprando ou não. O famoso preço dinâmico, tarifa dinâmica. Então, isso já está acontecendo em mercados por lá, e não precisa de muito para rolar aqui também. Então, por isso que eu digo, é importante a gente já ter no nosso radar essa inovação está acontecendo no mercado norte-americano.
0: Ó, muito rápido, tá? O Lucas foi numa loja grande, ele colocou a sacola numa cesta e a máquina identificou o produto automaticamente, não precisou passar um por um. Aconteceu comigo também, ele achou revolucionário. Eu achei que eu tivesse passado e não tivesse percebido.
1: É porque tem uma etiqueta tecnológica chamada RFID que faz isso. Quando tá na área específica, sabe a quantidade, os itens e facilita. Mas é um pouquinho mais caro essa tecnologia também.
0: Valeu, tá?
2: Eu gosto de autoatendimento, mas só uma observação. Deixa eu comprar uma pipoca, gente. Sei lá, uma água no totem do cinema. Começou a pedir tanta informação, CPF, nome. Gente, eu só quero comprar uma pipoca, cara. Aí achei irritante, desisti, fui na fila. Pô, dá um CPF pra comprar uma pipoca, gente.
0: Muito bom, muito bom. A burocracia da máquina te leva pra
1: comprar uma pipoca, pelo menos? Ou não?
2: Acho que não, cara. Mas ficava pedindo ali um monte de informação, só queria comprar uma pipoca, gente. Botou o CP. Ai, me irritei. Aí desisti do totem e fui comprar na fila.
0: Ó, beijo, tá? Acho que o Ender já tá aqui.
1: Beijo, tchau.
0: Balançando a mão. Beijo. A gente fala mais sobre esse assunto depois. Até.
2: Beijo, tá?
1: Falou. Tchau.
2: Débora, a gente tem informação aqui no Rio de Janeiro agora sobre uma operação contra a venda ilegal de armas e também lavagem de dinheiro. Júlia Viana, boa noite.
3: Oi, Carol, boa noite para você e para a Débora novamente. 5 pessoas foram presas nessa operação da Polícia Federal na manhã de hoje contra essa quadrilha que vendia armas para o Terceiro Comando Puro. Foram presos um PM da Ativa, 3 ex-PMs e um ex-comissionado da Alerj. Outros 2 alvos de mandados de prisão seguem foragidos, entre eles o traficante Álvaro Malaquias Santa Rosa, o Peixão, que de acordo com as investigações negociava diretamente a compra dos armamentos. O outro foragido é um policial civil. A PF também apreendeu pelo menos 3 fuzis, pistolas e carregadores, um deles que estava inclusive no quarto de hotel onde ficava hospedado um dos presos na ação de hoje. Essas apurações identificaram que a organização criminosa mantinha um núcleo estruturado para obtenção, transporte também, revenda clandestina de material bélico. Os operadores do esquema movimentaram mais de 100 milhões de reais ao longo dos últimos 4 anos. O grupo comercializava fuzis de uso restrito, revólveres, pistolas, carregadores e munições diretamente com Peixão e outros chefes do TCP. Em uma ocasião, eles teriam vendido de uma vez 10 fuzis para Peixão. O MP denunciou 10 pessoas e obteve na justiça o bloqueio de mais de 250 milhões de reais do grupo. Esse grupo, alvo da Operação Magem, então é integrado por policiais e ex-policiais militares que também vazavam dados sigilosos e movimentavam dezenas de milhões de reais em empresas de fachada para a facção atuante no complexo de Israel. Carol e Débora.
2: Obrigada, Júlia.
0: Igor Cardim tem informações ao vivo de Brasília sobre a revisão da condenação do ex-presidente Jair Bolsonaro. Oi, Igor.
4: Débora, o ministro Cássio Nunes Marques, do STF, não pretende analisar antes do segundo turno das eleições o pedido de revisão criminal apresentado pela defesa do ex-presidente Jair Bolsonaro. Segundo a assessoria do ministro, uma decisão neste momento poderia interferir no processo eleitoral. O caso ainda aguarda parecer da Procuradoria-Geral da República e só poderá avançar quando estiver concluso. Em nota, o gabinete do ministro disse ainda que a análise após o segundo turno não significa uma decisão imediatamente depois da eleição no dia 25 de outubro. Quando o processo estiver pronto para julgamento, Nunes Marques pretende levar o pedido ao plenário do STF e não decidir sozinho sobre o mérito. Se a análise ocorrer em sessão presencial, caberá ao ministro do Supremo e presidente da Corte, ministro Edson Fachin, definir a data do julgamento. A defesa de Bolsonaro pede a suspensão da execução da pena e a revisão da condenação do ex-presidente, que é de 27 anos e 3 meses de prisão em regime inicialmente fechado. Lembrando que ele está em prisão domiciliar a partir da decisão do ministro relator Alexandre de Moraes. Débora.
0: Obrigada, Igor. Você fica com o noticiário da sua região.

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0: sei que é uma opinião impopular e não ajuda a engajar pro Clube do Muniz, mas eu achei uma prova insuportável, cheia de Buzz Lightyear e Mario Bros disputando espaço. Não gostei, não foi bom para mim.
1: Ó, Vera não vai participar da São Silvestre desse ano.

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1: Desirê Miranda tem informações ao vivo em Belo Horizonte, esquema de fraude do INSS. Oi, Desirê, boa noite.
2: Ei, Débora, boa noite para você, para Carol e para os ouvintes. O Ministério Público Federal denunciou 35 pessoas à Justiça Federal por envolvimento em um esquema de fraude contra o INSS em Minas Gerais. A denúncia aponta que os investigados conseguiram cadastrar 457 benefícios fraudulentos, principalmente do BPC, o Benefício de Prestação Continuada, destinado a idosos em situação de vulnerabilidade. Desses, 240 ainda estavam ativos quando a operação foi realizada. Segundo a investigação, o grupo teria provocado um prejuízo de mais de 86 milhões de reais aos cofres públicos, com benefícios concedidos de forma irregular.

0: A suspensão dos pagamentos evitou, de acordo com o MPF, um prejuízo adicional estimado em R$ 34.800.000. A fraude foi descoberta após a Polícia Federal realizar mais de 170 exames papiloscópicos e biométricos. Os peritos identificaram a mesma impressão digital vinculada a diferentes identidades no sistema previdenciário. As ações ocorreram em cidades de Minas Gerais, incluindo Ribeirão das Neves, Matozinhos, Ipatinga, Timóteo e João Molevade, além de São Gabriel da Palha, no Espírito Santo. O Ministério Público Federal enquadrou os principais investigados por organização criminosa. Débora.
1: Obrigada, Desirê. E rapidamente a gente vai a Brasília. A Samantha Klein tem informações sobre apoio a Flávio Bolsonaro. Oi, Samantha.
2: Débora, Republicanos acabou de confirmar o apoio à campanha de Flávio Bolsonaro nesta reta final, neste segundo turno. Com isso, ele já soma aí o apoio de Republicanos, Federação PP, União Brasil, além do Novo. E amanhã o Podemos também vai confirmar em reunião do Diretório Nacional. Com vocês.
1: Obrigada, Samantha, pela informação. Ufa, assim terminamos o ponto final de hoje. Beijo, Carol, até amanhã.
3: Boa noite, Débora, um beijo para você e para os ouvintes. Até.
1: A produção foi de Wender Starles, trabalhos técnicos Daniel Mesquita e Henrique Dias. Muito obrigada pela companhia, tenha uma ótima noite. Vem aí Vera Magalhães e o Viva Voz Especial Eleições. Música.

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0: Quarta-feira, 7 de outubro de 2026. O presidente do Tribunal Superior Eleitoral, Cássio Nunes Marques, decidiu manter no ar propagandas da campanha do candidato Flávio Bolsonaro, que associam o presidente Lula à crise do STF, envolvendo o ministro Alexandre de Moraes. Para Nunes Marques, as críticas fazem parte da corrida presidencial. Ele defendeu ainda que não é papel da Justiça Eleitoral decidir qual opinião política está certa sobre assuntos de grande debate público. Em um dos vídeos, a propaganda diz que Lula teria dividido seu poder com Moraes. Os casos chegaram ao TSE, após a campanha do petista argumentar que a oposição tenta criar uma falsa aliança política entre o presidente e o ministro da Suprema Corte. Parlamentares democratas voltaram a questionar em uma nova carta o governo dos Estados Unidos sobre possíveis interferências nas eleições brasileiras. Eles acusam o presidente Donald Trump e aliados de atacar a boa relação entre as duas nações. No documento, os congressistas citam interferências americanas, como as sanções contra ministros do STF. Eles perguntam ainda se houve contato da Casa Branca com representantes da família Bolsonaro. A carta pede uma resposta até 20 de outubro, antes do segundo turno das eleições no Brasil. Seis jogos abrem hoje a 29ª rodada do Campeonato Brasileiro, depois da pausa para a data FIFA. Às 7h30 da noite, o Bragantino enfrenta o Mirassol, o Internacional recebe o Corinthians e o Remo encara o Grêmio. Às 8h, o Vitória joga contra a Chapecoense. Às 8h30, tem Botafogo e Vasco. E às 9h30, o Cruzeiro pega o São Paulo. No horário de Brasília, 7h02.
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3: Olá, boa noite, são 7h02, o Viva Voz está no ar. Hoje é quarta-feira, dia de Bruno Carasa. Boa noite, Bruno.
4: Boa noite, Vera. Boa noite, Thomas. Boa noite para você que acompanha a gente.
3: Eles insistem em dar spoiler dos convidados, vocês veem, né? Então seja bem-vindo, Thomas Trauman, jornalista, colunista do Globo, comentarista da Globo News e hoje nosso participante aqui do Viva Voz. Obrigada, Thomas, por ter aceitado o convite.
5: Obrigado pelo convite, Vera. Prazer falar com você, falar com meu amigo Bruno Carasa.
3: É isso, vamos juntos pela próxima hora, vamos falar das campanhas de Lula e Flávio Bolsonaro, os principais dilemas colocados para um e para outro, também a questão toda do judiciário que está posta, enfim, vamos falar de todos os assuntos. Bom, ontem causou controvérsia uma fala do Flávio Bolsonaro durante o evento em que ele recebeu o apoio do Ronaldo Caiado, em que ele fala que ia ter maioria para mudar a Constituição para redemocratizar o Brasil. Diante da repercussão da fala, o candidato hoje tentou explicar o que ele quis dizer. Vamos ouvir a fala dele para conversar aqui com o Bruno e o Thomas sobre isso.
6: O Brasil já me deu, Caiado, um Congresso muito mais à direita do que ele já é hoje. Com maioria no Senado para fazer o presidente do Senado. Com maioria na Câmara para fazer o presidente da Câmara.
3: Desculpa, gente, essa é a fala dele de ontem. Hoje, o que ele falou, né? Ele falou que é importante ter maioria para mudar a Constituição e que ele pretende mudar para rever a maioridade penal, para fazer mudanças na área econômica. Mas sempre fica aquela... E para fazer uma reforma do Judiciário. Sempre fica aquela pulga atrás da orelha a respeito do que ele poderia revogar. Thomas, vou começar pelo convidado hoje. Como você analisou a fala dele ontem, a explicação de hoje, e acha que ele conseguiu dirimir a dúvida que se criou quanto ao que ele está pretendendo com essa maioria para mudar a Constituição?
5: Olha, Vera, não. A resposta simples é não. Por quê? Porque na resposta de hoje ele fala na possibilidade de extensão dos mandatos. Ele fala, olha, eu vou acabar com a reeleição e que aí daí alguém pergunta para ele, mas daí poderia acontecer, o mandato seria de quanto? 5, 6? Ele vai falar, isso decide o Congresso. Mas como assim? Peraí, nós estamos votando para um presidente permanecer 4 anos, imaginando que em outubro de 2030 a gente vai votar de novo. ninguém está dando nenhuma carta para o Congresso brasileiro estender os mandatos, seja do presidente, seja dos governadores, seja de quem quer que seja, estender para mais um, para 2031 ou 2032. Assim, isso para mim já começa uma coisa muito estranha. Isso não estava no script até ontem, entendeu? Essa é uma novidade. Ele sempre falou a respeito de que ele quer acabar com a reeleição, ninguém acredita, em função, né? Porque afinal aconteceu no Bolsonaro. Mas a história de extensão de mandato, eu acho que não dirime dúvida nenhuma.
3: Eu acho que na PEC que ele apresentou, fala isso em mandato de 5 anos, mas fica aquela dúvida se é para 5 anos a partir do próximo eleito. Agora ele está falando mais claramente que seria já para ele próprio, né?
5: Exatamente, é isso que é exatamente essa a minha questão. Eu acho que assim, tem um problema. Ontem, quando saiu isso, eu tentei ser muito circunscrito ao que o candidato já falou durante a sua campanha. Então, assim, está lá no programa dele que ele quer mudar as competências do Supremo Tribunal Federal, retirando a questão criminal do Supremo. Ele está escrito e, enfim, ok. Ninguém pode ficar surpreso se ele propor isso. Também está no programa dele. E deixaria, então, todas as questões criminais para o TRF e para o STJ. Também está no programa dele a redução da maioridade penal de 18 para 16, em alguns casos até para 14, dependendo do crime. Ok? Está no programa. Ninguém está aqui sendo enganado. Também está no programa uma grande flexibilização em relação a questões ambientais. Também ninguém vai ser enganado se ele propuser isso. Qual era a última coisa? Ainda tinha alguma última coisa que ele falou hoje?
3: Acho que para mudar as vinculações.
5: Várias vezes falou aí sobre a mudança aí, alguma PEC econômica, especialmente a questão de mudança do arcabouço. Então, até aqui nós estamos conversando no ok. Para mim, a surpresa é, ok, como assim você vai estender o seu mandato por mais um ano sem avisar o distinto público? Eu fiquei com ela.
3: Agora, Bruno, é isso, né? A gente sabe que quórum de PEC é um quórum qualificado, que com o que o PL elegeu no fim de semana é bem possível de se aprovar PEC tanto na Câmara quanto no Senado, mas a gente também sabe que a Constituição muitas vezes é um entrave para quem quer, fazer um regime de propensões autoritárias. Então, falar assim abertamente e sem detalhar, quero ter maioria para mudar a Constituição, causa um ruído ainda mais com o retrospecto do governo Jair Bolsonaro, né?
7: Vera, a votação foi muito expressiva, né? O PL ali com 1/4 da Câmara e 1/3, mais de 1/3 aí do Senado, vários partidos aí já declarando apoio, né? Então, não vai ser muito complicado para ele conseguir os números mínimos, né? Para aprovar uma PEC, tanto na Câmara quanto no Senado, tendo aí o apoio do Centrão, né? Então, é uma margem muito confortável que ele vai ter e aí ele fica aí com uma boa com uma tranquilidade para poder tocar uma agenda que ele já anunciou ou que ele não anunciou, como o Thomas mencionou. E aí surgem várias dúvidas sobre como ele vai conduzir essas discussões, quais que ele vai definir como prioritárias. E os embates que ele está disposto a travar, não no Congresso, mas no Supremo, porque para além da questão do impeachment de integrantes do Supremo, né, que ele também não vai ser surpresa, né, porque isso ele anuncia, né, reiteradamente ao longo da campanha, o Supremo tem o papel de ser o guardião da Constituição, guardião dos direitos fundamentais. Então, muitas vezes, inclusive no governo do Jair Bolsonaro, o Supremo disse não. E aí, a depender da pauta que ele vai levantar E um dos itens que ele está citando é mudar os critérios aí para o Supremo e talvez questão de mandato para o Supremo, questão de critérios de indicação, idade mínima, né? A gente não sabe nada disso, né? Do que está por trás das propostas dele. Certamente o Supremo não vai aceitar barato a redução de poder, e a gente vai caminhar certamente para uma crise política que combina esses dois elementos. De um lado, a ameaça e um processo de um ou mais processos de impeachment, uhum. E do outro, a resistência que os ministros do Supremo vão ter para essas pautas que ele está disposto a alterar na Constituição.
3: Agora, Thomas, a gente viu nesses primeiros dias, né, uma tranquilidade para ele fechar apoios, obteve apoios de vários partidos, de vários ex-candidatos, muitas lideranças políticas isoladas de outros partidos. E o Rogério Marinho fez um périplo ali, voltou a visitar o ministro Edson Fachin, dizer que o Supremo não vai se omitir em relação a investigações sobre ministros do Supremo. E ele dando essas declarações, vou fazer isso, vou fazer aquilo, parece que o Flávio Bolsonaro amanheceu a segunda-feira com um leve salto alto em relação a esse favoritismo,
5: leve salto 15, né?
3: Que é real. Isso a gente sabe que costuma ser um problema em campanhas. O Lula, por exemplo, você mesmo apontou na nossa live lá no Globo que estava com salto alto durante a campanha dele. Gente sabe que é inédito uma virada, mas não é impossível. Esse salto alto pode assustar o eleitor quanto a essa voracidade de chegar com muita sede ao pote?
5: Sim, eu acho que não tem, eu acho que você tem toda a razão. Porque, vamos lá, qual foi o grande. E aí eu acho que a campanha do Flávio Bolsonaro, ela foi muito eficiente, competente no sentido profissional, porque ela resguardou o Flávio Bolsonaro no debate. Né? Eu acho que essa é uma questão importante a gente dizer. A gente sabe muito pouco sobre o que quer o Flávio Bolsonaro. O Flávio Bolsonaro apareceu basicamente na campanha vendo que os preços estão altos nos mercados. Né? Ele pode, eventualmente, se não perder a eleição, ele pode trabalhar no supermercado, ele pode olhar naquela pesquisa da FIP facilmente, porque ele viu, ficou vendo preços o tempo todo. E a outra coisa, ele ficou. E a outra questão, ele é ao lado da Michelle. Olha, né? Aquela uma campanha que era realmente muito, muito bem produzido, aquele vídeo ao lado da Michelle. Então, eram as duas coisas. Olha, eu tenho a Michelle, daí, e com a mulher, a Fernanda, que o domesticou, etc. Então, essas três eram a coisa. Olha, eu não sou meu pai, eu sou meu pai, mas eu sou um Bolsonaro vacinado. Eu tenho apoio aqui da Michelle, eu já me acertei com ela, eu tenho apoio dela, e eu estou aqui denunciando os preços altos nos mercados e como a vida piorou no Brasil. E ele foi protegido, ele deu poucas entrevistas duras, vamos pensar assim. Né? E aí eu acho que ontem, o que a gente viu, desculpa, na segunda-feira, lá em Goiânia. Exatamente, eu estou tão perdido, que eu estou trabalhando todos os dias, eu não tenho mais domingo, então eu não me lembro mais.
3: É isso.
5: Acho que foi na terça-feira em Goiânia.
7: Jornada 7x0.
5: É 7x0, eu estou na escala 7x0. É a lógica do, agora eu já quase sou presidente, entendeu? Eles já estão negociando, já estão falando, como se eu falar com a equipe deles, eles já estão falando como, já pensando quem vai para onde, quem vai ser, né? Então, você tem toda a razão, Vera, que isso pode ser claramente um problema, porque as pessoas podem começar a perguntar detalhes. E aí é um candidato que nunca diz nada, que só foge das perguntas e das generalidades. E eu acho que a parte econômica, que eu tenho certeza que o Bruno vai tocar com mais detalhes do que eu, mas ela é, por enquanto, um grande ponto de interrogação, é um grande carta de intenções vazias, podia ter sido feito pelo ChatGPT, de tão genérica que ela é.
3: Ô Bruno, e mesmo com essa carta de intenções tão vazia e tão genérica, tem uma euforia aí do mercado, né? Desde segunda-feira, a gente viu ali o dólar caindo muito, a bolsa subindo, juros futuros todos despencando. E essa ideia, que é quase um pensamento mágico, de que reformas virão, embora não se fale quais são. E uma das poucas coisas que ele realmente fala que vai fazer, que é esse freio na reforma tributária, eu acho que é uma coisa que não está devidamente explicada e que não sei se é uma coisa consensual entre os agentes econômicos. Queria que você falasse um pouquinho o que, que ele está propondo, né? A Daniela Marques voltou a falar disso. E quais são os riscos aí de se retardar uma reforma que foi tão debatida e que está sendo aguardada há mais de 30 anos, né?
7: Sim, acho que essa discussão aí que veio à tona agora recentemente sobre a reforma tributária, ela expõe aí um risco que não está devidamente precificado pelo mercado, né? O mercado comprou muito facilmente essa ideia de que Flávio Bolsonaro vai ser um Milei brasileiro e vai conduzir reformas muito drásticas aqui na economia brasileira e que a gente vai ter, né, uma mudança fiscal significativa sem ele apresentar não deu o caminho das pedras sobre o que ele vai fazer. E no caso da reforma tributária, a gente tem um risco de retrocesso, porque, como você mencionou, a gente ficou 30, 40 anos debatendo propostas para solucionar o sistema caótico que é a tributação sobre consumo no Brasil, porque a gente tem impostos, vários impostos federais, estaduais, municipais, que causam uma insegurança jurídica muito grande, um ônus muito grande para as empresas que têm que dar conta de toda essa burocracia tributária. E, inclusive, no governo Bolsonaro, né, o Bolsonaro pai, foi proposta, apresentada, não é uma reforma do governo dele, é uma reforma que veio da sociedade, né, amplamente debatida pela sociedade, mas foi apresentada no governo dele, né, do Jair Bolsonaro, e aprovada no governo Lula. Mas não é uma reforma nem do Bolsonaro nem do Lula. E ela simplifica a tributação. E ela vai instituir um mecanismo de pagamento, que é o famoso split payment, né, que as empresas já estão se adaptando a ele, já começou o processo de transição, que é um mecanismo que vai reduzir a tributação em cascata, porque a empresa ela vai debitar instantaneamente do tributo que ela tem que pagar, o tributo que o fornecedor dela pagou. Então, é um sistema que, de um lado, simplifica muito a burocracia, de outro, reduz a tributação em cascata, e terceiro, combate a sonegação. E a campanha do Flávio Bolsonaro agora está se insurgindo contra essa sistemática que foi debatida extensamente na sociedade, no Congresso. E, no fundo, ele não explica, mas que essa alteração que ele está propondo vai, inclusive, beneficiar os sonegadores, né? Que justamente são as empresas que não pagam o tributo e usam esse não pagamento para financiar o seu próprio capital de giro e tocar os seus negócios sem cumprir com as suas obrigações tributárias. Então, ele está vendendo isso como uma coisa boa para as micro e médias empresas do Brasil, mas, na verdade, o que ele está fazendo é penalizando todo mundo que paga tributo em dia e que poderia se beneficiar com esse novo sistema que já vai começar a entrar em vigor agora.
3: Importante isso, porque realmente é uma coisa bem técnica que ninguém está prestando atenção. Agora, Thomas, tudo isso, né? Você falou, o Flávio Bolsonaro quase não foi escrutinado, o Bruno agora traz um tema que interessa a esse pessoal que está eufórico e que talvez eles nem tenham se dado conta. Você vê espaço numa campanha de tiro curto como é o segundo turno, e com as campanhas tão ali encasteladas nas suas próprias estratégias, para um debate franco entre os dois, o próprio Flávio Bolsonaro, que está nessa vantagem, ele tem algum gatilho, algum incentivo para participar do debate da Band ou do debate da Globo, por exemplo?
5: É uma ótima pergunta. Eu acho que estrategicamente, quanto menos. Porque, no fundo, aqui eu vou fazer, assim, as primeiras pesquisas saem amanhã à noite, né?
3: Exato.
5: E a gente vai estar, provavelmente, lá na live do Globo comentando elas.
3: A gente vai estar em algum lugar comentando.
5: Em algum lugar delas estaremos nós, né, Vera? Então, assim, a gente já sabe, e aí, obviamente, a tendência é que o Flávio já tenha ampliado a vantagem dele de 2 pontos, ela deve ser até maior do que isso nessa primeira pesquisa, até para o sprint natural da vitória, enfim, etc. Então, ele saindo na frente, como você falou, nunca houve uma virada, ele não tem incentivo, ele tem um incentivo para quanto menos melhor, entendeu? Quanto menos se expor, quanto mais estiver em ambientes controlados, melhor. Ele vai conseguir fugir de todos? Eu acho que não, mas eu acredito que eles tentarão fazer o mínimo possível de debate, e debates os mais engessados possíveis, porque, enfim, a única, o Flávio não tem uma experiência de debates. A gente só teve o famoso debate lá de 2016 na Prefeitura do Rio, que ele desmaiou, mas ele nunca mais participou de debates, né? Não participou de debates, né? Não só o presidente Lula fugiu dos debates no primeiro turno, como o Flávio também. Então, eu acho assim, para ele, quanto menos ele se expor, melhor, porque ele vai estar aí com 3-4 pontos de vantagem e se expor é ruim, né? Agora, eu acho que mesmo assim, eu acho que é a oportunidade que as pessoas, nós vamos ter para cobrar coisas, né? Nessa, por exemplo, essa euforia do mercado que a gente viu na segunda-feira, ela tem muito de mais de desejo do que de realidade. Que justiça seja feita, a própria equipe tocada pela Daniela Marques, ela foi muito cautelosa em falar o que pode vir. Ela falou muito que não virá, não vai ter uma mudança, vai continuar tendo uma política de reajuste real do salário mínimo, não disse de quanto, mas continuar sendo real. Uhum. Não haverá uma desvinculação entre salário mínimo e previdência, não haverá uma reforma da previdência, não haverá uma retirada dos pisos mínimos de saúde e educação da Constituição, pode até mudar.
7: Mas aí não vai ter reforma fiscal. Exato. Que o mercado quer, né?
5: Por isso que eu estou dizendo. Tudo isso foi o que a equipe do Sachi, da Daniela Marques, falaram. Por que eu estou falando? Essa euforia, para mim, ela é uma euforia muito mais de...
3: Mas o duplo padrão me choca também.
5: Do que realmente em termos reais.
3: Porque quando você fala com os expoentes do mercado, ou mesmo do setor produtivo, sobre isso que você está falando muito bem agora, eles falam assim, mas com o Lula a gente sabe que não vai ter, e com o Flávio a gente acha que ele não está falando que vai fazer para não perder a eleição. Então, Bruno, eles admitem o cinismo como ok, tá valendo. E em troca não levam em consideração que, tudo bem, o governo não está com as contas públicas no mais perfeito patamar, a dívida, relação dívida-PIB realmente altíssima, mas não se cometeu nenhum desvario em termos de política fiscal, tô certa?
7: Foi bem menos do que precisava ser feito. Exato. Né, Vera? Isso a gente tem que reconhecer,
3: claro.
7: Né? O governo, ele foi menos do que aquele terrorismo que se esperava do governo Lula 3, mas ele não entregou aquilo. A dívida pública cresceu mais de R$1 trilhão em 3 anos e meio de governo Lula, né? Então, mas eu concordo com você, né? O mercado está apostando no estelionato eleitoral, que a campanha fala que não vai fazer nada disso, e eles acreditam que, uma vez empossado, como ele tem um apoio muito grande no Congresso, o Flávio Bolsonaro vai implementar tudo isso, né? Ele vai fazer reforma da Previdência, ele vai rever os gastos, né, de educação e de saúde, vai mexer no salário mínimo, e então o mercado está apostando no estelionato eleitoral nesse caso, né? É porque a conta realmente não fecha, né? Não dá para acreditar que vai ser um Milei, porque no caso do Milei nem se compara, né, com a situação brasileira. Porque a situação da Argentina era tão caótica que o Milei usou a própria inflação para fazer o ajuste fiscal. Aqui no Brasil não tem essa situação, a inflação aqui no Brasil está relativamente sob controle e nosso orçamento é totalmente engessado, coisa que não acontece na Argentina. Então, se ele não vai mexer em previdência, ele não vai fazer reforma nos programas sociais, né? Se ele não vai atacar vários na política de reajuste do salário mínimo, não tem de onde ele fazer o ajuste fiscal que o mercado espera. Então, seria importante que tivesse o debate para ele ser confrontado, né, sobre essa questão, para ele dar mais clareza. Olha, você vai fazer ou não vai, né? Porque ou o seu programa econômico é muito fraco e ele não para em pé, ou você está enganando o eleitor.
3: É isso, senhores. E eu tenho que sair rapidamente para um intervalo, mas a gente volta já já, tratando de judiciário e campanha do Lula.
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0: Quarta-feira, 7 de outubro de 2026. Investidores estrangeiros colocaram um recorde de 10 bilhões de reais na Bolsa Brasileira em um único dia após o resultado do primeiro turno das eleições. O valor registrado na segunda-feira foi o maior fluxo líquido de entrada de recursos estrangeiros em ações brasileiras em um único pregão, segundo dados da B3. No mesmo dia, o Ibovespa subiu 7,7%, na maior alta em mais de 6 anos. O movimento ocorreu após o primeiro turno das eleições presidenciais, quando Flávio Bolsonaro terminou na frente com 47% dos votos válidos contra 45% do presidente Lula. Hoje, o ministro da Fazenda, Dario Durigan, disse que tem dificuldade para entender o que chamou de euforia do comportamento do mercado financeiro após o primeiro turno das eleições. Segundo ele, a campanha do senador do PL estaria fazendo populismo fiscal ao prometer cortes nos gastos públicos. O primeiro jato Gripen E, fabricado no Brasil, realizou o voo inaugural no interior de São Paulo. A aeronave de uso militar é produzida pela Embraer em parceria com a sueca Saab. O voo teve como objetivo verificar o desempenho dos principais sistemas do jato. Após a conclusão dos testes, a aeronave estará pronta para ser entregue à Força Aérea Brasileira. Horário de Brasília, 7h32.
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2: Viva Voz está de volta hoje com Bruno Caraza e o jornalista Thomas Traumann. O presidente do Tribunal Superior Eleitoral, ministro Cássio Nunes Marques, disse que o caso da soltura, o pedido de revisão criminal, que pode levar à soltura do ex-presidente Jair Bolsonaro, só vai ser analisado depois do segundo turno. Antes havia uma especulação a respeito da possibilidade de Cássio Nunes Marques conceder uma liminar para a soltura do ex-presidente entre os dois turnos. Então agora ele acaba negando essa possibilidade, dizendo que essa discussão vai ficar para depois da eleição. Ele falou que vai levar o caso ao plenário e, portanto, não vai decidir monocraticamente. Thomas, ele sentiu a temperatura da água, achou que estava muito gelada e resolveu tirar o pé, é isso?
3: Lembra que a gente conversou sobre isso, acho que no domingo, né? Eu, você e Malu, sobre essa possibilidade. O PL estava muito, otimista já com a possibilidade do Jair Bolsonaro votar no segundo turno. Era essa a imagem que eles queriam ter. Mas, de qualquer forma, da forma como o ministro Cássio falou, já está claro qual é a decisão dele, né? Já deixou claro que ele vai concordar com a posição da defesa do ex-presidente Bolsonaro, de que todas as provas coletadas durante o próximo julgamento dos atos golpistas pelo inquérito das fake news devem ser reavaliadas. E, portanto, todo mundo que foi condenado deve liminarmente ser solto até que essas provas sejam ou refeitas ou se a legalidade delas seja analisada pelo plenário do STF. E aí, eu acho que no fundo é uma forma. Primeiro, a gente tem que pensar na foto maior, né? A foto maior o Cássio Nunes Marques sabe que ele está extremamente enrolado no caso Master. Não precisamos aqui explicar isso para o ouvinte de Vera Magalhães. E ele sabe que ele precisa, que ele é o próximo da lista logo depois. Assim, ele assume a presidência do STF caso, por algum impeachment, por algum outro motivo, o ministro Alexandre Moraes não esteja lá no dia 29 de setembro para assumir o STF. Então, eu acho que o que ele está fazendo é um grande head. Ele já está, olha, né, eu estou aqui me colocando à disposição da lógica bolsonarista para que ele seja poupado das investigações e se torne o presidente do Supremo a partir do ano que vem, numa ausência forçada do ministro Alexandre.
2: Agora, Bruno, hoje o Flávio Bolsonaro disse numa reunião com a bancada do PL que o Jair Bolsonaro vai subir a rampa com ele. Então, ele tem expectativa de que realmente esse pedido seja aprovado. Essa questão do indulto e da anistia é uma outra prioridade colocada por ele frontalmente várias vezes, inclusive naquela live que substituiu o debate da Globo na antevéspera da eleição. A gente tem visto essa embaixada que vários integrantes da campanha, inclusive o próprio Flávio Bolsonaro, a Bela Megalha informou, tem feito com ministros do Supremo. Visitaram vários gabinetes, estiveram também com o ministro Gilmar. Desde ontem a gente tem visto algumas decisões no sentido do distensionamento vindas do Supremo, né? Alexandre de Moraes deu uma domiciliar para a chamada Débora do Batom, extinguiu a ação contra o Alan dos Santos e o Oswaldo Eustáquio, dois influenciadores bolsonaristas. Esses recados podem estar produzindo um recado de volta no sentido de que o Supremo está disposto a negociar, está disposto a distensionar o ambiente?
4: É a história brasileira se repetindo aí de várias formas, né, Vera? Né? No que o Thomas mencionou, né, de você reavaliar as provas, né, e aí descondenar as pessoas, né, e você também fazer uma espécie de acordo, né? Quantos acordões a gente não acompanhou ao longo da história brasileira, né? Então, tudo isso do ponto de vista institucional é muito ruim, né? Sinaliza que não tem estabilidade de regras, né? E que tudo pode ser aí reconfigurado com a mudança no poder. Agora, eu acredito que isso possa até ter esse movimento, né, entre a equipe do Flávio Bolsonaro com a cúpula do Supremo e os envolvidos aí com essas evidências todas no Supremo, mas precisa combinar com essa leva de deputados e principalmente senadores que se elegeram com sangue nos olhos para cortar a cabeça de ministros do Supremo, né? E do próprio eleitorado, né? Porque essa eleição também é, sobretudo, uma eleição, e você cantou essa bola várias vezes, né, Vera? É uma eleição também de insatisfação da população brasileira com a politização do judiciário de um lado e de outro. Então, vai ser difícil conter essa sanha aí de sangue em relação ao Supremo.
2: Me parece que eles contam que o Supremo vai entregar a cabeça do Alexandre de Moraes e aí se acomoda o resto. Não sei se tem ambiente para isso. O que você acha, Thomas, rapidamente?
3: É a minha impressão, e eu acho que um pouco da reunião do senador Rogério Marinho com o presidente Edson Fachin na segunda-feira, agora é segunda-feira mesmo.
2: Olha, segunda real.
3: Que eu estou completamente perdido nos dias, mas foi justamente esse tom. Quer dizer, o tom foi, olha, nós vamos propor uma reforma do judiciário, mas nós queremos uma proposta feita pelo Supremo, nós queremos uma proposta acordada com o Supremo, para que, enfim, que nós consideramos essa aí. Uhum. E aí, ok, não queremos que a reforma do judiciário seja um confronto com vocês, a gente quer acordar com vocês qual vai ser a nossa reforma, enfim, eu acho que esse foi boa parte da conversa foi nesse tom.
2: Porém.
3: A segunda foi, mas não vamos nos omitir. E aí, todo mundo, quer dizer, ou seja, o Fachin entendeu isso, pelo menos foi isso que ele conversou com os seus assessores, que o que ele, quando a omissão foi no sentido de não, mas o Alexandre não tem negociação.
2: Né? Exato, eu acho que é isso. Vamos de novo para mais um intervalo, voltamos já falando das mudanças na campanha do presidente Lula.
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1: Estamos de volta hoje com Bruno Caraza e Thomas Trauman. A campanha do presidente Lula passa desde segunda-feira por uma série de mudanças e hoje ele se reuniu com uma tropa de deputados eleitos do PT e do PSOL e de outros partidos aliados e que tem como característica serem jovens com grande presença no mundo digital. Ele fez um meia-culpa da demora de entrar mais fortemente nessa seara. Vamos ouvir a fala do Lula.
2: E eu quero aqui até pedir desculpa pra Janja, pro Estuquinha, sabe? Que me enche o saco o tempo inteiro, pro Sidônio, que eu tenho que falar na rede, que eu tenho que falar no celular, que eu tenho que ficar com o celular na mão. Eu não uso celular porque eu tenho a mão pra fazer outras coisas, não é pra ficar carregando o celular. E eu gosto de falar somente o essencial, tá? Eu não gosto de ficar vendo notícia, eu não gosto. Mas o pessoal me enche o saco, a Janja levanta todo dia, porra, faz uma festa, eu não gosto. Hoje, eu resolvi fazer.
1: Ou seja, Thomas, até vim, mas vim contrariado, né? Não adianta fazer uma guinada digital nesse mood, né?
3: É inacreditável, né? É inacreditável. É, a questão toda é, eu acho assim, eu acho que poucas coisas demonstram tanto as dificuldades e essa desconexão que o presidente Lula tem com a política de 2026 quanto a questão das redes sociais. Ele sempre, durante, mesmo assim, depois das marchas de 2013, em 2018, em 2028, ele sempre teve um profundo desprezo e uma questão de desconhecimento mesmo de como funciona, como as pessoas se informam hoje em dia, de que é completamente diferente como as pessoas se informavam quando ele virou Lula, né? Deixou de ser o Luiz Inácio para virar o Lula. E a questão toda é o que é chocante é um pouco que, se você vê os números, eu pedi pro o Manuel Fernandes da Bytes para fazer uma contagem sobre quem estava hoje falando com Lula. E se você vê, tem agora, né? Agora virou a grande ícone, né? A deputada Ana Elisa, que tem 3 milhões e 700 mil seguidores. O Rico Azevedo tem 1 milhão e 300. O Pedro Rousseff tem 2,5 milhões. A Sâmia Bonfim tem 5,5 milhões. A Érica Hilton tem 9,9 milhões. Se você fizer uma conta, uma outra conta meio simples, juntar Tabata Amaral, Érica Hilton, Sâmia, Guilherme Boulos e o Janone, você já tem 48 milhões de pessoas. Ou seja, não é lógico que a direita tem muito mais políticos nativos digitais do que a esquerda. Mas é inegável que durante todo o governo e, mais ressaltando, durante a campanha, o presidente Lula nunca utilizou esse potencial digital da esquerda. Agora já faltam menos de 3 semanas, vamos ver se, né? E desse jeito que a gente viu, né? Muito na má vontade, na insistência.
1: Agora, Bruno, quando a gente ouve, né, esse pessoal falar, eu confesso que eu não conhecia a Ana Elisa, também não conhecia a deputada estadual mais votada aqui de São Paulo, essa que fala contra o feminismo e que promete ser a principal pessoa contra o feminismo aqui na Assembleia de São Paulo, etc. Mas quando você ouve esses jovens falarem, tem um lado, uma pauta identitária muito forte aí dos dois lados, da esquerda e da direita, mas pelo que eu vi das falas hoje, a própria Ana Elisa, o Guilherme Cortez aqui de São Paulo, tem também uma discussão sobre futuro do trabalho, tem aí uma consistência de temas nos quais o PT patina, a dificuldade de falar de futuro para os jovens, a dificuldade de falar sobre inteligência artificial. Então, o Lula não deveria ser tão refratário, porque são justamente os assuntos que fazem com que haja um gap na campanha dele, né?
4: Um gap de interpretação do mundo, né, Vera? Uma de leitura do mundo, né? Assim como é inacreditável que tenha essa discussão agora, né, em pleno 2026, Porque essa discussão a gente ouviu por parte do PT sobre o uso de rede social em 2018, quando todo mundo foi surpreendido com a onda bolsonarista, depois em 2022, agora em 2026, nos episódios do Nicolas com o Pix, temos que aprender a usar as redes sociais. E a mesma coisa sobre a temática, né? Há quanto tempo que a gente não ouve a esquerda, o PT, dizendo que eles têm que conversar com os evangélicos? Há quanto tempo? Foi na derrota do Haddad para o Dória em 2012, 2016. Houve uma pesquisa que o PT, em 2016, fez com a periferia de São Paulo. Por que que o Haddad perdeu na periferia de São Paulo? E estava tudo claro sobre essa questão das novas formas de trabalho, das pessoas que são MEIs, das pessoas que querem novas formas de vínculo, das pessoas que rejeitam a carteira de trabalho. Então, assim, não é nada novo. O PT sabe disso, o Lula sabe disso há 10 anos, pelo menos, tanto quanto o uso das redes sociais, quanto a essas temáticas relacionadas à religião, a trabalho, a questões sociais como um todo, né? E não se aprendeu, não se atualizou e agora está correndo atrás do prejuízo com uma chance pequena de virar, né?
1: Exato. Thomas,
3: O Guilherme Boulos lançou um livro ano passado sobre redes sociais e um livro assim, claramente foi um livro rapidamente, escreveu muito rápido, você vê pelo tom mas um livro muito bom, assim, no sentido de quase que, olha, como usar, né? Redes sociais para a esquerda, como usar. Que era, assim, ou seja, não é, nós estamos falando de alguém que tem ali um gabinete a um andar do presidente da República, conversa com o presidente da República, estava no coordenação da campanha. É um negócio inacreditável.
1: Agora, Thomas, outra reclamação que foi vocalizada pela ex-senadora Cátia Abreu, mas que era uma coisa que a gente já ouvia, né, em off muito da campanha, a reclamação quanto ao protagonismo da primeira-dama Janja na campanha e a ausência de algumas outras pessoas que no entendimento dela poderiam ajudar mais, então ela traduziu isso como menos Janja e mais Alckmin. Hoje a Janja respondeu, disse que tudo que ela faz é autorizado pelo próprio Lula e que ela vai manter a participação na campanha. Mas a gente sabe que principalmente polêmicas religiosas e polêmicas com a direita, ela entrou de um jeito sempre meio truncado. Ela, por exemplo, chamou o Nicolas durante toda a polêmica lá sobre a fala do Lula em Belém de piá, de pi, não vou repetir na rádio brasileira, mas ele, assim que ele se elegeu com mais de 3 milhões de votos, ele foi endereçar uma mensagem diretamente a ela. Tem um componente misógino, claro, nisso tudo, mas também tem o fato de que ela não tem um cargo no governo e muito

0: o fato é, a primeira-dama, ela foi uma influência negativa durante a campanha, eu acho que especialmente em relação aos evangélicos. O fato da primeira-dama ser a pessoa que estava lá cantando músicas gospel como a porta-voz dessa campanha em relação aos evangélicos, uma pessoa que tem aí uma resistência evangélica gigante, gigante, desde o início, desde antes da eleição em 22, é daqueles erros de campanha que você fala inexplicáveis. E você falava com marketing e o marketing falava sim, mas ela decidiu que é assim e assim ela vai fazer. Quer dizer, havia uma questão imperial da postura como a primeira-dama se colocava dentro da campanha, né? Então, vocalizou um fato. As chances, como disse o Bruno, as chances do presidente Lula virar esse jogo são muito pequenas, mas elas passam muito mais por Alckmin e Katia Abreu, ou seja, por pessoas que não são petistas clássicos, que não são lulistas clássicos, do que pelo discurso e pela forma como a primeira-dama se comporta, comportou nessa campanha. Eu achei isso engraçado, que ela mesma diz, eu tenho autorização do Lula. Né? Ela mesma dizendo, porque é como se ela fosse a única porta-voz, a única pessoa que tem a garantia do presidente. Né?
1: Agora, Bruno, a gente começa a ver também um novo discurso na campanha do Lula, que é a desconstrução do Flávio pela linha de que vai acabar com os benefícios sociais. Isso já foi muito eficaz em 2006, na campanha contra o Geraldo Alckmin, em 2014, principalmente na campanha contra a Marina e o Aécio. Ainda tem a mesma eficácia falar que vai acabar com a farmácia popular, como está muito em voga? Tem um vídeo da Marieta Severo falando isso para as pessoas 70 a mais, que vai acabar com o reajuste do salário mínimo, do BPC, do Bolsa Família?
2: Vera, agora são as estratégias, né? Meio desesperadas, né? Porque falta pouco tempo, né? A margem é muito difícil, né? Porque não tem de onde muito pescar esses votos, né? Porque ele deve puxar menos votos dos candidatos nanicos. E a estratégia agora é focar em quem não votou, né? Em quem se absteve, em quem votou branco ou nulo por se negarem às duas principais propostas, né? De Lula e de Flávio Bolsonaro. E aí vale esse argumento, né? Aliás, agora vale todo o argumento, porque ele está atrás na campanha, né? É uma situação inusitada na história do Lula, né? Então ele não joga mais com o regulamento debaixo do braço e podendo contar com isso. Então ele vai ter que partir para uma postura mais agressiva. E aí ele entra no vale tudo, como sempre foi a tática também do outro lado, sim, lado bolsonarista, né? De usar fake news, né? De tentar fazer colar no candidato aquilo que não necessariamente se sabe que o candidato vai fazer ou não, né? Então, é a estratégia agora que resta ao Lula diante dos números que são muito desfavoráveis, sim, a ele, né?
1: Agora, Thomas, tem um outro discurso que é mais difícil de traduzir, que é a coisa da condescendência, né? E da superioridade moral, que sempre está presente na esquerda, mas que agora a superioridade moral deu lugar à condescendência. Então é assim, se você for falar com alguém que você quer virar um voto, não fale desse jeito, fale assim. Não comece falando que ele é um imbecil de votar no outro, que não seja o Lula, que é um iluminado. Vá com calma, vá pelas beiradas. Isso, assim como a fala do Lula sobre as redes sociais, demonstra que não tem nenhuma revisão genuína e realmente sincera do que foram os erros desses anos todos, da campanha e tal, que eles só acham que fizeram tudo certo, que são maravilhosos, mas que tem que conquistar a cidadela dos bárbaros. Tem chance de sucesso quando você vai para uma abordagem com esse tipo de premissa?
0: Difícil, né? Porque, no fundo, eu acho que a questão toda vamos, assim, o Flávio, a ideia de que todos os eleitores de Flávio Bolsonaro são ou fascistas ou elitistas está errada. Ponto. Obviamente que tem fascista.

0: petistas que votaram Flávio, pessoas que querem a volta do ditadura, e tem pessoas que votaram Flávio porque não gostam de pobre. Tenho absoluta certeza. Vou dar uma grande surpresa para os petistas. Não é a maioria. E você partir do princípio que a pessoa que votou no Flávio necessariamente é um desses dois, né? Porque o Lula fala várias vezes, ele citou, eles estão voto no Flávio, mas porque é a elite, eles são contra o pobre no aeroporto. Não estou dizendo, tem gente assim mesmo. Mas não foi isso que fez com que o Flávio saísse na frente e que o Lula, eu sempre repito esse número, perdeu 4 milhões e 400 mil votos no primeiro turno em relação ao primeiro turno de 2022. Uhum. Você não perde 4 milhões e 400 mil votos por causa, assim, ele perdeu por erros do seu governo. Sim. Quer dizer, ele não entregou o que ele tinha prometido. Ponto. Ah, para algum foi a picanha, para outro foi a frente ampla, para outros foi a forma como, enfim, foram os preços do mercado, enfim, whatever. Aí ele tem que descobrir quais são os erros que ele cometeu. Sim. E como ele desapontou quem votou nele em 2022. Mas, mas a postura, como você falou, condescendente, arrogante, né? Soberba, de que, olha, como assim você não está entendendo que eu sou melhor, que eu sou a melhor opção? Ela não é ela não vai ser assim que ele vai ganhar a eleição. Eu acho que até o medo pode até ajudar a ser uma
1: arma melhor.
0: Um gatilho melhor do que uma postura do tipo, você não entendeu ainda como eu sou bom, né?
1: É isso. Aquela coisa que ele falou no jantar com os empresários, que ele é o Zap e o Alckmin é o Sete. Exato. Copas. Gente, exatamente. Podia passar a noite aqui conversando com vocês. Mentira, quero comer e descansar. Mas foi maravilhoso. E o Thomas vai voltar, já fica aqui contratado essa volta.
0: Obrigado,
1: escala 7x0.
0: Foi ótimo.
1: Até a próxima, Thomas.
0: Obrigado.
1: Bruno, tchau, tchau. Até quarta. Com você o encontro é marcado. Até quarta que vem.
2: Marcado. E eu tenho JG hoje ainda também. Nossa. Então não poderia.
1: Esse é o turno realmente da madrugada. Um boa sorte. Beijo para Renato e para você.
2: Tchau, gente.
1: É isso, gente. Viva a Voz, como sempre, tem produção do Wender Starles, trabalhos técnicos do Henrique Dias. Eu sou a Vera Magalhães. Amanhã a gente volta com o Thiago Bronzato e companhia. Até lá.

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0: Quarta-feira, 7 de outubro de 2026. O senador Flávio Bolsonaro definiu com lideranças do PL e aliados eleitos a estratégia de ir aos estados e cidades onde o presidente Lula teve vitória. O foco principal será o Nordeste. O presidenciável pediu que os parlamentares do partido mantenham os comitês abertos e façam mobilizações locais, já que ele não vai a todos os estados. Cidades onde o presidente Lula teve vitória. O foco principal será o Nordeste. O presidenciável pediu que os parlamentares do partido mantenham os comitês abertos e façam mobilizações locais, já que ele não vai a todos os estados. Flávio Bolsonaro avançou com mais apoios para a formação de uma frente de partidos da direita neste segundo turno. O Republicanos anunciou apoio ao senador, se unindo à Federação União Progressista e ao Partido Novo. A Agência Nacional de Aviação Civil autorizou a empresa aérea canadense WestJet Airlines a operar voos internacionais regulares de passageiros e carga no Brasil. Em nota, a ANAC declarou que a medida representa a entrada da empresa e amplia as possibilidades de conectividade aérea internacional entre o Brasil e Canadá. A WestJet conta com a Latam como parceira estratégica na América do Sul e planeja oferecer conexões para mais de 30 destinos no continente a partir de São Paulo. A companhia ainda precisa definir rotas e datas para iniciar as operações. O Papa Leão XIV afirmou que confia aos brasileiros a intercessão de Nossa Senhora Aparecida. Aliás, confia aos brasileiros a intercessão de Nossa Senhora Aparecida. A declaração foi dada hoje no Vaticano. A fala ocorre uma semana depois de o Tribunal Superior Eleitoral ter determinado a remoção de publicações que associavam o candidato do PL à presidência, Flávio Bolsonaro, a uma proposta para retirar de Nossa Senhora o título de padroeira do Brasil. No horário de Brasília, 8:03.
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2: Francisco Aiello. 8h05 no horário de Brasília, com a produção do João Aquino e na mesa de efeitos a criatividade do Jorge Presuntinho.
3: Acertou!
2: Vem aí aquele F5 no seu filho aqui no Enquanto a Bola não Rola. Eu vou é pro estádio Nilton Santos, o Nilton. Hoje é dia de clássico do Rio de Janeiro no Campeonato Brasileiro. A bola rola já já para Botafogo e Vasco. O destaque do jogo. Fala você, Thalita Jitsi.
4: Falo sim, Francisco, Aiello e todo mundo que tá ligado aqui no Enquanto a Bola não Rola. Ele voltou, graças a Deus, ninguém aguentava mais a data FIFA. Hoje tem Campeonato Brasileiro e a gente já volta.
3: Sorria.
4: Aqui no Futebol Globo CBN, um clássico, é isso, pra sorrir bastante, Botafogo e Vasco. E se a gente olhar o momento de tabela, poderia dizer, o Vasco chega em condição mais delicada, mas nada disso, apesar de estar mais próximo da zona de rebaixamento, quem chega com a moral mais alta é o Cruz Maltino. Antes dessa pausa para a data FIFA, 3 jogos, 3 vitórias entre Brasileirão e Copa Sul-Americana. Do lado alvinegro, só tem Campeonato Brasileiro. Nos últimos 3 jogos antes da pausa para a data FIFA, venceu um, perdeu outro e empatou outro diante do Bragantino. Ou seja, o mandante hoje aqui tá precisando mostrar serviço. É o primeiro jogo do técnico Tite no estádio Nilton Santos. Já vai ter esse encontro aí com a torcida alvinegra. E pra hoje, ele mexe no 11 titular. É importante a gente pontuar que o técnico perdeu um jogador muito importante, uma baixa de última hora. Álvaro Montoro, um acidente doméstico, tira o jogador de hoje, sofreu uma entorse no tornozelo e tá fora da partida da noite de hoje contra o Vasco. Do lado do Cruz Maltino, Pedro Emanuel também tem um desfalque muito importante, mas esse por suspensão. Andrés Gomes não será opção para a partida desta noite diante da equipe alvinegra. E aí, falando sobre alterações do técnico Tite, ele mantém o Guinho e Danilo. Dúvidas pro confronto de hoje por conta dos compromissos com as seleções, mas serão titulares. E aí, o marroquino Ziyech, que foi muito bem na partida contra o Mirassol, vai começar entre os titulares. Do lado Cruz Maltino, sem Andrés Gomes, o escolhido é ele, que esse sim tá precisando mostrar serviço. Se todas as contratações do Vasco na segunda janela e algumas da primeira janela conseguiram mostrar alguma coisa, Marino e Nestor ainda não mostrou nada e vai começar entre os titulares para a partida desta noite. Sendo assim, equipes escaladas: Fogão com Gabriel Batista, Vitinho, Ferrarese, Arthur Chaves e Teles, Huguinho, Danilo e Medina, Ziyech, Matheus Martins e Arthur Cabral. Do lado do Vascão, Léo Jardim, Paulo Henrique, Saldívia, Robert, Renan e Cuiabano, Sousa, Thiago Mendes, Lescano, Marino, Colídio e Bruno Duarte. Beleza, Chiquinho?
2: Beleza, Tata, já já tem jogão no estádio Nilton Santos. A bola vai rolar pro jogo do Fogão com o Vascão. Tem Edson Mauro, tem a Thalita Gildzi. Eu estarei no comando da central da bola e a opinião com ele. Ele conta e manda no Futebol Globo CBN. Boa noite, Carlos Eduardo Éboli.
5: Fala, Chico! Boa noite, amigo. Boa noite a todo mundo que acompanha aqui o Futebol Globo CBN. Rapaz, que azar do Montoro, hein? Que coisa. Você já torceu o pé em casa?
4: Impressionante.
5: Hein, Chico? Já
2: acidente doméstico com torção de pé, cara. Olha, eu fico imaginando o que deve ter acontecido.
5: Nunca aconteceu isso comigo, não. Um azar danado.
2: Já vi,
5: né,
2: problema na lombar, porque o colchão não tava legal.
5: Isso, é. Né? Às vezes rola uma câimbra aqui.
2: Já vi alguém bater.
5: Nada, porque que vem
2: aqui, alguém cortar o pé no box, né? Que era de vidro e tal. Isso eu já vi.
5: Isso, a lâmpada cai no chão.
2: Isso,
5: chão, né?
2: isso.
5: Aí você pisa na lâmpada.
2: É verdade. Agora, cara, machucou.
5: Torceu o pé. Cara, é mais um problema, né, pro Tite. Agora, tô curioso pra ver, né, Chico, o que que o Tite aprontou nesse longo período de data FIFA, essa data FIFA interminável, mas ótima para treinadores que estão iniciando trabalho como o técnico Tite, né? E ele precisa mostrar algo diferente pra esse Botafogo reagir. O Botafogo vem caindo, procurando problema, o problema chegou. Botafogo hoje tem um campeonato de briga para fugir do rebaixamento. O mesmo campeonato do Vasco. Tem um detalhe, Chico. Tem um detalhe.
2: Qual é o detalhe?
5: O Vasco é melhor. O Vasco hoje está jogando uma bola.
2: Sim.
5: O Vasco hoje tem um futebol de equipe para brigar num ponto mais alto na tabela. É que a matemática ainda pressiona muito a equipe do Pedro Emanuel. Mas o trabalho é muito bom. E o Vasco está reagindo, mostrando bom desempenho. A missão do Vasco é não ter perdido o ritmo nesse longo período de paralisação. E pode ter sido ruim pro Vasco, mas a gente vai ver isso daqui a pouquinho, calma.
2: Esse é Carlos Eduardo Éboli, comentarista no Futebol Globo CBN, 8:11 no horário da no horário de Brasília. Já tem bola rolando na rodada 29 do Campeonato Brasileiro. Em casa, hein, gente, 42 minutos do primeiro tempo, o Internacional tá vencendo o Corinthians por 1-0 em Bragança Paulista. 0 Bragantino, 0 Mirassol. Mirassol já teve um jogador expulso lá em Belém, 42 do primeiro tempo. 0 Remo, 0 também para o Grêmio. E em Salvador, 10 minutos de bola rolando no primeiro tempo, 0 Vitória, 0 para a equipe da Chapecoense. Já já tem o jogo do Fogão com o Vascão. E às 9:30 da noite, a bola vai rolar para Cruzeiro e São Paulo. A sequência da rodada 29 do Campeonato Brasileiro acontece no dia de amanhã. E o Futebol Globo CBN vai contar tudo. Às 7:30 tem jogo do Mengão. O Flamengo vai até Santos e encara o Santos na Vila Belmiro. Logo depois, às 9:30 da noite, é o Flusão em casa no Maraca, que recebe a equipe do Coritiba. Às 8 da noite, tem o jogo dos dois Atléticos, o Paranaense diante do Mineiro. E às 9:30 da noite, tem o Verdão em campo, tem Palmeiras e Bahia.
0: 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Francisco
2: Aiello. Na CBN, 8:13 no horário de Brasília, tá no ar o Enquanto a Bola Não Rola, e eu tô esperando é a sua participação, hein? 9-7-9-9-8-8. Tava com saudade do Campeonato Brasileiro, né? Fala pra mim se você não tá. Vai. Demais, né, gente? Demais.

0: Jogo do Fogão com o Vascão, e você vai mandar mensagem pra gente no WhatsApp 97.009988. Que é, Aquino? Se tiver fora do Rio é fácil, cara. Coloca o 21 na frente. 21 97.009988. Que é, chefia? Chefia tá por aqui hoje. É só botar o 21 na frente. Tira o teu 013 e coloca o 21 na frente. 21 97.009988. E eu quero a sua opinião, hein? Vai dar Fogão hoje ou vai dar Vascão da Gama, hein? Será que o Vasco continua embalado? E o Botafogo do técnico Tite, será que vence hoje? Pode mandar mensagem pra gente. 97.009988. Você tá ligado também nas nossas redes sociais. Dá um clique aí, ó, e acessa geral. A gente tá no Facebook, facebook.com/futebolglobocbr. A opinião dos nossos comentaristas, informação de Flamengo, de Vasco, Fluminense, Botafogo, tudo isso, sabe onde é que tá? Tá lá no X, x.com/FuteGloboCBNRJ. Você quer saber se o jogo de hoje, Botafogo e Vasco, vai estar no nosso YouTube, hein, Thalita? Você quer saber se vai estar no nosso YouTube, hein, Tatá?
1: Vai estar, Chiquinho.
0: Claro que vai estar no nosso YouTube, já tá no nosso YouTube. É só ir lá, gente. A galera participando geral. O Edson Mauro falando o nome de todo mundo, né, durante o jogo. Todo mundo participando com a gente no nosso YouTube, youtube.com/CBN. Carlos Eduardo Éboli, você já viu o nosso Instagram, como é que tá bonito hoje, Éboli? Tá bonito demais,
2: tá bonito demais.
0: Tem o escudão do Fogão, o escudão do Vasco e o nomezinho de todo mundo aqui, ó. Edson Mauro, Carlos Eduardo Éboli, o nome da Thalita Gidsi. E até o meu nome também, gente. Olha aqui, ó. Que arte bonita. Como é que é, Tatá?
1: Você tá em todas, né?
0: Claro, né, Tatá? Quando não tô lá, eu tô aqui também, Thalita. 8h16, você vem com a gente no Futebol Globo.

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0: Na CBN, 8:20 no horário de Brasília, tá na hora de quê? De jogo de carioca dentro do Campeonato Brasileiro. Fogão do técnico Tite e o Vascão em crescimento no Campeonato Brasileiro, no estádio Nilton Santos, tudo isso com ele, a grife do nosso timaço.
1: Edson Mauro. Sai pra lá, data FIFA, que hoje é dia de Rodão no Brasileirão. Vem aí, Botafogo e Vasco, é isso aí, isso sim é que é jogão, é um clássico do tamanho do Brasil na rodada 29 do Campeonato Brasileiro. E olha, a boca do jacaré tá se fechando no Brasileirão, hein? Faltando 10 rodadas para acabar, para terminar. E vem aí, Botafogo e Vasco aqui em Botafogópolis, do Nilton Santos, a casa do Botafogo, numa briga boa para ganhar, subir e respirar no Campeonato Brasileiro. Vasco e Botafogo, Botafogo Vasco, e Vasco,
2: Botafogo,
1: um clássico do tamanho do Brasil no futebol Globo CBN. E vamos contar tudo pra você em movimento, você no multimídia do carro, você circulando, você voltando pra casa, no aplicativo do celular, e pra quem tá de olho na telinha, o áudio, é melhor deixar com a gente. Vamos então conferir os artistas do jogo. Vem aí a Thalita Gildice, a Tata do futebol Globo CBN, com Botafogo e Vasco, Futebol Globo CBN, aqui tem jogo.
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Tite jogando aqui no estádio Nilton Santos. O Botafogo em busca de 3 pontos muito importantes para conseguir se afastar mais da zona de rebaixamento. E para isso, vem escalado com 12, Gabriel Batista no gol. Na lateral direita, 2, Vitinho. Dupla de zaga com 5, Ferrarese 3, Arthur Chaves. E na lateral esquerda, com a sagrada camisa de número 13, abraçadeira de capitão, Alex Telles. Meio campo com 75, o Guinho, 8, Danilo e 6, Christian Medina. O trio de ataque é com 22, o marroquino fazendo sua estreia no time titular, Zieste, 11, Matheus Martins e 19. É só acertar o gol, meu amor, Arthur Cabral. No banco de reservas, o técnico Tite tem 17, o Arlesson 4, Matheus Ponte 33, Lucas Bonzon 21, Marçal 29, Paulinho 25, Alan 91, Domingos Andrade 59, Cauã Toledo 7, o Jacaré Júnior Santos 37, Cadi 90, Danilo Pereira e 9, pelas chagas, Tiquinho Soares. Vamos.

0: semifinalista da Copa Sul-Americana e tentando se afastar cada vez mais da zona de rebaixamento do Campeonato Brasileiro. E para isso, o técnico Pedro Emanuel escala um, o paredão Léo Jardim. Na lateral direita, 96, Paulo Henrique, dupla zaga com 4, Saldívia e 30, Robert Renan. E na lateral esquerda, hein? É ex, quem sabe lei do ex, 66, Cuiabano, meio campo com 5, Sosa, 23, o capitão Thiago Mendes e 22, Lescano, o trio de ataque com a 18, tentando estrear seu futebol na temporada, Marino, 9, Colide, 19, o cara que prometeu um gol por jogo. Bruno Duarte, no banco de reservas, 13, Daniel Fusato, 2, Pumita, 55, Gabriel, 43, Lucas Freitas, 6, Lucas Piton, 8, Jair, 3, Tietê, 83, Ramon Rick, 17, Nuno Moreira, 28, Ramon Rick, 7, o DVD, David, e 77, Cláudio Spinelli.
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0: Botafogo e Vasco, Vasco e Botafogo, 29ª rodada do Campeonato Brasileiro no estádio Nilton Santos. A arbitragem é toda daqui, é toda do Rio de Janeiro. Apita Bruno Arleu de Araújo. Ele é auxiliado por Thiago Henrique Farinha e Thaís e Marques Fonseca. No VAR, direto de São Paulo, aqui no Nilton, presunto. Rodrigo Guarizo Ferreira do Amaral.
2: Ai, coisa boa, então sorria.
3: Edson Mauro.
4: E aí, beleza? O Futebol Globo CBN não joga parado, acompanha você em movimento, áudio do multimídia do carro, no aplicativo, no celular e também para quem tá de olho na telinha, o áudio é melhor deixar com a gente aqui no Futebol Globo CBN. Vem aí um clássico do tamanho do Brasil, sai para lá, data FIFA, aqui sim é jogão, hein, Duda Éboli?
5: É verdade, Edson, é bom, né, voltar nessa data FIFA gigante. Gigantesca e já com um clássico desse tamanho, equipes que não estão, né, logicamente, ocupando uma posição de tabela que é o desejo dos seus torcedores, desejo condizente ou compatível com o tamanho dessas equipes, mas essa é a realidade. E o importante agora é sair do sufoco. O Vasco mostra desempenho para isso, o Botafogo ainda não, mas a gente vai ver. Qual técnico trabalhou melhor nesse período longo de data FIFA e vai ser capaz de mostrar isso em campo?
4: É isso aí, Duda Éboli, no Futebol Globo CBN. O Vasco vem aí tentando ganhar do Botafogo, que não acontece em Campeonato Brasileiro desde 2023. No ano passado, o Botafogo ganhou os dois jogos, nos dois confrontos com o Vasco no Campeonato Brasileiro, e depois ganhou por 1-0 também neste ano, em São Januário, no primeiro turno do Brasileirão. A torcida não veio com aquela força, com aquela vontade, acho que a gente esperava mais, hein, Thalita?
0: É, mas a torcida do Vasco esgotou o setor sul, 4 mil ingressos, a torcida do Botafogo ainda tá bem desconfiada com a gestão, com o técnico, com o time, então público abaixo da torcida do Botafogo, mas do Vasco, ingressos esgotados no setor sul.
4: E amanhã tem mais, amanhã tem Flamengo e Santos às 7:30 na Vila Belmiro, depois 9:30 no Maraca, tem Fluminense e Curitiba no Futebol Globo CBN. O Botafogo defendendo o gol do lado direito com a sua camisa listrada tradicional, o time alvinegro, calção negro, calção preto e também a meia preta, e o Vasco da Gama todo de branco, calção, camisa e meião. Tudo branquinho no Vasco da Gama. O árbitro da partida é o carioca Bruno Arleu de Araújo. Ele é árbitro FIFA, é árbitro de 43 anos, apitou já 30 jogos nesta temporada. O juiz apita e rolou a bola, começa o jogo.
6: Botafogo, Vasco!
4: A saída foi dada pelo Vasco, que já avança pela intermediária da tentativa no meio-campo com Bruno Duarte. A defesa corta pelo Botafogo e a bola volta pela primeira vez ao goleiro Gabriel Batista. Ele de pé direito adianta a bola pela intermediária. O Vasco da Gama salva a bola. Ela volta pela metade do campo, faz a tentativa com o Lídio. Ela volta pela intermediária. A bola vai lá para a área. Corta Ferrarese, o jogador venezuelano de pé direito. Coloca a bola outra vez pela linha lateral. Vai ser cobrado pela primeira vez um lateral do jogo pelo Cuiabano. Cuiabano faz a cobrança, devolve a bola na intermediária, passa para Thiago Mendes. Thiago Mendes vira o jogo pela defesa para Saldívia. Ainda o jogador Saldívia, quando dominada, vira pela direita para Lescano. Lescano para Saldívia, devolve a bola para Lescano pela ponta direita, busca a jogada pela intermediária, bota para correr o Paulo Henrique, chega lá primeiro, corta o Teles, Alex Teles, corta pela primeira vez na sua defesa e coloca a bola novamente pela linha lateral para o Vasco cobrar pela ponta direita. Chegamos a um minuto do primeiro tempo e a presença pela primeira vez do Tite aqui no estádio no Botafogo, na casa do Botafogo. Ele que perdeu o primeiro jogo para o Mirassol, e o Vasco vai à luta de novo na intermediária. A bola vem no meio campo, a recuperação do Botafogo. A bola vem de novo pela metade do campo, pelo lado esquerdo, retoma ainda Danilo, bota para correr pela ponta, faz a tentativa com o Matheus Martins, ele dá uma paradinha, tentou, a defesa corta com Saldívia com um minuto e meio, e o Bota ganha o primeiro escanteio do jogo, e o Botafogo coloca as suas duas torres lá na grande área, hein, Thalita?
3: Ferrarese está lá, Arthur Cabral também, Arthur Chaves também, quem vai cobrar o escanteio pela esquerda é o Alex Telles.
4: Alex Telles toma posição para fazer a cobrança, vai botar lá no bolinho, toma posição, vai levantar a bola na grande área e escanteio, tem alerta de gol, galera alvinegra. Ele toma posição para fazer a cobrança, vai levantar a bola na grande área, partiu de canhotinha, levantou, botou na área, a defesa corta pela esquerda com o Cuiabano e tira a bola da zona de perigo, volta de novo na esquerda, o ataque no Botafogo, retoma Alex Telles, já pela intermediária, vascaína, prende a bola, tenta o drible, marcado pelo Paulo Henrique, levantou, botou na área, a defesa corta de novo pelo Vasco pela direita, a bola recuperada pelo jogador Saldívia, retira da área, mas o Bota retoma de novo na esquerda, vai Matheus Martins driblando todo mundo, vai pro chão, é desarmado, a defesa recupera novamente pelo Vasco na esquerda com Thiago Mendes. Thiago Mendes tenta de novo pela intermediária, passa a bola pelo meio campo, faz a tentativa pela direita com o jogador Marino, Marino faz uma nova passagem de bola pela direita para Paulo Henrique, levantou, botou na área, a defesa corta pelo Botafogo, ela vai pela linha de fundo, é o primeiro escanteio para o Vasco cobrar pelo lado esquerdo. O Botafogo já cobrou o primeiro escanteio do jogo há pouco com Alex Telles, e agora o Vasco tem um escanteio, vai ser cobrado pelo lado esquerdo. Uma posição, Colídio, o argentino da camisa 9 vascaína, vai levantar a bola na grande área, vai botar lá no bolinho, é um bom momento para o Vasco. Escanteio, tem a alerta de gol, galera vascaína, vai partir para a bola, Colídio pelo lado esquerdo, o juiz já autorizou, bateu curtinho, devolveu, tentou no meio campo para Marino, Rinestrosa, lá vai o colombiano com a bola dominada, ele prende a bola pela parte central da intermediária, devolve na esquerda para o argentino Colídio, ele é habilidoso, passa pelo primeiro, pelo segundo jogador, chuta, a defesa corta com Vitinho, coloca novamente pela linha lateral, mais uma vez para o Vasco cobrar pela intermediária. São 4 minutos do primeiro tempo, 0-0 é o marcador, e o jogo tá só começando, o clássico tá só começando aqui no estádio Nilton Santos em Botafogópolis, a casa do Botafogo. Lateral já cobrado na esquerda pelo Cuiabano, devolve na intermediária, passa a bola no meio campo para Colídio, Colídio mais atrás, devolve a bola pela defesa, busca a jogada com Saldívia, ela volta para Colídio pelo lado esquerdo, dá para Souza, Souza outra vez para Colídio, retoma a bola pela intermediária, trabalha, dá pro Thiago Mendes, é o Vasco da Gama numa pressãozinha inicial do jogo, já são 4 minutos e meio do primeiro tempo, 0-0 é o marcador aqui na casa do Botafogo, no Nilton Santos, e o Vasco segue pressionando pela direita com Paulo Henrique, Paulo Henrique mais atrás da intermediária para Saldívia, ele recua novamente ao goleiro Léo Jardim, na chegada da grande área vascaína, adianta a bola na esquerda, bota para o Robert Renan, dá no meio campo, volta a bola para ele na intermediária vascaína, adianta a bola, faz a tentativa com o Sousa, que é desarmado, a bola vai e volta de novo, vem na intermediária para a defesa do Botafogo, retoma Danilo. Danilo vira o jogo na esquerda, devolve a bola para Matheus Martins, mais atrás pela defesa de novo, a bola é recuperada na intermediária pelo Arthur Chaves, ele vira de novo na esquerda para Alex Telles. Marque o tempo! 5! Faltando 40 para acabar, para terminar o primeiro tempo no Newton Santos. E o placar, olha ele aí!
6: Botafogo!
4: 0!
6: Vasco!
4: Também 0!
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4: Olho na telinha e o áudio, é melhor deixar com a gente aqui! 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A bola vai voltando na intermediária para a defesa do Botafogo. O Vasco da Gama recupera pela defesa e ela volta para o goleiro Léo Jardim. Léo Jardim bota a bola na frente da grande área. Recupera pelo Vasco ainda Robert Renan. Devolve pelo meio campo. Passa mais atrás para Sousa. Vira o jogo pela defesa para Saldívia. Saldívia pela intermediária. Vasco ainda procura organizar a saída de bola do Vasco. Ainda Saldívia com a bola dominada. Vira o jogo pela intermediária. Trabalha a bola, bota pra frente, tentava lá Bruno Duarte, chega primeiro goleiro Gabriel Batista para defender pelo Botafogo, com 6 minutos de jogo, e o Vasco tá mais saidinho, hein, Duda Éboli?
5: É, o Vasco busca mais o controle do jogo com a bola, né, e isso acaba obrigando o Botafogo a fazer uma marcação mais forte no meio, e na retomada da posse de bola, o Botafogo tenta a transição mais em velocidade, mas o Vasco mostra imposição nesse início.
4: Volta, bota, o Bota tem de novo a posse na bola na intermediária, vai Danilo do Fogão e da Seleção Brasileira, vira o jogo pela direita para Vitinho, fora da grande área, vai tentar bater, virou pela extrema direita, a bola vai lá, e o Léo Jardim tá lá para pegar, fazendo uma boa aterrissagem, tadá!
3: Uma boa troca de passos, Danilo, Ziyech e Medina. O problema foi o passo do Medina em profundidade, tentando encontrar o Vitinho, foi mais pro Léo Jardim fazer a defesa.
4: 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E o Vasco vale a luta de novo com Sousa. Sousa adianta pela intermediária, bota a bola pelo lado esquerdo, chega, bota Robert e Renan na ponta para Cuiabano, devolve no meio campo pro Thiago, ainda Thiago Mendes, quadra dominada, inverte a jogada, faz a invertida pela direita para Saldívia, ele cruza a linha, aquele vídeo campo, adianta a bola pelo meio, volta pela direita para Lescano, busca a jogada mais atrás com o argentino Sousa, Sousa outra vez na intermediária para Robert e Renan, vira na ponta para Cuiabano, vai fazer a tentativa na grande área, é uma boa jogada, virou, levantou Colídio, pôs na área, o ataque fechou, a bola sai da área, volta para Lescano, pela direita para Paulo Henrique, vai dar a balançada na grande área, é o Vasco cercando a grande área do Botafogo, levantou, botou na área, subiu e cortou pela defesa do Botafogo Ferrarese, mas o perigo não passa, o Vasco ataca de novo com Thiago Mendes, sofre a pressão, sofre a falta e o juiz para, marca, dá uma nova falta na intermediária. Rolou cartão não, né, Tatá?
3: Não, sem cartão, ele só marcou a falta do Guinho em cima do Thiago Mendes.
4: É, que o juiz levantou a mão ali, mão amarela, né, Duda?
5: Olha, na minha época a mão amarela era outra coisa.
4: Era outra coisa, na escola, né, Duda?
5: Exatamente.
4: Levanta a mão, né? É verdade, uma nova falta na internet. Professor Chico Aiello, nas suas aulas, será que ainda tem esse problema, Duda?
5: Chico, tem, Chico?
7: Sempre
5: essa
7: tem,
5: ser,
7: sempre tem, tem até um aqui.
4: Ai, ai, ai, ai, ai. Ai, Chico Aiello, já são 9 no primeiro tempo e o Vasco tem uma nova falta na intermediária. Tá lá o Sousa, tá lá também Lescano para fazer a cobrança. O juiz da partida vai ordenar, chega lá também, partiu pra bola, levantou, o goleiro vai lá. Toca dela Gabriel Batista e depois pega em definitivo pelo time vascaíno. Marque pelo time do Botafogo. Marque o tempo. 10, Salteiro 35 para acabar, para terminar o primeiro tempo no Newton Santos, rodada 29 no Campeonato Brasileiro. E o placar, olha ele aí.
6: Botafogo
4: 0.
6: Vasco
4: também zero.
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4: Futebol Globo CBN, amanhã tem mais, amanhã tem Flamengo e Santos, 7:30 na Vila Belmiro e às 9:30 no Maracanã em Fluminense e Curitiba, no Futebol Globo CBN. A bola volta a circular para a defesa do Botafogo, vai lá Ferrarese, devolve ao goleiro Gabriel Batista, ele vira o jogo pela direita procurando o Vitinho, é desarmado no meio do caminho pelo toque feito na esquerda, a bola cortada pela intermediária pelo Colídio, mas o Botafogo retoma a posse da bola, chega na esquerda para Matheus Martins, hora da grande área, vai tentar a balançada na grande área, trabalhou, virou, bota na área procurando Medina ou Arthur Cabral, mas tava lá o Léo Jardim firme. Thalita.
3: É, uma boa jogada do Matheus Martins pelo lado esquerdo, ganhando titularidade hoje com o técnico Tite, levantou na área, mas o Arthur Cabral acabou tropeçando, não consegue chegar na bola, quem chega é o Léo Jardim.
4: Volta o Vasco outra vez, a bola chega pela defesa para Sousa, procura ultrapassar a linha que divide o campo, volta pelo lado esquerdo para Cuiabano, o Cuiabano cruza a linha que divide o campo, devolve a bola de novo pela sua defesa, volta na intermediária, dá na esquerda para Robert Renan, devolve no meio campo, entrega para Sousa, bota pela direita para Saldívia, é o Vasco da Gama que avança pela extrema direita, vai o zagueiro, levantou, botou na área, ele tenta, Bruno Duarte, a defesa corta, a bola vai pela linha de fundo, escanteio novamente para o Vasco cobrar pela ponta direita, a bola vai lá para a grande área, vai chegando lá para fazer a cobrança pelo time vascaíno, se posicionando lá o Lescano para fazer a cobrança, vai levantar a bola na grande área, vai botar lá no bolinho, é um bom momento, chega também lá Colídio, o Lídio toma posição para fazer a cobrança pelo lado direito, é um bom momento para o time vascaíno, vai levantar a bola na grande área, toma posição Colídio pela direita, tá lá também Lescano, já autorizado, Lescano, bate curtinho, dá pro Colídio, retoma, tem chance de cruzar, levantou, a defesa corta com o Arthur Cabral, dando uma de zagueirão, mas o perigo não passa, o Vasco retoma de novo a bola da intermediária, retoma ainda Lescano, ele cruza a linha que divide o campo, vai pela intermediária, bota a bola na esquerda para Cuiabano, vai tentar o levantamento na grande área, lá vem balãozada, devolve a bola na esquerda, dá pro Colídio, tentou, escorregou, vai pro chão, a defesa corta e a bola volta pela direita com Vitinho, Vitinho devolve, dá para Ferrarese, o Botafogo não consegue tirar a bola na grande área, a final sobe, Arthur Chaves de cabeça retira a bola da área e na sequência toca ainda no Colídio, vai pela linha lateral e é outra vez pro Botafogo cobrar. 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A bola volta, Cuiabano chuta, bate na defesa, vai ainda pela linha de fundo, escanteio novamente pro Vasco cobrar pelo lado esquerdo, o Iabano toma posição para fazer a cobrança, vai levantar a bola na grande área, deixa para Sousa, Sousa vai levantar a bola na grande área, é um bom momento agora pro Vasco, já são 13, 14 minutos do primeiro tempo, 0-0 é o marcador, sinaliza lá o Sousa no interior da grande área, a bola vai lá pro Bolinho, a bola vai lá para a grande área, é um bom momento pro Vasco fazer a tentativa do primeiro gol, não é o Colídio, ele toma posição para fazer a cobrança, tá lá também Lescano, levantou, botou na grande área, subiu a defesa, corta a bola, volta com o Ferrarese, volta de longe, uma bomba do Marino, ele chutou, não, era o Cuiabano, hein, Thalita?
3: A bola afastada de cabeça pelo Arthur Chaves, o Cuiabano matou no peito ali na entrada da área e finalizou buscando o canto esquerdo do goleiro Gabriel Batista, a bola passou com muito perigo, se ela vai na direção do gol, o Gabriel nem ia chegar não.
4: E olha aí, a galera já tá chegando aqui no chat ao vivo do Futebol Globo CBN, o presidente no chat, o Almiro José Ferreira já marcando presença, quando o Vasco avança pela direita, vai Marino, tenta jogada na ponta, é desarmado, a defesa corta e a bola volta de novo no meio campo, o Botafogo retoma mais uma vez pela intermediária, a bola passada pelo Ziyech, o marroquino devolve pelo meio campo, dá para ponta direita, faz uma nova tentativa pela intermediária, domina a bola pela defesa, volta para Vitinho, Vitinho tenta a jogada mais atrás da intermediária, dada a defesa para Ferrarese. Ferrarese retoma a bola de novo pela intermediária, passa para Ziyech, ele milimetricamente bota na esquerda, tentativa feita com Matheus Martins, ele vai lá, cata a bola, retoma a bola, devolve pelo meio campo, é o Botafogo pressionando com Danilo. Danilo pela intermediária, faz uma nova tentativa, vira o jogo pela ponta direita, a bola chega na ponta para Medina. Mas que vacilão é esse, Thalita?
3: O lançamento do Ziyech foi muito bom, mas o Medina na hora do domínio não achou a bola, ela foi direto pela linha lateral a favor do Vasco.
4: Marque o tempo! 15! Faltando meia hora para acabar, para terminar o primeiro tempo no Newton. E o placar, olha ele aí.
6: Botafogo!
4: 0!
6: Vasco!
4: Também 0!
7: Central.
8: Em Porto Alegre, 6 minutos de bola rolando no segundo tempo. 1-0 Corinthians.
9: Edson Mauro.
4: E aí, beleza? Ligado no Futebol Globo CBN. Vai Medina na grande área, devolveu, virou pelo lado esquerdo, não apareceu ninguém, porque o Arthur Cabral, que seria o homem de referência nessa jogada, ficou preso na chegada da área, Thalita.
3: Mas na verdade quem fez a falta foi o Arthur Cabral. Em cima do Sousa, o juiz parou o lance porque o Cabral cometeu a falta.
4: São 16 minutos do primeiro tempo, a falta vai ser cobrada pela defesa vascaína, Talato Sousa, ele toma posição, adianta a bola, volta, passa outra vez pela intermediária, a bola é recuperada, o árbitro da partida manda repetir, agora cobra Sousa, o argentino bota pela direita para o uruguaio Saldívia, Saldívia devolve ao brasileiríssimo Léo Jardim adianta a bola na frente da grande área, dá para Robert Renan devolve para Sousa, Sousa outra fez pela intermediária, busca a jogada pelo meio campo, ele vira de novo pela direita para Saldívia, retoma pelo time vascaíno, bota para correr pela direita Paulo Henrique, sobe, primeiro corta pelo Botafogo, Alex Telles. Alex Telles devolve a bola, passa na esquerda, faz a tentativa ainda pela ponta com o Matheus Martins, vai pro chão, o juiz para, marca, dá uma nova falta na intermediária pro Botafogo cobrar. 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
4: Quase 18 no primeiro tempo, esse jogo já tem dono do Daeboli.
5: Olha, o Vasco é melhor, Edson. O Vasco é melhor, agora não transforma também, né? Essa posse de bola, por exemplo, que já bateu 70% em oportunidades de gol. O jogo com pouquíssimas oportunidades.
4: Alto bota, Matheus Martins retoma a bola pela ponta, marcado pela defesa, marcado pelo Marino, vai lá, corta a Saldívia, retira a bola da grande área, ela volta para a defesa do Botafogo, chega primeiro Arthur Chaves, bota a bola novamente pela linha lateral para o Vasco cobrar pela direita, toma posição no Bruno Duarte, deixa a bola mais atrás da intermediária. Diga lá, Duda.
5: O Botafogo, por exemplo, está insistindo muito aqui pela esquerda com o Matheus Martins, só que o time não acompanha, o time não chega, então faltam ideias para o Botafogo construir uma mínima finalização, não conseguiu ainda se aproximar com perigo do gol do Vasco.
4: Volta o Vasco, lateral cobrado na intermediária pelo time vascaíno, chega a bola na esquerda para Robert Renan, devolve, dá para Cuiabano, bota a bola na ponta, faz a tentativa com o Colírio, ele levanta a bola, bate na defesa, bate no Ziyech, volta na intermediária, retoma pelo lado esquerdo Cuiabano, mais atrás no meio campo pro Thiago Mendes, retoma a bola, dá pro Cuiabano, outra vez pro Colírio, pro Cuiabano, é o Vasco trabalhando bem a bola, Colírio adianta, dá pro Thiago, bota na área, tenta Cuiabano, a defesa corta pela direita com Ferrarese, devolve a Vitinho que chuta, a bola explodiu no Cuiabano e vai pela linha lateral, mas o árbitro dá pro Vasco, lateral já cobrado, o Vasco tem a posse na bola de novo, Thiago Mendes devolve pela defesa para Sousa, passa mais atrás a Robert Renan que adianta para Saldívia, ele avança pelo campo de ataque, vira o jogo pela direita para Lescano, ainda Lescano com ela dominada pela intermediária, volta o jogo pelo lado esquerdo para Robert Renan, inicia a jogada o time vascaíno, a bola na ponta ainda com Cuiabano, mais atrás a Robert Renan, na intermediária do Vasco, é o Vasco outra vez, agora já aperta o Botafogo no campo dele, chega a bola para Saldívia, bota na ponta direita para Paulo Henrique, tenta a jogada pela intermediária, marcado lá pelo Matheus Martins, levantou, bota na área, tentava a cabeçada, Bruno Duarte não pegou, ela sai da área, volta Cuiabano, devolve pro Thiago, pro Cuiabano, pro Thiago, entrou na grande área, limpou, devolveu devolveu pro Cuiabano, cruza, defesa corta, é um bombardeio vascaíno dentro da grande área do Botafogo, quando a bola finalmente é cortada para trás, e aí o Botafogo relaxou, hein, Thalita?
3: Show de troca de passes do Vasco e um show de erros da defesa do Botafogo. Primeiro o Guinho foi tentar dar um chutão, chutou para dentro da própria área, aí na sequência de cabeça o Matheus Martins não afastou. E aí o Ferrarese mandou a bola pela linha de fundo. É escanteio pro Vasco pelo lado direito, tá o Colídio pra cobrança.
5: É, o que falta mais ao Vasco é isso, é acelerar mais essa troca de passe pra entrar com perigo na área do Botafogo.
4: Colídio toma posição pra cobrança do escanteio pela direita, tem alerta de gol, levantou, bota na área, tenta saldiva e não pega. A bola sai da área do Botafogo, volta na esquerda para o Cuiabano, devolve pela ponta, passa a bola de novo pro Souza, pro Cuiabano, faz uma nova tentativa, dá uma paradinha, volta a bola mais uma vez na intermediária para Souza, devolve pro Thiago Mendes, outra vez na intermediária para Lescano, retoma a bola, bota na ponta direita, corre muito Colídio, ele evita a saída da bola, mas perde a bola, recupera novamente Matheus Martins, mas o Vasco retoma de novo a posse na bola pela intermediária, retoma, faz a tentativa, Bruno Duarte vira o jogo na esquerda, pro Thiago, pro Cuiabano, cruza, põe na área e o goleiro Gabriel Batista tá lá para pegar, e de repente, uma pressão brutal do Vasco. Duda!
5: O Botafogo tá apavorado, né? O Botafogo tá se livrando da bola, o Vasco faz muito bem uma marcação alta com seus homens de frente, ganha os combates no meio de campo, só resta o Botafogo tentar uma transição, muitas vezes com a bola longa, mas segue um time com pouquíssimas ideias.
4: Marque o tempo! Faltando 24 para acabar, para terminar o primeiro tempo no Nilton Santos, o Botafogo avança, vai Vitinho, entrou na área, pode ser o gol, chutou, salvou Léo Jardim, a bola volta pela lateral direita para Paulo Henrique aliviar, mas que defesa é essa, Tata?
3: É, e o Vitinho acertou o gol, conseguiu uma boa finalização no ataque pelo lado direito, e o Léo Jardim com a mão direita consegue fazer uma bela defesa, salvando o Vasco de levar o gol aqui no Nilton.
5: E o que é o futebol, né? O Vasco dominante com a bola, o Vasco envolvendo o Botafogo, empurrando o Botafogo para trás, mas sem criar chance de perigo. Principal chance do jogo do Botafogo.
4: 22 do primeiro tempo, o clássico tá quente, o clássico tá quente. Sai pra lá da tua FIFA, jogão é esse aqui, Botafogo 0, Vasco 0. A bola volta na intermediária para a defesa do Alvinegro. O Botafogo tem a posse na bola com o Ferrarese e devolve, dá para Arthur Chaves, ele vira o jogo na esquerda. Para o capitão Alex Telles. Alex Telles ainda com ela dominada, busca fazer a jogada pela defesa para Ferrarese. Ferrarese domina, bota a bola para frente, adianta, faz uma nova tentativa pelo meio campo com Ziek. Ziek vira o jogo na esquerda para Alex Telles, bota na ponta para Matheus Martins, tentou a jogada, vai lá, corta Paulo Henrique e coloca outra vez pela linha lateral para o Bota cobrar. 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
4: Lateral cobrado pelo Bota, bola bem pela defesa, retoma Arthur Chaves, ele recupera e recua pro goleiro

0: CBN, um abraço forte pro primo Ariston Lacerda de Moraes, torcedor do Vascão, e o Lúcio de Moraes falando de Paris, na França. Que luxo em Lúcio Jacobino Moraes. A bola volta na intermediária para a defesa alvinegra, mas o Botafogo retoma, o Vasco vai lá, retoma a bola de novo no lado esquerdo, ele é retomado pelo Robert Renan, vira o jogo no meio campo, busca a jogada na intermediária para Colívia, desarmado, a defesa corta de novo, a bola sai da grande área, volta pela defesa no Vasco, retoma mais uma vez Robert Renan, bota a bola na meia lua, na frente da grande área, dá para Sousa, vira pela direita para Saldívia, bota pela direita, adianta para Paulo Henrique, bota para correr Marino, Marino restrança, desarmado na defesa, a bola recuperada pelo lado esquerdo, pelo Colírio, entrou na área, limpou, vai bater, chutou, a defesa cortou, vem a bola na esquerda, vai Colírio, devolve, fora da área, Thiago colocou, e o goleiro Gabriel Batista deslocou e colocou para lateral. Outra pressão mortal do time vascaíno, Tata.
1: Bela jogada de contra-ataque da equipe do Vasco. Bruno Duarte demorou um pouco para definir, não finalizou, não tocou pro Colide. Na hora que conseguiu ali sair na jogada, acabou perdendo tempo. E Thiago Mendes finaliza em boa defesa do Gabriel Batista.
0: Lateral já cobrado na direita, bola com Paulo Henrique, prepara, cruza, põe na grande área, tentou, subiu e testou Bruno Duarte. E ela vai para fora, tiro de meta pro Bota cobrar. Marque o tempo. 26, faltando 19 para acabar, para terminar o primeiro tempo no Nilton Santos, faltando 10 rodadas pro brasileiro. Essa é a rodada 29. A boca do jacaré tá fechando, hein, galera? E o placar, olha ele aí.
2: Botafogo
0: 0.
2: Vasco
0: também 0.
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0: Olho na telinha e o áudio. É melhor deixar com a gente, hein? Então, 26, e o Bota ganhou um escanteio pelo lado esquerdo, numa dividida do Arthur Cabral. O escanteio na esquerda vai ser cobrado pelo Alex Teles, vai levantar da grande área, e escanteio tem alerta de gol, hein, galera? Galera do Botafogo, a bola vai lá para a grande área, é o Botafogo pressionando com o Alex Teles, o capita, toma posição para fazer a cobrança, sinaliza, vai levantar da grande área, lá vem a balançada, levantou, botou na área, tentou Ferrarese, não pegou, a defesa quarta com Robert e Renan de pé esquerdo, adianta a bola no meio campo, o Botafogo retoma de novo com Vitinho, Vitinho de cabeça, bota na intermediária, busca a jogada com Ferrarese, que é desarmado na esquerda pelo Thiago Mendes, Thiago Mendes incrementa a jogada pelo lado esquerdo, devolve a bola na ponta para o Bruno Duarte, entrou na área, trabalhou, vai bater, devolveu na área, Lescano, bingo!

0: Vasco!
1: Vasco!
0: Aos 27, depois de uma pressão brutal, o Vasco todo na empolgação, amassou e finalmente Lescano aos 27 marca o primeiro gol do jogo e o primeiro gol é do Vasco. Boa, boa, boa, Lescano! Meteu essa! E ele foi lá e deu recado pro goleiro. Tem que respeitar! E agora tá lá!
1: Vasco! Botafogo!
0: 0! Quero tudo explicadinho, Tatá!
2: Contra-ataque de manual do Vascão! Uma ótima jogada depois do escanteio perdido pela equipe do Botafogo. No chão, troca de passes, velocidade. O Bruno Duarte pelo lado esquerdo invadiu a grande área, levantou a cabeça, parou e viu o Lescano atacando já a pequena área. Fez o cruzamento e o camisa 22 do Vascão. 3 jogos, 2 gols, o primeiro dele em clássicos, conseguiu fechar mandando pro fundo das redes para abrir o placar aqui do estádio Nilton Santos e fazer Vasco 1, Botafogo 0.
0: Olha o Lescano aí na jeitinha, Chico Aiello.
3: É o primeiro dele no Campeonato Brasileiro e 35 tem o Vasco, Edson.
0: É, e essa pressão toda tinha que dar em alguma coisa, hein? E o Vasco vai à luta de novo, Thiago. Bota na área, procura Bruno Duarte. Tá lá pra pegar o goleiro Gabriel Batista. O Vasco forçou, forçou e chegou, Duda.
4: É, o Botafogo teve um lampejo na partida, né? Que foi a chance do Vitinho com a belíssima defesa do Léo Jardim. Tirando isso, domínio do Vasco, maior volume do Vasco, aos pouquinhos chegando de maneira.

0: Muito consciente, mas tem dois jogadores de ataque hoje que raciocinam muito bem o jogo. O Colide e o Bruno Duarte. Belíssima jogada do Bruno e ótima conclusão do Lescano. Resultado justo pelo domínio do Vasco.
1: Marque o tempo. Meia hora, faltando 15 para acabar, para terminar o primeiro tempo. E o placar, olha ele aí.
2: Vasco.
1: O Lescano.
2: Botafogo.
1: 0.
2: Central. Intervalo de jogo em Salvador. 1 Vitória, 0 Chape.
3: Edson Mauro.
1: E aí, beleza? 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Ataca o Bota de novo na direita e tentava Vitinho, a defesa chega primeiro com o Cuiabano, Bota de novo pela linha de fundo, é escanteio, vai ser cobrado pela ponta direita por Botafogo e o Cuiabano foi saudado pela galera do Botafogo, saudado entre aspas, hein, Thalita?
4: É, o Cuiabano não saiu daqui com má questão com a torcida do Botafogo, não. Nem bom, nem mal, é tipo o Savarino que saiu pro Fluminense.
1: Legal, é o ex é sempre um perigo, minha gente. O escanteio pro Bota cobrar, a bola vai lá pra área, tenta Ferrarese, não pega, completa, a defesa corta, retoma ainda Marino, ele retira da área e coloca a bola pela linha lateral. O Botafogo sofreu o gol aos 27, marcado pelo Lescano. Agora já são 32 e a partir daí o Bota já começa a atacar pela intermediária. A bola volta para Vitinho, levantou, o ataque fecha com o Arthur Cabral e ela vai pela linha de fundo. E o Botafogo, depois do gol, já foi para frente, hein, Duda?
0: É, o Botafogo está tentando ainda organizar melhor suas jogadas no meio de campo. Danilo faz uma partida até apagada, né? Torcendo o Botafogo. Fica querendo o Danilo da seleção no Botafogo, é o caminho inverso, né? Muitas vezes o jogador ele rende no time, mas não rende na seleção. O Danilo ultimamente está rendendo muito na seleção, mas rendimento mais baixo no Botafogo. Agora, o Botafogo está encontrando um caminhozinho pela direita ali, botando mais o Vitinho no jogo.
1: Pois é, e aqui no chat ao vivo a galera do Botafogo já dá uma cornetada, hein? O Marcos Benaia, ele diz que o Botafogo é sim, tá cornetando aqui no chat ao vivo. O Marcos Benaia manda aqui o recado que o Bota tem que melhorar muito ainda, senão esse time vai ser rebaixado. Calma, calma, Marcos Benaia. Mas a cornetada é livre, a cornetada é livre aqui no Futebol Globo CBN. Todo mundo gosta, Presuntex. Já são 32, faltando 13 para acabar, para terminar o primeiro tempo. Daqui a pouco vem aí no intervalo a resenha do Chico, o Chico Aiello, Duda e a Tata no Futebol Globo CBN. O Vasco avança tentando o segundo gol pela direita com Paulo Henrique. Devolve a bola para Marino, fora da grande área. Tenta o drible, prepara, dá uma paradinha. Ele é desarmado, é habilidoso, perde a bola. Mas o Cuiabano vai lá, retoma pelo Vasco, devolve pela intermediária, passa para Robert e Renan, adianta para o Thiago Mendes, vira o jogo na esquerda para Cuiabano, lá vem balançada, ainda Cuiabano com a bola dominada, vira o jogo no lado esquerdo, passa a bola de novo para Colídio, o argentino que a galera gosta, vira o jogo pela defesa, dá de novo para Robert e Renan, mais atrás da defesa para Saldívia, ele cruza a linha, aquele vídeo campo, adianta para Lescano, autor do gol, bota a bola para Sosa, devolve para Saldívia, que volta na intermediária para Robert e Renan, ele tenta a jogada de novo pela intermediária com Colídio, aí ainda colide com ela dominada, vai ali enfileirando, um, dois, tenta, o terceiro é desarmado, a defesa do Bota corta de novo, mas o Vasco retoma com Sousa. Sousa vira o jogo na ponta para Cuiabano, Cuiabano novamente para Sousa pela intermediária do Bota, devolve a bola, tá mais atrás a Robert e Renan, inicia a jogada com Lescano, Lescano na esquerda, pro Sousa, pro Cuiabano, dá uma paradinha ao Thiago Mendes na intermediária, dá para colide, pro Thiago, tenta a jogada, levantou pela direita, busca Paulo Henrique, a defesa corta parcialmente, vai lá, tenta Bruno Duarte de cabeça, a defesa corta de novo com Alex Telles, volta pela intermediária, retoma Sousa, vira o jogo na esquerda, dá pra, na ponta para Cuiabano, agora para Colídio, colocou e o goleiro Gabriel voou, ele decolou bonito. Augusto e coloca pra córner, Thalita.
4: Bela finalização do Colídio pelo lado esquerdo, camisa 9 bateu colocado, uma bela defesa do Gabriel Batista com a mão direita, mandou a bola pela linha de fundo, é escanteio pro Vasco lá pelo lado direito, quem tá chegando é o Lescano e o Colídio pra cobrança.